0: Muito bem. Professor Galopim de Carvalho, muito obrigada pelo facto de fazer parte deste grupo, o Serviço Público Bloco de Notas, para ajudar quem está nos últimos anos do secundário, mas também quem se interessa por saber mais. A produção deste programa é da jornalista Ana Fernandes, produção editorial, a gravação de Henrique Santos. Tenham um bom dia.
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2: Confirmaram-se as suspeitas. O Papa Leão XIV tem cancro do pulmão. Foi o que revelou o Vaticano já esta noite. A polémica agora no Siresp aumenta a pressão sobre Luís Neves e o líder do PS não vê outra solução a não ser a saída do ministro da Administração Interna.
1: Camila Vidal na edição a esta hora.
2: A operação ao Papa confirmou o diagnóstico do cancro do pulmão, adianta o Vaticano esta noite. De acordo com o boletim clínico divulgado pela Santa Sé, os exames ao pulmão revelaram um adenocarcinoma pulmonar, uma forma comum de cancro no pulmão. O Papa Leão XIV foi internado esta terça-feira no Hospital Gemelli, em Roma. A cirurgia para remover um nódulo no pulmão direito correu bem, sem quaisquer complicações, indica também o Vaticano. O Papa acordou normalmente, está a descansar, ainda internado no hospital. Em silêncio, o ministro da Administração Interna não comenta a polémica a envolver a exoneração do secretário-geral do MAI, Ricardo Carrilho. Luís Neves esteve na cerimónia de posse do novo diretor nacional da PSP. No discurso, o ministro da Administração Interna prometeu valorizar, em especial, os polícias que estão na rua. Já sobre as polémicas, nem uma palavra, Inês Ameixa.
3: Discursou e saiu em silêncio. O ministro da Administração Interna não quis falar aos jornalistas sobre a polémica que envolve a demissão do secretário-geral Ricardo Carrilho e as acusações de pressões políticas e interferências de que está a ser alvo. Na cerimónia de posse do novo diretor nacional da PSP, Luís Neves preferiu insistir na ideia de que Portugal é um país seguro contra a narrativa do caos.
4: Reconhecer os problemas não significa alimentar permanentemente uma narrativa falsa assente no medo e no caos. Quem insiste em apresentar Portugal como um país onde a insegurança domina, desvaloriza, repito, desvaloriza também o trabalho de milhares de polícias que todos os dias cumprem e bem a sua missão.
3: E promete valorizar, em especial, os polícias que andam nas ruas.
4: Quero ser muito claro quanto a uma das premissas que temos em mente para o processo negocial em curso. Valorizar especialmente os polícias que todos os dias estão nas ruas, na linha da frente, a proteger as populações. O Governo mantém os compromissos assumidos no programa de Governo e no Acordo de 2024, prosseguindo as negociações com os restantes profissionais. Sabemos que ainda não foi possível alcançar todos os resultados, mas o objetivo mantém-se e chegaremos lá.
3: Já Pedro Moura é o novo diretor nacional da PSP. Promete lealdade no cargo, reconhece problemas em atrair e reter polícias e diz que é preciso renovar equipamentos. Já o primeiro compromisso do mandato...
5: A valorização dos profissionais são o coração da instituição. Valorizar os nossos profissionais significa investir na sua formação contínua, garantindo que possuem as ferramentas intelectuais e operacionais para lidar com as novas formas de criminalidade.
3: Cerimónia no Ministério da Administração Interna com Luís Neves e Luís Montenegro, primeiro-ministro, a saírem sem falarem aos jornalistas.
2: E em particular sobre o caso que envolve agora a exoneração do ex-secretário-geral do Ministério da Administração Interna, Ricardo Carrilho, que fez acusações a Luís Neves. Ora, o secretário-geral do PS considera que a situação de instabilidade no Ministério não tem outra solução possível senão uma remodelação. Uma avaliação feita esta noite por José Luís Carneiro em entrevista à RTP.
6: É insustentável a situação de intranquilidade e a situação de instabilidade permanente no Ministério da Administração Interna. Se esta situação de instabilidade se mantiver, não vejo como é que o Primeiro-Ministro possa tomar uma decisão que não seja a de uma remodelação do Ministério da Administração Interna.
7: Para deixar de defender a demissão de Luís Neves.
6: Estou a entender que as questões devem ser esclarecidas, nós chamamos com caráter de urgência quer o Ministro, quer o Secretário-Geral, mas não podemos continuar com um dos mais importantes Ministérios de Soberania a viver esta intranquilidade e esta instabilidade permanente. Eu chamo a atenção que desde a primeira hora em que o Governo tomou posse, um dos mais importantes Ministérios da Soberania se encontra em permanente instabilidade.
2: O líder socialista em entrevista à RTP esta noite foi questionado sobre o mais recente caso da demissão do secretário-geral da Administração Interna, Ricardo Carrilho. Defende que tudo deve ser esclarecido, mas aponta a porta de saída a Luís Neves. Instabilidade no MAI que obriga a uma decisão do primeiro-ministro e do próprio Luís Neves, diz José Luís Carneiro. O PS, o Chega e a Iniciativa Liberal já apresentaram requerimentos para ouvir Luís Neves e o agora ex-secretário-geral do MAI. O Chega admite incluir na Comissão Parlamentar de Inquérito a Luís Neves, isto se for possível, esta nova polémica com a gestão do Siresp, o Serviço de Comunicações de Emergência do Estado. De recordar que o secretário-geral demitido do MAI acusa Luís Neves de pressões para cometer ilegalidades, denuncia também vários problemas no Siresp. Carrilho fala mesmo de um sorvedouro de dinheiro público. Os partidos pedem mais explicações. No dia em que o movimento associativo estudantil endereçou uma carta dirigida ao presidente do Chega a condenar a invasão aos estúdios da Rádio Universidade de Coimbra por membros do partido, André Ventura recusa que as deputadas Rita Matias e Madalena Cordeiro tenham entrado à força neste órgão de comunicação social.
8: Aquilo que era noticiado quase como se tivesse sido uma invasão a um órgão de comunicação social. E isso é uma coisa ridícula. Quer dizer, não se trata de entrar à força, trata-se de mostrar que estamos disponíveis e que devemos ser tratados como aos outros e não ser tratados discriminatoriamente. Eu acho que foi esse ponto que a deputada Rita Matias procurou salvaguardar.
2: Ontem, uma delegação do partido, liderada pelas deputadas Rita Matias e Madalena Cordeiro, invadiu os estúdios da RUC em protesto com a proibição da Associação Académica de Coimbra de elementos do partido entrarem no edifício, uma decisão que foi aprovada em Assembleia Magna. Por causa desta proibição, o Chega chegou a ser convidado a participar num programa de debate na RUC, que se situa no edifício da Associação, de forma remota. Deu indicação de que não estaria presente, mas acabou por interromper o debate com a entrada de vários elementos do partido, incluindo Rita Matias. Ora, sobre este caso, a Associação Académica de Coimbra toma uma posição. A Direção-Geral fala num atentado à liberdade de imprensa e exige consequências, Joaquim Reis.
9: Para a Associação Académica de Coimbra não há dúvidas. A entrada de deputadas do Chega nas instalações da Rádio Universidade de Coimbra é não só uma invasão, como afirma o Presidente da Direção-Geral, José Machado, constitui algo mais grave.
10: Um claro atentado ao princípio de liberdade de imprensa.
9: Em protesto, foi enviada uma carta diretamente a André Ventura.
10: Uma carta assinada por todas as academias do país que pretendia clarificar a posição do líder partidário perante as deputadas em questão e as suas ações. André Ventura saiu em defesa das ações de Rita Matias e Madalena Cordeiro, indicando que seria ridículo falar deste assunto e que não houve qualquer tipo de invasão, contrariando a própria deputada Rita Matias, que em declarações indicou ter invadido o espaço.
9: Considerando inaceitáveis as declarações do líder do Chega, José Machado faz um apelo.
10: Aqui, em primeiro lugar, o Partido Chega, através do seu líder André Ventura, se retrai publicamente desta posição, garantindo a todos os portugueses que, em momento algum, voltarão a interferir no normal trabalho de qualquer órgão de comunicação social, em estreito cumprimento e respeito pelo direito à liberdade de imprensa.
9: O presidente da Direção-Geral da Académica exige mesmo que o ato das duas deputadas do Chega sofra as devidas consequências.
10: Uma vez que André Ventura garante apoiar a liberdade e o pluralismo, solicito a aplicação de sanções que se enquadrem no quadro sancionatório do partido ou regulamentar da Assembleia da República.
9: A Direção-Geral da Associação Académica de Coimbra está ainda a estudar com os seus advogados a apresentação de uma queixa ao Ministério Público.
2: Os estudantes da Associação Académica de Coimbra decidiram em Assembleia Magna proibir a entrada de elementos do Chega no edifício onde fica a RUC. No programa Ampulheta, esta segunda-feira, duas deputadas entraram nos estúdios, tinha sido convidado o Chega, aliás, a participar de forma remota, mas decidiu entrar no edifício. Os trabalhadores da Lisnav e Ardes entram em greve esta quarta-feira, uma greve às horas extraordinárias que se prolonga até sexta. Estão também previstas paragens diárias de 2 horas para a realização de plenários. São cerca de 350 trabalhadores do estaleiro da Lisnav e Ardes, na Mitrena, em Setúbal. Querem baixar o teto máximo das horas obrigatórias por semestre, explica João Miranda, da Comissão de Trabalhadores e também delegado sindical do Citosul, o Sindicato dos Trabalhadores da Indústria Transformadora. Ele diz também à Antena 1 que, com menos navios para reparar devido ao conflito no Médio Oriente e também por causa de uma tempo, as 900 horas obrigatórias por semestre, atualmente em vigor, fazem com que os trabalhadores sejam mandados para casa várias semanas e perdem as horas extraordinárias que compunham o ordenado, explica João Miranda.
11: Muitos navios a reparar no início do ano, desde que se iniciou, portanto, o conflito, E depois também foi o mau tempo, também não permitiu docar os navios que estavam programados para aquela altura, no primeiro trimestre. E isso aí fez com que grande parte dos estaleiros estivesse em casa. Em alguns setores tem estado pessoal semanas a fio em casa, portanto, vão certamente não conseguir terminar as horas totais do ano.
2: Os trabalhadores querem rever este regime de adaptabilidade e também contestam a imposição de aumento salarial de 3,2% para este ano. Estão em greve ao trabalho extraordinário os trabalhadores da Lisnav e Arts. E a fechar, na Liga dos Campeões, o Sporting venceu esta noite os franceses do Lens por 2-0, golos de Luís Suárez e de Dombiá. Com este resultado, a equipa liderada por Rui Borges soma a segunda vitória na competição. Luís Suárez fez história em campo, tornou-se o melhor marcador de sempre do Sporting na Liga dos Campeões. Já no Mundial de Futebol Feminino, a seleção portuguesa voltou a vencer a Irlanda do Norte, desta vez por 3-1, em Portimão, garantiu a passagem ao segundo play-off de qualificação. No Mundial de Hóquei em Patins, a noite foi de desaire, a seleção perdeu com a Espanha na segunda jornada por 2-4. Portugal vai assim decidir o segundo lugar do grupo frente à Itália. O campeonato decorre em Assunção, capital do Paraguai.
1: Foi a edição à 1 da manhã com Camila Vidal. 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
1: Boa noite e bem-vindos.

Mais uma vez, sejam bem-vindos. São os momentos iniciais desta edição do Agente Provocador na Antena 1. Na agenda de acontecimentos, procuramos discos e nomes com evidente protagonismo e interesse na cultura pop mais alternativa. Nessa linha de partida, a curiosidade e o reconhecimento pela novidade, pela revelação e a surpresa, mas também o desejo de entender as ideias e as formas que nos trazem ao som do presente, tantas vezes reveladas por determinantes heranças da história da música popular. No Agente Provocador, os destaques centrais entregues a um disco da semana, desta vez assinado pela francesa OK Lou, e uma entrevista a Tó Trips, um dos mais importantes músicos portugueses e diretamente ligado a carreiras como a dos Lulu Blind e, em especial, a dos incríveis Dead Combo. Primeiras notas hoje por conta dos quase lendários A Place to Bury Strangers, o trio que ainda em 2024 nos deu um poderoso disco de estúdio, de onde sai agora um oitavo e novo single do álbum Synthesizer. Ouvimos Join the Crowd e agora este é o novo disco de Lucy Dacus.

São as primeiras nuas em provocador. Jenny Val é o regresso em 2025 da cantora e compositora norueguesa, com a promessa de um novo disco no horizonte. Em maio vamos conhecer Irish Silver Mist, uma edição da 4AD, 13 temas e o seu primeiro álbum desde o obrigatório Classic Objects de 2022. Ouvimos hoje To Be a Rose, inédito de Jenny Val e uma das canções mais inspiradas que passaram pelo agente em 2025. Mais atrás, Lucy Dacus em Talk. Trata-se do quarto single extraído do próximo disco de estúdio da cantora indie rock americana, guitarrista e voz dos Boy Genius, que a solo assim nos revela aos poucos aquilo com que podemos contar em Forever is a Feeling, disco com edição marcada para o próximo dia 28. Chegámos a esta edição com mais uma canção em single do projeto A Place to Bury Friends. Join the Crowd é outro dos temas que encontram na mais recente coleção daqueles que muitos tratam por lendários, ainda da colheita de 2024. O último álbum, Synthesizer, uma poderosa mistura de noise rock, synth pop e punk. E a seguir, Mickey Berenghi Trio.

No agente provocador, Perfume Genius com Aldous Harding em No Front Teeth. É a nova canção do projeto de Mike Andreas e antecipa a edição de um novo álbum de estúdio. Glory é o nome escolhido e chegará aos escaparates no próximo dia 28. E assim contamos com o regresso de um dos grandes protagonistas do som do presente, criativo na linguagem e nas formas, que constroem uma das mais interessantes e importantes carreiras do seu tempo. Mais atrás, os Mickey Bereny Trio, a nova fase na vida da voz e música dos britânicos Lush, agora com um novo álbum que terá a luz verde no mês de abril, o primeiro deste trio que quer resgatar a essência, a sonoridade, devidamente atualizadas de uma das mais irresistíveis marcas e referências da música alternativa da primeira metade dos anos 90, sob escuta Big I Am. É uma das belas canções que vamos encontrar na estreia do novo trio de Mickey Bereny. E a seguir, um dos destaques centrais esta semana no Agente Provocador. Totrips tem um disco novo que importa ouvir aqui e acompanhar essa escuta com as respostas do músico português a quem devemos alguns dos mais interessantes episódios da música nacional dos últimos 40 anos. Dissidente, este é o novo álbum de Totrips and Fake Latinos.

0: embora o teu primeiro contacto com a música, onde tiveste talvez uma verdadeira influência, foi nos Lullablind, pelo menos aquela que nos chega nos anos 90, na verdade foi com os Dead Combo que a admiração chegou com maior força deste lado, pois a música com o Pedro Gonçalves transportou-nos para patamares de maior entusiasmo de quem viu nos Dead Combo uma espécie de portal com que fazíamos o contacto com outras áreas, como o cinema, a música americana, o imaginário do Novo México, enfim, nasceram canções que vivem ainda nessa outra cenografia que nos tornou, que te torna um músico muito singular. Também vês as coisas desta forma, e como é que o público foi acompanhando o Todd Tribbs que chega a 2025 com o disco novo?
1: Pá, ou seja, a cena dos Dead Combo também foi uma coisa que eu acho que é importante as pessoas, quando fazem música, ou fazem música, ou fazem artes, ou relacionarem-se com o sítio onde vivem, não é? E eu acho que os Dead Combo tiveram sempre essa preocupação, e eu de me relacionar com o sítio onde eu nasci, que sou mesmo de Lisboa, adoro Lisboa. Lógico que Lisboa de hoje já não é igual à Lisboa do... Olá. Quando era mais novo, eu sempre disse que há coisas boas no sítio onde se vive, como há coisas más, e é ficar com as boas. E refletir isso no e a arte ser uma coisa que é vivida todos os dias. No meu caso, tocar guitarra para mim é todos os dias. É como tomar, sei lá, um pequeno almoço.
0: O facto de falares várias vezes, não apenas no aspecto visual ou até gráfico da música e de todas as outras disciplinas que confluem para tornar a tua música audível, visível, para comunicares no fundo a tua música, as viagens são também muito importantes na tua música.
1: Para mim é super importante se puder viajar, conhecer outras pessoas, conhecer outras culturas, outros hábitos, outras maneiras de pensar. Até mesmo o que é que essas pessoas pensam do sítio de onde eu venho. Essa ser curioso, não é? Eu acho que é uma coisa importante, até as pessoas se irem embora daqui deste sítio.
0: Deste lugar.
1: Acho que deste lugar, eu acho que é importante as pessoas serem curiosas ao mundo e também serem curiosas ao seu próprio, neste caso, ao seu próprio instrumento. E é uma coisa que eu procuro muito também, ver outras pessoas a tocar de outra maneira o meu instrumento.
0: É importante, é muito importante para mim. Essa força da curiosidade
1: e da... Sim, sim, sim. É uma maneira de aprender com os outros. Uma maneira... E a música sempre me ajudou nisso. Por isso é que o título Dissidente ser sempre me levou a aceitar... À conta da música, sempre de ver os outros tocar e de interagir e conhecer outras pessoas de várias áreas profissionais, porque a música tem isso, engloba muito pessoas de várias áreas, desde a fotografia, da rádio, da televisão, do cinema, do teatro, da dança.
0: Portanto, é multidisciplinar.
1: E então tu encontras pessoas que desde sempre... Sei lá, me tornou tolerante, e pessoas de vários géneros, de várias cores, de várias culturas, de várias religiões, e isso ajudou-me a ver as coisas de maneira diferente do cidadão comum. Não, sou um cidadão comum.
0: Sim, mas da cultura mainstream ou da...
1: Sim, exato.
0: Procurar uma certa banalidade.
1: Procurar ser curioso em relação a outras coisas que se calhar não estão tão presentes na vida de todos nós. Pronto.
0: E qual é o... Falavas há pouco das referências, da importância das viagens, da aprendizagem com os outros, mas qual é o poder das tuas memórias, das tuas vivências na música que tu fazes no presente?
1: É importante. Eu sou um tipo como venho da imagem de António Rui e queria ser pintor, dou muita importância a esse lado das imagens. Até mesmo, por exemplo, faço muitos temas a olhar para uma fotografia, pode ser de família ou não, pode ser de uma paisagem, pode ser de sítios. Está aí um tema que é a Baratejo, com os meus amigos fantasmas, que tem a ver com a cidade de Lisboa, no sentido em que eu, pronto, tenho 59 anos, já perdi muita gente com quem, pronto... pertenceu à minha vida, amigos, conhecidos, familiares, e a cidade de Lisboa, costumo dizer que para mim está cheio de fantasmas, porque passo nos espaços e lembro-me dessas pessoas.
0: É como se essas pessoas estivessem ali.
1: Sim, sim, sim. Forma, é? Estão ligadas muito a espaços, a ruas, a esquinas, a praças, a sítios.
0: Acho curioso.
1: Por isso é que eu digo que quando as cidades mudam e os espaços desaparecem, também desaparecem muitas memórias desses espaços, muitas pessoas que estavam ligadas a esse espaço.
0: Sabores.
1: Sim, sim, sim.
0: Cheiros, coisas. Sim. Não é? Aliás, este disco tem várias referências a Lisboa.
1: Sim, sim.
0: Desde o primeiro Lisbon Fever, enfim.
1: O Lisbon Fever até foi o fio condutor desse disco. Foi porque o Fever, porque é uma música que eu gosto bastante, o Fever, estás a ver aquela. Fever. E então quis transportar um bocado esse mood, mas para Lisboa. Uhum. Este é também o primeiro. É um disco que eu queria que fosse assim mais jazzístico. Pronto, foi uma coisa que eu falei com o António Quintino e com o Alexandre Frazão, que vem do jazz. A Helena vem mais da música improvisada. Mas também foi o primeiro disco que eu decidi, depois do final dos Dead Combo e do Pedro se ir embora, tentei fazer um luto comigo próprio, da maneira como eu me expressava na guitarra. Portanto, tentei procurar, por isso é que eu fiz os Clube Macumba, e tentei me libertar, fazer uma travessia no deserto para me sentir confortável outra vez.
0: Nessa condição.
1: A imprimir o que me tornou distinto, vá, dos outros, a tocar guitarra. E tive essa. Pronto, tem a ver comigo. Essa. Tentar fazer um luto sobre essa minha identidade a tocar guitarra. Por isso é que eu.
0: Foi necessário criar essa distância.
1: Sim, até. Sim. Às vezes é preciso ter essa distância em relação às coisas e sentir-me confortável a voltar. Porque há temas, a minha mulher até costuma dizer que esse disco é um disco mais dead combo daqueles que eu fiz.

Chama-se Dissidente e dá o mote a uma conversa com Tó Trips. Tem um novo disco, Tó Trips e os Fake Latinos, em 2025, o regresso do guitarrista e um dos músicos mais interventivos, mais interessantes das últimas quatro décadas na música nacional. Esta semana recordamos outras marcas, dos Lulu Blind aos Dead Combo, e a planos para um futuro próximo que passam naturalmente pelos palcos de várias cidades do país, onde Tó Trips levará as canções do novo Dissidente. Ouvimos do álbum a canção título e depois Lisbon Fever. Pelo meio, recordamos, entre as palavras, a sopa de cavalo cansado dos próprios Dead Combo. À saída, recordamos um dos discos da semana, já deste 2025, no Agente Provocador, Himalayan, de Diogo Sarabando, com a canção título de um disco extraordinário. What You See Is All There Is. Bem-vindos à passagem do tempo, do passado, do presente e do futuro, de um dos mais inventivos novos músicos em Portugal. Um disco que foi pensado, criado, imaginado, tornado realidade a partir dos Açores, da Ilha do Pico. Hoje com o som do Tiago Vaz, eu sou o Herberto Quaresma. Este e os outros programas do Agente Provocador estão naturalmente na RTP Play. Boa noite e até amanhã.

0: 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Duas horas no continente e na Madeira. Uma hora nos Açores. Edição do jornalista Pedro Guilherme.
1: A operação ao Papa Leão XIV confirmou o diagnóstico de cancro no pulmão. Anúncio feito esta noite pelo Vaticano. A jornalista da RTP, Fátima Marques Faria, está em Roma a acompanhar os desenvolvimentos de saúde do Papa.
2: Está confirmado, o nódulo que o Papa Leão XIV tinha no pulmão era maligno, portanto o comunicado que foi divulgado pela Santa Sé esta noite confirma as suspeitas da equipa médica. O Papa tinha um adenocarcinoma pulmonar e para que fosse totalmente extraído foi retirado o lóbulo inferior do pulmão direito. O comunicado mantém otimista, diz que a operação foi um sucesso, que foi através de uma técnica vídeo assistida e que tudo correu como previsto. Agora, a grande dúvida é o que é que vai acontecer nos próximos dias. Sendo certo que era um problema maligno, deverá ser necessário um tratamento, não sabe ainda qual. Nos próximos dias, então, a Santa Sé deve enviar essa informação que depois também permitirá concluir se a agenda prevista para os próximos tempos do Papa Leão XIV, nomeadamente a visita à América Latina no início de novembro, pode ou não realizar-se.
1: O Papa Leão XIV foi internado esta terça-feira no Hospital Gemelli, em Roma. A cirurgia para remover o nódulo no pulmão direito correu bem, sem complicações, segundo o Vaticano. Leão XIV acordou normalmente, está a descansar no quarto do hospital. Em silêncio, o ministro da Administração Interna não comenta a polémica em torno da exoneração do secretário-geral, Ricardo Carrilho. Luís Neves esteve na cerimónia de posse do novo diretor nacional da Polícia de Segurança Pública. No discurso, o ministro da Administração Interna prometeu valorizar, em especial, os polícias que estão na rua. Já sobre as polémicas, Inês Ameixa, nem uma palavra.
3: Discursou e saiu em silêncio. O ministro da Administração Interna não quis falar aos jornalistas sobre a polémica que envolve a demissão do secretário-geral Ricardo Carrilho e as acusações de pressões políticas e interferências de que está a ser alvo. Na cerimónia de posse do novo diretor nacional da PSP, Luís Neves preferiu insistir na ideia de que Portugal é um país seguro contra a narrativa do caos.
4: Reconhecer os problemas não significa alimentar permanentemente uma narrativa falsa assente no medo e no caos. Quem insiste em apresentar o Portugal como um país onde a insegurança domina, desvaloriza, repito, desvaloriza também o trabalho de milhares de polícias que todos os dias cumprem e bem a sua missão.
3: E promete valorizar, em especial, os polícias que andam nas ruas.
4: Quero ser muito claro quanto a uma das premissas que temos em mente para o processo negocial em curso. Valorizar especialmente os polícias que todos os dias estão nas ruas, na linha da frente, a proteger as populações. O Governo mantém os compromissos assumidos no programa de Governo e no Acordo de 2024, prosseguindo as negociações com os restantes profissionais. Sabemos que ainda não foi possível alcançar todos os resultados, mas o objetivo mantém-se e chegaremos lá.
3: Já Pedro Moura é o novo diretor nacional da PSP. Promete lealdade no cargo, reconhece problemas em atrair e reter polícias e diz que é preciso renovar equipamentos. Já o primeiro compromisso do mandato...
5: A valorização dos profissionais são o coração da instituição. Valorizar os nossos profissionais significa investir na sua formação contínua, garantindo que possuem as ferramentas intelectuais e operacionais para lidar com as novas formas de criminalidade.
3: Cerimónia no Ministério da Administração Interna com Luís Neves e Luís Montenegro, primeiro-ministro, a saírem sem falarem aos jornalistas.
1: Já o líder do PS considera que a instabilidade no Ministério da Administração Interna não tem outra solução possível que não passe por uma remodelação. Entrevistado esta noite na RTP, José Luís Carneiro defende que tudo deve ser esclarecido, mas aponta a porta de saída a Luís Neves.
6: É insustentável a situação de intranquilidade e a situação de instabilidade permanente no Ministério da Administração Interna. Se esta situação de instabilidade se mantiver, não vejo como é que o Primeiro-Ministro possa tomar uma decisão que não seja a de uma remodelação do Ministério da Administração Interna.
1: Declarações de José Luís Carneiro esta noite na RTP. PS, Chega e Iniciativa Liberal já apresentaram requerimentos para ouvir Luís Neves e o agora ex-secretário-geral do Ministério da Administração Interna, Ricardo Carrilho. O ex-secretário-geral do MAI acusa Luís Neves de pressões para cometer ilegalidades e denuncia vários problemas no Ciresp. Ricardo Carrilho chega mesmo a classificar o sistema como um servidor de dinheiro público. O metro de Lisboa está esta quarta-feira encerrado devido a uma greve que vai durar 24 horas. Segundo a empresa, o serviço será retomado às 6h30 da manhã de quinta-feira. A greve foi convocada pela FECTRANS, que justifica a paralisação com os incumprimentos e a falta de respostas da administração do metro de Lisboa, desde que foi assinado um acordo em abril. Segundo a estrutura sindical, faltam efetivos, há excesso de trabalho suplementar e turnos muito prolongados. Já o metro de Lisboa considera a greve desproporcional e assegura que está aberta ao diálogo. De visita a Ceuta, o rei de Espanha falou da crise migratória deste verão, que considerou um choque para todos. Filipe VI afirmou que Ceuta e Melilla fazem parte de Espanha e insistiu que a União Europeia deve manter boas relações com Marrocos também, e também Espanha.
7: Aquela violação de nossa fronteira por uma imensa multidão de pessoas.
8: Aquela violação da nossa fronteira por uma imensa multidão de pessoas foi um choque para todos, especialmente para vós, uma vez que Ceuta e Melilla são uma parte inalienável da realidade política e nacional de Espanha. A soberania e a integridade territorial do nosso país não são negociáveis. Ceuta é Espanha, Ceuta é Europa. Qualquer ameaça é uma ameaça a toda a União Europeia.
7: Qualquer ameaça que sofra é uma ameaça ao conjunto da União Europeia.
1: No final de julho, mais de 70 mil pessoas entraram ilegalmente em Ceuta num período de 24 horas. O rei Filipe VI classificou o sucedido como uma violação das fronteiras espanholas e europeias. Qualificação para o Mundial de Futebol Feminino 2027. A seleção portuguesa voltou a vencer a Irlanda do Norte, desta vez por 3-1, e garantiu a passagem ao segundo play-off de qualificação. Vai encontrar na próxima fase a Islândia. O selecionador Francisco Neto antecipa duas mãos equilibradas.
9: É uma seleção em renovação, mas a subir o nível em relação àquela Islândia que apanhámos no apuramento para 2023, com jogadoras a jogar em campeonatos e em contextos acima daquilo que tinham na altura. Por isso acho que vão ser dois jogos muito, muito equilibrados.
1: A Seleção Nacional de Futebol Feminino defronta a Islândia na próxima fase de qualificação, que vai ser em novembro. O Sporting somou a segunda vitória na Liga dos Campeões de Futebol ao ganhar em casa dos franceses do Lens por 2-0. Luís Soares e Dombiá fizeram os dois golos dos Leões, que podiam ter sido mais, considera o treinador Rui Borges.
10: Sabíamos, claro, que os passos que eles davam e que em momentos até de transição poderíamos ferir muitas vezes o Lens. Acho que em alguns momentos poderíamos ter feito mais golos. E em alguns momentos poderíamos ter mais qualidade.
1: Nos outros jogos do dia, nota para o Atlético Madrid, que recebeu e venceu o Manchester United por 2-0. O Inter de Milão perdeu em casa com os belgas do Clube Rouge, 4-3 foi o resultado final. O Bayern de Munique empatou na Noruega 3-3 com o Viking. Esta quarta-feira é o Futebol Clube do Porto, que joga para a Liga dos Campeões. Os dragões estão em Sevilha para defrontar o Betis. O jogo começa às 8 da noite e tem relato aqui na rádio.
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14: Olá a todos, sejam muito bem-vindos ao refeitório.
15: Olá.
16: Olá.
14: Para quem não sabe, para o caso de estarmos com dúvidas, o meu nome é Joana Barrios e hoje estamos nos jardins do Palácio Marquês de Pombal, em Oeiras, no âmbito da 22ª edição do Congresso de Cozinha, o dia de festa para a malta do setor, já lá vamos, Paulo Amado. Este ano o tema central do Congresso é o mar e então, a talho de foice, eu achei que poderia meter aqui uma espécie de pernada e convidar algumas pessoas ilustres que faziam já parte do painel do Congresso para as pedirem emprestadas ao refeitório. Tenho comigo este painel, aqui já ao lado, composto por ordem, portanto começamos pelo Paulo Amado, a figura mais citada do refeitório de que há memória.
15: Há uma estatística sobre isso?
14: Eu tentei pedir essa estatística, mas
15: não acredito.
14: A inteligência artificial afinal não é assim tão boa e não conseguiu reunir. Ele esteve na primeira temporada do nosso refeitório, que já vai na quarta, imaginem só. Agora já tem cartões e tudo. Temos depois, continuando pela ordem, Rodolfo Vilar. Olá, muito bem-vindo.
17: Boa tarde.
14: Boa tarde. E ainda temos aqui a Narcisa Bandarra, a investigadora, portanto o Rodolfo também. Eu sou a Joana, não tenho assim grandes coisas para dizer, apenas para perguntar. E é por isso que vamos começar. Paulo, primeira pergunta é para ti, claro, para distribuir.
15: Obrigado.
14: Então, o tema deste ano é o mar, sendo que o mar é assim uma coisa muito abrangente. O tema deste ano do Congresso. Explicas-nos um bocadinho porque é que escolheste este tema.
15: Ok. Os cozinheiros estão perante desafios todos os dias. Nós que andamos nisto já há tempo suficiente para querer desenvolver... suscitar reflexão sobre esses desafios. Entendemos que o mar é uma necessidade, o mar tem em si uma necessidade de reflexão, porque estamos aqui com uma costa enorme, com uma tradição de comidas e de cozinhas do mar também muito grande, porém o mar tem os seus desafios do ponto de vista da sustentabilidade, dos microplásticos, das mil e uma coisas que têm acontecido e que nós queríamos garantir que isso não era, que a cozinha não ficava alheia ao tema. E, portanto, o mar é tema porque é relevante que os cozinheiros, no papel que têm na sociedade, porque afinal eles dão-nos de comer e também marcam tendências sobre a comida que comemos em casa. E como nós acreditamos que o papel que os cozinheiros têm na saúde tem que ser algo cada vez mais destacado, porque a saúde é do mais precioso que temos, e então não seria nada divertido que distraídamente alguns cozinheiros andassem a cultivar a doença. E, portanto, nesse jogo da consciência, no trabalho que temos que fazer, o mar apresenta-se como um tema de grande relevância, e daí esta meia dúzia de palcos e 100 oradores e muitas horas de debate com muitos temas para a cozinha ouvir, refletir, discutir.
14: Eu fiz-te a perguntar realmente o que é o mar, porque é uma coisa muito vasta. E tu falas também de uma coisa muito vasta, que é a forma como se olha, como a cozinha olha para o mar, como se apropria do mar, como explora os seus recursos e às vezes como não o conhece aprofundadamente. Tu, depois de escolheres um tema para uma edição do Congresso, já lá vão 21, portanto, concluídas. 20,
15: eu acho que é só 22. 23.
14: Não, olha, no teu coisa diz 22.
15: Em 22 anos, 23 edições.
14: Pronto, vá. Nas concluídas, esta ainda não está a decorrer. Tu consegues perceber ou fazer um pequeno balanço de como depois estes temas que são escolhidos se refletem dentro do setor?
15: Joana, que pergunta tão interessante.
14: Não é?
15: Então, o que se passa é que eu fico sempre com a sensação de que sabe a pouco.
14: Ah.
15: Vai daí, não há congresso nos últimos anos que não tenha dado origem a um movimento. Então, temos o Nós as Pessoas, por causa da saúde mental que debatemos aqui, foi o primeiro congresso que fizemos aqui em Oeiras, em formato de televisão, porque as pessoas não podiam sair, não é? Covid. Deu origem ao movimento Nós as Pessoas, que está nas redes, que está online, e que tem que ver com o bem-estar mental, psicológico, das pessoas deste setor. É um programa que ainda se mantém em vigência. Depois tivemos o da agricultura em 2021, que se repetiu com a nossa, com Uma Só Saúde no ano passado, e temos o palco coletivo. O palco coletivo é o palco do movimento coletivo, para o qual as conclusões deste tema vão passar. Portanto, o palco coletivo é um movimento para a consciencialização dos cozinheiros sobre os temas da natureza e da saúde através da alimentação. Depois tivemos o tema da conexão africana, do qual resultou o curso livre de cozinha. Enfim, sim, são 2 dias, 100 pessoas, mas não chega para mudar um país, consciências. Portanto, é um caminho longo e lento que fazemos e, portanto, a resposta é que, a seguir a cada congresso, nós próprios ficamos com mais consciência sobre o desafio em curso e entregamos as nossas esperanças e o nosso trabalho a um movimento. E, no caso, vai ser o coletivo que vai absorver, como já absorveu o da agricultura, de uma só saúde, este do tema do mar. Portanto, vamos fazer reuniões, debates, encontros, em que tranquilamente suscitamos o tema.
14: Eu há bocado também comecei por te fazer uma provocação, que é o setor, não é? O dia setor. De festa do setor.
15: É bom.
14: Porque quando disse que queria fazer aqui um episódio, tive de justificar, não é? Que dia de festa é este? E falamos do setor. Portanto, domingo à tarde, segunda-feira, consegues... Não, peço-te, por favor, que expliques, quase de uma lógica pedagógica, porque é que se realiza nestes dias e o que é um dia de festa para o setor.
15: Ok. Antes de mais, é um dia de festa porque vemos aqui cozinheiros com as suas famílias. Encanta-me essa possibilidade e mesmo eu tenho falado com pessoas e que me dizem, eu só posso ir aos meus filhos, que maravilha. Porque ao princípio, no ano passado, ainda perguntavam, dá para levar? Sem dúvida que sim. Então, o espaço, os jardins do Palácio do Marquês de Pombal proporcionam esse tipo de coexistência pacífica entre conhecimento e lazer. E, portanto, aqui estão com suas famílias, vejo, já me apresentaram pais e mães de cozinheiros e filhos, e tanto vão dar um salto e ouvir um debate relevante, como depois vêm beber um copo de água ou estar um pouco com os filhos. Portanto, nesse sentido, é um dia da família, mas também é um dia do conhecimento. Nós andámos muito tempo presos, talvez, a modelos, e se a cozinha não é dogmática na sua aproximação à técnica, ao prato, ao momento, à designação, o Congresso da Cozinha também não precisa de entrar em dogmas. Portanto, não estamos fechados num centro de congressos, que não há nada contra, mas é um outro modelo que também já fizemos e temos outros eventos que são assim. Este é um evento de informalidade. Temos objetivos definidos, mas queremos que seja informal. E nessa informalidade há essa convivência. Há a festa, teve aqui um dos grandes cozinheiros de Espanha com a sua banda e deu um concerto e foi maravilhoso. E tal como depois temos esse mesmo cozinheiro que foi ali a palco e apresentou a sua filosofia de cozinha. Portanto, é uma conciliação porque é possível, não é? É possível.
14: É essencial, senão já não há saúde nem mental nem física. Começo então esta conversa, assim mais propriamente dita, pela Narcisa, e queria perguntar-lhe porque é que a salubridade do oceano é tão importante para este conjunto de atividades relacionadas com a alimentação, mas não só.
16: Obrigada pela pergunta. Realmente temos que ter em linha de conta que a qualidade é importante, que temos que controlar em termos de problemas como contaminantes, microplásticos, é o que nós fazemos habitualmente no IPMA, e portanto ligado ao mar, em termos dos bivalves, se forem à página do IPMA, conseguem perceber que há análises de contaminantes de microbiológicas e a zona está aberta, está fechada. Estou aqui a falar desse tema porque encaixa na salubridade e na qualidade e, portanto, nessa perspectiva nós sabemos a importância que isso tem num país em que temos 56,5 kg de per capita de consumo de pescado, que é bom, estamos no o dobro da União Europeia, que é à volta de 23, e, portanto, somos um país que acabamos por consumir muito pescado. É importante que, em termos de saúde pública, haja um cuidado adicional e nós, como Laboratório de Estado, tentamos controlar uma série de aspectos, em particular esses, e sabemos que são áreas que necessitam de uma atenção constante, porque, de facto, todas estas avaliações têm que ser feitas diariamente para poder permitir conhecer o que está no mercado e controlar a qualidade.
14: E para poder dar essa garantia a quem consome.
16: Garantia a saúde pública e de facto ter a certeza que quando olhamos para determinadas espécies, e eu agora vou puxar aqui a brasa à minha sardinha, a sardinha, o carapau, a cavala, nós sabemos que são espécies que estão mais na base da cadeia alimentar e que, portanto, acabam por ser... imprimir sustentabilidade e, além disso, contribuir para a prevenção de doenças, quer cardiovasculares, quer neurológicas, que nós sabemos, as neurodegenerativas que estão aí, nós temos vindo a trabalhar nisso. Não quero monopolizar aqui a
14: monopolizar à vontade, já não temos esse problema.
16: Mas, de facto, são áreas que acabam por interligar-se e a saúde, e acho que o tema do mar foi um tema, de facto, super importante. E obrigado. Eu que trabalho na parte do mar, se calhar também acabo por dizer isso de forma, porque trabalho no Instituto Português do Mar e da Atmosfera, mas se calhar a maioria das pessoas que está aqui conhece pela atmosfera, para saber se leva guarda-chuva ou não, mas depois a parte do mar acaba por às vezes não haver esta associação. E eu agradeço muito este programa a possibilidade de abrir portas e mostrar também a atividade que fazemos diariamente nos nossos laboratórios e que, de facto, contribui para a saúde pública.
14: E que existem muito mais recursos disponíveis do que aqueles que achamos que estão ao Sim. nosso dispor. Na sua apresentação fala bastante de como os contextos são determinantes para sabermos pensar um bocadinho pela nossa cabeça. Há uma perspectiva global sobre consumos de carne e sobre consumos de pescado. Existem, de facto, muitos documentários e muita informação que às vezes acaba por contaminar de alguma forma o olhar que temos para os produtos. O contexto português, e a Narcisa também fala bastante disso, é muito específico, porque é muito saudável, porque é muito estimulado. Portanto, quero desenvolver um pouquinho
16: Sim.
14: sobre isso.
16: De facto, nós temos muitos hábitos de consumir espécies, como a sardinha, o carapau, a cavala. Eu estou a pensar nestes peixes, porque são peixes que, de facto, promovem a sustentabilidade do oceano, que nós sabemos que são importantes. Além disso, são capturados em cadeia curta, apesar de nós, como país, importarmos 75% do que consumimos, que é muito. Mas estas
14: Sabe que espécies são essas que são importadas?
16: Algumas, não tenho todas, mas sei que importamos muita pescada, muito que acabamos por bacalhau. Bacalhau, não é? O fiel amigo, não é? Como se diz, acaba por ser uma componente muito importante dessas importações. E, portanto, de facto, a questão destas espécies que nós sabemos que têm teores de ácidos gordos, eu agora vou aqui falar, eu estive ali na apresentação dos ômega 3, em particular, que tem sido a minha área de trabalho já há longa data, e, portanto, nós sabemos que estes peixes, em particular, além de permitirem prevenir a doença cardiovascular e também neurodegenerativas, contribuem ainda para a parte da prevenção das cadeias curtas, porque isso também é importante quando pensamos em pegadas ecológicas e tudo. Temos aqui espécies espetaculares e há que diversificar, olhar para outras espécies, e nós tentamos fazer isso a nível do nosso trabalho.
14: Rodolfo, no teu caso também, tu também vês de um contexto muito específico. Eu gosto sempre de pensar na ideia de Ilhabela, um paulista pescador. Também existe esta preocupação com as espécies autóctones, com a salubridade da água em que essas espécies são pescadas. Isso é o grosso do teu trabalho. Manifesta-se facilmente no dia-a-dia? As pessoas consomem ou não?
17: Não.
14: A realidade é bastante distinta.
17: Nós, os seres humanos em geral, nós temos uma relação muito complexa com o prazer, né? E isso nos leva a decisões que nem sempre são as melhores para o planeta que a gente vive. Então, de repente você está num restaurante no Chile que serve um caviar iraniano. E essas questões, obviamente, são discutidas, mas na prática elas não sofrem alterações.
14: É. Na prática também dos consumos domésticos?
17: É, com certeza. Com certeza. A Noruega é o país que mais exporta peixe no planeta, é desse tamanho. E a própria monarquia norueguesa já teve no Chile centenas de vezes em pueblos e vilas que tinham 15 mil habitantes, pelo potencial de produção também da espécie introduzida. Mas eu não sou ambientalista e também o nosso projeto não fala a respeito de controles e o que deve ou não ser feito. Pelo contrário, eu defendo essa liberdade. Bom, entre o mar e o céu existe a terra e a gente está aqui para se conscientizar ou não e tomar boas decisões ou não. Mas o fato é que as espécies não convencionais, elas representam 70% da captura da pesca no mundo todo e 10% do consumo. Então a gente diz que é os peixes de quem vive no mar, porque no final das comunidades são esses os pescados que eles comem, porque eles não conseguem vender. E o novo luxo é realmente estar muito próximo da origem. Então eu vejo que isso só vai crescer e as pessoas se interessam cada vez mais por nomes que elas nunca escutaram falar. Afinal de contas, garopa, salmão, badejo, robalo, todos sabem. Mas tem dezenas e centenas de espécies que estão no

0: Porque nothing beats flavor. E o sabor, desculpa a expressão.
1: Nada bate o sabor.
0: É que todos entendem. O sabor, ele é a grande locomotiva da transformação. A partir do momento que você tem 60% do pescado mundial sendo capturado por comunidades tradicionais, por pesca artesanal, é importante que essas comunidades tenham um peixe de alta qualidade. E aí todas as espécies importam. Falei uma passagem com os amigos na mesa no jantar ontem. Acho que acredito todos nós que amamos a gastronomia, já comemos chorando. Em alguma refeição saiu uma lágrima. A minha foi num lugar que me serviram 52 sushis, todos de peixes diferentes. Mas 52, quando eu estava no 38º, eu comecei a chorar, porque eu falei, não é possível que estejam todos perfeitos. Porque qualquer pescado é bom. Porque a cadeia da qualidade é muito bem definida na origem. Então, esses pescadores são muito bem informados. Eles acreditam na importância do trabalho deles. Pescadores e pescadoras, né? Porque 65% de todo o pescado capturado no Brasil, metade desse volume é capturado por mulheres. A mulher representa uma cadeia importante da pesca. E essa relação com o mar muito profunda, desse entendimento, porque quem pesca também depois não trabalha no pescado. Quem pesca não trabalha na qualidade, né? Porque chega muito cansado e tem outros afazeres, outras preocupações. Quase que uma missão cumprida, né? Então, esse olhar, principalmente das grandes fundações, organizações, FAO, ONU, Oceana e todos mais, vem se voltando para o pequeno produtor, assim como no porco, no ovo, no leite, no queijo, na pesca é igual. Porque o pequeno produtor, ele protege o território e o território que está em volta dele, mas ele define a qualidade do produto também. Porque se ele não tiver providências, o produto vai estar ruim. Então, esse pescado que você não conhece e não quer consumir, até por desconhecimento, poderia ser a estrela da noite se tivesse com uma qualidade superior.
1: Se soubéssemos o que é que era.
0: Também.
1: Paulo, tu tens alguma ideia, uma vez que tu és um grande observador e um homem que sabe sobre o assunto, do porquê de nos termos distanciado todos tanto da costa e de saber o que é que estamos a comer, não só daquilo que vem do mar.
2: Mas nos restaurantes ou em casa?
1: Em todo lado. Eu posso puxar a brasa à minha sardinha outra vez e dizer que é em casa, não é? Que é em casa que as pessoas aprendem a comer, ou deveriam.
2: Então, há uns anos atrás, houve uma vaga fortíssima de peixe gato no Vietnã, que de repente chegou a estar disponível na restauração e até em casa. E de repente toda a gente comia um peixe frito com arroz de tomate. Houve outra vaga, que ainda permanece, de salmão. E então, em casa e num restaurante tradicional, eu próprio já tive esta conversa com alguns restaurantes de cozinha popular, mas porquê que tens salmão? Porque as pessoas pedem. Então, do ponto de vista do restaurante, é preciso ver que é um negócio e há pessoas com maior e menor coragem versus sensibilidade. E, portanto, se estão no negócio só para ganhar dinheiro, eles vão fazer o que é preciso. Não esquecendo que olhamos para um restaurante como um sítio de prazer, mas é um teatro-empresa. É preciso montar o palco para que a pessoa entre, se sente, tenha acesso à sua refeição e que seja satisfeita e que no final volte, não é? Portanto, há toda essa lógica montada e não nos podemos esquecer que é um negócio. Por outro lado, tenho alta esperança porque há uma nova geração, de algum tempo já esta parte, pelo menos há uns bons 10 anos. Eu entrei à volta de 30 e quando eu entrei tinha um caso paradigmático de uma receita que publicámos que era risoto de champanhe com foie gras e trufas. Portanto, o que é que era aqui em português? O sal, o azeite, nem tinha azeite, devia ter só manteiga, água. Né? Portanto, e depois disso, os cozinheiros apaixonaram-se pelo produto português. Portanto, é uma dicotomia. Por um lado, lá no vértice alto de uma cozinha que pode influenciar um pouco, temos uma grande defesa do produto, uma grande defesa do pescado, e está tudo bem, e eles até conseguem influenciar. Pronto. Depois, cá mais para baixo, já temos uma restauração, negócio puro e duro, em que se vende o que há, em que se mascara. Mas a cozinha sempre foi assim. E não é só em Portugal. Não é? Os franceses têm as farsas. Quer dizer, o Alentejo tem o cação, porque era um peixe que viajava bem. Ai, porquê que eu fui dizer isto?
1: Porque sim, porque podes, vá.
2: Pois. Então é isso. A mim parece-me que faz falta

0: informação, mas por outro lado tem a esperança, porque há uma nova geração que está empenhada em oferecer produto. E essa nova geração, do ponto de vista do espaço que ocupa, da influência que tem, do destaque que tem neste sistema de reconhecimento, já é crescente. Portanto, se formos olhar hoje e tirar um retrato do que é a cozinha portuguesa, desta cozinha mais moderna, não há dúvida que a conclusão que temos é que eles procuram associar a identidade ao trabalho diário. E sabem que identidade rima com território e geografia. E, portanto, estão a apresentar orgulhosamente as suas regiões através do mar ou da montanha ou do ar. E portanto, eu sou um otimista.
1: Portanto, sabemos.
0: Pois, e por muito que saiba que há outra vez uma crise económica em curso, porque afinal parece que é quase a definição de ter uma empresa em Portugal, é resistir às crises económicas em curso. E portanto, os restaurantes também têm que resistir. O aumento de turistas fez com que pessoas que tinham capacidade abrissem restaurantes. De repente, há mais turistas, há mais restaurantes. Se os turistas falham por algum motivo, ou os nacionais porque têm menos dinheiro na carteira, ou os internacionais porque aqui está muito calor, foram mais para o norte da Europa, toda a gente fica, ai meu Deus, o que é que se passa? Como é que eu faço agora a minha vida? No caso, há 2 meses as pessoas choravam, tivemos reuniões, como é que é possível, eu tenho aqui a minha vida. Falo com eles agora, ah não, está muito bem, então, mas e o que aconteceu? Não sei. E portanto, é o reino da incerteza, acredito que não seja só nas empresas de restauração, mas estamos agora a falar de gastronomia, e portanto é neste contexto que as pessoas têm que tomar decisões. E depois, também há outro fenómeno que é, eu tenho um restaurante de estrela Michelin ou de grande distinção, que faço todo o investimento, mas depois preciso, ao que parece, de ter um assim mais de médio formato para poder arrecadar dinheiro suficiente para continuar a praticar ali.
1: Mas o Rodolfo falava destas coisas que eu também acho maravilhosas, de que se comer um caviar iraniano no Chile, por exemplo. Em Portugal isso também existe.
0: Não tanto, já diminuiu muito.
1: Pronto, mas é preciso tornar sexy. Eu acho que é esse o grande ponto, a grande questão, não é? Porque aquilo que é local, nós sabemos que é à partida muito mais interessante. É a regra do punk, é act local, think global. Portanto, se aplicarmos isso a tudo, vai ser sempre tudo ideal. Mas o mundo não é ideal. Portanto, temos mesmo de arranjar uma forma coletiva, talvez uma pauta coletiva de... Já sabemos como é que se ganham as estrelas Michelin, por exemplo. Então agora vamos todos aprender, em conjunto, como é que valorizamos aquilo que temos no quintal de casa. Como é que tornamos muito sexy espécies que ninguém conhece. Como é que tornamos muito sexy comidas das quais nunca ninguém ouviu falar. Sabores que se calhar não são tão palatáveis porque não estamos habituados a eles, porque também há uma domesticação do palato em curso, atendendo a tudo aquilo que se come. Isto é uma série de reflexões, para agora passar a bola para o vosso lado. Eu já estou,
2: Joana,
1: a ver aí.
2: Joana, não, esse eu jogo no time do Paulo, eu sou um eterno otimista.
1: Super.
2: Na vida não me sobrou nada, gastei tudo viajando e comendo.
1: Então tens imensas coisas.
2: O que eu posso dizer do que eu vejo por aí é que eu corto cabelo na rua de casa, faço compras no supermercado de casa, pesco com a canoa, que é do pescador local. Você defende os seus, eu defendo o meu, e ele defende o deles, e você defende os seus, e todos nós defendemos a mesma coisa, que é o local, o seu território, a tua origem, da onde você veio, como você vive, como você pensa, é o teu próprio mundo. E isso compõe o mundo de todos nós. Afinal de contas, quando você vai para a Tailândia, você quer ver o que o local, como ele vive. E você não quer ver ele falando do vinho que veio de outra região. Pronto. Isso, pelo que eu venho observando, Paulo, está mudando no mundo inteiro. E todos nós do planeta estamos mais orgulhosos de quem nós somos. Eu vejo isso acontecendo.
0: O que gerou um problema, que de repente há pressões demasiadas sobre certos ecossistemas que não têm capacidade de resposta. Mas pronto.
2: Também, mas é a vida acontecendo, né? A vida são esses problemas e essas soluções e essa dinâmica de como nós se ajudamos, porque esse hoje é o tema e amanhã, daqui a 10 anos, o tema vai ser outro. O importante é que ela acontece com uma consciência de pertencimento. E ela não pode, em hipótese alguma, acontecer numa consciência de alienação, onde você está vulnerável a temas externos do qual você simplesmente não controla, que é a grande discussão global de como as mídias sociais, o inteligente artificial vai controlar como as pessoas pensam, mas eu penso a Ilha Bela. Eu penso o meu território, o meu pescador, o meu avô, a minha mãe, o meu pai. Isso, para mim, é o mundo. E o seu mundo, se for parecido, todos nós temos um mundo melhor.
1: Eu agora, como o Paulo também é um eterno problemista, vou lançar o problema que eu acho que também é central nesta conversa sobre o mar ou sobre a forma como consumimos, que são as alterações climáticas, é o aquecimento das águas, é a forma como isso vai influenciar estas espécies que nós agora estamos a aprender a amar coletivamente. Portanto, estava tudo a correr muito bem, mas agora temos mais esta bola. Narcisa, talvez...
3: Eu diria que também sou muito otimista e, portanto, também não vejo aí um problema. Há alterações climáticas, de facto, nós sabemos que isso condiciona uma série de fatores, aumento de temperaturas, pode levar que haja migrações de espécies para um lado, para o outro, novas espécies, mas reconheço que em termos de gastronomia nacional temos uma tradição e um conhecimento que consegue gerir esse tipo de alterações. Não é alguma coisa que me preocupe. Claro que em termos de valor nutricional haverá alterações se as espécies mudarem, mas eu acredito que em termos da tradição que nós temos gastronómica, será sempre uma forma de olhar e tentar conseguir tirar o melhor de cada uma das espécies. Eu achei realmente interessante esta possibilidade de cozinhar quase o próprio peixe que captura, não é? Esta situação aí, fazendo uma... de realçando as propriedades nutricionais que tem e conseguindo com isso dar-lhe o maior valor e pensar também noutros formatos, porque às vezes nós pensamos só no peixe fresco, mas eu acho que também temos que alargar horizontes para outros formatos, sejam eles, nós aqui em Portugal até temos muita tradição no salgado seco, mas também no congelado e em conserva, por exemplo, que nós sabemos que tem um valor nutricional muito grande e acaba por ser muito conveniente quando chegamos a casa a abrir uma conserva e, por exemplo, ou de cavala, que tem imensa, em termos de valor nutricional, tem uns níveis de ácidos gordos ômega 3, vitamina B12 muito interessantes, iodo e selênio, e que, portanto, temos ali um super alimento, na verdade, e às vezes não damos o devido valor. Mas sim, é questão de... Eu acredito na sensibilização e acredito que chegando próximo... Eu participei também, agora vou dar um exemplo, que não é propriamente a gastronomia, mas é da qualidade, é no desenvolvimento um manual de boas práticas a bordo das embarcações de pesca. E junto com a DOCA Pesca e com a DGAV, a Direção-Geral de Alimentação e Veterinária, nós, colegas, eu e outra colega também, participámos em formações que íamos ter mesmo com a classe de pescadores, mostrávamos, dávamos uma formação e acredito que mudaram. Pelo menos o meu otimismo permite-me isso. Mas também convidaram-nos mais vezes, ainda agora para a Póvoa de Varzim, tivemos mais um convite. Isso é bom, quer dizer que sentiram que de alguma forma isso pode fazer a diferença, é levar o gelo, o tipo de gelo, como colocar, como processar a bordo da embarcação.
0: Eu queria fazer... Joana, diz-me. És tu quem faz as perguntas?
1: Não, mas podes fazer perguntas.
0: Sabes, é que vamos perguntar ao Rodolfo o que é que ele acha que devia mudar nos pescadores. Que
1: ai, não, alteração... Eu ainda tenho uma pergunta antes, desculpa. Okay. Porque há uma desvalorização sempre em curso destas profissões do setor terciário, não é? E da mesma forma que hoje olhamos para o agricultor como uma figura até quem quer casar, por exemplo, para brincar aqui à cultura pop, mas quando olhamos para o agricultor, para o pescador, não se atribui, hoje em dia já se atribui por uma questão também de resposta quase oposta, assim quase como um jogo, não é? Temos a inteligência artificial e depois temos as coisas que não se podem reproduzir e aquilo que é o trabalho trabalho manual, artesanal, aquilo que é o trabalho que vem de um conhecimento empírico, que é uma coisa dificilmente replicável através de outro tipo de formas e de outro tipo de criaturas a poderem executar. Como é que tu achas que se valoriza estas profissões? Um beijinho.
2: Gostei do teu brinco. Tem dois peixinhos. Ao longo desses anos, são mais de duas décadas, nasceu uma frase visceral que diz o seguinte: no mar, quem gosta, larga. Só fica quem ama. É muito difícil o trabalho no oceano. É um trabalho muito duro, muitíssimo pouco valorizado, porque muita gente explora o pescador. Então, principalmente pela questão logística, as capturas são distantes, difíceis, e o transporte mais difícil ainda. Portanto, valorização significa dinheiro. Não adianta você chegar numa comunidade e agradecer que lindo o seu trabalho, a sua canoa, a sua casa, e nada mudou. Você usufruiu daquele momento, daquele aprendizado, daquele alimento, e a pessoa continua ali passando fome ou pensando em desistir porque não tem como continuar. Então, respondendo a tua pergunta, eu vejo que quando eles são protagonistas do recurso financeiro e você elimina os intermediários, ou seja, ele pode vender direto ao João do Sala, ele pode vender direto ao Aitor do Elcano, ele pode vender direto a qualquer um dos restaurantes que estão próximos do território dele, ele passa a entender que ele é o protagonista daquela refeição e não mais um serviçal subexplorado e no mar não existe rosto. Todas as profissões têm nome, a de pescador é genérica. Então, o projeto está há duas décadas se dedicando a trazer nome para o pescado. Uma cavala pescado pela dona Idalina e não por um pescador. E esse protagonismo é importante porque traz um senso de pertencimento à sociedade, a um território que é tão distante da sociedade. Se qualquer um de nós formos ao mar e tentar capturar um pescado, provavelmente não conseguiremos capturar o pescado, ou seja, não teríamos peixe à mesa. Todos nós dependemos desse grande universo que é a pesca e que muitas, ou na grande totalidade, é herdada por famílias e gerações. Se você perguntar a qualquer um pescador se ele para de pescar, ele só vai parar de pescar pela falta de dinheiro. Nenhum outro motivo. Se você perguntar para ele se você quer continuar pescando com uma renda adequada, ele vai falar assim: sim, porque o meu pai pescava, minha mãe pescava, minha avó pescava, eu não quero sair daqui nunca. Mas isso é no planeta inteiro, na Amazônia, na Papua, em Portugal, na Ilha Bela. Em todos os lugares é igual. Então, eu acho que eles, assim como outros alimentos, os vegetais, os porcos e assim por diante, só que o mar com uma dificuldade logística muito grande. Então, é trazer esse protagonismo. E aí, me desculpa, eu nem sei se você concorda com isso, Paulo, mas vou falar. Os chefes têm uma importância fundamental e uma responsabilidade em trazer o protagonismo a esses pescadores, ou não. Veja, esse peixe é do mercado, não consegui comprar essa semana da Joana, mas comprei aqui. E não tem nada errado com isso, porque sempre veio desses grandes atravessadores. Hoje, esse processo de acessar o pequeno produtor melhorou muito. Toda vez que você tiver a oportunidade, que foi que fizemos ontem no jantar, passando em todas as mesas, explicando a origem, o porquê dos produtos existir, é encantador, as pessoas elas querem fazer parte disso.
0: Eu queria dar aqui uma nota, se me permitem, é que a profissão de pescador não tem comparação. Neste mundo em que o selvagem, o espontâneo, reduziu-se de uma maneira bruta, porque aumentaram o número de pessoas que felizmente estão aqui a viver, aumentou a transformação e as otimizações, palavra-chave que tu gostas, Joana.
1: Adoro.
0: As otimizações levaram à perda de diferentes camadas. Então, quem é o pescador? É aquela pessoa que está perante a incerteza, a tocar em algo que é essencial, que é de todos, que tem uma série de regras, mas que não tem par. Qual é a outra profissão que se compara com a pesca? O caçador? Existem caçadores profissionais, diminutamente, têm as suas épocas determinadas. É verdade que o pescador também tem as suas épocas determinadas, mas nós alimentamos muito mais de peixe do que de caça. E, portanto, vejo o caçador como alguém que fez sobreviver um tipo de atividade humana das mais antigas, das mais essenciais, ligada à sobrevivência e que, infelizmente, por não estar ligada a uma estrutura produtiva reivindicativa com peso, não conseguiu atualizar a sua posição social. E, portanto, são pessoas que sobrevivem a um preço mínimo em lota que não é compatível com o esforço, com o risco e, hoje em dia, com o custo. Portanto, era uma salva de palmas para os pescadores, faz favor.
2: Puxou o couro.
1: Não, diz?
2: Puxou as palmas.
1: Ele gosta,
2: puxou. É um poeta.
1: Eu agora fico aqui com isto tudo em aberto, porque dá para ir para vários sítios, mas já só temos mais 10 minutos. Um dos sítios para onde eu gostava de ir, acho que é para algo que a Narcisa lançou aqui brevemente e que nós interrompemos por causa desta parte absolutamente essencial, que é a valorização das profissões. E a Narcisa lançou muito bem esta lógica de como consumir aquilo que trazemos do mar. Em Portugal, acha-se, ou tem-se esta ideia muito generalizada de que é o peixe fresco, não é? Por exemplo, eu sou do interior do país, não muito longe da costa, mas vá uma hora de caminho e já tenho uma relação com o peixe completamente diferente. Portanto, eu sou do Alentejo, do Baixo Alentejo. Por isso, comi durante anos, ou seja, peixe conservado ou peixe de rio. O peixe fresco é uma miragem que aparece quando começam a surgir os primeiros supermercados e grandes cadeias de distribuição. Portanto, o Rodolfo acho que é um especialista, não sei, ouvi dizer, nesse tipo de técnicas e a Narcisa, acho que podem os dois agora conversar um pouco sobre, e interessa-me muito estas duas perspectivas, não é? Uma perspectiva mais industrial e uma perspectiva mais artesanal, ambas em contextos de países com grandes e proeminentes costas.
3: Não sei quem...
2: Faça favor.
3: Eu diria que quando pensamos nestes formatos, eu acho que há que valorizar aquilo que é histórico para nós, e eu falei nas conservas, e por isso acaba por ser uma dos produtos que nós temos tentado, usando a ciência também, para demonstrar a qualidade e valor nutricional que este tipo de produtos têm. De espécies de baixo valor... que acabam por ser espécies que permitem a sustentabilidade do oceano, não é? Porque acabam por estar, como o caso da cavala, em que há, de facto, uma grande quantidade em termos de capturas. E temos nos dedicado a isso e para isso também chamamos chefes, porque isso dá outra projeção ao produto, para fazer show cooking e usarem as... Ainda na quinta-feira estive numa... Foi quinta? Foi. Isto andamos sempre mesas redondas e foi o dia em que tivemos também um desenvolvimento de produtos, como o caso da cavala, e em que se tentou encontrar, porque sabemos que de facto temos um super alimento e às vezes não é devidamente valorizado. E uma das questões, por exemplo, de uma das pessoas que estava na mesa, era dizer que atualmente não tem havido um aumento da compra de cavala em conserva no país, mas que exportava muito mais para os Estados Unidos e para o Canadá, que estavam a fazer exportações. Eu dizia, mas com um superalimento destes, era bom também tentarmos reter e sensibilizar para a importância daquilo que temos à mão. e portanto, nessa perspectiva, não sei se respondi, agora cruzei aqui uma série de coisas, mas uma coisa que eu também gostaria de dizer é, além do formato, o tratamento culinário também é muito importante, porque muitas vezes nós fazemos peixe frito, não é o mesmo que um peixe grelhado. E grelhado, se for com um grelhado com alta temperatura, também sabemos que não é a mesma coisa, porque há uma desnaturação proteica e em termos de nutricionais não tem o mesmo valor. E, portanto, há que ter alguma atenção nestas componentes todas. Isto é muito complexo. Eu estive numa sessão, e agora estava-me a lembrar, que eu tinha dito que quando um tema é muito complexo, não se pode, e era sobre dança e saúde e a importância de uma alimentação saudável. E quando é muito complexo, não se pode dançar a solo. E, portanto, há que criar equipas multidisciplinares e tentar, no fundo, com os conhecimentos que têm, criar sinergias e trabalhar em conjunto todos estes processos que no fundo, são fundamentais para a valorização.
0: Conjunto, sublinho.
1: Eu ia dizer um corpo de baile. Portanto, as técnicas podem ser um corpo de baile. Uma das técnicas que faz parte do teu cardápio, do teu menu de técnicas dominadas, é o Ikijime. Portanto, a última pergunta que eu acho que poderemos fazer hoje é como é que esta troca de conhecimento, de geografias tão distintas, pode ajudar a otimizar, para pegar nesta palavra, Paulo, a forma de tratarmos o melhor possível aquilo que o mar nos dá.
2: Sem poesia?
1: Não, sempre com poesia, por favor.
2: Sem poesia, o recurso financeiro nas comunidades de pesca é fundamental. Para o pescador, qualidade é igual recurso. Qualidade é igual valorização, recurso é igual valorização. É muito difícil você entender como eles vivem e essa métrica de vida que não nos pertence. Pertence às comunidades. Esse desejo de quase invasivo de querer entender essa dinâmica mais atrapalha do que ajuda. Por isso o mundo se voltou ao conservacionismo, né? E não só dos territórios, mas também dos povos não contactados e das origens, né? E eu digo isso porque toda vez que essas comunidades tiverem acesso a melhorias de renda, elas estarão sempre nesse território, portanto as coisas estarão acontecendo, seja a pesca ou qualquer outra atividade. Toda vez que elas não tiverem como sobreviver ao mundo atual, de certa forma, elas serão extintas. Então, o Ikejime, para a gente, foi mais uma das dezenas de buscas de recursos que podem ser utilizados para as comunidades para melhorar a geração de renda e, portanto, mantê-los no lugar que eles estão sem a gente fazer nada. Simplesmente fiquem aí, continuem a vida, só que um pouco mais digna e muito melhor do que era antes. É inegável que o aporte de qualidade do Ikejime ao pescado, por questões técnicas, científicas, químicas, reações físico-químicas, não é discutido, é discutido pela ciência e não pela questão da gastronomia, é muito superior. Tanto é que o Japão está onde está, não é à toa, porque toda a cadeia trata muito bem o pescado, do menor ao maior e do mais conhecido ao menos conhecido, todos têm tratamento de igualdade, vamos dizer assim. Então, o mundo inteiro está olhando para isso e a gente fica feliz de poder liderar esse movimento regionalmente no Brasil.
1: Muito obrigada. Acabou-se-nos o tempo. É uma coisa que infelizmente acontece. Ficam sempre muitas coisas por dizer. Obrigada, Paulo. Obrigada, Rodolfo. Obrigada, Narcisa. Da minha parte, embora gostasse muito de continuar esta conversa, não vai dar, porque depois já não temos mais tempo de antena. Temos de terminar o nosso episódio de hoje, ao vivo aqui nos Jardins do Palácio Marquês de Pombal, em Oeiras, diretamente da 23ª edição do Congresso de Cozinha. Foi mais um episódio do Refeitório. O meu nome é Joana Barrios. E se por acaso não nos ouviram em direto, direto aqui na RTP Antena 1. Podem sempre fazê-lo em RTP Play ou em qualquer plataforma de streaming. E caso queiram associar uma casa ao nome, uma cara ao nome, às quintas-feiras, a partir do próximo dia 1 de outubro, estamos às 19h na RTP2. Não há desculpa para nos passarem ao largo. Até para a semana. Obrigada por terem estado aí.
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0: 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Três horas no continente e na Madeira. Duas horas nos Açores. Edição do jornalista Pedro Guilherme.
1: A Operação ao Papa Leão XIV confirmou o diagnóstico de cancro do pulmão, anúncio feito esta noite pelo Vaticano. De acordo com o boletim clínico, os exames revelaram um adenocarcinoma pulmonar, uma forma comum de cancro do pulmão. O Papa Leão XIV foi internado esta terça-feira no Hospital Gemelli, em Roma. A cirurgia para remover o nódulo no pulmão direito correu bem, sem complicações, de acordo com o Vaticano. O Papa acordou normalmente e está a descansar no quarto do hospital. Em Portugal, o metro de Lisboa está esta quarta-feira encerrado devido a uma greve de 24 horas sem serviços mínimos decretados. Segundo a empresa, o serviço será retomado às 6h30 da manhã de quinta-feira. A greve foi convocada pela FECTRANS, que justifica a paralisação com os incumprimentos e a falta de respostas da administração do metro de Lisboa desde que foi assinado um acordo em abril. De acordo com a estrutura sindical, faltam efetivos, há excesso de trabalho suplementar e turnos muito prolongados. O metro de Lisboa

0: considera a greve desproporcional e assegura que está aberto ao diálogo. Os trabalhadores da Lisnav Yards começam esta quarta-feira uma greve de 3 dias ao trabalho extraordinário. Estão também previstas paragens diárias de 2 horas para a realização de plenários. Os cerca de 350 trabalhadores do estaleiro na Mitrena, em Setúbal, querem reduzir o limite máximo de horas obrigatórias por semestre. O representante da Comissão de Trabalhadores, João Miranda, explica as reivindicações.
1: Reduzir um bocadinho o plafond de horas que são exigidas por semestre e fazer um teto máximo para que as pessoas não pudessem ser mandadas para casa mais do que aquele X de horas. Isto também para que não se recorresse tanto às empresas que são subcontratadas.
0: Com menos navios para reparar, devido aos conflitos no Estreito de Hormuz e ao mau tempo, as 900 horas obrigatórias por semestre atualmente em vigor fazem com que os trabalhadores da Lisnav Yards sejam mandados para casa durante várias semanas. Os trabalhadores querem rever o regime de adaptabilidade e contestam também a imposição de um aumento salarial de 3,2% para este ano. André Ventura nega que as deputadas Rita Matias e Madalena Cordeiro tenham entrado à força na segunda-feira no estúdio da RUC, a Rádio Universidade de Coimbra, depois do movimento associativo estudantil endereçar uma carta dirigida ao presidente do Chega a condenar o que aconteceu. André Ventura diz que é ridículo falar em invasão.
2: Aquilo que era noticiado quase como se tivesse sido uma invasão a um órgão de comunicação social, e isso é uma coisa ridícula. Quer dizer, não se trata de entrar à força, trata-se de mostrar que estamos disponíveis e que devemos ser tratados como aos outros, e não ser tratados discriminatoriamente. Eu acho que foi esse ponto que a deputada Rita Matias procurou salvaguardar.
0: A posição de André Ventura, já a Associação Académica de Coimbra, fala num atentado à liberdade de imprensa e exige consequências, Joaquim Reis.
3: Para a Associação Académica de Coimbra não há dúvidas. A entrada de deputadas do Chega nas instalações da Rádio Universidade de Coimbra é não só uma invasão, como afirma o presidente da Direção-Geral, José Machado, constitui algo mais grave.
4: Um claro atentado ao princípio de liberdade de imprensa.
3: Em protesto, foi enviada uma carta diretamente a André Ventura.
4: Uma carta assinada por todas as academias do país que pretendia clarificar a posição do líder partidário perante as deputadas em questão e as suas ações. André Ventura saiu em defesa das ações de Rita Matias e Madalena Cordeiro, indicando que seria ridículo falar deste assunto e que não houve qualquer tipo de invasão, contrariando a própria deputada Rita Matias, que em declarações indicou ter invadido o espaço.
3: Considerando inaceitáveis as declarações do líder do Chega, José Machado faz um apelo.
4: Aqui, em primeiro lugar, o Partido Chega, através do seu líder André Ventura, se retrai publicamente desta posição, garantindo a todos os portugueses que, em momento algum, voltarão a interferir no normal trabalho de qualquer órgão de comunicação social, em estreito cumprimento e respeito pelo direito à liberdade de imprensa.
3: O presidente da Direção-Geral da Académica exige mesmo que o ato das duas deputadas do Chega sofra as devidas consequências.
4: Uma vez que André Ventura garante apoiar a liberdade e o pluralismo, solicito a aplicação de sanções que se enquadrem no quadro sancionatório do partido ou regulamentar da Assembleia da República.
3: A Direção-Geral da Associação Académica de Coimbra está ainda a estudar com os seus advogados a apresentação de uma queixa ao Ministério Público.
0: Uma delegação do Chega, liderada pelas deputadas Rita Matias e Madalena Cordeiro, invadiu na segunda-feira o estúdio da RUC em protesto com a proibição da Associação Académica de Coimbra de elementos do partido entrarem no edifício, decisão aprovada por maioria em Assembleia Magna. Por causa desta proibição, o Chega foi convidado a participar num programa de debate da Rádio Universidade de Coimbra, que se situa no edifício da Associação de forma remota. Deu indicação de que não estaria presente, mas acabou por interromper o debate com a entrada de vários elementos do partido, incluindo Rita Matias, que foi identificada pela PSP enquanto responsável por uma manifestação ilegal. Pelo menos 160 mil pessoas saíram às ruas em França, segundo os números do governo. Os sindicatos e movimentos estudantis apontam para perto de 500 mil de manifestantes ao longo desta terça-feira. Em Paris, os protestos ficaram marcados pela violência, com gás lacrimogéneo a ser usado tanto pela polícia como pelos manifestantes. Dezenas de polícias e de estudantes ficaram feridos. Há também danos materiais, com carros incendiados e lojas vandalizadas. Mais de 200 escolas foram bloqueadas ou encerradas ao longo do dia em França. É a primeira derrota no Mundial de Hóquei em Patins. Portugal perdeu 4-2 com a Espanha, depois de ter estado com uma desvantagem de 3-0 esta noite no Paraguai. Uma boa reação, considera o selecionador Reinaldo Ventura.
5: Na primeira parte não entramos como queríamos, não fomos agressivos da forma como teríamos que ser para um jogo com esta dificuldade. Foi corrigido ao intervalo, acabamos de ter uma segunda parte bastante melhor e é um exemplo que nós temos que tirar para o resto do campeonato.
0: Depois da Espanha, Portugal joga mais logo com a Itália no Mundial de Hóquei em Patins. A partida é às 9h45 da noite, hora de Lisboa, e tem relato aqui na rádio. Foram de centenas de pessoas, mais do que as que cabiam na livraria Bertrand do Chiado, em Lisboa. Houve mesmo quem ficasse apenas a assinar a Neil deGrasse Tyson pela janela. O astrofísico está em Portugal para apresentar o espetáculo Star Talk na quinta-feira, mas antes houve tempo para conhecer os fãs, miúdos e graúdos, e assinar muitos livros, Camilo Vidal.
6: Queria ter assinado rápido, mas foi hora e meia de caneta na mão. O astrofísico americano veio provar porque é primeiro um comunicador. Convidou as crianças a sentar-se junto a ele, no chão.
7: Hello.
6: E fez o que faz melhor, explicar coisas complicadas, incluindo as que vêm no novo livro, Lost in Space, 5 mil factos para navegar o universo. Por exemplo, qual é o tamanho do Sol?
8: Vocês não se vão lembrar do número. O que é que esse número significa para vocês? Aqui aprende-se. Pegamos em 100 terras, colocamos todas lado a lado, e esse será o diâmetro do Sol.
6: Ainda antes de começar a sessão, já tinha esgotado o novo livro. Eram só 30 exemplares na Bertrand do Chiado. Então o autor resolveu falar de outros livros, como o Levem-me ao Vosso Líder, um guia para um possível encontro com extraterrestres.
8: Humanos e bananas partilham 25% de genes idênticos. Humanos e bananas. Aliens de um outro planeta, sem nenhum genes em comum connosco, ou sem genes de todo, eles devem parecer pelo menos tão diferentes dos humanos como os humanos e as bananas são entre si.
6: Neil deGrasse Tyson diz que não fala em política, mas do que é objetivamente verdade, a ciência. Mas admite que às vezes há um conflito.
8: Digo a toda a gente que esta série se baseia no que é objetivamente verdade e que não tomamos uma posição política. Mas o Chuck, como é comediante, ele às vezes surge uma imitação do presidente.
6: Então aparece Chuck Nice, com quem faz os programas Star Talk, e o comediante lá solta a língua para imitar Trump, com planos para mudar o nome de Portugal.
0: Neil deGrasse Tyson apresenta na quinta-feira em Lisboa o espetáculo Star Talk, baseado nos programas de rádio e televisão do astrofísico que mistura humor e ciência.
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5: Olá, sejam bem-vindos hoje a 33 rotações por minuto. Vamos lembrar o No Comprendo, o álbum de 1986, do francês Lerita Mitsuko. Yeah!

Hoje, 33 rotações por minuto, estamos com os Lirita Mitsuko, sem dúvida, um dos casos mais criativos de toda a história da pop francesa. E ao mesmo tempo estamos a fazer uma homenagem a Catherine Ronger, a vocalista do grupo que nos deixou há alguns dias. Recordamos o álbum de 1986, Le No Comprendo. Começámos por ouvir C'est Comme Ça, este já a seguir é Nuit d'Ivresse.

Estamos hoje a 33 rotações por minuto com os Le Rita Mitsuko, uma banda que esteve ativa entre 1980 e o ano 2007, com o fim ditado então pela morte do guitarrista Fred Chanchan, que era a outra metade deste duo. Quanto ao nome, Le Rita Mitsuko, esse cruza, de certa forma, uma admiração pela figura de Rita Hayworth e também um nome japonês, mas escrito à francesa, Mitsuko. Eles começaram por tocar em Paris em 1980 e, 4 anos depois, editava o seu álbum de estreia, onde surgia este Marcia Baila.

Este foi o primeiro grande êxito de hoje, a Rita Mitsuko, Márcia Baila, do seu álbum de estreia Rita Mitsuko, de 1984. Dois anos depois surgia-lhe No Comprendo, que hoje estamos a evocar e do qual, volto a lembrar, já escutámos Sei Como Sai também no Idivresse. E depois, em 1988, surgiu um terceiro disco, chamado Marc et Robert, e era um álbum no qual surgiu uma parceria com os Sparks.

Ouvimos Singing in the Shower, momento de parceria dos Les Rythmes du Soco com os Sparks, que encontrávamos no alinhamento do álbum Marc et Robert de 1988. Bom, e vamos aproveitar o facto de hoje estarmos a evocar os Les Rythmes du Soco para juntar aqui duas ou três notas sobre aquilo que poderia ser um breve panorama da pop francesa dos anos 80. E vamos começar com os Taxi Girl, o grupo que então revelou um músico que alguns anos mais tarde seria reconhecido como o aclamado produtor do álbum Music de Madonna. Ela costumava tratá-lo como Mireille. Talvez em França a pronúncia não seja exatamente essa, mas dos seus Taxi Girl vamos ouvir este Mannequin.

Este é Mannequin de 1980, os Taxi Girl, que aqui ouvimos, naturalmente lembrando este projeto claramente liderado em termos mediáticos pela presença do vocalista Daniel Dark, e que foi então o expoente máximo do som New Romantic na França do início dos 80. Bom, vamos ficar já a seguir com outro nome, também nascido nos anos 80, mas que é um verdadeiro caso de longevidade na pop francesa, os Indochine.

Estes são os Andochine, recordámos Trois Nuits par Semaine, foi um dos singles extraídos do alinhamento do álbum 3, ou Trois em francês, o seu terceiro álbum, editado no ano de 1985, e agora vamos subir um ano no tempo, vamos até 1986, e vamos ouvir uma vez mais um dos momentos de Le No Comprendo, álbum de 86 da dupla Lerita Mitsuko.

Este é Vol de Nuit, mais um tema à escuta do Le No Comprendo de 1976, dos Le Rita Mitsuko. Ora, estamos a falar de um álbum que foi produzido por Tony Visconti, um grande produtor britânico que voltaria a colaborar com o grupo no seguinte Marc et Robert. Bom, não quero mais lembrar que Tony Visconti foi um dos maiores colaboradores da discografia de David Bowie. Falando do nome do grupo, ou seja, Le Rita Mitsuko, na verdade, e se pegarmos na capa do primeiro álbum, de 1984, vemos que ali está apenas citado Rita Mitsuko, pois em 86 já lemos Le Rita Mitsuko. O que é que aconteceu? Para evitar que as pessoas confundissem este Rita Mitsuko com o nome da figura da vocalista, eles juntaram esse Le, um pouco como com os Blondie. Lembram-se quantas vezes as pessoas não reconheciam ou identificavam Debbie Harry como se fosse a Blondie? Não, uma coisa era os Blondie, banda, outra era a cantora Debbie Harry. O mesmo aqui, uma coisa são os Le Rita Mitsuko, banda, outra é Catherine Ronger, a vocalista. E vamos voltar agora a uma canção de 1982, dos Le Rita Mitsuko, uma canção que começou por ser um lado B, depois surgiu como face principal de um single e acabou até por conhecer uma nova vida na voz deste senhor, Etienne Dao.

Esta é a leitura de Etienne Daou para Don't Forget the Night dos Le Rita Mitsuko, banda que esteve, como lembrávamos há pouco, ativa entre 1980 e o ano 2007, com o fim ditado pela morte de Fred Chanchan, o guitarrista. Ora, na altura, Catherine Ranger continuou a fazer discos em nome próprio, o primeiro a solo, teve por título Ring and Roll e foi editado em 2011.

Ouvimos praticamente a encerrar esta edição de hoje a 33 rotações por minuto Vive l'amour, o tema de abertura de Ring and Roll, primeiro álbum a solo da vocalista dos Les Rita Mitsuko, Catherine Ronger, no ano 2011. Catherine Ronger, que homenageamos neste episódio a 33 rotações por minuto, porque nos deixou há poucos dias, e a sua voz vai assinalar o momento que encerra este episódio de hoje. Vamos ouvir Andy, um dos temas, de resto, um dos singles extraídos do alinhamento deste No Comprendo, disco de 1986, dos Les Rita Mitsuko. Para todos, então, boa noite e até de hoje, 8 dias.

0: 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Quatro horas no continente e na Madeira. Três horas nos Açores. 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
1: O metro de Lisboa está hoje encerrado devido a uma greve de 24 horas e não foram decretados serviços mínimos. Segundo a imprensa da empresa, o serviço será retomado às 6h30 da manhã de quinta-feira. A greve foi convocada pela FECTRANS, que justifica a paralisação com os incumprimentos e a falta de respostas da administração do metro de Lisboa desde que foi assinado um acordo em abril. De acordo com a estrutura sindical, faltam efetivos, há excesso de trabalho suplementar e turnos muito prolongados. Já o metro de Lisboa considera a greve desproporcional e assegura que está aberta ao diálogo. Em silêncio, o ministro da Administração Interna não comenta a polémica em torno da exoneração do secretário-geral Ricardo Carrilho. Luís Neves esteve na cerimónia de posse do novo diretor nacional da Polícia de Segurança Pública. No discurso, esta terça-feira, o ministro da Administração Interna prometeu valorizar os polícias que estão na rua. Já sobre as polémicas, nem uma palavra, Inês Ameixa.
2: Discursou e saiu em silêncio. O ministro da Administração Interna não quis falar aos jornalistas sobre a polémica que envolve a demissão do secretário-geral Ricardo Carrilho e as acusações de pressões políticas e interferências de que está a ser alvo. Na cerimónia de posse do novo diretor nacional da PSP, Luís Neves preferiu insistir na ideia de que Portugal é um país seguro contra a narrativa do caos.
3: Reconhecer os problemas não significa alimentar permanentemente uma narrativa falsa, assente no medo e no caos. Quem insiste em apresentar Portugal como um país onde a insegurança domina, desvaloriza, repito, desvaloriza também o trabalho de milhares de polícias que todos os dias cumprem e bem a sua missão.
2: E promete valorizar, em especial, os polícias que andam nas ruas.
3: Quero ser muito claro quanto a uma das premissas que temos em mente para o processo negocial em curso. Valorizar especialmente os polícias que todos os dias estão nas ruas, na linha da frente, a proteger as populações. O Governo mantém os compromissos assumidos no programa de Governo e no acordo de 2024, prosseguindo as negociações com os restantes profissionais. Sabemos que ainda não foi possível alcançar todos os resultados, mas o objetivo mantém-se e chegaremos lá.
2: Já Pedro Moura é o novo diretor nacional da PSP. Promete lealdade no cargo, reconhece problemas em atrair e reter polícias e diz que é preciso renovar equipamentos. Já o primeiro compromisso do mandato...
4: A valorização dos profissionais são o coração da instituição. Valorizar os nossos profissionais significa investir na sua formação contínua, garantindo que possuem as ferramentas intelectuais e operacionais para lidar com as novas formas de criminalidade.
2: Cerimónia no Ministério da Administração Interna com Luís Neves e Luís Montenegro, primeiro-ministro, a saírem sem falarem aos jornalistas.
1: Já o líder do PS considera que a instabilidade no Ministério da Administração Interna não tem outra solução possível que não passe por uma remodelação. Entrevistado esta noite na RTP, José Luís Carneiro defende que tudo deve ser esclarecido, mas aponta a porta de saída a Luís Neves.
5: É insustentável a situação de intranquilidade e a situação de instabilidade permanente no Ministério da Administração Interna. Se esta situação de instabilidade se mantiver, não vejo como é que o Primeiro-Ministro possa tomar uma decisão que não seja a de uma remodelação do Ministério da Administração Interna.
1: Declarações de José Luís Carneiro esta noite na RTP. PS, Chega e Iniciativa Liberal já apresentaram requerimentos para ouvir Luís Neves e o agora ex-secretário-geral do Ministério da Administração Interna, Ricardo Carrilho. Os salários e as pensões de novembro vão ter menos descontos para o IRS. As retenções na fonte vão ser reduzidas para metade no mês que vem. O Governo explica que desta forma os contribuintes vão sentir já em novembro o efeito da descida do IRS aprovada no Parlamento. Já em dezembro os descontos para o IRS voltam a ser feitos de acordo com as tabelas habituais. Ao fim de mais de 4 horas de votação, o Parlamento aprovou na especialidade o alargamento da licença parental inicial. O período pago a 100% aumenta de 4 para 5 meses e com partilha de licença pode mesmo chegar aos 6 meses. O texto ainda terá de ser ratificado em comissão antes de seguir para a votação final global. Da votação na especialidade saem novas regras depois da PSD e PS terem chegado a acordo para uma proposta conjunta de Teresa Borges.
6: É mais um passo num processo legislativo que se arrasta há meses e que tem enfrentado impasses e sucessivos adiamentos. Com as novas regras, o período pago na totalidade aumenta de 120 para 150 dias para qualquer família, mesmo sem partilha, pode ir até aos 180 dias sem perda de rendimentos quando existir partilha de pelo menos 30 dias entre progenitores. Está ainda prevista uma modalidade de 210 dias, paga a 90%, se o pai gozar de pelo menos 60 dias consecutivos. A proposta aprovada prevê regras específicas para as famílias monoparentais, viuvez, procriação medicamente assistida a solo ou vítimas de violência doméstica. As vítimas de violência doméstica são equiparadas a famílias monoparentais, mas têm de cumprir condições cumulativas. Desde logo, são obrigadas a sair de casa, da morada de família, para ter acesso ao regime de licença paga na totalidade. Condições que merecem oposição de Iniciativa Liberal, Livre, PCP e Bloco de Esquerda. A social-democrata Carla Barros colocou em cima da mesa uma mudança na redação em resposta ao bloquista Fabián Figueiredo.
7: Não faz nenhum sentido ter como fator de exclusão do alargamento a 100% a mudança de residência.
8: Já tínhamos referido, para não oferecer dúvidas, que nós colocaríamos duas palavras essenciais para que não ofereça mais dúvidas, que é saída da vítima ou do agressor.
6: Entre as alterações ainda criada no setor privado, uma jornada contínua de trabalhador com responsabilidades familiares que tenha um filho menor de 12 anos ou filho com deficiência, doença crónica ou doença oncológica, o pai passa também a ter um período de licença parental obrigatório de 28 dias após o nascimento da criança.
1: As alterações aprovadas ficam aquém do que era pedido pela Iniciativa Legislativa de Cidadãos, que exigia 180 dias pagos a 100% sem condições. A Operação ao Papa Leão XIV confirmou o diagnóstico de cancro do pulmão, anúncio feito esta noite pelo Vaticano. De acordo com o boletim clínico divulgado, os exames revelaram um adenocarcinoma pulmonar, uma forma comum de cancro do pulmão. Leão XIV foi internado esta terça-feira no Hospital Gemelli, em Roma. A cirurgia para remover um nódulo no pulmão direito correu bem, sem complicações, segundo o Vaticano. O Papa acordou normalmente e está a descansar no quarto do hospital. De visita a Ceuta, o rei de Espanha falou da crise migratória deste verão, que considerou um choque para todos. Filipe VI afirmou que Ceuta e Melilla são parte de Espanha e insistiu que a União Europeia e Espanha devem manter boas relações com Marrocos.
9: Aquela violação de nossa fronteira por uma imensa multidão de pessoas.
10: Aquela violação da nossa fronteira por uma imensa multidão de pessoas foi um choque para todos, especialmente para vós, uma vez que Ceuta e Melilla são uma parte inalienável da realidade política e nacional de Espanha. A soberania e a integridade territorial do nosso país não são negociáveis. Ceuta é Espanha, Ceuta é Europa. Qualquer ameaça é uma ameaça a toda a União Europeia.
9: Qualquer ameaça que sofra é uma ameaça ao conjunto da União Europeia.
1: No final de julho, mais de 70 mil pessoas entraram ilegalmente em Ceuta num período de 24 horas. Filipe VI classificou o sucedido como uma violação das fronteiras espanholas e europeias. O Sporting somou a segunda vitória na Liga dos Campeões do Futebol ao ganhar em casa dos franceses do Lens por 2-0. Luís Suárez e Dumbiá fizeram os dois golos dos Leões. Mais logo, é o Futebol Clube do Porto que joga para a Champions. Os Dragões estão em Sevilha para defrontar o Betis. O jogo começa às 8 da noite e tem relato aqui na rádio.
0: Edição do jornalista Pedro Guilherme. 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
11: Eu sou Miguel Freitas e fico até às 5 da manhã consigo na RTP Antena 1. Já a seguir a música nova de Áurea, Back into Love.
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1: Chama-se Trégua, música de Tiago Bittencourt, para ouvir na madrugada desta quarta-feira, 14 de outubro, aqui na RTP Antena 1. Boa viagem para quem segue na estrada, para quem está a trabalhar, bom trabalho. Seguimos juntos até às 5. Se está a descansar, bom descanso também, é importante. Daqui a pouco, uma nova versão para o tema Quem Me Vê, que junta os 4h30 e Luís Trigacheiro. Até lá, ainda ficamos com a voz de Edmundo Inácio e a festa.

0: É de uma beleza única, nova versão para quem vê, que junta os 4h30 e Luís Trigacheiro aqui na RTP Antena 1. Já a seguir, Pedro Tadeu apresenta um novo episódio de Panfletos.
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4: Carlos Clara Gomes e As Portas que Abril Abriu, cantata. Em 1975, José Carlos Ari dos Santos decidiu contar em versos a história da Revolução que estava a viver. Nasceu assim As Portas que Abril Abriu, um longo poema escrito em julho e agosto desse ano, no auge do processo revolucionário em curso. Militante do Partido Comunista Português, Ari quis comemorar a queda da ditadura, explicar as origens da Revolução, mostrar quem a fizera e quais as mudanças sociais que ela trouxe. Num texto de 2003, de Ruben Carvalho, não assinado, que se encontra no site do PCP, revela-se o seguinte sobre a edição de 35 mil exemplares então lançada. As Portas que Abril Abriu constituíram um êxito imediato, traduzido não apenas num volume invulgar de vendas, mas também na rápida entrada da própria formulação que dava título ao livro, no falar do dia-a-dia, nas expressões cotidianas, em títulos de jornais. A parte da edição que mais rapidamente esgotou, e que constitui hoje uma raridade bibliográfica, foram os 1000 exemplares acompanhados de um disco em formato single, com o extenso poema dito pelo próprio José Carlos, num esforço de profissionalismo que é justo lembrar. Houve que realizar sucessivos e cansativos ensaios para que os longos versos coubessem no reduzido tempo do disco, mantendo, entretanto, um ritmo estável ao longo de toda a execução. Quando dizia o poema em público, Ari fazia-o de forma um pouco mais pausada, que faziam passar os cerca de 16 minutos do disco para 20 e mesmo um pouco mais. Carlos Clara Gomes é um cantautor, compositor, dramaturgo e encenador que ao longo de mais de 5 décadas repartiu a sua carreira pela autoria de música de cena em cerca de 100 espetáculos de teatro, ópera popular, dança e vídeo, para além de muitos espetáculos musicais que dirigiu, bem como pela dramaturgia e encenação. Tem vários livros publicados e discos gravados e teve a ideia de transformar As Portas que Abril Abriu numa cantata de 19 canções distribuídas por um prólogo, 6 atos e um epílogo. Tudo começa com a voz do próprio Ari dos Santos, gravada na edição original, a declamar a parte inicial do seu poema intitulada Era Uma Vez um País, enquanto uma orquestra sublinha a encenação sonora concebida por Clara Gomes.
5: Era uma vez um país onde entre o mar e a guerra vivia o mais infeliz dos povos à beira-terra, onde entre vinhas, sobreiros, vales, socalcos, searas, serras, atalhos, veredas, lasilhas e praias claras, um povo se debruçava como um vime de tristeza sobre o rio onde mirava a sua própria pobreza. Era uma vez um país onde o pão era pão caro, onde quem tinha raiz tinha o fruto arrecadado, onde quem tinha o dinheiro tinha o operário algemado, onde suava o ceifeiro, pedrovia com o gado, onde tossia.
6: ao Pireiro e aos estrelas do Estado, onde morria primeiro quem nasceria desgraçado. Era uma vez um peito de tal maneira explorado, pelos consaços feridos pelo mando acumulado, pelas ideias nazis, pelo dinheiro estragado, pelo lugar da sediz, pelo trabalho amarrado, que até hoje já se diz que nos tempos do passado se chamava esse país Portugal suicidado.
4: Note-se que o que estamos a ouvir nesta edição de panfletos não é um trabalho definitivo. É uma maqueta com sons provisórios que Clara Gomes teve a gentileza e a coragem de nos ceder para permitir uma primeira apreciação exclusivo dos ouvintes de panfletos, apesar do estado ainda rudimentar do trabalho. É o que acontece com a canção Ainda Pouco Se Disse, que na versão definitiva em disco vai reunir 19 vozes que ainda não estão gravadas, como Sofia Lisboa, A Garota Não, Manuel Freire, ou Zeca Medeiros. O que vamos ouvir é apenas uma simulação. A partir do verso De Tudo o que Abril Abriu Ainda Pouco Se Disse, esta canção sublinha que a importância histórica do 25 de Abril vai muito além do derrubo da ditadura fascista. O essencial da mensagem está nos pequenos acontecimentos da vida quotidiana. Uma criança que sorri, uma porta que se abre, um fruto que cresce, um pão que se reparte. São imagens que simbolizam a esperança,

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A música de Samuel Lúria, 2000 AD na RTP Antena 1, antes de ficarmos a saber qual é a palavra do dia para hoje, já a seguir com Mafalda Lopes da Costa. 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

0: A palavra do dia é fantasma. Fantasma tem origem no grego antigo, onde significava aparição, espetáculo, visão ou imagem oferecida ao espírito. A palavra deriva do verbo grego phantasein, que remete para fazer aparecer, mostrar. Verbo este que, por sua vez, está ligado a phaein, que significa mostrar, trazer à luz. A lógica antiga era a de que a luz torna as coisas visíveis. Logo, aquilo que aparece ou se mostra é um fantasma, ou seja, aquele que se mostra. O termo grego foi absorvido pelo latim e a palavra espalhou-se pelas línguas românicas, como fantasma em português, espanhol e italiano e fantôme em francês. E devido a essa mesma origem, ligada ao ato de fazer aparecer, as palavras fantasia, a capacidade de criar imagens mentais, e fantástico partilham exatamente a mesma raiz etimológica. No fundo, a evolução da língua transformou o conceito de uma simples aparência ou imagem visual na designação específica para a alma ou o espírito de alguém falecido.
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2: Para trás ficou a palavra do dia com Mafalda Lopes da Costa. 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Daqui a pouco há um clássico da música portuguesa para ouvir com uma banda que este ano voltou aos palcos depois de alguma ausência. Para já temos os Bandidos do Canto, Quero Acreditar.

0: Em 2026, o regresso aos palcos Rádio Macau, aqui o clássico Anzol para recordar também na madrugada da RTP Antena 1, já a seguir, a não perder, o Portugal X.
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4: O Conselho de Disciplina da Federação Portuguesa de Futebol decretou a suspensão preventiva de Cristiano Ronaldo e a instauração de um processo disciplinar para determinar o castigo que lhe será aplicado.
5: Os críticos consideram que será um castigo a fingir, mas o Nuno Luz acha que já é muito pesado. Não é verdade, Nuno?
6: Dizer que não foi só isso, o Conselho de Disciplina também aplicou uma multa de 250 euros que vai obrigar o Cris a poupar na tinta do cabelo e decretou que ele não vai poder comer sobremesa durante uma semana.
5: Ele também já não comia, certo?
6: Dizer que o Cris adora o bolo de banana da mãe de Lourdes, mas ainda há mais. A Federação também decretou que ele vai ter de ouvir todos os dias uma canção da irmã Cátia 3 vezes seguidas.
5: Aí já estamos a falar de um verdadeiro castigo, talvez até exagerado.
6: Dizer que o Cris se considera uma vítima e já está a preparar um comunicado com 8 pontos em que se compara ao Nelson Mandela.
5: Dizer que obrigado, Nuno.
4: Segundo a imprensa cusca, o casamento do rei Carlos III e Camila Parker Bowles está em crise. O nosso especialista em monarquias e queijadas de Sintra, Adão Duarte, tem mais pormenores, não é assim?
7: Sim, a Camila comentou com a Isabelinha que está farta que o Carlos deixe a tampa da sanita levantada. É aborrecido, percebe?
4: Claro que é. E que mais?
7: Olha, parece que o Carlos apanhou a Camila a trocar mensagens eróticas com o rei dos caixilhos de Olivelas, percebe? Ela garante que só estava a pedir orçamento para vidros duplos com isolamento térmico.
4: Ok, vamos então esperar por novos desenvolvimentos.
7: Se o rei dos caixilhos estiver a ouvir, eu também preciso do orçamento para a casa de Sintra, percebem?
4: Os trabalhos da tuneladora do plano de drenagem de Lisboa foram interrompidos porque os arqueólogos descobriram não sei o quê com cerca de 4 mil anos.
5: O presidente da Câmara da Capital está inconsolável.
8: Parece que encontraram meia dúzia de cacos, uma trotinete e o resto de uma sandes de delícias do mar da pré-história. Tudo partido, claro. Deu volta a dar 10 cêntimos por aquelas porcarias. Mas a paragem custa-nos 15 mil euros por dia.
5: Mas não acho importante preservar o nosso passado?
8: Sabe o que é que eu acho? Eu acho que os arqueólogos podiam fazer legos para se entreterem, se encontrarem pegadas de dinossauro ou do Marquês de Pombal nos terrenos do novo aeroporto, o que é que acontece? Voltamos hasta caseiro. Porquê que não vão procurar vestígios do tempo em que lavavam o cabelo e não usavam tote bags? Hein? Ou vestígios do Manuel Pureza do Bloco de Esquerda que desapareceu sem deixar rastro? Fónix!
5: Portugalex pergunta: será que é preciso usar óculos especiais para assistir ao eclipse do Bloco de Esquerda?
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0: 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Agora duas vozes unidas para cantar, Tento na Língua, Carolina Deslandes e

0: São 5 horas, 4 nos Açores.
1: O metro de Lisboa vai estar parado por causa de uma greve de 24 horas que não tem serviços mínimos. A empresa fala numa paralisação desproporcional. Os sindicatos exigem o cumprimento do que está acordado com os trabalhadores. Hoje é o dia em que o governo revela quem vai ficar com quase metade da TAP. A escolha será entre as companhias aéreas europeias Air France e Lufthansa. O Papa Leão XIV foi diagnosticado com cancro no pulmão. Foi o que o Vaticano revelou durante a noite.
0: Esta hora com 13 graus em Braga e também no Porto, Coimbra com 12, Lisboa e Faro com 20 graus, tal como o Funchal, Ponta Delgada 21 graus, estão 22 na Horta. Edição das 5, Pedro Guilherme.
1: O Governo anuncia hoje o vencedor da privatização parcial da TAP. A escolha será entre a Air France KPLM e a Lufthansa. Segue-se uma última fase de negociações e as autorizações regulatórias. Está em causa a venda de até 49,9% do capital da companhia aérea portuguesa, sendo que 5% ficam reservados aos trabalhadores. O Estado mantém a maioria do capital. Air France KPLM e Lufthansa entregaram à par pública a 30 de setembro as propostas finais melhoradas, depois do Governo ter decidido abrir uma fase adicional de negociações. Segundo a agência Bloomberg, os dois grupos terão aumentado as propostas para valores superiores a 1.000 milhões de euros, embora os montantes individuais não tenham sido divulgados. O metro de Lisboa está hoje encerrado devido a uma greve de 24 horas sem serviços mínimos decretados. Segundo a empresa, o serviço será retomado quando forem 6 da manhã de quinta-feira. A greve foi convocada pela FECTRANS, que justifica a paralisação com os incumprimentos e a falta de respostas da administração do metro de Lisboa desde que foi assinado um acordo em abril. A estrutura sindical diz também que faltam efetivos, há também excesso de trabalho suplementar e turnos muito prolongados. O Metro de Lisboa considera a greve desproporcional e assegura que está aberta ao diálogo. Os trabalhadores da Lisnav Yards começam esta quarta-feira uma greve de 3 dias ao trabalho extraordinário. Estão também previstas paragens diárias de 2 horas para a realização de plenários. Os cerca de 350 trabalhadores do estaleiro na Mitrena, em Setúbal, querem reduzir o limite máximo de horas obrigatórias por semestre. O representante da Comissão de Trabalhadores, João Miranda, explica as reivindicações.
2: Reduzir um bocadinho o plafond de horas que são exigidas por semestre e fazer um teto máximo para que as pessoas não pudessem ser mandadas para casa mais do que aquele X de horas. Isto também para que não se recorresse tanto às empresas que são subcontratadas.
1: Com menos navios para reparar, devido aos conflitos no Estreito de Hormuz, no Médio Oriente e também ao mau tempo, as 900 horas obrigatórias por semestre atualmente em vigor fazem com que os trabalhadores sejam mandados para casa durante várias semanas. Os trabalhadores da Lisnav Yards querem rever o regime de adaptabilidade e contestam também a posição de aumento salarial. Tomam as posses duas novas comissões parlamentares de inquérito, uma aos mandatos de Luís Neves, à frente da Polícia Judiciária, outra aos problemas relacionados com os exames nacionais. As novas comissões podem pedir já a documentação, mas as audições propriamente ditas, Inês Ameixa, só devem arrancar no final de novembro.
3: São oficialmente instaladas hoje as duas novas comissões parlamentares de inquérito, uma de caráter obrigatório, proposta pelo Chega, sobre o atual ministro Luís Neves, referente ao período em que foi diretor nacional da PJ. A outra, proposta pelo Bloco de Esquerda, sobre os problemas relacionados com o processo de digitalização dos exames nacionais do ensino secundário. A partir de hoje, os deputados membros das respectivas comissões podem pedir documentação e também acertar a lista de audições a realizar. Audições essas que só devem arrancar no final do próximo mês, depois da votação final global do Orçamento do Estado, marcada para dia 24 de novembro. Quanto à CPI, a Luís Neves fica marcada por divergências entre André Ventura e o presidente do Parlamento, Aguiar Branco, sobre o calendário dos trabalhos e o número máximo de comissões de inquérito a funcionar ao mesmo tempo.
4: Senhor Presidente, isto não é fazer cumprir a lei e a Constituição. Isto é proteger Luís Neves aqui no Parlamento.
5: Devo dizer que o único bloqueio que eu próprio me auto-imponho diz respeito à eventual violação da minha consciência, nomeadamente jurídica ou democrática. E quanto a isso, tenho a minha consciência absolutamente tranquila.
3: Será uma comissão que se antecipa mais política do que técnica e com André Ventura a presidir aos trabalhos. Segundo o calendário em cima da mesa, Luís Neves, ministro da Administração Interna, só deverá ser ouvido no Parlamento daqui a mais de um mês.
1: Nesta altura decorrem ainda outras duas comissões parlamentares de inquérito, ambas em fase de conclusão, uma sobre o funcionamento do INEM, outra sobre os negócios dos incêndios florestais. A Operação OPAPA Leão 14 confirmou o diagnóstico de cancro do pulmão, anúncio feito esta noite pelo Vaticano. De acordo com o boletim clínico, os exames revelaram um adenocarcinoma pulmonar, uma forma comum de cancro do pulmão. O Papa Leão 14 foi internado ontem no Hospital Gemelli, em Roma. A cirurgia para remover um nódulo no pulmão direito correu bem, sem complicações, de acordo com o Vaticano. O Papa acordou normalmente e tem estado a descansar no quarto do hospital. É a primeira derrota no Mundial de Hóquei em Patins. Portugal perdeu 4-2 com a Espanha depois de ter estado com uma desvantagem de 3-0 esta noite no Paraguai. Uma boa reação, considera o selecionador Reinaldo Ventura.
6: Na primeira parte não entramos como queríamos, não fomos agressivos da forma como teríamos que ser para um jogo com esta dificuldade. Foi corrigido ao intervalo, acabamos de ter uma segunda parte bastante melhor e é um exemplo que nós temos de tirar para o resto do campeonato.
1: Depois de Espanha, Portugal joga mais logo com a Itália no Mundial de Hóquei em Patins. A partir de às 9h45 da noite, hora de Lisboa, e tem relato aqui na rádio. O Sporting somou a segunda vitória na Liga dos Campeões de Futebol ao ganhar em casa dos franceses do Lens por 2-0. Com golos de Luís Soares e Dombiá, golos que podiam ter sido mais, considera o treinador Rui Borges.
7: Sabíamos, claro, que os passos que eles davam e que em momentos até de transição poderíamos ferir muitas vezes o lance. Acho que em alguns momentos poderíamos ter feito mais golos e em alguns momentos poderíamos ter mais qualidade.
1: E Luís Soares fez história em campo, tornou-se o melhor marcador de sempre do Sporting na Liga dos Campeões. Nos outros jogos, nota para o Barcelona, que venceu o Galatasaray, da Turquia, por 4-1. O Inter de Milão perdeu em casa com os belgas do Clube Rouge. 4-3 foi o resultado final. E o Bayern Munique, que empatou na Noruega, 3-3 com o Viking. Mais logo, o Futebol Clube do Porto joga para a Liga dos Campeões. Os Dragões estão em Sevilha para defrontarem o Betis. O jogo começa às 8 da noite e o relato é aqui na rádio.
0: Pedro Guilherme, na edição das 5, no simultâneo RTP Antena 1, Continente, Madeira e Açores, RTP Mundo e RTP África. Segue a informação atualizada no portal noticias.rtp.pt. Bom dia, são 5:08. Sou José Candeias, consigo, mais o João Carrasco e o Carlos Mateus. E até às 7.
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0: Um excelente dia.

Tão bonito, tão bonito. Os 4:30. Uma boa quarta-feira, 14 de outubro. Dou abertura então às linhas telefónicas diretas para a rádio 213820033, 213820034. O ritmo da manhã, aqueles que começam, aqueles que viajam e quem escuta por esse mundo fora. Portanto, vindo a sua inscrição, 213820033 ou 0034.

0: original de Fausto e que conhece esta versão de Emmy Curl no mais recente trabalho dela. E diz quanto é não. Muito bom dia, são 5:16.
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0: Falta falar de onde, para onde pode enviar a sua mensagem, no Facebook, José Candeias, no WhatsApp, 912-120-501, servindo também como inscrição para vir ao programa ao vivo. 912-120-501, se estiver fora de Portugal, obviamente junta o indicativo de cá, ou no Facebook, em José Candeias.

Olavo Bilac. O e-mail josecandeias.programa@rtp.pt, portanto, obviamente, para ser utilizado e utiliza-se para fazer chegar aqui uma notícia fantástica para Vila do Conde. Bom dia, Vila do Conde. Tem a ver com as rendas de Bilros, finalmente. Isto é recente, em dois dias. Acabam de conquistar a proteção em toda a União Europeia. Portanto, a denominação está oficialmente inscrita no Registro Europeu das Indicações Geográficas para Produtos Artesanais e Industriais, garantindo então proteção jurídica nos 27 Estados-membros contra a utilização indevida do nome e a exploração comercial da sua reputação. E isto é o marco para um saber fazer transmitido de geração em geração, que passa a ter maior reconhecimento e proteção além fronteiras. Por detrás desta conquista estão séculos de tradição e o trabalho das rendilheiras que mantém viva uma das marcas mais emblemáticas da identidade de Vila do Conde. E eu recebi isto da Associação para a Defesa do Artesanato e Património daquela cidade, que agora prepara outro passo, a candidatura das rendas ao Inventário Nacional do Património Cultural e Material, que aguarda apreciação. Portanto, um processo que pretende salvaguardar não apenas o produto, mas também as técnicas, os conhecimentos e a arte de quem o produz. Portanto, bom dia, Vila do Conde, mais uma vez, parabéns. Proteger o nome é defender a origem, preservar o saber, lá está, é garantir que esta tradição continue a ser feita pelas mãos das próximas gerações.

0: Ana Lua Caiano, um mais um, e esta forma fantástica dela interpretar. Bom dia, uma boa quarta-feira, 213820033, 213820034, as linhas que queira vir ao programa, pois por aí se inscreve. Só dar aqui os bons dias para Amália Figueira da Foz. Bom dia, Anália Felipe.
1: Anália,
0: com um N.
1: Não, Amália.
0: Ok.
1: Gosto muito da Amália, mas eu sou Anália.
0: Bem-vinda à Antena 1.
1: Muito obrigada.
0: Desde a cidade de Figueira da Foz.
1: E com José Candeias é a primeira vez que estou a falar.
0: E venham mais como a senhora.
1: Tenho 80 anos.
0: Olha, vós, não parece rigorosamente nada.
1: Eu já lhe vou dizer porquê, Zé Candeias, mas primeiro digo-lhe o poema e depois falamos mais um bocadinho, se o senhor assim o entender.
0: Mande.
1: Então é assim, este poema já tem algum tempo, é de 2014, mas pronto, poemas são poemas e vão ficando.
0: Sem mais.
1: Intitula-se Retas e Curvas e gostava muito de dedicar àquele senhor São Tomense.
0: Ah, muito bem.
1: Há dias,
0: Sérgio
1: Lima.
0: Exatamente.
1: E Aragão.
0: Exatamente. E ontem também foi surpreendido.
1: Especialmente a todos os automobilistas que já se aposentaram.
0: Então vamos lá ouvir.
1: Então, vou começar. 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Já estás, Zé Candeias.
0: E a minha senhora, muitos parabéns.
1: Muito obrigada.
0: A senhora escreveu este poema baseado em quê?

0: E achei, pronto, eu acordo, o meu relógio biológico faz-me acordar às 5 horas da manhã, um bocadinho antes. E ouço já vou andando, falei uma vez com a Noémia, também para lhe dar um, também para dizer um poema.
1: E ela gostou.
0: E eu penso que sim, já foi há uns
1: estou,
0: anos.
1: Gostou, que eu conheço anos. A Noémia. Eu sei que ela é.
0: Já foi há uns anos.
1: Porque já vi que a senhora é uma mulher inspirada.
0: Aí falei mais de mim e do meu percurso de vida. Aqui, achei que mereciam. E como também já fui a São Tomé e como também gostei tanto e lá está e pronto, achei que este senhor merecia.
1: Juntou muita coisa, que bem. Então, vamos lá por. Também quero saber um bocadinho de si. A senhora, permita-se, a sua vida trabalhando, foi profissional de alguma área?
0: Eu fui profissional dos TTT. Trabalhei nos Correios de 1964 a 2002.
1: A fazer propriamente o quê? Atendia o público, era?
0: Pronto, primeiro estive em Lisboa numa exatoria, portanto, eu sou de Lisboa, cresci no Alentejo e depois regressei a Lisboa para trabalhar e dos 18 aos 30 anos trabalhei na exatoria na Rua de Arroios, na Centro de Distribuição.
1: Sim, senhor.
0: Pronto, trabalhava com dinheiro, uma exatoria é dinheiro e era com isso que eu trabalhava, pronto. Depois vim para a Figueira da Foz e pronto, atendi e vim para o público.
1: Então, mas a senhora faz uma rota a Alentejo e para na Figueira da Foz. Posso perguntar-lhe porquê?
0: De uma maneira muito engraçada. Eu vim parar à Figueira da Foz de uma maneira muito engraçada. O meu marido, eu sou viúva já há 27 anos, mas o meu marido trabalhava numa companhia de seguros. E uma companhia de seguros que tinha pronto, delegações nas antigas colónias. Quando se dá o 25 de Abril, as companhias de seguros e todas as coisas regressaram, vieram. E então, nessa altura, houve direito a que quem trabalhava em Lisboa e quisesse mudar para a província mudava, e os que vieram de fora vieram ocupar depois os outros lugares que ficavam livres.
1: Pois.
0: E daí, como os meus pais eram da zona de Arganil, portanto, as minhas raízes são beirãs, embora tenha vivido no Alentejo, foi lá que fui criada, como as minhas raízes são beirãs, optámos por vir para mais perto do local de onde os meus pais na altura estavam. Pronto, e por aqui fiquei, já cá estou desde 1976.
1: Ih, uma vida inteira por aí,
0: uma vida inteira. Uma vida inteira.
1: E a senhora escreve desde quando?
0: Eu escrevo desde os meus 15 anos. Eu era muito introvertida. E há daquelas coisas que, pronto, que acontecem. Eu escrevo desde 1962, mais ou menos. Mais ou menos não, mais ou menos. A primeira coisa que fiz...
1: A escrita era onde desabafava, onde se exteriorizava?
0: Sim. Eu era onde os meus sentimentos iam para ali e pronto. E a primeira coisa que eu escrevi, e é o único que eu sei de cor... Foi um soneto em que uma pessoa fez as quadras e depois eu terminei com o terceto, pronto. E foi aí que eu comecei a escrever e pronto, e fui escrevendo e fui escrevendo.
1: Tem tudo isso, ou grande parte, em papel? Como é que arquiva?
0: Tenho tudo em papel, e tenho outra coisa, se já candeias. Tenho muita coisa escrita à mão que não tenho coragem de estar fora.
1: Ai, mas à mão dá outra, isso é manuscrito, isso é mais bonito. E acredito que a senhora deva ter uma boa caligrafia.
0: Já tive melhor.
1: Mas ela também já foi escrito...
0: Isso... Eu ainda tenho tempo de ler mais uma coisa, José Candeias.
1: Espera, isso também já foi escrito ao longo da sua vida, portanto, se já foi melhor, melhor está. Mas a senhora, hoje, permita-se-me também, na Figueira da Foz, a vida também a faz sair de casa, também convive.
0: Estou desde que me aposentei que estou na Universidade Sénior.
1: Eu só estava à espera que a senhora me respondesse. Porque eu digo assim,
0: mais 30 cursos.
1: A senhora quantos cursos é que tem?
0: Não, eu não tenho nenhum. Eu curso, não tenho nenhum.
1: Ah, mas já...
0: ano do liceu.
1: Mas já frequentou muitas áreas?
0: As áreas que eu gosto, sim. Frequento literatura, frequento a história, património, as línguas, francês e inglês, e pronto, é as áreas que eu, como não tenho jeito nenhum para... manual, não frequento nada nem das costuras, nem das coisas. Não
1: interessa, não. Então, já tem a literatura, tem a sua...
0: Sim,
1: já
0: sim.
1: Tem uma...

0: uma grande forma de pensar. Gosta... Ora, aí está, portanto. Para que desperdiçar? Quando é que tem aulas?
1: Olha, hoje é quarta-feira, hoje tenho património.
0: A que horas?
1: Às 10h30 da tarde.
0: A que horas?
1: 10h30 da tarde.
0: Ah, é só à tarde, está bem.
1: Não, e tenho aulas de manhã. As línguas são de manhã. E também tenho frequência, quer dizer, andei no teatro, mas agora deixei. Mas agora estou numa nova disciplina, que são os jograis.
0: São quais?
1: Jograis.
0: Ah!
1: Ah, que é poesia ensaiada, não é?
0: Então a senhora está nas suas 7 quintas.
1: Estou. Só faço o curso, tenho 80 anos, é candeia.
0: Oh, Vins, olha só este exemplo. É o que eu reforço. Não se perca o espírito, não se perca a energia, e as universidades séniores são do melhor exemplo.
1: A nossa faz parte, a nossa é muito interessante, porque pertence a uma associação chamada Associação Viver em Alegria.
0: Ainda por cima.
1: E essa associação está vocacionada para... pais, pronto, pessoas com menos estruturas, para grávidas e crianças até aos 3 anos.
0: Muito bem.
1: E, portanto, temos as nossas técnicas, temos isso tudo, assistentes sociais, e que dão apoio a tudo isso, e já nos formámos em 1999. Eu sou a sócia número 8.
0: Parabéns.
1: Portanto, e depois, em 2002, começámos a pensar, de 99, primeiro montámos a associação, vocacionada para o que ainda hoje fazemos, e depois a Carolice de outras pessoas, e essencialmente de uma alma que infelizmente já cá não está, enverdámos por uma universidade sénior.
0: Quantos sois? Tem ideia?
1: Somos 200 e tal alunos neste momento.
0: Onde é que já foram? Em alguma atividade prática?
1: José Candeias, diga.
0: Já tiveram algum passeio? De vez em quando
1: tem... Não, isso faz parte
0: do currículo.
1: Faz parte das disciplinas essencialmente de história e do património. Mas em que as outras disciplinas também entram, não é?
0: A senhora, pronto, obviamente que arranjou uma família, porque há aqueles que mais se aproximam e, às tantas, são colegas, por assim dizer, de carteira, mas passam também a ser amigos e amigas,
1: claro,
0: não é?
1: Claro, claro, claro. Temos outra coisa também boa, isto no circuito do teatro e do... que vamos aos lares, vamos também aos lares dar, pronto, fazer animação, trabalhamos bem, Zé Candeias, a nossa universidade trabalha muito bem, não é para me gabar, mas trabalha.
0: Muito bem, parabéns, parabéns. O que é que a senhora me queria dizer?
1: Olha, eu tenho aqui mais uma coisa, é pequenina, se puder ser, ouça com atenção.
0: Ouço?
1: Hoje levantei-me bem cedo. É o caso hoje. Hoje levantei-me bem cedo. Resolvi fazer viagens na minha terra. Encontrei a Joaninha nos campos de Santarém.
0: Opa.
1: Fiz adeus ao longe e continuei. Isolados, fazendo contas à vida, que os tempos são de dureza, encontrei os gaibéus. Opa. Vou para norte ou vou para sul? Sigo para terras do Demo, lá onde o frio é agreste, e quando os loiros uivam, é tempo de recolher rebanhos. Andar entre as cidades e as serras, onde se encontra tanta gente feliz com lágrimas, onde todos os dias morrem deuses, neste tempo de solidão, onde todos somos como seara de vento, tão necessitados de ensaio sobre a lucidez, nesta cavalgada cinzenta que nos arrasta, qual cavaleiro andante até ao Equador e ao último cais. Aí, quem sabe, farei a crónica do tempo, depois retomo a barca dos 7 lemos, olha ao longe. Que cavalos são aqueles que fazem sombra no mar? Ouço uma outra voz. Talvez sejam as palavras que me hão de guiar um dia. Já é tarde, mas não regressei só. Regressei com um Deus passeando pela brisa da tarde. Foi uma bela peregrinação. Já está.
0: Muito bem. Que inspiração, muito bem, muito bem. Isso, a senhora teve aí uma inspiração, diria, dos nossos clássicos. Viagens à minha terra da Almeida Garrett, Cidade e as Serras do Eça de Queiroz.
1: Isto, exatamente.
0: Cá por mim, a senhora devora esse tipo de leitura, não?
1: Foi um percurso pela literatura, sim.
0: A senhora é fabulosa, Anália Filipe. Muitos parabéns.
1: Muito obrigado.
0: E desejo-lhe as minhas felicidades. O que é que falta dizer desde a Figueira da Foz, cidade linda?
1: Olha, desde a Figueira da Foz, desejo tudo de bem a toda a gente. e sobretudo as pessoas da minha idade que estejam sós, que é o meu caso, que vivo sozinha, que não desanimem. Eu sei que não é fácil, mas que não desanimem e que tentem encontrar um fito. E a gente, tendo um fito, vai sempre um bocadinho mais longe.
0: Um beijo grande, Anália.
1: É. Muito obrigada. E precisa, Candeias. Ah, e agora eu vou-lhe dizer porque é que o senhor tem a paixão que eu tinha e que nunca pude realizar. Faz rádio.
0: A senhora gostava de fazer rádio?
1: Era aquilo. E ainda gostava de não morrer sem ir a uma rádio, ver como é e pronto, estar nesse ambiente. Ainda gostava.
0: Se quiserem tratar a vossa universidade aqui com a RTP, marcando uma data e os nossos serviços disso podem também receber, serei eu o vosso anfitrião e terei muito gosto em receber-vos.
1: Muito obrigado, muito obrigado.
0: Vou ficar à espera.
1: Vou pôr isso à consideração da Presidente. Portanto, poderíamos fazer uma visita com...
0: Tratando aqui com o nosso Serviço de Relações Públicas e, obviamente...
1: Às instalações da Antena 1.
0: Daqui da rádio, aqui estão todas, portanto...
1: Da rádio estão
0: exatamente.
1: Todas.
0: E assim proporciona-se uma visita e, na altura, fazendo também menção de que eu vos iria acompanhar. Está bem?
1: Muito. Qual era o dia mais acertado?
0: Oh, minha cara, Anália, isso agora também depende dos nossos serviços. Eu estou a dizer isto publicamente porque vai servir de exemplo até para outros, não é? Porque recebemos aqui muita gente. É, exatamente. E depois até ver o museu.
1: Ai, que maravilha. Olha, que coisa tão boa. Pronto, ok.
0: Temos um museu fabuloso.
1: Muito obrigado.
0: Anália Filipe, foi um gosto. Parabéns, minha senhora. E muito obrigado pela sua chamada, a sua estreia comigo.
1: Mas qualquer dia, para não amassar muito, eu torno a ligar.
0: Figueira da Foz.
1: Exatamente, é isso mesmo.
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0: O Snapa, aqui com coisas simples. Muito bom dia, 17 minutos para as 6 da manhã. Faça-se ao direto da rádio 213820033 213820034. Foi isso que fez o Eusébio.
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0: Bom dia, Eusébio Batista.
10: Tudo bem?
0: Eu estou, e o meu amigo, em França, por onde?
10: Estou aqui a sair de Orleans para Limões para ir descarregar a Bordeaux.
0: É, pá.
10: Outro lado de Bordeaux, às sextas.
0: Então, de Orleans a Bordeaux, quantos quilómetros são?
10: São aí uns 400.
0: Está a ver troca... Ah, está a ver aqui corte, seu Zébio. Está-me a ouvir bem, amigo?
10: Volta para lá para buscar.
0: Ouça, é que houve aqui uns cortes. Você tinha dito que é 400 e tal quilómetros, era de Orleans a Bordeaux? Pois, vamos lá ver, pode ser que recupere. Olha, enquanto isso, vamos ouvir outras formas de falar, neste caso, mensagens, 912-120-501. Vamos lá escutar esta.
11: Ora, muito bom dia, daqui Leonel Alves de Torres Vedras.
0: Olá, Leonel, bom dia.
11: Zé Candeias, se pudesse passar esta mensagem no ar, nós agradecemos mais uma vez pela gentileza e vinhamos convidar primeiro o Zé Candeias e ao mesmo tempo todo o auditório que queira vir assistir à peça do teatro do Gabinete de Apoio à Deficiência Visual no dia 24 de outubro às 21h30 no Teatro Cine de Torres Vedras. E também no dia 27, às 14h30, no mesmo Teatro Cine. Portanto, esta peça de teatro vem na sequência de várias que já fizemos aos anos anteriores. Este ano é mais uma. E divulgo mais cedo. Sei que você não gosta, que ainda faltam uns 10 dias, mas para quem tem vontade de vir, poder reservar os bilhetes online, pode fazer isso. Que temos muitos ouvintes que costumam vir assistir a este espetáculo e venho aqui divulgar antecipadamente, grato pela atenção de todos e reitero o convite ao Zé Candeias para vir assistir a um teatro feito por pessoas cegas e de baixa visão.
0: Lindo.
11: Que o ator, a atriz mais nova tem 26 anos. E o que eu mais idade tem 90 anos. Um abraço a todos e obrigado pela atenção.
0: Ora, essa, Lionel, venha sempre, claro. A antecedência é mais porque pode perder-se no tempo. Mas fez muito bem, porque a antecedência pode levar a que as pessoas façam também com a antecedência marcação de lugares e isso tudo. Mas depois, dois ou três dias antes, pode vir cá repetir a mensagem, está bem? Portanto, sábado, dia 24, às 9h30 da noite, e terça-feira, dia 27, às 2h30 da tarde. Portanto, há aqui duas hipóteses. No grupo, o grupo de teatro Lucerna, portanto, Gabinete de Apoio à Deficiência Visual. Isto acontece no Teatro Cine de Torres Vedras. O Tempo Que Nos Vê. É então a peça que sobe ao palco. Muito obrigado, parabéns, tudo bom. Mensagens boas, 912-120-501. Eusébio!
10: Olá, bom dia!
0: Mais uma vez, amigo! Era bem, então eu estava a perguntar-lhe, você sai de Orleães. Bom dia, Orleães! Estamos aí a ser escutados através da rádio, muitos portugueses. E disse-me que vai até Bordeaux, 400 e tal quilómetros, e vai passar por Limoges.
10: Vou passar por Limoges porque é por causa de fugir ao autoestrada. Porque se a gente passando pela autoestrada fica mais caro, isto, os transportes estão no... Só como você sabe, toda a gente, infelizmente.
0: A estrada é boa.
10: É autoestrada. Até lá abaixo, até Limoges é tudo autoestrada, igual a outra, e não se paga. Só se paga aqui até Biarzum, Biarzum para baixo, que é a A20, não se paga nada. Depois apanha-se a outra nacional, vai ter Angola, também é uma estradinha boa. Tem duas faixas de parpela. E a outra só tem uma faixa, mas é tudo bom.
0: Mas vai tudo bem. Então isso quer dizer que já poderá vir direcionado a Portugal?
10: Não, eu trabalho ali de Espanha para cima. Eu chego ali à fronteira, carrego e volto para cima. Peças intermarchês, peças logísticas. Normalmente carrego 24 toneladas de atum quase todas as semanas.
0: De atum?
10: Sim, atum e sardinha que vem de Portugal, vendida para os espanhóis, e depois os espanhóis trazem-na para ali, que é vendida para os supermercados, para o Intermarchés, para o Eclair, para o Lidl, para tudo.
0: Então, mas espera aí, você disse-me que é só de Espanha para cima, mas nunca chega a vir a Portugal, vive em Espanha, não, Eusébio?
10: Não, eu chego a Portugal, trazendo 3 semanas, vou lá, passo 2 semanas aqui, à terceira da semana vou a Portugal, vou a Oleiros, vou os espinhos vincalú.
0: Você é de Oleiros?
10: Eu sou de Oleiros, da Beira Baixa.
0: Beira Baixa, muito bem. Beira
10: Baixa.
0: Só vem
10: onde
0: há
10: o fabrico de tonado.
0: Onde há o fabrico de quê?
10: O cabrito.
0: Ah, o cabrito, exatamente.
10: O cabrito estonado. Estonado.
0: Ah, é tão bom. E
10: é aquilo que é bom.
0: Agora aproxima-se esta altura em que essas comidas sabem bem que são comidas fortes, comidas de inverno, não é, amigo?
10: É, e temos lá agora algo ao pé também é muito boa, para comer com castanhas.
0: Mas como é que você sabe? Como é que você sabe que é muito boa?
10: Porque todos os olhos têm uma boela.
0: Boela? Eu queria era saber. Escuta, este ano não provou.
10: Não, porque eu vim para aqui, fiz o vinho e deixei-a lá. Agora deve estar boa, já há 3 semanas. Há 4 semanas que não deu.
0: Ah, espera aí, ó meu amigo. Então quer dizer que o meu amigo tem produção própria e faz um vinho seu e uma água a pé também, então.
10: Faço vinho tinto e faço vinho calum do bom. Só uma vez lá vieram ler para uma garrafinha do calum ali, parece um espumante, a gente estamos lá.
0: Como é que se chama? Como é que se chama?
10: Calum, vinho calum.
0: Vinho calum.
10: Vinho calum, só. Só está naquela zona, não sai mais lá nenhum. Já dei videiras, já dei videiras para muito lado, mas o sabor do que é uma bola.
0: Não. Então qual é, ouça lá uma coisa, qual é a casta para dar esse vinho calu?
10: É uma casta que se plantava noutros tempos, nos barrocos, e plantava-se uma cerejeira, e eu crescendo uma parte da outra, porque há 3 tipos de calu. Há o calu esfarrapado, há o calum coçado e há o calum que é meio esfarrapado e meio coçado, que esse é o melhor. O coçado dá pouco, é um casco muito esfarrapado, não é grande coisa. Mas há o melhor, é o que se dava nessas barrocas. Agora o que eu tenho mais é aquele cachuco, nem é esfarrapado nem é coçado. O coçado pega-lhe muita farinha, é o mal que eu tenho, pega-lhe um bocado de farinha ao coçado.
0: Então, ouça lá, não só a casta define, como também a própria terra e o sítio onde a videira está, também lhe dá uma característica muito própria, então.
10: É o próprio clima é que faz aquele sabor daquele vinho, porque aquele vinho é sempre bem limado no fim de tudo. Vendemos primeiro o tinto e depois fica aquele vinho, normalmente é no princípio, noutros tempos, era no fim de outubro, novembro. acontecia buscar as castanhas dos frutos, também se trazia os castos e o meu tio que morreu com 102 anos, esse é que dizia que quando era na altura do pai, tinha lá buscar e trazia esse vinho, fazia lá um vinho bom. E agora não, agora isto, o clima está tudo modificado, está tudo uma coisa parva.
0: Então quer dizer que esse vinho, ele é sempre branco, acho que ele até nem é assim muito alcoólico e bebido fresquinho é do melhor.
10: Parece champanhe, eu tenho lá, que faz champanhe, garrafa champanhe, mas ele é forte, o meu vinho normal, o meu vinho este anda até 3, esse calum. O calum nunca é branco. O calum não é branco, o calum é amarelo.
0: Pois, é exatamente, é uma cor entre ali assim um dourado suave, não é, amigo?
10: Isso tudo. Eu estou com 67 anos, ainda não vi bebeiras nenhumas a dar vinho calum branco, nunca.
0: Pois, eu, quando disse branco era para não dizer amarelo, ou seja, para se distinguir do tinto. Ó, meu amigo, eu só estou a puxar por si, porque isso é uma imagem de marca de Oleiros. Há quem o venda e não se encontra assim muito facilmente o vinho calum de Oleiros. Se calhar só lá na terra, não?
10: Não, olha, há uma cooperativa ali na Charrada São Simão,
0: okay,
10: que faz desse vinho. Eu vim este ano na feira do Pinhal do Leiros,
0: pois é, só
10: tinha lá três garrafas. Uma custava 9 euros, outra custava 10, outra custava 12. Mas aquilo já não é vinho que é igual ao nosso, é diferente.
0: Até eu vou comprá-lo assim, dispensa-me lá aí umas garrafinhas, amigo.
10: Eu dou. Não sei comprá-lo. Porque aquele vinho já é tratado. Já é um vinho que leva poço, leva tudo, é tratado.
0: E o seu não, o seu é biológico.
10: Não, eu faço vinho para eu pôr e para dar aos meus amigos. Estragar posso estragar, agora não leva nada.
0: Estragar estraga-se quando a gente o bebe, não, Eusébio?
10: Não, por acaso a gente, quando a gente o bebe não se estraga.
0: Não se estraga, meu amigo. E então com esse cabrito aí à vossa moda. Ô Eusébio, quando é que você agora vem à sua terra? Quando é que chega? Quantos dias ainda faltam?
10: Este fim de semana, se talvez na sexta-feira já vai para baixo.
0: Então você já está desejoso de ver como é que aquilo está tudo, então, não é, amigo?
10: E é porque eu queria lá ir, que agora no sábado fazemos lá um almoço, já vai com 40 e tal anos, todos os anos lá fazendo, é sempre uma data marcada, sempre certa, a seguir uma festa que lá chama uma festa da Serra, e fazemos sempre o nosso almoço da malta de 59.
0: Então para o ano, então quer dizer, para o ano já não fazem?
10: Fazemos sempre.
0: Então se é a malta dos 59, é para o ano você já não faz, porque você já tem 60.
10: Eu tenho 60, mas há 40 e tal anos que a gente faz
0: essa festa. Está bem, ok.
10: Mas é a malta de 59, a malta de 59 do Leiro.
0: Meu caro, venha daí um abraço e um bom dia forte lá para Oleiros.
10: Olha, quero dar um bom dia a todo o auditor que está a ouvir, principalmente a vocês. E que Deus manda a paz para o mundo, que é o que nós precisamos.
0: E os
10: grandes cabecilhas ganhem juízo com os pobres para pagar coisas que nunca haviam de ter pago. E um abraço a toda a malta me conhece, os meus amigos lá da terra, que é lá muito... ouvir-me, já me falaram muito lá no avanço.
0: Então vai, Eusébio. Venha bem, uma boa viagem, amigo. Tudo bom. Foi um gosto.
10: Obrigado para vocês. Obrigado para a atenção.
0: Ora, essa sempre bem-vindo. Nas minhas buscas, o que é que eu fui encontrar? Que neste dia 14 de outubro de 1959, um grande maestro, Mantovani, gravava este tema, uma versão instrumental de uma melodia portuguesa que conquistou o mundo. Por cá, chamamos-lhe Coimbra. Por ele, April in Portugal. Ou Avril do Portugal.

Pois é, foi neste dia, nestes anos todos, a que Mantovani grava este tema de Rulo Ferrão, a letra de José Galhardo, na versão inglesa, a letra é de Jimmy Kennedy. E pronto, é associada aos estudantes, a temas portugueses, não haja dúvida a que este tema, e através deste grande nome Mantovani, levou Abril em Portugal, ou Coimbra, uma melodia portuguesa aos ouvidos do mundo.

de Coimbra para o mundo. Um minuto para as 6 da manhã desta quarta-feira. O tempo vai estar no continente com céu pouco nublado, nuvens no litoral norte e centro, ou seja, nevoeiro, pode até persistir, sobe a temperatura máxima. Madeira um dia nublado, aguaceiros fracos nas vertentes norte e nos Açores, boas abertas e vem chuva a partir da tarde nos grupos ocidental e central. Santarém, 33 graus. Lisboa e Évora, 32. Setúbal e Beja, 31. Braga, Castelo Branco e Porto Alegre, 30. Viseu, 29. Bragança, Vila Real e Sines, 28, Coimbra, Leiria, Sagres e Faro, 27, Funchal e Porto Santo, 26, Guarda, Santa Cruz das Flores e Horta, 25, Viana do Castelo, Porto, Angra do Heroísmo e Ponta Delgada, Cruz das Flores e Horta, 25, Viana do Castelo, Porto, Angra do Heroísmo e Ponta Delgada, 24, Aveiro, 22. 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

0: São 6 horas, 5 nos Açores.
1: O metro de Lisboa vai estar parado por causa de uma greve de 24 horas que não tem serviços mínimos. A empresa fala numa paralisação desproporcional. Os sindicatos exigem o cumprimento do que está acordado com os trabalhadores. Hoje é o dia em que o governo revela quem vai ficar com quase metade da TAP. A escolha será entre as companhias aéreas europeias Air France, KPLM e Lufthansa.
0: Esta hora, 13 graus no Porto, Viseu está com 14, Lisboa e Faro com 20, Funchal também com 20 graus, estão 21 em Ponta Delgada e 20 em Angra do Heroísmo. Edição das 6, Pedro Guilherme.
1: O metro de Lisboa está hoje encerrado devido a uma greve de 24 horas e não há serviços mínimos decretados. De acordo com a empresa, o serviço será retomado às 6h30 da manhã, de quinta-feira. A greve foi convocada pela FECTRANS, que justifica a paralisação com os incumprimentos e a falta de respostas da administração do Metro de Lisboa desde que foi assinado um acordo em abril. A estrutura sindical fala em falta de efetivos, excesso de trabalho suplementar e turnos muito prolongados. Já o Metro de Lisboa considera a greve desproporcional e assegura que está aberta ao diálogo. Em silêncio, o ministro da Administração Interna não comenta a polémica em torno da exoneração do secretário-geral Ricardo Carrilho. Luís Neves esteve na cerimónia de posse do novo diretor nacional da Polícia de Segurança Pública, Pedro Moura. No discurso, o ministro da Administração Interna prometeu valorizar, em especial, os polícias que estão na rua.
2: Quero ser muito claro quanto a uma das premissas que temos em mente para o processo negocial em curso. Valorizar especialmente os polícias que todos os dias estão nas ruas, na linha da frente, a proteger as populações. O Governo mantém os compromissos assumidos no programa de Governo e no Acordo de 2024, prosseguindo as negociações com os restantes profissionais. Sabemos que ainda não foi possível alcançar todos os resultados, mas o objetivo mantém-se e chegaremos lá.
1: Ministro da Administração Interna, Luís Neves. O secretário-geral do PS considera que a instabilidade no Ministério da Administração Interna não tem outra solução possível que não passe por uma remodelação. Entrevistado ontem à noite na RTP, José Luís Carneiro defende que tudo deve ser esclarecido, mas aponta a porta de saída a Luís Neves.
3: É insustentável a situação de intranquilidade e a situação de instabilidade permanente no Ministério da Administração Interna. Se esta situação de instabilidade se mantiver, não vejo como é que o Primeiro-Ministro possa tomar uma decisão que não seja a de uma remodelação do Ministério da Administração Interna.
1: Declarações de José Luís Carneiro ontem à noite na RTP. PS, Chega e Iniciativa Liberal já apresentaram requerimentos para ouvir Luís Neves e o agora ex-secretário-geral do Ministério da Administração Interna, Ricardo Carrilho. O ex-secretário-geral do MAI acusa Luís Neves de pressões para cometer ilegalidades e denuncia vários problemas no Ciresp. Ricardo Carrilho chega mesmo a classificar

0: ficar o sistema como um servidor de dinheiro público. O Governo anuncia hoje o vencedor da privatização parcial da TAP. A escolha será entre a Air France KPLM e a Lufthansa. Segue-se uma última fase de negociações e as autorizações regulatórias. Está em causa a venda de até 49,9% do capital da Companhia Aérea Portuguesa, sendo que 5% ficam reservados aos trabalhadores. O Estado mantém a maioria do capital. Air France KPLM e Lufthansa entregaram à par pública, no final de setembro, as propostas finais melhoradas, depois do Executivo ter decidido abrir uma fase adicional de negociações. Segundo a agência Bloomberg, os dois grupos terão aumentado as propostas para valores superiores a 1.000 milhões de euros, embora os montantes individuais não tenham sido divulgados. Os salários e as pensões de novembro vão ter menos descontos para o IRS. As retenções na fonte vão ser reduzidas para metade no mês que vem. O Governo explica que desta forma os contribuintes vão sentir já em novembro o efeito da descida do IRS aprovada no Parlamento. Já em dezembro, os descontos para o IRS voltam a ser feitos de acordo com as tabelas habituais. A Operação Opapa Leão 14 confirmou o diagnóstico de cancro do pulmão. Anúncio feito ontem à noite pelo Vaticano. De acordo com o boletim clínico, os exames revelaram um adenocarcinoma pulmonar. É uma forma comum de cancro do pulmão. O Papa Leão XIV foi internado ontem no Hospital Gemelli, em Roma. A cirurgia para remover um nódulo no pulmão direito correu bem, sem complicações, segundo o Vaticano. O Papa acordou normalmente e tem estado a descansar no quarto do hospital. Qualificação para o Mundial de Futebol Feminino 2027. A seleção portuguesa voltou a vencer a Irlanda do Norte, desta vez por 3-1, e garantiu a passagem ao segundo play-off de qualificação, onde vai encontrar a Islândia. O selecionador Francisco Neto antecipa duas mãos equilibradas.
1: Na primeira parte não entramos como queríamos, não fomos agressivos da forma como teríamos que ser para um jogo com esta dificuldade. Foi corrigido ao intervalo, acabamos de ter uma segunda parte bastante melhor e é um exemplo que nós temos de tirar para o resto do campeonato.
0: Portugal joga com a Islândia na próxima etapa da qualificação para o Mundial de Futebol Feminino. O jogo será em novembro. No futebol masculino, na Liga dos Campeões, o Futebol Clube do Porto joga hoje com o Betis, em Sevilha, a segunda jornada da fase de Liga, da Champions. O encontro começa às 8 da noite e o relato é aqui na rádio. Foram centenas de pessoas, mais do que as que cabiam na livraria Bertrand do Chiado, em Lisboa. Houve mesmo quem ficasse apenas a acenar a Neil deGrasse Tyson pela janela. O astrofísico norte-americano está em Portugal para apresentar amanhã o espetáculo Star Talk, mas ontem Camila Vidal houve tempo para conhecer os fãs e assinar muitos livros.
2: Queria ter assinado rápido, mas foi hora e meia de caneta na mão. O astrofísico americano veio provar porque é primeiro um comunicador. Convidou as crianças a sentar-se junto a ele, no chão.
3: Hello.
2: E fez o que faz melhor, explicar coisas complicadas, incluindo as que vêm no novo livro, Lost in Space, 5 mil factos para navegar o universo. Por exemplo, qual é o tamanho do Sol?
4: Vocês não se vão lembrar do número. O que é que esse número significa para vocês? Aqui aprende-se. Pegamos em 100 terras, colocamos todas lado a lado e esse será o diâmetro do Sol.
2: Ainda antes de começar a sessão, já tinha esgotado o novo livro. Eram só 30 exemplares na Bertrand do Chiado. Então o autor resolveu falar de outros livros, como o Levem-me ao Vosso Líder, um guia para um possível encontro com extraterrestres.
5: Humans and bananas.
4: Humanos e bananas partilham 25% de genes idênticos. Humanos e bananas. Aliens de um outro planeta, sem nenhum genes em comum connosco, ou sem genes de todo, eles devem parecer pelo menos tão diferentes dos humanos como os humanos e as bananas são entre si.
2: Neil deGrasse Tyson diz que não fala em política, mas do que é objetivamente verdade, a ciência. Mas admite que às vezes há um conflito.
4: Digo a toda a gente que esta série se baseia no que é objetivamente verdade e que não tomamos uma posição política. Mas o Chuck, como é comediante, ele às vezes surge uma imitação do presidente.
2: Então aparece Chuck Nice, com quem faz os programas Star Talk, e o comediante lá solta a língua para imitar Trump, com planos para mudar o nome de Portugal. Neil deGrasse Tyson está em Lisboa para apresentar o Star Talk, programa de divulgação científica e de humor. O astrofísico talvez regresse aos Estados Unidos a saber uma ou outra palavra em português.
5: Para o infinito e mais além.
0: Neil deGrasse Tyson apresenta amanhã em Lisboa o espetáculo Star Talk, baseado nos programas de rádio e televisão do astrofísico, em que mistura humor e ciência.
6: 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São 6:08. Olá, bom dia, boa quarta-feira para si. Sou José Candeias com Carlos Mateus e João Carrasco.
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6: Um ótimo dia para si. Isto parece que vem verão.

0: Nuno Ribeiro com este longe bom dia, boa quarta-feira, 6 e 12. Vamos lá aqui saber quem é que ativa aí nas mensagens. Ora, tenho aqui esta que vem do Cadaval. Festa das Adiafas, não vou dar muitos pormenores, sabe porquê? Porque vamos falar nisso dentro de amanhã ou depois da manhã. Depois da manhã. Vamos falar disso, vamos sim senhor. Portanto, pormenorizando com o respectivo convidado, mas então eu junto aqui o que vem. Ora, passei uma OTAR pelas rotas do nosso concelho, 18 de outubro, que é domingo, a concentração é logo de manhã, início do passeio, depois dois circuitos diferentes, depois há o convívio e o almoço, para sócios e não sócios. Juntos pela nossa terra, pelas rotas do nosso concelho, é o passeio OTAR. Isto quem é que organiza? Deixa cá ver. Os Lobos Monte Junto, @gmail.com. Olha que bem, assim a gente pode escrever os Lobos Monte Junto, @gmail.com. Muito, muito bem dito. Mais mensagens. Portanto, acho que isto foi o Cláudio Caetano. Penso que estarei a dizer bem. Pelo menos não veio aqui o nome, é o nome que me aparece. Mais outra mensagem. Esta é para a gente escutar. Vamos lá então ouvir.
1: Bom dia, José Candeias. Aqui pelo Ribatejo está tudo bem. Temos uma primavera durante o dia,
0: olha,
1: um
0: bem
1: outono
0: que
1: durante as noites.
0: E o verão?
1: E o Pedro Valdecavalos, neste Ribatejo tão especial, manda abraço para Valdecavalos, minha terra. E um bom dia para quem percorre as estradas do país e para quem guarda as noites e para quem ajuda quem precisa durante as noites.
0: Muito bem.
1: E vivo os portugueses que trabalham e que fazem deste país uma grande nação. Pedro Rosa.
0: O Pedro Rosa, estás cheio de razão, pá.
2: Ora, muito bom dia, Sr. José Candeias. Bom dia a todo o auditório da Rádio Antena 1. Aqui é o João António e a Rosângela a circular aqui pela Alemanha.
0: Olha, João e a Rosângela.
2: Entre Hannover e Dortmund. Vamos ali à frente carregar umas caixas vazias para levar lá para Elegido, Almeria. Queríamos mandar um abraço para o Manel Pereira e para a Maria Pereira, lá do Lugar dos Bernardos, Freguesia da Redinha, Conselho de Pombal, Distrito de Leiria, Diocese de Coimbra. Um beijo a todos, felicidades para todos, bom trabalho.
0: Muito obrigado, tudo bom, boa viagem para o casal. Próxima.
3: Olá, José Candeias, bom dia. Daqui fala Cristina Brasileiro de Cruz, dos Sabores e Companhia, que já falamos várias vezes em antena. Hoje não em Cruz, já parti muito cedo, estou a caminho de Coimbra, onde vou fazer as minhas consultas no Hospital dos Covões para uma cirurgia em breve.
0: Opa, corre.
3: Quero
0: tudo
3: desejar
0: bem
3: a todos os ouvintes da Antena 1, ao José Candeias, um bom dia, uma boa semana, e a todos os camionistas, que também tenho o meu filho que está também na estrada, a todos uma boa viagem, que sejam iluminados sempre que partam das suas casas.
0: Lindo.
3: Para fazer estas viagens tão longas. Um beijinho grande para todos, e que estejam em escuta também, para o meu pai que deve estar em escuta, um beijinho especial também para ele e para a minha mãe, para todos os ouvintes. E não vou esquecer de si, José Candeias continua à sua espera nos Sabores e Companhia, para poder desfrutar da comida tradicional e dos bolinhos tradicionais de Cruz. Um beijinho para todos.
0: Muito obrigado, Cristina, boa viagem, que tudo corra bem. E há pouco, quando falava então aqui do Cadaval, é o Nelson Fonseca, ganda Nelson, sim senhor. Zé Candeias, deixo um abraço a toda a equipa, aos motoristas que a esta hora estão preparados para ir para trabalhar, e os que já andam, e que já estão na estrada, não é? E um abraço especial aos meus companheiros da empresa Lazo, deste João Bebé. E João Bebé, o outro era o João Pequeno, mas o Robin dos Bosques, João Bebé sabe muito bem. Também Bruno Borgado, bom dia, aí a trabalhar, no prazer da doçaria, e neste caso também da padaria Lourosa, é o que se queira, para escutar a próxima. Vamos lá.
4: Bom dia, Zé Candeias, bom dia a todo o auditório. É para dizer que sou Jacinei Pileta, sou de Santo Meio Príncipe. Gostei muito de ouvir o seu colega falar de Santo Domingo. E para dizer que se lá tivesse a apostar, tivesse portagem, nem eu poderia ir para lá todos os finais de semana. Ai, que saudade da minha terra natal.
0: E também eu.
4: Também
0: e
4: quero
0: é
4: mandar
0: minha.
4: Um abraço para toda a minha família que reside em Santo Meio Príncipe. Também para a Noemi, que quando tu não está na rádio, ela que fica a dirigir o programa. Olá. Para dizer que eu amo os vossos programas e também gosto muito de Portugal. Já peguei caminho para Luz até Faro. Destino a Faro.
0: Bem, então falta qualquer coisa.
4: Agarro completamente no Faro. Tá. Aí lá descarregou uma carga e depois voltar novamente para Lisboa. Tchau, fui.
0: Foste, um abraço, amigo. Era boa gente, boa gente. Um dia, uau, parabéns à senhora Anália. Foi um ouvinte que entrou na primeira hora, fantástica. Com uma sensibilidade e uma poesia, e aqui exemplificando da importância de frequentar a Universidade Sénior. E diz aqui o Paulo de Oliveira de Lausana: olá, Paulo, tudo bem? E ele diz: que sorriso bonito, que alegria de viver, adorou os poemas. É, eu também. Ora, a senhora deve estar. Embecida. Lousada, Zé Candeias, gosto muito de ouvir, gostei muito de ouvir a primeira ouvinte, ora lá está, a senhora que não desista do sonho, que tem de ir visitar uma rádio e se tiver a oportunidade de falar com os ouvintes, eu já consegui esse sonho que tinha graças a uma locutora e amiga de uma rádio local que me deixou fazer 2 horas de rádio e falar com os ouvintes, foi espetacular, fiquei muito feliz. Olha aí a fotografia do Paulo Ribeiro de Lousada, você ficou ótimo aí, com um vestimenta de locutor, bonita camisinha, azul. João Henriques de Minde, o que é que ele me diz? Diz, 111º aniversário, Minde, Sociedade Musical Mindense, isto acontece dia 24. Quero falar sobre isto, o meu amigo. Então, nós, é só confirmar, se quiser, entramos em contacto consigo e marcamos aí uma magnífica conversa. O que é que há mais para dizer daqui do caminhão de frutas António Macedo, carregado de marmelos, eia, vais bem carregado, de Vila Ruiva, Fornos de Algodres, até às Caldas da Rainha, a desejar uma boa quarta-feira. Portanto, aqui está a mensagem, Luís. Tudo bom. Luís, onde, frutas António Macedo, olha, faz melhor ao meu colega. Mas, de qualquer forma, boa viagem. Eia, isso vai ser uma marmelada.
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0: Venha à rádio através do 213820033 ou 0034. O assunto é você que o traz. Bom dia, António Pinto.
8: Bom dia, Sr. José Candeias. Como é que o senhor está?
0: Eu estou bem. O meu amigo está do melhor. Por onde?
8: Olhe, sei Mira.
0: Mira.
8: Direção a Castanheira de Ribatejo, mais uma descarga de sapatos para os automóveis.
0: E a sapatilha? Olha, por acaso o meu... Isso é uma despesa, meu Deus. Mãe, António, nessa zona está nevoeiro?
8: Não, senhor, está limpinho.
0: Olha que bem. Sim, senhor, vem um grande dia. Onde é que você mora, João? João, perdão, António.
8: Valadares. Sou aquela das tripas à mala do Porto e da Francesinha, que estou à espera para nos juntarmos um sábado e irmos fazer isso.
0: Ai, meu amigo. Fiquemos pelas tripas. A francesinha... O que é que você gosta mais? De tripas ou de francesinhas?
8: Não, das tripas, sem dúvida.
0: Ah, não, exatamente. Se o feijão for bom, venha-nos lá a francesinha.
8: Olha
0: esta. Aquele francesinho, uma pessoa já não sabe se está a comer um ovo estrelado, uma salsicha, exatamente, uma tosta ou uma sandes mista, ou um bife, ou sei lá o quê. O que eu mais gosto, se formos ver, é da molhenga, que é o grande segredo da francesinha, é a molhenga, e umas batatinhas fritas. Pronto, já fico consolado. Ó, grande António, consegue ir e vir e todos os dias ir a casa, amigo?
8: Sim, sim, sim, sim. Isto dá mais ou menos 4 horas e um quarto de condução de Valadares ali a Castanheira de Ribatejo, é descarregar e voltar para casa e amanhã é outro dia, se eu quiser.
0: Então você faz ligação entre sítios, levando pneus, isto são o quê? São armazéns, são empresas, como faz?
8: É um armazém de logística. Depois de lá fazem a distribuição para, o, para os clientes, os pneus. Né?
0: Todos os dias é a mesma rota, António?
8: Não. Tem rotas diferentes. Por exemplo, ontem fui para o IKEA, para um armazém do IKEA no Montijo. Pronto, tenho várias rotas.
0: Ah, quer dizer que o meu amigo transporta outro tipo de coisas que não pneus só.
8: É contentor. Por isso, quando carregamos o contentor, é para um determinado sítio. Não quer dizer que seja sempre o mesmo.
0: Ok. Muito bem, sim, senhor. O fim de semana é por sua conta?
8: Muitas vezes. Poucas vezes faço fim de semana, mas faço alguns, às vezes.
0: Você nasceu em Valadares, é mesmo ali da zona?
8: Não. Eu nasci no Porto, em Miragaia. Depois fui criado na Ribeira Porto, na Ribeira Gaia, onde tem as cabos de Vila Porto. E depois casei e pronto, estou a morar em Valadares já há 32 anos.
0: Quer dizer, os seus anos mais novos foram passados em sítio de boa paisagem. Ora mirava a Gaia, ou depois mirava a Sé do Porto.
8: Exatamente. Eu morava mesmo em frente à antiga alfândega do Porto.
0: E que recordações é que você tem dessa altura?
8: Muitas. Passo às vezes à beira-rio, as saudades de quando a mãe não deixava a gente ir para o Rio Douro nadar e não nos dava os calções e nós íamos todos nus para não molhar as cuecas, senão chegava a casa com as cuecas molhadas, agora vai disto, pomba, embrulha, que eu disse para não espalhar água, e assim nadava nu e pronto, lá andavam os putos todos nus, ali a nadar todos com os lados, secávamos ao sol.
0: E ninguém vos dizia nada para vocês andarem ali com os pinidicais à amostra?
8: Andar tão 8 aninhos,
0: 9 aninhos. Mas o Douro era perigoso, era iepa.
8: Mas para cá estou ali. Travessei muitas vezes o Rio Douro de Gaia para a alfândega do Porto a nadar. Apostas fazíamos e assim.
0: Mas aquela zona, há ali zonas que para além da corrente faz uns grandes remoinhos, ó António.
8: Mas sabemos quais são os sítios e tudo. No sítio que a gente nadava não havia problema algum.
0: Sabe o que é que você agora me fez lembrar?
8: Não.
0: É Niki Bobo.
8: Passarinho Totó.
0: Passarinho Totó.
8: É
0: muito
8: ladrão.
0: Lembra-se esse filme do Manuel de Oliveira, pois claro.
8: Perfeitamente.
0: E aliás, isso?
8: Aquele miúdo que diz, quando a avó está à janela, e ele diz, ó, eu quero é música, cala-te, anda para dentro. Era um grande amigo do meu pai. De infância.
0: E essa imagem de você menino com os seus amigos, ao fim e ao cabo, é a imagem que a gente também via no filme, não é?
8: Exatamente, é isso mesmo. É isso mesmo. Ainda este domingo, a minha esposa fez anos, fomos dar uma volta pelas nossas origens e, por acaso, falei nisso, olha aqui, quando eu me atirava daqui para o rio, quando os turistas atiravam as moedas e nós mergulhávamos para ir buscá-las.
0: Aquela profundidade?
8: Sim. Junto ao muro, quando a maré baixava, podia-se lá ir a pé.
0: Pois.
8: Então a gente usava uma manha, que era, eu andava sempre com uma moeda na altura de 25 tostões, 10 tostões na boca, o turista atirava a moeda, quando não a conseguia apanhar, mostrava a que tinha na boca, que era para ele atirar outra. E depois, logo de manhã cedo, ou ao final da tarde, dependia das marés, quando a maré vazasse, lá andávamos nós atrás das moedas.
0: A catá-las.
8: Exatamente.
0: No meio do lodo.
8: Exatamente. Andávamos ali à procura das moedas
0: menino,
8: que eles atiraram.
0: São mesmo...
8: deve ter sempre uma para mostrar.
0: Meninos espertos do Norte, pá. O Porto tem esta característica. Vocês são fabulosos. António, e essa senhora bela que está ao seu lado também era menina das ruas do Porto?
8: Sim, era minha vizinha. Conhecemos na escola, tinha ela 13 anos, eu 14. Depois, por obra Santa Ingrácia, veio morar mesmo pegadinho a mim. Veio de uma zona que era, sei lá, 2, 3 quilómetros de distância. Veio morar para perto de mim. Pronto, começámos ali com as nossas brincadeiras de criança e hoje fazemos em dezembro, se Deus quiser, 45 anos de casado.
0: Ih, que lindo, pá. Quer dizer que quer um, quer outro, sentem o Porto de uma forma diferente nas ruas quando passam.
8: Exatamente.
0: E quando
8: Exatamente.
0: As sentem como crianças, não é?
8: Exatamente.
0: O que é que se transformou dessas zonas da sua altura que beneficiassem ou não a cidade?
8: Olha, pelo contrário, sinto um... Olha, até me arrepio a falar nisto, mas ver as pessoas de origem a sair para dar lugar àquela habitação, como é que se diz,
0: para turismo. Exatamente, agora essa coisa temporária, exatamente. O alojamento local.
8: E alojamento local, estava-me a falhar. Exatamente. Para o alojamento local, a gente passar e ver que já não via lá aquelas pessoas que na altura tinham eu miúdo e elas tinham 40 ou 50 e agora tinham 80 e 90 e não as ver, porque saíram dali, outras foram para acolá, outras para quê? Para alojamento local, entristece-me muito, e a invasão do turismo está de tal ordem, com trotinetes, com isto, com aquilo, que está, não está a ser a mesma coisa. Não está a ser a mesma coisa. Eu não estou a ver o Porto, nem Vila Nova de Gaia, como eu vi há 40, 50 anos atrás. Não está. Mas pronto, são o...
0: Uma coisa, olhe, uma coisa é a cara lavada, outra coisa é que é se lá mete dentro, não é?
8: Exatamente, sem dúvida alguma, sem dúvida alguma. Mas pronto, não podemos fazer nada sobre isso. Não podemos fazer nada. Ter casas em ruínas à espera que as pessoas as deixem para depois fazerem obras para hotéis, para isto, para aquilo, é uma tristeza muito grande. Mas pronto, não podemos fazer nada sobre isso.
0: Poder até podemos. É saber, é poder. Olha, meu caro amigo, que bom, hein, quando nos levou a conversa. Ah, boa. Você, hoje, aliás, menino do Porto, que era assim, não perde a característica. Você ainda hoje é assim, um rapaz animador, gosta de viver, gosta...

0: Muito bom, António, muito bom. Oh, amigo, o que é que falta dizer-se? Eu mandar-lhe um abraço, obrigado por este testemunho, por esta alegria e ainda por cima de uma cidade que me é tão cara, adoro o Porto. Venha um cumprimento do Sr. Pinto para quem quiser.
1: Sr. Zé Candês, se me permite então, eu primeiro queria dizer o seguinte, mandar um beijinho muito grande para aquela senhora Anália, que começou amanhã com dois poemas lindíssimos, a senhora com uma voz maravilhosa, e adoro ver pessoas com a idade dela com esta jovialidade. Frequentar universidades séniores, fazer atividades, cursos, adoro quando ouço uma senhora com essa idade assim. Muito obrigado pela manhã que ela me... o começo da manhã que ela me proporcionou com a sua voz linda e com os seus poemas maravilhosos. Um bem-aja para esta senhora em muitos anos de vida. E também um agradecimento. E ao mesmo tempo desejar tudo de bom àquela senhora que está a caminho do Hospital dos Covões para fazer os exames para uma próxima operação.
0: A Cristina.
1: Que corra tudo bem, exatamente. O meu muito obrigado pela mensagem que ela deixou aos motoristas a sair de sua casa. Para ela também tudo de bom. E para todos os meus amigos da roda, para todas as pessoas que andam na estrada, e especialmente para os meus amigos do Paulo Vargas Transportes, um grande abraço e um bom dia para todos.
0: Não digo que o meu dia não vá ser positivo e vou fazer por isso.
1: Exatamente.
0: Epá, mas digo-lhe francamente, já era um dado adquirido de ser um grande dia se eu já almoçasse consigo.
1: Olha, eu adorava, Sr. José Candejo, mas digo-lhe muito honestamente, não perco a esperança de me sentar um sábado à mesa consigo a comer fazermos uma tertúlia, digamos assim, comer uma francesinha, conversarmos disto, conversarmos de...
0: Deixe lá chegar 2027. Um grande abraço, António Pinto. Foi um gosto. Parabéns por viver a vida da sua forma.
1: Muito
0: bom, que bom.

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1: 29 minutos para as 7 da manhã. Hoje no continente vamos ter subida de temperatura, praticamente um dia de verão em algumas zonas. Temos mais nuvens durante a manhã, principalmente na faixa costeira, no norte e centro, podem até persistir. Durante a tarde o vento por vezes forte nas serras algarvias, e o dia vai ser de boas temperaturas, já lá irei. Madeira com possibilidade de aguaceiros fracos nas vertentes norte e terras altas, ainda nestas primeiras horas da manhã, mas na Madeira também sobe ligeiramente a temperatura. Já os Açores é um dia com abertas, mas vem chuva, mais frequente à tarde no grupo ocidental e também no grupo central, e lá para o final do dia alguns aguaceiros fracos no grupo oriental. Máximas: Santarém 33 graus, Lisboa e Évora 32, Setúbal e Beja 31, Braga, Castelo Branco e Porto Alegre 30, Viseu 29, Bragança, Vila Real e Sines 28, 27 graus, Coimbra, Leiria, Sagres e Faro, Funchal e Porto Santo 26, Guarda, Santa Cruz das Flores e Horta 25, Viana do Castelo, Porto, Angra do Heroísmo e Ponta Delgada hoje com 24 graus, 23 Penhas Douradas e Aveiro hoje com 22 de máxima. Agora junta-se o Diogo Miguel Pereira, com ele a informação em destaque. Bom dia, Diogo.
2: Olá, José, bom dia.
1: E é dia de resposta à pergunta: quem vai ficar com a TAP?
2: Essa resposta vai chegar hoje, depois do Conselho de Ministros, que começa esta manhã em Lisboa. Há duas opções em cima da mesa para essa privatização de 49,9% da companhia aérea. Uma delas é a Air France KLM, a outra a Lufthansa. É por isso, naturalmente, o grande assunto na manhã de hoje. O Gonçalo Costa Martins vai trazer aos noticiários a cronologia das várias tentativas de privatização que a TAP já teve, e ainda foram algumas. Vamos ter essa reportagem nos noticiários. Vamos também ouvir as preocupações por parte da Comissão de Trabalhadores da TAP, que está contra esta privatização. E no ponto central estaremos à conversa com Manuel Caldeira Cabral, professor universitário, antigo ministro da Economia. Vamos com ele também a essa análise à privatização da TAP, que vai acontecer no dia de hoje, ou pelo menos no dia de hoje vamos saber em que mãos é que fica.
1: E dos horizontes mais abertos para os túneis de Lisboa, porque há greve no metro, não é, Diogo?
2: É mesmo, e o dia não se prevê nada fácil para a capital do país. O metro vai estar encerrado durante o dia todo, a greve é de 24 horas, e não foram decretados sequer serviços mínimos. Nas razões desta greve estão os incumprimentos e a falta de resposta por parte da administração desde que foi assinado um acordo, já em abril. Nós, por isso, vamos ter reportagem.

0: reportagem. Também ao longo da manhã de hoje vamos perceber o impacto desta paralisação na capital do país com esta greve do metro que, recordo, dura 24 horas. Não há serviços mínimos. Na política, Luís Neves continua a estar no centro das atenções. Hoje tomam posse duas novas comissões parlamentares de inquérito. Uma aos mandatos de Luís Neves à frente da Polícia Judiciária, a outra relativamente aos problemas relacionados com os exames nacionais aqui na educação. Vamos ter reportagem de Inês Ameixa. No desporto, ao longo do programa da manhã, a vitória do Sporting na Liga dos Campeões e a derrota de Portugal no Mundial de Hóquei em Patins frente à Espanha são assuntos que vão também ser abordados nos noticiários do desporto pelo Mário Silva da Costa.
1: Muito bem, muito obrigado. Diogo Miguel Pereira.
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1: Quero aqui destacar este dia de um nome maior da escultura portuguesa, António Soares dos Reis. Neste dia, em 1847, ele nascia em Mafamude, Vila Nova de Gaia, e Soares dos Reis, um dos mais importantes escultores portugueses do século XIX, ele revelou talento muito cedo. Com apenas 14 anos, entrou na Academia Portuense de Belas Artes, onde se destacou e conquistou vários prémios. Aos 20 anos, recebeu uma bolsa de Estado que lhe permitiu estudar no estrangeiro, passou por Paris e depois foi para Roma, cidades decisivas para a sua formação artística. Foi em Roma, em 1872, que começou a realizar aquela que viria a ser a sua obra mais conhecida, O Desterrado. Esculpida em mármore de Carrara, esta figura masculina sentada numa rocha, com o corpo inclinado e o olhar perdido, parece carregar o peso da distância e da saudade. A obra inspira-se num poema de Alexandre Herculano sobre o exílio e tornou-se uma das imagens mais marcantes da arte portuguesa. O mármore ganha uma expressão quase humana. Não vemos apenas uma figura esculpida, vemos alguém que parece sentir a falta de casa. Soares dos Reis regressou a Portugal em 1873, instalou-se no Porto, produziu retratos, bustos, monumentos e obras de inspiração alegórica, participou em exposições e concursos e, a partir de 1881, ensinou escultura na Academia Portuense de Belas Artes. Entre os artistas que influenciou encontram-se António Teixeira Lopes e Augusto Santo. Mas o seu percurso, contudo, não foi feito apenas de reconhecimento. As dificuldades pessoais, a doença e a insatisfação com o meio artístico e o ensino marcaram os últimos anos da sua vida. Morreu aos 41 anos. Mas a sua importância não se mede apenas pela beleza das esculturas, mas também pela forma como ajudou a transformar a escultura portuguesa, aproximando-a de uma representação mais expressiva e naturalista do ser humano. E aqui é esta ligação que também quero que ouça com atenção. O seu nome permanece ligado ao Museu Nacional Soares dos Reis, no Porto, instituição que o escolheu como patrono em 1911. O museu, instalado no Palácio dos Carrancas desde 1940, é o mais antigo museu público de arte do país, com origens em 1833. Nas suas coleções encontram-se obras de pintura, escultura, artes decorativas, incluindo trabalhos do próprio Soares dos Reis. Visitar este museu é, por isso, também uma oportunidade de compreender a evolução da arte portuguesa e de conhecer melhor um artista que deixou uma marca profunda na cultura nacional. E lá está, há uma boa ocasião para o fazer, é que na próxima sexta-feira, portanto dia 16, o museu anuncia uma visita orientada e dedicada a António Soares dos Reis e a alguns dos seus discípulos, portanto é uma oportunidade aí no Porto para olhar de perto as suas obras e descobrir como o talento de um escultor continuou a influenciar gerações. É isso, quase dois séculos depois do seu nascimento, O Desterrado continua a dizer-nos alguma coisa sobre nós próprios. Talvez porque a saudade, a solidão e a procura de um lugar no mundo não pertencem apenas ao século XIX. Continuam a fazer parte da experiência humana.

0: Diana Castro. Bom dia, Manuel Gonçalves. Ah, grande viagem. Sim, senhor. Foi até ao Egito. Um país que eu adorei, aliás. Adoro o país, não pela areia, mas pela cultura, que aquilo ainda tem que lá voltar, porque não ficou ainda tudo muito bem visto para aquilo que eu adoro. Pois, e você foi ao museu o novo e eu ainda não tinha tido essa oportunidade. Fez bem, Manuel, um grande abraço. Zé Candeias, também para dizer que no dia 14 de novembro vai realizar-se um almoço do pessoal da Augusto Castilha em Fátima. Oh, meu amigo, ainda falta tanto tempo, que tal depois dar uma aproximação e até alguns pormenores. Pode ser? Pode ser que sim. Bom dia também aqui para... ora bem, é já este fim de semana, Lousada. Epá, Circuito Internacional da Lousada. Pois é, começa dia 16. Show Truck. Ah, isto é caminhões! Vem viver esta paixão. Entrada livre. Abertura do evento. Porco no espeto. Aí já não deve ser livre. Jogos. Desfile do circuito. Show de luz e fogo de artifício. Contamos contigo. Traz o teu caminhão e um amigo. Eu só posso levar um amigo. Portanto, quem é que mandou isto? Deixa cá ver o nome. Não vem o nome. Podia vir o nome. Entrada livre, Circuito Internacional do Zano. Fique-se em casa, vem fazer parte desta festa. Há a dizer o nome, mas pronto, interessa a intenção e está dito. Está por aqui. Zé Candeias, que boa conversa com a senhora da Figueira da Foz, que declamou Cidade Maravilhosa. Na semana passada estávamos lá, fomos até à Serra da Ortigueira, que vista fantástica. Portanto, pode ser que ela venha cá. Clavazino, Porto Alegre, mais a sua senhora, eu quero dizer, muito obrigado pela lembrança que deixou aqui, até ligada a vinhos e ainda por cima com um autor brasileiro. Fiquei muito curioso quando folhei o livro e aquilo promete. Esta vamos lá escutar.
1: Bom dia, Sr. Zé Candeias. Fala José Paes. Em primeiro, desejo à sua equipa e a si tudo de bom. E para todos os ouvintes que nos ouvem, um bom dia de trabalho, pois muita gente não sabe o que é trabalhar durante a noite. Uma nota breve. Ontem, sem querer, não sei se essa artista é conhecida ou não, que é Joana Santos, uma fadista portuguesa muito novinha, e fiquei surpreendido com a voz dela e a tocar guitarra. Aconselho os ouvintes a pesquisarem para verem essa vedeta, que eu não conheço pessoalmente, só através do YouTube.
0: Joana Santos.
1: Muito bom dia a todos.
0: Muito bem, meu caro amigo. Obrigado pela mensagem. 912-120-501, recebe outra.
2: Olá, Zé Candeias, bom dia. Bom dia aí ao restante staff da Antena 1. Bom dia a toda a gente que faz desta madrugada, tal como eu, mais um dia de trabalho. Abracinho aí especial ao António Brito e à esposa, que certamente andará a palmilhar quilómetros e por essa Europa fora. Um abraço também a todas as forças da ordem.
0: Até se ouviu os grilos.
2: Ao pessoal médico, bombeiros, enfim. Sim, toda a gente faz desta madrugada um dia de trabalho. E deixar também um abracinho à malta amiga das Alcáçoas, logo mais para a hora do almoço. Iremos mais uma vez estarmos juntos em Alcáçoas. E hoje para comer as belas das migas de espargos com carne de alguidar.
0: Olha, caso para dizer que é que eu tinha a ver com isso.
2: Uma boa semana a toda a gente. Sejam felizes, faça alguém feliz. Já estou para a margem do bicho. Não se esqueçam, estamos juntos.
0: Um abraço, amigo, tudo bom. Paulo Sena, poeta e artesão de Vila Nova de Poiares. Ora bem, meu amigo, que tal desafiá-lo para uma conversa? Porque acho que o que você aqui mandou era bom nós até, se calhar, fazermos aí uma divulgação. Pode ser ou não? Vou ficar à espera da sua confirmação. Luís Cunha, na companhia da Antena 1, deste celúrico de Basta até Lisboa, para acompanhar umas obras que fiscaliza. Um bom dia para todo o auditório, em especial para o Sr. Manuel Teixeira, seu assíduo ouvinte, diz o Luís Cunha. Obrigado, Luís. Obrigado pelas vossas mensagens no Facebook em José Candeias, o WhatsApp 912-120-501.
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0: Olá, Carlos Batista, bom dia.
8: Bom dia, Sr. Zé Candeias.
0: Tiro o senhor. Tiro o senhor. Então, nós somos vizinhos.
8: E a todo o auditório que nos ouve.
0: Exatamente. Ouça, se calhar o melhor é levar aqui a minha boca aí à fonte da água, que a água está boa, dá-me bem aqui para a garganta.
8: Está pesquinha.
0: Ora bem. Você ainda está no Casal da Serra?
8: Hoje estou, atualmente estou, porque da outra vez não estava, quando falei consigo, mas hoje estou.
0: Ok.
8: Já cá estou, a prepararmos agora a caminhada que vai ser no domingo.
0: Bem, isso é, e deve, espera aí, não, agora a gente ainda está escuro aqui, portanto escuro também estará aí,
8: também
0: mas
8: está.
0: Aí raiar o dia é de uma beleza, portanto em plena Serra da Gordunha. Então vamos lá ver, Carlos, daí do Casal da Serra até à nascente do rio Ocreza, quantos quilómetros são?
8: Mais ou menos 3 quilómetros.
0: Quantos?
8: 3.
0: É pertinho.
8: É perto, porque é nascente que nasce aqui na encosta, portanto, a uma altitude de 1160 metros, sensivelmente, logo aqui por cima da barragem que temos lá aqui no cimo da aldeia, não é?
0: Sim.
8: A barragem está à cota de 800 metros e daqui lá, pelo trilho, pelo caminho, são 3 km, sensivelmente. E o nosso passeio vai ser de 7 km e meio. Damos mais uma voltinha pelo outro lado.
0: Ou seja, aqui o pessoal do Casal da Serra, da freguesia de São Vicente da Beira, Conselho de Castelo Branco, Beira Baixa, Portugal, mundo, eles adiaram porque na altura havia problemas meteorológicos, mas isto é para se levar a efeito. Portanto, temos então esta caminhada que acontece no fim de semana, é sábado ou domingo?
8: No domingo.
0: Já há muita gente inscrita?
8: 125.
0: E, pois, se eu estivesse em São Vicente, também ia.
8: Pronto.
0: Também ia, exatamente. Então o pessoal...
8: Nós temos muita gente que vem, muitas, temos pessoas de várias zonas do país, não é? Algumas aí da zona de Lisboa, de Louros,
0: como é que vocês, como é que a Associação Centro Cultural e Recreativo de Casal da Serra fez chegar isto? Isto é quê? Boca a boca, também conta muito, não?
8: Sim, também a nossa página do Facebook, também agradecer ao amigo Jack Andeias que divulgou já da outra vez, quando foi adiada, e portanto tem passado assim. E, acho que pelas redes sociais tem funcionado bem, e também do boca a boca, pronto.
0: Então e o pessoal só caminha, não come nada?
8: Não, temos o almoço.
0: Ah, pronto, assim fico mais descansado.
8: Fica, depois, à maneira que vão chegando, vão almoçando, cada um ao seu ritmo. Temos mais umas 30 pessoas inscritas para o almoço que não vão à caminhada. Portanto, vai ser um grupo jeitoso e acho que vai ser um dia...
0: Os que vão à caminhada vão abrir o apetite. Então, ao fim e ao cabo, ainda se vai juntar muita gente, ó Carlos?
8: Sim, para aí, pelo menos umas 150 pessoas deve ser.
0: E o que é o almoço?
8: Já deixei. Deve ser frango à brás. Temos um cozinheiro que vai fazer isso.
0: Frango à brás, muito bem. Epá, estou com umas saudades.
8: Uma saladinha, mais uma salada e tal.
0: Pois, faz bem, exatamente. E uma frutinha. E depois, se quiserem, vão beber água à fonte, que ela é boa. Vão. Olha quem. Epá, estou com umas saudades. E ontem me falou um primo. E eu digo assim, opá, cala-te. Estou com umas saudades, é de umas boas... Estou com umas saudades, é de umas boas farinheiras. E Marcela da Sara, ali da Beira Baixa. Ai, velho. Olha, meu caro, só rapidamente, Vocês agora organizam este passeio, fazem-no muito bem e é isso, é atitude, é conhecer, é desfrutar e aproximar pessoas. Vocês, qual vai ser o ritmo? O que é que se objetiva aí do vosso Centro Cultural e Recreativo do Casal da Serra para os próximos tempos? Agora vamos a esta caminhada. Mas há aí coisas que se avançam em agenda, vem para aí mais cedo ou mais tarde o Natal. Como é que é, Carlos?
8: Sim, portanto, temos agora pelo Santos, dia 1, vamos lançar umas castanhas.
0: Pronto, grande amagusto.
8: Que aparecerem, portanto, são bem-vindas, uma castanhas e jurupiga. Estamos a prever a fazer um almoço de convívio de Natal também, antes do Natal, porque, pronto, nós, muita gente, muitos estão fora da aldeia, não é? No dia-a-dia, e vamos ver. E depois,
0: no Natal o pessoal costuma juntar-se mais aí, é, Carlos?
8: Sim, há sempre famílias que regressam por essa altura. E...
0: Vocês fazem madeiro? Fazem o madeiro. Fazem o madeiro?
8: Sim, sim.
0: Quem é que vai buscar a lenha?
8: Pronto, tem sido também a colaboração da Junta de Freguesia.
0: Pois, cá, na sua altura era você que...
8: Também, mas hoje em dia...
0: Mas na altura você ia à inspeção, não era?
8: Era os que iam à inspeção do ano, por nome é que faziam isso.
0: É isso, agora ninguém vai para a tropa.
8: Pronto, agora como há muito menos... Pronto, muito menos jovens na aldeia, já é praticamente menos jovem, mais a caminhar
0: para... Mas o que interessa é que há sempre uns sítios e um trato para trazê-la, não é, amigo?
8: É isso, tem acontecido sempre.
0: Boa, isso é que é importante.
8: É mesmo.
0: Olha, só vos valorizo. Por localmente, Casal da Serra é uma terra pequenina, ali mesmo naquela encosta agreste da Gardunha, mas numa paisagem indescritível. E é este contributo que vocês dão uns aos outros, porque isto é uma aproximação, é emotivo, é ocupação de tempo e é desfrutarem e darem a conhecer o vosso território e respeitá-lo. Eu só vos dou os parabéns, uma associação pequena, mas é assim que está no terreno. Venham todas as iniciativas. Eu cá estarei, está bem, Carlos, está bem. Batista?
8: Eu agradeço a sua colaboração e cá a disponibilidade um dia que venha para aqui, quando quiser, e terei todo o gosto em recebê-lo cá na nossa sede, na nossa terra.
0: Eu prometo, se tiver sempre, que isto às vezes o tempo é pouco, mas se for a São Vicente da Beira, geralmente dou sempre por aí um passeio, dou a volta, depois vou até ao Lourissal e por aí fora. Meu caro amigo, um grande abraço para todos vós. Portanto, próximo domingo temos então aí esta bela caminhada até ao nascente do Ucreza. Já há muitas inscrições, mas pronto. Sim, isto é tudo bom. É tudo boa, gente.
8: Expectativas, porque é uma primeira vez e está a superar as nossas expectativas. Portanto, esperemos que quem vier passará certamente um dia agradável, porque a caminhada, o trajeto é bastante agradável. Vistas,
0: o tempo até nem vai estar mal, portanto...
8: Vai estar mais fresquinho do que tem estado, também é bom.
0: É bom.
8: E ar puro, será um dia certamente bem passado na companhia de todos.
0: Isso é que é bom para abrir o pulmão. Meu caro Carlos Batista, um abraço a todos vós. Parabéns, Associação Centro Cultural e Recreativo de Casal da Serra. São Vicente da Beira, Castelo Branco.
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0: São estes motivos que chegam através de josecandeias.programa@rtp.pt. Zé Candeias, domingo, pica no chão. Ih, isto também é muito bom. 25 de outubro, pavilhão municipal do Fontão. Portanto, Ponte Lima. Ora, boa. Sim, senhor. Portanto, Hermenegildo, manda um abraço a todos os imigrantes, principalmente para todos os colegas da JJ. JR e para todos da Plena Via, são as últimas. Eduardo Montes, desde Bisalhães, também deixando o seu cumprimento. E agora, cumprimentos de recepção. José Carlos Trindade, bom dia, seja bem-vindo à Rádio.
10: Bom dia, muito obrigado.
0: depois das 7, o que é que preparamos para ti?
10: Desde logo, vamos falar de Sevilha, vamos lá a Sevilha e vamos falar do Porto de Sevilha desta noite, também o caminho das 8. A Daniela Laranja vai ter no Portugal Ex uma reportagem sobre o calor de outubro. Já podes imaginar.
0: Posso.
10: Vamos ter muita economia. TAP no, partido, no ponto central. Os protestos dos agricultores, os apoios não nem mais nem menos. E o arrendamento também vai estar no, nas contas do dia depois das 9h20. De resto, na última hora, vamos falar sobre um projeto chamado LIA, Leitura Inclusiva Acessível. É desenvolvido pela Universidade de Leiria Oeste. Quer reduzir barreiras no acesso à leitura.
0: Muito bem, Jacás Trindade, Eduardo Maio, a equipa toda, na manhã da sua rádio, um grande abraço, cumprimento aqui também o Fernando, que diz, depois de ter ouvido aquela conversa com o António, que saudades da sua Ribeira do Porto. Pois é, ele que é natural da Sé do Porto, nascido em casa, por isso é que você é assim, por isso é que você é assim. Ouvintes, um grande abraço, fiquem com a vossa rádio e até amanhã às 5.

0: Bom dia, estamos a menos de um minuto das 7 da manhã.
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0: Voltam a subir, algumas máximas passam hoje os 30 graus, céu pouco nublado, sol e nuvens na Madeira, chuva mais frequente à tarde nos grupos ocidental e central dos Açores, aguaceiros fracos ao fim do dia no grupo oriental. 33 graus é a máxima para Santarém, 32 Lisboa e Évora, 31 Setúbal e Beja, Braga, Castelo Branco e Porto Alegre 30, em Viseu 29, Bragança e Vila Real 28, 27 Coimbra, Leiria e Faro, Funchal 26, 25 Guarda, 24 Viana do Castelo, Porto e Ponta Delgada, Penhas Douradas 23, Aveiro 22 graus.
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0: Sete horas em Portugal continental e na Madeira, 6 nos Açores. Hoje é quinta-feira, dia 14 de outubro. Eduarda, bom dia.
3: Olá, bom dia, José Carlos.
0: Hoje, em Lisboa, não há metro.
3: Não, a greve vai deixar a cidade à procura de alternativas e a Antena 1 vai estar em reportagem para perceber o impacto da greve no metro, greve de 24 horas. Num dia decisivo para a TAP, o Governo escolhe quem vai comprar quase metade da Companhia Aérea Nacional. Neste jornal, o homem que trouxe as estrelas ao Chiado, Neil deGrasse Tyson, a repórter Camila Vidal esteve lá.
0: 12 graus em Coimbra, 14 agora no Porto, em Lisboa 15, estão 17, aliás, 21 em Faro e também no Funchal. Edição de Eduardo Maia.
3: Lisboa acorda hoje sem metro, uma greve de 24 horas das chefias da Direção de Operações, que vai manter encerradas as estações e suspensa a circulação em toda a rede do metropolitano. Os sindicatos acusam a administração da empresa de não estar a cumprir os compromissos que assumiu com os trabalhadores num acordo que foi assinado em abril. A greve vai afetar milhares de passageiros na capital. Inês Linhares Dias, estás nesta altura no metro em Chelas. Que informações nos podes contar daí sobre esta greve?
4: Por motivo de greve, o metro está encerrado, é o que se lê no portão da estação de metro aqui em Chelas. É um aviso a que os lisboetas já se vão habituando, mas de facto a esta hora, e prevê-se que assim seja o dia todo, não há metro. Comigo tenho aqui uma jovem que esperava precisamente que o metro abrisse. Alícia, não sabias que havia greve do metro hoje?
5: Não, não sabia.
4: E de que forma é que esta greve perturba o teu dia? Como é que vais arranjar alternativas?
5: Epá, sinceramente não sei, acho que vou ter que chamar um Uber, mas é um pouco complicado porque eu estou num curso profissional e a cada matéria, a cada disciplina, aliás, eu tenho 2 horas. E nesse caso, se eu faltar, eu fico em recuperação, isso fica um pouco complicado.
4: Então, aqui a alternativa será um Uber, uma alternativa bastante mais cara.
5: Exatamente.
4: Para voltar será a mesma coisa?
5: Acho que sim, porque sinceramente eu não sabia que haveria a greve, então é isso.
4: A greve do metro, assim, a afetar as pessoas que utilizam este meio de transporte diariamente, muitas delas, assim, apanhadas de surpresa, procuram alternativas. É uma greve confirmada por 6 sindicatos, por falta de trabalhadores, por problemas na organização de turnos e as condições do exercício das funções de chefia. Uma greve que vai afetar o dia de hoje dos lisboetas.
3: Sim, de muita gente, com certeza, e de quem vive à volta de Lisboa também. A reportagem de Inês Linhares Dias no metro em Chelas, junto ao metro em Chelas. Não há serviços mínimos para esta greve, portanto quem costuma usar o metro em Lisboa vai ter de recorrer sobretudo à rede de autocarros da Carris, aos comboios ou então ao transporte individual através dos táxis ou do TVDE. O metro está encerrado durante todo o dia e os serviços só vão ser retomados amanhã de manhã. O Governo anuncia hoje o vencedor da privatização parcial da TAP. Vai escolher entre a Air France KLM e a Lufthansa. Depois da escolha, ainda há uma última fase fase de negociação e de autorizações que têm que chegar de Bruxelas. São vendidos 49,9% do capital da companhia aérea, 44,9% são dirigidos ao investidor que vencer o concurso, os outros 5% estão reservados aos trabalhadores da empresa. O Estado mantém a maioria do capital. Air France, KPLM e Lufthansa entregaram à par pública no final de setembro as propostas finais, depois do Governo ter aberto uma fase extra de negociações por entender que as primeiras ofertas tinham avaliações globais muito semelhantes. Segundo noticiou a Bloomberg, os dois grupos terão aumentado as propostas para valores superiores a 1.000 milhões de euros. No entanto, os montantes individuais não foram divulgados. A história da TAP confunde-se com a história de sucessivas tentativas para a privatizar. Ao longo de décadas, vários governos anunciaram vendas totais ou parciais da companhia aérea portuguesa, mas entre mudanças políticas, crises financeiras, negociações falhadas, o processo foi sendo adiado, revertido ou reformulado. O jornalista Gonçalo Costa Martins levanta voo com os principais momentos de uma longa cronologia de avanços e de recuos na privatização da transportadora nacional.
6: Dois aspectos vão merecer particular atenção: a reestruturação do sistema financeiro português e o prosseguimento do programa de privatizações.
7: Cavaco Silva já colocava a TAP em 1991 na pista das privatizações. Durante anos, a Swissair mostra-se interessada, mas em 2001 a TAP leva o primeiro balde de água fria. O negócio não avançou porque, explicava o presidente da companhia, os suíços mudaram de ideias.
8: Consideramos a situação e chegamos à conclusão que, do ponto de vista estratégico, uma participação na TAP não ia compensar o grande investimento que tínhamos que fazer.
9: Perderam-se 2 anos neste processo.
10: Há que apurar responsabilidades.
11: Quanto mais tempo é que os contribuintes estarão dispostos a pagar a incompetência da gestão pública?
7: O caso faz correr tinta no Parlamento, mas a vontade de privatizar nunca seca.
12: Iremos acelerar esse processo porque a TAP precisa de ver reforçados os seus capitais e o Governo não tem condições para o fazer.
7: Em 2011, Pedro Passos Coelho mete prego fundo, já na altura da Troika. As primeiras tentativas falharam. O negócio só aconteceu em 2015 com o consórcio Gateway.
13: Queremos fazer desta companhia a melhor da Europa.
7: Garantia de Humberto Pedrosa ao lado de David Neilman, os novos donos da TAP, com 61% da empresa. Mas, por poucos anos, com os aviões em terra por causa da Covid, o Estado assume o controle em 2020 e havia condições para aplicar.
14: Uma diminuição do número de rotas da TAP, do número de aviões da TAP, e isso necessariamente terá consequências sobre o emprego na TAP.
7: Algumas condições de Bruxelas para o governo de António Costa injetar mais de 3 mil milhões de euros, uma empresa que abanou governantes, provocou uma comissão de inquérito e espera para conhecer os acionistas para aterrar com segurança.
3: A TAP tem sido um dos dossiês mais complexos da política económica portuguesa e mais de 80 anos depois da sua fundação, ela continua no centro do debate político e económico. Hoje aguarda-se a decisão do Governo, que há de dar asas ao novo processo de privatização da empresa, um assunto que vamos trazer aqui depois das 8 da manhã ao Ponto Central. Há duas novas comissões parlamentares de inquérito que arrancam hoje na Assembleia da República, uma para investigar os problemas relacionados com os exames nacionais e a outra para analisar os mandatos de Luís Neves à frente da Polícia Judiciária. As audições ainda devem demorar algumas semanas, mas os trabalhos, Inês Ameixa, começam já esta manhã.
15: São oficialmente instaladas hoje as duas novas comissões parlamentares de inquérito, uma de caráter obrigatório, proposta pelo Chega, sobre o atual ministro Luís Neves, referente ao período em que foi diretor nacional da PJ. A outra, proposta pelo Bloco de Esquerda, sobre os problemas relacionados com o processo de digitalização dos exames nacionais do ensino secundário. A partir de hoje, os deputados membros das respectivas comissões podem pedir documentação e também acertar a lista de audições a realizar, audições essas que só devem arrancar no final do próximo mês, depois da votação final global do Orçamento do Estado, marcada para dia 24 de novembro. Quanto à CPI, a Luís Neves fica marcada por divergências entre André Ventura e o Presidente do Parlamento, Aguiar Branco, sobre o calendário dos trabalhos e o número máximo de comissões de inquérito a funcionar ao mesmo tempo.
16: Senhor Presidente, isto não é fazer cumprir a lei e a Constituição.
10: Isto é proteger Luís Neves aqui no Parlamento.
16: Devo dizer que o único bloqueio que eu próprio me auto-imponho diz respeito à eventual violação da minha consciência, nomeadamente jurídica ou democrática. E quanto a isso, tenho a minha consciência absolutamente tranquila.
15: Será uma comissão que se antecipa mais política do que técnica e com André Ventura a presidir aos trabalhos. Segundo o calendário em cima da mesa, Luís Neves, ministro da Administração Interna, só deverá ser ouvido no Parlamento daqui a mais de um mês.
3: Com estas duas novas comissões parlamentares de inquérito, passam a quatro os inquéritos que estão em curso nesta altura na Assembleia da República. As investigações ao INEM e aos negócios ligados aos incêndios florestais são duas comissões que estão a entrar na fase final. As primeiras audições das investigações novas aos exames nacionais e aos mandatos de Luís Neves na PJ só devem começar no final de novembro, mas a recolha de documentos, essa pode começar já a partir de hoje. Ontem à noite na RTP, o secretário-geral do Partido Socialista evitou de novo pedir consequências políticas imediatas para o ministro da Administração Interna, mas José Luís Carneiro admitiu que os vários casos e polémicas a envolver o governante minam a autoridade política dele.
17: É evidente que esta intranquilidade, esta instabilidade permanente no Ministério da Administração Interna, a par com as outras investigações que estão em curso, retiraram-lhe a autoridade política, porque a sua autoridade política ficou fragilizada, e naturalmente que esta instabilidade no Ministério, que é por si tutelado, exige uma decisão do próprio Primeiro-Ministro e dele próprio, porque alguém que entregou a sua vida a servir, nomeadamente, uma das mais importantes e mais credíveis polícias e órgãos de investigação criminal, nomeadamente na criminalidade complexa, tem ele próprio que avaliar as condições para o desempenho de funções de tamanha responsabilidade e em que a integridade da autoridade política é fundamental.
3: Sobre a demissão do secretário-geral do Ministério da Administração Interna, Ricardo Carrilho, o líder do Partido Socialista defendeu que Luís Neves deve prestar esclarecimentos no Parlamento sobre as razões desta decisão e também sobre as questões que o caso levanta relacionadas com o Siresp. Em Bangkok, o Fundo Monetário Internacional avisa hoje os governos que é preciso reduzir os déficits e travar o aumento da dívida pública antes que os custos se tornem demasiado altos. Num relatório divulgado hoje no encontro anual que está a acontecer na Tailândia, o FMI alerta que a dívida pública média mundial está prestes a atingir os 100% do produto interno bruto, o valor mais alto desde a Segunda Guerra Mundial. O Papa Leão XIV recupera, internado no Hospital Gemelli em Roma, da cirurgia ao pulmão a que foi submetido. Os exames feitos, entretanto, confirmaram um adenocarcinoma, uma forma de cancro do pulmão. A cirurgia não trouxe complicações, de acordo com a informação que foi dada pelo Vaticano, e permitiu a remoção do lobo inferior do pulmão direito. O Papa de 71 anos está agora em convalescência no hospital e aguarda-se nas próximas horas que haja uma atualização do estado de saúde dele. Centenas de pessoas encheram a noite da livraria Bertrand no Chiado para ver de perto Neil deGrasse Tyson, o astrofísico norte-americano que se tornou um dos mais populares divulgadores de ciência do mundo. Ele veio a Portugal para apresentar o espetáculo Star Talk, Conversa com as Estrelas, mas antes dedicou várias horas a autografar fotografias e a conversar com os admiradores. A repórter Camila Vidal esteve lá.
18: Queria ter assinado rápido, mas foi hora e meia de caneta na mão. O astrofísico americano veio provar porque é primeiro um comunicador. Convidou as crianças a sentar-se junto a ele, no chão.
19: Hi, Neil. Hello.
18: E fez o que faz melhor, explicar coisas complicadas, incluindo as que vêm no novo livro, Lost in Space, 5 mil factos para navegar o universo. Por exemplo, qual é o tamanho do Sol?
20: Vocês não se vão lembrar do número. O que é que esse número significa para vocês? Aqui aprende-se. Pegamos em 100 terras, colocamos todas lado a lado, e esse será o diâmetro do Sol.
18: Ainda antes de começar a sessão, já tinha esgotado o novo livro. Eram só 30 exemplares na Bertrand do Chiado. Então o autor resolveu falar de outros livros, como o Levem-me ao Vosso Líder, um guia para um possível encontro com extraterrestres.
20: Humanos e bananas partilham 25% de genes idênticos. Humanos e bananas. Aliens de um outro planeta, sem nenhum genes em comum connosco, ou sem genes de todo, eles devem parecer pelo menos tão diferentes dos humanos como os humanos e as bananas são entre si.
18: Neil deGrasse Tyson diz que não fala em política, mas do que é objetivamente verdade, a ciência. mas admite que às vezes há um conflito.
20: Digo a toda a gente que esta série se baseia no que é objetivamente verdade e que não tomamos uma posição política. Mas o Chuck, como é comediante, ele às vezes surge uma imitação do presidente.
18: Então aparece Chuck Nice, com quem faz os programas Star Talk, e o comediante lá solta a língua para imitar Trump, com planos para mudar o nome de Portugal.
3: Neil deGrasse Tyson, astrofísico, autor de vários livros de divulgação científica, muito conhecido pelas participações que faz na televisão, nas rádios também e em podcasts sobre ciência espacial. Hoje ele vai subir ao palco do Meio Arena em Lisboa para uma conversa sobre as estrelas, um espetáculo que combina ciência, atualidade e humor e que é inspirado no programa que Neil apresenta há vários anos.
0: A ciência a pôr-nos a rir, que é sempre muito bom de ouvir. Eduardo Maia, notícias na RTP Antena 1. 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Acidente no acesso à ponte.
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0: Vamos ao trânsito.
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0: Mónica Amaral, viva, bom dia.
1: Olá, bom dia.
0: Na manhã não começa bem, já temos aqui vários, ou mais do que um acidente. O de que falava há pouco, onde é que foi esse acidente? Acesso à ponte, início da ponte, não é?
1: Sim, ponto 25 de Abril, na ligação Almada-Lisboa. Houve então um acidente com um pesado no início do tabuleiro, mas está entretanto resolvido, mas o trânsito ficou acumulado. As filas antecedem a área de serviço do Seixal e os acessos do IC20 e Centro-Sul estão bastante preenchidos. Atenção também à Estrada Nacional 116, no sentido, aliás, na zona de Vila Franca de Xira, há então um acidente no acesso à A1 e está a provocar muita demora em toda a zona envolvente. Na A5, no sentido Cascais-Lisboa, uma avaria em Linda Velha a provocar muita demora, as filas já estão a partir da Ribeira da Laje. Na segunda circular, sentido Benfica-Aeroporto, há filas da Escola Alemã até às Calvanas, Aeroporto Benfica do Prior Velho até à Encarnação, a calçada de Carris já preenchida com filas do Senhor Roubado em direção à Avenida Padre Cruz. Já no eixo Norte-Sul, para-se das Laranjeiras até à saída para Sete Rios. E no IC19 há filas do Cacém até à Amadora. A 33 também já com filas do Montijo para a Ponte Vasco da Gama. E no Porto para-se na VCI, sentido a Rábida Freixo. Há então paragens à passagem pela Boa Vista.
0: Tenha uma boa viagem. Vamos voltar às informações de trânsito na rádio depois das 7h30. Se quiser ajudar, 821-0101.
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0: Este é o programa da manhã comigo, José Carlos Trindade e a Eduarda Maio, Cláudio Martins e Rita Soares no planeamento de informação, Rosa Acevedo e Ana Narciso na produção. O som é do João Carrasco. The Door, Teddy Swims, para começarmos. Bom dia.

0: Vamos dar um pulinho até Espanha, até Sevilha. No desporto, Mário Silva da Costa, o Hockey Patins primeiro. Bom dia.
1: Bom dia. Portugal perdeu com a Espanha na segunda jornada do Mundial de Hockey Patins. Segue-se partida frente à Itália. Sporting soma a segunda vitória na Champions. Hoje é a vez do Porto ir a jogo. Portugal vence e dá mais um passo rumo ao Mundial de Futebol Feminino. E ainda o destaque para os Campeonatos do Mundo de Ciclismo de Pista.
0: É às 7h30.
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0: São quase 7h20.
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0: Sevilha. Capital da Andaluzia tem uma personalidade muito própria. Diz-se que os sevilhanos só amam mais os seus entes queridos do que a cidade. Sem contradições, é com a expressão noniná, três nãos, que se diz sim. Fuso horário. Em Espanha são 8h20, Eduarda.
4: É uma expressão curiosa, essa sim. Expressão andaluza, não é?
0: É.
4: Uma tripla negativa para dizer um sim ou um claro que sim, ou até um sim bastante afirmativo, não é?
0: É, verdade. Mas é giro, é giro. E as crianças são quem mais diz esse noniná. É muito giro.
4: Vamos ao encontro de José Pedro Pinto, é lá que ele está em Sevilha precisamente, porque mais logo vai trazer-nos, ao longo do dia, vai trazer-nos informação também do Futebol Clube do Porto, que vai jogar hoje com o Betis para a Liga dos Campeões, e mais logo também a história deste jogo. José Pedro Pinto, bem-vindo, bom dia, obrigada por estares connosco. Já vamos falar daqui a pouco também sobre este jogo, um bocadinho, perceber como é que a equipa do Porto está, as expectativas para o jogo de logo, mas vamos falar um bocadinho de Sevilha também. Esta cidade, que, como dizia aqui o José Carlos Trindade, é uma cidade singular, é também uma cidade com um centro histórico fortíssimo e lindíssimo, e a viver os mesmos problemas. Por exemplo, que Madrid está a viver nesta altura, até com protestos, não é? Nós também aqui, que é a crise da habitação. E Sevilha tem feito um esforço grande para tomar medidas no sentido de equilibrar a oferta turística com o acesso à habitação. E está a correr bem este processo em Sevilha?
5: Nem por isso, Eduarda, a redução de oferta de alojamento turístico aqui em Sevilha, e é um projeto que está em curso, nos dados relativos ao último verão, apontam para uma redução residual de 0,6%. Isto nem sequer chega perto do registro das outras 25 maiores cidades espanholas, que registram uma média de redução, entre elas na ordem dos 8%, isto de acordo com o Instituto Nacional de Estatística. De resto, essa descida de 0,6% está em linha com os números apresentados entre janeiro e maio aqui em Sevilha, e essa constância preocupa as autoridades andaluzas, sobretudo quando estamos a falar do período mais intenso de turismo para estes lados, que é essa altura do verão. Em comparação, esta contração residual está muito distante do que verificaram, por exemplo, as cidades de Ibiza, Corunha, San Sebastián ou até Palma de Mallorca, que registaram uma descida dessa oferta de alojamento turístico nos últimos meses entre os 23% e os 31%, Eduarda.
4: Consegue-se perceber o que é que está a falhar? Que medidas é que Sevilha pôs em a vigor para tentar travar este alojamento turístico que não está a resultar?
5: Sim, importa referir que estas diferenças têm por base medidas municipais que são distintas de região para região. O caso de Barcelona aqui em Espanha é tido como um grande exemplo a seguir, porque a cidade condal já congelou a renovação de licenças turísticas para poder devolver habitação ao mercado já a partir do ano de 2028, e está a ser uma das medidas mais elogiadas. No caso de Sevilha, há já em curso um teto máximo de 10% de habitação elegível para alojamento turístico nos bairros mais procurados. Estamos a falar de Casco Antigo ou então Triana, mas a percepção aqui na Andaluzia é que, face ao desnível de concretização do objetivo de ter mais habitação no mercado para as famílias, as medidas em prática nesta altura são manifestamente insuficientes.
4: Sim, imagino que a população siga de perto esta política para tentar perceber, para ter algum alívio, digamos assim, em relação àquilo que é o excesso de turismo, apesar do turismo ser, digamos assim, também a máquina motor da economia da região. José Pedro Pinto, vamos falar do jogo de logo à noite. Como é que está o Futebol Clube do Porto para o encontro com o Betis, a equipa?
5: Bastante confiante, Eduardo. Está à procura o Porto da primeira vitória, depois de ter perdido na ronda inaugural com o City em casa. O adversário não será propriamente acessível, porque estamos a falar de um Real Betis que está no melhor momento de forma dos últimos quase 100 anos, desde que foi campeão nos anos 30 do século passado. É terceiro classificado no Campeonato Espanhol, está em grandíssima forma, está à frente do Real Madrid, inclusivamente. Mas o Futebol Clube do Porto está confiante até do ponto de vista das opções que tem Francesco Farioli, que recupera alguns lesionados de última hora, tem mais opções para ir a jogo. É certo que não tem Ian Bednarek, que está castigado, e também William Gomes lesionado, mas há uma forte possibilidade de, por exemplo, Samu, ele que fez a sua formação futebolística num pequeno clube aqui de Sevilha, o AD Nervión, possa voltar à titularidade muitos meses depois, o que seria um acrescento interessante para o Futebol Clube do Porto neste regresso também, que é muito especial, que é o Olímpico de Sevilha, onde há 23 anos conquistou a Taça UEFA sob o comando de José Mourinho.
4: Essa é uma cidade de boa memória, não é? Para o Futebol Clube do Porto.
5: Muito boa memória. E serão 3.500 portistas nas bancadas. Uma última nota, Eduarda, o relvado não está nas melhores condições, nem de perto nem de longe, e será, porventura, o principal desafio com que o Futebol Clube do Porto não esperaria para mais longe.
4: Mas é igual para o Betis ou não? Ou o Betis está mais habituado a esse terreno, claro?
5: Está mais habituado. O relvado ontem estava bastante alto e demasiado fofo. É uma expressão que se costuma usar no futebol. Quando o relvado está demasiado fofo, não é propriamente o mais apetecível para equipas que gostam de praticar bom futebol. O Betis está habituadíssimo, e está habituadíssimo sobretudo a estas condições climatéricas, que também não ajudam a que a relva esteja no seu melhor.
4: Como é que estão as temperaturas por aí, José Pedro Pinto? Ainda altas, não?
5: Muito elevadas, tudo acima dos 30 graus. Ontem à noite os termómetros não baixavam dos 30, e o que se espera é que esteja bastante calor para mais logo, tal como há 23 anos, na final da Taça UEFA entre o Porto e o Celtic, os termómetros estavam praticamente quase uns 40 graus.
4: Sim, olha, eu fui espreitar as casas de apostas e o Betis está ligeiramente à frente, ou seja, é favorito ligeiramente em relação ao Porto. Mas mesmo assim, pelo que eu gostavas a dizer, o Porto está confiante que pode bater o Betis mais logo.
5: Sim, toda a gente percebe que Francesco Farioli tem essa capacidade estratégica de dar a volta ao texto perante adversários que gostem de ter bola, que é o caso do Real Betis. É uma equipa fantástica, é uma equipa sem estrelas, onde passa redundância, todos são estrelas. O que vale é o coletivo na equipa do Real Betis, mas o Futebol Clube do Porto tem armas mais do que suficientes para, pelo menos, tentar contrariar aquilo que tem sido o espetacular momento da equipa, que é comandada por um grande treinador, já agora, que se chama Manuel Pellegrini.
4: José Pedro Pinto, vou desejar-te bom trabalho. Ao longo do dia vamos ouvir-te noutras edições, nomeadamente do Desporto, com a informação a partir aí de Sevilha sobre este jogo em que o Futebol Clube do Porto vai enfrentar logo o Betis, e poderás trazer-nos também o relato desse jogo. E há pergunta, José Carlos Trindade, se o Futebol Clube do Porto tem possibilidades de bater o Betis logo, noniná.
6: Noniná, perfeitamente. Embora se calhar seja um noniná não tão expressivo como aquilo que a expressão indica por si só. 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
1: 7h28, em um dia no mundo, a dignidade de todos em Ceuta. Viva, bom dia, Francisco.
2: É, Zé Carlos, viva, bom dia. Ceuta viveu nos últimos 2 meses e meio uma situação excepcional. Em 30 de julho, 80 mil pessoas violaram a fronteira. Há quem lhes tenha posto a etiqueta de invasores. Ora, uma invasão transforma imediatamente quem chega em inimigo e perante um inimigo perdem-se deveres de solidariedade humana. O rei

0: litoral norte e centro, mais vento à tarde nas Serras Algarvias. 33 graus é a máxima para Santarém, 32 Lisboa e Évora, Setúbal e Beja 31, 30 Braga, Castelo Branco e Porto Alegre, Viseu 29, 28 em Bragança e Vila Real, deve chegar aos 27 em Coimbra, Leiria e Faro. Para Guarda, 25 graus, previsão de 24 em Viana do Castelo e no Porto, 23 Penhas Douradas, Aveiro 22 graus. Agora são 7:30 da manhã, o principal das notícias com Diogo Miguel Pereira.
1: O dia de greve no metro de Lisboa, são 24 horas de paralisação, não há serviços mínimos decretados. Uma greve convocada pela FECTRANS, que justifica a paralisação devido aos incumprimentos e à falta de resposta por parte da administração da metro, desde que foi assinado um acordo em abril. A estrutura sindical fala em falta de efetivos, excesso de trabalho suplementar e também turnos muito prolongados. É dia de responder à pergunta, quem vai ficar com a TAP? Vai chegar hoje essa resposta após o Conselho de Ministros, que começa esta manhã em Lisboa. Há duas opções em cima da mesa. Uma delas é a Air France KLM, a outra a Lufthansa. Quem ganhar ficará com 49,9% da companhia aérea. A SIC avançou ontem que a Lufthansa deverá ser a escolha do governo. Os salários e as pensões do mês de novembro vão contar com menos descontos para o IRS, isto porque as retenções na fonte vão ser reduzidas para metade no próximo mês. Explica ao Governo que desta forma os contribuintes vão sentir já em novembro o efeito da descida do IRS e em dezembro os descontos voltam a ser feitos de acordo com as tabelas habituais. Pelo menos 6 pessoas morreram na Ucrânia depois de ataques russos na última noite em várias zonas do país. A capital, Kiev, está a lidar esta hora com vários cortes de energia. Há 600 mil pessoas afetadas. Foi esse o número deixado pelo presidente ucraniano há minutos na rede social X. Zelensky escreve também que Moscou lançou 39 mísseis balísticos e mais de 120 drones, o que mostra que a Rússia não quer o cessar-fogo energético anunciado pelos Estados Unidos. Zelensky apela por isso a Trump que tome medidas. Do outro lado, a Rússia também apontou o dedo à Ucrânia e acusa Kiev de ter lançado mais de 900 drones durante a noite.
0: 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No desporto, o destaque para o hóquei em patins. Mário Silva da Costa.
2: Portugal perdeu com a Espanha na segunda jornada do Mundial de Hóquei em Patins, derrota por 4-2. Miguel Rocha e Gonçalo Alves fizeram os golos da equipa portuguesa no final do jogo. Esta foi a análise do selecionador Reinaldo Ventura.
3: Na primeira parte não entramos como queríamos, não fomos agressivos da forma como teríamos que ser para um jogo com esta dificuldade. Foi corrigido ao intervalo, acabamos por ter uma segunda parte bastante melhor do que aquilo que foi a primeira e é um exemplo que nós temos de tirar para o resto do campeonato. Acabamos por, mesmo assim, conseguir chegar ao fim e a diferença de um ou dois gols não fazia grande diferença, por isso aí o risco da nossa parte. Tentámos tudo, os rapazes tentaram tudo.
2: Hoje, Portugal-Itália, terceira jornada da fase de grupos do Campeonato do Mundo de Hóquei em Patins. Jogo às 9h45 da noite, também com relato em direto aqui na rádio. No futebol, o Sporting venceu em casa do Lens na segunda jornada da Liga dos Campeões. Os verde e brancos ganharam por 2-0 com golos de Luís Soares e Issa Dumbiá. Jogo que marca também a estreia de Caíque na baliza dos Leões. No final do jogo, Rui Borges elogiou a exibição da equipa e recordou as dificuldades deste encontro.
4: Sabíamos que ia ser um início de jogo muito difícil, intenso, competitivo. O Lens, de forma coletiva, como eu tinha dito ontem, é uma equipa muito intensa mesmo. Tivemos essa dificuldade numa fase inicial, mas acima de tudo nós estávamos cientes daquilo que era o adversário, cientes daquilo que íamos passar em alguns momentos, por a qualidade deles, por o ambiente, por a dificuldade que é o jogo. Estamos a disputar a Champions League. Eu tinha pedido muita... Hoje era preciso ter coragem. Coragem, ambição e humildade, e a equipa teve durante 93 minutos, nunca lhes faltou isso.
2: O Sporting soma 2 vitórias em 2 jogos na Champions. Nos outros resultados de ontem, grande destaque para o empate a 3 entre o Viking e o Bayern Munique, também a derrota do Inter de Milão por 4-3 em casa frente ao Clube Russo e ainda a vitória do Atlético de Madrid por 2-0 diante do Manchester United. No final desta partida, destaque para as declarações do defesa Lisandro Martínez, que deixou duras críticas à administração do clube inglês. Hoje é a vez do Futebol Clube do Porto ir a jogo na Liga dos Campeões. A equipa azul e branca joga em Sevilha frente ao Real Betis. Segunda jornada da fase Liga da Champions. No lançamento da partida, Francesco Farioli sublinhou a exigência

0: este jogo.
1: É muito claro, esperamos um adversário a jogar olho no olho, a lutar pela vitória, porque estão em grande forma na La Liga e vêm de uma sequência impressionante de resultados. Trabalham há vários anos com um treinador lendário, por isso conhecem-se todos muito bem e têm muita qualidade na frente de ataque. É uma equipa que tem uma velocidade e uma força absolutamente impressionantes e isso vai exigir muito de nós e também a nossa melhor versão.
2: Real Betis Futebol Clube do Porto, jogo agendado para as 8 da noite e com relato em direto aqui na rádio. A seleção feminina de futebol deu mais um passo rumo ao Mundial. As navegadoras venceram a Irlanda do Norte por 3-1 na segunda mão da primeira ronda do play-off de acesso ao Campeonato do Mundo. Golos de Carolina Santiago, Jéssica Silva e Carol Costa. Portugal segue assim em frente para a próxima fase, onde vai defrontar a Islândia. No rescaldo, o selecionador Francisco Neto elogiou as melhorias da equipa portuguesa ao longo de todo o jogo.
3: Segunda parte melhor que a primeira, com outro tipo de intensidade, com outra reação à perda, mais equilibradas, apesar que a primeira parte acabamos ficar intranquilos com o golo que sofremos, fruto de uma falha técnica que pode acontecer, mas também acho que é positivo a forma como reagimos, porque um jogo de futebol tem esta aleatoriedade.
2: Para chegar ao Mundial, a seleção portuguesa tem agora de ultrapassar a Islândia numa eliminatória a duas mãos. Começam hoje os campeonatos do mundo de ciclismo de pista, prova de grandes ambições para Portugal. A comitiva conta com o campeão olímpico Yuri Leitão. Na agenda, hoje, Tata Martins entra em prova na categoria de scratch e a atleta chega à competição ambiciosa.
4: As minhas expectativas para este Mundial é melhorar resultados, alcançar níveis desportivos elevados e semelhantes àqueles que eu consegui no passado e desejar que corra tudo pelo melhor pela nossa seleção.
2: É por volta do meio-dia que arranca a prova de Tata Martins nestes Mundiais de Ciclismo de Pista.
5: Mário Silva da Costa regressa com o desporto depois das 8h30. 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Hoje é quarta-feira, 14.
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5: O jogo difícil do Porto, esta noite em Sevilha, numa partida para pontos e milhões, e a vitória do Sporting ontem em análise, no último terço, antes das 8, com o António Tadeia.
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5: Há um acidente a esta hora e filas.
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5: Mónica Amaral, por onde é que começas as informações de trânsito?
8: Começamos então na Estrada Nacional 116. Um acidente na zona de Alverca está a deixar o trânsito demorado junto ao nó da A1. Toda a zona envolvente com muita demora por causa então deste acidente. Também agora na A1, sentido Alverca-Lisboa, há indicação de um acidente em Via Longa. O trânsito está mais demorado nesta zona. E na A5, no sentido Cascais-Lisboa, devido a uma avaria em Linda a Velha, ainda há demora a partir da Ribeira da Laje. Mais à frente, para-se Monsanto para as Amoreiras. Já na segunda circular, sentido Benfica-Aeroporto, há filas de Benfica até às Calvanas, Aeroporto Benfica, do Prior Velho até à Encarnação e depois do Relógio até à saída para o Eixo Norte-Sul. Ainda se para na Calçada de Carris, as filas agora a partir do IC22, da Zona da Ramada, em direção à Avenida Padre Cruz. Na Cril, sentido Sacavém-Algés, há filas da Póvoa de Santo Adrião até à saída para a Calçada de Carris e no sentido Algés-Sacavém, também se para da Zona Comercial de Odivelas para a Calçada de Carris e depois do Túnel do Grilo até Sacavém. Eixo Norte-Sul, as filas já estão a partir da Amachoara até Sete Rios. No IC19, há filas do Cacém até Amador e depois de Alfragide para a Segunda Circular. Para a Ponte 25 de Abril, ligação à Almada-Lisboa, as filas estão agora a partir do Fogoteiro, os acessos também bastante preenchidos. E na A33, há filas do Montijo para a Ponte Vasco da Gama. Já no Porto, a VCI, no sentido Arrábida-Freixo, com filas de Santo Ovídio até à Boa Vista, está a afetar a A44. Freixo-Arrábida para-se de Bom Joia até às Antas. Na A41 há também demora na zona de Alfena e no sentido Espinho-Porto. Há A3 com filas do Noda A4 até à VCI. Há A28 para-se de Labruz até à zona da Veleda e depois mais à frente há filas à passagem pelo Noda A4. Há A20 também com filas entre Avintes e Oliveira do Douro.
5: Vamos voltar ao trânsito na rádio depois das 8.
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5: Estamos no mês de consciencialização para a saúde mental e hoje, no Duas de Prosa, vamos olhar para a situação dos jovens neste ambiente de instabilidade. É mais logo às 3:30 da tarde. Ontem, em destaque, a chamada revolução no tratamento da obesidade. O pilar fundamental continua a ser alterar o estilo de vida, mas como adiantou a médica Leila Cardoso, os novos medicamentos estão a ter bons resultados.
0: É uma revolução muito útil, porque efetivamente estes medicamentos têm-nos mostrado bons resultados, portanto é preciso saber manipulá-los, é preciso ter a noção que quando os instituímos, eles realmente, também temos pequenas percentagens, mas temos doentes não respondedores. Mas nos respondedores que conseguimos os bons resultados, temos de ter sempre em atenção que o foco é a alteração do estilo de vida e também temos que ser muito cuidadosos a gerir estes doentes, porque a forma como se perde peso é fundamental para depois, ao tratarmos uma doença, não estarmos a arranjar outras doenças.
9: Claro.
0: Nomeadamente, quando aceleramos a perda de peso, podemos aqui causar dano em alguns órgãos, como o tecido muscular, como o tecido ósseo, uhum. E, portanto, nós temos que fazer esta regulação da perda ponderal de uma forma muito individualizada, muito bem gerida.
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5: A seguir, um dia no mundo.
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5: Ainda bem que está connosco esta manhã.
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5: Tânia Laranjo e os efeitos do calor em outubro.
13: Olá, eu vim aqui tentar levar com 40 graus no focinho, mas até agora nada. Deitei um ovo ao chão, mas ele não estrelou no asfalto. Enfim, as pessoas não estão a colaborar, estão a negar-nos o dever de informar.
5: O Portugalex, a fechar agora.
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5: 17 para as 8. É possível conciliar em Ceuta soberania e dignidade. É necessário, vincou o rei. Há quem diga que essa conciliação é demasiado complexa. Viva, bom dia, Francisco.
14: É, Zé Carlos, viva, bom dia. No tempo da Segunda Grande Guerra, Churchill repetia a quem estava do lado dele, no combate ao nazismo de Hitler, que não queria que lhe dissessem que uma questão é complexa. O que queria ouvir é como tornar fácil e resolver uma situação que tinha sido complexa. Alicia, uma espanhola professora de francês colocada em Ceuta, comentava que é isso mesmo o que os reis de Espanha estão nestes dois dias a levar a Ceuta. Tornaram simples a vida, porque esta especialíssima visita deles, Felipe e Letícia, simboliza com um abraço de afeto e de confiança, o regresso à normalidade, 2 meses e meio depois daquele 30 de julho, da entrada maciça e ilegal em Ceuta de umas 80 mil pessoas, a maioria marroquinas, enganadas, ainda não se sabe ao certo por quem, e que instalaram o caos e uma tragédia humana para todos naquele pequeno território espanhol, apenas 18 quilómetros quadrados, onde vivem 80 mil pessoas, que de um dia para o outro passaram a ser 160 mil. Uma boa parte dos 80 mil residentes permanentes em Ceuta está desde ontem na rua com grande entusiasmo para aclamar o Rei Filipe e a Rainha Letícia de Espanha. Será exagero dizer-se que cada pessoa levantava uma bandeira vermelha e amarela de Espanha, mas muitas, mesmo muitas, desfraldavam uma bandeira que parece a de Lisboa, tendo ao centro o brasão de armas de Portugal, com os 7 castelos dourados sobre uma bordadura vermelha que envolve também as 5 quinas. É assim a bandeira de Ceuta. Há pequeníssimas diferenças de pormenor na estrutura, por exemplo, na coroa que encima o brasão de Ceuta. É uma bandeira que evoca o passado de Ceuta a partir daquele agosto de 1415, quando a grande esquadra naval comandada pelo rei de Portugal, João I, acompanhado pelos infantes Duarte, Pedro e Henrique, ele, o navegador, desembarcou naquela beira do norte de África, que tem a chave da borda sul do estratégico estreito de Gibraltar, e a tomou para o reino de Portugal. Assim continuou por mais de 2 séculos, incluindo os 60 anos em que Portugal esteve sob a coroa dos Filipes de Castela. Em 1640, quando Portugal recuperou a independência, o cabido de Ceuta escolheu ficar terra de Espanha. Tanto Ceuta como Melilla nunca foram território do Reino de Marrocos. São oficialmente exclaves de Espanha. A ONU nunca colocou Ceuta e Melilla como territórios a descolonizar, mas o Reino de Marrocos reivindica-os. Daí a delicadeza desta questão no relacionamento entre Madrid e Rabat. Daí que em 51 anos de democracia em Espanha, esta seja apenas a segunda vez em que um rei de Espanha vai a Ceuta. O primeiro foi Juan Carlos, pai de Felipe, em 2007. Já levava 32 anos como rei. Escolheu para a visita um dia de alto fervor patriótico em Marrocos, o dia do aniversário da Marcha Verde sobre o Sahara Ocidental. Ficou desencadeada uma séria crise diplomática. O rei de Marrocos, que já era o atual Mohamed VI, classificou a visita de ofensa e provocação, ativou manifestações de indignado protesto em cidades marroquinas e retirou de Madrid o embaixador de Rabat. A crise maior foi superada pela diplomacia. Desta vez, o rei de Marrocos optou pelo silêncio, talvez efeito de grande manobra na negociação por parte da diplomacia dos dois países, tudo preparado ao milímetro para que esta visita, mais simbólica do que prática, não introduza novas complexidades, ainda que a harmonia seja difícil.
5: Um dia no mundo com Francisco Sena Santos, a caminho das 8 da manhã, sempre quiserem podcast e na RTP Play. Agora faltam 13 para as 8. No Consulta Pública, o peso do orçamento de Estado nas nossas vidas. Viva, bom dia, António Jorge.
9: Bom dia, Zé Carlos. A pergunta que vai atravessar o programa é muito simples. No fim das contas, quem fica realmente melhor no próximo ano? Os nossos convidados são Bruno Alves, sócio da PwC, uma consultora, ele é especialista em IRS, também Luísa Ana Coreta, professora da Católica Business School, Paula Franco, bastonária da Ordem dos Contabilistas, instituição que publicou uma análise detalhada da proposta do Orçamento do Estado. Estará também no Consulta Pública Natália Nunes, coordenadora do Gabinete de Proteção Financeira da DECO. Se na primeira hora vamos olhar mais para as famílias, na segunda hora vamos ter enfoque nos salários e no poder de compra. Os trabalhadores querem recuperá-lo, as empresas dizem precisar de condições para investir e competir e o Estado promete simultaneamente reduzir impostos, investir e manter as contas públicas equilibradas. Será que é possível fazer tudo ao mesmo tempo? Estarão connosco Jorge Pisco, presidente da Confederação das Micro, Pequenas e Médias Empresas, André Araújo, dirigente da Comissão Executiva da CGTP, e Carlos Alves, secretário executivo da UGT.
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1: Está na hora do último terço. Hoje, olhar para a Liga dos Campeões, António Tadeia. Viva, bom dia. Tadeia, bom dia.
2: Bom dia, bom dia.
1: Ah, viva. O Porto vai tentar acelerar o passo, acertar o passo, aliás, com um bom resultado na capital do Flamengo. O Betis de Sevilha promete ser uma dança difícil. Lá pareceu fácil a vitória do Sporting ontem em França. Foi mesmo um Mercedes que passou pelo campo. Os Dragões perderam na primeira jornada da Liga dos Campeões com o Manchester City. E esta noite, Tadeia, não se pode dar ao luxo de sair de Sevilha de mãos a abanar.
2: Quer dizer, poder pode, e vimos isso ainda na época passada com o Benfica, que perdeu salvo erro os 5 primeiros jogos na Liga dos Campeões e acabou por conseguir na mesma o apuramento para a fase de grupos com uma ponta final muito, muito, muito interessante. Acho que não foram 5, foram 4, enfim, mas não estava à espera de que a conversa fosse para aí e não preparei essa parte, mas... É verdade que é importante para o Porto. O Porto está um bocadinho a repetir um bocado aquilo que aconteceu com o Benfica no ano passado. É verdade que o Benfica no ano passado começou com o Rarabá, mas o Porto está a começar com adversários difíceis. Terá depois adversários mais acessíveis lá mais para a frente. Este Betis que o espera hoje em Sevilha é uma equipa muito complicada de enfrentar. Porque é uma equipa
1: bem na Liga Espanhola, bem na Liga dos Campeões, não é?
2: É isso. Na Liga dos Campeões ganhou fora em Lille, embora o colapso francês, com exceção do Paris Saint-Germain, esta época possa ser um assunto, mas ganhou fora em Lille, marcando 3 golos. E na Liga Espanhola, ainda no último fim de semana, meteu 5 no Osasuna, ganhou recentemente ao Real Madrid, num jogo um bocadinho contra a natura, porque foi um jogo em que o Real Madrid atacou muito e o Betis defendeu muito, mas esta é uma equipa que tem um potencial ofensivo extraordinário. Lá atrás não encontramos assim
1: rápidos
2: muita
1: na
2: gente.
1: Frente, não é? Muito rápido.
2: Lá atrás não encontramos assim muita gente reconhecível. Está lá o Héctor Bellerín, aquele defesa direito que passou um ano pelo Sporting, mas que pouco jogou e deu mais sinal de vida pela moda do que pelo futebol. Mas depois no ataque, do meio campo para a frente, repara só esta quantidade de médios centro, o Fornals, o Bernal, o Roca, o Dani Ceballos, o Isco, Ceballos e Isco, dois jogadores que já foram importantes no Real Madrid. Olhamos para os extremos, há o Anthony, o Abdel Zazuli e o Riquelme, e depois dois avançados interessantes, enfim, não são as primeiras figuras da equipa, o Cucho Hernández ou o Troy Parrott, de quem o Diogo Costa se lembrará, porque já nos meteu um golo a jogar pela seleção irlandesa. E, portanto, estamos perante uma equipa que joga futebol positivo, que vai jogar futebol de ataque e vai, com certeza, exigir do Porto um jogo ao nível do rigor a que esta equipa do Farioli já nos habituou. Ainda por cima, embora o Neuen Pérez já esteja recuperado, é de supor que o Pablo Rosário vai jogar como central. Não há Bednaré, que está castigado. Não há William, que é um jogador muito importante em termos de pressão para a equipa do Porto, lesionado. O William é dos jogadores do Porto que mais bolas recupera no meio campo ofensivo. É verdade que deve entrar, em princípio, o Borja Sainz, que é um jogador importante no ataque à profundidade e na lógica de contra-ataque, mas vai ser preciso um Porto muito sólido atrás para conseguir segurar este Betis.
1: Ainda por cima, falta no central Bednarek e também o Varela não está aparentemente em grande forma e isso pode complicar.
2: O Varela deve ter que entrar na equipa para o Pablo Rosário baixar para central, vai jogar com certeza o Alan Varela como médio centro.
1: Vamos lá ver o que é que vai dar este jogo em La Cartuja, que vai ter no estado de La Cartuja, que também não tem um relevado por aí além, ao que parece. O Sporting é que voltou a ser Mercedes, como tinha prometido o Rui Borges. Ganhou em lance, num jogo competente. Na primeira parte fez talvez dois remates, já a baliza adversária, marcou um golo, máxima eficácia. E na segunda parte, o Sporting foi mais afirmativo, Tadeia, e foi letal também no contra-ataque.
2: É verdade, e foi, tínhamos falado aqui ontem de Mercedes e de utilitários. Eu acho que foi um Mercedes, mas foi um daqueles Mercedes utilitários, porque o Sporting teve um mérito,
1: macaco, não é?
2: Teve um mérito grande, soube esperar pelo momento, sabia que esta equipa do Lens, que é uma equipa muito física, muito intensa na pressão, mas que é vulnerável precisamente porque vai... pressiona demais, e isso é possível, e acaba por deixar, quando falha a primeira linha de pressão, acaba por deixar maneiras de saída. Não foram dois remates na primeira parte do Sporting, foram 5, mas Entre esses cinco, um deu golo e houve pelo menos mais duas situações que o Sporting conseguiu desenvolver contra-ataques, em que com um bocadinho mais de acerto no último terço podia ter feito golo também. Os franceses remataram muito, o Thauvin está de facto, apesar do avanço da idade, de já estar fora das cogitações da seleção francesa, continua a ser um extraordinário jogador. O Ivanovic fez uma partida mais de entrega do que de certeza, mas do lado do Sporting, primeira parte com um bocadinho mais de sofrimento, sobretudo enquanto a equipa não percebeu bem como é que tinha que encaixar o seu homem a homem nas movimentações dos franceses. Mais uma vez o Sporting jogou com o Altimira a acompanhar o ponta-de-lança, foi o Sérgio Altimira quem foi acompanhar permanentemente primeiro o Ivanovic e depois mais tarde o Eduardo, quando o Eduardo entrou para o lugar do jogador que está emprestado pelo Benfica. Cabia sempre ao Quaresma e ao Inácio acompanhar o Thauvin e o Cadil, sendo que o Thauvin ia muito buscar a linha lateral e isso deixava o Inácio muito fora de pé. Muitas vezes era o Maxi Araújo quem pegava e era nesta transição entre marcações que o Anse criava mais perigo. Na segunda parte, o Sporting já interpretou melhor a situação, já não permitiu que o adversário lhe criasse tanto perigo e teve mais uma vez duas, três situações de contra-ataque em que podia ter feito golo, fez numa. Eu acho que o Sporting ganhou com justiça, apesar do maior volume de jogo da equipa do Lance. Nota para o Caíque, estreia.
1: Bom jogo, não é?
2: Ele largou a primeira bola para a frente, era uma bola difícil, um remate complicado.
1: Sim, mas fez uma boa exibição, com boas defesas.
2: Mas depois, a partir daí, acabou por fazer um punhado de excelentes defesas. Vai criar ali uma boa dor de cabeça para o Rui Borges daqui para a frente.
1: Talvez o Rui Silva tenha o lugar ameaçado.
2: É verdade, o Sporting tem 6 pontos, não é? Mais uma vez, e vai ter... na próxima, creio que será na quarta-feira, portanto 2-8, a equipa mais fraca das 8 que vai defrontar, que é o Lasca, a jogar em casa. Se fizer os 9, tempo.
1: Está quase.
2: Praticamente
1: está quase.
2: A conta feita.
1: Sim, é verdade. Até amanhã, Tadeia.
2: Até amanhã, um abraço.
1: O último terço com António Tadeia, antes das 8, na rádio, em podcast também. Pode ouvir em qualquer momento. Faltam menos de 4 minutos para as 8. Agora é o Portugalex com António Machado e Manuel Marques, disponível também na RTP Play.
3: O calor voltou esta semana para desespero daquelas pessoas chatas que estão ansiosas para que chegue o frio, a chuva e o encerramento da Serra da Estrela.
4: E é este o tema do nosso fórum de hoje. Queremos saber o que é que os nossos ouvintes estão a fazer para sobreviver a mais uma semana de verão em outubro.
3: E a primeira ouvinte a ligar é a jornalista Tânia Laranjo, que nos fala da Marleja, Alentejo. Ora viva!
5: Olá, eu vim aqui tentar levar com 40 graus no focinho, mas até agora nada. Deitei um ovo ao chão, mas ele não estrelou no asfalto. Bom, vou continuar à espera.
3: E não conseguiste encontrar ninguém que se sinta mal com o calor?
5: Nada, nenhuma insolação, nenhum desmaio. Vi uma senhora abanar-se muito com o leque, fui a correr ter com ela, mas parece que eram só calores da menopausa. Enfim, as pessoas não estão a colaborar, estão a negar-nos o dever de informar.
3: Obrigado, Tânia, e boa sorte. Temos agora em linha Arcílio Supimpa, que é instrutor de zumba para acamados, e nos fala de Vilada Porca. A sua opinião, por favor.
6: Olha, a minha opinião é que já vão os 2 minutos de Portugalex e ainda não falaram do Ronaldo e do Jorge Jesus. Eu estou a ver na CMTV, olha, que o Jesus acabou de ver uma bica e um copo d'água. E vocês a falar do tempo, pá. Olha que sinceramente...
3: Pedimos desculpa pelo lapso.
6: Olha, o Jesus comprou pastilhas elásticas. Vocês vão dar notícia ou não? Olha, pastilhas elásticas.
3: Em princípio, não.
6: Ok, depois admiram-se que a CMTV tenha mais audiência. Olha, fui.
3: Obrigado pela sua participação. Ficamos agora com o tempo de antena. O espaço que se segue é da exclusiva responsabilidade da Sociedade Protetora das Pessoas que Dizem Mirtílio.
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1: Portugalex, a minuto e meio das... 8 da manhã.
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1: A esta hora, atenção a acidente. Alverca Lisboa na A1 e também Alverca Lisboa Nacional 116. Há filas que deve conferir no trânsito depois das 8 da manhã.
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1: Tempo anormalmente quente. As temperaturas continuam a crescer com sol no horizonte. Há algumas nuvens na Madeira, mais ainda nos Açores, com chuva mais frequente à tarde nos grupos ocidental e central, aguaceiros fracos ao fim do dia no grupo oriental. Santarém, 33 graus é a máxima prevista para o dia. Lisboa e Évora, 32, 31 Setúbal e Beja. No caso de Braga, Castelo Branco e Porto Alegre, 30 graus, 29 Viseu, 28 Bragança e Vila Real, Coimbra e Leiria, Faro, 27, Funchal, 26, 25 Guarda, 24 Viana do Castelo, Porto e Ponta Delgada, Penhas Douradas 23, Aveiro 22.
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1: Oito horas em Portugal Continental e na Madeira, 7 nos Açores. Quarta-feira, 14 de outubro, Eduarda, há notícias do Papa.
2: São breves, José Carlos Trindade, mas há. Leão XIV passou bem a noite. O Vaticano deixou esta informação curta esta manhã aos órgãos de comunicação social e promete mais informações sobre a saúde do Papa ao longo do dia. O metro de Lisboa está parado por causa de uma greve e sem serviços mínimos. Vamos ao Campo Grande neste jornal saber dos impactos desta paralisação com a reportagem de Inês Linhares Dias. A TAP conhece hoje o novo parceiro estratégico. O Governo anuncia a decisão ao país depois do Conselho de Ministros extraordinário.
1: 20 graus, Faro, Funchal e Ponta Delgada, agora 15 em Lisboa, 14 Porto, 12 Coimbra. Edição de Eduardo Maia.
2: Temos Lisboa a acordar esta manhã sem o metro a circular, uma greve de 24 horas das chefias da direção de operações que vai manter encerradas as estações de metro e suspensa a circulação de toda a rede. Não há serviços mínimos para esta greve. Os sindicatos acusam a administração da empresa de não estar a cumprir os compromissos que tinha assumido com os trabalhadores num acordo que foi assinado em abril. Vamos até ao Campo Grande, onde está a agora a repórter Inês Linhares Dias, depois de ter passado por Chelas há uma hora. Qual é a situação aí? Qual é o impacto que sentes desta greve do metro, Inês?
3: Eduarda, se há uma hora em Chelas o ambiente estava relativamente tranquilo, com algumas pessoas a serem surpreendidas com o encerramento do metro, mas não havia muita gente à espera. Aqui no Campo Grande o cenário é totalmente diferente, com longuíssimas filas junto à estação de metro para apanhar autocarros alternativos aos percursos que estas pessoas fariam se o metro estivesse hoje a funcionar. Comigo tenho uma utente, Lourdes Cruz, que iria apanhar o metro, vem de longe e o percurso mais curto é o que lhe custa mais, não é assim?
4: Exatamente, porque chegamos aqui ao Campo Grande e os autocarros hoje já vêm cheios, nem abrem as portas, como pode verificar, ou então diz mesmo completo. Portanto, estamos só na fila à espera que algum chegue para podermos apanhar. É muito mal, levantámos às 5 da manhã para isto. Vem da Zona Oeste, muito bem, chego aqui para ir para o Campo Pequeno, fico aqui horas.
3: É um cenário que é comum em dias de greve?
4: Sim, sim, em dias de greve há anos que é assim. Nada tem melhorado, pelo contrário, tem piorado imenso.
3: Não há nenhuma...
4: Alternativa, não há alternativa, não nos dão alternativa. Como pode verificar, os autocarros... Há um ou outro que é para deixar aqui, tudo bem, mas o que é para seguir para o Marquês, ou não abre as portas ou vem completo.
3: Muito obrigada. É este, de facto, o cenário aqui no Campo Grande, com pessoas à espera, muitas pessoas à espera, a formarem longas filas para apanharem autocarros que permitam chegar aos seus locais de trabalho, às escolas. Nesta altura temos, posso até dar nota de que a fila para o autocarro está em cima de uma ciclovia, portanto até as pessoas que se movimentam de bicicleta ou trotinete estão a ter dificuldades a passar aqui hoje no Campo Grande.
2: Parece ter apanhado muita gente de surpresa esta greve no metro em Lisboa. Aliás, só ontem, durante o dia, que houve informações sobre esta greve, o que quer dizer que muita gente hoje chegou à estação de metro que costuma usar e não conseguiu resolver o seu problema de circulação dentro da cidade de Lisboa. Vai ser assim até à meia-noite. Esta greve é de 24 horas e é sobretudo a rede de autocarros da Carris à qual é preciso recorrer para tentar resolver o problema, ou então através através do transporte individual, usando o táxi, usando também os outros meios de transporte, como o TVDE. O metro, dizia, está encerrado durante todo o dia e o serviço só vai ser retomado amanhã de manhã, quando forem 6:30 da manhã. Espera-se, nas próximas horas, o anúncio do Governo sobre quem é o vencedor da privatização parcial da TAP, a Air France ou a KPLM ou a Lufthansa. São vendidos 49,9% do capital da companhia aérea, 44,9% são para o investidor que vencer este concurso, mas há 5% que estão reservados aos trabalhadores da empresa. O Estado mantém, no final deste processo de privatização, a maioria do capital. A Air France, KPLM e a Lufthansa entregaram à par pública, no final de setembro, as propostas finais, depois do Governo ter aberto uma fase extra de negociações, porque considerou na altura que as primeiras ofertas que tinham sido feitas tinham avaliações globais muito próximas uma da outra. A SIC Notícias avançou ontem à noite que a alemã Lufthansa deve ser a escolhida pelo Governo para entrar no capital da TAP. A proposta alemã estará a ser considerada pelo Executivo como mais vantajosa do ponto de vista financeiro e o grupo tem maior capacidade de investimento. O anúncio oficial é esperado depois da reunião extraordinária do Conselho de Ministros, que vai começar às 9:30 da manhã. A história da TAP confunde-se com a história de sucessivas tentativas para privatizar durante décadas. Vários governos anunciaram vendas totais ou vendas parciais da companhia aérea portuguesa e entre mudanças políticas, crises financeiras, negociações falhadas, o processo foi sendo adiado ou reformulado. O jornalista Gonçalo Costa Martins traz-nos aqui os principais momentos de uma longa cronologia com avanços e recuos na privatização da transportadora nacional.
5: Dois aspectos vão merecer particular atenção: a reestruturação do sistema financeiro português e o prosseguimento do programa de privatizações.
6: Cavaco Silva já colocava a TAP em 1991 na pista das privatizações. Durante anos, a Swissair mostra-se interessada, mas em 2001 a TAP leva o primeiro balde de água fria. O negócio não avançou porque, explicava o presidente da companhia, os suíços mudaram de ideias.
7: Consideramos a situação e chegamos à conclusão que, do ponto de vista estratégico, uma participação na TAP não ia compensar o grande investimento que tínhamos que fazer.
8: Perderam-se 2 anos neste processo.
9: Há que apurar responsabilidades.
10: Quanto mais tempo é que os contribuintes estarão dispostos a pagar a incompetência da gestão pública?
6: O caso faz correr tinta no Parlamento, mas a vontade de privatizar nunca seca.
11: Iremos acelerar esse processo porque a TAP precisa de ver reforçados os seus capitais e o Governo não tem condições para o fazer.
6: Em 2011, Pedro Passos Coelho mete prego fundo, já na altura da Troika. As primeiras tentativas falharam. O negócio só aconteceu em 2015 com o consórcio Gateway.
12: Queremos fazer desta companhia a melhor da Europa.
6: Garantia de Humberto Pedrosa ao lado de David Neilman, os novos donos da TAP, com 61% da empresa. Mas, por poucos anos, com os aviões em terra por causa da Covid, o Estado assume o controle em 2020 e havia condições para aplicar.
13: Uma diminuição do número de rotas da TAP, do número de aviões da TAP, e isso necessariamente terá consequências sobre o emprego na TAP.
6: Algumas condições de Bruxelas para o governo de António Costa injetar mais de 3 mil milhões de euros. Uma empresa que abanou governantes, provocou uma comissão de inquérito e espera para conhecer os acionistas para aterrar com segurança.
2: Tem sido um dos dossiers mais complexos da política económica portuguesa, o da TAP. Nos últimos 6 anos, a companhia voltou ao controle maioritário do Estado, depois de uma injeção pública de milhares de milhões de euros, e mais de 80 anos depois da fundação, a TAP continua no centro deste debate político e económico. Hoje aguarda-se a decisão do Governo, que há de dar asas ao novo processo de privatização da empresa. O que é que vai mudar na TAP com esta privatização parcial? É uma pergunta que trazemos aqui ao ponto central da Antena 1 depois deste noticiário. O Papa Leão XIV passou uma noite calma no Hospital Gemelli, em Roma. informou há cerca de meia hora ao Vaticano, prometendo mais notícias sobre o estado de saúde do Papa ao longo do dia, ao longo desta quarta-feira. O Papa Leão XIV está a recuperar, internado no Gemelli, em Roma, de uma cirurgia a que foi submetido ontem ao pulmão, e os exames que foram feitos durante essa cirurgia confirmaram um adenocarcinoma, uma forma de cancro do pulmão. A cirurgia não trouxe, no entanto, complicações, de acordo com a informação que foi dada ontem, depois da operação, e permitiu a remoção do lobo inferior do pulmão direito. O Papa, de 71 anos, está em convalescença agora no hospital. Durante o dia haverá, portanto, mais boletins do Vaticano a atualizar a informação sobre a recuperação do Papa. No Médio Oriente, crescem os receios de uma escalada depois do ataque contra instalações da petrolífera estatal saudita a Aramco. Riad anunciou esta manhã que um edifício da petrolífera do Estado em Dhahran foi atingido por um ataque que provocou um incêndio. Não fez vítimas, um ataque atribuído aos rebeldes Houthis do Iémen, que já tinham ameaçado atacar instalações petrolíferas sauditas em resposta aos bombardeamentos feitos pela coligação militar saudita a posições controladas pelos rebeldes. Os receios de mais perturbações no abastecimento energético e de uma nova subida dos preços crescem. E em Bangkok, onde o Fundo Monetário Internacional está reunido esta semana, a diretora-geral do FMI alertou hoje para as consequências mundiais do conflito.
9: A economia saudita é importante para a região e para o mundo. E, nesse sentido, estes acontecimentos têm repercussões potencialmente negativas para toda a gente e em todo o lado.
2: Entretanto, já foram ouvidas explosões na capital saudita, Riad, esta manhã. Está a noticiar a esta hora a agência de notícias France Press. Os habitantes receberam poucos minutos antes, através dos telemóveis, uma mensagem de alerta, uma mensagem para ameaça aérea. E pouco depois ouviam-se as primeiras explosões na capital da Arábia Saudita. É um assunto que vamos continuar a acompanhar. Voltando a Bangkok, onde está reunido o Fundo Monetário Internacional, o FMI avisou hoje os governos que é preciso reduzir os déficits e travar o aumento da dívida pública antes que os custos se tornem demasiado elevados. É um relatório divulgado hoje no encontro anual que está a acontecer na Tailândia, no qual o FMI alerta para a dívida pública média mundial, que está prestes a atingir os 100% do PIB. É o valor mais alto desde a Segunda Guerra Mundial. Muitos países, sobretudo as economias mais avançadas, estão a aumentar a despesa pública numa altura em que os custos de financiamento também estão a subir. O Fundo Monetário Internacional avisa que o agravamento dos déficits orçamentais está a ser mais rápido do que aquilo que se previa, e a inflação persistente, juntamente com os preços altos da energia e com o envelhecimento das populações, assim como o reforço dos gastos em defesa, aumentam muito a pressão sobre as contas públicas. É preciso travar a dívida pública. É o grande aviso desta manhã do Fundo Monetário Internacional. Há 600 mil pessoas sem eletricidade esta manhã na Ucrânia, avisa Zelensky. Depois de um ataque deliberado, diz Zelensky, da Rússia às infraestruturas energéticas da Ucrânia. Um ataque de grande escala que foi lançado pela Rússia durante a noite e que atingiu infraestruturas energéticas nas zonas urbanas de Kiev e também de Kharkiv. Zelensky conta que foram usados 39 mísseis balísticos e mais de uma centena de drones para atingir infraestruturas críticas da Ucrânia. 600 mil pessoas ficaram sem eletricidade. Os ataques fizeram pelo menos 3 mortos, 22 feridos na capital ucraniana, no balanço mais recente. Uma situação que vamos continuar a acompanhar aqui nas notícias.
1: 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Bom dia, 8h13.
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1: Acidente do IC21.
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1: Onde é que ele aconteceu, Mónica Amaral?
16: No sentido Barreiro Coina, um acidente com quatro carros no cruzamento dos Galitos está então a deixar o trânsito muito demorado no IC21. Também na A5, no sentido Cascais-Lisboa, devido a uma avaria em Linda a Velha, ainda há muita demora a partir da Ribeira da Laje e está a afetar a Crela a partir de Queluz. Mais à frente para-se de Monsanto para as Amoreiras. Segunda circular, sentido Benfica-Aeroporto, com filas de Benfica até às Calvanas, Aeroporto Benfica do Prior Velho até à saída para o Eixo Norte-Sul. Na A1 ainda se para, há filas de Santiria da Azóia para Sacavém, há 8 com filas da Zona Comercial de Louros até ao Túnel do Grilo. A calçada de Carris continua também bastante preenchida, as filas estão no IC22, na Zona da Ramada, em direção à Avenida Pátria Cruz. Já na Caril, sentido Sacavém-Algés, há filas da Póvoa de Santo Adrião até à calçada de Carris e depois da Zona Comercial de Odivelas até à Pontinha, está a afetar o IC16. No sentido Algés-Sacavém, para-se da Zona Comercial de Odivelas até à calçada de Carris e depois do Túnel do Grilo até Sacavém. Já o Eixo Norte-Sul, as filas continuam a partir da Amachoeira e na Estrada Nacional 117 há filas agora na descida dos Cabos da Ávila até ao Noda A5, isto no sentido Amadora-Lisboa. Já o IC19 com filas do Cacém até Amadora e depois de Alfragide para a segunda circular. Há 33 ainda com filas do Montijo para a Ponte Vasco da Gama e para a Ponte 25 de Abril, ligação Almada-Lisboa. Ainda há filas no Fogoteiro, os acessos também preenchidos. Já no Porto, a VCI no sentido Rábida Freixo, ainda com filas a partir do Noda A29 até à zona da Boa Vista, está a afetar a A44, já no sentido Freixo Rábida, as filas já estão a partir de A20 até à zona do Noda A3, está a afetar a A44 e também a A43. Na A3, sentido Braga-Porto, há filas de Águas Santas até à VCI, está a afetar a A4 nos dois sentidos, Via Norte também com filas do Noda A4 até à VCI. Já na A28, no sentido Viana do Castelo-Porto, há filas entre Labruz e Lavra e depois mais à frente entre a Ponte de Leça e a Avenida Sidónio Paes. Atenção também mais a norte à A7, no sentido Guimarães-Porto, há demora nos acessos para a A3.
1: O trânsito volta à rádio depois das 8h30. Daqui a pouco, depois das 8h20, a TAP é assunto no Ponto Central.
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1: Quase 8h16. Este é o programa da manhã com José Carlos Trindade e Eduardo Amaio. Cláudio Martins e Rita Soares no planeamento de informação. Rosa Azevedo e Ana Narciso na produção. Cláudio Ferreira e Tiago Vasco cuidam do som. Começamos com esta canção.

0: Primeira canção da hora, este Home Wreckers. Quarta-feira, dia 14 de outubro. No desporto, vamos ouvir as declarações de Rui Borges, Mário.
1: O treinador do Sporting valoriza o trajeto coletivo e individual na Liga dos Campeões. Os verde e brancos levam duas vitórias na prova milionária. Hoje é a vez do Porto subir ao palco da Champions, jogo em Sevilha diante do Betis. Portugal perde no Mundial de Hóquei em Patins e ainda destaque para a Liga Europeia de Handball.
0: Fique para ouvir às 8h30.
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0: Amanhã ontem foi assim.
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7: Luís Montenegro respondeu a Passos Coelho e disse: quem espera pelo fracasso do governo deve esperar sentado.
8: É aborrecido, percebe?
9: 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E que mais?
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0: Até amanhã às 7. Bom dia.
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0: Obrigado pela sua cumplicidade.
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1: São 8h21. No ponto central desta quarta-feira de manhã, olhamos para o futuro da TAP. Eduardo Maio.
2: Que TAP devemos esperar depois da privatização parcial e o Governo vai anunciar hoje ao país quem é o vencedor desta privatização parcial, quem vai ser o próximo parceiro estratégico da Companhia Aérea Nacional, a Lufthansa ou a Air France KLM. A decisão deve ser anunciada depois de um Conselho de Ministros extraordinário que começa às 9h30 da manhã. Bom dia, professores. Manuel Caldeira Cabral, professor universitário, antigo Ministro da Economia. O mais importante do ponto de vista dos portugueses e do país será com certeza perceber quais vão ser os ganhos concretos para a Companhia Aérea Portuguesa, além da simples entrada de capital, do simples encaixe de capital, o que vai acontecer com as rotas, com o Hub de Lisboa, com a manutenção do emprego qualificado, por exemplo, etc. Desse ponto de vista, quais são as suas expectativas neste momento, professor?
3: Eu penso que as expectativas, face aos grupos que entraram, que estão neste momento em concurso, são expectativas positivas, ou seja, são dois grandes grupos, são grupos que não terão à partida nada a ganhar em perder o Hub de Lisboa, pelo contrário, penso que o que acrescenta a esses grupos na TAP é de facto estas ligações que há ao Brasil, aos Estados Unidos, a partir de Lisboa, e também de facto a importância que Lisboa e o Porto e que Portugal têm em geral no turismo, e portanto parecem ser grupos que não vão na parte em que havia alguns riscos, e que continua a haver alguns riscos, que é a parte de poderem transferir rotas que a TAP hoje tem para Lisboa, para rotas para a França ou para a Alemanha ou para a Espanha, por exemplo. Falava-se muito disso quando se pôs a possibilidade também de ser a Ibéria, de haver uma transferência do Hub de Lisboa para o Hub de Madrid, e aí ficaria Lisboa mais com um papel mais secundário do que hoje tem. Isso parece que com estes grupos poderá estar acautelado. O que é que se pode ganhar? De facto, ao estar integrada num grande grupo, a TAP passa a estar integrada de uma forma mais estrutural num grupo que, tendo maior escala, pode ter economias de escala, por exemplo, na manutenção dos aviões, nos slots dos aviões em alguns aeroportos europeus. A TAP tem uma importância grande no aeroporto de Lisboa, mas não tem uma importância grande em mais nenhum aeroporto europeu, e passa a ter, europeu fora de Portugal, claro que também tem nos aeroportos portugueses, mas isso é diferente, e portanto passa a estar integrado num grupo tem, de facto, posições importantes em vários aeroportos na Europa, e em um grupo também que tem ligações que vão muito para além das ligações que a TAP tem. A TAP neste momento tem, de facto, boas ligações através do Atlântico e boas ligações para a Europa. Mas no que toca a ligações para a Ásia, para, de facto, o Médio Oriente, para vários outros pontos do globo, a TAP, de facto, são mercados em que tem uma presença muito
2: grande. E, portanto, ganha escala. Seja qual for o parceiro, então posso depreender que aumentará o valor económico da TAP?
3: Eu penso que essa é a ideia destes próprios parceiros. Estes parceiros vão pagar pela TAP, vamos ver quanto também é que vão pagar pela TAP, quanto é que vão pagar ou que proporção é que vão ressarcir do dinheiro que o Estado entrou, porque é uma questão também que se coloca, mas vão entrar com esse dinheiro com a expectativa de que a TAP tem um valor, mas que integrando-se nestes grupos poderá ter um valor ainda maior.
2: Sim, então deixe-me, portanto, por favor, só colocar aqui uma outra questão, porque o nosso tempo é curto, começámos um bocadinho mais tarde do que o habitual. A Lufthansa, ao que se sabe, apresentou uma oferta integralmente em dinheiro, enquanto a Air France KLM optou por uma proposta mista, combinando o pagamento em numerário e também troca de ações, mas daquilo que tem vindo a público até agora, há um pouco a ideia de que, no caso do Hub de Lisboa, o compromisso da Air France KLM será mais profundo do que a Lufthansa. A Lufthansa é, neste momento, um dos maiores grupos aéreos da Europa. Isso pode trazer vantagens ou desvantagens em Portugal. E partindo da informação que ontem foi avançada pela SIC Notícias de que o Governo estará a ponderar a possibilidade de avançar nesta parceria com a Lufthansa, quais seriam as vantagens e desvantagens em relação à Air France? Nomeadamente em relação à proteção do Hub de Lisboa.
3: Eu penso que a proteção do Hub de Lisboa é algo estratégico, porque é algo que projeta o valor da TAP, não apenas agora no momento da compra, mas que projeta o valor da TAP para o médio e longo prazo. No médio e longo prazo, a TAP ou a parte da companhia francesa ou alemã que esteja em Lisboa e que esteja em Portugal continuará a ter muito valor se o Hub de Lisboa e essa ligação especial que tem ao Brasil e aos Estados Unidos se mantiver. Se isso for mais diluído dentro da companhia, a prazo a operação em Portugal será mais uma dentro de uma grande companhia. Isso para nós não é favorável e para o futuro da TAP não é favorável. Para além disso, esta ideia do Hub de Lisboa parece que é só uma questão de dar importância à nossa capital, mas é muito mais do que isso. Significa manter uma centralidade. Lisboa não é central em termos europeus, mas é central, pode ter alguma centralidade em termos desta ligação atlântica, e manter essa centralidade é importante para os negócios, é importante para a atração de investimento estrangeiro, é importante para o turismo e, de facto, tem sido um fator de crescimento do turismo, por exemplo, americano e brasileiro, que tem uma escala Sim. menor do que o dos outros países, mas é um turismo com muito valor acrescentado.
2: Portanto, interessa-nos que algumas rotas sejam centralizadas em Lisboa, continuem centralizadas em Lisboa. Professor, só para terminar, se for possível dar-me uma resposta rápida, já soubemos, e o Ministro das Finanças já explicou isso, que ainda vamos ter que esperar um ano e meio a dois anos até termos este processo concluído. Ele ainda vai passar pela Direção-Geral da Concorrência da Comissão Europeia e às vezes pode haver várias alterações, nomeadamente por causa da competição com outros países e outros aeroportos, a ter que ceder rotas, etc. Podemos esperar uma grande transformação ainda disto quando tivermos que passar pelo filtro de Bruxelas?
3: É sempre uma incógnita, mas parece-me que não será um caso para ter muitos problemas. Pode ser um caso para em alguns casos, haver um aumento da posição dominante da TAP junta com esta nova companhia no mercado português, e aí pode ser que a Comissão Europeia queira pôr algumas restrições, mas não parece que restrições muito importantes. Parece-me também que que a TAP cresce em termos de uma companhia, seja a Lufthansa, seja a Air France. A Lufthansa e a Air France já são duas grandes companhias que concorrem uma com a outra, concorrem com a British Airways, concorrem com outros grandes grupos, e o encaixarem a TAP ficam ligeiramente maiores, mas não parece que ponha um problema de concorrência a nível europeu que possa levar a que a Comissão Europeia chumbe este processo. Por algumas alterações eu penso que é possível, esperemos que essas alterações não sejam no sentido de retirar este interesse

0: estratégico, futuramente na TAP.
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1: Prevê-se que hoje deve ser o dia mais quente desta semana. Céu limpo de manhã. Nuvens no litoral norte e centro, vento nas terras altas algarvias a partir da tarde. Quanto às máximas, 33 graus para Santarém, 32 Lisboa e Évora, Setúbal e Beja 31, Braga, Castelo Branco e Porto Alegre devem chegar aos 30, calcula-se que aos 29 Viseu, 28 em Bragança e Vila Real, Coimbra, Leiria e Faro 27. Na Guarda, 25 graus, esta tarde 24 em Viana do Castelo e no Porto, Penhas Douradas 23, Aveiro 22. Agora são 8h30, o principal das notícias com Diogo Miguel Pereira.
3: Há greve no metro de Lisboa durante todo o dia. São 24 horas de paralisação e não há serviços mínimos. Esta greve foi convocada pela FECTRANS. A estrutura sindical fala em falta de efetivos, excesso de trabalho suplementar e também turnos muito prolongados. Lufthansa ou Air France KPLM, uma delas ficará com 49,9% da TAP. O governo vai anunciar hoje quem escolhe para essa privatização. O anúncio será feito no fim do Conselho de Ministros, que arranca daqui a uma hora em Lisboa. A SIC avançou ontem que a Lufthansa será a escolha. A Arábia Saudita já retirou os alertas de ataques aéreos em Riad, depois de instalações da Aramco, a petrolífera estatal saudita, que fica a cerca de 400 km da capital, também ter sido atacada. Este ataque foi atribuído aos rebeldes do Houthis do Iémen. Já em Bangkok, o FMI está reunido esta semana e a diretora-geral do Fundo Monetário Internacional, Kristalina Georgieva, avisou que um ataque que acaba por afetar a economia saudita terá repercussões negativas para o resto do mundo. Pelo menos 6 pessoas morreram na Ucrânia depois de ataques russos na última noite em várias zonas. A capital Kiev está a lidar esta hora com cortes de energia, afetando cerca de 600 mil pessoas. Foi esse número deixado pelo presidente ucraniano Volodymyr Zelensky, que acusa a Rússia de não querer o cessar-fogo energético anunciado pelos Estados Unidos. Zelensky apela a Trump que tome medidas. Do outro lado, a Rússia também aponta o dedo à Ucrânia e acusa Kiev de ter lançado mais de 900 drones durante a noite.
1: As notícias voltam à rádio às 9. No desporto, as palavras de Rui Borges. Mário Silva da Costa.
4: O treinador do Sporting valoriza o trajeto coletivo e individual na Liga dos Campeões. Os verde e brancos venceram ontem o Lance por 2-0 em 2 jornadas, 6 pontos para o clube de Alvalade na Champions. Com este resultado, Rui Borges igualou o número de vitórias de Ruben Amorim na Liga dos Campeões e o técnico sublinha o mérito na evolução pessoal, mas também coletiva.
5: Conseguirmos manter esta competitividade é fantástico. Para mim, o treinador deixa-me feliz, deixa-me satisfeito por ver o rigor e o foco deles, porque em termos individuais não fico feliz, se Deus quiser, e debater outras coisas quaisquer, pelo meu caminho, feliz acima de tudo pelo que tem sido o meu trajeto. Estou aqui por muita competência, por muito trabalho, não caí de paraquedas.
4: Nos outros resultados de ontem da Liga dos Campeões, grande destaque para o empate a 3 entre o Viking e o Bayern Munique. Também a derrota do Inter de Milão por 4-3 em casa, frente ao Clube Rouge. Vitória do Barcelona em casa do Galatasaray por 4-1. E ainda o triunfo do Atlético de Madrid por 2-0 frente ao Manchester United. No final desta partida, destaque para as declarações do defesa Lisandro Martínez, que deixou duras críticas à administração do clube inglês. Hoje é a vez do Futebol Clube do Porto ir a jogo na Liga dos Campeões. Os Dragões jogam em Sevilha frente ao Real Betis, segunda jornada da fase Liga da Champions. Nesta partida, o relvado do estádio La Cartuja não está para já nas melhores condições, algo de que Francesco Farioli não estava à espera.
6: Fiquei surpreendido porque numa fase destas da Champions esperamos uma qualidade de relvado diferente. De tudo o que temos vindo a ver, o Betis parece fazer sempre com que o relvado esteja bom. Teremos ainda assim de nos adaptar rapidamente no aquecimento e ser inteligentes para sermos intensos e ir ao encontro da exigência deste jogo.
4: Real Betis Futebol Clube de Porto, jogo agendado para às 8 da noite com relato em direto aqui na rádio. A seleção feminina de futebol deu mais um passo rumo ao Mundial. As navegadoras venceram a Irlanda do Norte por 3-1 na segunda mão da primeira ronda do play-off de acesso ao Campeonato do Mundo. Golos de Carolina Santiago, Jéssica Silva e Carol Costa. Para chegar ao Mundial, a seleção portuguesa tem agora de ultrapassar a Islândia no

0: eliminatória a duas mãos. No hóquei em patins, Portugal perdeu com a Espanha na segunda jornada do Mundial, derrota por 4-2. Miguel Rocha e Gonçalo Alves fizeram os golos da equipa portuguesa. Hoje, o terceiro jogo, Portugal-Itália, para o selecionador Reinaldo Ventura. Só há um resultado em mente.
1: A Itália é um jogo que temos que ganhar, é um jogo que queremos ganhar, como sempre entramos com esse objetivo. Vamos entrar muito focados naquilo que é um jogo difícil que vamos ter. Eu estou uma equipa muito pragmática, que em todos os momentos sabe aquilo que está a fazer em campo. Vamos tentar de todas as formas entrar desde o início de forma agressiva para conseguirmos ganhar o jogo.
0: O jogo da terceira jornada da fase grupos do Campeonato do Mundo de Hóquei em Patins tem início às 9h45 da noite, este Mundial que está a decorrer em Assunção, no Paraguai. O Marítimo continua a brilhar na Liga Europeia de Handball. A equipa madeirense venceu ontem o Arfenar Fjordur por 37-29 na terceira jornada da fase de grupos da prova, uma exibição que merece os mais rasgados elogios por parte do treinador Paulo Fidalgo.
2: Hoje levou um arraso, os jogadores do Marítimo deram-lhe um arraso. E estamos a provocar sensação na Europa. Esta equipa tem uma química de jogo ofensivo muito elevada, golo, e é um volume de jogo avassalador. Eu acho que isso também cativa, que toda a gente sai daqui, além de agradado da vitória do Marítimo, depois sai agradada com o espetáculo.
0: O Marítimo soma duas vitórias em três jogos na Liga Europeia de Handball, é líder do Grupo B. Também ontem, o Benfica somou a primeira vitória nesta competição, 35-26, em casa do Baník Karviná, da Tchequia. Nota ainda para a derrota do Águas Santas na recepção ao Granollers, 31-32 foi o resultado final.
3: 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Nova edição na rádio depois das 9h30 da manhã. Quarta-feira, 14 de outubro.
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3: No Nem Mais Nem Menos, os apoios para a agricultura e os protestos dos agricultores. É para ouvir daqui a pouco.
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3: Esta hora, Mónica Amaral, há aqui ainda um acidente por resolver no IC21 e é com vários carros, não é?
6: Sim, é no sentido Barreiro Coine, é um acidente com quatro carros no cruzamento dos Galitos, está então a deixar o trânsito muito demorado. Também na A5, no sentido Cascais-Lisboa, ainda se para a partir das portagens de Carcavelos até a Linda Velha, está a afetar Crela a partir de Queluz e depois mais à frente há filas de Monsanto para as Amoreiras. Já a segunda circular, sentido Benfica Aeroporto, há filas de Benfica até às Calvanas, Aeroporto Benfica do Prior Velho até à saída para o Eixo Norte-Sul, ainda se para também na A1, sentido Alverca-Lisboa, a intensidade de Santa Iria da Azóia para Sacavém, e a A8 com filas da Zona Comercial de Loures até ao Túnel do Grilo. Calçada de Carris ainda bastante preenchida, as filas estão a partir do IC22, na Zona da Ramada, em direção à Avenida Padre Cruz, a Caril, sentido Sacavém-Algés, com filas de Sacavém até à saída para a Calçada de Carris, e depois da Zona Comercial de Odivelas até à Pontinha, está também a afetar o IC16. Já no sentido Algés-Sacavém, há filas no Senhor Roubado, e depois da Póvoa de Santo Adrião até Sacavém. O Eixo Norte-Sul ainda também bastante preenchido, com filas a partir da Amachoeira até Sete Rios. A Estrada Nacional 117 há filas na descida dos Cabos de Ávila até ao Noda A5. No IC19 há demora do Cacém até à Segunda Circular e o IC2 também com demora de Sacavém até à Praça José Queiroz. Marginal também com filas no sentido do Cascais-Lisboa, para-se de Carcavelos até à Zona da Cruz Quebrada. Radial de Benfica com filas entre Benfica e Sete Rios e para a Ponte 25 de Abril, ligação Almada-Lisboa. Há filas no Fogoteiro, os acessos também continuam preenchidos. Se está na margem sul e pretende então ir para Lisboa, ainda é melhor a ponte Vasco da Gama a esta hora. Já no Porto, para-se na VCI, sentido a Rábida Freixo, há filas no nó da A29 até à Boa Vista, está a afetar a A44, Freixo a Rábida, as filas ainda estão a partir de A20 e até à zona da Perlada. Para-se também na A3, sentido Braga-Porto, de Águas Santas até à VCI. Está a afetar a A4, Via Norte com filas do nó da A4 até à VCI. E a A28, no sentido Viena do Castelo-Porto, para-se entre Modivas e Lavra e depois de Lessa da Palmeira até à Avenida Sidónio Paes. Mais a Norte, a A7 também com demora, no sentido Guimarães-Porto. Há então demora nos acessos para a A3.
3: Voltamos ao trânsito depois das 9.
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3: Bossa Nova Retrio e Paula Morelenbaum na Zona VIP, daqui a pouco com o João Gobert.
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3: 20 para as 9. No Nem Mais Nem Menos, hoje as opiniões de Francisco Paupério e Miguel Tiago. Diogo Miguel Pereira.
13: Trazemos para esse Nem Mais Nem Menos desta quarta-feira. O setor da agricultura, também nos últimos dias, tem marcado a atualidade pelos protestos que os agricultores têm feito. Reclamam melhores condições para o setor. Queixam-se de, no fundo, também terem ficado relativamente esquecidos pelo governo. Ora, precisamente nessa semana em que há esses protestos dos agricultores, o governo anuncia que a agricultura passará a ter uma fatia maior no PTR. Daquela que tinha no plano de recuperação e resiliência, passará a ter cerca de 9% de dotação. Estão comigo neste Nem Mais Nem Menos Francisco Paupério, também Miguel Tiago. Bom dia aos dois. Francisco Paupério, é uma verba que cumpre aquilo, no fundo, que o setor reclama ou apenas canalizar mais dinheiro não resolve a situação?
14: Bom dia. Eu acho que é importante relembrar sempre que o PTRR será uma fatia de investimentos que serão feitos até 2034. Portanto, não bate certo com aquilo que foi pedido pelos agricultores esta semana.
13: Os 140 milhões, não é?
14: Exatamente, que está muito relacionado com os aumentos de custo de produção atuais, não é? Nomeadamente nos combustíveis e fertilizantes. Portanto, os agricultores queriam uma resposta mais direta, mais atual, e o governo passou para, até 2034, numa resposta, ou seja, confunde os alhos com os bugalhos, como costuma fazer também este governo, apresentar bugalhos para todas as soluções, e que realmente não vai responder àquilo que é exigido, pelo menos desta perspectiva, dos agricultores. Porquê? Porque também estes 9% do PTRR também inclui dinheiro que está contemplado no Orçamento de Estado, que está contemplado em fundos europeus. Portanto, não é propriamente um dinheiro extra que este governo está a fazer, é um investimento extra que está a fazer na agricultura. Apenas disse que até 2034 vai investir esta fatia na parte da agricultura, mas não será um dinheiro extra, uma resposta a uma crise, não é? Portanto, mais uma vez, eu penso que o nosso ministro não percebeu bem aquilo que era pedido. Ou se calhar percebeu e tentou aqui a tirar um bocadinho a areia para os olhos dos agricultores. Portanto, o essencial a distinguir aqui é que os agricultores queriam um apoio imediato e tiveram apenas um suposto investimento mais estrutural.
13: E que resposta mais direta é que defende?
14: Há aqui várias perspectivas, não é? Já houve algumas dadas por este governo, nomeadamente em relação aos combustíveis, a financiamento em relação a estes combustíveis, que eu penso que, a continuar esta crise, deverá ser mantida e até intensificada, que era isso que era pedido pelos agricultores, e a questão dos fertilizantes, que também aumentaram o preço, sobretudo já desde 2000, do pós-Covid e também início da guerra na Ucrânia, em que o aumento desse preço dos fertilizantes afetam também toda a cadeia de valor. Para além disso, há componente também do risco climático e das alterações climáticas têm provocado também bastantes perdas na agricultura, que depois não são compensadas por as ajudas estatais e que também se refletem no consumidor final, em que o preço aumenta brutalmente.
13: Miguel Tiago, era preciso uma resposta mais musculada também, como defende Francisco Paupério, mais direta?
15: Bom dia. Creio que sim. Nós, em primeiro lugar, geralmente, olhando para fundos como o PTRR, e outros fundos condicionados à obtenção futura ou à planificação, muitas das vezes o que vemos é que eles acabam sempre nas mãos dos mesmos e, no caso, muito dificilmente vão parar às mãos da pequena agricultura, da agricultura familiar.
13: Que acabam por ser também os mais afetados, não é? neste tipo de situações.
15: Que acabam por ser os mais afetados, exatamente, e que é precisamente o tecido mais frágil no quadro da agricultura nacional. Portanto, o grande proprietário, o grande digamos, o agronegócio não tem as mesmas fragilidades e tem muito mais facilidades até no acesso a essas fatias. Portanto, aquilo que era necessário era criar, e como já foi dito, mecanismos de apoio imediato. Na bomba, por exemplo, os combustíveis aumentaram cerca de 40%, principalmente desde o início da guerra. E, portanto, o que é preciso é que, por exemplo, como propõe a CNA, um apoio de 40 cêntimos por litro de combustível para combater os gastos imediatos da pequena agricultura e da agricultura familiar. Ou seja, não é uma candidatura para o futuro ou um plano de financiamento para o futuro. Como já foi dito, de certa forma, o que é preciso é um apoio que, no momento atual, e imediatamente se faça sentir e que contribua para baixar os custos da produção alimentar e, consequentemente, também aumentar a nossa segurança alimentar e baixar os custos do alimento ao consumidor no final.
13: O caso então, agrícola já conta com um desconto, ou seja, defende um aumento ainda maior desse desconto.
15: Certo, o que é reivindicado neste momento é que o aumento seja concedido diretamente na bomba e que atinja os 40 cêntimos por litro para já, o que não significa que não tenha que vir um dia a ser maior, porque se os combustíveis continuarem a subir, evidentemente que o apoio do Estado também tem que ser maior. Isto não é nada que seja uma coisa completamente mirabolante, tendo em conta que, inclusivamente, apoios ao combustível, tanto em Portugal como noutros países, já foram várias vezes assegurados no que toca aos combustíveis agrícolas. Os fertilizantes também sofreram aumentos brutais, porque eles integram matérias-primas que têm a mesma origem que os combustíveis e, portanto, sofrem também um aumento por força dessa componente, uhum. E também precisam de um apoio na aquisição agora. Portanto, em vez de uma solução que parece estar a atirar com a barriga, a empurrar com a barriga, a solução para o problema com que os agricultores, os pequenos agricultores e a agricultura familiar está agora confrontada, o que é preciso é, de facto, criar respostas que, no momento em que os agricultores vão adquirir as suas matérias-primas, os seus combustíveis, os seus fertilizantes, possam superar a dificuldade com que estão confrontados. Sim. Porque, caso contrário, vão mesmo parar de produzir em alguns casos, porque não conseguem fazer frente ao custo atual.
13: Miguel Tiago, há aqui outra questão também que o Ministro da Agricultura e do Mar trouxe ontem nas explicações que deu, que acaba também por dar uma espécie de retrato daquela que é a situação nacional e atual do setor da agricultura, falando no caso dos seguros, dando conta que há efetivamente um problema no mercado nacional relativamente aos seguros. Os agricultores também não têm esta cultura de seguros, ou pelo menos na escolha de uns bons seguros, e José Manuel Fernandes pede uma espécie de solução europeia para colmatar essa falha. Cabe a Bruxelas essa proteção a ser dada aos agricultores?
15: Eu creio que o problema que existe no mercado dos seguros é que as seguradoras não andam aí para ajudar ninguém, não andam a comprar riscos, andam a vender seguros. E o preço dos seguros para a agricultura familiar é completamente proibitivo. E muitas vezes nem fazem. Repare,
13: porque é mais um custo vezes, também, não é? No caso dos pequenos agricultores.
15: É um risco. Porque há riscos e as seguradoras não estão disponíveis para assumir esses riscos, ou então estão disponíveis por um valor que os pequenos agricultores e a agricultura familiar não conseguem pagar. Portanto, esse é o principal problema. E a forma como se resolve, eu creio que não é chutando para Bruxelas, mas é chamando a responsabilidade do Estado português aqui, quer pela atuação no mercado privado dos seguros, quer pela construção de fundos autónomos nacionais para apoio à agricultura familiar.
13: Francisco Paupério, era preferível termos uma solução europeia para este problema?
11: Eu acho que de pensarmos antes de soluções europeias, ainda tínhamos que ter uma solução mais estatal para este problema. Porquê? Nós tivemos, ainda agora, nas tempestades de Leiria, nós percebemos que as nossas seguradoras não têm capacidade financeira até para agir rapidamente a seguir estas tempestades, para atuar sobre principalmente as pequenas famílias, os pequenos negócios. E eu penso que primeiro nós temos de ter aqui uma solução de legislação, que uma seguradora não pode fazer um seguro ou não pode ter um cliente que depois não consegue assegurar esse próprio seguro. Portanto, a partir daí tem que haver aqui uma fiscalização, que nós não podemos estar a vender seguros e depois não ter a capacidade financeira para os defender. E depois uma segunda parte, que é, do ponto de vista estatal, que tem mais capacidade financeira, podemos ter sim um fundo, mas lá está, que será estatal e não será privado, e que depois o Estado acaba por compensar o risco quando as seguradoras falham com o seu papel. Portanto, o Estado não pode só vir aqui num papel de salvador, também pode ser também, se calhar, mais empreendedor neste aspecto de realmente ter em si os fundos e os seguros e depois atuar quando há realmente estas catástrofes que, pelo que estamos a ver, vão aumentar no futuro e nós sabemos já que os nossos seguradores não têm essa capacidade.
13: E com os apoios também ainda atrasados.
11: O cenário deixado
13: também pelo ministro, que acabou por não dar depois quantificar quantos ainda faltam, mas há agricultores que ainda esperam pelos apoios das tempestades que aconteceram há 10 meses. Obrigado, Francisco Paupério. Agradeço também ao Miguel Tiago, foi o Nem Mais Nem Menos desta quarta-feira. Olhamos para o setor da agricultura e a crise que afeta.
3: Se não ouviu tudo, pode escutar também na RTP Play, também em podcast, o Nem Mais Nem Menos, na rádio é a caminho das 9. Faltam 10 para a hora certa. Este piano é o som de fundo para dizermos bom dia ao João Goberno na Zona VIP. Olá, João, bom dia.
16: Bom dia, Zé Carlos Viva.
3: Porto e Lisboa, visita dupla, Casa da Música e CCB. A Zona VIP convida hoje dois ilustres, Boca Livre e Edu Lobo. Vão cantar juntos numa amizade que já vem desde o final da década de 70. Queres falar deste dupla visita a Portugal, João?
16: Quero, sim, senhor. Aproveitando desde já para dizer que faço batota. Faço batota na escolha da canção. Porque não é uma canção do Edu Lobo que vai ser o repertório essencial do Boca Livre nesses dois espetáculos. Só que, como são 11 canções que o Boca Livre gravou do Edu Lobo no disco deste ano, é um disco fresquinho, saiu em maio no Brasil, eu aproveitei para ir buscar um dos grandes clássicos da música vocal brasileira. É escrito pelos próprios músicos do Boca Livre, um deles, entretanto, saiu já há muito tempo, mas a canção fica, chama-se Toada, já lá vamos. Este encontro com o Edu Lobo é muito curioso, porque um dos músicos do Boca Livre, o Maurício Maestro, já tinha trabalhado com o Edu Lobo, ainda na década de 60 do século passado, e, portanto, muito antes da constituição do grupo. Depois, o grupo forma-se em 1978 e, ainda antes do primeiro disco, o Edu Lobo, que já era um dos consagrados da MPB, às vezes mais perto da Bossa Nova, às vezes mais perto de outro tipo de raízes, o Edu Lobo convoca o Boca Livre, ainda antes da estreia em disco, sublinho, para trabalhar num disco chamado Camaleão. Isto em 1978. O Boca Livre só lançaria o primeiro álbum em 1979. Depois teve um período de maior fulgor, se quiseres, entre 1980 e 92. Os músicos foram às respectivas vidas, voltaram a encontrar-se em 2006 e têm mantido uma atividade mais ou menos regular, que se traduz em 11 álbuns de estúdio, em colaborações se calhar um bocadinho inesperadas. Eles trabalharam, por exemplo, com o John Anderson, que foi durante décadas vocalista dos Yes, e há 3 anos juntaram-se com um extraordinário cantor panamiano, por acaso até também candidato à presidência da República do Panamá, não ganhou, o Ruben Blades. Fizeram um disco a partir das canções do Ruben Blades, chamado Passiones, e ganharam o Grammy de melhor álbum latino. Isto quer dizer que este encontro com o Edu Lobo, que está presente e que canta em alguns momentos deste espetáculo, o Edu Lobo tem agora 83 anos, é apenas um retomar da amizade. Convirá a dizer que o Edu Lobo é mesmo um dos, embora não seja às vezes tão valorizado como isso, é mesmo um dos grandes da MPB. Ele escreveu canções como O Arrastão, para a Elis Regina.
3: Um dos maiores compositores de sempre do Brasil.
16: Exatamente. O Paneguinho, o Ponteio e por aí fora. É um dos coautores com o Chico Buarque de uma peça que primeiro deu um musical e depois deu um filme extraordinário chamado O Grande Circo Místico. E pronto, e aquilo que se espera é um enorme encontro. Boca Livre sempre em palco, é do Lobo a aparecer episodicamente, hoje à noite.
3: Num espetáculo, creio que já vem de Londres, não é? Este espetáculo já vem de fora do país.
16: Exatamente.
3: E chega a Lisboa.
16: Exatamente. Passa por Portugal, julgo eu, na altura certa, numa semana em que há até mais atividade no Brasil e que se prolonga na próxima semana, mas hoje à noite espero que o Boca Livre não decepcione os fãs mais antigos, hoje e depois no CCB daqui a dois dias, e não deixe de cantar esta toada, que é de 79 e é mesmo uma das obras-primas. O Boca Livre rivalizou, quer dizer, esteve perto de outros grupos vocais brasileiros, como o Quarteto em Si, o MPB4 ou o 14 Bis. Esta canção, para mim, é mesmo um dos marcos da música vocal brasileira.
17: Dois concertos, quatro vozes da Boca Livre, com a presença de vez em quando de Edu Lobo em palco, Porto e Lisboa, a não perder, já hoje no Porto. João, amanhã voltamos a falar sobre uma nova canção. Ficamos com Toada em direção ao dia. Um abraço, até amanhã.
16: Um abraço, até amanhã.

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0: Atenção a esta hora, há acidentes, VCI, Rábida Freixo, Calçada de Carris, Odivelas, Lisboa e C21, Barreiro Caina. Torça tudo sobre o trânsito depois das notícias das 9.
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0: Voltam a subir, algumas máximas vão passar hoje os 30 graus, céu pouco nublado. Sol e nuvens na Madeira, chuva mais frequente à tarde nos grupos Ocidental e Central dos Açores. Aguaceiros fracos ao fim do dia no grupo Oriental. As máximas, 33 para Santarém, 32 Lisboa e Évora, Setúbal e Beja 31, 30 em Braga, Castelo Branco e Porto Alegre. O IPMA dá 29 a Viseu, 28 nas contas para Bragança e Vila Real, 27 Coimbra, Leiria e Faro. Funchal pode chegar aos 26, Guarda aos 25, 24 Viana do Castelo, Porto e Ponta Delgada. Nas Penhas Douradas, 23, a mais baixa das máximas é para Aveiro, 22 graus. Vamos às notícias.

0: 9 horas em Portugal Continental e na Madeira, 8 nos Açores. Manhã de quarta-feira, 14 de outubro, dia decisivo para a TAP, Eduarda.
1: O dia em que o Governo vai anunciar o novo parceiro estratégico da companhia aérea, os trabalhadores da transportadora temem pelo futuro dos postos de trabalho e pelas intenções do candidato vencedor em relação aos slots e às rotas em Portugal. Voltamos ao Campo Grande, em Lisboa, à estação de metro, onde esta manhã muita gente foi apanhada de surpresa com a greve no Metropolitano. É lá que está a repórter Inês Linhares Dias. Ataques aéreos em Riad esta manhã agravam a tensão entre a Arábia Saudita e os rebeldes.
0: O mais fresco esta hora em Coimbra, 14 graus, Porto 15, Lisboa 16, Funchal e Ponta Delgada 21, Faro já está nos 22 graus. Edição de Eduardo Amaro.
1: A Comissão de Trabalhadores da TAP está apreensiva com a nova fase da companhia aérea, sempre foi contra a entrada de capital privado na empresa e no dia em que o Governo vai anunciar o vencedor da privatização parcial da transportadora, os representantes dos trabalhadores lembram que há condições que têm de ser salvaguardadas. Mas a apreensão principal está ligada, explica a coordenadora Cristina Carrilho, com o futuro do emprego e das condições de trabalho.
2: Eventualmente virá um gestor novo, virá alguém que com certeza vai querer ter uma palavra a dizer e, portanto, o receio é sempre a questão da perda de condições de trabalho, a questão de perda de postos de trabalho. Existe sempre esse receio, não é?
1: A Comissão de Trabalhadores da TAP espera que com a privatização os direitos dos trabalhadores sejam assegurados.
2: Aquilo que nós pedimos e que já o dissemos numa audição parlamentar na qual estivemos presentes é que todos os postos de trabalho, todas as condições de trabalho vigentes sejam mantidas e que não haja deslocalização de empresa, portanto que tudo se mantenha como está.
1: Também há receios, avisa Cristina Carrilho, com a manutenção das rotas e dos slots em Portugal.
2: O que normalmente estas companhias aéreas querem, embora eles digam que não, mas é o que eles querem, é os nossos slots. Os slots são as faixas horárias de aterragem e de descolagem nos aeroportos. Querem as rotas para a América e para a África. De resto, não querem mais nada.
1: São estas as principais preocupações da Comissão de Trabalhadores da TAP no dia em que o Governo anuncia o vencedor da privatização parcial da transportadora aérea. Depois de ser conhecido o novo acionista da TAP, a privatização ainda vai demorar mais 2 anos até ficar concluída. Uma das etapas passa por Bruxelas. A Direção-Geral da Concorrência da Comissão Europeia vai ter de autorizar o negócio. Ouvido esta manhã no Ponto Central da Antena 1, o antigo Ministro da Economia Manuel Caldeira Cabral espera que sejam mantidas as rotas estratégicas da TAP perante a avaliação que Bruxelas vai fazer à dimensão deste negócio.
3: Pode ser um caso para haver um aumento da posição dominante da TAP junta com esta nova companhia no mercado português e aí pode ser que a Comissão Europeia queira pôr algumas restrições, mas não parece que restrições muito importantes. Parece-me também que o que a TAP cresce em termos de uma companhia, seja a Lufthansa, seja a Air France, o encaixarem a TAP ficam ligeiramente maiores, mas não parece que ponha um problema de concorrência a nível europeu que possa levar a que a Comissão Europeia chumbe este processo. Por algumas alterações eu penso que é possível, esperemos que essas alterações não sejam no sentido de retirar este interesse estratégico que a TAP tem e penso que o Governo aí também deve bater-se.
1: Manuel Caldeira Cabral acredita também que a integração da TAP ou na Lufthansa ou na Air France vai potenciar a dimensão da Companhia Aérea Nacional. Sublinha ainda que o Hub de Lisboa não pode ficar esquecido.
3: A TAP ou a parte da companhia francesa ou alemã que esteja em Lisboa e que esteja em Portugal continuará a ter muito valor se o Hub de Lisboa e essa ligação especial que tem ao Brasil e aos Estados Unidos se mantiver. Se isso for mais diluído dentro da companhia, a prazo a operação em Portugal será mais uma dentro de uma grande companhia. Isso para nós não é favorável e para o futuro da TAP não é favorável. Pode ter alguma centralidade em termos desta ligação atlântica e manter essa centralidade é importante para os negócios, é importante para a atração do investimento estrangeiro, para o turismo e de facto tem sido um fator de crescimento do turismo, por exemplo, americano e brasileiro, mas é um turismo com muito valor acrescentado.
1: Manuel Caldeira Cabral, antigo ministro da Economia, a analisar o futuro da TAP aqui no dia em que o governo vai apresentar quem é o novo acionista da TAP, o parceiro estratégico de futuro para a Companhia Aérea Nacional, ouvido no Ponto Central, o antigo ministro Manuel Caldeira Cabral. O Conselho de Ministros começa às 9h30 da manhã, é um Conselho de Ministros extraordinário para decidir sobre quem é o vencedor entre a Lufthansa e a Air France KLM. Deverá ser anunciado depois deste Conselho de Ministros extraordinária a decisão que o Governo vai tomar. Lisboa acorda hoje sem metro, acordou já, uma greve de 24 horas que está em curso e que mantém encerradas todas as estações, suspendendo a circulação em toda a rede do metropolitano. Voltamos ao Campo Grande, onde está a repórter Inês Linhares Dias, junto à estação de metro, e onde muita gente foi apanhada esta manhã, Inês, de surpresa com esta greve, acrescentando aflição ao início do dia para encontrar um transporte alternativo. Como é que está a situação a esta hora?
4: Eduarda, a esta hora a situação aliviou um pouco, mas com destaque para o pouco. A verdade é que as filas continuam longas, mas vê-se já várias pessoas a desistirem. Eu assisti a uma senhora que esteve seguramente mais de uma hora à espera de um autocarro, acabou por desistir. São várias as pessoas que optam, algumas por ir a pé, para quem pode, outras optam por outros meios, por táxis ou TVDs, mas a verdade é que, mesmo assim, há quem ainda tente arranjar alternativas aqui nos autocarros. Estou aqui numa fila para vários autocarros. Tenho comigo uma utente, Sofia, que foi apanhada de surpresa por esta greve.
5: Sim, só soube ontem à noite quando cheguei a casa e ia para a faculdade e agora estou aqui à espera do autocarro já quase meia hora.
4: Um autocarro que, entretanto, chegou, encheu e grande parte das pessoas ficou atrás, não?
5: Sim, o autocarro já vinha cheio, mas a fila ainda parece que vai encher mais dois autocarros. Uhum. Portanto, não sei quanto tempo é que ainda vou ter de ficar à espera.
4: Está a perder a luz?
5: Daqui a bocado, sim.
4: Muito bem, muito obrigada. É este o cenário aqui no Campo Grande. Os autocarros chegam muitas vezes já cheios. Se não estão cheios, enchem-se rapidamente e as pessoas continuam na fila à espera. Tudo devido a uma greve dos trabalhadores da Carris, das chefias, que se queixam de falta de pessoal, má organização dos turnos e dificuldades no exercício das funções de chefia.
1: É uma greve sem serviços mínimos, metro totalmente fechado em Lisboa, encerrado durante todo o dia, o serviço é retomado amanhã de manhã. O Papa Leão XIV passou uma noite calma no Hospital Gemelli em Roma. A informação foi dada esta manhã pelo Vaticano, que promete atualizar a informação sobre o estado de saúde do Papa ao longo desta quarta-feira. Leão XIV está a recuperar no Hospital Gemelli, à cirurgia ao pulmão a que foi submetido ontem. Os exames feitos, entretanto, confirmaram um adenocarcinoma, uma forma de cancro do pulmão. De qualquer forma, a cirurgia não trouxe complicações. De acordo com a informação que foi dada ontem pelo Vaticano, o Papa de 71 anos está agora em convalescença no hospital. Riad voltou a ser alvo de ataques aéreos esta manhã. Ouviram-se na cidade várias explosões ao longo da última hora, relatadas pela agência de notícias France Presse. No entanto, o alerta aéreo já foi levantado. Este ataque surge depois de um outro contra as instalações da petrolífera estatal saudita, a Aramco. Riad anunciou ao início da manhã que um edifício da petrolífera do Estado, em Dahran, foi atingido por um ataque que provocou um incêndio, mas não fez vítimas. Com estes ataques sistemáticos dos Houthis à Arábia Saudita, crescem os receios de mais perturbações no abastecimento energético e também de uma nova subida dos preços. E em Bangkok, onde o Fundo Monetário Internacional está reunido esta semana, a diretora-geral do FMI alertou esta quarta-feira para as consequências mundiais do conflito.
6: A economia saudita é importante para a região e para o mundo. E, nesse sentido, estes acontecimentos têm repercussões potencialmente negativas para toda a gente e em todo o lado.
7: For everybody, everywhere.
1: Georgieva, diretor-geral do FMI, fazer declarações aos jornalistas esta manhã sobre a situação que se vive no Médio Oriente, sobretudo sobre os ataques dos últimos dias dos Houthis à Arábia Saudita e a resposta militar também da Arábia Saudita, o impacto que isso pode ter em termos globais. Tiago André Lopes, bom dia, professor de Relações Internacionais da Universidade de Lusíada do Porto. Para um leigo, quem tem assistido a estes últimos dias e a troca de ataques entre os Houthis e a Arábia Saudita, fica com a ideia ou leva-nos à pergunta como é que os Houthis ainda têm tanta força, depois inclusive da campanha israelita contra os Houthis do Iémen. De onde é que vem esta força toda dos Houthis e esta capacidade de atacar a Arábia Saudita desta maneira?
7: Olá, bom dia Eduardo e bom dia a quem nos acompanha. A força dos Houthis tem obviamente duas dimensões. Por um lado, nós não podemos esquecer que este conflito em particular, o conflito da guerra do Iémen, não está ligado diretamente à guerra do Irão. São duas lógicas diferentes. A guerra do Iémen está em curso desde 2014 e vem na sequência da guerra civil após a Revolução Árabe que fracassou, a Primavera Árabe que fracassou no Iémen. Os Houthis têm o apoio expresso de vários aliados regionais e tem havido, até da parte dos Estados Unidos, acusações feitas na ONU de que a China tem transferido equipamento militar para os Houthis, algo que a China, em bom rigor, não tem rebatido a 100%. A China vai dizendo que não é totalmente verdade, mas também não diz que é totalmente mentira esta acusação. Portanto, é muito provável que haja aqui, de facto, transferência de equipamento militar que vá recapacitando os Houthis, para além de, obviamente, o Irão, por via dos seus aliados, como a Rússia ou a Coreia do Norte, fazer retransferência de equipamento é outra das questões que está em cima da mesa e que justifica estes ataques dos Houthis, que são preocupantes não só na questão da Aramco, mas também o facto dos Houthis terem debaixo de olho os data centers do Médio Oriente.
1: Uhum. Onde estão empresas de todo o mundo, nomeadamente americanas, não é? Também penso Exatamente. Eu que europeias. Qual é a capacidade, Tiago André Lopes, da Arábia Saudita de controlar estes ataques?
7: Curiosamente é mais reduzida do que nós esperávamos. E porquê é que eu digo isto? A Arábia Saudita é o maior comprador de equipamento militar norte-americano do planeta. Portanto, compra cerca de 12% de todo o equipamento militar produzido pelos Estados Unidos. E apesar de comprar em grande escala, tem-nos mostrado enormes debilidades do ponto de vista defensivo, que se prende com duas questões. Não há nenhum sistema de defesa que seja 100% eficaz, nem Israel, que tem o melhor sistema de defesa do mundo, tem um sistema 100% eficaz. Mas mais do que isso, o exército da Arábia Saudita não foi preparado por temor da família real para ser verdadeiramente operacional. Há um receio com relação à figura do exército, porque os exércitos nos anos 60 participaram nas revoluções árabes que depuseram as monarquias do Egito, da Tunísia, da Líbia, e portanto houve sempre este temor de que um exército muito preparado, muito capacitado, se pudesse tornar politicamente descontrolado. E portanto, por causa dessa opção política, agora que é necessário ter um exército profissional e maduro, ele não existe. Portanto, há de facto uma capacidade limitada que põe em causa o futuro financeiro, quer da Arábia Saudita, quer dos Estados da região, que o seu modelo económico assentava numa percepção de paz que não existe.
1: Uma última questão rápida, Tiago. Rápida a pergunta, a resposta não sei. Já nos explicou aqui que a guerra no Iémen, que começou em 2014, digamos é o que está no centro deste conflito, mas até que ponto é que este conflito neste momento entre os Houthis e a Arábia Saudita pode acrescentar à crise que o Golfo já está a viver?
7: Aí acrescenta bastante, porque este conflito tinha sido parado por um cessar-fogo mediado em 2022 pelo representante da ONU para a região, Hans Gruber, da Suécia, tinha conseguido um cessar-fogo muito interessante, que se manteve até 2025. Com este conflito a prejudicar eventualmente até a navegação no Estreito de Bab el-Mandeb, nós temos aqui essa fragilidade, e essa é uma fragilidade permanente. Portanto, acrescenta pressão, acrescenta pressão militar e alarga o conflito. O conflito que começou entre numa altercação Estados Unidos, Irão e Israel, passou depois para a dimensão também de incluir o Iraque, que passou a ser palco permanente de confrontação, engoliu uma parte do Líbano, e envolveu já também a Síria e agora acrescenta a Arábia Saudita e o Iémen. Portanto, nós estamos a ver o conflito a alargar e isso vai obviamente prejudicar a economia global e vai nos levar a todos a ter um 2027 bastante mais difícil do que 2026.
1: Não são nada boas notícias. Obrigada, Tiago André Lopes, professor de Relações Internacionais da Universidade Lusíada do Porto, que nos explicou aqui o momento que se vive nesta altura de conflito entre os Houthis no Iémen e a Arábia Saudita e todos os impactos que isso pode ter, não só para a região do Golfo, mas também depois a nível global.
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0: Filas e acidentes a esta hora.
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0: Um acidente no Porto, dois em Lisboa, Mónica Amaral.
10: Começamos por Lisboa. Atenção à calçada de Carris, no sentido Odivelas-Lisboa. Há filas no IC22, na zona da Ramada, em direção à Avenida Padre Cruz. E agora, no sentido Lisboa-Odivelas, um acidente grave junto aos semáforos. Envolve uma mota e está a deixar o trânsito demorado. Ainda está por resolver também o acidente no IC21. É no sentido Barreiro Coina, um acidente com quatro carros no cruzamento dos Galitos. Está a deixar também o trânsito muito demorado. Na segunda circular, sentido Benfica-Aeroporto, há filas de Benfica até às Calvanas. Aeroporto Benfica para-se do Prior Velho até à saída para o Eixo Norte-Sul. Na A5 demora, nas portagens de Carcavelos até Linda a Velha, está a afetar a Crela a partir de Queluz. Mais à frente há filas de Monsanto para as Amoreiras. Há oito ainda com filas, da Zona Comercial de Loures até ao Túnel do Grilo e na Cril, no sentido Sacavém-Algés, para-se de Sacavém até à saída para a Calçada de Carris e depois da Zona Comercial de Odivelas até ao Noda. A5 está também a afetar o IC16. Já no sentido Algés-Sacavém, há filas da Póvoa de Santo Adrião até Sacavém, a afetar-se o acesso do Eixo Norte-Sul. No Eixo Norte-Sul, as filas estão a partir da Amachoeira até Sete Rios. Mais à frente, há também demora no Alto de Campolide até à saída para a Avenida de Ceuta. Estrada Nacional 117, com filas na descida dos Cabos de Ávila até à saída para a 5. E o IC19 também, com muita demora, há filas do Cacém até à Segunda Circular, está a afetar o acesso da Cril a partir do Parque de Campismo de Monsanto. Já o IC2, as filas agora estão a partir da Bobadela até à Praça José Queiroz, a Marginal também com filas entre Carcavelos e a Cruz Quebrada, Radial de Benfica preenchida entre Benfica e Sete Rios e para a Ponte 25 de Abril, ligação à Almada-Lisboa, há filas na área de serviço do Seixal, os acessos continuam preenchidos. Se está na margem sul e pretende ir-se para Lisboa, então neste momento continua a ser melhor utilizar a Ponte Vasco da Gama. No Porto, a esta hora também há demora na VCI, no sentido a Rábida Freixo ainda se para a partir do Noda A29 até à Boa Vista, está a afetar a 44 e atenção porque no sentido Freixo a Rábida há acidente a seguir à Ponte do Freixo. É um acidente que envolve um pesado, está a deixar demora em A20 e as filas seguem até à Perlada. Há 28 ainda com filas entre Modivas e Lavra, mais à frente para-se da Ponte de Leça até à VCI. Na A3 há filas de Águas Santas até à saída para o Hospital de São João, está a afetar também a A4. A Via Norte com filas do Noda A4 até à VCI. Na A29 no sentido Aveiro Porto está um pesado atravessado junto à saída para Estarreja Norte e mais a norte na A7, no sentido Guimarães-Porto, ainda há demora nos acessos para a A3.
0: Uma lista que parece interminável de problemas
10: está
0: esta hora, não é?
10: Complicado,
0: muito complicado. Hoje. Se tiver informações para o trânsito, 821-0101. Mais à frente, depois das 9h30, vamos conhecer o projeto LIA, Leitura Inclusiva Acessível.
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0: Agora vamos conhecer o destaque do desporto às 9h30. O Porto, que está na Liga dos Campeões, Mário.
11: Os Dragões defrontam o Betis esta noite. Ouvimos a antevisão de Francesco Farioli. Já a seguir, Vasco da Gama de Pedro Emanuel em vantagem nas meias-finais da Taça Sul-Americana. Arrancam hoje os Mundiais de Ciclismo de Pista e ainda destaque para as competições europeias de basquetebol.
0: Tenha uma boa manhã connosco.
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0: Depois das 10 da manhã, em mais uma missão do Consulta Pública, o Orçamento de Estado de 2027 nas nossas vidas, que influência? António Jorge, viva, bom dia.
14: Bom dia, Zé Carlos. A pergunta que vai atravessar o programa é muito simples. No fim das contas, quem fica realmente melhor no próximo ano? Os nossos convidados são Bruno Alves, sócio da PwC, uma consultora, ele é especialista em IRS. Também Luísa Ana Coreta, professora da Católica Business School. Paula Franco, bastonária da Ordem dos Contabilistas, instituição que publicou uma análise detalhada da proposta do Orçamento do Estado. Estará também no Consulta Pública Natália Nunes, coordenadora do Gabinete de Proteção Financeira da DECO. Se na primeira hora vamos olhar mais para as famílias, na segunda hora vamos ter enfoque nos salários e no poder de compra. Os trabalhadores querem recuperá-lo, as empresas dizem precisar de condições para investir e competir e o Estado promete simultaneamente reduzir impostos, investir e manter as contas públicas equilibradas. Será que é possível fazer tudo ao mesmo tempo? Estarão connosco Jorge Pisco, presidente da Confederação das Micro, Pequenas e Médias Empresas, André Araújo, dirigente da Comissão Executiva da CGTP e Carlos Alves, secretário-executivo da UGT.
0: Muito bem, é para ouvir entre as 10 e o meio-dia.
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0: 9:21. Agora as contas do dia. Pedro, bom dia.
15: Viva, José Carlos, bom dia.
0: Sousa Carvalho está connosco esta semana. Ontem, Pedro, foi publicado em Diário da República, foram publicadas, aliás, as condições para o novo regime simplificado de arrendamento acessível. Pedro, que programa é este? Como é que ele pode facilitar a entrada de mais casas no mercado de arrendamento?
15: Se é que pode. Acho que pode, talvez não muitas, mas talvez possa algumas. Mas de uma forma simples, José Carlos, este programa permite que os senhorios possam colocar as suas casas no mercado de arrendamento sem pagar imposto. Basicamente é isto.
0: Substitui o antigo programa de apoio ao arrendamento, não é?
15: Exatamente, exatamente. Exatamente igual. Tem aqui algumas diferenças, já lá vamos, mas basicamente a ideia é essa. Se tu tens uma casa e se estiveres, até esta condição naturalmente, se estiveres disposto a cobrar uma renda 20% abaixo do valor que é praticado no teu concelho, então nesse caso ficas isento de pagar IRS ou IRC ao Estado sobre o valor das rendas. Como estavas a dizer muito bem, portanto este programa não é propriamente novo, já existiu um programa parecido no tempo do governo de António Costa, chamado precisamente Programa de Apoio ao Arrendamento, só que, como eu dizia, José Carlos, na altura esse programa foi um flop. Foi um flop, esse programa arrancou, se não me engano, em 2019 e nunca chegou a ter mais de 3 mil contratos de arrendamento abrangidos. 3 mil contratos de arrendamento é manifestamente pouco, não é?
0: Sim.
15: O que este governo, portanto, fez foi agarrar, portanto, este programa antigo, que já vinha do governo anterior, e tentou, digamos, torná-lo um bocadinho mais atrativo para os senhorios. Ora bem, além de simplificar os procedimentos, portanto, além de facilitar...
0: Menos burocracia, não é?
15: Menos burocracia, exatamente. Há outra diferença importante face ao contrato anterior, face ao programa anterior, que é só te obriga, e esta diferença é muito importante, só te obriga a fazer um contrato de arrendamento por um período de 3 anos. Quando antes, José Carlos, tu tinhas a obrigação de fazer um contrato de arrendamento de pelo menos 5 anos, para poderes ter esta borla fiscal. Isto, obviamente, digamos, pode atrair mais pessoas para este programa, não é? Portanto, recapitulando, se tens uma casa e queiras colocar no mercado uma renda 20% abaixo do valor mediano do teu concelho, tens direito, portanto, a esta borla fiscal, não pagas IRS ou não pagas IRC se arrendares a tua casa, portanto, através de uma empresa. Dito isto, repito, confesso que tenho aqui algumas dúvidas que este modelo, mesmo com as alterações, possa eventualmente ter grande sucesso por uma razão muito simples. É que hoje em dia, José Carlos, eu não sei se te lembras, se tu colocares a tua casa no mercado, desde que o valor da renda seja abaixo dos 2.300 euros, que é o valor que o governo definiu a nível nacional como sendo o valor ou o limite de uma renda chamada moderada, esta palavra moderada tem muitas aspas.
0: Exato.
15: Mas se colocares a tua casa, portanto, abaixo, no mercado, qualquer sítio, abaixo dos 2.300 euros, hoje em dia já vais ter direito a uma taxa de IRS mais reduzida de apenas 10%, em vez da taxa normal de 25%. Por isso, enfim, é que eu tenho algumas dúvidas que este novo regime simplificado, mesmo dando uma borla fiscal total, possa ter muito acesso, muito sucesso. É que hoje em dia, e mesmo para terminar, como os preços estão a subir tanto e tão rapidamente de ano para ano, o senhorio às vezes, José Carlos, valoriza se calhar mais o facto de poder fazer contratos de muita curta duração,
16: sim,
15: no máximo um ano ou dois anos, porque ele sabe que os preços no ano seguinte já vão estar superiores.
16: Contratos de três anos, não é?
15: Do que contratos de 3 anos ou 5 anos. Uhum. Enfim, e este novo regime, mesmo sendo mais flexível que o anterior, obriga-te a fazer pelo menos os tais 3 anos, mas obviamente é uma questão dos senhorios fazerem as contas.
16: Olha, vamos aos números. Qual é o valor máximo de rendas que os senhorios podem cobrar para poderem ter acesso a esta bola fiscal?
15: Bom, isso depende muito do teu concelho, portanto, onde a tua casa está, não é? Há concelhos mais caros e outros mais baratos.
16: Sim.
15: O princípio geral, portanto, é aquele que eu te dizia há pouco, portanto, para ter esta bola fiscal tens de arrendar a tua casa com o tal desconto de 20% abaixo da mediana do teu concelho, sendo que o valor máximo da renda que tu podes cobrar também depende, naturalmente, já é caso, da tipologia do imóvel que vais alugar, não é?
16: Sim.
15: Uma coisa é alugares um T0, outra coisa é alugares um T5. Bom, esta tabela com os preços máximos que podem ser cobrados...
16: há preços mínimos e máximos, não é? Há um limite mínimo e um máximo, não é?
15: Há só o limite máximo.
16: Máximo, ok.
15: O mínimo tu podes cobrar.
16: Sim, o que quiser, sim, certo, sim, correto, sim. Correto.
15: O máximo é que não podes, porque, ou seja, se ultrapassares esse máximo, podes naturalmente fazer, mas não tens direito a participar neste programa. Uhum. Tens direito a tal isenção de impostos.
16: Sim.
15: Há uma tabela já publicada em Diário da República, quem procurar na internet é fácil encontrar essa tabela, mas só para dar um exemplo ou dois, José Carlos, imagina, por exemplo, que tens um T0 em Lisboa.
16: Uhum.
15: No caso de um T0 em Lisboa, tu podes cobrar uma renda de até 785 euros por mês e mesmo assim consegues ter esta borla fiscal total.
16: Ok.
15: Se for um T3 em Lisboa, que já dá para, digamos, acomodar uma família com filhos, aí nesse caso em Lisboa podes cobrar uma renda até 1.612 euros por mês e continuas a ter direito a esta borla fiscal.
16: E já é muito dinheiro, 1.612 euros é muito dinheiro.
15: Já é uma renda elevada, mas por isso que eu disse, ou seja, estes tetos dependem sempre do concelho. Se olharmos, por exemplo, quem nos esteja a ouvir no Porto, os valores, por exemplo, no caso do Porto, são um bocadinho mais baixos. Para não pagares o imposto, neste imposto, no caso do Porto, portanto, o valor do aluguer de um T0 não pode ultrapassar os 652 euros, e no caso de um T3 no Porto não podes cobrar mais do que 1.341 euros, que é um valor um bocadinho mais baixo que o de Lisboa. Como deves imaginar, se olhares para aqueles concelhos mais pequeninos, não é? E com menor procura e com menos especulação imobiliária, estes valores são muito mais baixos. Sei lá, estou aqui a olhar para a tabela, sei lá, estou aqui a ver, sei lá, cabeceiras de basto, Campo Maior, Lousada, Paredes de Coura. Neste caso, por exemplo, são concelhos em que tu podes colocar um T3 à venda por apenas 475 euros por mês, e mesmo assim tens direito a esta borla fiscal.
16: Pedro, mas estes valores máximos podem ser majorados ou não? Pode haver aqui alguma majoração? No caso,
15: podem ser majorados, exatamente, sim, não me lembrava disso, mas tens razão, sim, podem ser majorados em função das condições da casa. Imagina que a casa tem uma garagem. Nesse caso, podes majorar o valor.
16: 10%,
15: imagina que a casa,
16: não é?
15: Tem uma piscina. Exatamente, eu não sei de cor os valores, mas é qualquer coisa assim parecido, sim. Uhum. E isto, obviamente, faz aqui alguma diferença, mas na tal portaria onde estão os valores máximos, também está lá explicado o valor que as pessoas podem majorar o valor da renda, que depende naturalmente muito das condições, porque como deves imaginar, José Carlos, imagina um T0, um T0 num condomínio com piscina e com garagem, naturalmente é diferente de um T0 num prédio...
16: Sim, ou uma majoração pode também ser por causa das condições energéticas, da eficiência energética do edifício, por exemplo.
15: Também, conta tudo, exatamente. Uhum. Mas enfim, cada caso é um caso, portanto o que eu recomendo aos senhorios é fazerem as contas e ver o que é que lhes compensa mais, sendo que para quem queira apostar num arrendamento de média ou longa duração, eu acho que isto pode ser um grande negócio, porque estamos a falar de não pagar impostos. Obviamente quem acha que todos os anos o preço vai aumentar muito no arrendamento, quem tem essa expectativa, obviamente se calhar compensa-lhe mais fazer aquele arrendamento de curta duração, mas aí, enfim, cada cabeça a sua sentença.
16: É mais uma tentativa para aumentar a oferta de casas, ou tentar que o problema da habitação seja um bocadinho atachado, ou achatado, aliás, o que vamos ver se resulta ou se não resulta. Pedro, amanhã conversaremos outra vez nas contas do dia. Um abraço, até amanhã.
15: Até amanhã, um abraço.
16: 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Confirma-se o aquecimento geral, todo o país com temperaturas acima do normal. No céu só deve haver nuvens de manhã, no litoral norte e centro. Algum vento nas terras algarvias a partir da tarde. Santarém, 33 graus, deve chegar lá a temperatura. É esse o cálculo do IPMA. Para Lisboa e Évora, 32. As contas dão 31 a Setúbal e Beja. 30 a Braga, Castelo Branco e Porto Alegre. No caso de Viseu, 29. 28 Bragança e Vila Real. Coimbra, Leiria, Faro, 27.

0: ao anúncio do Governo sobre quem ficará com 49,9% da TAP. A escolha será entre a Air France KLM e a Lufthansa. Depois, a privatização ainda deverá levar cerca de 2 anos até ficar concluída. O autocarro poderá ser a melhor alternativa à greve no metro de Lisboa. Dura 24 horas e não há serviços mínimos. Esta greve foi convocada pela FECTRANS. Na Arábia Saudita já foi levantado o alerta de ataques aéreos em Riad, isto depois das instalações da Aramco, a petrolífera estatal saudita, também ter sido atacada. Estas instalações ficam a cerca de 400 quilómetros da capital, um ataque atribuído aos rebeldes Houthis do Iémen. O FMI também deixou esta manhã o aviso. Cristalina Georgieva falou em Bangkok, onde o Fundo Monetário Internacional está reunido esta semana. A diretora-geral do FMI lembrou que um ataque que acaba por afetar a economia saudita tem depois efeitos nas economias de todo o mundo.
1: 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O Porto joga hoje para a Liga dos Campeões. Mário Silva da Costa.
2: Os Dragões defrontam o Betis esta noite em Sevilha. É a segunda jornada da fase Liga da Champions. O Porto perdeu o primeiro encontro diante do Manchester City. Hoje, Francesco Farioli está focado em conseguir os 3 pontos, mas sublinha a exigência do jogo.
3: É muito claro, esperamos um adversário a jogar olho no olho, a lutar pela vitória, porque estão em grande forma na La Liga e vêm de uma sequência impressionante de resultados. Trabalham há vários anos com um treinador lendário, por isso conhecem-se todos muito bem e têm muita qualidade na frente de ataque. É uma equipa que tem uma velocidade e uma força absolutamente impressionantes e isso vai exigir muito de nós e também a nossa melhor versão.
2: Para este jogo, o relvado do estádio La Cartuja não está nas melhores condições. Francesco Farioli diz que não estava a contar com este cenário.
3: Fiquei surpreendido porque numa fase destas da Champions esperamos uma qualidade de relvado diferente. De tudo o que temos vindo a ver, o Betis parece fazer sempre com que o relvado esteja bom. Teremos ainda assim de nos adaptar rapidamente no aquecimento e ser inteligentes para sermos intensos e ir ao encontro da exigência deste jogo.
2: Real Betis Futebol Clube do Porto, apito inicial às 8 da noite, relato em direto para acompanhar aqui na rádio. Nos outros jogos de hoje, 2 destaques. Primeiro jogo entre a Roma e o Real Madrid de José Mourinho, começa também às 8 da noite. À mesma hora, o Manchester City mete forças com o Paris Saint-Germain. De ontem, nota apenas para o segundo triunfo do Sporting nesta Liga dos Campeões, 2-0 em casa do Lens, golos de Luís Soares e Issa Dumbiá. O Vasco da Gama de Pedro Emanuel está em vantagem nas meias-finais da Taça Sul-Americana. A equipa do treinador português venceu o Boca Juniors na Bombonera, 1-0 na primeira mão das meias-finais. No final do jogo, Pedro Emanuel enalteceu a forte ambição da equipa.
4: Aquilo que eu disse aos jogadores hoje na preparação de jogos foi tão simples quanto isto. Se nós queremos alguma coisa desta competição, tínhamos que o demonstrar hoje. E acho que hoje demonstramos que, de facto, queremos escrever a nossa história. Respeitamos aquilo que é o passado, mas queremos escrever a nossa história no presente.
2: O Vasco da Gama recebe o Boca Juniors na próxima semana, na segunda mão das meias-finais da Taça Sul-Americana. Portugal joga hoje o terceiro encontro no Mundial de Hóquei em Patins, partida frente à Itália. A seleção portuguesa soma 1 vitória e 1 derrota neste Campeonato do Mundo. Para hoje, o selecionador Reinaldo Ventura só pensa em conseguir o segundo triunfo.
5: A Itália é um jogo que temos que ganhar, é um jogo que queremos ganhar, como sempre entramos com esse objetivo. Vamos entrar muito focados naquilo que é um jogo difícil que vamos ter. Eu estou uma equipa muito pragmática, que em todos os momentos sabe aquilo que está a fazer em campo. Vamos tentar de todas as formas entrar desde o início de forma agressiva para conseguirmos ganhar o jogo.
2: Portugal e Itália, terceira jornada da fase grupos do Mundial de Hóquei em Patins, jogo às 9h45 da noite. Começam hoje os campeonatos do mundo de ciclismo de pista, prova de grandes ambições para Portugal. A comitiva conta com o campeão olímpico Yuri Leitão. Na agenda de hoje, Tata Martins entra em prova na categoria de scratch. A ciclista portuguesa chega ambiciosa a esta competição.
6: As minhas expectativas para este Mundial é melhorar resultados, alcançar níveis desportivos elevados e semelhantes àqueles que eu consegui no passado e desejar que corra tudo pelo melhor pela nossa seleção.
2: É por volta do meio-dia que arranca a prova de Tata Martins nestes Mundiais de Ciclismo de Pista. No basquetebol é dia de Europe Cup. Benfica e Sporting jogam hoje para a prova europeia. Os Leões jogam...

0: Jogam na Roménia, em casa do Craiova, jornada 2 do Grupo C, partida às 5 da tarde. Já o Benfica recebe os turcos do Yukatel Denizli, segunda jornada do Grupo G, partida às 8 da noite. Nota ainda para a Eurocup feminina de basquetebol, entrada vitoriosa da equipa do Benfica. As águias venceram o St. Louis por 69-65. Fechamos com ténis, porque Francisco Cabral joga hoje os quartos de final do Masters 1000 de Xangai, na vertente pares. Ao lado de James Tracy, o tenista português vai defrontar a dupla do sueco André Göransson e do norte-americano Robert Galloway. Ainda no ténis, Tiago Torres joga hoje a primeira ronda do Challenger de maio. O português, sensação no Estoril Open, vai medir forças com o italiano Francesco Passaro.
1: 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Ao meio-dia e meia hora, a Jornal de Desporto com João Gomes Dias. 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Quarta-feira, 14 de outubro.
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1: Vamos falar sobre o trânsito.
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1: Cenário complicado esta manhã com acidentes e filas, Mónica Amaral.
4: Sim, e começamos então por Lisboa, porque há agora indicação de mais um acidente. É na Ponte Vasco da Gama, no sentido Montijo-Lisboa. Há então indicação de um acidente a meio do tabuleiro que está a deixar o trânsito mais demorado. Na calçada de Carris, no sentido Lisboa-Odivelas, um acidente grave junto aos semáforos envolve uma mota e também está a deixar o trânsito demorado. No sentido Odivelas-Lisboa, ainda se para a partir do IC22 da zona da Ramada em direção à Avenida Padre Cruz. No IC21 também está por resolver o acidente com quatro carros no cruzamento dos Galitos, é no sentido Barreiro-Coina, está a deixar também demorado o trânsito. Já na segunda circular, sentido Benfica-Aeroporto, ainda há filas de Benfica até às Calvanas, Aeroporto Benfica do Prior Velho até à saída para o Eixo Norte-Sul. A A5, com demora das portagens de Carcavelos até Linda Velha, ainda está a afetar a Crela a partir de Queluz, mais à frente para-se de Monsanto para as Amoreiras. Na Cril, no sentido Sacavém-Algés, há mais demora de Sacavém até à saída para a calçada de Carris. E no sentido Algés-Sacavém, há filas do túnel do Grilo até Sacavém, está a afetar o acesso do Eixo Norte-Sul e ainda a afetar também a A8 a partir da zona comercial de Loures. No Eixo Norte-Sul há filas da Amachoeira até Sete Rios, depois mais à frente de Campolide até à saída para a Avenida de Ceuta. Estrada Nacional 117 ainda com filas na descida dos Cabos de Ávila até à saída para a A5. E no IC19 há muita demora do Cacém até à segunda circular, está a afetar o acesso da Cril a partir do Parque de Campismo de Monsanto. O IC2 ainda com filas, da Bobadela até à Praça José Queiroz, a Marginal para-se de Carcavelos até à Cruz Quebrada, Radial de Benfica com filas entre Benfica e Sete Rios, já para a Ponte 25 de Abril, ligação à Almada-Lisboa, as filas estão agora a partir de Santa Marta de Corroios. Já no Porto, atenção à AVCI, no sentido a Rábida Freixo, ainda há filas a partir do nó da A29, está a afetar a A44, Freixo a Rábida, um acidente a seguir à Ponte do Freixo, ainda a deixar o trânsito demorado, as filas seguem depois a até acabo de receber a informação que está resolvido este acidente a seguir à Ponte do Freixo, mas ainda há muita demora e as filas seguem até à Perlada. Há 28 com filas entre Modivas e Lavra e depois da Ponte Lessa até à Avenida Sidónio Paes. Há 3 e a Via Norte ainda com filas em direção à VCI. Mais a Norte, na A7, há demora nos acessos para a A3, no sentido Guimarães-Porto.
1: Vamos voltar às informações de trânsito depois das notícias das 10.
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1: Faltam 20 para as 10.
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1: Já a seguir vamos conhecer o projeto LIA, Leitura Inclusiva Acessível. Agora, vizinhos, Porto Sol, bom dia.

0: O pôr do sol a qualquer hora com os alentejanos vizinhos, 17:30 para as 10.
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0: Obrigado por estar desse lado.
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0: Como vai ser o postal do dia? É o que te pergunto, Luís Osório. Viva, bom dia.
6: Viva, hoje no postal do dia vou brincar com as palavras, mas brincar muito a sério, não é? Há pessoas, muitas pessoas, cada vez mais arriscaria dizer que vivem pela metade, que olham para a vida como se todos os dias tudo piorasse. Julgo que temos que dar a volta a isto e começar a travar estes profetas da desgraça. Até já no postal do dia.
0: Até já, é perto das 10.
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0: Está na hora de abrirmos o anfiteatro. Pretende reduzir as barreiras no acesso à leitura e à cultura. O projeto LIA, Leitura Inclusiva Acessível, é desenvolvido pela Universidade de Leiria e Oeste. Trata-se de um repositório único em Portugal para disponibilizar obras literárias em diferentes formatos acessíveis, desde o braille aos audiolivros. O João André Oliveira fala-nos agora do trabalho que está a ser feito neste LIA. Viva, bom dia.
8: Olá, olá. Nós estamos neste momento na Escola de Educação e Ciências Sociais da Universidade de Leiria Oeste, onde acaba de surgir o LIA, o projeto Leitura Inclusiva Acessível, um projeto que reúne obras literárias em diferentes formatos. Já vamos perceber um bocadinho melhor tudo isto. E para isso mesmo eu estou à conversa com a Célia Sousa, coordenadora do CRID, o Centro de Recursos para a Inclusão Digital, que tem então esta missão, lançou então esta missão. Célia, se quer começo por lhe perguntar precisamente sobre de onde surge esta ideia de criar, de lançar este projeto.
9: Olá, este projeto surge da ideia de nós temos trabalhado com desenvolvemos um conceito aqui no nosso laboratório de um conceito de livro acessível. É algo que trabalhamos há cerca de década e meia. E esse conceito está validado e, portanto, que nos permite editar livros em formato acessível. Daí foi surgindo, este laboratório é também um espaço onde os alunos têm aulas, porque aqui temos um conjunto de tecnologias, de softwares que nos permite trabalhar a área da inclusão e da acessibilidade. E foram nascendo livros acessíveis. O que é isto de livros acessíveis? Livros que podem ser lidos em outros formatos que normalmente não aparecem. Estou a falar livros em braille, livros em áudio, livros em escrita trabalhada. O que é que eu quero dizer com isto? Com uma escrita que já foi elaborada para se tornar mais fácil e mais acessível. Por exemplo, estou a falar e falo essencialmente de crianças, porque a nossa biblioteca dirige-se a crianças com dislexia, no espectro do autismo, linguagem pictográfica, que são símbolos pictográficos, um pouco como os nossos emojis, para quem está lá em casa possa entender, que explicam o conteúdo do texto escrito, um texto ampliado e também vídeo, o livro em vídeo, em língua gestual portuguesa. Portanto, são livros em múltiplos formatos. E nós, ao longo destes 20 anos de existência do laboratório e por estes trabalhos todos que os nossos alunos das diferentes escolas da Universidade de Leiria Oeste têm feito, tínhamos um repositório imenso de livros. E sabemos que as nossas escolas, as nossas famílias não têm acesso a livros que são acessíveis ou que estão em formatos diferentes para os seus filhos ou para os seus alunos. Então achámos que era momento de darmos vida e colocar esses livros, que são livros físicos, à disposição da nossa sociedade de Portugal. Temos aproximadamente, neste momento, já digitalizados no site, para que as pessoas possam perceber quais são os livros que podem requisitar, cerca de 270 títulos, mas pretendemos vir a aumentar. Ao mesmo tempo, criámos no nosso laboratório um pequeno espaço, que nós consideramos que seja um espaço acolhedor. Podem as escolas, os pais, as famílias, virem aqui ver um livro, consultá-lo e ler aqui, mas as escolas podem também fazer uma marcação connosco, isso pode ser tudo feito através do nosso site, fazer uma marcação e virem até aqui, nós contamos a história e depois as nossas crianças, os nossos jovens podem ter uma espécie de mini workshop, para aprenderem como é que se faz o seu nome em braille, como é que é uma impressão em braille, como é que podem trabalhar uma imagem em relevo para que uma criança cega possa ter noção de como é que é uma ilustração. Portanto, é um espaço que queremos que seja aberto e dinâmico.
8: Fala-me aí de uma série de formatos e eu penso, diria que se calhar a maior parte das pessoas, quando pensa em formatos acessíveis e inclusivos, pensa eventualmente no braille, pensa talvez na língua gestual, quando é um conteúdo de imagem, não é, de vídeo, mas há aqui muito mais. Isto quer dizer também que, imagino eu, haja também alguma dificuldade em, por vezes, conseguir aceder e conseguir reunir todos estes diferentes tipos de formato.
9: Sim, é sempre muito... Nós não temos no nosso mercado livros que contenham estes formatos todos. É sempre muito difícil encontrá-los. E a nossa grande preocupação aqui no laboratório é que as pessoas já ouviram muitas falar em livros em braille, é talvez aquilo que é mais conhecido, e imaginam que é simplesmente passar o texto a negro para braille. É um pouco mais, porque os nossos livros, além do braille, também têm o negro, porque é para que a leitura possa ser partilhada. Nem todas as pessoas sabem braille, como é evidente. Mas a nossa grande preocupação surge com uma parte da população que não, a quem não é dada tanta atenção assim, em quem à partida se acha que não podem fruir da leitura nem ter o acesso ao livro, que são as crianças com deficiência intelectual, as crianças que estão no espectro do autismo, alguns tipos de neurodiversidade, portanto, os migrantes, também as pessoas com baixa literacia. E para isso nós focámos-nos num outro formato que não é tão habitual assim, que é trabalhar os textos para aquilo que se diz escrita fácil, para dar origem à leitura fácil, e acompanhar esses textos de imagens que são... Eu falei dos emojis, mas também podia falar, por exemplo, num outro exemplo que todas as pessoas lá em casa conhecem, que é todas as vezes que pegamos no nosso carro, temos que conhecer os pictogramas, que não são mais nem menos do que o código da estrada. Olhamos para um sinal de trânsito e ele tem uma regra e nós cumprimos essa regra para não termos um acidente. Então os pictogramas são mais ou menos isto. Olhamos para os pictogramas e eles transmitem uma mensagem através do seu desenho e também através do seu texto que está sempre em cima. Isso vai facilitar com que hoje nós já podemos dizer que já testámos, porque ao longo deste tempo todo da existência do laboratório e que nos dedicamos à literatura acessível, já tivemos a oportunidade de fazer várias teses de mestrado. Neste momento estamos em 30 teses de mestrado, diferentes teses de doutoramento, muitos artigos científicos, os livros já testados, tanto com crianças com deficiência como com crianças sem deficiência. Os livros mostram que até as crianças que ainda não sabem ler e que estão adaptados deste modo ficam felizes, porque através das imagens, dos pictogramas, conseguem ler depois de contarmos a história. Então começam logo a dizer: Ah, sim, eu já sei ler. E isto também vai permitir que estas crianças sejam melhores leitores no futuro, porque temos 15 anos a trabalhar a literatura acessível, já conseguimos fazer este estudo e perceber o que é que estas crianças que tiveram contacto com estes livros, neste momento, onde é que elas chegaram, né? Porque hoje já têm praticamente, estão na adolescência, perceber que hoje são bons leitores, que hoje gostam do livro. E também esta importância que é, muitas vezes dizemos assim, ah, mas isso está digitalmente. Nós fazemos questão de dizer que o LIA é um projeto que nós queremos que as pessoas toquem no livro, que as pessoas cheirem o livro. E que qualquer pessoa pode ter esse prazer de ler um livro, que eu acho que é um prazer que nunca vai desaparecer, apesar da tecnologia, da inteligência artificial e de tudo o que nos fala, acho que vai sempre conviver. Aliás, a história mostra-nos que o livro sobreviveu a todas as revoluções, não é? Portanto, vai continuar aí. E é também, com este projeto também queremos chamar a atenção do seguinte, ler não é um privilégio, é um direito de todos. Sendo um direito de todos, cada um tem acesso ao livro, como é capaz de o ler somente?
8: Um direito para cumprir, este repositório está então disponível. Como é que as pessoas podem fazer para lhe aceder e também, se imagino eu, o que é que podem fazer para ajudar a que este repositório continue a crescer?
9: Podem aceder ao nosso site projetolia.ulo.pt. E aí têm as normas de como é que podem requisitar, como é que a gente lhes pode fazer chegar os livros, têm tudo, têm também um link onde se podem inscrever, que vai depois mandar-nos um e-mail, a nossa equipa. E este repositório é de facto para ampliar, como é que as pessoas podem fazer. Provavelmente nós, ao longo deste tempo, também demos formação para muito. Nós não queremos que este conceito de livro fique connosco, não é? Tanto não que nós já temos projetos noutros países. A ideia é mesmo que contribuam, que sempre que sai um livro, que façam o favor de nos fazer chegar para engrandecer. É importante também dizer que nós também temos aqui na nossa biblioteca livros, por exemplo, oriundos de Cabo Verde, do Brasil, de projetos com quem temos trabalhado em parceria e, portanto, não é uma biblioteca só confinada aos nossos livros. É esta biblioteca também, não lhe chamaria biblioteca, mas este projeto, digamos assim, é muito pequenina para ser biblioteca. Este projeto é talvez também uma homenagem aos nossos alunos, aos alunos todos que passaram pela Universidade de Leiria Oeste e que contribuíram para que exista este projeto, mas é também um modo de mostrar todos os projetos em que estamos envolvidos aí pelo mundo fora.
8: Muito obrigado, Célia. Leitura inclusiva acessível, um projeto já disponível, com vontade de crescer e de fazer garantir que ler é um direito, não um privilégio.
10: Muito bem. João André Oliveira, na Universidade de Leiria Oeste, a promotora deste projeto LIA, Leitura Inclusiva Acessível, disponível online. O repositório permite consultar as obras existentes e solicitar gratuitamente livros em diferentes formatos, o braille, o autorrelevo, versões simplificadas, pictogramas, audiolivros ou mesmo videolivros em língua gestual portuguesa. Pode consultar o projeto em projetolia.ulo.pt.
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10: Estamos a 4 minutos e meio das 10 da manhã. Depois das 10 há consulta pública na rádio, esta quarta-feira com o António Jorge.
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1: Falta ouvir o Postal do Dia com Luís Osório. 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
2: Tenho saudades do que não vivi. E ainda mais do tempo em que era criança e passeava com a minha mãe ou a avó Alice, mãe do meu pai. Com a mãe visitava as lojas baratas de Campo de Ourique, pastelarias com miminhos, que me faziam feliz quando eu era único. Com Alice entrava nas lojas com história, sítios habitados por gente que cheirava bem e tinha na carteira notas que eu nunca vira. Tornei a passar por um desses lugares. Quis levar um dos meus filhos, permiti-lhe que sentisse o aroma do café e do chá e visse como era o charme discreto da burguesia de um outro tempo. O mobiliário requintado e antigo, as gavetas de madeiras onde estavam os grãos de café e as folhas de chá, as balanças antigas e os moinhos mecânicos onde o café era moído à frente dos nossos olhos. A Casa Pereira da Conceição, na Rua Augusta, em Lisboa, foi o lugar onde famílias abonadas compravam não apenas o café e o chá, mas também o chocolate da Suíça e o cacau de Angola. Os clientes eram tratados pelo nome, o Sr. Adelino, filho de Joaquim, fundador da loja em 1933, tinha o nosso lote de café numa gaveta, o lote da família Osório, que misturava grãos de vários lados. Não me lembro das percentagens que combinava o doce aroma brasileiro com a robustez angolana, sei que o Sr. Adelino misturava, pesava e moía. Tudo à nossa frente. Havia porcelanas finas da China, bulos e cafeteiras. Quis entrar com o meu miúdo numa máquina do tempo, mostrar-lhe que a vida não começou com ele. Bati com o nariz na porta. A Casa Pereira da Conceição estava fechada, aparentemente para sempre. Procurei saber o que se passava e a notícia era afinal pública desde fevereiro. O Tribunal da Relação dera razão ao senhorio na sua pretensão de aumentar a renda de 331 euros para 10 mil euros. Não chegaram a acordo e por ordem judicial a loja foi despejada. Foi-se assim mais um pouco da nossa história. O que raio podemos fazer para não nos esquecermos de quem somos?
1: Atenção, a esta hora há acidentes, calçada de Carris, Odivelas, Lisboa e C21 Barreiro Coina e também na ponte Vasta Gama, no sentido Montijo, Lisboa. Tudo sobre o trânsito depois das notícias das 10 da manhã. Tempo anormalmente quente. As temperaturas continuam a crescer, com o sol no horizonte, algumas nuvens na Madeira, mais ainda nos Açores, chuva mais frequente à tarde nos grupos ocidental e central, aguaceiros fracos no grupo oriental. Santarém, 33 graus, Lisboa e Évora devem chegar aos 32, calcula-se que aos 31, Setúbal e Beja. Braga, Castelo Branco e Porto Alegre, 30, Viseu, 29, Bragança, Vila Real, 28, 27, Coimbra, Leiria e Faro. No caso de Funchal, 26 graus, Guarda, 25, 24, Viana do Castelo, Porto e Ponta Delgada, 23, Penhas Douradas, Aveiro, com 22 graus. Depois das 10, o Augusto Fernandes fica consigo. Reencontramos amanhã às 7. Boa quarta-feira.
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1: Dez horas em Portugal Continental e na Madeira, 9 nos Açores. Manhã de quarta-feira, 14, Eduardo, a Polícia Judiciária voltou a entrar em campo.
3: Está na rua a fazer buscas por suspeita de fraude fiscal no imobiliário, a vasculhar bancos, empresas e casas particulares. O governo escolhe hoje o parceiro estratégico da TAP, Lufthansa ou Air France, mas ainda falta a luz verde de Bruxelas. Os mega incêndios florestais da Indonésia estão a cobrir de fumo negro o sudeste asiático e a fechar as escolas em Timor-Leste.
1: As temperaturas a esta hora, 24 graus em Faro, Funchal 22, Ponta Delgada 21, 18 em Lisboa, 17 no Porto, Coimbra 16. Edição de Eduardo Maia.
3: A Polícia Judiciária e a Autoridade Tributária estão a fazer buscas esta manhã às sedes do Banco Carregosa, no Porto, e do Banco Angola de Investimento Europa, em Lisboa, por suspeitas de fraude fiscal, confirmou o gabinete de imprensa da Polícia Judiciária à Antena 1. É uma investigação que está a ser conduzida pelo DCIAP, o Departamento Central de Investigação e Ação Penal, e em causa estão suspeitas de fraude relacionadas com o pagamento do Imposto Municipal sobre as Transações de Imóveis, o IMT. A polícia procura provas de um alegado esquema que terá provocado prejuízos de milhões de euros ao Estado. Os investigadores suspeitam que tenham sido utilizadas sociedades criadas para fazer circular a propriedade de imóveis de forma a beneficiar de isenções fiscais indevidas. Além dos bancos, as buscas abrangem também empresas e casas particulares. A Comissão de Trabalhadores da TAP está apreensiva com a nova fase da companhia aérea. Sempre foi contra a entrada de capital privado na empresa e no dia em que o Governo vai anunciar o vencedor da privatização parcial na transportadora, os representantes dos trabalhadores lembram que há condições que devem ser salvaguardadas. A grande apreensão está ligada, explica a coordenadora Cristina Carrilho, ao futuro do emprego e das condições de trabalho.
4: Eventualmente virá um gestor novo, virá alguém que com certeza vai querer ter uma palavra a dizer e, portanto, o receio é sempre a questão da perda de condições de trabalho, a questão de perda de postos de trabalho. Existe sempre esse receio, não é?
3: A Comissão de Trabalhadores da TAP espera que, com a privatização, os direitos dos trabalhadores sejam assegurados.
4: Aquilo que nós pedimos e que já o dissemos numa audição parlamentar na qual estivemos presentes é que todos os postos de trabalho, todas as condições de trabalho vigentes sejam mantidas e que não haja deslocalização de empresa, portanto que tudo se mantenha como está.
3: Cristina Carrilho, da Comissão de Trabalhadores da TAP, ouvida pela Antena 1, ela falou também de que há receios por parte dos trabalhadores de que algumas rotas e slots em Portugal não sejam mantidos depois da entrada de um dos grupos que neste momento concorrem à privatização, Lufthansa e também Air France, que uma das empresas possa não manter as rotas e os slots que Portugal detém nesta altura. Depois de ser conhecido o novo acionista da TAP, a privatização vai precisar de 2 anos ainda para ficar concluída. Uma das etapas principais é a ida do processo a Bruxelas. A Direção-Geral da Concorrência da Comissão Europeia vai ter de autorizar o negócio e pode até propor ajustes àquilo que ficar acordado. Ouvido esta manhã no Ponto Central da Antena 1, o antigo Ministro da Economia, Manuel Caldeira Cabral, espera que sejam mantidas as rotas estratégicas da TAP perante a avaliação que Bruxelas vai fazer à dimensão deste negócio.
5: Pode ser um caso para haver um aumento da posição dominante da TAP junta com esta nova companhia no mercado português e aí pode ser que a Comissão Europeia queira pôr algumas restrições, mas não parece que restrições muito importantes. Parece-me também que que a TAP cresce em termos de uma companhia, seja a Lufthansa, seja a Air France, o encaixar em a TAP ficam ligeiramente maiores, mas não parece que ponha um problema de concorrência a nível europeu que possa levar a que a Comissão Europeia chumbe este processo. Por algumas alterações eu penso que é possível, esperemos que essas alterações não sejam no sentido de retirar este interesse estratégico que a TAP tem e penso que o Governo aí também deve bater-se.
3: Manuel Caldeira Cabral acredita também que a integração da TAP ou na Lufthansa ou na Air France vai potenciar a dimensão da companhia aérea nacional. Não é a primeira vez que a TAP está à espera do dono. Ao longo dos anos, vários governos tentaram vender parte ou a totalidade da empresa com processos que sofreram avanço e recuos. Alguns até ficaram pelo caminho. Vamos seguir a história destes processos com o jornalista Gonçalo Costa Martins.
6: Dois aspectos vão merecer particular atenção: a reestruturação do sistema financeiro português e o prosseguimento do programa de privatizações.
7: Cavaco Silva já colocava a TAP em 1991 na pista das privatizações. Durante anos, a Swissair mostra-se interessada, mas em 2001 a TAP leva o primeiro balde de água fria. O negócio não avançou porque, explicava o presidente da companhia, os suíços mudaram de ideias.
8: Consideramos a situação e chegamos à conclusão que, do ponto de vista estratégico, uma participação na TAP não ia compensar o grande investimento que tínhamos que fazer.
9: Perderam-se 2 anos neste processo.
10: Há que apurar responsabilidades.
11: Quanto mais tempo é que os contribuintes estarão dispostos a pagar a incompetência da gestão pública?
7: O caso faz correr tinta no Parlamento, mas a vontade de privatizar nunca seca.
1: Iremos acelerar esse processo porque a TAP precisa de ver reforçados os seus capitais e o Governo não tem condições para o fazer.
7: Em 2011, Pedro Passos Coelho mete prego fundo, já na altura da Troika. As primeiras tentativas falharam. O negócio só aconteceu em 2015 com o consórcio Gateway.
12: Queremos fazer desta companhia a melhor da Europa.
7: Garantia de Humberto Pedrosa ao lado de David Neilman, os novos donos da TAP, com 61% da empresa. Mas, por poucos anos, com os aviões em terra por causa da Covid, o Estado assume o controlo em 2020 e havia condições para aplicar.
13: Uma diminuição do número de rotas da TAP, do número de aviões da TAP, e isso necessariamente terá consequências sobre o emprego na TAP.
7: Algumas condições de Bruxelas para o governo de António Costa injetar mais de 3 mil milhões de euros. Uma empresa que abanou governantes, provocou uma comissão de inquérito e espera para conhecer os acionistas para aterrar com segurança.
3: Privatizações e renacionalizações, a TAP viveu mudanças sucessivas de estratégia ao longo dos seus mais de 80 anos. O governo prepara-se agora para anunciar quem será o novo parceiro estratégico da transportadora portuguesa. Há duas novas comissões parlamentares de inquérito que vão arrancar hoje na Assembleia da República, uma para investigar os problemas relacionados com os exames nacionais e a outra para analisar os mandatos de Luís Neves à frente da Polícia Judiciária. As audições ainda vão demorar algumas semanas, mas os trabalhos começam já esta manhã. Inês Amancha.
14: São oficialmente instaladas hoje as duas novas comissões parlamentares de inquérito, uma de caráter obrigatório, proposta pelo Chega, sobre o atual ministro Luís Neves, referente ao período em que foi diretor nacional da PJ. A outra, proposta pelo Bloco de Esquerda, sobre os problemas relacionados com o processo de digitalização dos exames nacionais do ensino secundário. A partir de hoje, os deputados membros das respectivas comissões podem pedir documentação e também acertar a lista de audições a realizar, audições essas que só devem arrancar no final do próximo mês, depois da votação final global do Orçamento do Estado, marcada para dia 24 de novembro. Quanto à CPI, a Luís Neves fica marcada por divergências entre André Ventura e o Presidente do Parlamento, Aguiar Branco, sobre o calendário dos trabalhos e o número máximo de comissões de inquérito a funcionar ao mesmo tempo.
15: Senhor Presidente, isto não é fazer cumprir a lei e a Constituição. Isto é proteger Luís Neves aqui no Parlamento.
16: Devo dizer que o único bloqueio que eu próprio me auto-imponho diz respeito à eventual violação da minha consciência, nomeadamente jurídica ou democrática. E quanto a isso, tenho a minha consciência absolutamente tranquila.
14: Será uma comissão que se antecipa mais política do que técnica e com André Ventura a presidir aos trabalhos. Segundo o calendário em cima da mesa, Luís Neves, ministro da Administração Interna, só deverá ser ouvido no Parlamento daqui a mais de um mês.
3: Com estas duas novas comissões parlamentares de inquérito, passam a ser 4 em simultâneo a funcionar na Assembleia da República. As investigações ao INEM e aos negócios ligados aos incêndios florestais estão em entrar na fase final e as primeiras audições das novas investigações aos exames nacionais e também aos mandatos de Luís Neves na PJ devem arrancar no final de novembro. De qualquer forma, a recolha de documentos pode começar a partir de hoje. O Governo de Timor-Leste decidiu suspender as aulas e fechar as escolas durante 3 dias a partir de amanhã por causa da degradação da qualidade do ar provocada pelos fumos dos incêndios florestais que estão a afetar a região. Uma decisão que abrange todas as escolas, desde o pré-escolar ao ensino secundário. As autoridades timorenses querem evitar riscos para a saúde ligados à grande concentração de partículas poluentes na atmosfera. E estas partículas vêm da Indonésia, que está a enfrentar a época de incêndios florestais mais grave dos últimos 11 anos, potenciada pela seca, mas também pelo fenómeno El Niño. Estes incêndios provocaram nuvens de fumo denso que estão a espalhar-se por vários países do sudeste Sudeste Asiático, a afetar Timor-Leste, mas a afetar também Singapura e algumas regiões da Malásia. Há 600 mil pessoas sem eletricidade hoje na Ucrânia, depois dos ataques da Rússia a infraestruturas energéticas ucranianas durante a noite, um ataque de grande escala que foi lançado pelos russos e que atingiu infraestruturas energéticas nas zonas urbanas de Kiev e também de Kharkiv. Zelensky, numa informação que deixava esta manhã nas redes sociais, dava conta de que foram usados 39 mísseis balísticos e mais de uma centena de drones para atingir infraestruturas críticas da Ucrânia e 600 mil pessoas ficaram sem eletricidade nestes ataques que fizeram pelo menos 3 mortos e 22 feridos na capital ucraniana.
10: Foi a informação com Eduardo Maio, notícias em simultâneo com a RTP Antena 1 Madeira, Açores e RTP Mundo. 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
17: Bem-vindo à RTP Mundo, bem-vindo à manhã de quarta-feira, dia 14 de outubro de 2026. Sou o João Bacalhau, já sabe, fico consigo até ao meio-dia.
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17: Vamos começar esta hora com Marisa, esta chama-se Beijos. Há lá a melhor maneira de começar a manhã com beijos.

0: Mais do que bom, uma maravilha. No início da hora com a Marisa e Beijos, e depois Ana Bacalhau com Isso é que era bom. Bom também vai ser a conversa já a seguir com o Paulo Marques no dos 5 Cantos do Mundo.
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0: 19 minutos depois das 10 da manhã, muito bom dia.
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0: Quarta-feira, dia de ir até a França, é lá que temos o Paulo Marques, conselheiro das comunidades portuguesas em França e vice-presidente da Câmara de Aulnay-sous-Bois. Bom dia, Paulo, bonjour.
6: Olá, bonjour, muito bom dia, João.
0: Bom dia para si, Paulo. Temos para conversar dois temas. O primeiro, já tínhamos feito, já tínhamos levantado um pouco do véu na semana passada, o Congresso da Civica, que aconteceu este fim de semana.
6: Sim, é verdade, aconteceu. Então reagrupou vários membros autárquicos nacionais, as delegações distritais e regionais. Foi durante a manhã vários debates que já tínhamos falado da semana passada, mas foi um grande sucesso. Um sucesso porque tivemos o conselheiro social recém-chegado à Embaixada de Portugal em França, o Carlos Duarte. Também tivemos o deputado presente, o deputado Carlos Gonçalves, deputado da Imigração. Não teve oportunidade de vir o deputado, também o outro deputado da Imigração. No entanto, tivemos a sala cheia, uns 120 membros presentes durante o dia. Nós debatemos, então fizemos um balanço do mandato que cessamos, o mandato 2020-2026, e abordamos a forte participação nas últimas eleições autárquicas de março de 2026, falando também dos 41.358 membros da nossa comunidade que foram candidatos nessas eleições, também o papel preponderante hoje da Cívica, nomeadamente com a articulação com o Senado. Nós somos consultados regularmente para as várias propostas de lei elaboradas e também inquéritos elaborados pelo Senado, e isso já há alguns anos. Será um mandato onde ainda estamos a identificar os que foram eleitos, dos 41 mil candidatos, os pelouros de uns e de outros, e demos um pontapé de saída, se posso assim dizer, João, para daqui uma semana a deslocação oficial da Cívica a Portugal, a Lisboa, durante 3 dias. Para finalizar o nosso congresso, convidamos o produtor de Viana, do filme de animação que vai sair dia 19 de novembro, e acho, penso não estar em erro, a RTP apoia, apoia o filme, que vai ser apresentado nas salas de cinema dia 19 de novembro, e o produtor veio apresentar o filme para que também seja envolvida as comunidades nesse projeto, projeto bem avançado. Enfim, foi essa algumas dessas temáticas que tivemos em posse, sabendo que os dois deputados, tivemos um deputado francês de origem portuguesa, o Ludovic Mendes, da parte francesa, e o deputado Carlos Gonçalves da parte portuguesa, que nos fizeram também um diaporama, uma análise da situação atual e das intervenções que os autarcas podem contar com os parlamentares no exercício das suas funções, João.
0: Também temos falado aqui nas últimas semanas, Paulo, da agitação social que se tem vivido em França, com manifestações, com alguns confrontos também. Essa agitação continua?
6: Sim, continua e vai continuar então para sábado que vem. É uma agitação, são manifestações que são marcadas, é um direito de manifestar em França, como em vários países da União Europeia, onde há democracia, nomeadamente. O que sucede é que nós verificamos ontem, mesmo se as imagens que transparecem num âmbito muito localizado, muito específico, onde depois das manifestações há efetivamente esses problemas de violência urbana no final dessas manifestações, e em noutros sítios, mas muito sempre à parte e à margem das reais manifestações. De analisar, terça-feira da semana passada, eram 800 os liceus que estavam bloqueados, num total nacional de 3.700 liceus. E na terça-feira passada, ontem, tivemos 214 que estavam fechados. O resto funcionava, o resto dos liceus funcionava com uma certa normalidade e os cursos puderam continuar. No último fim de semana, obviamente, nós tivemos várias células de crise, entre aspas, pelo menos de elementos de linguagem, porque quem está na frente com as populações são os autarcas com os seus munícipes, de tentarmos mostrar, dizer e falar com a nossa juventude que não vale a pena partir, ter cuidado com as mensagens que se divulgam para evitar que haja danos e estragos materiais, porque isso tudo alguém tem que pagar e sai do orçamento do Estado ou do orçamento regional ou camarário, e são as dificuldades que nós temos, porque se há um endividamento brutal em França, então com esses estragos ainda mais difícil conseguiremos ter orçamentos para tudo.
0: Sim, às vezes eu pelo menos tenho aquele sentimento de ser muito contraproducente estarmos a pedir melhores condições na escola, mas estamos a partir a escola também. Sou a favor da manifestação, mas não sei, pronto, só uma opiniãozinha pessoal aqui para acabarmos a nossa conversa, Paulo.
6: João, é verdade, no entanto a manifestação, a maioria, que são 90% dos manifestantes, tem razão e tem que ter uma atenção, mas há um aproveitamento político claro,
0: sim.
6: E depois temos os black boxes que estão sempre aqui, em cada manifestação, para deteriorar o que for e danificar os bens públicos.
0: Sim. É verdade. Paulo Marques, conselheiro das comunidades portuguesas em França, vice-presidente da Câmara de Aulnay-sous-Bois. Conversamos com ele às quartas-feiras para ter uma visão sobre o que se vai passando em França, também com as comunidades portuguesas em França. Até à próxima quarta, Paulo. Um abraço.
6: Um forte abraço. Até quarta.
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0: No próximo sábado, a convidada do João Pedro Bandeira é portuguesa, é espanhola também, é uma luso-espanhola, chama-se Rumia, nome artístico da Blanca Pereira. Ela tem alguma projeção internacional, começou logo em 2022, quando lançou Forget Me Not, o álbum de estreia, um álbum que recebeu destaque não só em Espanha, mas também nos Estados Unidos. E depois, no ano passado, quando lançou Old Enough to Save Myself, o segundo álbum, então, aí conseguiu uma digressão internacional com mais de 30 concertos, passou por vários países na Europa, também foi ao Japão, também foi à Coreia do Sul. Ela vai estar a conversar com o João Pedro Bandeira este sábado no Digressão Mundial. Até lá temos músicas para ouvir. Este Desfado já conhece, é uma música da Ana Moura, mas aqui na versão da Rumia.
7: Olá, eu sou a Rumia, sou uma música, compositora e produtora luso-espanhola a viver em Madrid. A música que vamos ouvir chama-se Desfado. É uma versão de um fado da Ana Moura, mas esta vez é tipo uma música mais eletrônica, um drum and bass, com essa letra, vamos ver.

0: China com céu limpo e um dia agradável, vai ficar nublado, mas isso é só mais à frente, durante a noite, 27 graus. Em Genebra, na Suíça, céu maioritariamente limpo, a tarde também vai ser de sol, só com algumas nuvens dispersas, 12 graus em Genebra. Sydney, na Austrália, está com céu limpo e uma brisa moderada, 18 graus no início da noite em Sydney.
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0: Agora a grande máquina com a garota não.

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0: Voamos em contramão com o Pedro Abrunhosa. Lá atrás também passou a grande máquina da Garota Não. A seguir, que ninguém se queixe, porque vem aí o que os outros dizem de nós com o José Guerreiro.
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0: E no resto do mundo, através da nossa emissão online em mundo.rtp.pt. 18 minutos para as 11.
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0: Está aqui em estúdio connosco e espero que no final disto tudo depois não peça para falar com o gerente, não é? Olá, José Guerreiro.
3: Bom dia.
0: Bom dia.
3: Ora, começamos por aqui. O que eu gostaria que os turistas britânicos soubessem sobre os livros de reclamações em Portugal e Espanha? Quem o diz ou quem o pergunta, digamos assim, é Kate Passola, inglesa, jornalista, vive em Portugal, escreve num site muito interessante chamado Which, que traduzindo quer dizer qual, portanto, com ponto de interrogação, which.co.uk.
0: Uhum.
3: Ela conta que comprou um par de óculos aqui em Portugal, mas quando foi buscar os óculos percebeu que estavam com defeito de fabrico e reclamou, mas, conta ela, a gerência da loja negou trocar os óculos, argumentou que não era defeito, mas mesmo assim, e perante as reclamações da cliente, a gerência não ajudou. Disse-lhe apenas para comprar outros óculos. Kate percebeu que talvez tivesse ficado num beco sem saída e lembrou-se, entretanto, de pedir o livro de reclamações. E aí, o que não tinha caminho, passou a ter. Assim que pediu o livro de reclamações e estava a preencher a reclamação, a gerência da loja mudou repentinamente de atitude e no espaço de 15 minutos, conta ela, consertou os óculos gratuitamente, colocou peças novas onde eventualmente estavam peças defeituosas, limpou os óculos, como sempre fazem, e despediu-se de Kate, diz ela, com um sorriso amigável. Então, neste artigo, ela conta aos seus leitores, nomeadamente britânicos e ingleses, que o livro de reclamações pode fazer milagres, que normalmente, diz ela, que se trata de um livro vermelho. Não sei se será necessariamente vermelho, mas pronto, não sei onde é que ela foi buscar isto, mas talvez exista.
0: Eu tenho ideia que a capa do livro é...
3: É sempre vermelho.
0: Tenho ideia que sim, mas não tenho a certeza absoluta.
3: Se calhar é mesmo.
0: Pronto. Livro vermelho, sim.
3: E é um livro que existe em restaurantes, em bares, lojas, hotéis, etc. Que é uma exigência legal para a maioria dos estabelecimentos comerciais, disponibilizar o livro de reclamações aos clientes, se os clientes o pedirem, e que a falta do livro de reclamações, por um lado, ou a recusa em disponibilizá-lo ao cliente, pode resultar em multas pesadas para a loja ou para a empresa. Kate conta que no Reino Unido também há estas proteções e órgãos que regulam e defendem o consumidor, mas ela diz que não há um sistema tão centralizado e automático, equivalente ao livro de reclamações português, que encaminha de imediato as reclamações. Portanto, ao contrário dos ingleses, quando têm que iniciar um processo de reclamação, isso significa que vão ter muito, muito mais trabalho pela frente do que aqui em Portugal. Porque, de facto, em Portugal a reclamação é automaticamente encaminhada para a entidade reguladora competente, ou a ANACOM, ou a ASAI, os bancos, o Banco de Portugal, etc, etc. Mas isso é algo que normalmente as empresas procuram evitar de imediato, ainda no local, portanto tentam resolver a reclamação no momento em que o cliente reclama e pede o livro de reclamações, antes de se dar início à chamada, digamos assim, reclamação mais formal. Portanto, um artigo muito interessante. Ela depois fala de como é que é em Espanha, em França, na Grécia, etc., na Bélgica. Vale a pena ler.
0: Sim, eu sou um grande apoiante de, quando há de facto um problema e não se consegue resolver ali, fazer uma reclamação.
3: Com certeza.
0: E já tive a experiência de isso de facto depois haver uma resolução, quer em cartas perdidas, que tinham ido registadas, quer noutras situações, ao Banco de Portugal. Portanto, é fazer
3: claro,
0: a reclamação.
3: Claro que sim, sim,
0: claro que sim. E ajuda a melhorar os serviços também.
3: Como?
0: E ajuda a melhorar os serviços.
3: Também, claro.
0: Portanto,
3: claro,
0: a seguir, pressupõe-se que aquele problema já não volta a acontecer.
3: Exatamente.
0: É isso. Não, estou a supor que há as outras pessoas que venham a seguir a mim também, mas pronto. É assim. Pronto. Se quiser reclamar desta rubrica, tem de ouvir também na próxima quarta-feira com o José Guerreiro.
3: É
0: o que os outros dizem de nós.
3: Cá
0: um abraço.
3: Estamos.
0: 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Don't Need Your Love, não sou eu quem o diz, nem pouco mais ou menos. É Zinha, agora na manhã da RTP Mundo. Bom dia.

É fazer inversão de marcha e voltar atrás. Com Diana Castro, lá atrás também Zinha, ouvimos Don't Need Your Love. E esta é de Mendes e João Só, Sofia por ela própria, 5 minutos para as 11.

0: Temos ouvido uma versão mais recente com os 4 e meia, mas às vezes sabe bem ouvir a versão original. Mendes e João Só com Sofia por ela própria. Londres com períodos de sol alternados com nuvens e 15 graus. Em Dili, Timor-Leste, céu limpo com poucas nuvens, 28 graus. Hamburgo, na Alemanha, um dia cinzento com céu muito nublado, 13 graus. No Rio de Janeiro, há céu nublado, tempo instável. Atenção à alerta de tempestade. À tarde vai haver chuva. Vamos às 21 graus. Vamos às notícias das 11, agora sim.
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0: Em Lisboa e na Madeira são 11 da manhã, 10 horas nos Açores, na Europa Central é meio-dia. E é hora de conhecer os temas principais da informação.
2: Foram realizadas buscas esta manhã no Banco Carregosa, no Banco Angola de Investimento Europa e em várias empresas e residências devido a um alegado esquema para escapar ao pagamento do IMI, o Imposto Municipal sobre Transações de Imóveis, um esquema que, de acordo com a Polícia Judiciária, terá durado 8 anos e lesado o Estado em 66 milhões de euros. No dia em que vai ser anunciado quem vai ser o novo parceiro do Estado na TAP, a Lufthansa ou a KPLM Air France, a Comissão de Trabalhadores da empresa confessa a apreensão com a nova fase da companhia aérea e com o futuro dos postos de trabalho. Pelo menos 13 crianças morreram num naufrágio no Rio Ganges, na Índia.
0: Notícias às 11 da manhã na RTP Mundo. A edição é do jornalista João Vasco.
2: A Polícia Judiciária realizou esta quarta-feira buscas nas sedes do Banco Carregosa, no Porto, e do Banco Angola de Investimento Europa, em Lisboa, e também em várias residências e empresas, por causa de um alegado esquema relacionado com o Imposto Municipal sobre a Transação de Imóveis. De acordo com a informação disponibilizada pela Judiciária em comunicado, este esquema passava pela criação de sociedades fictícias e terá lesado o Estado em pelo menos 66 milhões de euros. Cláudia Aguiar Rodrigues.
3: Causas são crimes de burla tributária qualificada relacionados com a obtenção indevida da isenção de imposto municipal sobre as transmissões onerosas de imóveis. A investigação permitiu apurar a existência de esquemas organizados através de sociedades comerciais fictícias, destinadas à compra e revenda de imóveis. Os suspeitos promoviam e vendiam os imóveis por valores muito baixos, sem qualquer fluxo financeiro associado. As sociedades eram depois comercializadas junto de investidores nacionais e estrangeiros e depois utilizadas como veículos para aquisição de imóveis sem o imposto devido. Em comunicado, a Polícia Judiciária aponta que entre 2017 e 2025 o prejuízo causado ao Estado tenha sido mais de 60 milhões de euros.
2: Esta operação, realizada hoje, envolveu 103 inspectores e 29 especialistas de Polícia Científica da Judiciária, contando ainda com a participação de magistrados do Ministério Público, juízes de instrução criminal e um técnico consultor do Banco de Portugal. A Comissão de Trabalhadores da TAP está apreensiva com a nova fase da companhia aérea. No dia em que o Governo vai anunciar o vencedor da privatização parcial da transportadora, Cristina Carrilho, coordenadora da Comissão de Trabalhadores, expressa receio com o futuro dos atuais postos de trabalho da TAP.
4: Eventualmente virá um gestor novo, virá alguém que com certeza vai querer ter uma palavra a dizer e, portanto, o receio é sempre a questão da perda de condições de trabalho, a questão de perda de postos de trabalho. Existe sempre esse receio, não é?
2: Cristina Carrilho espera que os direitos dos trabalhadores da TAP continuem a estar assegurados, posição já transmitida de resto aos partidos com assento parlamentar.
4: Aquilo que nós pedimos e que já o dissemos numa audição parlamentar na qual estivemos presentes é que todos os postos de trabalho, todas as condições de trabalho vigentes sejam mantidas e que não haja deslocalização de empresa, portanto que tudo se mantenha como está.
2: A Comissão de Trabalhadores da TAP também confessa receios com a manutenção das rotas e dos slots em Portugal, preocupações tornadas públicas no dia em que o Executivo vai anunciar quem fica com 44,9% do capital da transportadora, se a Lufthansa, se a Air France KLM, de acordo com a estação de televisão SIC, será a companhia aérea alemã, a Lufthansa, quem vai ficar com esta percentagem da TAP. Esta não é a primeira vez que a companhia aérea vai ser privatizada. Ao longo dos anos, vários governos tentaram vender parte ou a totalidade da empresa, com processos que sofreram avanços e recuos. Alguns ficaram mesmo pelo caminho. Seguimos a história destes processos com o jornalista Gonçalo Costa Martins.
5: Dois aspectos vão merecer particular atenção: a reestruturação do sistema financeiro português e o prosseguimento do programa de privatizações.
6: Cavaco Silva já colocava a TAP em 1991 na pista das privatizações. Durante anos, a Swissair mostra-se interessada, mas em 2001 a TAP leva o primeiro balde de água fria. O negócio não avançou porque, explicava o presidente da companhia, os suíços mudaram de ideias.
7: Reconsideramos a situação e chegamos à conclusão que, do ponto de vista estratégico, uma participação na TAP não ia compensar o grande investimento que tínhamos que fazer.
8: Perderam-se 2 anos neste processo.
9: Há que apurar responsabilidades.
10: Quanto mais tempo é que os contribuintes estarão dispostos a pagar a incompetência da gestão pública?
6: O caso faz correr tinta no Parlamento, mas a vontade de privatizar nunca seca.
11: Iremos acelerar esse processo porque a TAP precisa de ver reforçados os seus capitais e o Governo não tem condições para o fazer.
6: Em 2011, Pedro Passos Coelho mete prego fundo, já na altura da Troika. As primeiras tentativas falharam. O negócio só aconteceu em 2015 com o consórcio Gateway.
12: Queremos fazer desta companhia a melhor da Europa.
6: Garantia de Humberto Pedrosa ao lado de David Neilman, os novos donos da TAP, com 61% da empresa. Mas, por poucos anos, com os aviões em terra por causa da Covid, o Estado assume o controle em 2020 e havia condições para aplicar.
13: Uma diminuição do número de rotas da TAP, do número de aviões da TAP, e isso necessariamente terá consequências sobre o emprego na TAP.
6: Algumas condições de Bruxelas para o governo de António Costa injetar mais de 3 mil milhões de euros. Uma empresa que abanou governantes, provocou uma comissão de inquérito e espera para conhecer os acionistas para aterrar com segurança.
2: Privatizações e renacionalizações, a história do que aconteceu na TAP ao longo dos últimos anos. Os agricultores vão estar de novo na rua em protesto contra os altos preços da produção esta quarta-feira. Hoje a concentração é em Ovar, na Estrada Nacional 109. Com tratores e caminhões, os agricultores vão pedir mais apoios, nomeadamente na questão dos adubos, explica Carlos Alves, da União de Agricultores e Baldios do Distrito de Aveiro.
14: Vai ser, acima de tudo, uma concentração de tratores, vão ser com certeza umas dezenas de tratores e pessoas ligadas à agricultura. Vamos decidir entre nós, agricultores, se havemos de fazer uma pequena marcha mais simbólica, também para criar algum impacto, mas estamos aqui em defesa da produção nacional e da pequena e média agricultura familiar. Desta vez a situação ainda está mais agravada pela situação da guerra, do Estreito de Hormuz e os combustíveis estarem a aumentar. Os próprios adubos à base de azoto também sofreram um aumento tremendo e vamos até apresentar essas propostas ao seu secretário de Estado na Agrovolga. A partir das 5h30, a cerimónia de abertura, vamos entregar um documento ao seu secretário de Estado.
2: Antes da entrega deste documento ao governante, os agricultores da região de Aveiro vão então sair à rua para protestarem contra os elevados preços da produção. Mais de 600 mil pessoas foram afetadas por quebras de energia elétrica na Ucrânia, na sequência dos ataques russos ocorridos na última noite. A informação é adiantada por Volodymyr Zelensky. De acordo com o que Zelensky afirmou nas redes sociais, os ataques russos com mísseis balísticos visaram especificamente as instalações de distribuição de energia na Ucrânia, contrariando a proposta de cessar-fogo energético anunciada por Donald Trump. As autoridades de Kiev disseram também hoje que o funcionamento de alguns terminais do sistema de comunicações Starlink terá enfrentado restrições durante a última noite, o que resultou na interrupção de várias missões militares. Nas últimas horas, 6 pessoas perderam a vida na Ucrânia na sequência de ataques russos. A Arábia Saudita voltou a ser alvo de ataques aéreos esta manhã. Riad anunciou que um edifício da petrolífera estatal Aramco, em Dharan, foi atingido por um ataque dos húteis do Iémen e provocou um incêndio, este ataque, mas não fez vítimas. Os húteis já tinham ameaçado atingir instalações petrolíferas sauditas em resposta aos bombardeamentos feitos pela coligação militar saudita a posições controladas pelos rebeldes na cidade de Sana'a, no Iémen. De acordo com o especialista em relações internacionais, Tiago André Lopes, este era um conflito que estava adormecido, mas que se reacendeu e que pode ter consequências sérias para a economia global, porque interfere com os preços do petróleo.
9: Este conflito tinha sido parado por um cessar-fogo mediado em 2022 pelo representante da ONU para a região, Hans Gruber, da Suécia, tinha conseguido um cessar-fogo muito interessante, que se manteve até 2025. Com este conflito a prejudicar eventualmente até a navegação no Estreito de Bab el-Mandeb, nós temos aqui essa fragilidade, e essa é uma fragilidade permanente. O conflito que começou entre numa altercação Estados Unidos, Irão e Israel, passou depois para a dimensão também de incluir o Iraque, que passou a ser palco permanente de confrontação, engoliu uma parte do Líbano, envolveu já também a Síria e agora acrescenta a Arábia Saudita e o Iémen. Portanto, nós estamos a ver o conflito a alastrar, a alargar, e isso vai obviamente prejudicar a economia global e vai nos levar a todos a ter um 2027 bastante mais difícil do que 2026.
2: A análise de Tiago André Lopes, um conflito que tem estado na ordem do dia devido à forma como os úteis do Iémen, parceiros do Irão, têm conseguido atingir a Arábia Saudita. Pelo menos 13 crianças morreram num naufrágio no rio Ganges, na Índia. O incidente ocorreu durante um festival religioso em embarcação precária de madeira, onde seguiam várias crianças, virou-se. Não há um número exato de quantas pessoas estavam a bordo, mas as informações existentes referem que esta pequena embarcação estaria sobrelotada. Segundo alguns residentes, o barco foi concebido apenas para 6 pessoas, mas transportaria mais de 2 dezenas. E se a Mónica? É este o nome do espetáculo da encenadora Marta Lapa, que revisita a vida e o legado da irmã, bailarina e coreógrafa Mónica Lapa. A peça que estreia hoje no Clube Estefânia, em Lisboa, recorda o trajeto de uma figura determinante da dança contemporânea portuguesa, Mónica Lapa, que partiu há 25 anos, Sandy Gageiro.
15: Bailarina, coreógrafa e produtora, foi uma das impulsionadoras da nova dança portuguesa nos anos 1990, foi uma das fundadoras do Festival Danças na Cidade, atual Festival Alcântara, e promoveu projetos de intercâmbio entre artistas e comunidades de diferentes geografias. Morreu em 2001, com 35 anos, a irmã e encenadora Marta Lapa desafiou o dramaturgo Miguel Castro Caldas para um projeto.
16: Imaginar o que teria sido se a Mónica ainda cá estivesse. Imaginar o mundo, imaginar o que é que teria acontecido e que não aconteceu.
15: Neste espetáculo, Marta Lapa sentiu a necessidade também de mostrar às novas gerações a importância da irmã e a marca que deixou nas artes performativas.
17: Não se contando a história da Mónica, lançamos a Mónica e pegamos em alguns dados biográficos. Evidentemente.
16: Ou seja, quando o Francisco Camacho e a Melanie Ferreira de vez em quando dizem eu sou a Mónica, é de repente quando nós perguntamos onde é que está a Mónica e vemos este espetáculo, a resposta é imediata, é a Mónica está aqui.
15: E Marta Lapa não foge da emoção.
17: É um lugar muito particular este espetáculo, porque é a Mónica, e a Mónica foi um dos grandes amores da minha vida, que morreu com 35 anos, quase 36, minha irmã.
15: Produzido pela estrutura Escola de Mulheres, e se a Mónica cruza teatro e dança numa criação que procura ligar a memória de uma figura central da dança contemporânea portuguesa às gerações que hoje continuam a construir o futuro.
2: Um espetáculo que estreia hoje e estará em cena até dia 1 de novembro no Clube Estefânia, em Lisboa.
0: João Vasco, as notícias às 11 da manhã na RTP Mundo. Notícias sempre atualizadas online em noticias.rtp.pt. Quase 13 minutos depois das 11 da manhã, a segunda parte das manhãs da RTP Mundo, quarta-feira, dia 14.
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0: Mais à frente, porque é quarta-feira, há manual de canções. Hoje vamos receber a Ínia. Tem um EP de estreia editado muito recentemente, chama-se Tudo no Meu Peito, e traz companhia de luxo. Tem com ela o João Borges. De casar é para esquecer os vizinhos no início da hora.

0: Casar é para Esquecer.
1: Matrimónio é para Esquecer com eles, os vizinhos, com Casar é para Esquecer no início desta hora, 11h16. Estamos no intervalo da jornada 2 da Liga dos Campeões. João Gomes Dias, bom dia.
2: Muito bom dia. E vamos falar, obviamente, disso no tema principal do Jornal do Desporto ao meio-dia e meia. Gonçalo Feio, antigo treinador que esteve na Polónia durante muitos anos, vai-nos falar dos jogadores polacos do Futebol Clube do Porto. Uhum. Curiosamente, o Gonçalo Feio também venceu recentemente o Betis, portanto pode dar receita para a equipa portista bater logo mais na Andaluzia o conjunto verde e branco. Falaremos também, claro, da vitória do Sporting, em concreto da aposta surpresa no guarda-redes Caíque, o brasileiro que foi o dono da baliza da equipa leonina. E, claro, vamos olhar depois para outras modalidades. Destaque, por exemplo, para o futsal, preparação para o Campeonato do Mundo, também no Hockey em Patins, aí o Mundial já está a decorrer e Portugal perdeu com a Espanha, mas hoje joga com a Itália, tem aqui mais uma oportunidade para conseguir reverter esse mau resultado e destaque também para o handball e em concreto para o Marítimo, que está a brilhar a nível europeu.
1: Uhum. Havendo Jornal do Desporto hoje, é uma ideia e meia com o João Gomes Dias, poderá não haver, porque se espera também uma declaração do Primeiro-Ministro.
2: Estamos em stand-by.
1: Portanto, é ficar atento. Até amanhã, João.
2: Até amanhã.
1: 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Estamos também atentos ao novo disco da Milhanas. É um disco RTP Mundo, um disco que se chama Surto. Tem as portas abertas a influências internacionais. Um disco muito pessoal, absolutamente pessoal, onde a Milhanas se revela de forma transparente. Temos estado a mostrar algumas canções, sempre com a Milhanas a apresentá-las. Esta é Ou Então Leva-me.
3: O Leva-me é muito engraçado porque eu consigo associar de forma lírica ao Se o Jardim Secar, porque vivo muito da dualidade entre dor e prazer de estar numa relação. Em todos os versos eles dividem-se em duas partes e a primeira parte dos versos é sempre de um lugar de esperança e a segunda parte é sempre de um lugar de descrença. E eu acho que é disso que eu vivi ultimamente, de uma dualidade de coisas que, embora tenha sido uma história com muita beleza, também é muito inquietante e às vezes aflitivo, mas tem um lugar de muita, muita, muita beleza.

0: Faz parte do novo disco da Milhanas, ou então Leva-me, é o nome da canção. O disco chama-se Surto, um disco RTP Mundo que vai poder continuar a ouvir por aqui.
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0: Em Bruxelas, o céu está maioritariamente encoberto, dia úmido, 13 graus. São Paulo no Brasil, também com céu carregado, umidade alta, 19 graus. Roterdão com sol e nuvens, ainda ali entre o sol e as nuvens, vento moderado, estão 14 graus em Roterdão. Em Toronto, no Canadá, céu nublado, vento fresco, 12 graus no início da manhã.
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0: Daqui a pouco no Manual de Canções vamos descobrir Tudo no Meu Peito, é o EP de estreia da Inha.
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0: 11:23, muito bom dia, está na altura de escrever mais uma página.
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0: Depois de emprestar a sua voz a vários artistas bem conhecidos no panorama nacional e às vezes até mesmo a nível internacional, chegou a hora de ser ela a agarrar o protagonismo, de tomar o lugar central na sua carreira. Para isso, começou a escrever, rodeou-se de gente talentosa, em conjunto foram lapidando os diamantes musicais, que ao fim de 3 anos se juntam neste EP, LP, álbum de estreia, já vamos descobrir, chama-se Tudo no Meu Peito. Esta semana, a página do Manual de Canções é escrita com intensidade e pertence à Inha. Bem-vinda, Inha.
7: Obrigada.
0: Eu estava a olhar para o nome do teu EP há pouco e dei por mim a pensar numa coisa do género. Uau, um EP de estreia, um álbum de estreia em que a caixa é o peito da própria artista. O que é que tu... Assim, uma coisa muito poética, eu não sou nada poético. O que é que tu guardas aí dentro? São bons sentimentos? É tristeza? É revolta? É libertação? É orgulho?
7: É tudo misturado, tudo no meu peito. É o mix de emoções e sentimentos que a Inha sente e que a Inês sente também. Isso é um mix.
0: Sim, e não há nenhum sentimento que costume ser mais predominante? Defines-te como uma pessoa...
7: Eu sempre fui uma pessoa muito nostálgica, muito emo, eu diria.
0: Ok.
7: Sim, a crescer toda a gente achava que eu ia sempre ser aquela cantora muito assim, down, muito para baixo. Mas eu tento contrariar. Não pareceu no meu EP, mas eu tento contrariar.
0: Eu acho que se percebe porque são músicas intensas, mas não são músicas que eu ouço e digo, isto é triste. Sim.
7: Mas achas que poderia ser uma música que ouves num dia triste? É a minha pergunta para ti.
0: Num dia triste para tentar alegrar-me.
7: Ou é então isso? Para ficares mais triste.
0: Ficar mais triste. Não é muito a minha coisa, ouvir música para ficar mais triste.
7: Pessoas, eu também fiz nessas pessoas, sabes?
0: Sim.
7: Porque eu sou essa pessoa. A pessoa que quando está triste gosta de ficar assim um bocadinho mais down.
0: Sim. Eu acho que se calhar não tem tanto a ver com ficar mais triste, tem a ver com intensificar sentimentos.
7: Exato.
0: Portanto, as pessoas estão alegres, querem ouvir música para ficar ainda mais alegres,
7: exatamente.
0: Estão tristes para ficar um pouco mais tristes. Certo, talvez se calhar é qualquer coisa solidária.
7: Talvez seja.
0: Bem.
7: Solidariedade de artista.
0: Sim, e de sentimentos. Este foi um EP que te demorou 3 anos a fazer.
7: Uhum.
0: O que é que te levou lá atrás a pensar, eu quero ter um EP, quero ter um álbum meu?
7: Bom, eu acho que isto já ia acontecer de qualquer forma, porque eu tenho vindo a trabalhar para ser cantora e para ter o meu projeto a solo,
0: uhum,
7: já há muitos anos. Eu já há muitos anos que sei que quero fazer isto. E foi mais numa de começar a fazer porque tinha que ser, porque é o único caminho, não é? Nós, para sermos bem-sucedidos nesta carreira, temos que ter os nossos projetos,
0: uhum,
7: e fazer as nossas coisas. Por isso foi mais nessa onda de começar a fazer.
0: Tu fizeste a tua formação musical,
7: uhum,
0: e depois disso, ou durante isso, até, não sei, tu dir-me-ás, começaste a trabalhar logo com outros músicos?
7: Foi mais ou menos no meio de eu estar a fazer o meu curso, a minha faculdade de jazz aqui,
0: uhum,
7: em Lisboa. Fui chamada para trabalhar com artistas assim grandinhos ainda.
0: Sim.
7: E aí é que eu comecei a perceber que se calhar era mesmo possível eu começar a fazer isto profissionalmente, e também me deu uma forcinha para eu primeiro lançar o meu primeiro single e depois começar a fazer as músicas e depois mais à frente começar a pensar neste EP/álbum.
0: Sim, e o facto de abrires agora a carreira a solo é uma mudança em relação àquilo que fazias até agora? Ou seja, agora é Inia e é isto, ou é um, uhum, complemento? E se for um complemento, como é que as duas se conjugam?
7: Eu tento ser já a Inia para tudo, mas às vezes ainda há pessoal que me conhece pelo meu nome próprio,
0: uhum,
7: nome que não seja de artista, e está tudo bem.
0: Sim.
7: Mas eu gostava muito que a Inia também passasse a ser a arranjadora de voz, a back vocal, que já era antes. E vamos ver se cola.
0: Sim, sim. Portanto, o importante é que o nome Inia entre,
7: claro,
0: seja na tua carreira a solo, seja no que já fazes.
7: Exato.
0: Como é que o nome Inia veio? Porquê é que não quiseste ser a Inês enquanto artista e quiseste ser a Inia?
7: Olha, eu acho que para já há muitas Inêses.
0: É verdade.
7: Há tantas Inês.
0: É verdade. E nos últimos anos acho que têm aparecido
7: houve um boom,
0: muitíssimas.
7: Não é? Exato.
0: Sim.
7: E além disso, já havia uma Inês Lucas.
0: Sim.
7: Inês Marques Lucas.
0: Exatamente.
7: E até tenho uma situação engraçada, que foi, nós estávamos numa festa de aniversário as duas, e ela vira-se para mim e diz assim: olha, tu sabes que eu não fiquei Inês Lucas porque eu achava que tu ias ser Inês Lucas. Eu disse: não, amor, eu nunca ia ser Inês Lucas porque eu achei que tu ias ser Inês Lucas.
0: O que significa que há lugar para uma terceira Inês Lucas, e essa pode ficar Inês
7: Lucas.
0: Inês
7: Lucas aparece, tem espaço.
0: Portanto, vocês abriram um caminho uma para a outra,
7: foi.
0: Deram assim, passa tu.
7: Foi.
0: Então, ficou Inia.
7: O Inia apareceu, tive muito tempo, se calhar até demasiado, porque eu sou muito overthinker,
0: uhum,
7: e tive demasiado tempo a pensar que nome é que eu queria. Houve muitos nomes escritos em muitos papéis, houve muitos papéis para o lixo. E ficou Inia, honestamente eu já nem sei porquê. Eu já nem sei de onde é que ela apareceu. Mas eu sabia que queria alguma coisa que ainda fizesse sentido com o meu nome. Ou seja, tem o I e o N,
0: uhum,
7: né? Agora a etimologia da palavra Inia. Mas foi isso, gostei de Inia. Sinto,
0: sim,
7: que também dá para ser internacional, sabes?
0: Dá, ainda por cima tem o trema em cima do
7: exatamente,
0: primeiro I. Portanto fica... Fica assim com um aspecto mais místico. Eu li uma frase em que tu dizes: tanta coisa que aconteceu nestes 3 anos, e eu tive o privilégio de poder documentar isso com este álbum.
7: Uhum.
0: Quais foram os acontecimentos que te marcaram e que tu quiseste pôr neste disco?
7: Olha, mudanças de vida, corações partidos e corações colados.
0: Sim.
7: Eu acho que isso me moveu muito durante estes 3 anos.
0: Sim.
7: Também autodescobrir-me, processos de terapia que eu comecei a fazer também desde 2023.
0: Uhum.
7: Muita coisa foi mudando na minha cabeça e na forma como eu vejo a vida e vejo o mundo e me relaciono com as pessoas que estão à minha volta. Mudou e... fez imenso sentido documentar isso com canções.
0: Uhum.
7: Às vezes um bocado mais exagerado, eu admito, sim. Nem tudo se passa assim tão mal na minha vida como as minhas canções dizem.
0: Mas lá está, é para intensificar.
7: Exatamente,
0: tal como...
7: tem que ser, somos artistas, faz parte. Mas foi isso, foi muito o querer documentar as mudanças que se passavam na minha vida, o crescer, porque eu sou muito nova, então vou percebendo coisas.
0: Tens 24 nesta altura.
7: Tenho 24, sim. Comecei com 21 a fazer as músicas, 20, e foi isso.
0: E nesta altura,

0: aquele sentimento de quando foi escrito, o que é que nós queríamos passar. Às vezes até também é fixe usar sentimentos novos, emoções novas, vivências novas. Mas continua a fazer todo o sentido, nem me dá aquela coisa de às vezes ser cringe cantar.
1: Sim.
0: Sabes? Nunca é cringe, porque a Inia da altura estava a sentir aquilo e continua a ser uma parte de mim, continua a fazer parte.
1: Sim. Tu rodeaste, como eu te disse, como eu disse há pouco, de várias pessoas e pessoas com muito talento, de quem falamos ou com quem já falamos até aqui no Manual de Canções algumas vezes. Estamos a falar do Choro, do Lar, do João Borges para a produção. Depois, na escrita, tiveste também o Tails e o Extinto. Como é que eles apareceram e quem participou em quê?
0: O Luar foi, eu diria, o original.
1: Sim.
0: Foi quem me ajudou a começar isto tudo. Eu lancei o meu primeiro single com ele, inesquecível. Foi ele que produziu e foi eu que fiz a música. E mais tarde nós até pensámos em fazer este álbum, os dois, ainda sozinhos. Mas vida acontece, decidimos adicionar outras pessoas e acho que até fez sentido, acabou por fazer imenso sentido, porque deu para eu também perceber e afinar um bocadinho mais o meu estilo. O Choro depois, mais tarde, apareceu para fazer a 25 Horas e a Desapegada.
1: E ficaram os dois singles, portanto.
0: Ficaram
1: fez
0: os dois singles,
1: um serviço ótimo.
0: Aham, exatamente. Sim. E o João Borges apareceu e fizemos a Tua e a Fogo. A Fogo, eu nem sei se... Eu acho que eu posso dizer isto. A Fogo, originalmente, nós até submetemos para o Festival da Canção. O Borges foi louco e disse-me assim: olha, eu acho que isto era música de Festival da Canção.
1: Sim.
0: Bora ver. Então eu fiz, mandei submissão livre, pronto, não entrei.
1: Estás a falar na edição que
0: na edição
1: foi
0: passada.
1: Este ano.
0: Sim. Este ano? Sim,
1: da edição que aconteceu neste ano de 2026.
0: E pronto, eu já, para mim, já ia ser uma música que, se entrasse no Festival da Canção, ia entrar no Festival da Canção. Se não entrasse, ia para o EP na mesma.
1: Sim.
0: Por isso, ela nunca ia para o lixo. E também a trabalhámos um bocadinho mais para ela ser vibe de Festival da Canção.
1: Sim.
0: Eu acho que é a música que está mais clubby, assim, mais tecnada do EP inteiro. Depois o Extinto apareceu porque nós já nos dávamos, já nos conhecíamos de música. E ele disse-me um dia: olha, eu gostava de fazer uma música contigo. E eu, ai.
1: Ah, ele disse-te a ti?
0: Ele disse, eu gostaria de fazer uma música contigo. E eu, olha, nem por isso, eu estou à procura de ajuda para a minha música Desapegada. E
1: sim,
0: acho que tu eras a pessoa certa, porque ele tem aquela assim, sassiness de nem quero saber de ti, sabes?
1: Sim.
0: E eu queria muito que a Desapegada fosse isso. O título diz Desapegada, eu não quero saber o que é que tu estás a pensar. E foi um bocado nessa vibe. Depois a 25 horas, eu já queria muito trabalhar com o Tais. O Tais eu conheço há anos, ele é um dos meus melhores amigos e eu gosto muito da forma como ele escreve. Eu acho que ele é das pessoas mais talentosas que nós temos em Portugal e agora internacional, e queria muito, muito, muito que ele viesse escrever comigo e tirámos um tempinho e escrevemos a 25 horas.
1: Muito bem, tiraram 25 horas, não é?
0: Tirámos 25 horas.
1: Para escrever a 25 horas. Tu defines o espaço musical em que te colocas como sendo pop experimental e se calhar até são conceitos um pouco à primeira vista incompatíveis, porque o pop é aquela coisa muito fácil que toda a gente pode,
0: exatamente,
1: gostar, mas o experimental já é assim uma coisa mais para franjas.
0: Exatamente.
1: Como é que estes dois conceitos se ligam? O que é o pop experimental?
0: Então, vamos dizer que eu decidi dar o nome de pop experimental, eu apelidei o meu estilo de pop experimental, porque eu não queria assustar as pessoas e dizer que era experimental só.
1: Ok.
0: Vamos já admitir
1: isso. Até macias ali um bocadinho, pop.
0: É, sim, para ter o ouvido ainda assim um bocadinho, a cabeça ainda vai aberta, sabes?
1: Sim.
0: Mas eu acho que este EP ainda está bastante ouvível para a parte, audível para a parte do pop.
1: Sim.
0: Ou não?
1: Concordo.
0: Concordo?
1: Sim, sim.
0: Pronto, eu acho que vai depender das opiniões das pessoas, mas mais para a frente eu gostava muito, muito, muito de experimentar coisas um bocadinho mais experimentais, mais synths, mais coisinhas assim que o ouvido não está habituado. Também são instrumentos que me fascinam muito.
1: Sim, eu quando estava a ouvir o álbum, a certa altura tive assim umas vibes de FKA Twigs. Já não sei bem em que música foi, mas a certa altura comecei, ui, está-me a fazer.
0: E ainda bem,
1: isso
0: é das, sim, minhas referências. FKA, Rosalía sempre foram das minhas referências.

0: assim, principais. E agora não tanto com o álbum da Rosalía, por exemplo, mas o Motomami, foi o álbum anterior da Rosalía, foi assim abriu-me o mundo inteiro.
1: Sim.
0: Eu ouvi aquele álbum e, por exemplo, o Tyus, eu estava a fazer tour com ele, da Bárbara Bandeira, e eu ouvia aquele álbum, ele é testemunha, eu ouvia aquele álbum nas 50 datas que nós fizemos de verão, eu ouvi o álbum todas as datas nas viagens. Porque aquele, a sério, para mim, eu sinto que toda a gente tem um álbum que abre,
1: sim,
0: assim, não é? E que muda o mundo da pessoa. Para mim foi o Motomami. Aquilo, os sons e tudo, e depois comecei a ir para outras coisas, comecei a descobrir outros artistas, também a ir um bocado atrás das referências que ela foi à procura para fazer o álbum. E percebi que havia muito mais do que eu estava habituada a ver, que era, imagina, eu vim de um mundo clássico, eu estudei lírico a minha adolescência toda, a infância, e depois fui para o jazz estudar na faculdade, ou seja, só tinha isso e o pop.
1: Sim.
0: Guitarra e música e voz. E depois descobri que havia sintetizadores e que havia assim cenas de tipo autotune e voz processada, e foi revolutionary,
1: sim,
0: para mim.
1: Sim. Deixa-me perguntar aqui mais. Tenho aqui mais umas coisas que quero perguntar. Não sei se vou ter tempo para tudo, mas no videoclipe da música que vais cantar daqui a pouco, a 25 horas, tu estás numa sala que tem assim um jogo de luzes e de sombras. Tudo se desenrola em redor de um varão de pole dance. E eu vi que tu puseste nas redes sociais uma história que foi que tu 4 anos antes tinhas comprado um varão de pole dance sem nunca teres feito pole dance na vida.
0: É verdade.
1: E que aquilo mudou a tua vida. Como é que tu tomaste essa decisão e que mudança foi essa que o pole dance teve? Fez?
0: Eu acho que para todas as pessoas que fazem pole dance, isto vai ser, de alguma forma vão-se conseguir relacionar, que é o pole dance e a forma como nós nos vemos muda completamente. Para mim, o meu corpo deixou de ser... eu acho mega importante falar sobre isto, porque há muita gente que sofre a ver-se ao espelho e a comparar-se com tudo e todos. E no mundo do pole, um corpo é um corpo e está lá. Não é necessariamente para ser sensual, não é necessariamente para sexualizar. Já não é sobre isso. Há muitos sítios em que é e está tudo ok. Mas para mim e para muita gente da comunidade com quem eu falo, é mais aquela forma como nós usamos o corpo para nos conhecermos, para dançar, trabalhar o movimento, sentirmos-nos à vontade. Para mim foi isso, e foi o aprender a eu estar ok com seja como o meu corpo está, seja onde eu esteja, eu estou ok.
1: Eu fico sobretudo impressionado com o lado atlético da coisa, que é quem faz pole dance faz aquilo de uma maneira tão fluida, que parece tão fácil.
0: São anos.
1: E agora experimenta agarrar-te tu a um varão e tentar fazer...
0: Não, exatamente.
1: Não, e os entalões e as nódoas negras, aquilo é...
0: Dói muito, malta, dói muito.
1: É muito, é preciso ser um atleta para fazer aquilo.
0: E nunca vai deixar de doer.
1: Sim.
0: Há sempre, eu digo sempre, há sempre um movimento novo que tu vais aprender quando achas que já dominaste tudo, e vais-te magoar sempre.
1: Pronto. É preciso muita insistência. Tu vais daqui a pouco estar a tocar com o João Borges. Ele está ali no outro estúdio a dizer-nos adeus. Tu vais estar com ele também nos espetáculos ao vivo, suponho.
0: Vou, sim.
1: Sim. Como é que decidiram que queriam estar juntos em cima do palco?
0: Eu acho que o Borges me inspira muito e fui aprendendo muito com ele ao longo deste tempo de trabalhar. Nós não nos conhecemos assim há tanto tempo, mas tenho aprendido imenso com ele e... achei que fazia todo o sentido trazê-lo para a minha formação, mini formação, duo, não é?
1: É uma formação duo.
0: Acho que ele só tem a adicionar e estou muito feliz que ele aceitou.
1: Sim, o que é que estão a preparar para pôr em cima do palco? Como é que vão transpor o tudo no meu peito para o palco?
0: Estamos a preparar assim, uma formação simples, como vamos mostrar aqui.
1: Sim.
0: Acho que vai haver muita brincadeira de vozes processadas e sintes, que é o que eu quero, é o que eu imagino. Nós ainda não temos tudo bem planeado, mas já estamos a arranjar uma data para Lisboa e vai ser em breve. E é isso, vamos ver.
1: Sabes que eu estou muito curioso em relação aos espaços, porque o ambiente que este disco nos traz é um ambiente muito... muito íntimo, muito intenso. Portanto, estou curioso para saber como é que o espaço vai funcionar com a música. Estou curioso para ver isso.
0: Eu também estou muito curiosa.
1: Vamos Já há datas? Ver. Não há datas.
0: Ainda não há datas, infelizmente. Haverá em breve no meu Instagram.
1: Muito bem, então ficamos atentos ao Instagram da Ine, a nossa convidada de hoje no Manual de Canções. Tudo no meu peito é o EP ou o álbum de estreia. Eu há pouco estava a sugerir, até pode ser um ELP.
0: ELP,
1: porque é
0: exato.
1: Uma fusão entre o EP e o LP. Ine, muito obrigado e já te vamos ouvir
0: obrigada,
1: a seguir com o João Bastos. Obrigado.
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1: 15 minutos para o meio-dia, está na altura de saltarmos para o estúdio ali da frente, onde já está a Ine pronta para tocar com o João Borges.

0: 25 horas, a Inha com o João Borges. É uma das canções que fazem parte do disco EP de estreia Tudo no Meu Peito.
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0: No relógio, 12 minutos para o meio-dia. Temos Bandua para ouvir aqui.

Bandua com bandeiras, e falando em bandeiras, daqui a pouco vem o Bandeira com o posto de escuta João Pedro Bandeira. A escolha para hoje é de Nobody, para ouvir daqui a pouco, depois de Capital da Bulgária com Vem Comigo.

0: Convite que nunca recusamos. Vem comigo, capital da Bulgária, na RTP Mundo. 5 minutos para o meio-dia. Está na altura de conhecer a sugestão de hoje do João Pedro Bandeira no Posto de Escuta.
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2: Casa da Primavera é o álbum que vai marcar a estreia dos Não Body, um projeto musical sediado no Porto, composto pelo produtor português Fock, pelo cantor brasileiro B-Ghost e pelo rapper norte-americano Brother CJ. Três artistas de mundos distintos que se cruzaram. Fock aliou os seus instintos do cinema e do teatro a uma atenção ao detalhe. B-Ghost trouxe a melodia brasileira e a sensibilidade do R&B. Já Brother CJ apresentou-se não apenas como rapper, mas como um pensador sinestésico e contador de histórias visuais. Preciso. O álbum foi gravado na primavera, durante uma estada de 6 semanas no campo, sem ruído urbano, sem horários e sem pressão. Por lá viveram juntos, cozinharam, discutiram ritmos de bateria, fizeram caminhadas e conversaram sobre ambição, dinheiro, desgosto amoroso e reinvenção. A casa tornou-se num botão de reinício criativo, por isso não admira o título do disco, Casa Primavera, onde texturas portuguesas se cruzam com batidas de hip-hop e rasgos de tensão eletrónica. Enquanto nos chega o álbum, os Nobody vão lançando temas em avanço. É o caso deste Xade, sim, dedicado à cantora Xade Adu.
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0: É um pódi com Xadé no posto de escuta do João Pedro Bandeira desta quarta-feira. RTP Mundo. Já sabe, pode ouvir sempre o posto de escuta em streaming, que está sempre disponível. Vamos ainda olhar para o tempo. Em Caracas, céu muito nublado e 21 graus. Na cidade de Luxemburgo, céu nublado, mas com abertas de sol, 13 graus. Na cidade de Nova Iorque temos céu limpo durante a manhã, estão 20 graus Celsius, 68 Fahrenheit. Joanesburgo, na África do Sul, nuvens e previsão de chuva fraca lá mais para o final da tarde. Joanesburgo está com 25 graus.
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0: Muito boa tarde, meio-dia em Portugal continental e na Madeira, 11 horas da manhã nos Açores. Vamos conhecer os títulos do Jornal do Meio-Dia.
1: O Governo vai anunciar na próxima hora o vencedor do concurso de privatização parcial da TAP, assim que o Jornal Económico adiantam que será a Lufthansa a ficar com uma parte minoritária do capital da transportadora. Foram realizadas buscas esta manhã no Banco Carregosa, no Banco Angola de Investimento Europa e em várias empresas e residências, devido a um alegado esquema para escapar ao pagamento do IMT, o Imposto Municipal sobre Transações de Imóveis, um esquema que, de acordo com a Polícia Judiciária, terá durado 8 anos e lesado o Estado em 66 milhões de euros. Um avião da Air India que fazia a ligação entre Frankfurt, na Alemanha, e Nova Delhi, realizou esta quarta-feira uma aterragem de emergência na cidade de Jaipur, depois de emitir um alerta de segurança relacionado com um possível sequestro.
0: Jornal do Meio-Dia, com edição de João Vaz.
1: O executivo de Luís Montenegro deve revelar na próxima hora o vencedor do concurso de privatização parcial da TAP. Na corrida, 44,9% do capital da transportadora estão o consórcio Air France, KLM e a Lufthansa. De acordo com a estação de televisão SIC, o Jornal Económico, será a companhia aérea alemã quem vai entrar no capital da TAP. Depois de escolhido o vencedor, o Conselho de Ministros terá de aprovar os instrumentos contratuais, como o contrato de compra e venda de ações e o acordo social. A operação terá ainda de obter a luz verde da Direção-Geral da Concorrência da Comissão Europeia. A Comissão de Trabalhadores da TAP está apreensiva com esta nova fase.

0: base da vida da companhia aérea. Cristina Carrilho, coordenadora da Comissão de Trabalhadores da empresa, expressa receio com o futuro dos atuais postos de trabalho da TAP.
1: Eventualmente virá um gestor novo, virá alguém que com certeza vai querer ter uma palavra a dizer e, portanto, o receio é sempre a questão da perda de condições de trabalho, a questão de perda de postos de trabalho. Existe sempre esse receio, não é?
0: Cristina Carrilho espera que os direitos dos trabalhadores continuem a estar assegurados, posição já transmitida de resto aos partidos com assento parlamentar.
1: Aquilo que nós pedimos e que já o dissemos numa audição parlamentar na qual estivemos presentes é que todos os postos de trabalho, todas as condições de trabalho vigentes sejam mantidas e que não haja deslocalização da empresa, portanto que tudo se mantenha como está.
0: Preocupações tornadas públicas pouco tempo antes do Governo anunciar o vencedor do concurso da privatização parcial da transportadora. A Antena 1 vai transmitir em direto a intervenção de Luís Montenegro no final do Conselho de Ministros de hoje, onde vai ser anunciado o novo dono de parte da TAP. A privatização só estará concluída em 2028. O Presidente da Assembleia da República defende que nenhuma área política de política pública é tão determinante para o futuro do país como a educação e pede ao Parlamento um trabalho sério e rigoroso durante os trabalhos da Comissão de Inquérito aos Exames Nacionais, que tomou posse esta manhã. Na cerimónia de tomada de posse, José Pedro Aguiar Branco pediu o sentido de responsabilidade e defendeu que este é um tema demasiado importante para ficar refém de jogos partidários.
2: Todos temos consciência que é na educação que começa efetivamente a construção do nosso futuro coletivo. E isso exige de todos nós um grande sentido de responsabilidade, porque não basta reconhecer que a educação é fundamental, é preciso também estarmos à altura da responsabilidade que essa importância exige. É um tema que creio que todos sentem, tenho a certeza que sentem, que é demasiado importante para ficar refém de jogos partidários ou de polémicas da circunstância. É isso que os portugueses esperam, é um trabalho sério, rigoroso e construtivo, centrado no que verdadeiramente importa, que são os alunos, as famílias e as escolas.
0: A Comissão de Inquérito aos Problemas Registados nos Exames Nacionais será presidida pelo deputado do PSD, Emílio Guerreiro, e terá Rita Matias do Chega e Paulo Lopes Silva do PS como vice-presidentes. Por esta hora toma posse uma outra Comissão Parlamentar de Inquérito aos mandatos de Luís Neves à frente da Polícia Judiciária, uma comissão pedida pelo Chega com caráter putestativo, terá de se realizar e será presidida pelo presidente do partido, André Ventura. Há, nesta altura, ainda outras duas comissões a decorrer na Assembleia da República e, por isso, a Comissão Parlamentar de Inquérito aos Exames e também esta outra Comissão de Inquérito a Luís Neves, aos mandatos de Luís Neves à frente da Polícia Judiciária, devem arrancar apenas, os trabalhos propriamente ditos, devem arrancar apenas depois do Orçamento do Estado, da realização da votação final global do Orçamento para 2027. A Polícia Judiciária realizou hoje buscas nas sedes do Banco Carregosa no Porto, do Banco Angola de Investimento Europa em Lisboa e também em várias empresas e residências por causa de um alegado esquema relacionado com o IMT, o Imposto Municipal sobre Transações de Imóveis. De acordo com a informação disponibilizada pela Judiciária em comunicado, este esquema passava pela criação de sociedades fictícias e terá lesado o Estado em pelo menos 66 milhões de euros. Cláudia Aguiar Rodrigues.
3: Em causa estão crimes de burla tributária qualificada relacionados com a obtenção indevida da isenção de imposto municipal sobre as transmissões onerosas de imóveis. A investigação permitiu apurar a existência de esquemas organizados feitos através de sociedades comerciais fictícias destinadas à compra e revenda de imóveis. Os suspeitos promoviam e vendiam imóveis por valores muito baixos, sem qualquer fluxo financeiro associado. As sociedades eram depois comercializadas junto de investidores nacionais e também estrangeiros. Depois eram utilizadas como veículos para aquisição de imóveis sem o devido imposto. Foram apreendidos nesta investigação vários documentos e objetos. Em comunicado, a Polícia Judiciária aponta que entre 2017 e 2025 o prejuízo causado ao Estado tenha sido de 66 milhões de euros.
0: As buscas de hoje envolveram 103 inspectores e 29 especialistas de polícia científica da Polícia Judiciária e contou ainda com a participação de magistrados do Ministério Público, juízes de instrução criminal e um técnico consultor do Banco de Portugal. O geógrafo e investigador na área da habitação, Gonçalo Antunes, considera irrealista o novo regime simplificado de arrendamento acessível, publicado ontem em Diário da República, que prevê, por exemplo, benefícios fiscais para quem arrende um T0 em Lisboa por 785 euros ou um T1 na capital por 1.006 euros. Os limites máximos de renda deixam de ser determinados pelo rendimento do agregado familiar e passam a ser calculados em função da tipologia dos apartamentos e da mediana de preços que são praticados no concelho. Medidas que podem fazer sentido, na opinião de Gonçalo Antunes, ou que podiam fazer sentido, na opinião de Gonçalo Antunes, se as rendas máximas estivessem ajustadas à realidade.
4: Benefícios fiscais para os proprietários colocarem casas no mercado de arrendamento a valores mais reduzidos é uma medida que tem sempre potencial para que apareçam mais casas nesses valores mais reduzidos e, portanto, eu diria que a ideia subjacente é boa, só que os valores precisavam de estar ajustados para a realidade portuguesa.
0: Ouvido pela jornalista Ana Fernandes Silva, o professor universitário Gonçalo Antunes alerta que é urgente criar outro tipo de medidas e manter o travão que tem existido aos aumentos exponenciais de renda.
4: O que nós precisamos é realmente talvez de medidas mais intervencionistas no mercado de arrendamento, no sentido de tentar regular os preços, como por exemplo manter o travão de 2% ao aumento das rendas que neste momento está em vigor e que também neste momento está a ser pensado no Parlamento a ser removido. É uma medida relativamente subtil que permite colocar um travão ao aumento das rendas quando já está a ser praticado um determinado valor para aquela habitação. O novo contrato não pode ter uma renda superior a 2%, ou seja, a renda que já está a ser praticada já é justa e já é elevada para o senhorio.
0: As recomendações do geógrafo e investigador da área da habitação, Gonçalo Antunes. Já a bastonária da Ordem dos Contabilistas aplaude o novo regime simplificado de arrendamento acessível que entrou ontem em vigor. Paula Franco diz que este novo regime vai fazer com que os senhorios não aumentem tanto as rendas como poderiam fazer para conseguirem um elevado benefício fiscal.
5: Isto vai trazer uma isenção total para o senhorio, o que significa que os senhorios vão se pautar por estes valores. Pois, e repare, um T0 a esse valor se calhar já não é tão fácil encontrar em Lisboa. Estamos a falar Lisboa, cidade de Lisboa. Portanto, o que estamos a fazer aqui, e esta medida eu acho que é importante, e a Ordem hoje vai lançar na sua reunião livre um simulador para todos os, precisamente para todos estes valores e para todos os concelhos e para todas estas medianas, precisamente para que depois os contabilistas possam aconselhar os particulares que têm arrendamento e indicar-lhes que valor é que devem aplicar para ter uma tributação de zero.
0: A bastonária da Ordem dos Contabilistas, Paula Franco, acredita que esta medida vai ter um efeito positivo no mercado de arrendamento, uma opinião expressa no programa Consulta Pública esta manhã aqui na Antena 1. Também no Consulta Pública, a coordenadora do Gabinete de Proteção Financeira da DECO, Natália Nunes, afirmou que o essencial é aumentar a oferta e que é preciso esperar para perceber quais os efeitos práticos deste novo regime.
6: Eu também estou com uma grande expectativa e uma grande vontade que funcione, mas é necessário que se coloquem mais casas no mercado e eu não sei se elas existirão. Mas, de qualquer forma, a habitação continuará, sem dúvida nenhuma, em 2027 a ser aqui a grande pressão sobre os nossos orçamentos familiares.
0: O alerta de Natália Nunes, da DECO, deixado no programa Consulta Pública. Agora, o incidente com o avião da Air India, um avião que fazia a ligação entre Frankfurt, na Alemanha, e Nova Delhi, na Índia, realizou esta quarta-feira uma aterragem de emergência na cidade de Jaipur, depois de emitir um alerta de segurança relacionado com um possível sequestro e também ameaça de bomba. As autoridades adiantam que a aterragem se deu sem qualquer problema, que este avião conseguiu aterrar em segurança na cidade de Jaipur depois de ter emitido este alerta. A origem do incidente ainda não foi oficialmente confirmada, mas em curso está uma investigação para determinar o que realmente aconteceu. Mais de 600 mil pessoas foram afetadas por quebras de energia elétrica na Ucrânia na sequência dos ataques russos ocorridos na última noite. A informação é adiantada por Volodymyr Zelensky. De acordo com o presidente ucraniano, os ataques russos com mísseis balísticos visaram especificamente as instalações de distribuição de energia na Ucrânia, contrariando a proposta de cessar fogo energético anunciada por Donald Trump. As autoridades de Kiev disseram também hoje que o funcionamento de alguns terminais do sistema de telecomunicações Starlink enfrentou restrições durante a última noite, o que resultou na interrupção de várias missões militares. 6 pessoas perderam a vida em ataques russos na Ucrânia nas últimas horas. E se a Mónica? É este o nome do espetáculo da encenadora Marta Lapa, que revisita a vida e o legado da irmã, a bailarina e coreógrafa Mónica Lapa. A peça que estreia hoje no Clube Estefânia, em Lisboa, recorda o trajeto de uma figura determinante da dança contemporânea portuguesa, Mónica Lapa, que partiu há 25 anos, Sandy Gageiro.
7: Bailarina, coreógrafa e produtora, foi uma das impulsionadoras da nova dança portuguesa nos anos 1990, foi uma das fundadoras do Festival Danças na Cidade, atual Festival Alcântara, e promoveu projetos de intercâmbio entre artistas e comunidades de diferentes geografias. Morreu em 2001, com 35 anos, a irmã e encenadora Marta Lapa desafiou o dramaturgo Miguel Castro Caldas para um projeto.
8: Imaginar o que teria sido se a Mónica ainda cá estivesse. Imaginar o mundo, imaginar o que é que teria acontecido e que não aconteceu.
7: Neste espetáculo, Marta Lapa sentiu a necessidade também de mostrar às novas gerações a importância da irmã e a marca que deixou nas artes performativas.
9: Não se contando a história da Mónica, lançamos a Mónica e pegamos em alguns dados biográficos. Evidentemente.
8: Ou seja, quando o Francisco Camacho e a Melanie Ferreira de vez em quando dizem eu sou a Mónica, é de repente quando nós perguntamos onde é que está a Mónica e vemos este espetáculo, a resposta é imediata, é a Mónica está aqui.
7: E Marta Lapa não foge da emoção.
9: É um lugar muito particular este espetáculo, porque é a Mónica, e a Mónica foi um dos grandes amores da minha vida, que morreu com 35 anos, quase 36. Minha irmã.
7: Produzido pela estrutura Escola de Mulheres, e se a Mónica cruza teatro e dança numa criação que procura ligar a memória de uma figura central da dança contemporânea portuguesa às gerações que hoje continuam a construir o futuro.
0: Um espetáculo que estreia hoje e estará em cena até dia 1 de novembro no Clube Estefânia, em Lisboa.
10: Foi a informação com João Vasco, notícias em simultâneo com a RTP Antena 1 Madeira, Açores e RTP Mundo. A informação está também disponível em noticias.rtp.pt. Muito boa tarde, boa viagem também. Esta hora, qual é a situação do trânsito, Sandra?
11: Neste momento, ainda para a cidade de Lisboa, o trânsito vai-se fazendo com alguma demora na segunda circular, no sentido Benfica-Aeroporto. Há filas entre o nó do eixo Norte-Sul e a zona das Calvanas. A Aeroporto de Benfica para-se na Encarnação e depois do relógio até à saída para o eixo Norte-Sul. Há A5 de Cascais para Lisboa. Temos filas na descida de Monsanto em direção às Amoreiras e depois a Cril, no sentido Algés-Sacavém. Há também paragens na descida para Sacavém até ao nó da A1. Quanto ao Porto, apenas à Avenida AEP, com paragens em direção à Avenida Sidónio Paes.
10: Número para o trânsito 821-0101. Uma ótima viagem e também, claro, uma boa tarde. É aquilo que nós desejamos. Conto com a sua rádio.
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10: Vamos até Amarante. A origem do cantor, compositor e músico português Nobel. Bom com esta canção que encerra um recado. Call You Again.

0: Hoje no Portugal X, calor, desespero e como sobreviver. Temos reportagem. E ainda o tempo de antena. Magazine humorístico daqui a um minuto.
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5: O calor voltou esta semana para desespero daquelas pessoas chatas que estão ansiosas para que chegue o frio, a chuva e o encerramento da Serra da Estrela.
6: E é este o tema do nosso fórum de hoje. Queremos saber o que é que os nossos ouvintes estão a fazer para sobreviver a mais uma semana de verão em outubro.
5: E a primeira ouvinte a ligar é a jornalista Tânia Laranjo, que nos fala da Marleja, Alentejo. Ora viva!
7: Olá, eu vim aqui tentar levar com 40 graus no focinho, mas até agora nada. Deitei um ovo ao chão, mas ele não estrelou no asfalto. Bom, vou continuar à espera.
5: E não conseguiste encontrar ninguém que se sinta mal com o calor?
7: Nada, nenhuma insolação, nenhum desmaio. Vi uma senhora a abanar-se muito com um leque, fui a correr ter com ela, mas parece que eram só calores da menopausa. Enfim, as pessoas não estão a colaborar, estão a negar-nos o dever de informar.
5: Obrigado, Tânia, e boa sorte. Temos agora em linha Arcílio Supimpa, que é instrutor de zumba para acamados, e nos fala de Vilada Porca. A sua opinião, por favor.
8: Olha, a minha opinião é que já vão uns dois minutos de Portugalex e ainda não falaram do Ronaldo e do Jorge Jesus. Eu estou a ver na CMTV, olha, que o Jesus acabou de ver uma bica e um copo d'água. E vocês a falar do tempo, pá. Olha que sinceramente...
5: Pedimos desculpa pelo lapso.
8: Olha, o Jesus comprou pastilhas elásticas. Vocês vão dar notícia ou não? Olha, pastilhas elásticas.
5: Em princípio, não.
8: Ok, depois admiram-se que a CMTV tenha mais audiência. Olha, fui.
5: Obrigado pela sua participação. Ficamos agora com o tempo de antena. O espaço que se segue é da exclusiva responsabilidade da Sociedade Protetora das Pessoas que Dizem Mirtílio.
9: Nós estamos fartos de ser corrigidos, humilhados e olhados de lado no corredor das frutas ou dos iogurtes. Mas vamos continuar a lutar para que um dia os nossos filhos possam pedir um muffin de mirtílio sem que ninguém goze com eles. Mirtílio, mirtílio, mirtílio. Ah, e só mais uma coisa. Mirtílio!
0: 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Segue a música, está aí João Sá.

0: está a fazer 40 anos. A edição pela Geffen Records, do álbum Mosaic, para a dupla com origem em Londres, 1980, Wang Chung. A palavra em mandarim para Sino Amarelo. E esta é uma das canções de maior notoriedade. Everybody have fun tonight.
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Está com a RTP Antena 1, onde a música conta. 5. Venham mais 5. José Afonso aqui. Bom, pela cantora, compositora portuguesa, nascida em Paris. Inês Apenas. Vamos recebê-la.

0: 14 de outubro. Avançamos, é meio-dia 30.
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0: Está na hora do Jornal de Desporto. Títulos desta edição, João Gomes Dias.
2: Maria Martins conquista o bronze nos Mundiais de Pista, medalha que foi alcançada há instantes em Xangai. Em dia de Betis Porto falamos com Gonçalo Feio, técnico português que já venceu a equipa espanhola. Sporting é a melhor formação portuguesa no ranking da UEFA. Neste jornal, para escutar o treinador que lançou o guarda-redes Caíque. Benfica prepara o jogo diante do Celtic, marcado para o dia da manhã para a Liga Europa. União de Santarém terá casa cheia para receber o Gil Vicente na Taça de Portugal. Portugal defronta hoje a Itália no Mundial de hockey em patins. Esta tarde e noite joga-se para a Eurocup de basquetebol e Francisco Cabral continua a brilhar em pares no Masters 1000 de Xangai.
0: Jornal de Desporto, edição João Gomes Dias.
2: Começamos com essa notícia de última hora. Maria Martins conquistou há instantes a medalha de bronze na prova de secretos dos Mundiais de Ciclismo de Pista, que estão a decorrer em Xangai, na China. Terceira medalha de bronze em Mundiais para aquela que é uma das principais referências portuguesas da modalidade e que já conquistou, por exemplo, títulos europeus. Carreira que tem sido sublime desde as categorias de formação até a categoria sénior. Hoje, mais um momento épico para Maria Martins com essa medalha de bronze em secretos nos Mundiais de Pista. Uma notícia que vamos desenvolver certamente nos futuros passos noticiosos aqui na Antena 1. Para já vamos ao futebol e ao encontro desta noite, até porque há Betis Futebol Clube do Porto. A Antena 1 esteve à conversa com Gonçalo Feio, que sabe o que é vencer a formação da Andaluzia e que esteve também no futebol polaco, conhecendo de perto três dos jogadores que fazem parte do plantel de Francesco Farioli. O treinador português, que esteve mais de uma década na Polónia, começa por elogiar Oscar Pietuszewski, que já tem meia

0: balneário, mas também no que é serem os guias deles e o apoio dele no dia a dia. Acho que isso é muito importante.
1: Ora, precisamente sobre os dois centrais, não restam dúvidas de que estão no clube ideal.
0: São jogadores que se vê que estão numa dinâmica muito forte na sua equipa, que se sentem fortes, que se sentem importantes, que se sentem amados também, diria eu, pelos seus adeptos, respeitados pelos seus companheiros e, diria eu, apreciados e apoiados pelo seu treinador e equipa técnica. Eu acho que isso sente-se muito.
1: Bednar é que está castigado, não vai defrontar o Betis, que Gonçalo Feio derrotou há 2 anos, quando era treinador do Legia de Varsóvia. Por isso, impõe-se a pergunta de que forma o Porto poderá surpreender este adversário.
0: Tirar-lhes a bola, ser uma equipa dominante, será muito interessante ver quão eficaz é a pressão alta contra uma equipa que quer jogar, se isso vai obrigar o Betis a ter soluções de um futebol mais direto, de um futebol mais de segunda bola, para desenvolver em segunda fase em campo contrário e os seus ataques de uma forma mais suportada e mais convencional para o que eles fazem.
1: Nesta entrevista conduzida pelo jornalista Walter Madureira, o técnico que passou de forma fugaz pelo Tondela no final da última época, revela aquilo que tem em mente para o futuro próximo.
0: Gostaria de continuar a mostrar a minha qualidade como pessoa e como treinador no meu país, que é Portugal, porque 7 semanas foram muito pouco, e muito curto, mas se tiver que ser lá fora, será.
1: Gonçalo Feio sobre o futuro, mas também sobre Pietuszewski, Bednarek e Kivior em dia de jogo frente ao Betis de Sevilha. Encontro está marcado para as 8 da noite e terá aqui relato na rádio de José Pedro Pinto, ele que se junta agora em direto neste jornal. Zé, muito boa tarde. Acredito que a esta hora o coração dos adeptos esportistas já esteja acelerado.
2: Sem dúvida, João. Muito boa tarde. Já se respira Porto na Andaluzia. Eu estou perante a imponente Catedral de Sevilha nesta cidade que traz uma das grandes memórias europeias da história dos Dragões. Porque foi no palco do jogo de mais logo, o Olímpico de Sevilha, que hoje em dia se chama Estádio de La Cartuja e que é a casa emprestada do Real Betis, que há 23 anos o Futebol Clube do Porto conquistou a sua primeira taça UEFA. Serão 3.500 portistas nas bancadas, claro que em minoria, face aos cerca de 65 mil béticos que tradicionalmente enchem o Estádio Olímpico, mas apoio não vai faltar ao campeão nacional, que busca, face a este terceiro classificado da La Liga, os primeiros pontos no regresso a esta Liga dos Campeões. Ora, Francesco Farioli, sabe-se já, não conta com o castigado Bednarek e com o lesionado William Gomes, deve apostar por isso num 11 inicial formado por Diogo Costa na baliza, Alberto Costa, Pablo Rosário adaptado a central, Kivior e Francisco Moura no quarteto defensivo, Varela, Froholt e Gabri Veiga no meio-campo, PP, André Silva e Borja Sainz no lugar de William Gomes. João, o calor aperta e de que maneira aqui na capital da Andaluzia e os termómetros à hora do jogo devem até andar acima dos 30 graus. De resto, há 23 anos também foi assim na final da Taça UEFA frente ao Celtic. Esperemos agora que o desfecho seja o mesmo.
1: José Pedro Pinto em Sevilha para o Betis Futebol Clube do Porto. Dois emblemas que hoje também se defrontam para a Youth League, a Liga dos Campeões Júnior, jogo marcado para as 3 da tarde, com o técnico portista João Brandão apostado na vitória, mas não só.
3: Todos estes contextos são enriquecedores para a nossa equipa, enriquecedores para os nossos jogadores. Esta diversidade de comportamentos leva a que eles estejam preparados para aquilo que são os desafios que vão surgindo ao longo da sua carreira e ao longo da época, que é longa.
1: João Brandão em dia de Betis Futebol Clube do Porto. De ontem vem a vitória do Sporting para a Liga dos Campeões, 2-0 no terreno do Lance. São agora duas vitórias em duas partidas na Milionária para a formação de Rui Borges, que puxou dos galões na sala de imprensa.
4: Conseguirmos manter esta competitividade é fantástico. Para mim, treinador, deixa-me feliz, deixa-me satisfeito. Estou aqui por muita competência, por muito trabalho, nunca ido para paraquedas.
1: Borges, que apostou em Caíque para a baliza do Sporting, o brasileiro, que em Portugal começou a dar nas vistas no Farense, sob o comando técnico de Tozé Marreco.
5: Não tem problemas em assumir o jogo naquilo que é toda a sua dimensão mental, ele assume, não tem medo, confia em si próprio, sabe que trabalha muito e bem. E, portanto, está sempre tranquilo e confiante. Passa sempre essa imagem. O que num guarda-redes tão jovem, obviamente, é importante.
1: A tranquilidade aliada à estampa física que mete respeito e que despertou o interesse de vários emblemas europeus.
5: Depois daqueles jogos, né, naquela época, ficou logo referenciado por muitos clubes que na altura também me ligaram a perguntar a opinião. Portanto, era

0: da Redes que ficou imediatamente referenciado, porque é muito completo, é diferenciado, como costumamos dizer. Está a fazer um caminho que me parece bastante sustentável.
1: E será que Kaique pode mesmo roubar o lugar a Rui Silva?
0: Isso é para resolver mais um dos problemas que tem para resolver. O Kaique está muito bem entregue ao Rui. O Rui, melhor do que ninguém, trabalha com eles, e isso é uma questão que só ele pode responder. Aquilo que eu posso falar é que não tenho dúvida que mais dia menos dia o Kaique vai assumir em definitivo aquilo que é a baliza de um grande como o Sporting, e vai dar mais passos em frente.
1: Escutado pelo jornalista Nuno Matos, José Marreco também confessa estar muito feliz por treinar o Stade Tunisien, que está a meio da tabela na Liga da Tunísia.
0: A trabalhar muito todos os dias e muito contente com aquilo que está a ser um desafio absolutamente diferente, um contexto completamente diferente, com muita qualidade, mas muita coisa para trabalhar e para desenvolver.
1: José Marreco sobre o Stade Tunisien, mas também sobre Kaique, que foi titular na vitória do Sporting em Lens. De ontem vem também mais uma derrota do Manchester United, desta vez na casa do Atlético de Madrid por 2-0. Ingleses têm apenas 2 vitórias em 9 jogos oficiais na época, e perante a crise que está instalada, o central Lisandro Martínez não se escondeu e apontou o dedo à direção do clube.
2: Really poor. Really poor. I have to control myself a lot.
3: Muito pobre. Foi uma prestação muito pobre. Tenho de me controlar muito, mas isto é o espelho do nosso clube neste momento. Fizemos uma época fantástica na última temporada e esperamos mais do topo, de quem está lá em cima. Precisamos de mais jogadores para competir. Temos de fazer mais, mas também é importante criar uma equipa forte para estar pronta para este tipo de noites.
1: Uma entrevista que ainda vai fazer correr muita tinta. O Benfica já está a preparar o jogo da manhã frente ao Celtic, da segunda jornada da fase de liga da Liga Europa. Os encarnados recebem os escoceses a partir das 8 da noite. Encontro para seguir aqui na rádio com o relato de Paulo Sérgio. Não esquecendo que antes, às 5h45, também para a Liga Europa, traremos o relato do João Santos Correia em Leiria, do Torriense Sunderland. O dia vai ter também um compromisso da Liga Conferência. 8 da noite, o Braga joga em Copenhaga. Aqui estamos a falar da primeira jornada da fase de liga desta competição. Entretanto, arranca já hoje a terceira eliminatória da Taça de Portugal, com o duelo entre a União de Santarém e o Gil Vicente, às 7 da tarde. Perspectiva de lutação esgotada para o encontro entre a formação da Liga 13 e o conjunto da Primeira Liga. Isso mesmo confirmou esta manhã à Antena 1 o presidente do Emblema, Ribatejano.
4: O estádio vai estar cheio de adeptos de Santarém e do Ribatejo, mas também vai ter uma boa moldura humana dos adeptos do Barcelos, os quais são muito bem-vindos à cidade. Fazemos gala mesmo de querer receber bem todos os adeptos sempre das equipas visitantes, porque o futebol também é isso, também é saber receber as equipas. Agora, como é evidente, vai estar composto de vermelho e branco, digamos assim, que é a nossa cor. Vamos ter muitas crianças, vamos ter as nossas equipas também da formação também presentes em força, e os nossos sócios e adeptos habituais.
1: E apesar de jogar em escalão secundário, Pedro Patrício acredita que a União de Santarém pode fazer uma surpresa.
4: Nós queremos ganhar, não é? A equipa está numa fase boa, vamos 3 vitórias consecutivas para a taça e para o campeonato, depois de um arranque de época difícil. E portanto é mais um jogo super difícil, como é evidente, mas nós, como clube que somos e representantes de toda uma região de Ribatejo, queremos ganhar o jogo.
1: E no Gil Vicente, Luís Pinto destaca a qualidade do adversário.
5: Claramente pelo plantel que constituiu, é uma equipa que quer conseguir algo mais na Liga 3, quer conseguir chegar a uma fase de subida, certamente, porque tem jogadores, todos eles, pelo menos do 11 que nós estamos à espera que joguem, todos eles já jogaram em competições profissionais, exceto um.
1: União de Santarém, Gil Vicente, a partir das 7 da tarde, é o primeiro jogo da terceira eliminatória da Taça, que nesta fase ainda não conta com as formações que estão nas provas da UEFA. A seleção feminina está a 2 jogos de garantir a qualificação para o Mundial do próximo ano, que se joga no Brasil, após triunfo no play-off diante da Irlanda do Norte. Agora segue-se a Islândia, adversária que o selecionador Francisco Neto tão bem conhece.
6: É uma seleção em renovação, mas a subir o nível em relação àquela Islândia que apanhámos no apuramento para 2023, com jogadoras a jogar em campeonatos e em contextos acima daquilo que tinham na altura.
1: E para essa eliminatória que tudo vai decidir, Pedro Proença já expressou um desejo.
7: Uma jornada que acontecerá durante o mês de dezembro. Queremos estar num estádio grande, com muita gente, e é este compromisso, esta relação umbilical que hoje acontece já há muito com a nossa seleção A masculina, mas agora também com a seleção A feminina. Portanto, o apelo é vamos juntar todos, porque, como tenho dito e como diz o nosso Mister Jorge Jesus, viemos todos para vencer.
1: E ainda nas seleções, a masculina de futsal continua a preparar o duelo frente à Dinamarca, na sexta-feira em Odivelas, primeiro encontro da ronda principal de qualificação para o Mundial 2028. Esta manhã falou à comunicação da FPF Lúcio Rocha, o jogador da formação portuguesa, já disse aquilo que espera da equipa da Escandinávia.
8: Sabemos que o primeiro jogo contra a Dinamarca, aqui em casa, vai ser uma tarefa muito difícil. A Dinamarca é uma equipa forte fisicamente, sabe muito bem o que é que faz. Ainda há uns meses eliminou um forte candidato, que foi o Cazaquistão. E então sabemos que temos de estar muito focados para este confronto.
1: Portugal-Dinamarca, agendado para sexta-feira às 8 da noite em Odivelas. Depois da vitória frente à Suíça, Portugal não resistiu à poderosa Espanha na segunda jornada da fase de grupos do Mundial de Hóquei em Patins. Derrota 4-2 nesse duelo ibérico que antecedeu o confronto marcado para hoje às 9h45 da noite frente à Itália. Para esse encontro diante dos transalpinos, o selecionador Reinaldo Ventura já disse aquilo que espera.
9: Um jogo difícil que vamos ter, contra uma equipa muito pragmática, que em todos os momentos sabe aquilo que está a fazer em campo. Vamos tentar, de todas as formas, entrar desde o início de forma agressiva para conseguirmos ganhar o jogo.
1: E apesar da distância, Portugal tem tido um apoio especial nas bancadas, em Assunção, no Paraguai. Isso mesmo é contado pela reportagem do enviado especial à América do Sul, o jornalista Carlos Rui Abreu.
10: As bancadas da Copa Arena, com capacidade para mais de 3 mil pessoas, não têm estado bem compostas. Pelo Paraguai, o gosto pelo hóquei não atinge massas e os cerca de 8 mil quilómetros que separam Lisboa de Assunção também não ajudam à presença de portugueses. Mas há exceções. Quando toca o hino, há alguém que, vestido com as cores nacionais, ergue uma bandeira de Portugal e chora.
11: A lágrima escorre. Escorre, arrepia e escorre sem fantasia. Escorre mesmo, escorre mesmo.
10: Carlos Alberto, 68 anos, vive há 50 no Rio de Janeiro, mas nem a distância nem o tempo mitigam o sentimento.
11: Eu saí de Portugal, mas Portugal não saiu de mim. É o meu país, é a minha terra. Não são coisas que não têm explicação.
10: A paixão pelo país natal vive lado a lado com uma outra que vem desde criança, o hóquei em patins.
11: Sempre foi a única coisa que a gente tinha para dar voz ao mundo, que era essa seleção, e era mesmo, e valia a pena. O nosso livramento é tudo na vida, não é? O hóquei em patins sempre teve dentro da paixão do português, não seria fora da regra, não é?
10: Um amor materializado com várias presenças junto da seleção nacional.
11: Eu já estive em 85 em Sertãozinho, estive depois em 95 em Recife, no Geraldão, estive em San Juan em 2022.
10: Uma coisa é certa, aqui no Paraguai, os jogadores portugueses não estão a patinar sozinhos.
11: Somos poucos, mas somos bons e somos o suficiente para levar o coração de Portugal à vitória e a paixão está aqui e vai continuar até um dia.
1: Reportagem de Carlos Rui Abreu, que logo mais vai relatar o Portugal-Itália do Mundial de Hóquei em Patins às 9h45 da noite. Para hoje também está agendada a segunda jornada da FIBA Europe Cup de Basquetebol, com Benfica e Sporting em ação. Leões na Roménia, diante do Craiova, com o base norte-americano Liam O'Reilly a estar bastante otimista.
12: Esperamos ganhar, esperamos entrar em campo e fazer uma boa partida. São uma boa equipa e jogar fora de casa torna sempre o jogo mais difícil. Mas gosto muito das nossas hipóteses de vencer novamente.
1: Craiova Sporting a partir das 5 da tarde na Roménia. Depois, às 8 da noite, a vez do Benfica receber os turcos do UKL com o técnico Aynars Baktatsis a exigir uma resposta à equipa depois da derrota com o Porto.
13: Temos que estar atentos aos detalhes, ter paciência. O UKL é uma equipa experiente. E, mais uma vez, as minhas palavras favoritas são fisicalidade e consistência. Foi isso que nos faltou no último quarto contra o Porto.
1: E de ontem também no basquetebol do Benfica, destaque para a vitória da formação feminina diante as alemãs do Sarluz, 69-65, no arranque da Eurocup. O Marítimo está intratável na Liga Europeia de Handball. O conjunto madeirense voltou a vencer nesta competição, desta vez 37-29, diante dos islandeses do Hafnar Fjordur, resultado que deixou nas nuvens o treinador Paulo Fidalgo.
14: Hoje levou um arraso, os jogadores do Marítimo deram-lhe um arraso, e estamos a provocar sensação na Europa. Esta equipa tem uma química de jogo ofensivo muito elevada, golo, e é um volume de jogo avassalador. Eu acho que isso também cativa, que toda a gente sai daqui, além de agradado da vitória do Marítimo, depois sai agradado com o espetáculo.
1: Vitória do Marítimo. O Benfica também ganhou para esta Liga Europeia na Chequia diante do Bani Karvina 35-26. Já o Águas Santas saiu derrotado em casa diante dos espanhóis do Granollers por 31-32. Fechamos com ténis de mesa e para lhe dizer que os resultados desta manhã nos europeus em Ljubljana não foram bons para Portugal. Acabou por perder nas vertentes de pares todas, pares masculinos, pares femininos e em instantes também em pares mistos com a dupla João Geraldo e Mariana Santa Comba a perderem por 3-7-0 diante de um par da Suécia.
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15: Informação de trânsito. Situação agora, Sandra.
17: Neste momento, atenção ainda à segunda circular no sentido Benfica-Aeroporto. Há bastantes paragens a partir do nó do Oeste-Norte-Sul e até às Calvanas. Na A5 de Cascais para Lisboa, também se para na descida de Monsanto para as Amoreiras. Quanto ao Porto, na A28, no sentido Viana do Castelo-Porto, há também filas na Avenida AEP até à Avenida Sidónio Paes.
15: Muito boa tarde, boa viagem.
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0: Chico Buarque.
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0: Palavra do dia. Quarta-feira, 14 de outubro. Mafalda Lopes da Costa, hoje, qual é a palavra do dia?
2: A palavra do dia é querosene. O termo querosene foi cunhado em 1854 pelo geólogo e químico canadiano Abraham Gessner, que patenteou um novo processo para destilar um combustível líquido a partir do carvão e do petróleo bruto. Para comercializar o produto, Gessner precisava de um nome comercial e, para tal, inspirou-se na palavra grega keros, que significa cera, e a escolha desta raiz grega prende-se com o facto de, quando o combustível era destilado, o resíduo sólido que sobrava assemelhava-se à cera. E a este prefixo keros, Gessner juntou o sufixo científico N, que é amplamente utilizado na química, e assim surgiu a palavra querosene. Refira-se que, inicialmente, o termo querosene foi registado como marca comercial pela empresa de Gessner. No entanto, o produto tornou-se mundialmente tão popular para iluminar candeeiros que o nome acabou por se generalizar, perdendo a patente inicial.
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0: Vêm as notícias.
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0: Muito boa tarde, uma hora no continente e na Madeira, meio-dia nos Açores. Vamos conhecer os títulos deste jornal.
4: É anunciado a qualquer momento o vencedor do concurso da privatização parcial da TAP. Na corrida, a 44,9% do capital da transportadora estão o consórcio Air France, KPLM e a Lufthansa.
0: Informação, edição de João Vasco.
4: O Primeiro-Ministro vai revelar quem venceu o concurso de privatização do capital da TAP. De parte do capital da TAP, em direto de São Bento, está a repórter Inês Amancha. A conferência de imprensa está a começar, Inês.
5: Isso mesmo, vai falar agora Luís Montenegro, o Primeiro-Ministro, que vai anunciar quem é o vencedor que fica com a parte da companhia aérea nesta operação de privatização parcial da TAP. Vamos escutar o Primeiro-Ministro Luís Montenegro.
6: O governo conclui com sucesso a primeira fase da privatização da nossa companhia aérea. Um processo conduzido com rigor concorrencial, exigência negocial e total transparência perante os portugueses. Como é público, foram selecionados para a fase final dois dos três maiores grupos europeus de aviação, confirmando a confiança no valor da TAP e no interesse desta operação. Os candidatos apresentaram propostas robustas e tecnicamente muito equivalentes, alinhadas com os pilares definidos pelo Governo para esta privatização. Desde logo, o reforço do hub e a sede da empresa em Lisboa, a preservação da marca e da identidade portuguesa da companhia, a conectividade territorial com as regiões autónomas, a manutenção das rotas da diáspora e dos mercados lusófonos e o reforço das ligações estratégicas, o respeito pelos trabalhadores e pela estabilidade laboral e a sustentabilidade e viabilidade financeira da empresa a médio e a longo prazo. Uma sustentabilidade que permita o fim da dependência do dinheiro dos contribuintes portugueses e possibilite à TAP crescer e viabilizar-se à escala europeia e mundial, integrada num grande grupo de aviação global. Avaliadas as propostas, a decisão do Governo recai sobre o grupo Lufthansa, cuja proposta financeira é 16% superior à proposta concorrente e com menor grau de incerteza. Esta é a melhor escolha para o futuro da empresa e a que melhor protege o interesse nacional. A operação representa um encaixe financeiro de 1.201 milhões de euros nesta primeira fase. O Estado mantém uma posição maioritária de 50,1% na empresa, preservando o controlo da companhia e a valorização futura desta participação. À Lufthansa caberá a responsabilidade da gestão executiva e operacional. Trata-se de uma proposta que resulta numa valorização total da companhia em 2.552 milhões de euros. Um valor muito, eu diria mesmo muitíssimo acima das avaliações independentes perspectivadas há alguns anos ou mesmo há alguns meses. Recordo, a esse propósito, que em 2023, ano da decisão da privatização, ainda da responsabilidade de governos anteriores aos nossos, a avaliação da TAP estava entre os 700 e os 1.700 milhões de euros. Mas que em 2024, nos primeiros meses do exercício do 24º Governo Constitucional, essa avaliação não ia além de 350 milhões de euros. Estes são, portanto, valores que comparam com uma valorização de 2.552 milhões de euros. Esta valorização, nós não temos dúvidas, foi fruto do intenso trabalho de reestruturação e de gestão competente levado a cabo nos últimos dois anos. Uma valorização que decorre também da estratégia ambiciosa que estamos a implementar no setor da aviação, nomeadamente ao nível das infraestruturas aeroportuárias. Para nós, foi sempre muito claro que perante os desafios que hoje este setor enfrenta, a TAP só seria sustentável e viável se tivesse capacidade para crescer, se fosse mais competitiva e se ganhasse mais escala. Ou seja, se fosse integrada num grande grupo de aviação. A integração da TAP nesta plataforma global, a Lufthansa, é equivalente a colocar a nossa companhia aérea dentro de um dos maiores grupos europeus, no caso o maior, mas também o quarto maior grupo a nível global, se estivermos a falar em receitas. Estamos, portanto, a garantir o crescimento da TAP. O crescimento da frota, o crescimento dos passageiros, o crescimento dos destinos e das ligações, também o crescimento do investimento, não só na TAP, mas em toda a área aeronáutica em Portugal. Desta proposta fazem parte também outros investimentos. Em particular, gostaria de destacar os 500 milhões de euros que significam a criação de uma nova escola de pilotos em Tancos, um centro de inovação em Aveiro, um centro de serviços corporativos, a que se soma o já conhecido investimento da Lufthansa Technique em Santa Maria da Feira. Estamos a perspectivar um crescimento também do emprego, 3 mil empregos associados ao crescimento projetado da TAP e um total de 5.500 empregos diretos e indiretos no conjunto de todas estas iniciativas de investimento no nosso país. Um crescimento também da capacidade de manutenção e engenharia, com a integração da manutenção da TAP na Lufthansa Technique, e um crescimento que, como referi, beneficia a estratégia aeroportuária que o Governo tem em curso e que começou com a localização do novo aeroporto de Lisboa e com a sua execução, que agora sai reforçado, naturalmente, mas a que se juntam, e quero também destacar de forma muito enfática, o investimento no aeroporto Francisco Sá Carneiro, a segunda base estratégica de toda esta operação, e sem esquecer também os aeroportos de Faro e das regiões autónomas, que são também uma mais-valia do ponto de vista estratégico. Se hoje podemos encarar o futuro da TAP com entusiasmo e confiança, isso também é verdade, se deve ao esforço dos portugueses, que injetaram nos últimos anos na empresa mais de 3.200 milhões de euros dos seus impostos. Dinheiro que, portanto, ao ser canalizado para a companhia, deixou de estar disponível para outras despesas públicas, nomeadamente nos serviços públicos essenciais. Nós, desde o início, assumimos o nosso objetivo de recuperar esse valor para os portugueses. Por isso, fomos firmes e exigentes na negociação, de forma a obtermos as melhores condições e contrapartidas e reduzir a exposição futura do Estado, precisamente para podermos maximizar o esforço que fizemos antes com a injeção do capital. É por isso que esta parceria entre a TAP e a Lufthansa nos aponta para esse caminho, o caminho da recuperação total do valor que os portugueses investiram na TAP. É com este mesmo objetivo que o Governo encara a possibilidade de, numa segunda fase até 2028, como propõem de resto os candidatos, trocar o capital remanescente por uma participação social na holding do respectivo grupo. A oferta da Lufthansa para uma segunda fase inclui uma verba de mais 488 milhões de euros e uma permuta de ações que pode vir a posicionar o Estado português como o segundo maior acionista desta companhia, que é a maior companhia aérea europeia, e por via disso a colher os respectivos dividendos ano após ano. O orgulho nacional que temos na TAP deve assentar na capacidade de ligar Portugal ao mundo, de gerar mais atividade, de se constituir como um ativo económico e de proteger o interesse dos contribuintes. Para resumir, podemos dizer que a nossa ambição é dar asas à TAP para que ela voe cada vez mais e voe cada vez mais longe. E é nossa convicção e é minha convicção. Hoje garantimos o futuro da TAP e trazemos esperança a todos os portugueses, a todos os que cá estamos, a todos os que são mais jovens e a todos aqueles que aqui estarão a seguir a nós. Continuarão a ter uma companhia portuguesa integrada num grande grupo a servir o interesse estratégico do nosso país. Dava agora a palavra ao Sr. Ministro de Estado.
5: Briefing com a presença do Primeiro-Ministro e também de vários ministros. Seguem-se ainda agora os pormenores de toda esta operação. Primeiro ainda vai falar o Ministro das Finanças, depois haverá também declarações da parte do Ministro das Infraestruturas e depois aí sim segue-se um espaço para perguntas dos jornalistas. Mas fica desde logo essa notícia. O Governo decidiu escolher a alemã Lufthansa para adquirir 44,9% da TAP nesta privatização parcial da Companhia Aérea Portuguesa, com Luís Montenegro a explicar aqui esta manhã que esta é uma proposta financeira 16% superior à concorrente, que era da Air France KLM, e tem também menor grau de incerteza. É também a proposta que melhor protege o futuro da empresa e o interesse nacional, foi o que disse aqui o Primeiro-Ministro nesta intervenção inicial. Depois desta escolha da parte do Governo português pela Lufthansa para ficar com esta privatização parcial da TAP, segue-se agora um processo negocial e regulatório que pode prolongar-se até 2028, por mais dois anos, mas para já segue então para Bruxelas, uma vez que esta operação tem de ser aprovada pela concorrência da Comissão Europeia. Mas fica essa notícia, é a Lufthansa que ganha este negócio, esta compra de 44,9% da transportadora aérea portuguesa,
4: que vai representar um encaixe para o Estado português de 1.200 milhões de euros nesta primeira fase. Numa segunda fase poderão entrar 488 milhões de euros. Esta proposta da Lufthansa irá permitir reforçar o hub de Lisboa, manter a sede da empresa na capital, a manutenção das rotas da diáspora, o respeito pelos direitos dos trabalhadores, assim disse Luís Montenegro, e a viabilidade financeira da transportadora. Em direto nesta edição está a comentadora de economia da Antena 1, Clara Teixeira. Viva Clara, boa tarde. Pelos motivos elencados pelo Primeiro-Ministro, entendes que esta escolha faz sentido?
7: Nós não conhecemos exatamente a proposta do consórcio perdedor da Air France KLM, portanto vamos achar que sim. Agora, não é uma surpresa, há várias horas que circulava a indicação de que a Lufthansa ganharia este processo de privatização. Eu acho que a parte mais surpreendente do anúncio foi precisamente quando o Primeiro-Ministro falou na hipótese de a Lufthansa vir a ser o segundo maior acionista da Lufthansa em 2028, depois da segunda fase de privatização da TAP.
4: Hipótese do Estado português entrar no capital da Lufthansa,
7: exatamente,
4: não foi assim?
7: Exato, no capital exatamente. Da holding global da Lufthansa. É um pouco estranho, a Lufthansa tem no seu capital social acionistas privados, o maior é um grupo privado alemão com 15% do capital, o resto são fundos de várias partes do mundo e não sei até que ponto este conjunto de acionistas veria com bons olhos a entrada de um Estado, sendo português ou sendo outro país qualquer, no capital de uma empresa que tem acionistas privados. Mas isso é um problema para nos focarmos em 2028, não é verdade? Falta muito tempo até lá. Agora, o que é que eu acho em relação à entrada da Lufthansa? O que é que a Lufthansa ganha com a entrada na TAP? E é muito simples de explicar. A Lufthansa tem atualmente uma presença forte na América do Norte, mas tem muito poucas ligações para o Brasil e para a América do Sul, que é um mercado, sobretudo um mercado brasileiro, onde a TAP é bastante forte e Lisboa é um hub, não é? De ligação entre os voos entre Europa, América do Sul, barra Brasil e África. Portanto, o maior encanto da TAP, o maior atrativo da TAP para a Lufthansa é, sem dúvida, o hub e as ligações ao Brasil. O que é que a Lufthansa vai ter que trabalhar? Com o que é que a Lufthansa vai ter que trabalhar nos próximos 10 anos? Com um aeroporto em Lisboa extremamente congestionado, com filas nas fronteiras do espaço Schengen, e, portanto, isso também será, pode ser um obstáculo, não é? Que a Lufthansa poderá ter que lidar com ele. Em relação à TAP, o que é que a TAP ganha em ficar integrada num grande grupo, no maior grupo de aviação europeu, que é a Lufthansa? Ganha escala, obviamente, fica num grupo de maior dimensão, ganha capacidade comercial, ganha redução de custos para negociar combustível, para adquirir novos aviões, se for o caso, ou novo material técnico, ganha passageiros, obviamente, porque muitos deles serão redirecionados pela Lufthansa e pode também crescer e ganhar empregos. Agora, o que é que a TAP pode perder? Este hub de Lisboa, apesar de ser uma das condições do caderno de encargos, e esperemos que o governo negocie muito bem a continuidade deste hub em Lisboa, mas de facto pode haver a tentação de um grupo grande como é a Lufthansa de deslocar este hub, ou seja, as ligações aéreas, sobretudo para o mercado brasileiro, para outro ponto da Europa, nomeadamente para um aeroporto sediado na Alemanha. Portanto, a privatização é de uma posição minoritária na TAP, mas a Lufthansa de facto vai nomear o presidente e vai ficar a mandar na companhia aérea portuguesa. E temos que seguir com muita atenção para ver o que vai acontecer.
4: Obrigado pela tua análise, Clara Teixeira, comentadora de assuntos económicos da Antena 1, aqui a olhar para este anúncio de que a Lufthansa vai entrar no capital da TAP, fica com 44,9% do capital da transportadora. Este é um assunto a que vamos voltar naturalmente no Jornal das 14h. Vamos também ouvir as justificações do Ministro das Infraestruturas, Miguel Pinto Luz, que fala nesta altura em conferência de imprensa. Ele é, de resto, o convidado do próximo Conversa Capital, programa da Antena 1 e do Jornal de Negócios, que vai para o ar aqui na rádio no próximo domingo, à 13h.
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14: 1:19, muito boa tarde. Antes do Portugal em direto, o espaço ERSE. Fique desse lado com a sua rádio.
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16: Tem dificuldade em ligar vários eletrodomésticos porque o quadro dispara? Esta é uma questão muito frequente a chegar à ERSE, mas hoje, Pedro Costa, à entidade reguladora dos serviços energéticos, chegou uma queixa com uma fórmula diferente. Pedro, ouvinte, Maria Cabrita, queixa-se que só a deixam contratar 3,45 kW e que para contratar mais teria que ver com a ERSE. Ora, isto é mesmo assim?
17: Na verdade, não é. Portanto, quem tem essa informação de qual a potência máxima que pode ser contratada é o operador da redistribuição, portanto, é a redes. Mas vou tentar explicar um bocadinho melhor. A potência máxima que pode ser contratada numa instalação depende de duas coisas. Da própria instalação do cliente e da ligação dessa instalação à rede elétrica. Quanto maior for a potência, maior é o valor da corrente que passa nos fios. Ora, esses fios, sejam dentro da instalação ou na ligação da instalação à rede, têm que suportar essa corrente. A nossa ouvinte, para saber o valor máximo que pode contratar, pode telefonar para a E-Redes e perguntar. E esse valor chama-se a potência máxima admissível. Se consultar o balcão digital da E-Redes, também encontra lá essa informação na área dos dados técnicos da instalação.
16: Então, e se o cliente quiser contratar acima deste valor, o que é que pode realmente fazer?
17: Ora, até esse valor, pode contactar o comercializador e pedir para aumentar a potência contratada. Sabemos que vai pagar mais por mês.
16: Sim, claro.
17: E pronto, e por isso convém ver se é mesmo necessário, se não pode utilizar menos eletrodomésticos ao mesmo tempo. Para contratar acima da potência máxima admissível, então a situação é mais complexa. Vai ter que contratar um eletricista certificado para tratar da questão e muito provavelmente vai ter que fazer alterações no quadro elétrico da sua instalação. É uma alteração que tem alguns custos. E se o aumento for muito grande, pode até ser preciso um projeto de eletricidade.
16: Então, se calhar, o melhor mesmo é tentar poupar-se na potência contratada, tentar perceber-se onde está o problema.
17: É verdade, ou seja, se calhar com alguma organização conseguimos não utilizar todos os eletrodomésticos todos ao mesmo tempo e com isso poupamos dinheiro.
16: Obrigada, Pedro. Lembramos que se tiver mais dúvidas sobre este tema ou outros assuntos relacionados com a eletricidade, o gás ou a mobilidade elétrica, converse com a ERSE através do WhatsApp 963-816-698.
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14: Está a começar o Portugal em Direto. É a edição para esta quarta-feira, dia 14 de outubro. Vamos agora ficar a saber que temas estão hoje em destaque no programa.
18: O Douro é património mundial há 25 anos, mas continua à procura de formas de atrair investimento e fixar população. Em Bruxelas, a região prepara-se para disputar os fundos europeus do próximo orçamento comunitário. Há preocupação com possíveis cortes nos apoios à agricultura e à coesão, mas também esperança nas verbas destinadas à competitividade. Portugal está entre os 11 melhores destinos turísticos do mundo. O turismo está de boa saúde, mas como garantir que o crescimento não prejudica os territórios nem quem lá vive? Em Peniche, os 7 observatórios regionais de turismo sustentável procuram hoje respostas para um desafio que passa também por combater a sazonalidade e distribuir melhor os turistas ao longo do ano. E hoje é dia de anotarmos as sugestões culturais. Adiante, ligamos o GPS.
14: Portugal em Direto tem edição da jornalista Cláudia Costa.
18: Com tratores e caminhões, os agricultores voltaram esta manhã para as ruas em protesto. Concentraram-se na Estrada Nacional 109, na zona de Ovar. Eles contestam os aumentos constantes dos combustíveis e dos fatores de produção e exigem soluções práticas para que a agricultura em Portugal não desapareça. Carlos Alves, da União de Agricultores e Baldios do Distrito de Aveiro, diz que é preciso reorganizar o país, voltar às terras abandonadas do interior e bater o pé em Bruxelas pelos produtores e pela soberania alimentar de Portugal.
13: Desta vez a situação ainda está mais agravada pela situação da guerra, do Estreito de Hormuz e os combustíveis estarem a aumentar. Os próprios adubos à base de azoto também sofreram um aumento tremendo. Nós temos um território limitado, temos características muito próprias. Nós temos territórios de minifúndio. A forma como trabalharmos a terra é diferente do que quem trabalha a terra em França, portanto tem muito mais área. Portanto, isto tem que ser repensado, temos que reorganizar a agricultura, pensarmos nós sobre a nossa agricultura, aquilo que o país precisa, acima de tudo alimentar o povo. Portanto, nós temos importações 70% daquilo que comemos, nós temos hipóteses de produzir para nós, por nós, e é um preço mais barato do que o resto da Europa, disso eu não tenho dúvidas. Mas garantir os bens essenciais, que é o leite, a carne, os legumes, e em risco está mesmo a agricultura em Portugal.
18: Os argumentos dos agricultores que estiveram esta manhã em protesto na Estrada Nacional 109, na zona de Ovar. Na Graciosa, os agricultores receiam que a revisão do Plano Diretor Municipal de Santa Cruz trave o investimento e comprometa o futuro da agricultura na ilha. A Associação do Setor apresentou várias propostas à Câmara com o objetivo de criar melhores condições para investir, impedir a construção de casas no espaço rural e garantir mão de obra para as explorações agrícolas. Luís Costa.
19: Os agricultores graciosenses estão preocupados com a proposta de revisão do Plano Diretor Municipal, que está em discussão pública. A direção elaborou um documento com várias sugestões que alertam para a necessidade de proteger as zonas de reserva agrícola.
20: Não podemos esquecer que a Graciosa temos que proteger é uma ilha rural, uma ilha agrícola. Não podemos deixar que seja construída casas no espaço rural, que depois é um grande problema, pois às vezes acontece, pessoas constroem no espaço rural e o fim de uns dias, quem está mal é o agricultor que já está com a sala de ordenho instalada lá há vários anos.
19: João Mendonça acrescenta que a proposta do PDM deveria também prever a construção de novas unidades nas explorações agrícolas.
20: Este PDM tem uma validade de 10 anos ou mais. Há uma enorme dificuldade de mão de obra na Graciosa na área da agricultura. Um agricultor pode mandar buscar de fora mão de obra, um casal, e pode querer que ele viva na exploração agrícola. Aí tem que poder construir mais uma unidade, uma habitação, para a mão de obra.
19: Outra preocupação do presidente da Associação de Agricultores prende-se com a defesa das antigas unidades fundiárias da Graciosa. A imposição de novas áreas mínimas poderá prejudicar algumas parcelas legalmente constituídas há várias gerações.
20: E não podemos deixar isso acontecer. Quem cuida da pajagem na Graciosa são os agricultores. Falei com o Sr. Presidente da Câmara e ele está bastante sensível a estas pequenas alterações.
19: A proposta de revisão do PDM esteve 30 dias à discussão pública, tendo a autarquia promovido uma sessão de esclarecimento em cada freguesia. O prazo termina nesta quinta-feira, mas já deram entrada mais de 150 sugestões.
18: Os agricultores da Ilha Rural da Graciosa receiam assim que a revisão do Plano Diretor Municipal de Santa Cruz põe em causa o futuro do setor. Ainda nos Açores, na Ilha Terceira, a Praia da Vitória vai continuar a fechar furos de captação de água que estão próximos de zonas alegadamente contaminadas pela atividade da Força Aérea Norte-Americana na base das Lajes. É uma estratégia de antecipação de problemas. O município tem financiamento garantido para avançar com esta medida através de um protocolo com a Agência para o Clima, Sandra Pimenta.
21: Numa clara estratégia de antecipação de problemas, Vânia Ferreira, presidente da Autarquia da Praia da Vitória, assume que vai continuar a fechar os furos de água perto da base das Lajes.
22: Existe um protocolo anual de monitorização dessas mesmas análises, é subsidiado agora pela nova agência, vai nos permitir assumir uma empreitada entre a freguesia da Água Alva e a praia para podermos encerrar os furos mais próximos de zonas potencialmente contaminadas.
21: Encerrar fechar furos para depois reabrir novos em locais seguros e com melhor qualidade. É este o principal objetivo do protocolo renovado agora entre a autarquia e a Agência para o Clima.
22: Os nossos furos podem encontrar-se de alguma forma mais desgastados, portanto entendemos também que esta abertura de novos furos vai-nos trazer água de maior qualidade e em maior quantidade para abastecermos o concelho, mas não descurando que aquela que está a ser fornecida neste momento não tenha a qualidade que devia perante este acompanhamento.
21: Um acompanhamento garantido desde 2012, à altura em que a autarquia se responsabilizou pela monitorização da água.
22: Desde 2012 que esta monitorização está a ser feita, de forma muito apertada, pelo LUNEC, com o acompanhamento da ERSARA, que nunca nos alarmou. Se nós tivéssemos algum fator que nos garantisse que algo estaria fora da parametrização, nós, com toda a responsabilidade, já teríamos dado nota disso. E, portanto, não há qualquer sentido para que neste momento as pessoas não estejam descansadas.
21: Garantias da Presidente da Câmara da Praia da Vitória, que ainda assim pretende fechar mais um furo de água perto da base das Lajes.
0: E vai continuar assim a fechar estes furos de captação de água perto da base das Lajes. A aldeia do Portelo, em Bragança, continua a depender dos bombeiros para ter água que é transportada duas vezes por dia. Foi assim durante o verão inteiro e assim continua agora no outono. A falta de caudal na nascente e as fugas na rede de abastecimento mantêm o problema mesmo depois de terminado o verão. O comandante dos bombeiros de Bragança, Carlos Martins, explica como vivem esta situação os 25 habitantes permanentes da aldeia.
2: Os bombeiros estão neste momento a transportar água para o abastecimento da população, com a frequência diária de mais ou menos 22 mil litros de água para que não falte nas torneiras das habitações daquela localidade. Há dias que vamos duas vezes. O Portelo é uma dessas aldeias. O que é o facto é que este pico do aumento da população já passou, já estamos em meados de outubro, e continuamos a abastecer a aldeia do Portelo.
0: O abastecimento de água continua assim a ser um problema na aldeia do Portelo, em Bragança, onde os bombeiros levam água duas vezes por dia. O autarca reconhece as dificuldades e diz que resolver o problema exige um investimento elevado na renovação das condutas de abastecimento. 25 anos depois de o Alto Douro Vinhateiro ter sido reconhecido como património mundial, a região procura em Bruxelas novas formas de atrair investimento e fixar população. O presidente da Comunidade Intermunicipal do Douro teme cortes nos fundos europeus para a coesão e a agricultura, mas acredita que a região pode beneficiar das verbas destinadas à competitividade no próximo orçamento comunitário. E garante que o Douro já está a preparar-se para aproveitar essas oportunidades. Andréa Neves.
6: Há 25 anos, a Unesco reconhecia o Alto Douro Vinhateiro como património da humanidade. Celebra-se, claro, mas a comunidade intermunicipal da região, reconhecendo o orgulho, admite a necessidade de pensar no futuro, como refere João Gonçalves, o presidente desta comunidade.
23: Há coisas que precisam de ser melhoradas para que, ao longo dos próximos anos, o Douro também evolua e, principalmente, proporcione um olhar diferente sobre os índices de desenvolvimento e sobre a atratividade da região, do território, para fixar população, porque onde não há economia também não haverá população. E se não houver população, este tesouro que é o Alto Douro Vinhateiro não terá futuro.
6: João Gonçalves diz que a região ainda precisa dos fundos que chegam das políticas clássicas da União Europeia e, por isso, admite alguma preocupação com a discussão do próximo orçamento comunitário e de eventuais cortes nas verbas dessas políticas.
23: Ainda precisamos muito dos fundos de coesão e, por isso mesmo, também viemos aqui mostrar a nossa preocupação pelas dificuldades que se antevêm neste processo negocial do próximo quadro financeiro plurianual, não só dos fundos de coesão, mas também os fundos para a agricultura, que são essenciais para uma região tão importante, onde a agricultura é tão importante como no Douro, mas também olhar para outra forma de poder obter fundos na União Europeia, que é a competitividade.
6: Mas é essencial pensar no futuro e nos fundos de competitividade que vão chegar a partir de 2028.
23: E da nossa parte, da comunidade intermunicipal, é isso que estamos a tentar fazer. Gizar um plano estratégico de desenvolvimento para uma década e que esse plano, essa estratégia, possa depois ter acolhimento com instrumentos financeiros ao dispor de todos os agentes do território. Nós temos algumas competências, mas a nossa principal competência, julgo eu, com a responsabilidade política que temos, é de sermos catalisadores do desenvolvimento da região e agregadores dos diversos agentes do território. E esses agentes têm que estar todos incluídos, seja o setor empresarial, seja a sociedade de conhecimento, as universidades, sejam representantes de outras entidades importantes no território, todos têm que, no fundo,

0: extração de óleo do bagaço de azeitona em Fortes, Ferreira do Alentejo. Há mais de 10 anos que a população denuncia problemas de poluição, cheiros nauseabundos e receia os impactos na saúde pública. Hoje, o presidente da CCDR Alentejo afirmou que não foram detectados incumprimentos nos últimos 9 anos, mas alertou que a indústria cresceu 400 vezes desde o licenciamento. A CCDR vai agora reforçar a monitorização da qualidade do ar e dos resíduos produzidos. A jornalista Arlinda Brandão acompanhou a audição.
1: Cheiros e poluição do ar, prejuízos para a saúde pública, contaminação dos recursos hídricos. São algumas queixas da população da aldeia alentejana de Fortes que tiveram hoje as atenções da Comissão Parlamentar do Ambiente no Parlamento. Ouvido há pouco, o presidente da CCDR Alentejo, Ricardo Pinheiro, diz que não foi detectado nenhum incumprimento da fábrica de extração de óleo de bagaço de azeitona a quem são atribuídas as queixas.
2: Desde 2017, de acordo com a legislação em vigor, aquela unidade nunca incumpriu nenhum parâmetro que tivesse na competência da CCDR Alentejo, seja a qualidade do ar, seja a dimensão dos resíduos.
1: Diz o presidente da Comissão de Coordenação e Desenvolvimento Regional do Alentejo que não foi registado nenhum incumprimento, mas tendo em conta o que está na legislação em vigor, na monitorização dos vários parâmetros, e deixa um desafio que pode alterar a situação.
2: A CCDR compete de fazer uma coisa, que é, se existir vontade por parte dos senhores deputados de fazer uma produção legislativa, não é projetos de resolução, é fazer uma alteração legislativa para mudarmos a dimensão de como a CCDR Alentejo pode fazer um controlo em função daquilo que são os reais problemas que estão a acontecer.
1: Porque para Ricardo Pinheiro, a realidade de hoje não é a mesma de há quase uma década, quando a indústria ligada à produção de azeite tinha dimensões muito menores.
2: Preocupa, porque acima de tudo é um problema que afeta muitas pessoas de Fortes. Licenciou-se uma indústria numa altura em que não se conhecia um setor, ninguém estava à espera que a produção de azeitona em Ferreira do Alentejo crescesse 400 vezes, e de facto nós neste momento estamos montados num modelo de desenvolvimento que é a plantação de oliveiras, a produção de azeite, a gestão do bagaço de azeitona nas diferentes áreas e a gestão de um resíduo à saída de uma extratora.
1: E no Parlamento, o presidente da CCDR Alentejo anuncia várias medidas a implementar, como uma estação de medição da qualidade do ar em Fortes.
2: Vamos preparar e depois vamos dar a nota de quando é que a estação de medição da qualidade do ar em Fortes vai começar a ser monitorizada, e de facto também há uma coisa que é feita. Nós vamos precisar de um ano. A estação vai estar um ano em Fortes para conseguir ter dados efetivos em relação a esta questão.
1: O presidente da Comissão de Coordenação e Desenvolvimento Regional, ouvido hoje na Assembleia da República, sobre os impactos da fábrica de extração de óleo de bagaço de azeitona no concelho de Ferreira do Alentejo.
0: E este caso da fábrica de Fortes arrasta-se há mais de uma década, com denúncias das populações e de produtores locais. Valorizar os produtos tradicionais do Algarve e dar-lhes uma marca comum. É este o objetivo do Pavipana Passas do Algarve, um projeto que se chama assim, lançado por uma cooperativa de Castro Marim, que aposta em produtos como o figo, a amêndoa e o mel. Em parceria com a Universidade Algarvia, a cooperativa vai trabalhar para criar novas embalagens e definir padrões de qualidade. Mas para chegar mais longe, é preciso juntar mais produtores e aumentar o valor comercial destes produtos. A ideia nasceu depois do grande incêndio de 2021, que destruiu Mário Antunes 6 mil hectares no Nordeste Algarvio.
3: O fogo destruiu floresta e terrenos agrícolas, mas não abalou a vontade de reerguer e voltar a cultivar.
4: A Guadimonte surgiu em 2021 e foi no seguimento aqui do incêndio de Castro Marim, em que aqui um grupo de jovens achou que havia a necessidade de juntar-nos e unir esforços, porque depois do incêndio houve muitas perdas e sendo um território cada vez mais despovoado e desertificado, decidimos constituir a cooperativa, portanto, em novembro de 2021.
3: Walter Matias e uma dúzia de produtores de Castro Marim lançam nessa altura a Cooperativa Agrícola Supermunicipal e iniciam um conjunto de parcerias com agricultores mais idosos, gente que tinha deixado de cultivar terrenos. Em 32 hectares, para reflorestação, foram plantadas alfarrobeiras e medronheiros. Precisamente dois dos produtos que a cooperativa quer valorizar, apostando num projeto a que deu o nome de Passas do Algarve. Farinha de alfarroba, amêndoa, mel, queijo de cabra algarvio, o medronho. Primeiro é preciso ganhar escala, substituir a venda a granel por um produto biológico comercializado com uma marca única e embalado. Apostar no ecodesign para promover

0: produtos biológicos.
1: Agrupar a pequena produção e dar-lhe alguma escala e colocar os produtos no mercado. De forma individual, eu falo por mim, eu, por exemplo, tenho algumas amêndoas, mas é muito difícil estar a fazer um rótulo ou uma embalagem ou estar à procura de mercado. Estamos a falar de uma pequena produção que só agrupando e juntando é que é possível. E é isso o objetivo, é agarrar ainda no pouco que temos nestes produtos que ainda conseguem subsistir no tempo, para tentar-lhe dar-lhe valor e juntar e pôr no mercado.
0: O presidente da cooperativa Guadimonte garante que a valorização dos recursos através da análise fisico-química e o controle de qualidade vão ser uma aposta. Para isso está criada uma parceria com a Universidade do Algarve. A parceria também abrange o design para as embalagens, para a marca única e aglutinadora, aproveitando a expressão Passas do Algarve.
1: Quando a gente tem circular e diz, é para passar as passas do Algarve. Pronto, e aqui acaba por ser também uma homenagem a estas gentes, nossos antepassados, que realmente sofreram muito aqui na Serra de Algarvia.
0: Nos planos da Guadimonte está a criação de uma plataforma para venda online e unidades de transformação e embalamento. Walter Matias fala num investimento global de quase €500 mil até 2029, com 80% dessa verba financiada pelo Programa Operacional Algarve 2030.
2: E depois do fogo nasce assim este projeto Passas do Algarve, lançado por uma cooperativa de Castro Marim que aposta em produtos como o figo, a amêndoa e o mel. Aposta num turismo mais sustentável, que respeita os territórios e tenha em conta quem lá vive, está a ser discutida hoje em Peniche. A Academia e as 7 entidades regionais de turismo do país, o Porto e Norte, Centro, Lisboa, Alentejo, Algarve, Madeira e Açores, uniram-se para criar observatórios que vão medir o impacto do turismo nos destinos e ajudar a tomar decisões mais sustentáveis. O diretor-coordenador do Turismo de Portugal, Sérgio Guerreiro, em conversa com a jornalista Paula Verã, revelou que esta primeira conferência dos Observatórios Regionais de Turismo Sustentável é também uma oportunidade para perceber o que é que já está a ser bem feito e o que ainda precisa de mudar.
3: Aquilo que nós fizemos foi convidar os destinos turísticos, no caso as entidades regionais de turismo, e a Academia a formarem em cada uma das nossas 7 regiões observatórios do turismo que, no fundo, nos ajudem a progredir na medição das dimensões económica, social e ambiental do turismo e, no fundo, podemos caminhar no sentido de termos destinos turísticos mais sustentáveis e mais competitivos no futuro.
4: E, no fundo, é também descentralizar o turismo?
3: Todos concordamos que o turismo é uma força para a economia portuguesa e um ativo muito importante que a economia portuguesa tem. Se o conseguimos levar a todas as partes do território, especialmente aquelas que são menos desenvolvidas e onde toda a gente reconhece que há um potencial enorme, podemos beneficiar toda a gente. E, portanto, toda a gente ganha, os nossos turistas têm coisas diferentes para ver, têm coisas que não estavam à espera, as comunidades locais e as empresas têm formas de valorizar aquilo que são os seus ativos, que muitas vezes não são consumidos desse ponto de vista, e portanto acho que é um win-win para toda a gente, e por outro lado damos também às cidades oportunidades de maximizar aquilo que é a sua função económica.
4: Isto também ajuda, e este vosso trabalho também ajuda, por exemplo, numa aposta nos territórios de baixa densidade?
3: Não, esse é daí que é outro dos objetivos que nós temos em Portugal na política de turismo, e desse aspecto acho que há uma consistência clara nos últimos anos de que esse é o caminho, e portanto que há em todo o território, e esse para um país com a dimensão que Portugal tem, competindo numa das zonas mais competitivas do mundo do ponto de vista turístico, essa capacidade de termos numa pequena parte do território uma diversidade de produtos e de atrativos de natureza completamente diferente, é sem dúvida nenhuma uma mais-valia que o país tem e que nós temos a responsabilidade, enquanto a Autoridade Turística Nacional, no caso do Turismo de Portugal, mas acho que posso alargar isso perfeitamente às entidades regionais de turismo, essa é a nossa responsabilidade de promover a dispersão dos turistas no território e a criação de novos ativos turísticos em zonas onde o desenvolvimento turístico não tem uma magnitude como a das grandes cidades ou dos centros tradicionais. Aquilo que fizemos foi estabelecer um plano de ação, definição e harmonização de indicadores.
4: E algum desses indicadores? Quer-me dar alguns exemplos?
3: Por exemplo, um indicador-chave para o turismo em Portugal, que tem a ver com a sazonalidade. Portanto, aquilo que todos nós temos como objetivo é de chegar a níveis mínimos de sazonalidade. Essa era uma meta, inclusivamente, da nossa estratégia de turismo.
4: E podemos dizer que o turismo em Portugal está bem de saúde?
3: Podemos dizer que o turismo em Portugal está bem de saúde. Nós fomos recentemente, o Fórum Económico Mundial lançou o Índice de Desenvolvimento de Destinos Turísticos. Portugal está no top 11 mundial, junto de grandes potências mundiais. Eu acho que isso mostra aquilo que tem sido a capacidade do setor público e do setor privado, nada aqui se faz só com uma das partes, de conseguirem ter uma estratégia consistente de promoção de um turismo cada vez de mais qualidade e que seja cada vez mais capaz de dar valor às comunidades e a quem vive no nosso país.
2: Envolver as populações, valorizar os territórios e combater a sazonalidade são algumas das prioridades dos 7 observatórios regionais de turismo sustentável. O objetivo é que o turismo não se concentre apenas nos meses de verão e contribua para um desenvolvimento mais equilibrado ao longo de todo o ano. Em Idanha Nova começa hoje o primeiro curso de Língua e Cultura Portuguesa para a comunidade migrante. A ideia é facilitar a integração de quem escolhe este concelho do Distrito de Castelo Branco para trabalhar e viver. As aulas vão dar ferramentas práticas aos imigrantes para resolverem problemas do dia-a-dia. Rosa Azevedo.
5: A ideia do curso nasceu do pedido feito pelo presidente da Junta de Freguesia do Ladoeiro, uma formação para ajudar quem trabalha nas explorações agrícolas sem falar português.
6: Esta freguesia tem efetivamente muitos migrantes a residirem no território, porque quem trabalha mas não consegue comunicar fica à margem. E quem fala a língua torna-se no vizinho, no participante, no cidadão, participa na vida da comunidade. A língua é, sem dúvida, a primeira porta da integração. Quem domina a língua conhece os seus direitos, cumpre os seus deveres.
5: Carla Silva é responsável pelo Centro Local de Apoio à Integração de Migrantes de Idanha Nova. No curso que hoje começa e se prolonga até março do próximo ano, 15 alunos vão aprender a língua com um objetivo.
6: Nós queremos que este curso capacite as pessoas para o dia-a-dia, para o seu dia-a-dia.
5: O português vai ser ensinado a pensar na autonomia e na integração de cada um destes estrangeiros que trabalham em Idanha Nova, de forma a que sejam capazes de responder aos problemas do dia-a-dia.
6: Os serviços de saúde, o comércio, o ambiente de trabalho, o contexto escolar, mas integrando sempre aspectos da cultura e da cidadania do país.
5: Às segundas e quartas, a partir das 7 da tarde, a Junta do Ladoeiro passa a ser sala de aula, uma amostra da diversidade que já existe no concelho.
6: Temos palopes, temos uma comunidade São Tomense muito expressiva, mas também temos pessoas da União Europeia, brasileiros, israelitas. É uma panóplia de nacionalidades.
5: O primeiro curso de Língua e Cultura Portuguesa começa hoje. O Centro Local de Apoio à Integração de Migrantes de Idanha Nova admite fazer novas edições noutras freguesias do concelho.
2: Até porque a ideia é facilitar a integração de quem escolhe este concelho do Distrito de Castelo Branco para trabalhar e viver. Está na altura de ligarmos o GPS da cultura. Às quartas-feiras tomamos sempre nota daquilo que vale a pena reter nas agendas e programações culturais de norte a sul do país. E hoje seguimos as coordenadas de Filipe Veríssimo, é o diretor artístico do Festival Internacional do Órgão e Música Sacra, e Sílvia Pinto Ferreira, co-diretora artística do Festival Em Trânsito, Artes Performativas para Novos Públicos. Boa tarde, muito obrigada por terem aceitado o nosso convite. Filipe, começa já no próximo sábado, dia 17, a 6ª edição do Festival Internacional de Órgão e Música Sacra, que inclui a Rota dos Órgãos do Norte. Isto prolonga-se até 7 de fevereiro. Conte-nos as notas principais da edição deste ano.
7: Muito boa tarde, obrigado pelo convite. O festival de este ano conta com várias novidades. Nós começamos efetivamente no dia 17 de outubro, já no próximo sábado, com um concerto de abertura na Igreja da Lapa. E vai ser um concerto muito especial porque sou eu que vou fazer o concerto, o diretor artístico. Normalmente eu sou um bocadinho resistente a que os diretores artísticos de um festival possam utilizar essa plataforma para se promoverem, vá lá. Mas eu cedi porque desta vez eu já sofri alguma pressão do passado para que me apresentasse também como artista no festival. Mas desta vez, o festival costuma começar com o concerto dia 19 de outubro, na sede do Porto, e o dia 19 de outubro este ano calha numa segunda-feira. Vamos ter um concerto fantástico nesse dia, mas não é um dia ótimo para dar início a um festival. Então nós antecipamos a abertura do festival
2: em grande,
7: com um concerto no dia 17, em grande, na Igreja da Lapa.
2: E depois há mais de cerca de 30 concertos no Porto, há também conferências, masterclasses.
7: Exatamente, nesse âmbito.
2: Vários municípios da região, não é só o Porto.
7: É verdade,
2: né?
7: São 10 municípios, na verdade. Portanto, o festival ao longo dos anos tem-se vindo a alargar e a afirmar, com uma programação consolidada nestes nestes municípios. Uns anos fazemos em mais municípios, noutros anos fazemos em menos, mas entretanto, enfim, são várias ações com congressos, como disse. Temos um congresso pela primeira vez aqui no Porto de Pequenos Cantores, com um padre que vem do Vaticano, Marco Frisina, que é uma pessoa reconhecida em todo o mundo nesta área, que vai ser também algo especial, porque estamos a falar das crianças, que no fundo são o futuro. E, portanto, nós nunca tivemos um congresso de pequenos cantores aqui na nossa cidade, com uma pessoa de prestígio, e por isso temos coros de Portugal e Espanha que vêm participar, centenas de crianças, adultos que se podem inscrever para participar.
2: Estão abertas
7: até,
2: as inscrições?
7: Até ao dia 23 de outubro. E no fundo partilhar connosco e absorver todo o conhecimento que o Monsenhor Marco Frisina, que é uma figura incontornável da música sacra e litúrgica em todo o mundo, e ele está no Vaticano, portanto...
2: Mas quem quiser pode inscrever-se para esse congresso?
7: Exatamente, pode sim.
2: E como é que pode fazê-lo?
7: É através de um e-mail...
2: Se procurarem, consultar... se calhar na internet, Festival Internacional de Órgão e Música Sacra,
7: vão até encontrar.
2: Portanto, muitos desafios este ano, um maior palco, um palco com uma maior dimensão. Qual é a sua grande preocupação em vésperas do arranque? Está tudo pronto?
7: Nunca está tudo pronto, não é verdade? Uhum. Portanto, mas a minha maior preocupação é que tudo aquilo que nós temos para dar possa chegar ao maior número de pessoas possível, porque efetivamente é um festival que merece a pena. São, como disse, mais de 30 eventos.
2: Vários meses. No próximo sábado, prolonga-se até 7 de fevereiro. Temos aqui muitos meses pela frente.
7: Com muitos momentos bonitos, muitos pontos altos mesmo, que vale a pena.
2: Com bilhete, tudo com entrada paga.
7: Com entrada livre.
2: Todos eles com entrada, livre. Portanto, da entrada livre deste sábado até ao dia 7 de fevereiro. Isso. Muito bem. Silvia Pinto Ferreira, muito boa tarde, bem-vinda também à rádio.
8: Sugere-nos
2: naturalmente a 7ª edição do Em Trânsito, Artes Performativas para Novos Públicos, a partir de amanhã, dia 15, até ao dia 20 de novembro. Que trânsito é este, Silvia?
8: Exatamente, Cláudia. Nós vamos estar em trânsito a partir de amanhã. Vamos começar na aldeia de Casegas, uma aldeia do Conselho da Covilhã, e depois vamos até 20 de outubro em diferentes espaços do Conselho, na cidade e em vilas e aldeias. Este ano vamos estar em Linhais da Serra também, Casegas, como já disse, Orondo e São Jorge da Beira, e trata-se de uma programação que é dirigida a público escolar e público em geral, e que deseja criar aos seus públicos ambientes de proximidade e experiências significativas.
2: Por exemplo, que experiências e que ambientes de proximidade são esses, Silvia? Um ou dois exemplos.
8: Por exemplo, nós amanhã vamos estar num centro social de Casegas com o projeto Acontecer, da contadora de histórias Brujunça e da ilustradora Renata Bueno, que vão ao encontro de grupos de idosos contar histórias, criar um ambiente de proximidade em que se conta da boca para o ouvido e também se alicia a contar e a contar. E a Renata Bueno vai estar a fazer ilustrações dos participantes. Depois, no dia 17, no sábado, vamos fazer uma sessão com o Bru para o público em geral e vamos também expor estas ilustrações destes encontros nas aldeias.
2: Nas aldeias, que normalmente é muito participativo, esta já é uma... Qual é a edição deste ano?
8: Sétima edição.
2: A sétima edição. Tem sido muita a participação das aldeias, das pessoas, neste projeto?
8: Sim, a experiência que nós temos, eu ainda agora voltei de Unhas da Serra, onde andámos a fazer uma ação de divulgação, e há uma grande receptividade por parte das pessoas. As atividades são no âmbito das artes performativas contemporâneas, mas também têm esta ligação também com as práticas performativas ancestrais, como é, como são as sessões de contos, por isso há aqui um muito bom diálogo com públicos que não estão tão habituados à arte contemporânea.
2: Isso é fundamental, sem dúvida. Depois de falarem em causa própria, vamos agora mais em passo de corrida para as outras sugestões. O Filipe sugere-nos a exposição Irmandade da Lapa, do Porto a Cascais, que está patente no Palácio da Cidadela de Cascais. É uma exposição, Filipe, que convida a descobrir mais de 270 anos de história, fé e património de uma das instituições mais emblemáticas do Porto. O rei Dom Pedro IV também está ligado a ela. É muita história para redescobrir aqui.
7: Exatamente. Na verdade, existem instituições que fazem parte da história de uma cidade, mas outras instituições ajudam, de alguma forma, a construir a identidade dessa certa cidade. E é o caso da Lapa. Portanto, nesta exposição, que vai estar patente praticamente durante também o tempo em que o festival vai ter programação, portanto, também é uma curiosidade. E aqui é
2: está
7: o caso
2: patente esta exposição em Cascais, não é?
7: Exatamente, e aqui é algo de dizer, se Maomé não vai à montanha, vai à montanha a Maomé. Isto é, que me recorde, é a primeira vez que tenho a memória que a irmã da Lapa vai fora de portas e realmente vai, no fundo, mostrar todo o legado que deixou, não só na área da espiritualidade, mas depois em termos de património, da educação, da saúde. Portanto, nós podemos percorrer toda a história e não só, também podemos percorrer ou ter conhecimento de pessoas que deram vida à Igreja, portanto, não só...
2: E depois há este facto muito, muito curioso e sempre que não é uma nota de rodapé, a Igreja de Nossa Senhora da Lapa guarda o coração de Dom Pedro IV, o rei liberal que, como forma de agradecimento à cidade, pós-cerco do Porto, decidiu, quando morresse, deixar o coração na Igreja da Lapa, e assim está, fechado não a sete chaves, mas a cinco chaves, não é?
7: Exatamente, na verdade ele ofereceu o coração à cidade, não à Igreja da Lapa.
2: Sim, à cidade depois, do Porto, que ficou na Igreja da Lapa.
7: Que depois ficou a Irmandade da Lapa, é fiel depositária, mas na verdade o Dom Pedro é importante porque juntamente com com os portuenses, ele realmente lutou para que, pela causa liberal, contra a monarquia absolita.
2: O irmão absolutista, Dom Miguel. Muito bem. Silvia, sugere-nos agora um livro. Curiosamente, o Miguel também vai terminar com um livro. No seu caso, é o livro Teatro, Performance e Processo Revolucionário em Curso. É uma obra com a participação de diferentes autores, lançada agora em agosto pela Tinta da China. Duas linhas sobre este livro, sobre esta obra.
8: É um livro que eu ainda estou a descobrir, estou a ler neste momento, e trata-se de um mapeamento estético, político e social das práticas teatrais associadas à Revolução 25 de Abril e que têm repercussões até aos dias de hoje.
2: Muito bem. O Filipe também termina com uma sugestão, que é uma sugestão de leitura, Sismo, de José Rui Teixeira. É o mais recente livro de poesia de José Rui Teixeira, com desenhos de Tomás Guerreiro e pós-fácil de Rui Nunes. Reúne 50 poemas que aprofundam temas centrais. Quais são esses temas,
7: Filipe? A vida, a morte, o amor... Portanto, são temas transversais e, portanto, não procura dar nenhuma solução em concreto, mas procura fazer-nos viver e refletir sobre esses temas de forma mais aprofundada. O José Rui Teixeira foi meu colega de escola e já na altura ele destacava-se pela forma como ele conseguia jogar com as palavras. Eu sempre tive uma inveja, diria, positiva em relação aos poetas, porque a forma como eu tinha de me expressar ou de expressar aquilo que eu sentia era através dos sons. Eu não conseguia, na verdade, exprimir aquilo que eu sentia
2: por palavras.
7: Mas achava impressionante como é que o José Rui Teixeira, já na altura, conseguia pegar num determinado, enfim, sentimento e conseguia fazê-lo com as palavras, descrevê-lo de uma forma que para mim era invejável. E por isso,
2: deixa-nos esta sugestão de leitura, O Sismo, de José Rui Teixeira. A Sílvia, deixa-nos neste outono ainda quente e com dias bonitos, deixa-nos um desafio. Um passeio por estes dias pela Serra da Estrela e Serra da Gardunha para apreciar a maravilha das cores outonais das árvores. E são muitas, não é, Sílvia? É um postal a não perder.
8: Sim, são muitas árvores a descobrir ao longo de todo o ano, porque elas vão sofrendo aqui mutações e neste momento temos estes avermelhados, estes amarelos, diversos tons de verde seco e castanho, completamente encantadores, dos nossos castanheiros, das faias, dos carvalhos, dos freixos, entre outros.
2: E a Silvia costuma deitar pés ao caminho por estas serras fora?
8: Eu costumo muitas vezes deitar pés ao caminho, é uma atividade que faço com muito prazer e nesta altura com prazer renovado, aproveitando aqui estes lindos dias de sol, aqui com esta difícil despedida do verão e também já a desejar aqui algumas chuvas que nós bem precisamos.
2: Muito bem, fica então este desafio, para enchermos os nossos pulmões de ar puro, todas estas sugestões culturais que nos deram. Filipe Veríssimo, foi um gosto recebê-lo de novo no Portugal em Direto. Sílvia Pinto Ferreira, muito obrigada também pelas sugestões. Voltaremos a cruzar-nos certamente. Boa tarde e muito obrigada. É tudo, chegamos ao fim de mais uma edição do Portugal em Direto, o programa que calcorreia o território, ligamos o norte e o sul, o litoral e o interior, o continente e as ilhas, contamos com a sua escuta desse lado. Até amanhã, fique bem.
9: Cláudia Costa no Portugal em Direto desta quarta-feira.
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9: Estamos ligados, pouco mais de um minuto é o que falta para que sejam 2 da tarde, atualizamos a informação já a seguir. Queria só relembrar que amanhã vamos ter um dia de sol, há nas previsões algumas nuvens durante a manhã, sobretudo no litoral norte e centro. Depois à tarde também aumentam as nuvens nas regiões do interior, onde pode mesmo chuviscar. Está prevista uma descida da temperatura para o litoral norte e centro. Ora, máximas para amanhã. Vamos lá então. 20 graus para Aveiro, 21 para Viana do Castelo, 22 para o Porto. A Guarda pode chegar amanhã aos 24 graus. Estão previstos 27 para Braga, Coimbra, Leiria e Faro. 28 é a máxima prevista para Viseu, também para Porto Alegre. 29 para Bragança, Vila Real, Castelo Branco e Setúbal. Lisboa pode chegar amanhã a uns simpáticos 30 graus, 31 previstos para Beja, 32 para Santarém e também para Évora. Agora sim, está na hora das notícias.
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9: Boa tarde, são 2 horas no continente e na Madeira, é 1 nos Açores. Está na hora de conhecermos as notícias que marcam esta quarta-feira, João Vasco.
11: A Lufthansa venceu o concurso da privatização parcial da TAP. De acordo com Luís Montenegro, o grupo alemão apresentou uma proposta 16% superior à do consórcio Air France-KLM. Já a seguir os detalhes e a análise a esta operação que vai fazer entrar cerca de 1.200 milhões de euros nos cofres do Estado nesta primeira fase da privatização. Aguiar Banco pede responsabilidade aos deputados que vão fazer parte das comissões de inquérito aos exames nacionais do secundário e aos mandatos de Luís Neves à frente da Polícia Judiciária, garantindo que não exerceu qualquer pressão para travar a investigação parlamentar à PJ. Mensagens deixadas esta manhã pelo Presidente da Assembleia da República durante a tomada de posse destas 2 novas comissões.
9: Notícias às 2 da tarde, a edição é do jornalista João Vasco.
11: Está escolhido o novo parceiro do Estado na TAP. A Lufthansa venceu o concurso de privatização de uma parte minoritária do capital da transportadora ao apresentar uma proposta que, de acordo com o Primeiro-Ministro, vai permitir que o hub da TAP, o centro de operações, continue em Lisboa, que as rotas da diáspora se mantenham, tal como os direitos dos trabalhadores. Em conferência de imprensa, há cerca de 1 hora, Luís Montenegro elencou os motivos da escolha do grupo alemão.
12: Recai sobre o grupo Lufthansa, cuja proposta financeira é 16% superior à proposta concorrente e com menor grau de incerteza. Esta é a melhor escolha para o futuro da empresa e a que melhor protege o interesse nacional. A operação representa um encaixe financeiro de 1.201 milhões de euros nesta primeira fase. O Estado mantém uma posição maioritária de 50,1% na empresa, preservando o controlo da companhia e a valorização futura desta participação. À Lufthansa caberá a responsabilidade da gestão executiva e operacional.
11: Nesta conferência de imprensa, o Primeiro-Ministro adiantou que a entrada da Lufthansa na TAP permitirá criar mais de 5 mil empregos, tendo em conta o investimento que irá ser feito pelo grupo alemão em diversas unidades e projetos relacionados com o universo TAP. Montenegro admitiu também a privatização total da transportadora até 2028, trocando uma parte do capital da companhia aérea por participação social na Lufthansa, com o objetivo de recuperar o valor investido pelos portugueses na TAP ao longo dos últimos anos.
12: O caminho da recuperação total do valor que os portugueses investiram na TAP. É com este mesmo objetivo que o Governo encara a possibilidade de, numa segunda fase até 2028, como propõem de resto os candidatos, trocar o capital remanescente por uma participação social na holding do respectivo grupo. A oferta da Lufthansa para uma segunda fase inclui uma verba de mais 488 milhões de euros e uma permuta de ações que pode vir a posicionar o Estado português como o segundo maior acionista desta companhia, que é a maior companhia aérea europeia, e por via disso a colher os respectivos dividendos ano após ano.
11: Luís Montenegro a admitir a possibilidade da TAP ser totalmente privatizada até 2028 e a referir também que o Estado português pode vir a ser o segundo maior acionista do grupo Lufthansa, da holding Lufthansa. Depois da intervenção de Luís Montenegro no final da reunião do Conselho de Ministros de hoje, falaram o Ministro das Infraestruturas e também o Ministro das Finanças. Que informações adicionais trouxeram sobre o negócio, Inês Ameixa?
9: Ministro das Infraestruturas esteve aqui a dar mais detalhes sobre este processo de privatização parcial da TAP, com a alemã Lufthansa a entrar então no capital da companhia aérea portuguesa, e Miguel Pinto Luz começou por dizer que a TAP vai competir na primeira liga mundial da aviação. Diz que a Lufthansa é a quarta maior companhia aérea do mundo em termos de receitas e defendeu também Miguel Pinto Luz que se avance já para uma segunda fase da privatização. Nesta apresentação, com recurso a um PowerPoint, o Ministro das Infraestruturas deixou também a ideia de que os contribuintes portugueses vão conseguir recuperar os 3,2 mil milhões de euros de dinheiros públicos que foram injetados na TAP e deixa o horizonte em 2040 para essa recuperação total. Ora, o Ministro foi também questionado num período de perguntas dos jornalistas sobre se esta operação de privatização parcial prevê rescisões, saídas de trabalhadores da empresa. Ora, Pinto Luz diz que a venda parcial da TAP está blindada, diz mesmo que ninguém iria comprar TAP para reduzir trabalhadores e que o objetivo é mesmo que a empresa cresça e, como já ouvimos também neste noticiário, o Primeiro-Ministro, também Miguel Pinto Luz fala em milhares de postos de trabalho que vão ser criados e não o seu contrário. Ainda sobre os trabalhadores, Pinto Luz também quis deixar claro que o Governo garantiu em todas as negociações com a Lufthansa o respeito pelos trabalhadores e que todos os acordos com a empresa vão ser garantidos. São algumas das ideias-chave desta última hora de conferência de imprensa aqui na residência oficial do Primeiro-Ministro, onde também estiveram sentados alguns ministros do Governo de Luís Montenegro, com Luís Montenegro, claro, na primeira fila, a ouvir as perguntas que iam sendo feitas e dirigidas ao Ministro das Infraestruturas. Conferência de imprensa, então, com essas declarações iniciais do Primeiro-Ministro, mais explicações do Ministro Pinto Luz, mas também pormenores que foram dados da parte do Ministro de Estado e das Finanças. Joaquim Miranda Sarmento garantiu aqui, perante os jornalistas, que esta venda parcial da TAP é uma reforma estrutural para o país.
11: Inês Ameixa, em direto de São Bento, com o essencial do que disseram os ministros das Finanças e das Infraestruturas nesta conferência de imprensa que terminou há momentos. Numa primeira análise ao negócio, a comentadora de economia da Antena 1, Clara Teixeira, confessa que ficou surpreendida com o anúncio do Primeiro-Ministro de que o Estado pode vir a entrar no capital social da Lufthansa, da holding Lufthansa.
13: É um pouco estranho. A Lufthansa tem no seu capital social acionistas privados. O maior é um grupo privado alemão com 15% de capital, o resto são fundos de várias partes do mundo e não sei até que ponto este conjunto de acionistas veria com bons olhos a entrada de um Estado, sendo português ou sendo outro país qualquer, no capital de uma empresa que tem acionistas privados.
11: A análise de Clara Teixeira a este ponto do negócio, o Estado português poderá vir a entrar no capital social da holding Lufthansa. Luís Montenegro admite também a privatização total da TAP até 2028. A Antena 1 também já falou com alguns dos sindicatos da transportadora aérea portuguesa. Ricardo Penarroias, presidente do Sindicato Nacional do Pessoal de Voo da Aviação Civil, espera que nesta nova fase a TAP mantenha todos os postos de trabalho. Ele lamenta que o Executivo não tenha falado com os sindicatos sobre esta escolha da Lufthansa.
14: O primeiro apontamento que eu tenho que fazer em relação à escolha é que lamentar o Primeiro-Ministro, antes de comunicar aos trabalhadores da empresa, TAP, antes de comunicar aos diretores sindicais, comunicou para o resto do mundo. Em relação à escolha, aquilo que eu espero tenha sido calculado, não só a parte financeira, do valor da proposta, espero que sim, que o interesse da TAP, o interesse do país, a salvaguarda dos postos de trabalho tenham sido acautelados. Isto é um ponto que para mim que é o fundamental.
11: Ricardo Penarroias, do Sindicato Nacional de Pessoal de Voo da Aviação Civil. Jorge Alves, do CITEMA, o Sindicato dos Técnicos de Manutenção, faz votos de que a Lufthansa faça a TAP crescer. Ele lamenta também a pouca informação que obteve do Executivo neste processo.
15: Nós não tínhamos, em termos sindicais, nenhuma preferência. Ouvimos os dois grupos e a sua estratégia é aquilo que nos apresentaram, mas foi tudo em termos de conversa, como é óbvio. Da parte do Governo não tivemos nenhuma palavra para os trabalhadores sobre esta situação, nunca nos receberam. Isso deixa-nos um pouco tristes com esta situação. Agora, aquilo que esperamos é que quem vem, venha pelo melhor e venha para fazer crescer a empresa, para fazer crescer a manutenção e a engenharia.
11: Jorge Alves, do CITEMA, Sindicato dos Técnicos de Manutenção da TAP, aqui a analisar este negócio anunciado hoje. A Lufthansa vai entrar no capital social da TAP. O Presidente da Assembleia da República deu hoje posse à Comissão de Inquérito aos mandatos de Luís Neves à frente da Polícia Judiciária e também à Comissão de Inquérito aos Exames Nacionais do Secundário. Na cerimónia de tomada de posse desta última comissão de que falei sobre os Exames Nacionais, Aguiar Branco pediu sentido de responsabilidade aos deputados e defendeu que este é um tema demasiado importante para ficar refém de jogos partidários.
16: Todos temos consciência que é na educação que começa efetivamente a construção do nosso futuro coletivo. E isso exige de todos nós um grande sentido de responsabilidade, porque não basta reconhecer que a educação é fundamental, é preciso também estarmos à altura da responsabilidade que essa importância exige. É um tema que creio que todos sentem, tenho a certeza que sentem, que é demasiado importante para ficar refém de jogos partidários ou de polémicas da circunstância. É isso que os portugueses esperam, é um trabalho sério, rigoroso e construtivo, centrado no que verdadeiramente importa, que são os alunos, as famílias e as escolas.
11: Aguiar Branco, na tomada de posse da outra comissão aos mandatos de Luís Neves à frente da Polícia Judiciária, o Presidente da Assembleia da República garantiu que não exerceu qualquer pressão para travar esta investigação parlamentar aos mandatos de Neves à frente da PJ, uma comissão de inquérito forçada pelo Chega e que terá André Ventura a presidir aos trabalhos. Durante a tomada de posse esta manhã, voltaram a ouvir-se críticas por parte do Livre, que apontou eventuais conflitos de interesses. A André Ventura considera que Ventura não pode presidir a esta comissão. Um resumo do que aconteceu durante a tomada de posse com a jornalista Teresa Borges.
17: A comissão de inquérito toma posse depois de André Ventura ter acusado, mais do que uma vez, o presidente da Assembleia da República de bloqueio. José Pedro Aguiar Branco insiste, esta tomada de posse é prova de que as instituições funcionam.
16: Estamos aqui a dar posse a esta comissão, como sempre afirmei, que aconteceria. Não houve bloqueios, não houve pressões, houve e há instituições a funcionar e regras a cumprir. É esse o meu compromisso enquanto Presidente da Assembleia da República. Garantir o respeito da Constituição, o cumprimento da lei e o regular funcionamento das instituições.
17: E avisa.
16: Esta comissão é igual a todas as outras. Esta comissão tem a mesma legitimidade, as mesmas regras, os mesmos limites de todas as outras. Tem também os deveres de lealdade democrática e institucional.
17: Será André Ventura a presidir a CPI pedida pelo Chega com caráter obrigatório? O líder do Chega entende que este é o mais importante, inquérito parlamentar da democracia, promete imparcialidade, mas deixa o lamento.
18: E a constituição desta comissão de inquérito aconteceu após muito esforço e aconteceu após sucessivas necessidades de reintervenção. Acabou por acontecer, mas o esforço e também a necessidade não podem deixar de ser notados como elemento alterador e, de alguma forma, como novo elemento definidor da nossa democracia.
17: Pelo LIVRE, Paulo Moacho volta a opor-se à escolha de André Ventura para presidir, alerta para potenciais conflitos de interesse.
19: Sem um interesse direto nos trabalhos desta comissão, o grupo parlamentar do LIVRE irá requerer essa audição do deputado André Ventura.
17: Para já, o líder do Chega reafirma a intenção de que os trabalhos não sejam suspensos durante a discussão do orçamento. O calendário será discutido em reunião de mesa e coordenadores.
11: Mas deve ser isso que vai acontecer. Estas duas comissões tomaram posse, mas só devem efetivamente arrancar depois da votação final global do orçamento do Estado, que está agendada para o final de novembro. É ao Parlamento que o Governo presta contas. Foi desta forma que António José Seguro respondeu há pouco aos jornalistas quando confrontado com as dúvidas que se levantaram nos últimos dias sobre a forma como é gerido o Siresp. Questionado se está confortável com Luís Neves como ministro e com o que se está a passar no Ministério da Administração Interna, o chefe de Estado remeteu para as declarações que fez sobre a permanência de Luís Neves em funções.
20: Sobre essa matéria já tive a oportunidade de me pronunciar na altura própria.
21: Mas em relação ao Siresp e em relação a tudo aquilo que aconteceu com o secretário-geral?
20: São competências do Governo.
22: Fica desconfortável com todas estas dúvidas que se levantam relativamente à ausência ou não de transparência daquilo que é feito no Siresp?
20: No sistema constitucional, o Governo presta contas e é fiscalizado politicamente no Parlamento. E tanto quanto eu sei, houve grupos parlamentares que pediram essa fiscalização, pedindo a comparência do Ministro da Administração Interna para ir lá. Portanto, esse é o jogo normal entre partidos, são as competências do Parlamento e o Presidente tem que respeitar as competências de cada órgão de soberania.
11: António José Seguro e os casos em que está envolvido Luís Neves em agosto, recordo, Seguro afirmou que desejava que cada órgão de soberania assumisse as suas próprias responsabilidades. Disse também na altura desejar que os inquéritos, auditorias e investigações que estão a ser feitas decorram o mais rapidamente possível para que as conclusões sejam conhecidas.
9: Edição das 14h com João Vasco, num simultâneo com a RTP Antena 1 Madeira e RTP Mundo. 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
24: Já cá estamos para começar o melhor de Portugal, as tardes da sua RTP Mundo. Daqui a pouco vamos conhecer a Cepa Torta, vamos conhecer a Lucinda Loureira, Inês Rosado e o diretor artístico Miguel Maia. Boa tarde, seja bem-vindo ao melhor de Portugal.
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24: É a Joana Espadinha que abre a hora.

0: É a Joana Espadinha que abre o melhor de Portugal às tardes da sua RTP Mundo e hoje vamos ao teatro, vamos conhecer a companhia Teatro Cepa Torta. Duas das suas atrizes estão presentes, a Lucinda Loureiro. Viva Lucinda!
1: Olá!
0: Temos também a Inês Rosado e o diretor artístico. Olá, Inês!
2: Olá!
0: E o Miguel Maia, que é o diretor artístico da companhia, provavelmente fundador, não é?
3: Sim, sou um dos fundadores, sim.
0: Muito bem. Antes de mais, vamos conhecer um bocadinho o vosso percurso. Como é que um dia entenderam que o teatro podia ser um caminho para vocês?
3: Olha, só para esclarecer, aqui as minhas colegas estão neste projeto comigo, não é? Mas a companhia Cepa Torta trabalha com muita gente que vai contratando.
0: Que não tens elenco fixo, é isso?
3: Não há um elenco fixo, exatamente, mas há pessoas com que nós gostamos de trabalhar e aqui temos aqui um bom exemplo. A Lucinda já trabalhou connosco mais de uma vez. Uhum. E eu estou com certeza que a Inês também vai voltar a trabalhar connosco. Nós gostamos muito de trabalhar juntos.
0: Posto este preâmbulo, volto à pergunta original, como é que os meninos um dia perceberam que o teatro podia ser um caminho?
3: Eu acho que temos três histórias diferentes. Eu já tive outra vida. Já fiz trabalho de engenheiro, portanto trabalhei como engenheiro durante muitos anos, embora acumulasse formação, inclusive é superior em teatro, e portanto ia fazendo teatro e a dada altura decidi mudar de vida.
0: Fazias o quê? Desculpa?
3: Era engenheiro.
0: Sim.
3: E a dada altura, já há muitos anos, decidi trabalhar só em teatro.
0: Sim.
3: Profissionalmente.
0: Que idade tinhas quando foi essa mudança?
3: 39. Portanto, já foi há 10 anos.
0: Já tinhas a tua camisa, a tua
3: já tinha, camisa. Já tinha uma carreira, digamos assim, já. Uhum. Sim, mas não era nada feliz e portanto decidi ser.
0: Mas tinhas
3: ser
0: uma vida,
3: pobre.
0: Se calhar, mais do ponto de vista do conforto, era mais confortável.
3: Ah, sim, sem dúvida, sem dúvida. Mas mesmo assim sinto-me mais confortável,
0: sim,
3: agora.
0: E as meninas?
1: Bom, então, a Lucinda. Uma vez vestiu-se de freira, fez o crisma. E disse que ia para a freira. E então a partir daí eu percebi que era o teatro que eu queria. Pronto. E então desde muito cedo que eu chateei muitos meus pais a dizer que eu queria ser atriz. Não me deixaram vir para o conservatório quando eu quis. Tinham receio, claro, isto era era no milénio passado. Menina de Viseu. E então
0: tiveste ali um boicote familiar.
1: Tive um boicote familiar. Uhum. E pronto, mas depois houve uma altura em que eu, ok, vou para o teatro. Apareceu um grupo de teatro em Viseu que se chamava...
0: O Viriato?
1: A Centelha. O Viriato, na altura em que eu estava lá, era um armazém de mercearia.
0: Não havia isso, hein?
1: Não havia. Pronto, isto já foi há 50 e tal anos.
0: Sim.
1: E então, pronto, foi assim que eu comecei. Foi, o grupo apareceu lá e eu disse que eu gostava de experimentar e pronto, e fiquei.
0: E lá foste, sim. E a Inês?
2: Então, a Inês...
0: Tu és a mais tímida do grupo, não é? Tu tens mais dificuldade em comunicar. Não,
2: mas eu vou explicar. A Inês fez Biologia, estava na Faculdade de Ciências, mas já tinha antes várias vezes tentado ir para teatro, até mesmo na altura da faculdade. O meu pai também se opôs um pouco. E então eu fiz um curso de Biologia e depois houve um dia, que é dia 2 de dezembro de 99, em que eu decidi que é o primeiro dia do resto da minha vida e eu decidi que ia mudar.
0: E és mais feliz atualmente, é isso?
2: Não sei se sou mais feliz. Eu acho que para escolher uma profissão tem que ser não só uma vocação, um gosto, mas também um perfil psicológico, quase.
0: Uhum,
2: e eu sinto que, embora adoro a ciência e até gostei bastante do curso, não tinha muito perfil para aquilo. Uhum. E eu já fazia dança, já fazia. Portanto, foi claro que era isto que eu queria, que ainda tem uma conservatória e entrei depois.
0: Sim. Vamos lá saber se as vossas inquietações, no fundo, tentar perceber o que é que vos inquieta, que depois se revele naquilo que fazem.
3: Sim, é uma pergunta, sim. Então. Sim, as inquietações.
0: Não teve arte de pergunta,
3: mas eu
0: então,
3: deixo
0: faço a pergunta. Quais são as vossas inquietações que se revelam nas coisas que produzem?
3: Olha, isso é uma boa pergunta, agora que está bem feita. É uma ótima pergunta. Eu diria que cada vez que eu penso, eu só posso falar do meu caso pessoal, cada vez que eu penso num espetáculo novo é porque há algo de facto que me está a incomodar ou a inquietar. Ou então porque me deparei com um texto que me fazia sentir de alguma forma, mas havia qualquer coisa que eu precisava de perceber melhor, e então estudar um texto, levá-lo à palca, é uma maneira de compreender melhor isso que está ali, eventualmente.
0: Sim.
3: Portanto, neste caso, não sei se queres atalhar já para o que vamos falar hoje.
0: Não.
3: Ainda não.
0: Deixa-me conduzir a conversa.
3: Então, pronto.
0: Sim,
3: então
0: sim.
3: É isso.
0: Sim.
3: Inquietações são várias.
0: São várias. E atualmente, qual a tua maior inquietação?
3: Atualmente, acho que o estado do mundo é uma inquietação, uhum, que partilhamos todos. Penso que o problema grave agora é não nos escutarmos, e temos cada vez mais dificuldade em fazê-lo, estamos cada vez mais polarizados, cada vez com menos capacidade de perder algum tempo a perceber o que é que o outro tem para dizer ou aprofundar o que é que o outro tem para dizer. Uhum. E nesse sentido o teatro é bom porque nos ajuda a parar para pensar.
0: E achas que o teu papel, o vosso papel, tem força para tentar mudar pelo menos as consciências das pessoas?
3: Quer dizer,
0: tens essa necessidade ou fazes para ti?
3: Não, eu acho que é um misto das duas coisas. Eu pessoalmente gosto de sentir que faço, que ajuda as pessoas a pensar um bocadinho, mas não tenho nada uma ideia paternalista ou salvítica de que vou salvar o mundo com o teatro. Uhum. Não acho nada que o mundo possa ser salvo pelo teatro. Uhum. Acho que o mundo pode ser salvo se nós falarmos uns com os outros, e o teatro é um ato de conversa também.
0: Sim. As meninas assinam por baixo?
2: Sim, a falta de empatia acho que é um grande problema do mundo. Em que até se calhar até um fuzilamento vamos ver em direto em breve, não é? Se uhum. quisermos. Portanto, eu acho que o mundo está num ponto medonho. E sim?
1: Sim, eu também assino por baixo. Eu já pensei, quando comecei, foi logo a seguir ao 25 de Abril, não é? Foi em 77, e entrei num grupo e num movimento que tinha esse propósito, levar o teatro às populações mais afastadas da capital, fazê-los pensar, trazê-los para outras realidades e sempre com um objetivo de mudar as pessoas. Eu hoje em dia já não estou muito nessa, às vezes até me sinto um bocado cética. Uhum. Ou seja, por exemplo, eu estive agora a trabalhar numa novela em que se fala muito sobre a violência doméstica e as pessoas ficavam muito admiradas, que diziam, nós não vamos mudar nada. Não vamos mudar nada. Ai, mas já pode haver consciências e pessoas. Não vamos, mentira, não vai nada. Não é por aí, pronto. Uhum. Mas de qualquer das maneiras, acho que o teatro ainda é talvez o último reduto, e a rádio. De conversa, de comunicação entre as pessoas e de aprofundamento.
0: Sim. Ó, Miguel, como é que faz a seleção dos textos que decides encenar? Quais são os teus critérios?
3: Epá, isso é uma pergunta difícil. Pronto, agora vou classificar as tuas perguntas. Então, essa é difícil porquê? Porque eu normalmente não escolho textos para teatro, eu escrevo. Eu sou dramaturgo também. Uhum. E portanto pego em temas. Uhum. ou às vezes até mesmo objetos literários, portanto, livros ou diários, e crio textos teatrais com os atores, vou ensaiando e vou escrevendo. Esse é o meu modus operandi, então, normalmente. Esta é uma exceção.
0: Então a construção dos espetáculos é não tens nada e vais com os atores para o palco e vão fazendo coisas?
3: Não, temos, por exemplo, uma peça base que gostaríamos, a partir da qual
0: sim.
3: queremos partir. Ou temos um diário,
0: ideia,
3: um diário de um autor
0: sim.
3: qualquer que escreveu um objeto diarístico. E a partir daí, de ensaios, vamos criar uma história ou uma situação, que às vezes não é bem uma história, é uma situação que queremos trazer para o palco. E a partir daí vão nascendo ideias que eu vou partilhando com os atores,
0: duração,
3: e depois fica...
0: A duração
3: é sempre maior do que...
0: São 6 meses ensaiados.
3: Não, já não há disso. Infelizmente, antigamente era assim, ou pelos meus colegas mais velhos, pelos antigos mestres, que às vezes mais até do que isso, mais do que isso, 9 meses. Normalmente hoje um bom processo é 3 meses, se tiveres tempo em ensaiar 3 meses.
0: E se calhar o princípio, quando começa o dia 1, a ideia que tem em base, no último dia já não tem rigorosamente nada a ver.
3: Quer dizer, haverão ecos, não é? Haverão ecos, mas não é a mesma coisa, de facto.
0: Sim.
3: Não é a mesma
0: Sim. coisa. Para menos de um minuto, o que é que acham da política de subsídios?
3: Bem, eu acho que subsídios é uma palavra que ganhou um caráter depreciativo. Uhum. E por isso temos que ter algum cuidado. Nós temos que olhar para isso de uma forma um bocadinho diferente, ou de um prisma diferente. O Estado delega em algumas pessoas trabalho que não pode fazer. Faz isso com cultura, mas faz isso com muitas outras áreas, como é o caso da educação e uhum. da saúde. A forma como o faz, no caso da cultura, é através de apoios a entidades que demonstrem, por uma série de critérios bastante exigentes e cada vez mais exigentes, capacidade para o fazer.
0: Sim.
3: Portanto, estamos a falar de um pagamento que é feito pelo Estado para Sim. fazer serviços como os médicos fazem também no Serviço Nacional de Saúde.
0: Sim. E o público português é bom?
3: O português é ótimo. Só o público português precisa de ir mais ao teatro.
0: Muito Sim. bem. Estou a gostar desta conversa. Daqui a pouco há cepa torta nos dois dedos. Conversa.
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0: Em New Bedford hoje vamos ter uma manhã que vai ser de sol, mas pela hora do almoço vão começar a aparecer muitas nuvens. 24 de máxima, 15 de mínima. Paris amanhã vai ser um dia com alguma nebulosidade. 24 de máxima, 11 de mínima. Vancouver no Canadá, o dia vai começar com chuva. Depois começa a melhorar. Assim, a meio da tarde o sol vai aparecer em pleno. 17 de máxima, 10 de mínima. Dublin, República da Irlanda, amanhã quinta-feira, dia de chuva. 16 de máxima, 10 de mínima.
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0: Agora quero-lhe falar sobre a digressão mundial. Vai para o ar já no próximo sábado às 3 da tarde. João Pedro Bandeira escolheu como convidada Rumina. É uma artista que tem outro nome, que isto é um nome artístico, que chama-se Blanca Pereira. É uma voz singular do pop eletrónico europeu que funde elementos eletrónicos com instrumentação orgânica. Ao longo da semana estamos a dar a conhecer um bocadinho do programa. Vamos lá ouvir mais um dos temas comentado pela própria artista.
9: Olá, sou a Rumia, sou uma artista, músico-compositora e produtora luso-espanhola a viver em Madrid. A seguinte música chama-se Everything I Did It Just For You. E é uma música que fala sobre uma relação amorosa que correu mal e então a dor que consigo trai isso.

0: Convidada de João Pedro Madeira no próximo sábado às 3 da tarde, a Digressão Mundial.
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0: Amanhã em Berlim, quinta-feira, vai ser um dia de muitas nuvens. A máxima vai chegar aos 17 e a mínima aos 6. São José na Califórnia, hoje dia bonito, céu limpo, 21 de máxima, 11 de mínima. Luxemburgo, amanhã, dia de nuvens, com 18 de máxima e 7 de mínima. Panjim, amanhã, dia de céu limpo, com muito sol, 28 de máxima, 17 de mínima.

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1: A 26 minutos das 3 horas de Lisboa.
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1: Hoje vamos conhecer a companhia de teatro Cepa Torta. Temos duas das suas atrizes, a Lucinda Loureiro, a Inês Rosado e também o diretor artístico Miguel Maia. A companhia acaba de estrear um espetáculo Boa Noite Mãe. Acaba de estrear, não estreou, pois não? Ou já estreou?
3: Já estreou.
1: Pronto, então era isso a minha única dúvida. Sejam bem-vindos. Antes de mais, vamos tentar conhecer um bocadinho da companhia. Como é que surge a Cepa Torta?
3: Olha, a Cepa Torta surge em 98, mais ou menos. Era um grupo de amigos, de Odivelas, para o qual eu fui convidado a participar. E, portanto, era um grupo amador, que gostava de fazer teatro. Fazíamos umas coisas. E a dada altura, começámos a ter mais trabalho. E isto durou uns anos, até ao início dos anos 2000. E depois eu comecei a trabalhar noutra área, e as pessoas todas estavam associadas ao grupo também começaram a trabalhar noutras áreas, e o grupo ficou assim em modo banho-maria.
1: Em que ano? 99?
3: Sim, 98 começámos, e depois a partir de 2003, 2004, fazíamos coisas de vez em quando, mas não era com aquela produtividade que nós queríamos, não é? E depois mais tarde, a partir de 2015, também acompanhando a minha mudança de vida, total para dentro da área do teatro, acabámos por profissionalizar a companhia mais, e portanto temos desde então desde uma produção contínua, desde 2015, 2016.
1: Sim, e as atrizes que vieram hoje ao programa estão contigo há muito tempo?
3: Não, as atrizes estão a trabalhar comigo neste projeto.
4: Portanto, somos convidadas.
3: São convidadas.
4: Projeto,
3: exato.
4: Sim.
3: Isso é muito normal hoje em dia. As companhias trabalhamos muito em rede, não é?
1: Sim.
3: Com outras.
1: Vocês não preferiam estar numa companhia a tempo inteiro, ter a segurança do que vão fazer daqui a 6 meses?
4: Isso é sempre uma grande incerteza, não é? Que é, aliás, o problema, se calhar, desta profissão. Na verdade, também há uma maior liberdade assim, e permite-nos trabalhar com pessoas diferentes. Sim. Por exemplo, eu não teria conhecido o Miguel,
1: sim,
4: não é?
1: Mas sabes o que vais fazer daqui a 9 meses?
4: Não.
1: E tu?
5: Olha, eu nunca quis pertencer. Fui várias vezes convidada para entrar em companhias, e tenho um bocadinho a mesma ideia da Inês. Eu sempre fui muito rebelde. Começa na família e depois isto vai para outros lados. Quer politicamente, quer artisticamente. Nunca gostei de ser muito dominada. E claro que sim, que dá muito mais segurança, mas ao fim de 1, 2, 3 anos de estar a trabalhar sempre com as mesmas pessoas, eu começo a ficar muito inquieta e a ter vontade de fazer
1: outras coisas.
5: Sim.
1: E onde é que foste buscar a inspiração para o nome Cepa Torta?
3: Não foi da minha autoria, mas tem uma história muito curiosa. Na altura, pelo que eu percebi, porque eu já entrei no grupo já com ele formado, havia duas facções dentro deste grupo. Uma facção mais, se quiseres, mais de teatro de popular, uhum, de revista, e uma facção que fazia outro tipo de teatro, um teatro mais de autor, ou de repertório, ou de enfim,
1: alternativo.
3: Mais alternativo, embora a palavra alternativa também tinha muito que se lhe diga. E então, essa facção que era mais exuberante decidiu chamar-se Apoteose. E então, por contraponto, as pessoas que não queriam juntar-se à purpurina decidiram fazer o contrário. Então, se eles são Apoteose, nós vamos ser o Cepa Torta.
1: Sim.
3: Por oposição, não é? O nome Cepa Torta é um nome engraçado, pronto, uhum, suscita sempre algumas questões, e foi por isso.
1: Qual a linha artística da companhia?
3: Olha, a linha artística que eu apanhei é uma linha artística que procura, por um lado, ter um grande alicerce comunitário. Portanto, temos uma série de projetos na área das escolas, com escolas, e também na área
1: Mas espetáculo infantil?
3: Não, trabalhar mesmo diretamente com as crianças em escolas de Marvila, trabalhamos com várias escolas, e temos também um grande projeto no sul do Alentejo, na zona de Mértola, nas Minas de São Domingos, que é o projeto Malacate, que assenta na ideia de criar artisticamente com

0: com uma determinada comunidade, neste caso com a comunidade da Mina de São Domingos. Isso é um dos lados. Outro dos lados é, é teatro de, se quiseres, de pesquisa, embora isso hoje em dia é um termo também um bocadinho gasto. É um teatro que procura sempre uma nova linguagem, procura sempre novos autores, procura criar a partir de formas que podem não ser teatrais à partida, estás a ver, em vez de ser só um texto e depois a partir só, e é totalmente legítimo, mas procuramos fazer coisas que de alguma forma nos apetece a partir de uma fonte qualquer que não precisa ser um texto teatral.
1: Sim, dá-me a impressão que tu algumas palavras que são proibidas.
0: Não são proibidas. Léxico, não é? Só que eu é que eu digo isto para me defender. Eu digo isto para me defender.
1: Não podes
0: sim,
1: dizer.
0: Sim. Não, eu digo isto para me defender porque eu acho que há palavras de facto que estão muito gastas e são às vezes carregam um preconceito. Estás a ver? Carregam um preconceito.
1: Explica-me lá, que balanço fazes desde 99 que tem produções normais, que balanço é que fazes destes anos de produção?
0: Olha, os últimos 10 anos são anos de um ótimo balanço. Temos estado sempre de certa forma a crescer e a ter mais espetáculos e ter mais atividade. Temos sido nos últimos 6 anos uma companhia apoiada pela Direção-Geral das Artes, o que também significa que dá algum trabalho bem feito, e estamos com muita vontade de futuro, portanto, um balanço super positivo.
1: Boa noite, mãe! Que espetáculo é este, meninas?
2: Vai, força, diz.
3: Vai a mãe ou vai a filha?
2: Vai lá, filha.
3: É uma grande conversa entre uma mãe e uma filha. Que, isso acho que posso dizer, não é?
0: Pode,
3: há um minuto 3, a filha revela à mãe que se vai suicidar. E isso é mote para uma conversa que elas nunca tiveram. É claro que podemos ficar só... E o texto, ou seja, o tema suicídio é óbvio que é basilar neste texto, mas ele tem muitas outras camadas e pronto. E
2: sobre em comunicação entre duas pessoas, gerações diferentes, vontades e educação diferente. A mãe nunca pode ser igual à filha. Uhum. Vem de uma cultura completamente diferente, uma cultura em que o casamento é que era, e ter filhos e pronto, e até um bocado obrigada a isso, mesmo que ela quisesse ter outras ambições e quisesse querer ser outra pessoa. Uhum. E pronto, e depois esta filha tem também, acaba por ir viver outra vez para a casa da mãe, e isso nunca é fácil. Eu própria pessoalmente tenho essa experiência quando o meu filho voltou para a minha casa. E assim, mais ou menos na altura da pandemia, não foi fácil.
1: Não gostaste?
2: Eu gostei, mas não é fácil. Quando uma pessoa, um jovem, tem a sua vida e filhos e seguiu outro caminho, voltar à casa da mãe nunca é a mesma coisa. Nunca é bom. Quer dizer, é bom e não é.
1: Tenho um desafio para vos fazer. Não foi combinado, mas eu gostava de tentarmos fazer isto. Vamos passar o texto um bocadinho, um minuto. Para as pessoas terem noção daquilo que vocês estão a fazer. É muito difícil.
0: Só se for assim, era mesmo do iniciozinho.
2: É então,
1: o arranque, vai. Mas um minuto, só para as pessoas terem. Tentar perceber também qual é o vosso registro. Tá? Vamos lá. Tirem a música.
0: Vamos de onde?
2: Queres princípio?
3: Queres começar da minha entrada?
2: Está bem. É melhor da minha entrada, não
0: sim,
2: é?
0: Sim,
2: estás da tua entrada.
3: Temos aí toalhas velhas.
2: Aí estás tu.
3: Toalhas que já não queiras. E esta toalha de ir nadar? Que a Leonor nos ofereceu. Toalha de praia, é assim que se diz. Tu queres-la?
2: O que é que andas a fazer lá dentro?
3: Um pedaço grande de plástico ou um aliado para tapar coisas ou assim. Sacos do lixo também servem, se houver suficientes.
2: Não andes a arrumar tudo, Joana, já são 8 horas.
3: E um cobertor velho ou aquelas toalhas que nos saíram uma vez nos cupons do detergente?
1: Eu fiz esta porque o senhor que está na nossa frente está com a música muito alta e está a prejudicar a nossa... Mas foi muito bom.
2: Ai, pronto, desculpa, pensei que...
1: Não. Bom, daquilo que me deu a entender, estamos aqui no naturalismo.
0: Olha...
1: Saímos um bocado do registro teatral, entramos no naturalismo.
0: Sim, este registro é essencialmente naturalista. Aliás, a proposta da autora, da Marcia Norman, é um teatro naturalista. Uhum. Em que há duas mulheres com que nós nos podemos identificar, que estão a dialogar entre si. Uhum. No entanto, nós procurámos de vez em quando incluir outro tipo de registros nessa peça. Portanto, a peça não é uma peça totalmente naturalista, o cenário não é, uhum, não é de todo realista. Uhum. E as interpretações de vez em quando têm assim uma espécie de glitches, como a gente costuma chamar, em que saímos um bocadinho desse registro e trazemos outra coisa diferente para o público, de alguma forma ser lembrado que está a ver teatro. Uhum. E não está totalmente imerso no...
1: Mas tu gostas muito desse registro do naturalismo?
0: Não, não é um registro que eu pratico muito, mas é um registro que acho interessante utilizar. Na verdade, é aquilo que as pessoas reconhecem como teatral, é o naturalismo.
1: Sim. Então diz-me lá uma coisa. E se fizéssemos outra vez no registro teatral agora? É pedir muito?
2: Começo eu.
0: Ah, numa coisa mais. Queres uma coisa mais exagerada?
1: Sim.
2: Eu começo.
0: Está bem.
1: Vai.
2: Joana! É o último bolo de coco, querida. Também já estamos sem chocolate. E onde é que estão os torrões de amendoim? Se calhar o Duarte comeu-os. Vou pôr um espelho enorme na porta do frigorífico. Isto vai afastá-lo dos meus doces, não vai? Estás a ouvir, querida?
1: Ah, está bom. Foi maravilhoso.
2: São tempos arrastados, estás a ver?
0: Sim, isto também, isto obviamente assim de fora do contexto é difícil de
1: não, não, mas
0: criar
1: já
0: aqui.
1: Percebemos, sentimos a coisa. Bom, quais foram as montagens mais emblemáticas da Serpa Torta ao longo destes anos?
0: Então, as montagens mais emblemáticas, nós temos um espetáculo que teve na altura muito sucesso, em 2019, que foi o primeiro tomo de um tríptico que decidi chamar Estudos sobre o Desejo. Que se chamava O Barão, a partir do Branquinho da Fonseca, e na altura o projeto viajou pelo país e teve muito boas críticas. Lá está, era um projeto que nascia a partir do conto do Barão, do Branquinho da Fonseca, mas também de ensaios do Aldous Huxley, sobre as experiências do qual Aldous Huxley, que escreveu O Admirável Mundo Novo, teve com drogas. É um texto muito giro, que é As Portas da Perceção. E nós cruzámos As Portas da Perceção com o Branquinho da Fonseca e com mais histórias pessoais dos atores, e criámos ali uma espécie de mix que na verdade era bastante curioso e teve bastante sucesso. Essa foi uma das importantes. E tivemos o segundo tomo desse espetáculo, já em 2022, que é o Orla, com um conto fantástico chamado Orla, que é um conto assim meio assustador, do Guy de Maupassant, do século XIX, final do século XIX, que são autores que eu gosto muito, e criámos uma história a partir desse conto do Maupassant, e juntámos com coisas, com ensaios psicanalíticos do Lacan.
1: Sim.
0: E então foi assim uma coisa meio doida, porque foi num armazém enorme, gigantesco, com projeções e com dança, e foi extraordinário.
1: Haja dinheiro, isto é uma super condição.
0: Na verdade conseguimos fazer isto com muito low cost, essa aqui é a coisa engraçada. E depois há um projeto que nós abraçamos com muita vontade e com muito amor, que é o Esta Noite Grita-se, que é um festival que ocorre todos os anos, no final de cada ano, de leituras interpretadas de textos de teatro.
1: E as pessoas podem aparecer? Eu, se aparecer com o meu texto, posso lê-lo?
0: Não. São textos de teatro, portanto, textos de autores de várias épocas. Normalmente são mais textos contemporâneos, que são escolhidos previamente, são curados, e depois há vários elencos de atores e atrizes que os ensaiam e que vão fazer nesse festival.
1: Sim. A companhia não tem um elenco fixo, provavelmente por questões financeiras, não é? É mais fácil ir contratando à medida que tens as tuas necessidades. Mas não tens essa vontade de ter, sei lá, a tua atriz fetiche, o teu ator fetiche? Não tens?
0: Não, é que a questão é que hoje em dia isso é um modelo já ultrapassado. Há, obviamente, companhias que têm alguns atores fixos, alguns. Mas tudo isso começa no próprio Teatro Nacional, que agora já não tem, quer dizer, ainda tem dois ou três, né, em Lisboa, não é? E no Porto, penso que o Teatro Nacional também tem elencos. Mas é um modelo que antigamente era muito normal, mas que deixou de existir porque os mecanismos.
1: Que é caro, não é? Tens de pagar 14 salários,
0: e
1: não é?
0: Os mecanismos de financiamento mudaram. As dinâmicas mudaram. E a própria dinâmica de criação mudou. E, portanto, tens as companhias muito mais precárias, na verdade, em que um conjunto de pessoas se junta, cria uma associação, mas eles próprios não são contratados. E vão contratando para cada momento pessoas. Portanto, hoje em dia esse é o modelo mais sustentável.
1: E tens alguma atriz fetiche?
0: Não tenho. Tenho muitas atrizes com que isto é trabalhar. Estas duas, por exemplo, é um bom exemplo.
2: Mas, se me permite, há companhias que
0: sim,
2: trabalham regularmente
0: com sim.
2: mais ou menos o mesmo grupo de atores, não é? Sim. Este é o modelo de Miguel.
0: Embora não sejam contratualizados.
2: Por exemplo, eu trabalho com outra companhia regularmente desde 2004.
0: Exato.
3: Portanto, há mais de 20 anos, mas não sou da companhia, sim, não é? Não, não pertenço à companhia. Mas
0: Eu também repito muitos.
1: Aquilo que vos proponho agora é uma partida de ping-pong, é um jogo de palavras. Vou-vos sugerir dois conceitos dos dois, podem escolher um deles, podem escolher os dois, inventar um terceiro ou não responder. Vamos jogar?
3: Vamos.
0: Vamos.
1: No dia de estreia ou no último dia?
3: Para quem?
1: Tudo ao mesmo tempo, não muito cada vez, mas em fila indiana, vai.
3: Último dia.
0: Último dia.
3: Último dia.
1: Boa noite ou bom dia?
3: Bom dia.
2: Bom dia.
0: Bom dia.
1: Palco à italiana ou em sítios nada convencionais?
3: Em sítios nada convencionais.
0: Em sítios nada convencionais.
2: Ah, eu gosto de palco à italiana, sou uma clássica.
1: Reconhecimento do público ou da crítica?
3: Do público.
0: Público.
2: Público.
1: Um público em silêncio ou em burburinho?
3: Em silêncio.
0: Em silêncio.
2: Depende.
1: O texto ou o corpo?
3: Os dois. Acho que é impossível um sem o outro.
0: Sim, os dois, sem dúvida.
1: Os dois. No palco ou na plateia?
3: Nos dois. Aprende-se muito a ver.
0: Sim, sim. Nos dois também. Difícil isto.
2: No palco.
1: Muita merda ou boa sorte?
3: Muita merda.
0: Muita merda.
1: Esquerda ou direita?
3: Esquerda.
2: Esquerda. Esquerda.
1: Ping ou pong?
0: Pong.
2: Whatever.
3: Não sei.
0: Difícil esta.
1: Companhia Teatro Cepa Torta, representado pelas atrizes Lucinda Loureiro e Inês Rosado e o diretor artístico Miguel Maia. Foi um prazer muito grande tê-los cá. Muito obrigado.
0: Obrigado.
3: Muito obrigado.
0: Obrigada
3: a vocês.
1: 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Na edição de hoje da Hora dos Portugueses, vamos conhecer a história do biólogo Francisco Almeida.
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5: Foi em Ósham, no estado de Vitória, que falamos com Francisco Almeida, arqueólogo, natural de Lisboa, onde também se formou na Faculdade de Letras da Universidade de Lisboa. No final do segundo ano, aceitou um convite para fazer o doutoramento nos Estados Unidos. Quando regressou a Portugal, começou a trabalhar no Instituto Português de Arqueologia, também como responsável na escavação do abrigo de Lugar Velho, onde podemos encontrar o conhecido Menino de Lapedo. Em 2010, sem apoios, decidiu emigrar para a Austrália e em 2011 começou a trabalhar para o governo. Francisco, fala-nos um pouco do seu trabalho.
6: Portanto, eu trabalho como o que eles chamam aqui o RAP Technical Specialist, conselheiro técnico relativo à arqueologia e ao património cultural. A instituição chama-se Beringi Gadjin Land Council, que representa as chamadas Wotjobaluk Peoples, que representam cinco clãs desta zona do noroeste de Vitória: Wotjobaluk, Bergaya, Yapagulk, Jadwa e Jadwajali. Da minha parte, o meu contributo é melhorar, na medida da minha capacidade, a arqueologia que se faz neste território para o qual estou a trabalhar e tentar, por outro lado, fazer ver ao governo e aos arqueólogos que aqui vêm trabalhar quais é que são as expectativas do grupo com quem eu trabalho.
5: Estando no país que tem uma cultura de mais de 50 mil anos, quisemos saber o que o tem surpreendido.
6: O que me surpreende aqui é quando me sento à volta de uma lareira com os elders e começo a perceber como as nossas interpretações sobre artefactos pedra-lascadas são tão limitadas e tão distanciadas do que na realidade eles podem significar. Um artefacto para um arqueólogo como eu, chamamos, isto é uma lasca retocada, e depois temos a resposta de um elder, não, isso não é só uma lasca retocada. É um artefacto muito importante para a iniciação de homens na nossa cultura e é um artefacto que nunca te abandona durante a tua vida. Por isso, para tu o encontrares neste local, é porque alguma coisa aconteceu que não é necessariamente uma coisa boa para esta pessoa abandonar este artefacto. É absolutamente fabuloso. É não existirem limites para o poder da tradição oral e da passagem através da oralidade de conhecimento. Pode ser conhecimento geomorfológico de acontecimentos que ocorreram há mais de 10 mil anos, há 15 mil anos. E temos de ter em conta que na zona do sudoeste australiano houve muita informação e conhecimento que se perdeu desde a invasão e do genocídio, em que as pessoas deixaram de poder falar a sua língua e havia mais de 800 línguas em toda a Austrália. E depois é encarar toda a paisagem como a escola. Há um conhecimento muito importante a ser como sobreviver e parte das creation stories, das chamadas songlines, são uma espécie de mapas na paisagem que te garantem que tu sabes onde é que é a próxima fonte de água potável, onde é que há animais específicos que podem alimentar. E também, estas histórias também são muito importantes no sistema de parentesco tradicional. É um sistema totémico que tem a ver principalmente com a multiplicidade genética e a garantia que não há consanguinidade, digamos assim.
5: Francisco, fala-nos do projeto que mais tem gostado de estar envolvido.
6: Há vários. Há um que eu tenho uma paixão bastante grande, que é a questão do registro tridimensional de componentes de património cultural. Dos componentes que se encontra ainda bastante na paisagem são as chamadas árvores com cicatrizes culturais, das quais foi retirada casca para fazer canoas, contentores, placas para tratar pele. Algumas delas estão relacionadas diretamente com pessoas específicas. Quando nasceu o filho, é quando o homem vai fazer o contentor para a sua companheira carregar o bebê. E, por essa razão, desde praticamente 2012, começámos a implementar a tecnologia da fotogrametria para a produção de um registro tridimensional de aspectos da cultura aborígene. Pode ser feito quer em miniatura, quer à escala real.
5: Quanto ao racismo que ainda existe, Francisco deixa sugestões.
6: Acabar com a desinformação e com os preconceitos. Há muito, muito para fazer em relação a isso. Vai ser um longo caminho. Como eles aqui dizem, sempre estiveram aqui, estão aqui e vão sempre estar aqui. É uma questão da comunidade mais geral ter a vontade de se aproximar e começar a ouvir.
5: Para finalizar, perguntamos as três palavras que pensa quando ouve a palavra Portugal.
6: Família, comida e mar.
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1: Às 3 da tarde vamos ter notícias com o Jornal das Comunidades com a Isabel Gaspar Dias. Regresso logo depois para a segunda parte do Melhor de Portugal. Hoje é dia de recebermos Hélder Reis, viagens na Nação Valente. Hélder, para onde é que nos levas hoje?
8: Olha, trago-te uma oferta que me fizeram quando eu tinha 24, 25 anos.
1: Semana passada, então, não é?
8: É, foi na semana passada, exatamente. Muito obrigado. Foi mesmo a semana passada, portanto, eu e os meus 51. E o que é que foi? Os meus pais ofereceram, mais a minha mãe, que era mais ligada às plantas, ofereceu-me um bonsai.
1: Bonsai, em destaque na edição de hoje das viagens na Nação Valente com o Hélder Reis.

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1: Boa tarde, são 3 horas em Portugal Continental e na Madeira, menos uma hora nos Açores. Vamos conhecer os títulos do Jornal das Comunidades, editado esta hora pela jornalista Isabel Gaspar Dias. Boa tarde, Isabel.
2: Boa tarde. O Regressar estende-se por mais um ano. Os incentivos fiscais do programa Regressar vão manter-se em 2027, conforme a proposta de Orçamento de Estado para o próximo ano. 85 mulheres portuguesas na província do Quebec, no Canadá, em livro, dois volumes com testemunhos femininos da emigração e emancipação.
1: Depois conhecemos os títulos da Jornal das Comunidades. Vamos agora ao seu desenvolvimento com a jornalista Isabel Gaspar Dias.
2: É positivo que continue mais um ano. O programa Regressar é a opinião da bastonária da Ordem dos Contabilistas sobre a inscrição deste prolongamento na proposta do Orçamento de Estado do Governo para o próximo ano. Em declarações esta manhã ao jornalista António Jorge, no programa Consulta Pública nesta rádio, Paula Franco afirma que esta medida pode captar mais talento para Portugal, uma vez que é um incentivo ao regresso de imigrantes.
3: O programa Regressar terminava em 2026, que é precisamente para quem...
4: que estavam fora do país.
3: Que estavam fora do país e que estão há 5 anos e que queiram regressar, que tem uma redução de 50% sobre os rendimentos do trabalho dependente da categoria B, portanto, mesmo que se forem prestadores de serviço, e que é uma medida que terminava agora em 26 e é prorrogada para 27. Portanto, não se tem falado muito, eu acho que é uma medida que foi bom ser prorrogada, aliás, para termos lá está, para captar o talento para Portugal, que é tão necessário, porque continuamos com dificuldades em reter mão de obra, em ter capacidade para recrutar, e por isso estas medidas são positivas.
2: Esta medida faz parte da proposta do Orçamento de Estado, que faz com que os incentivos do programa Regressar continuem em 2027. O regime foi criado em 2019 pelo governo socialista de António Costa. Daqui a pouco viajamos até ao Paraguai, na América do Sul, e é no Paraguai que vamos conhecer um lisboeta radicado no Rio de Janeiro, no Brasil. Antes, Canadá. Mulheres portuguesas no Quebec, Caminhos da Liberdade, são mais 45 histórias de mulheres portuguesas e lusodescendentes que cabem no segundo volume de um livro apresentado ontem, ao final da tarde, em Lisboa. As autoras são duas portuguesas, uma esteve radicada no Canadá grande parte da sua vida, Joaquina Pires, que coordena este livro juntamente com Aida Batista. São testemunhos de imigração no feminino, explica Joaquina Pires, nascida em Soajo, Arques de Valdevez, e que aos 10 anos foi para o Quebec. Hoje em dia vive entre Portugal e o Canadá. Conta como nasceu o projeto que já deu origem a dois livros.
5: Eu fui imigrada há 60 anos, em Montreal. Conheço a comunidade, segui as várias fases de imigração e trabalhei a nível social, nomeadamente com as mulheres portuguesas. Portanto, já tinha um conhecimento muito vasto da comunidade, e da primeira e da segunda geração, sendo eu também uma filha da imigração.

0: que eu tinha 10 anos quando cheguei a Montreal. Portanto, eu fiz um apelo a 150 mulheres, dizendo que eu estava a fazer este projeto e que o projeto era também uma maneira de as mulheres fazerem parte da história, porque eu trabalhei a nível da intervenção comunitária, e nomeadamente com as mulheres, e eu achava que era importante deixar um rastro, sobretudo a nível da comunidade portuguesa, e que tinham de ser elas a narrarem o próprio destino, o próprio percurso. Não foi assim tão fácil, porque uma grande parte das pessoas diziam, mas eu nunca escrevi, algumas já tinham escrito, mas não estavam necessariamente dispostas a revelar certas coisas da vida pessoal. Eu deixei totalmente a liberdade e acabei por ter diferentes ângulos, portanto é uma perspectiva muito pessoal. Elas começavam a partir de um momento da vida delas que foi significativo e acabou, portanto, de dar este retrato que, através destas narrações, nestas narrativas, conseguimos traçar um retrato da evolução das mulheres a nível do empoderamento e da emancipação também na sociedade de acolhimento.
1: Joaquina Pires, não tem dúvidas de que a emancipação das mulheres portuguesas no Quebec é notória a partir do momento em que começaram a trabalhar e a ganhar o seu salário. O segundo volume das Mulheres Portuguesas no Quebec dá voz a 45 testemunhos, adianta a jornalista Paula Machado, a outra autora do livro, Aida Batista.
2: O projeto inicialmente surgiu através do convite a várias mulheres, não é? Algumas na altura não puderam escrever. Nós, inclusivamente, até prestamos homenagem a uma que morreu durante a fase de elaboração. E depois, na segunda edição, houve mais 5 mulheres que se interessaram e quiseram ver as suas vidas retratadas nesta obra.
1: A obra é Mulheres Portuguesas no Quebec, somando os testemunhos dos dois volumes são 85. O subtítulo Caminhos de Liberdade foi escolhido porque foi na imigração que elas, as mulheres, se emanciparam, considera Aida Batista.
2: Demos-lhe o título de Caminhos de Liberdade porque consideramos que foi a imigração que permitiu a afirmação pessoal, profissional destas mulheres, a possibilidade de escolherem os seus caminhos, de escolherem os seus percursos de vida, os seus trajetos, com muito esforço, com dor, com relatos muito emotivos e comoventes, mas que, no fim, todas elas consideram que essa dor valeu a pena porque lhes permitiu afirmarem-se num contexto multicultural e serem donas das suas vidas, no sentido de terem sido elas a escolher esses caminhos.
1: Aida Batista, natural de Taboaço, vive em Portugal. Juntou-se a Joaquina Pires, que vive entre Portugal e o Canadá, e juntas escreveram e coordenaram os dois volumes do livro Mulheres Portuguesas no Quebec, Caminhos da Liberdade, publicado pela editora Alma Letra. O segundo volume, com 45 testemunhos, foi ontem apresentado, ao final da tarde, na Sociedade de Geografia de Lisboa. A polícia judiciária extraditou ontem para o Reino Unido um português suspeito de homicídio. Terá alegadamente participado há 6 anos num confronto de gangues em Manchester, que resultou na morte de uma pessoa. Em comunicado, a judiciária diz que o homem entrega às autoridades judiciárias britânicas. Tem 23 anos, foi detido em março por ser suspeito de crimes de homicídio qualificado e ofensas à integridade física ocorridos em Manchester. O homem é suspeito de pertencer a um grupo organizado que participou num confronto violento entre gangues rivais, tendo regressado a Portugal logo após os crimes. Viajou à volta de 1.500 quilómetros por amor a Portugal e ao hóquei em patins. Um português emigrado no Brasil, no Rio de Janeiro, está em Assunção, no Paraguai, onde acompanha a seleção portuguesa de hóquei em patins, que joga na fase de grupos para o Mundial. Carlos Alberto, 68 anos, radicado no Brasil há 50, conta como se emociona quando ouve o hino de Portugal, conversa com o enviado especial da Rádio Pública, Carlos Rui Abreu, que foi até às bancadas.
3: Carlos Alberto Marques de Carvalho, 68 anos.
4: E está no Brasil há?
3: 50 anos, vou fazer dia 3 de dezembro 50 anos de
4: E o que é que motivou aos 18 anos sair de Portugal? O que é que o fez
3: Não vou mentir, foi um pouco da guerra, que felizmente a guerra tinha acabado e eu tive a oportunidade dos meus tios já morarem aqui e eu vim para cá. Foi apenas isso que eu nem sabia. E depois, não sei como é os outros imigrantes, mas acho que nós vimos, mas não sabemos que vamos ficar. Acaba ficando, mas a ideia é voltar, né? É voltar.
4: Esta ligação a Portugal nunca se perdeu.
3: Não pode se perder. Eu saí de Portugal, mas Portugal não saiu de mim. E pronto, é o meu país, é a minha terra. Não tenho, são coisas que não têm explicação. A lágrima escorre, arrepia. Como eu agora estou falando, isto, olha aqui, estou arrepiado. Não é que nós somos mais portugueses que os portugueses que estão lá. Não, não somos. Nós somos portugueses. Mas por estarmos longe, a distância, e uma grande distância, né? Porque nós no Brasil não é como os portugueses na França ou na Itália, quer dizer, a distância faz-nos ser, catar tudo o que é de Portugal e sentir mais a palavra. E o hino, então, nem se fala, né? A lágrima escorre, e escorre sem fantasia, escorre mesmo. Eu acho que a mais séria, vou repetir, eu saí de Portugal, mas Portugal jamais sairá de mim.
4: E esta paixão também pelo hóquei, daí estar cá, não é?
3: O hóquei foi uma modalidade que nos apaixonou desde pequeno, porque sempre foi a única coisa que a gente tinha para dar voz ao mundo, que era essa seleção, e era mesmo, e valia a pena. O nosso livramento é tudo na vida, não é? Enfim, então o hóquei patins sempre esteve dentro da nossa da paixão do português, e eu como português não saía fora da regra, não é?
4: E não é o primeiro mundial que assiste?
3: Não, eu já estive em 85 em Sertãozinho, estive depois em 95 em Recife, no Geraldão, estive em San Juan em 2022. Agora estou aqui e tenho também europeus em paredes, enfim, e acompanho o hóquei pela televisão, pelo site do hockeypatins.pt, vejo os jogos do meu Benfica, quando posso, e acompanho.
4: Quando soube que o Mundial era aqui em Assunção?
3: Não tive dúvida, porque estão tão pertinho, não é? Para nós aqui tudo ficou mais perto, não é? Até financeiramente, vamos ser justos, até financeiramente. E pronto, e vim aqui. Só que não, até hoje não se entende como é que eles vieram fazer esse Mundial no Paraguai, onde o Paraguai não tem a mínima ideia do que é um hóquei em patins. Mas pronto, eles é que sabem. Nós estamos aqui para apoiar.
4: Mas apoiantes de Portugal são poucos, acaba por sentir um pouco sozinho na bancada.
3: Somos poucos, mas somos bons e somos o suficiente para levar o coração de Portugal à vitória e a paixão está aqui e vai continuar até um dia.
4: Até um dia. Um gostinho especial pelo título mundial.
3: Sim, já está na hora. Eu, pelo que eu vi agora, não sei, tudo pode mudar, mas não fiquei muito decepcionado, não. Gostei. Os adversários não me encheram muito, mas cada jogo é cada jogo.
1: Carlos Alberto vai estar na bancada outra vez, mais logo, para assistir ao jogo Portugal e Itália no Mundial de Hóquei em Patins. Há relato nesta rádio a partir das 21h45 com o enviado especial Carlos Rui Abreu. Foi ele que encontrou Carlos Alberto, um português radicado no Brasil, natural de Lisboa, emigrou com 18 anos e ficou por lá, já lá vão 50 anos, mas viajou até ao Paraguai para apoiar a seleção portuguesa de hóquei em patins.
5: 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A começarmos mais uma hora no Melhor de Portugal, daqui a pouco há Rumo ao Sul, os eventos que marcam a atualidade no Sul da América, com Igor Lopes e Andréia Rocha. Boa tarde, seja bem-vindo.
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0: É Buba Espinho que abre mais uma hora no Melhor de Portugal, Enleada, é assim que se chama a canção. Hoje é quarta-feira, dia de viagens na Nação Valente com o Hélder Reis. Hélder, o que é que nos trazes hoje?
1: Olha, trago-te uma oferta que me fizeram quando eu tinha 24, 25 anos.
0: Semana passada, então, não é?
1: É, foi na semana passada, exatamente. Muito obrigado. Foi mesmo a semana passada, portanto, eu e os meus 51. E o que é que foi? Os meus pais ofereceram, mais a minha mãe, que era mais ligada às plantas, ofereceu-me um bonsai.
0: Bonsai em destaque na edição de hoje da Viagens na Nação Valente com o Hélder Reis.
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0: Hoje é dia de recebermos Igor Lopes e Andréa Rocha. Chega o Rumo ao Sul, os eventos que marcaram e que estão a marcar a atualidade na América do Sul.
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8: Vamos então viajar. Olá, Igor.
9: Olá, Andréia. Um abraço para ti e para os nossos ouvintes e voltamos.
8: Temos então a viagem agora até o Uruguai, certo? Vamos à Embaixada de Portugal neste ponto da América do Sul.
9: Exatamente. Especificamente na capital do país, em Montevidéu, essa entidade diplomática divulgou mais uma sessão da Maratona de Leituras dos Centenários, que aconteceu no dia 13 de outubro, com a participação de Paula Mourão, professora emérita da Faculdade de Letras da Universidade de Lisboa. O encontro, Andréia, que foi dedicado à obra Bulor, do escritor português Augusto Abelaira, no âmbito de uma iniciativa que é destinada a promover a leitura e a discussão de obras da literatura portuguesa. A programação prossegue com encontros semanais, incluindo, lá está, a leitura de Agatha e a Fábula, de Fernanda Botelho. As sessões decorrem em formato virtual, através da plataforma Azul, com participação gratuita. Os interessados podem inscrever-se pelo endereço centrodelenguaportuguesa@gmail.com, indicando o nome e também o número de WhatsApp para contato.
8: Igor, agora no Brasil, Rio de Janeiro, levas-nos até à Casa da Vila da Feira com uma promoção importante, não é?
9: Exatamente, já no próximo dia 18 de outubro, a partir do meio-dia, em que acontece mais uma edição da Quinta do Castelo, uma iniciativa dedicada à gastronomia, música e tradições portuguesas. Um programa que inclui também uma apresentação do rancho folclórico infanto-juvenil Danças e Cantares das Terras da Feira, além da atuação do conjunto musical Cláudio Santos e Amigos, que é muito conhecido na região. O encontro pretende reunir associados, familiares e membros da comunidade portuguesa numa celebração da cultura e das tradições de Portugal. A gente sabe, André, que o evento vai ter um buffet com sardinhas portuguesas,
8: chato,
9: frango assado,
8: opa,
9: linguiça na brasa, batatas fritas, saladas, caldo verde, bebidas doces. Enfim, um bom almoço para todos que nos ouvem.
8: Exato.
9: As reservas podem ser feitas junto da própria entidade.
8: Ai, que chatice, que chatice. E vamos continuar nestas maravilhas de certeza, porque temos mais uma casa de uma região portuguesa no Brasil. Agora na casa de Trás-os-Montes e Alto Douro, com uma visita também para partilharmos aqui.
9: Exato, também na cidade maravilhosa, no Rio de Janeiro, no próximo dia 29 de novembro, a partir das 12 horas, vai acontecer um encontro dedicado à música e à gastronomia, também lusa, com a participação do cantor Mário Simões, que é catedrático nas interações culturais também no Rio, apresentado com a voz romântica da música portuguesa. A programação conta ainda com a atuação do conjunto Típicos da Beira Show e também, neste caso, André, as reservas devem ser feitas junto da própria entidade.
8: Sem esquecer, então, esta necessidade de fazer a reserva. Outra casa,
9: exatamente.
8: Agora deixamos o Rio, não é? E agora vamos até São Paulo, onde vai decorrer um tributo a Roberto Leal, outro nome que reconhecemos bem da cultura e música portuguesa, na Casa de Portugal de São Paulo, é?
9: Exatamente. Muda-se o cenário, muda-se inclusive o sotaque, não é? Mas
8: pois,
9: a raiz
8: exato.
9: É a mesma.
8: Entre carioca e paulista tem ali uma diferençazinha também. Adoramos essas riquezas da língua, é uma maravilha.
9: Muito. É o que vale a pena, né, na minha opinião.
8: Sim.
9: Portanto, a Casa de Portugal de São Paulo, como tu bem disseste, ela recebe no próximo dia 28 de novembro, portanto, no próximo mês, um espetáculo de homenagem ao cantor português Roberto Leal, falecido em 2019, com a interpretação do seu filho Rodrigo Leal, que é cantor também e produtor. Intitulado Tributo Roberto Leal, o evento ele quer recordar o percurso musical do artista que construiu parte da sua carreira no Brasil e se tornou uma referência da música portuguesa junto das comunidades lusófonas. A apresentação contará também com a participação de Maíra e Bianca num programa dedicado ao repertório e ao legado musical desse cantor português natural de Vale da Porca. O espetáculo terá ainda a participação do Rancho Folclórico da Casa de Portugal.
8: Muito bem. E agora falemos destas ligações e como Portugal muitas vezes é a porta para a Europa nestes lusodescendentes e até empresários. Temos um fórum que faz esta ligação e que nos vai levar até à Suíça?
9: Exatamente, André. A partir deste momento a gente fala sobre dois temas específicos em que a gente começou a abordá-los no Brasil, que envolve brasileiros, portugueses e lusófonos, né, de outros países. E neste caso concreto é o Fórum Internacional SAB, Saúde, Autocuidado e Bem-Estar, que encerrou no dia 5 de outubro a primeira edição, após 5 semanas de programação, predominantemente online, dedicada à saúde, prevenção, autocuidado e longevidade. É idealizada e coordenada por Línia Brandt, brasileira, CEO do grupo LB Network, e uma iniciativa que foi promovida pela revista Brasil Conexão Europa através de RBCE Network, reunindo 90 participantes de 15 países com 70 atividades, 49 horas de transmissão em direto e conteúdos apresentados, além de em português, também em francês, espanhol e italiano, acompanhando essa diligência internacional.
8: Certo.
9: O programa integrou maioritariamente, claro, a língua portuguesa, mas teve também conferências, debates, workshops, encontros entre profissionais de saúde, investigadores, educadores e representantes de diferentes setores, incluindo brasileiros, portugueses, lusodescendentes e outros falantes de língua portuguesa. Embora desenvolvida sobre através de plataformas digitais, o fórum contou com momentos presenciais, incluindo o que tu disseste, atividades em Genebra, na Suíça, e a participação no encontro Conexão Global Suíça, no dia 26 de setembro, em Lausanne, no âmbito da campanha Setembro Amarelo. Nesta ocasião, André, só para ficar claro, foram abordadas questões relacionadas com saúde mental, prevenção e apoio comunitário, sob o lema Construindo Pontes entre Saberes para promover inclusão, longevidade e também qualidade de vida. O fórum procurou aproximar ciência, profissionais e a sociedade civil. Todos os conteúdos das sessões estão disponíveis no YouTube e no Spotify, procurando pelo Fórum SAB.
8: Falaste então do Conexão Global Suíça e há precisamente uma empresária que se destacou, não é, por reunir a comunidade lusófona.
9: Trata-se da Ana Poltera, outra brasileira, que entre os dias 25 e 27 de setembro, também em Lausanne, na Suíça, promoveu a realização desse Conexão Global Suíça, que é um encontro dedicado também à saúde emocional, à literatura, ao empreendedorismo e à criação de redes internacionais. Um evento que foi organizado em articulação com a Raíssa Lucena, CEO da Conexão Global, e também uma iniciativa que integrou a programação do próprio Setembro Amarelo, que procura sensibilizar sobre a prevenção do suicídio. Uhum. Estiveram presentes empresárias, profissionais de saúde, terapeutas, instrutores e responsáveis por projetos sociais ao longo dos 3 dias, Andréia. A programação incluiu palestras, debates, testemunhos pessoais, apresentação de livros e momentos de network com destaque para questões relacionadas com todos esses temas do Fórum de Saúde, certo. Violência doméstica, imigração, desenvolvimento pessoal e profissional. A Ana Poltera é empresária, escritora e mentora, partilhou também a sua experiência de vida e destacou a importância da criação de redes de apoio sob a mensagem Conectar também é salvar. O programa foi antecedido no dia 24 pelo pré-lançamento da revista Elas Foram Chamadas para Gerar, que reúne 52 histórias de mulheres. Ana Poltera confirmou a continuidade de Conexão Global Suíça com uma nova edição prevista para setembro de 27.
8: Muito bem. Para fechar, obviamente que temos que falar nesta corrida eleitoral, que está até 25 de outubro, não se fala de outra coisa e há imensas sondagens a sair com aquilo que se passa, então, na campanha presidencial no Brasil. Que últimas notícias podemos partilhar, Igor?
9: São notícias que impactam além, obviamente, dos brasileiros, mas os lusodescendentes envolvidos também nesse pleito. A campanha presidencial brasileira está entrando na reta final para a segunda volta, marcada para 25 de outubro, tendo o senador Flávio Bolsonaro, do Partido Liberal, e o atual presidente Luiz Inácio Lula da Silva, do Partido dos Trabalhadores, na disputa pela presidência da República Brasileira. Na primeira volta, André, a gente recorda que aconteceu no dia 4 de outubro, o Flávio Bolsonaro obteve 47% dos votos, enquanto Lula chegou aos 45%. As sondagens divulgadas no 13 de outubro apontam para uma disputa equilibrada, embora com vantagem numérica para o Flávio Bolsonaro. O levantamento da BTG Nexus atribui 52% dos votos válidos ao candidato do PL e 48% a Lula, enquanto a pesquisa Poder Data AIA indica 51% contra 49%, respectivamente. Lula também perdendo nesse cenário. Ambos os estudos apresentam, obviamente, um universo de empate técnico, certo, consideradas as respectivas margens de erro. Já a pesquisa Atlas Intel, da Bloomberg, divulgada 9 de outubro, registrou 52,8% para Flávio e 47,2% para Lula. O importante aqui, André, é que nos próximos dias a atenção vai estar centrada nos novos levantamentos de outras empresas de sondagem, como, por exemplo, a Quast, previsto para hoje, 14 de outubro, do Datafolha, com divulgação anunciada para 15 de outubro. Okay. A propaganda eleitoral gratuita prossegue no rádio, na televisão até 23 de outubro, enquanto as campanhas estão intensificando os contatos com os eleitores antes da votação de 25 de outubro. Mas no Brasil acontece muita coisa ao mesmo tempo, né? Por exemplo, na campanha televisiva, por exemplo, há 2 dias, houve um fato que tem aí levantado questões no Supremo Tribunal Eleitoral, como a campanha de Flávio Bolsonaro, que foi ao ar sem som. Portanto, durante largos minutos, a campanha do Flávio teve sem som para os telespectadores. Já a de Lula correu normalmente. Obviamente, foi um tema de debate também entre as duas candidaturas.
8: O digital. Tem havido muito aquela essa interferência da, ou não, da Meta, de que não é possível às vezes fazer pedidos.
9: Exato. No Brasil, a Meta tem essas restrições, sobretudo em campanhas eleitorais, mas há outros canais de divulgação, como o WhatsApp, o próprio YouTube, têm permitido com que essas informações cheguem ao público, né? Mas essa questão da televisão pegou um pouquinho mal ali naquilo que é um serviço que no Brasil é muito conhecido, com toda a gente ter o mesmo espaço, sobretudo na segunda volta. Certo. E isso, obviamente, foi parar nas resenhas políticas do dia a dia. O Lula, atual presidente, está na rua, em movimentos populares, junto de estudantes universitários, fez uma caminhada pela Avenida Paulista também, tem reunido aí apoiantes para tentar tirar essa desvantagem que tem neste momento nas pesquisas, nas sondagens. Vai haver agora 2 grandes debates, um na Bandeirantes, que é muito tradicional, e o final na Globo. A gente lembra que Lula não foi aos debates na primeira volta, e agora é Flávio Bolsonaro que promete não comparecer a nenhum deles, a não ser o da Globo. Mas ele disse que depende da avaliação da equipe técnica dele também. A ver, vamos, as urnas eletrônicas também estão sendo preparadas. O Brasil se prepara para uma grande decisão no próximo dia 25.
8: Será histórico.
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0: Hoje vai ser um dia de muitas nuvens com chuva marcada no Brasil, no Rio de Janeiro. Com chuva marcada para o fim da tarde, 30 graus de máxima, 23 de mínima. Bruxelas, amanhã, quinta-feira, dia de muitas nuvens, 21 de máxima, 11 de mínima. Caracas, hoje, dia vai ser de muitas nuvens, com chuvas em espaços, 27 de máxima, 20 de mínima. Londres, amanhã, quinta-feira, com muitas nuvens, 21 de máxima, 15 de mínima.
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0: O novo disco de Milhana chega aos escaparates com o carimbo de qualidade da sua rádio, da RTP Mundo, chama-se Surto. Estamos a dá-lo a conhecer de fio a pavio, com a própria artista a falar-nos em cada uma das canções do novo disco.
3: O Se o Jardim Secar é engraçado porque, para mim, a nível lírico, é uma das canções mais tristes do disco, e eu queria tão pouco associá-la a uma canção triste que quis criar um universo musical absolutamente diferente, tanto que acabou por se tornar a canção mais feliz ou mais animada do disco. Mas fala, é uma canção de amor, que acho que vive de uma dualidade muito engraçada entre uma dor e uma submissão muito grandes e muito apaixonadas, mas ao mesmo tempo com um lado muito ingênuo, de quase de quem está a querer viver a vida como se fosse o último dia de amor.

0: 51. E o que é que foi? Os meus pais ofereceram, mais a minha mãe, que era mais ligada às plantas, ofereceu-me um bonsai.
1: Bonsai em destaque na edição de hoje do Melhor de Portugal.
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1: Daqui a pouco vou estar à conversa com Carina Jorge e ficar a saber o que vai acontecer hoje, na tarde da Antena 1.
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1: Dia de recebermos uma figura espetacular. Embaixador do Norte, Desmouriz. Sente-se embaixador de alguma coisa?
0: Ou não?
1: Não?
0: Não. Não sinto mesmo. Mas sinto-me muito feliz com as coisas que me identificam.
1: Sim.
0: Mas daí a ser embaixador, acho que não.
1: Não? Não?
0: Um dia, quem sabe.
1: Sim. Então, não. O que é que nos trazes hoje?
0: Olha, trago-te uma oferta que me fizeram quando eu tinha, pá, 24, 25 anos.
1: Semana passada, então, não é?
0: É, foi na semana passada, exatamente. Muito obrigado. Foi mesmo a semana passada, portanto, eu e os meus 51. E o que é que foi? Os meus pais ofereceram, mais a minha mãe, que era mais ligada às plantas, ofereceu-me um bonsai. Para mim, aquilo na altura era... Quer dizer, um bonsai há 27 anos, ou, quer dizer, era uma coisa cara, era uma, não havia esta abundância que há hoje, e era uma coisa mais exótica, até ter um bonsai em casa, não é? É mais tão vulgar como hoje em dia. E eu achei aquilo fascinante, assim mesmo, que árvore bonita, porque não deixa de ser uma árvore, mas longe de saber. A verdade é que ela ainda existe, está comigo. Portanto, ela viveu este bonsai, viveu
1: Bem.
0: Comigo. A sério, mas há bonsais que...
1: séculos,
0: há uns maficos que têm mil anos.
1: Pois.
0: Depende da forma como tu cuidas, ou a sorte que também tens, não é? Às vezes pode apanhar uma seca. Bom, eu tenho tido sorte com este, apesar de ter apanhado algumas coças. E é por aqui que eu vos queria dizer, que tinha aqui uma série de curiosidades também muito rápidas do bonsai. E este bonsai, portanto, acompanhou-me quando eu vivia com os meus pais, portanto, era eu outra pessoa a viver com os pais, com essa inerência, mas estava no meu quarto. Depois eu fui viver sozinho e o bonsai ficou na casa dos meus pais e ficou assim ali um bocado lá fora. Os bonsais são todos árvores de exterior, portanto, normalmente até gostam de estar cá fora. Ficou ali, um bocado até esquecido, não sei o quê. Eu recordo-me perfeitamente, Miguel, de já estar a viver sozinho na minha segunda casa. Ele nem foi para a minha primeira. Por que não? Porque eu até o negligenciei um pouco. E depois eu pensei, porque é que o bonsai está aqui, abandonado, não sei o quê? Ele estava triste, as árvores, eu acho que têm ali uma componente energética muito forte. E eu trouxe-o para a minha casa onde vivo agora, onde vivo há 25 anos, e há 25 anos que ele está comigo.
1: Sim.
0: E ele está felicíssimo, está super verde, super robusto, e é, não sei, há uma conexão muito grande entre...
1: Conversas com ele regularmente?
0: Eu normalmente converso com tudo da minha casa, sabes? Eu tenho assim uma coisa, não é uma conversa, mas tenho uma conversa profunda. Não, está tudo bem, sei quê, vou-te cortar aqui estas folhinhas que estão a mais. Eu acho isso muito interessante, a minha parte, há quem acha muito maluco, cada um sabe sim, mas eu acho que há ali um campo energético entre a planta, entre quem me ofereceu e a minha vida, que eu gosto, que eu valorizo e que tem o valor que tiver, opá, para mim tem muito sentido.
1: Uhum.
0: E depois vale a pena saber, se eventualmente não é muito dado a plantas, o bonsai pode ser uma solução interessante.
1: Uhum.
0: Tem alguma técnica, exige alguma poda, exige uma rega regular, sem muito exagero, mas ele gosta de água. E porquê é que ele existe? Porque qualquer árvore serve para ser bonsai, é pequeno porque é podado regularmente e deve ser, até para não ter muito gasto, e depois as raízes estão muito confinadas para uma taça pequena, portanto nunca vai crescer muito mais dali, portanto tem que ser bem regado, bem adubado, bem podado, e é uma técnica curiosamente chinesa, que tem mais de 2000 anos e que os budistas levaram para o Japão, e aí daí se associar o bonsai mais ao Japão até do que à China.

0: mas se bem que a coisa começou lá. Eu acho que vale mesmo a pena. Eles podem durar anos, olha, vejam o meu, não é? Já vai quase para os 30. Uhum. E é uma companhia. E é bonito, esteticamente, é, não sei, tem ali uma.
1: Quanto? Qual é o tamanho que tem agora?
0: Não é muito grande, sei lá, tem para aí 50 centímetros, nem 50 centímetros terá sequer.
1: Em metro.
0: Portanto.
1: Olha, conheces a Inês Carvalho?
0: Então.
1: Ela é do Porto. Diz que fala muitas vezes da importância de cuidar da saúde. O que é que o motivou a integrar o exercício físico e o ginásio na sua rotina? Muito obrigado pela inspiração. Inês Carvalho, Porto.
0: Oh Inês, muito obrigado e fico feliz por ter essa componente motivacional. Eu, quando publico os vídeos dos meus treinos e tudo, só tenho esse objetivo mesmo. Agradecer aos profissionais que me acompanham e dizer que desde que eu faço exercício, há cerca de 5 anos, eu fui porque o meu ortopedista, eu tinha muitas dores nas costas e nas pernas e na lombar ali, essencialmente. E então o meu ortopedista disse, meu Helder, o seu problema é que não tem músculo nas costas para fazer o suporte do seu corpo. E só há uma solução para isso, que é fazer desporto. Eu nunca fui de desporto, nunca fiz. Joguei voleibol e nunca tinha feito nada de exercícios e era até um bocado avesso às máquinas, não sei o quê, aquela coisa. Desde que eu faço, nunca mais tive dores, nunca mais tive que tomar comprimidos, nunca mais... Isto parece que estou a vender. É verdade, a minha qualidade de vida melhorou 70% física e mentalmente o resto. Porque o desporto, é, naquele momento... Estás a receber saúde mental, a fortalecer o teu músculo cerebral e eu acho que é mesmo muito importante as pessoas começarem a ter uma rotina de treino. 2 vezes por semana, mais 2 caminhadas, faça mesmo exercício, exercício de força. Se não é com, precisa ser 50 quilos, 2, 3, 6 quilos, aquilo que for confortável e lhe dê prazer.
1: Sim.
0: Mas fazer exercício físico é altamente preventivo para a nossa saúde. Mas é mesmo, estão 500 mil estudos feitos que quem faz desporto tem apetência para viver mais anos.
1: Ainda hoje acordei, eram 5:30 da manhã e corri 6 quilómetros.
0: Então estás a ver.
1: Pois, e sinto-me maravilhosamente bem. Um beijo grande, até para a semana.
0: Uma situação grande, saúde para todos.
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1: Para a semana há mais. 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
1: Daqui a pouco vou conversar com Karina Jorge.
3: Fala, mãe, conta tudo à tua filha. 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

0: Rita Red Shoes.
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0: Quando a artista tem um nome português, Rita, e depois Red Shoes, não te apetece dizer sempre o Rita com sotaque
2: Rita
0: em inglês?
2: Red Shoes,
0: Rita Red Shoes. Não tens vontade de...
2: Yes, of course.
0: Eras boa em línguas quando andavas na escola?
2: Sim, nunca sim. Tive grande dificuldade.
0: Sim, sim, porque te rires, pela
2: nada.
0: Forma como fizeste.
2: Oh, Miguel, porque tu fazes...
0: Eu faço o quê?
2: Tu fazes
0: é inocente.
2: Essa... É, claro que é inocente. Sim. Claro que é inocente. Não, por acaso até sempre tive alguma facilidade. Eu comecei a ter inglês com 6 anos,
0: sim.
2: Se não me engano.
0: Eu tive uma coisa extraordinária, assim. Eu fiz uma coisa que é o complementar intensivo. Fiz o 10º e o 11º no mesmo ano.
2: Complementar intensivo de línguas.
0: Também. Uma das cadeiras era alemão.
2: Muito bem.
0: E o alemão é muito difícil. É mesmo muito difícil. Ou nasceste dotado para. Para...
2: Sim.
0: Porque não é porque não é uma língua eslava, não é uma língua eslava, não é uma língua como a nossa latina,
2: sim,
0: entendes?
2: Sim.
0: É uma língua muito complicada de se falar. Então o que é que eu fiz? Olhei que ele tinha os exames finais eram obrigatórios e eu estudei os 15 anos que estavam para trás, como é que eram os exames. E havia sempre mais ou menos uma composição que valia 10 valores,
2: certo.
0: Que era mais ou menos igual, que era. Conte-me como é o seu dia-a-dia, fale-me da sua família. E eu decidi fazer muito bem feitinha, garantindo 10 valores só a composição. E eu consegui ver, depois lá respondi umas pataquadas, consegui na gramática passar e passei com 12,5.
2: E lá!
0: Foi mesmo resvés. Eu não podia ter mais que 12,5, porque se fosse 12,5 tínhamos que defender a nota e a oral. Eu, se eu fosse a moral era uma desgraça total, que eu não sei falar alemão, mas é coisa extraordinária.
2: Olha, boa história.
0: Muito boa.
2: Foste inteligente, realmente. Perspicaz.
0: Sim, sim.
2: Estratégico, diria
0: sim,
2: até.
0: Sim. Bom, depois deste interlúdio, queria muito saber, porque estamos aqui a arfar de ansiedade, para saber o que é que vai acontecer hoje na tarde da Antena 1.
2: O que é que tu achas do número 7?
0: 7 dizem que é o número da sorte, não é?
2: Ah, você chegou lá rapidamente.
0: Sim.
2: Será que 7 é um número mágico? Será? Miguel Peixoto.
0: Teoria da conspiração.
2: Com certeza. O Fernando Neves vai falar sobre o número 7.
0: Uhum.
2: 7 anos de azar, 7 anos de... há ciclos na
0: sim.
2: Nossa vida.
0: Eu, por acaso,
2: não é?
0: Quando casei, 7 anos, tive a primeira crise, foi aos 7 anos.
2: Vês? Então, se calhar bate certo, não é?
0: Sim.
2: Vamos saber tudo com o Fernando Neves hoje, nas
0: sim.
2: Teorias da conspiração.
0: Sim.
2: Depois, sabes o programa da Antena 3, estás a fazer contas nos dedos para
0: sim.
2: Perceber se foi aos 7... Está bem. Então, conhece o programa da Antena 3 chamado Os Cinéfilos que Ninguém Pediu? De João Turgalo e Daniel Mota.
0: Ah, já os vi gravar.
2: É um programa de cinema.
0: Ocupam às vezes o estúdio, eu quero gravar, eles estão lá dentro, mas nunca ouvi.
2: É muito giro, faz 5 anos, ia dizer 50 anos, eu não estou boa da cabeça, 5 anos este ano, e vai haver festa. Hoje, a partir das 7 da tarde, e eu vou recebê-los no estúdio antes dessa festa, ao João Turgalo e também ao Daniel Mota, para me contar um pouquinho no anfiteatro sobre o que trata este programa, para quem não conhece e para quem ainda não ouviu ao longo destes 5 anos, e também porque é que as pessoas que ouvem devem ir a esta festa se estiverem pela zona de Lisboa.
0: Onde claro. É a festa?
2: É em Marvila. Em Marvila. Estou a tentar lembrar-me do local propriamente dito, mas é em Marvila. Portanto, se estiver pela zona oriental de Lisboa...
0: Como é que se chama o programa?
2: Os Cinéfilos que Ninguém Pediu.
0: Onde é a festa dos cinéfilos que ninguém pediu? Ele não está a perceber. 5 anos de cinéfilos que não pediu é na Musa.
2: Na Musa?
0: Na Musa, na cervejaria.
2: Na Musa de Marvila.
0: Isso.
2: Pronto,
0: isso.
2: É isso mesmo. Pronto, e depois vamos ter mortinhos por sair de casa também. Hoje vai ser uma lista extensa porque Rui Alves de Sousa tem muito, muito evento e muita coisa boa a acontecer para contar aos ouvintes da Antena 1 e da RTP Mundo. Portanto, vale a pena ouvir. Depois a atualidade vai estar sempre em destaque, coisas que acontecem ao
0: sim.
2: Momento, obviamente,
0: sim.
2: E há muito mais para ouvir.
0: Bom, todos os dias por esta hora jogamos o quiz. Faço uma pergunta à Karina Jorge relativa à música que toca a seguir. Dou-lhe 4 possibilidades, mas como ela é o Carlos T do Catujal.
2: E a Catujal não. Catujal, não, Catujal é um bairro problemático.
0: Tramagal, mas como é que é? Cadaval.
2: Turcifal.
0: Do Cadaval.
2: Turcifal.
0: Ela chega aqui e limpa isto como ninguém.
2: Catujal.
0: Vamos lá então.
2: Vamos lá. lá.
0: Como é que esfolou o joelho a Carolina Deslandes na canção Como é Linda? A. A fazer skate. B. A tentar voar. C. A andar de bicicleta. D. A rezar.
2: É assim. A rezar não será certamente. A andar de bicicleta.
0: Não queres mudar?
2: Não.
0: Não? Bom, então, andar de bicicleta foi o que...
2: Sim.
0: Vamos lá conferir.
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2: Ah!
0: Foi a voar.
2: Pois, sim.
0: Foi a voar.
2: Pois, a rezar não, pois sim. Também podia rezar para conseguir voar, não é?
0: Com certeza, não é?
2: Tudo é possível. Sim, sim. Pronto, muito boa música esta.
0: Sem dúvida. Às 4 da tarde quem lhe dá a música é a mais bela de todas.
2: Serei eu.
0: Beijo grande, até amanhã.
2: Beijinhos, até amanhã.
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Daqui a pouco não pode perder, há 90 segundos de ciência. Vamos conhecer a investigação de Patrícia Pessoa, investigadora da Universidade de Aveiro. Estão a analisar os currículos e os manuais escolares para perceber como é que está a acontecer a evolução, enfim, daquilo que está a ser lecionado na Europa.

0: Nena e Joana Almeirante, chama-se Mulher dos Teus Sonhos.
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0: A edição de hoje das 90 Segundos de Ciência, vamos conhecer a investigação de Patrícia Pessoa.
2: Olá, o meu nome é Patrícia Pessoa e sou investigadora no CDTFF da Universidade de Aveiro e também presidente do EVOC, uma rede internacional para promover a literacia científica em evolução e assim contribuir para um futuro mais sustentável. E foi precisamente num projeto desta rede do EVOC que analisámos os currículos e os manuais escolares para perceber como é que a evolução tem sido ensinada ao longo dos últimos anos, principalmente na Europa, e percebemos que tem sido explorado essencialmente conceitos básicos de evolução, mas que a forma de como devemos aplicar este conhecimento a problemas do dia-a-dia, do nosso cotidiano, que não tem sido tão explorado. E os resultados do meu doutoramento mostraram que depois de fazermos uma atividade sobre a biodiversidade com alunos do terceiro ano, que eles não só aprenderam evolução, mas também usaram este conhecimento para justificar as suas escolhas, o porquê de quererem conservar a biodiversidade e, em específico, a diversidade dentro de espécies. Ao percebermos o potencial desta abordagem, que surgiu o nosso novo projeto, o Bees for Action, que está agora a começar e que vai envolver alunos desde o terceiro ano até ao nono ano de escolaridade, e inclusive os seus professores. E este projeto pretende então explorar como é que a aprendizagem da evolução pode ajudar os alunos a pensar no futuro e em possíveis soluções para os nossos problemas de sustentabilidade que enfrentamos hoje em dia.
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0: Amanhã um novo episódio para ouvir.
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3: Desde que começou a conversar, falámos imenso sobre gases. Mas eu sempre fui educado que devemos reter por causa do ponto de vista social.
4: Certo.
3: Na sua perspectiva, quando estamos aflitos, não devemos reter, devemos libertar o gás?
4: Eu acho que também tem a ver com o desconforto, porque a produção excessiva de gás vai levar a uma grande extensão.
3: Como é que o Vítor, que produz cervejas, não tem barriga?
5: Já tive mais barriga, agora tenho mais cuidado.
6: Mas, meu amigo, não se esqueça que neste momento há partidos de extrema-direita no governo em países como a Áustria, a Polónia, a Hungria, a Finlândia, a Itália.
0: Estamos a menos de um minuto das 4 da tarde, Zurique amanhã, e os próximos dias vão ser de sol, 21 de máxima, 10 de mínima, Macau amanhã dia de calor, com céu limpo, 30 de máxima, 26 de mínima, Joanesburgo na África do Sul, amanhã algumas nuvens, 27 de máxima, 15 de mínima, Montreal no Canadá hoje vai ser um dia de nuvens, com chuva esporádica, 12 de máxima, 7 de mínima. Às 4 da tarde o Nuno Rodrigues dá-lhe as notícias, depois quem lhe dá a música é a Carina Jorge, por hoje estamos conversando. Amanhã regresso ao Melhor de Portugal às 2. Grande abraço, até amanhã.
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7: Olá, boa tarde. São 4 horas no continente e na Madeira, 3 nos Açores. O programa da tarde de quarta-feira está a começar agora. Comigo, Carina Jorge, também com Nuno Rodrigues. Bem-vindo.
8: Olá, Carina, viva.
7: Em destaque a esta hora.
8: Escolhido o novo acionista da TAP, a Lufthansa, o governo já admite uma privatização total da transportadora até 2028. O PS fala de uma ideia precipitada e alerta para a necessidade de um consenso partidário alargado em relação a este eventual negócio. Esta tarde, a TAP já deu também as boas-vindas à alemã Lufthansa, escolhida pelo governo para a privatização parcial. A empresa acredita que poderá beneficiar da dimensão e também da experiência internacional do novo acionista. O Presidente da República deixa votos de uma recuperação sólida ao Papa e espera que Leão XIV possa visitar Portugal já no próximo ano.
7: E a esta hora estão 24 graus no Porto, também no Funchal e em Ponta Delgada, 26 em Coimbra, 28 em Faro e 31 em Lisboa. 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
8: Está encontrado o novo acionista da TAP. O grupo alemão Lufthansa ofereceu um pouco mais de 1.200 milhões de euros por quase metade do capital da transportadora e acabou por deixar pelo caminho a Air France KLM, que também estava na corrida por este negócio. Mais dinheiro, mais investimento, também mais contrapartidas e nessa marcha são alguns dos argumentos que ajudaram a convencer o governo.
9: Está escolhido o comprador de parte do capital da TAP.
10: Avaliadas as propostas, a decisão do Governo recai sobre o grupo Lufthansa, cuja proposta financeira é 16% superior à proposta concorrente e com menor grau de incerteza.
9: Com uma garantia deixada pelo Primeiro-Ministro.
10: Esta é a melhor escolha para o futuro da empresa e a que melhor protege o interesse nacional.
9: A Lufthansa vai assim pagar 1.200 milhões de euros pela compra de até 49,9% da TAP, numa proposta que vai valorizar a empresa em 2.500 milhões de euros, diz Luís Montenegro. A privatização parcial vai também trazer mais investimentos, desde logo uma nova escola de pilotos em Tancos.
10: Destacar os 500 milhões de euros que significam a criação de uma nova escola de pilotos em Tancos, um centro de inovação em Aveiro, um centro de serviços corporativos a que se soma o já conhecido investimento da Lufthansa Technic em Santa Maria da Feira.
9: E que se refletem em mais postos de trabalho.
10: Estamos a perspectivar um crescimento também do emprego. 3 mil empregos associados ao crescimento projetado da TAP e um total de 5.500 empregos diretos e indiretos no conjunto de todas estas iniciativas de investimento no nosso país.
9: O Primeiro-Ministro também abre a porta a uma privatização total da TAP até daqui a 2 anos. Para já o Estado mantém uma posição maioritária, sendo que esta operação de venda de capital à Lufthansa tem agora de ser aprovada pela Comissão Europeia.
10: Para resumir, podemos dizer que a nossa ambição é dar asas à TAP para que ela voe cada vez mais e voe cada vez mais longe.
8: A Lufthansa foi agora escolhida como companheira para este voo. Miguel Pinto Luz, o ministro das Infraestruturas, acredita que com este negócio vai ser possível recuperar o dinheiro que o Estado injetou na TAP.
11: Para conseguirmos recuperar os 3,2 mil milhões de euros, nós precisamos de avançar para a segunda fase. E é essa a reflexão que temos que fazer. E, portanto, temos 1.201 mil milhões de euros da privatização minoritária, temos 863 milhões de euros potenciais na segunda fase, que não é aquilo que estamos a decidir hoje, mas é aquilo que estamos a apresentar de forma transparente aos portugueses para os 50,1, e depois temos ações e dividendos que até 2040 é expectável recuperar mais 1.400 milhões de euros, que prefazem 3.400 milhões de euros. Estamos a dizer aos portugueses que há esta oportunidade de devolver cada euro, cada centavo aos portugueses.
8: Com este negócio que tem agora a primeira fase concretizada, a Lufthansa a juntar-se ao capital acionista da TAP, ainda assim a gestão da transportadora, liderada por Luís Rodrigues, como presidente executivo, e Carlos Oliveira, na presidência do Conselho de Administração, não sofre para já alterações, vai manter-se até à conclusão definitiva do negócio prevista para 2028, mas o Governo já admite um cenário de privatização total nos próximos 2 anos. O PS rejeita e alerta para a necessidade de um consenso partidário alargado quanto a esse possível negócio. O dirigente socialista Felipe Santos Costa acrescenta que o importante agora é recuperar os montantes investidos pelo Estado na companhia.
12: Importa que o crescimento da sua atividade e das suas contribuições fiscais permitam que o Estado recupere a prazo os 3,2 mil milhões de euros investidos. Que seja mantida a marca TAP, que acordos parasociais preservem o papel do Estado na gestão estratégica deste ativo crítico, que seja tido em conta que o Partido Socialista defende a manutenção de uma posição estratégica do Estado na TAP e que futuras evoluções teriam de obter o necessário consenso político e parlamentar, até porque, como sabemos, o atual governo é frágil e sobrevive apenas graças ao sentido de Estado do Partido Socialista.
8: O PS defende que o Estado tem de manter uma posição estratégica na TAP. Já Jorge Pinto, do Livre, acredita que o Governo está a falhar ao país ao avançar com esta privatização parcial. Jorge Pinto diz também que muito há ainda por esclarecer em relação a este negócio.
13: Nós discordamos da posição do Governo desde a primeira hora. No que diz respeito às notícias que hoje são públicas, estamos ainda a tentar perceber os detalhes, porque parece haver um gato escondido com o rabo de fora, porque há muitas coisas ainda por esclarecer, há muitas incertezas até relacionadas com o que será o futuro da pista de Tancos e, portanto, nós queremos perceber todos estes detalhes e estaremos muito vigilantes em relação àquilo que o Governo fará para o futuro da TAP e, certamente, em relação àquilo que a Lufthansa, agora com uma parte do capital, quererá fazer com a TAP.
8: Dúvidas sobre este negócio também partilhadas por Fabián Figueiredo, do Bloco de Esquerda. O partido quer ter acesso a toda a documentação relativa a este processo.
14: Já entregámos o requerimento para solicitar toda a documentação referente ao processo de privatização da TAP, porque ele levanta várias dúvidas. No passado, as senhoras jornalistas e os senhores jornalistas ouviram Miguel Pinto Luz a defender a privatização da TAP, a dizer que era um excelente negócio, veio-se a revelar um cambalacho e nós não temos nenhuma confiança em qualquer processo de privatização da TAP, de venda de qualquer ativo português, em que haja intervenção do Sr. Ministro Miguel Pinto Luz.
8: Bloco de Esquerda pouco confiante com a privatização parcial da TAP. Dúvidas também por parte de Inês Sousa Real, do PAN.
15: De facto, com muita preocupação que vimos, passar destes 44,9% para uma aquisição dos 5% dos trabalhadores e depois futuramente para os 100% de venda à Lufthansa. Aliás, mesmo os 5% que teria de retorno no Estado português ficariam muito aquém de o valor que o Estado já investiu na TAP e, portanto, sairíamos sempre prejudicados.
8: O PAN está preocupado. Já o PCP, pela voz do secretário-geral Paulo Raimundo, acusa o Governo de oferecer uma fatia da transportadora ao capital estrangeiro.
16: Veja-se os valores pelos quais o Governo sorri perante a entrega da Lufthansa, da TAP à Lufthansa. 1.200 milhões de euros. É muito dinheiro, mas cada um que olhe para o Orçamento de Estado que está em discussão, para perceber que é menos, é pouco mais de metade do que aquilo que o próprio Governo vai entregar em benefícios fiscais aos grupos económicos. Ora, isto é o fim da picada. E, portanto, o Governo satisfeito, peito feito, alegre por entregar a maior empresa nacional ao capital, a multinacional estrangeira, neste caso à Lufthansa, um crime económico para o país.
8: Um crime económico, diz Paulo Raimundo, do PCP. Quanto à iniciativa liberal, quer garantias de que a TAP não será totalmente privatizada. Jorge Miguel Teixeira considera que é preciso conhecer mais detalhes sobre este negócio com a Lufthansa.
17: Os portugueses não aguentam mais o fardo de ter de sustentar os sonhos e as caravelas do Partido Socialista e do Chega. E, portanto, temos de seguir em frente. Temos de saber agora exatamente qual vai ser o caminho para a privatização total desta empresa e queremos que ela avance realmente, porque se nós fizermos este processo agora e depois daí não se seguir nada, e já vemos quais têm sido as declarações do Partido Socialista da Esquerda, a quem se junta agora ao Chega, no qual insistem em que a TAP continue pelo menos parcialmente pública ou maioritariamente pública, então ficaremos muito mal.
8: As reações dos vários partidos que têm surgido neste dia em que o Governo aprovou a venda de uma posição minoritária da TAP à Lufthansa, o grupo que quer reforçar a frota para 130 aviões, pretende fazer também novos investimentos em Portugal, por exemplo, investir 500 milhões de euros numa escola de pilotos em Tancos. A TAP já deu, entretanto, as boas-vindas à Lufthansa num comunicado divulgado esta tarde. A empresa diz que este negócio poderá ajudar a TAP, que beneficiará da dimensão e da experiência internacional do novo acionista. Do lado dos sindicatos, Ricardo Penarroias, do Sindicato Nacional do Pessoal de Voo da Aviação Civil, espera que seja possível manter todos os postos de trabalho. Ele lamenta também que o Governo e o Primeiro-Ministro não tenham conversado com os sindicatos.
18: O primeiro apontamento que eu tenho que fazer em relação à escolha é que lamentar que o Primeiro-Ministro, antes de comunicar aos trabalhadores da empresa, TAP, antes de comunicar aos diretores sindicais, comunicou para o resto do mundo. Em relação à escolha, aquilo que eu espero tenha sido acautelado, não só a parte financeira, do valor da proposta, espero que sim, que o interesse da TAP, o interesse do país, a salvaguarda dos postos de trabalho tenham sido acautelados. Isto é um ponto que para mim que é o fundamental.
8: Proteger os postos de trabalho deve ser uma das prioridades centrais. Também Jorge Alves, do Sindicato dos Técnicos de Manutenção, destaca que o Governo disponibilizou pouca informação aos sindicatos sobre este negócio.
19: Nós não tínhamos, em termos sindicais, nenhuma preferência. Ouvimos os dois grupos e a sua estratégia é aquilo que nos apresentaram, mas foi tudo em termos de conversa, como é óbvio. Da parte do Governo não tivemos nenhuma palavra para os trabalhadores sobre esta situação, nunca nos receberam. Isso deixa-nos um pouco tristes com esta situação. Agora, aquilo que esperamos é que quem vem, venha pelo melhor e venha para fazer crescer a empresa, para fazer crescer a manutenção e a engenharia.
8: Esse é o voto dos sindicatos no dia em que foi aprovada a venda de uma posição minoritária de TAP à companhia alemã Lufthansa. É naturalmente um dos temas que vai estar em destaque ao longo do programa da tarde de hoje. Sem mais comentários, António José Seguro, Presidente da República, remete para o Governo e também para a Assembleia o esclarecimento da nova polémica que envolve o Ministro da Administração Interna, Luís Neves, e a exoneração do Secretário-Geral deste Ministério.
20: Sobre essa matéria já tive a oportunidade de me pronunciar na altura própria.
21: Mas em relação ao Siresp e em relação a tudo aquilo que aconteceu com o Secretário-Geral?
20: São competências do Governo.
22: Fica desconfortável com todas estas dúvidas que se levantam relativamente à ausência ou não de transparência daquilo que é feito no Siresp?
20: Sistema constitucional. O Governo presta contas e é fiscalizado politicamente no Parlamento. E tanto quanto eu sei, houve grupos parlamentares que pediram essa fiscalização, pedindo a comparência do Ministro da Administração Interna para ir lá. Portanto, esse é o jogo normal entre partidos, são as competências do Parlamento e o Presidente tem que respeitar as competências de cada órgão de soberania.
8: É esse o desejo manifestado hoje por António José Seguro, o Presidente da República, no dia em que Aguiar Branco, o Presidente da Assembleia, deu posse à Comissão de Inquérito aos mandatos de Luís Neves à frente da Polícia Judiciária, uma comissão forçada pelo Chega e que terá André Ventura na Presidência dos Trabalhos. Nestas declarações que fez hoje em Constância, no Distrito de Santarém, António José Seguro, o Presidente da República, deixou também votos de uma recuperação sólida ao Papa, dizendo que espera que Leão XIV possa visitar Portugal, como se espera, já no próximo ano.
7: Nuno Rodrigues, nesta edição das 4, no programa da tarde, também em simultâneo com a RTP Mundo e sempre em notícias.rtp.pt. Estamos a caminho com a Rádio que Liga Portugal e também com o Paulo Galvão aos comandos da Informação de Trânsito. Olá, bem-vindo.
23: Olá, Carina Jorge, boa tarde.
7: O que vês a esta hora?
23: Esta hora estamos parados em Lisboa, na segunda circular, entre as Torres Lisboa e a zona do Terminal 2 do aeroporto, nos dois sentidos. Temos também trânsito lento do túnel do Grilo para o Norte de Sacavém. Temos também um acidente à chegada à Praça José Queiroz, a complicar para quem vai da Avenida de Berlim. Para a ponte 25 de Abril, trânsito lento junto ao aqueduto das Águas Livres para Almada, com filas também no acesso da A5, a A5 também lenta na descida de Monsanto para as Amoreiras. Aqui ao lado, na A1, há uma avaria à chegada à Vila Franca de Xira e o trânsito está compacto no sentido Lisboa-Porto da Autoestrada do Norte, na zona de Alhandra. Mantemos também, desde o início da tarde, condicionada a Nacional 342 entre Lamas e Miranda do Corvo, com o pesado que está tombado, com o trânsito parado nos dois sentidos e a cidade do Porto para já sem problemas.
7: E a linha verde está disponível sempre, agora e até às 8 da noite. É o 821-0101, 821-0101. Nacional e gratuita. Boa viagem.
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0: É bonita esta. Há de haver, é a música de Tiago Nacarato nesta tarde de quarta-feira. Agora com 18 minutos depois das 4. Boa viagem.
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1: 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No programa da tarde somos curiosos e por isso queremos perceber tudo o que aconteceu no programa da manhã de hoje.
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1: É acordar bem cedinho e acompanhar o programa da manhã. Já por aqui, nós, a esta hora, temos uma volta prometida para dar ao largo e desta vez será com livros.
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1: Ora, este verão chegou à caixa de correio eletrónico de um alfarrabista de Santarém um e-mail oriundo do Canadá e que queria comprar uma considerável quantidade de livros. Mas a questão é, com que fim? O Mário Antunes leva-nos a dar a volta ao largo hoje no programa da tarde.
16: A mensagem chegou por correio eletrónico ao número 4 da rua Álvaro Cunhal em Santarém. Mais precisamente ao escritório no primeiro piso, onde João Mendes Fernandes tem o manuseado. Uma loja de livros usados, raros e esgotados. João é alfarrabista desde há uma dezena de anos. Trabalho cuja origem deve ao amigo Paulo Bastos, que um dia lhe deu 10 caixas de livros. Não é sobre o nobre labor dos alfarrabistas de tratar livros com dignidade e respeito esta prosa de hoje. Mas antes sobre a distopia de um mundo sem livros físicos e em papel. Este verão chegou à caixa de correio do alfarrabista scalabitano da rua Álvaro Cunhal um e-mail, oriundo do Canadá, que João Mendes Fernandes julgou tratar, citam só, de mais uma encomenda. Dali já saíram exemplares para sítios como o Japão ou os Estados Unidos. Mas não, não era uma vulgar encomenda a demanda da Zoom Books do Canadá, a empresa que vem sendo acusada de práticas predatórias em vários países na compra a alfarrabistas de elevadas quantidades de livros, que depois servem de treino de mecanismos de inteligência artificial. Os intermediários da Zoom Books, que procuraram o alfarrabista de Santarém, queriam comprar livros usados e de fundos de catálogo, e como noutras ocasiões, em grandes quantidades. Os livros, sabemo-lo agora, acabam destruídos e descartados depois de digitalizados. A Associação Portuguesa de Editores e Livreiros já tinha alertado para o interesse em livros portugueses destinados ao treino de inteligência artificial. Num artigo publicado no Jornal Público, a APEL descrevia a chegada a alfarrabistas portugueses dos primeiros sinais desse fenómeno que ganhava escala nos Estados Unidos. À primeira vista, é apenas uma consequência do progresso tecnológico. Para desenvolverem inteligência artificial, as empresas procuram grandes quantidades de informação, essencial para ensinar os seus sistemas a compreender e produzir linguagem. Mas um livro não pode ser um objeto descartável. O e-mail que chegou ao alfarrabista de Santarém é inquietante, porque chegou à caixa de correio de alguém que cultiva o livro usado como um objeto de valor.
1: Que volta importante esta. Longa vida aos livros. À volta do Largo de hoje com Mário Antunes. Fica disponível aqui.
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1: Outubro de 86, 40 anos, músicas quarentonas. Quais serão a de hoje? Qual será a de hoje? O Jorge Alexandre Lopes levanta agora um pouquinho do véu.
2: 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Relação terminada, malas feitas, portas fechadas. A vida, teoricamente, seguiu em frente, mas...
1: Mas o quê? Vai poder ouvir. Quando faltarem 5 minutos para as 5 da tarde, é a Liga dos Quarentões de hoje, entrada direta com Jorge Alexandre Lopes. Depois, a saída direta para o dia de amanhã também acontece por aqui. Há um dia de sol previsto, com algumas nuvens durante a manhã no litoral norte e centro. Aumento das nuvens na parte da tarde nas regiões do interior, onde pode até chuviscar. E há descida da temperatura no litoral norte e centro. A ronda começa por Aveiro, 20 graus amanhã. Viana do Castelo, 21. Porto, 22. Guarda, 24. Braga, Coimbra, Leiria e Faro, 27. Viseu e Porto Alegre, 28. Bragança, Vila Real, Castelo Branco e Setúbal, 29, Lisboa, 30, Beja, 31 e, por fim, Santarém e Évora, com 32 graus de máxima.
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1: 4:30 em ponto na rádio. A esta hora, a síntese de notícias com Rita Fernandes.
3: O PS considera que é precipitado falar da venda total da TAP, horas depois de ter sido anunciado o comprador do processo de privatização parcial da companhia aérea. A companhia alemã Lufthansa foi escolhida pelo governo. O governo que já fala agora de uma venda total da TAP. O PS defende que o Estado deve continuar com participação na companhia aérea e que, para falar de uma privatização total, o governo tem primeiro de discutir essa vontade no Parlamento. António José Seguro diz que é também no Parlamento que tem de ser esclarecido o desentendimento entre Luís Neves e o secretário-geral da Administração Interna, que foi afastado pelo ministro. É no Parlamento, diz o Presidente da República, que tem de ser feita a fiscalização ao Siresp, que está na base das divergências entre o ministro da Administração Interna e o agora ex-secretário-geral afastado. Estado Ricardo Carrilho. O Papa está a recuperar bem depois da cirurgia ao pulmão. Já se levantou, fez as primeiras refeições, é o que explica o Vaticano. A recuperação vai demorar mais do que o esperado. É também isso que anuncia a equipa do Papa Leão XIV, diagnosticado com cancro do pulmão.
1: Em síntese na rádio e em permanência em noticias.rtp.pt, na secção desportiva. David Carvalho, começamos com o Marco Silva, que lança jogo com o Celtic.
4: O treinador do Benfica falou há pouco sobre esse encontro da segunda jornada da Liga Europa. Águias procuram a segunda vitória em 2 jogos na competição ao receberem os escoceses amanhã no Estádio da Luz. A primeira jornada foi impactante, com 3 pontos garantidos em San Siro, frente ao AC Milan de Ruben Amorim. E desde logo há uma garantia de Marco Silva. Trubin vai ser titular na baliza encarnada amanhã, tal como em Milão. O treinador do Benfica pretende uma equipa ao mais alto nível frente ao Celtic.
5: Uma equipa que em termos de competições europeias não começou tão bem este ano, que a nível de campeonato tem estado, se assim posso dizer, ao seu nível internamente, mas a nível de competições europeias não tão forte, e querem retificar, querem ter uma reação, e a nós compete-nos estar ao nosso melhor nível, estar a um nível que nos permita ganhar o jogo, podendo aliar isso uma boa exibição ainda melhor para nós.
4: Marco Silva, o lateral Alexander Bá, treinou sem limitações e está apto. Banjaki e Kaminski são baixas certas devido a problemas musculares. A equipa de Glasgow perdeu em casa na primeira jornada por 3-1 com o Ferencváros. O treinador do Celtic é o veterano Martin O'Neill, de 74 anos. O Benfica Celtic está agendado para as 20 horas da manhã no Estádio da Luz. Relato de Paulo Sérgio aqui na rádio. O Torriense recebe também amanhã os ingleses do Sunderland na segunda jornada da Liga Europa. Mais à frente vamos escutar Carlos Simões, adjunto de Luís Tralhão, sobre o jogo de amanhã no Estádio Municipal de Leiria, a partir das 17h45, com o relato de João Santos Correia, aqui na rádio. Depois do Sporting ter vencido ontem na Milionária, hoje é a vez do Futebol Clube do Porto defrontar o Betis, sem Bednarek castigado e William Gomes lesionado. Dragões tentam um primeiro triunfo nesta edição da Liga dos Campeões. É o regresso ao estádio La Cartuja, em Sevilha, palco da conquista da Taça UEFA em 2003 para os azuis e brancos frente ao Celtic de Martin O'Neill. Betis Futebol Clube do Porto, com início às 20 horas, tem relato de José Pedro Pinto aqui na rádio. Na Youth League, as duas equipas também se defrontam esta tarde, na Liga dos Campeões Sub-19, se quiser. As coisas não estão a correr bem ao Futebol Clube do Porto, que perde aos 73 minutos de jogo por 4-0 frente ao Betis, na cidade desportiva Luís del Sol. Para hoje, na segunda jornada da Liga dos Campeões, às 17h45, temos Feyenoord Como e LASK Linz Liverpool. Os austríacos são os próximos adversários do Sporting na Liga dos Campeões.

0: submetida à pressão que está pessoal. E isso é que eu deixo a pergunta no ar. E no meu ponto de vista não está, senão teria tomado a atitude que tomou.
1: António Salvador, antes da viagem dos bracarenses esta tarde para a Dinamarca, para mais uma aventura europeia, o extremo Gabri Martínez não foi convocado por opção para o jogo com o Copenhaga amanhã na primeira jornada da Liga Conferência. Nakate é a única baixa devido à lesão. Encontro amanhã começa às 20 horas e tem informações de Ariana Azevedo aqui na rádio. Arranca hoje a terceira eliminatória da Taça de Portugal. União de Santarém da Liga 3 recebe o Gil Vicente da Primeira Liga. Encontro começa às 19 horas. A ciclista portuguesa Maria Martins arrebatou hoje a medalha de bronze na prova de scratch nos Mundiais de Pista em Pequim. Maria Martins ficou atrás da neerlandesa Lorena Wiebes, ouro, e da irlandesa Lara Gillespie, que conquistou a prata. Confessou estar surpreendida com esta conquista, mas feliz.
2: Estou muito feliz por esta medalha de bronze. Sem dúvida que significa muito para mim. E para toda a equipe é um enorme começo destes mundiais, para não só que assim, mais a longo prazo, o jogo de competir. E estou muito satisfeita de estar desta forma neste processo.
1: É a terceira medalha de bronze para Tata Martins em Mundiais de Pista. No Mundial de Hóquei em Patins Masculino, Portugal volta esta noite à ação ao defrontar a Itália em Assunção, no Paraguai, com relato de Carlos Rui Abreu a partir das 21h45, a partir do Paraguai.
3: David Carvalho e mais uma síntese do desporto na Antena 1 e na RTP Mundo também, em permanência em notícias, em desporto.rtp.pt. Assim aqui há a nova síntese às 5h30. E agora sem enganos, Paulo Galvão, vamos lá tentar. Isso.
4: Vamos
3: como isso. É que estão as coisas a esta hora?
4: Pela região de Lisboa, esta hora na A1 há um acidente ao quilómetro 21 no sentido Porto-Lisboa, à saída de Vila Franca de Xira, a complicar com demora os dois sentidos. A segunda circular está também difícil, sem acidente, mas com muito movimento entre o Estádio da Luz e o Terminal 2 do aeroporto, nos dois sentidos. O nó de Pirmanique está também já a acumular para quem está na Radial Benfica. Note-se que vem também já com filas para Acril. A A5, lenta de Monsanto para as Amoreiras. Acril, lenta também do túnel do Grilo para o nó de Sacavém, mas também há chegada ao nó de Olival Basto para quem vai de Algés para Sacavém. Mantemos também entre Lamas e Miranda do Corvo, a sul de Coimbra, Nacional 342, com o trânsito parado. Há um despiste de um pesado desde a hora do almoço. Decorrem os trabalhos para a retirada deste caminhão. Na região do Porto, a VCI está lenta entre o Estádio do Dragão e a saída para a A3. A Avenida AEP é preenchida nos dois sentidos, com demora para a Avenida de Sidónio Paz e depois para a Rua 5 de Outubro, em direção à Casa da Música. A Marginal do Porto está sujeita à demora entre a Ponte Luís I e a zona da Alfândega do Porto. Evitar os acessos à Praça da Galiza no interior da cidade do Porto.
3: E 821-0101, continua disponível e pode utilizar até às 8 da noite para dar e receber informações sobre o trânsito. Boa viagem. 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
0: Liga Europa, fase da Liga. Depois da vitória em Milão, o Benfica só pensa num triunfo frente ao Celtic. E o conto de fadas continua em Torres Vedras. Depois da épica vitória do Torriense na Noruega, seguem-se os ingleses do Sunderland. Relatos, Paulo Sérgio e João Santos Correia. Reportagem, Eduardo Gonçalves e Walter Madureira. Comentários, Matilde Fidalgo.

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2: São há 5 anos os cinéfilos que ninguém pediu e estão não só de parabéns, como estão também prontos para armar uma autêntica festa hoje em Lisboa. Este é o programa da Antena 3, que também pode ouvir sempre que quiser, até porque está disponível na RTP Play e no site da Antena 3. Bem-vindos, João Portugal e Daniel Mota. Como estão os dois?
3: Fazemos exatamente 5 anos hoje. A festa é só daqui a 2 dias, mas os 5 anos do primeiro episódio dedicado a James Bond e ao 007 foi há precisamente 5 anos. Ou seja, 14 de outubro de 2021.
2: Daniel, estás aí com um ar tão compenetrado.
4: Não, dá saudade do tempo em que eu tomava boas decisões e depois tomei uma má decisão e fui fazer um podcast com este jovem. É verdade, nunca na vida achávamos que íamos ter 5 anos de podcastismo. Eu, na verdade, nunca achei que ia estar sequer a falar em nada semelhante à rádio. Mas a verdade é que têm sido 5 anos cheios de coisas boas e temos feito muita coisa para lá do próprio podcast. Temos tido sessões com mais e menos pessoas, mas temos tido sessões comentadas que nos enchem de orgulho porque conseguimos preencher as sessões com convidados muito interessantes.
3: Ainda recentemente sobre o NASA, o documentário. Sim. Sobre a questão de Gaza e os esforços genocidas das IDF em Gaza, com comentários do José Manuel Rosendo, que é no fundo apenas e só aqui desta casa e não só, provavelmente quase do país, um dos principais conhecedores do terreno. Ele esteve, por exemplo, em reportagem após o 7 de outubro. Mas temos variadíssimas sessões, para além, lá está, dos episódios do podcast que fomos tendo ao longo destes 5 anos.
4: Sim, começou que a ideia original era ser basicamente uma contagem dos Oscars, ou seja, nós pegávamos no primeiro ano até o ano mais recente dos Oscars e olhávamos para esse ano no cinema, mas lá fomos metendo novidades pelo meio e, entretanto, as novidades acabaram por ocupar mais tempo e mais episódios, por uma consequência natural da necessidade de ver 8 ou 9 ou 10 filmes para fazer um desses episódios dos Oscar que nunca tínhamos visto.
3: Sendo que também fazíamos muito, em particular nos primeiros episódios, listas, talvez estas um pouco diferentes, listas de filmes a não perder, mas também escolhíamos filmes a não ver.
4: Exato, mas que eram todos a ver, na verdade.
3: Todos a ver, e às vezes nas
4: listas...
3: Cinema mal
4: também é para se ver.
3: Exatamente, havia escolhas de um a não perder que eram a não ver do outro.
4: Sim, e na verdade foi sempre um bocadinho essa a dinâmica, que era o que nós queríamos mesmo é estar em desacordo um com o outro. Ultimamente tem acontecido muita concordância.
3: É isso, é isso.
4: Não sei se é uma espécie de osmose de pensamento, de estarmos há muito tempo a fazer isto juntos, mas está-se a tornar um bocado irritante. Felizmente, no episódio que vai para o ar amanhã, há a discórdia da boa.
2: Mas voltando ao início da vossa relação, não é? Há 5 anos.
3: 5 anos, exatamente. Fazemos 5 anos.
4: Na verdade, a nossa relação vai mais para trás.
3: É isso.
2: Pronto, mas é aí que eu quero chegar. Vocês já discordavam muito antes deste podcast em relação ao cinema, em relação ao que viam?
3: Olha, nós conhecemos na Academia RTP em 2012, há 14 anos, e depois viemos trabalhar ambos para aqui e encontrávamos muitas vezes na cantina da RTP, onde tínhamos conversas agitadas, cinéfilas agitadas, e acabou por surgir a ideia de fazer eventualmente um podcast. Chegámos a fazer uma espécie de um ponto de partida com outro, na altura conhecido colega nosso da Academia RTP, o Luís Sá. Na altura aquilo não se concretizou e depois
4: veio uma coisa fantástica para começar projeto chamado Pandemia.
3: Acabou por não ser exatamente na pandemia, como se já na parte final da pandemia.
4: Felizmente,
3: decidimos fazer isto. Ainda chegámos a projetar ali uma altura nos Oscars em 2020 poder fazer, ou 20 ou 21, não fizemos. E depois achámos que era a altura de fazer isso, de tentar fazer um podcast de cinema que é, e sempre acho que levámos bastante a sério no conteúdo, mas não necessariamente a sério na forma.
4: Claro.
3: Aliás, este episódio que vai para o ar amanhã tem ali um aspecto formal que nós tentamos, pode ser uma parvoíce, pode ser uma estupidez.
4: Não, é uma parvoíce, até porque a ideia é tua. Mas sim, é exatamente isso. A única coisa que nós levamos mesmo a sério é o quanto gostamos de cinema, mas a partir daí nós não somos críticos de cinema, somos cinéfilos. E somos só pessoas que gostamos muito daquilo e que conversamos sobre o que gostamos.
2: Houve assim algum episódio que tenha sido realmente marcante no que toca à discórdia? Que vocês recordem e que tenham andado quase... Não, a batatada também não digo, mas que tenha sido assim... tenso, que tu, algo que tu tenhas gostado imenso e tu nada, ou vice-versa?
3: Tenso não, mas desde o primeiro episódio, que no piloto, quando nós gravámos o piloto, depois acabou por não ser o primeiro episódio, foi para o segundo ou o terceiro, que quando repetimos no fundo a gravação, já com, em condições de estúdio, com outras condições, que foi na escolha de filmes sobre aviação, eu escolhi o Top Gun para um filme, não diria, eu escolhi a não perder. Como
2: é
3: não
2: óbvio.
3: Perder é relativo, mas é um filme com iconografia. E temos ali Daniel Mota que escolheu a não ver.
4: É, mas há um trauma familiar associado ao Top Gun. Não, porque era. Já ontem contei isto, pá. Porquê é que isto está a ser a história mais associada?
2: Olha, mas eu tenho curiosidade, porque o Top Gun é um dos filmes da minha infância, não é, Daniel? Portanto,
4: pronto,
2: conta lá.
4: E a canção Take My Breath Away, claro. É a canção favorita da minha mãe.
2: Okay.
4: E que reza a lenda que é possível que tenha acontecido uma concessão. Ao som de. Portanto, há um certo trauma associado ao Top Gun. Não, acho que é a minha. Não tenho irmãos, portanto, está a ser a minha. Mas...
2: Eu sabia que esta conversa ia correr bem.
4: Isto não... Pronto. E o que é que sucede? Eu não consigo ver o Top Gun. Ai, tal, Feel the Need e coisa. E imaginar, pronto, os meus
2: pá,
4: pais
2: muito bom.
4: Estão um bocado desagradável.
3: Mas só para se ver, este... estamos aqui a falar de alguém que um dos filmes que ele mais viu na vida foi um filme que ele escolheu para uma lista a não ver. Exato. Portanto, é um homem masoquista.
4: Mas aqui estou pleno de contradições, meu amigo. Acho que a grande discórdia que nós tivemos, mas foi antes do podcast e que nós depois acabamos por trazê-la para o podcast, foi em torno, por exemplo, do Joker, do filme de 2019, né? Acho que eu também não interessa o fã de mal nada. Mas eu lembro-me de nós termos discussões longuíssimas sobre o Joker, de horas na cantina, e depois da altura começámos a achar que aquilo tinha graça para, portanto, outras pessoas que não só para nós, que nos divertíamos muito a mandar vir um com o outro.
3: E curiosamente, depois acabámos por a nossa opinião coincidir no Joker, no segundo Joker, porque aí sim que achamos que é. Eu, em particular, que era o grande defensor do primeiro, aquela variação para o musical não correu nada bem.
2: Certíssimo. Bom, vamos para coisas felizes, não é? Depois do Joker.
3: Certo.
2: 5 anos são bodas de quê? Foram ver?
3: Não, só sei que de algodão é primeiro, mas...
4: Eu nunca assisti 5 anos de nada, quer dizer, sem ser...
2: A bodas de madeira ou bodas de ferro?
3: Olha...
4: Gosto do bolo do carro.
2: Pronto, estas duas. Então como é que vão ser comemoradas estas bodas de madeira e bodas de ferro?
4: É
2: qual é a festa?
4: Se quiserem trazer bolo do caco, espetadinha.
2: Ui, que bom.
4: Para a madeira.
2: Sim, sim.
4: Pronto, estamos, por mim está tudo bem.
3: Está ótimo, está ótimo.
4: Ferro, tatiscas, tem imenso ferro. É a única coisa que eu me estou a lembrar que tem. Não sei, como é que nós vamos comemorar isto? Com uma grande festa na sexta-feira.
3: Sim, começamos com um quiz de cinema. É a festa na Musa de Marvila em Lisboa. Uhum. Começamos às 7 da tarde com um quiz de cinema. Essas inscrições estão esgotadas. As pessoas podem aparecer logo às 7 para beber um copo ou ver o jogo que está a decorrer. Isso toda a gente é bem-vinda, mas já não para jogar, a não ser que alguém falte e que sobre uma vaga. Uhum. Também já aconteceu.
2: Certo.
3: E depois temos DJ sets de Hermanas Sisters, a Inês Henriques e a Marta Rocha, aqui nossas camaradas da Antena 3. Temos também o Manuel Pureza, realizador, por exemplo,
4: internacional.
3: Estreia internacional a passar música. É o realizador, por exemplo, do Pôr do Sol, do Felp. E depois vai fechar connosco. Podia ser com chave de ouro, prata, bronze
4: vai
3: ou latão.
4: Chave de ferro e madeira, né?
3: Vamos ver. Pelo menos o Mota, garanto, porque a única vez que passei música com ele, os moves de dança dele são ao nível João Baião.
4: Ao nível João Baião. A melhor comparação possível. Sim, é algo que se apodera. E depois logo se vê o que é que acontece. Uma das grandes especialidades, eu, na verdade, acho que é a minha carreira que eu devia ter seguido. E tu
3: dançarino.
4: A fazer, sei lá, comentários e tal. Mas devia ter sido dançarino, sim.
2: Em relação ao quiz, que tipo de perguntas é que estão nesse quiz? Conta aí lá.
3: Olha,
2: um
3: o Mota não sabe porque ele vai ser o joke, ele vai ser o joker do...
4: Não o joker.
3: Ou seja, porque ele não fez o quiz, ele vai ajudar as equipas e não vai conhecer nem as perguntas nem as respostas.
2: Ah, ainda não reveles muito, pronto.
3: Ele vai testar,
4: sim,
3: ele vai testar.
4: Sucede que aqui o João Trugal é basicamente o mestre dos quiz de Lisboa, de Porto e de Portugal.
3: Não, já faço alguns anos e, portanto, vai ser naturalmente à boleia disto.
4: Se alguém
3: este
4: quiser um quiz, ligue
3: sobre...
4: para o 91.
3: Não, este será... mas podem seguir quiz underscore com todos, que é a nossa página do Instagram. Mas, ou a dos cinéfilos que ninguém pediu, que estamos já à beira de chegar aos 10 mil. Mas, passando esse alerta, o quiz é um quiz só sobre cinema. Tem uma primeira parte que é com coisas relacionadas com o trivial, ou seja, cinema e geografia, cinema e história, cinema e artes e letras, cinema e desporto. E depois tem uma segunda parte com 8 temas, cujo grau de dificuldade vai aumentando e é com respostas orais. Num formato cascata, e portanto as pessoas vão pedir o tema, pensar, passar vergonhas. É o clássico dos quizzes, revoltarem-se, divertirem-se, é um pouco tudo.
2: Muito bem, João Turgal e Daniel Mota, os cinéfilos que ninguém pediu. Estão de parabéns, bodas de madeira,
3: muito
2: bodas
3: obrigado.
2: De ferro, já levo.
3: Já
2: cá estamos para isso. Parabéns e obrigada por terem vindo.
4: Obrigado.
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0: Like Lovers Do, na música de Lloyd Cole, nesta tarde com a Antena 1, é a rádio que liga Portugal e que liga também à Liga dos Quarentões, já de seguida.
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0: Hoje com uma dúvida transformada em canção sobre dar ou não segundas oportunidades a quem já nos magoou. O Jorge Alexandre Lopes vai contar-nos esta história e muitas mais, certamente. É a Liga dos Quarentões.
2: Outubro, 1986.
3: Perguntas que fazemos a nós próprios e provavelmente todos conhecemos esse momento. Relação terminada, malas feitas, portas fechadas. A vida, teoricamente, seguiu em frente, mas o coração fica para trás, preso a algures entre o que aconteceu e aquilo que poderia ter acontecido. A história do dia começa aí. Numa pergunta simples, perceber uma razão para voltar a acreditar, uma razão para esquecer as feridas, para arriscar de novo nas mãos de quem já nos fez cair. Uma canção que ganhou fama porque explorava essa situação tão comum nos finais de relacionamento e o quão difícil é decidir se vale a pena outra oportunidade. Desde muito cedo, antes de conquistar palcos e prémios, o artista do dia já vivia rodeado por canções. Ainda adolescente, aparecia em programas de televisão infantil, gravava jingles publicitários e emprestava a voz a projetos que poucos imaginariam viria a revelar uma futura lenda da soul. Foi voz de apoio para alguns dos maiores nomes da música internacional: David Bowie, Roberta Fleck, Diana Ross, Bette Midler, Chaka Khan ou Barbara Streisand. O mais impressionante não foi o caminho até ao sucesso, foi a consistência com que se manteve. Álbum após álbum, década após década, construiu uma das carreiras mais sólidas da música norte-americana. Milhões de discos vendidos, sucessos que atravessaram gerações, prémios Grammy e uma capacidade rara de cantar sobre amor sem soar artificial. A sua voz foi descrita como de veludo ou seda. Foi até comparada a chocolate derretido. Em 1986, no auge da maturidade artística, lançou um álbum que acabaria por alcançar estatuto de multiplatina e reforçou a sua posição entre os grandes nomes do R&B. Perdoar não é esquecer, é olhar para as cicatrizes e decidir se ainda há algo válido para reconstruir. Há 40 anos ia entrar para o Museu da Liga. Este é Luther Vandross com Give Me a Reason. 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

0: É o conflito entre a razão e o coração nesta quarentona Give Me The Reason de Luther Vandross na Liga dos Quarentões de hoje.
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0: E já são 5 horas no continente e na Madeira, 4 nos Açores. Em destaque nas notícias a esta hora, Nuno.
2: A TAP dá as boas-vindas à Lufthansa. O grupo alemão foi escolhido pelo governo no processo de privatização parcial da transportadora e promete abrir caminho para uma trajetória de sucesso. Nesta edição às 5, recuperamos os detalhes do negócio e também as reações dos vários partidos. Luz Verde, o ministro da Administração Interna e o antigo secretário-geral do Ministério, afastado por Luís Neves, vão ser mesmo ouvidos na Assembleia. As audições foram aprovadas esta tarde.
0: Horto, Funchal e Ponta Delgada a esta hora com 24 graus, Coimbra 26, Faro 28 e Lisboa 31. São as notícias às 5 da tarde. A edição é de Nuno Rodrigues.
2: A TAP já deu as boas-vindas à Lufthansa, o grupo escolhido pelo governo para a privatização parcial da transportadora portuguesa. Num comunicado divulgado esta tarde, a TAP diz que espera beneficiar da dimensão e também da experiência do novo acionista. O grupo alemão ofereceu um pouco mais de 1.200 milhões de euros por quase metade do capital da transportadora e acabou por deixar pelo caminho a Air France KLM, que também estava na corrida por este negócio. Mais dinheiro, mais investimento e mais contrapartidas, Inês Ameixa, são alguns dos argumentos que ajudaram a convencer o governo português.
3: Está escolhido o comprador de parte do capital da TAP.
4: Avaliadas as propostas, a decisão do governo recai sobre o grupo Lufthansa, cuja proposta financeira é 16% superior à proposta concorrente e com menor grau de incerteza.
3: Com uma garantia deixada pelo primeiro-ministro.
4: Esta é a melhor escolha para o futuro da empresa e a que melhor protege o interesse nacional.
3: A Lufthansa vai assim pagar 1.200 milhões de euros pela compra de até 49,9% da TAP, numa proposta que vai valorizar a empresa em 2.500 milhões de euros, diz Luís Montenegro. A privatização parcial vai também trazer mais investimentos, desde logo uma nova escola de pilotos em Tancos.
4: Destacar os 500 milhões de euros que significam a criação de uma nova escola de pilotos em Tancos, um centro de inovação em Aveiro, um centro de serviços corporativos a que se soma o já conhecido investimento da Lufthansa Technic em Santa Maria da Feira.
3: E que se refletem em mais postos de trabalho.
4: Estamos a perspectivar um crescimento também do emprego. 3 mil empregos associados ao crescimento projetado da TAP e um total de 5.500 empregos diretos e indiretos no conjunto de todas estas iniciativas de investimento no nosso país.
3: O primeiro-ministro também abre a porta a uma privatização total da TAP até daqui a 2 anos. Para já o Estado mantém uma posição maioritária, sendo que esta operação de venda de capital à Lufthansa tem agora de ser aprovada pela Comissão Europeia.
4: Para resumir, podemos dizer que a nossa ambição é dar asas à TAP para que ela voe cada vez mais e voe cada vez mais longe.
2: A Lufthansa foi agora escolhida como companheira para este voo, com o governo a aprovar hoje a venda de uma posição minoritária da TAP à companhia alemã, que quer reforçar a frota para 130 aeronaves, fazer novos investimentos em Portugal, por exemplo, investir 500 milhões de euros numa escola de pilotos em Tancos. Ao longo dos próximos anos, o ministro das Infraestruturas, Miguel Pinto Luz, espera que este negócio possa permitir recuperar todo o dinheiro que foi investido pelo Estado português na TAP.
5: Para conseguirmos recuperar os 3,2 mil milhões de euros, nós precisamos de avançar para a segunda fase. E é essa a reflexão que temos que fazer. E, portanto, temos 1.201 mil milhões de euros da privatização minoritária, temos 863 milhões de euros potenciais na segunda fase, que não é aquilo que estamos a decidir hoje, mas é aquilo que estamos a apresentar de forma transparente aos portugueses para os 50,1, e depois temos ações e dividendos que até 2040 é expectável recuperar mais 1.400 milhões de euros, que prefazem 3.400 milhões de euros. Estamos a dizer aos portugueses que há esta oportunidade de devolver cada euro, cada centavo aos portugueses.
2: É esse o objetivo do Governo, recuperar o dinheiro que o Estado injetou na TAP através deste negócio, para já uma privatização parcial que poderá ser total até 2028. Foi uma possibilidade que o Primeiro-Ministro deixou em aberto na conferência de imprensa ao final da manhã, já depois da reunião do Conselho de Ministros. Nas reações dos partidos, desde logo o PS, alerta para a necessidade de ser alcançado um entendimento partidário alargado, Teresa Borges, para que possa ser possível concretizar esse potencial negócio.
1: Com o Governo a abrir a porta a uma privatização total até 2028, o PS avisa que esse é um caminho que exige um consenso alargado. Filipe Santos Costa, dirigente socialista, reforça que a marca TAP tem de ser mantida.
6: Que seja tido em conta que o Partido Socialista defende a manutenção de uma posição estratégica do Estado na TAP.
1: À esquerda são muitas as dúvidas e as preocupações. Jorge Pinto Livre promete vigilância. Pelo PCP, Paulo Raimundo quer travar o que diz ser um crime económico.
7: O Governo satisfeito, peito feito, alegre por entregar a maior empresa nacional ao capital, a multinacional estrangeira, neste caso à Lufthansa, um crime económico para o país.
8: Parece haver um gato escondido com o rabo de fora, porque há muitas coisas ainda por esclarecer, há muitas incertezas até relacionadas com o que será o futuro da pista de tanques.
1: O Bloco de Esquerda considera que o Governo deixou evidente que o objetivo continua a ser a privatização integral da companhia aérea. O PAN manifesta-se preocupado com a intenção de privatizar a 100% a TAP. Diz que a empresa é um ativo estratégico. À direita, o Chega quer conhecer o caderno de encargos do negócio com a Lufthansa, avisa Francisco Gomes.
9: Queremos saber que garantias foram dadas ao Governo português, queremos saber como é que vai ser feito o investimento e queremos, acima de tudo, garantir rigor e respeito pelos portugueses.
1: Em contramão com os restantes partidos da oposição, a Iniciativa Liberal quer ir mais longe. Jorge Miguel Teixeira pede garantias de que a privatização total será uma realidade.
10: Temos de saber agora exatamente qual vai ser o caminho para a privatização total desta empresa e queremos que ela avance realmente.
1: Esquerda e direita divididas sobre o caminho que a TAP deve seguir. PSD e CDS, partidos que suportam o Governo, congratulam-se com o anúncio, falam num dia positivo para o país, para a economia e para a TAP.
2: Com o anúncio ao final da manhã, a Lufthansa foi escolhida para a privatização parcial da transportadora aérea portuguesa. Ainda assim, a gestão da TAP, liderada por Luís Rodrigues como presidente executivo e Carlos Oliveira na presidência do Conselho de Administração, não sofre para já alterações. Vai manter-se até à conclusão deste negócio, prevista para 2028. Ricardo Penarroias, do Sindicato Nacional do Pessoal de Voo da Aviação Civil, espera que nesta nova fase a TAP possa manter todos os postos de trabalho. Ele lamenta ainda que o Governo não tenha conversado com os sindicatos sobre este processo.
11: O primeiro apontamento que eu tenho que fazer em relação à escolha é que lamentar que o Primeiro-Ministro, antes de comunicar aos trabalhadores da empresa, TAP, antes de comunicar aos diretores sindicais, comunicou para o resto do mundo. Em relação à escolha, aquilo que eu espero tenha sido calculado, não só a parte financeira, do valor da proposta, espero que sim, que o interesse da TAP, o interesse do país, a salvaguarda dos postos de trabalho tenham sido calculados. Isto é um ponto que para mim que é o fundamental.
2: Também preocupado com os postos de trabalho está Jorge Alves, do Sindicato dos Técnicos de Manutenção. Ele lamenta ainda a pouca informação disponibilizada pelo Governo a propósito deste negócio.
12: Nós não tínhamos, em termos sindicais, nenhuma preferência. Ouvimos os dois grupos e a sua estratégia é aquilo que nos apresentaram, mas foi tudo em termos de conversa, como é óbvio. Da parte do Governo não tivemos nenhuma palavra para os trabalhadores sobre esta situação, nunca nos receberam. Isso deixa-nos um pouco tristes com esta situação. Agora, aquilo que esperamos é que quem vem, venha pelo melhor e venha para fazer crescer a empresa, para fazer crescer a manutenção e a engenharia.
2: Essa esperança dos sindicatos, depois do governo ter escolhido o grupo alemão Lufthansa, que abre a porta também à entrada futura do Estado português neste grupo, oferecendo 5% do capital em ações para uma segunda fase de privatização. A Lufthansa promete ainda investir numa escola de aviação militar em Tancos e na ampliação do aeródromo para uso civil. O ministro das Infraestruturas diz que está disponível para ser ouvido no Parlamento sobre as alegadas suspeitas de conflito de interesses na aprovação do novo regime de reabilitação urbana. A imprensa adianta que Miguel Pinto Luz seria um dos principais beneficiados com um decreto que encurtou prazos para impugnar decisões das câmaras e que alegadamente limpou o passado autárquico do agora ministro. Esta manhã o PS pediu já uma audição parlamentar urgente. Pinto Luz diz que está disponível para ser ouvido.
5: Não foi feita à medida, é um decreto de lei generalizado, tivemos uma autorização legislativa do Parlamento e, portanto, absolutamente tranquilo com essa dimensão e tenho muito gosto de ir à Assembleia da República às vezes que foram entendidas, já fui muitas e continuei a ir, e o Partido Socialista, o Chega, o Livre, todos os partidos que me chamem, eu tenho todo o gosto em responder a todas as questões e, portanto, nessa altura responderei.
2: Miguel Pinto Luz, ministro das Infraestruturas, disponível para ir ao Parlamento. PS e Bloco de Esquerda querem esclarecimentos. João Alexandre.
13: Foi uma decisão tomada pelo Governo e que, entendo o líder parlamentar do PS, precisa de ser esclarecida. Desde logo pelo ministro que avisa Eurico Brilhante Dias, pode mesmo ser um dos beneficiários da alteração legislativa.
14: Aquilo que hoje dois órgãos de comunicação social dizem é que num caso conhecido há um processo de natureza administrativa que eximiu um grupo empresarial de pagar compensações e que esse processo, no que diz respeito às responsabilidades do Sr. Ministro Miguel Pinto Luz, enquanto titular de um órgão político, neste caso na Câmara de Cascais, essa averiguação pode ter caducado porque há legislação que foi alterada e foi alterada precisamente a partir da fonte, o Ministério das Infraestruturas, Ministério de que é Ministro Miguel Pinto Luz.
13: Em causa, a ação do Ministério Público relativa a três decisões associadas ao empreendimento da cadeia de hotéis Hilton, em Carcavelos, e o novo regime da reabilitação urbana, que reduziu de 10 para 3 anos o prazo para impugnações judiciais de decisões autárquicas que estejam relacionadas precisamente com o urbanismo. Fábio Figueiredo, deputado do Bloco, insiste que as dúvidas são muitas.
15: Porque o que nós precisamos é de garantias absolutas que o licenciamento é feito obedecendo o interesse público, e isto implica o respeito pelo ordenamento do território em todas as suas valências, que não há apropriação indevida de terrenos públicos, de espaço público, que é o que está precisamente em causa no célebre caso Hilton, que está a ser investigado pela Justiça Portuguesa e que levou ao pedido de impugnação por parte do Ministério Público.
13: Motivos que levam Bloco de Esquerda e Partido Socialista a pedir a presença urgente do Ministro na Assembleia da República.
2: Miguel Pinto Luz, que já rejeitou, como ouvimos, que a lei tenha sido feita para responder ao processo judicial que está, nesta altura, em curso. No Parlamento vão ser ouvidos também Luís Neves e Ricardo Carrilho. As audições foram aprovadas na Comissão dos Assuntos Constitucionais. A Comissão também decidiu que Ricardo Carrilho, antigo secretário-geral do Ministério, afastado por Luís Neves, deve ser ouvido primeiro e só depois o atual ministro Luís Neves. Ora, a propósito desta polémica, António José Seguro, o Presidente da República, remeteu hoje para o Governo e também para o Parlamento qualquer esclarecimento sobre esta matéria.
16: Sobre essa matéria já tive a oportunidade de me pronunciar na altura própria.
17: Mas em relação ao Ciresp e em relação a tudo aquilo que aconteceu com o secretário-geral?
16: São competências do Governo.
18: Fica desconfortável com todas estas dúvidas que se levantam relativamente à ausência ou não de transparência daquilo que é feito no Ciresp?
16: No sistema constitucional, o Governo presta contas e é fiscalizado politicamente no Parlamento. E tanto quanto eu sei, houve grupos parlamentares que pediram essa fiscalização, pedindo a comparência do Ministro da Administração Interna para ir lá. Portanto, esse é o jogo normal entre partidos, são as competências do Parlamento e o Presidente tem que respeitar as competências de cada órgão de soberania.
2: António José Seguro, à margem de uma iniciativa em Constância, no distrito de Santarém, precisamente no dia em que o Presidente da Assembleia da República, Guiar Branco, deu posse à Comissão de Inquérito aos mandatos de Luís Neves à frente da Polícia Judiciária.
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0: Voltamos aos caminhos de Portugal com Paulo Galvão.
20: Fazemos uma ronda de norte para sul no mapa. Começamos no Minho, em Braga, com um acidente na circular urbana, na zona do Braga Parque. É um acidente a envolver dois autocarros com muita demora em direção à saída para Vila Verde. Provocou 15 feridos, que entretanto já foram direcionados para o Hospital de Braga. Na região do Porto, a Avenida AEP está lenta, a VCI tem resistência do Dragão para a A3 e de Francos para a Rábida. No centro do país, mantemos entre Lamas e Miranda do Corvo um pesado tombado com trânsito condicionado na Nacional 342. No IC8, atenção ao sentido Pombal, Pedrógão Grande, há um pesado parado, está avariado na faixa de rodagem, tem um problema no pneu, está entre duas curvas na zona de Castanheira de Pera e, portanto, é preciso atenção redobrada. Na região de Lisboa, atenção, há um acidente ao quilómetro 21 no sentido Porto-Lisboa, à saída de Vila Franca de Xira, com muita demora, só se passa pela esquerda neste acidente com dois pesados e um ligeiro. Portanto, quem puder deve optar pela A10 a partir do carregado em direção a Lisboa. A ponte 25 de Abril teve uma avaria a ocupar a via esquerda no sentido Lisboa-Almada, na Avenida da Ponte, com trânsito parado em Sete Rios, com todos os acessos preenchidos, menos o de Alcântara. A segunda circular está difícil entre o Estádio da Luz e o Relógio nos dois sentidos. O Norte Sacavém tem também trânsito compacto para entrar na Cril em direção ao túnel do Grilo.
0: Se tem informações para dar ou para receber, e se vai a caminho, a linha verde continua disponível para si. 821-0101 é nacional, é gratuita, é o 821-0101. Boa viagem.
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0: Poderá esta também ser uma teoria da conspiração? Estes beijos que ficaram a meio, Marisa já não sabe onde estão. 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O que sabemos sim é que hoje há números. Olá, Fernando. É assim ou não é?
1: Boa tarde, Karina. Na primeira temporada do Teorias da Conspiração, falámos do número 7 e da magia que lhe está associada.
0: Confirmo, foi sim.
1: Se nunca ouviu, procure no histórico do programa que vai encontrar de certeza. Para muita gente, o 7 é mesmo a chave da nossa existência. Por isso, hoje voltamos ao tema.
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1: E a seguir no programa da tarde é o tema do dia. Falamos da TAP.
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1: Está então decidido, Nuno, a TAP passa a ter um novo acionista.
4: A Lufthansa ganhou a corrida com uma oferta um pouco superior a 1.200 milhões de euros por 49,9% do capital da transportadora. Pelo caminho ficou a Air France KLM. O grupo alemão conseguiu convencer o governo não só com o valor da proposta, o valor financeiro que apresentou, mas também com algumas garantias. Vamos falar delas ao longo dos próximos minutos. Manter o centro de operações em Lisboa, reforçar a frota com aviões, fazer outros investimentos no país, por exemplo, uma escola de pilotos em Tancos. Pedro Sousa Carvalho, comentador de economia da Antena 1, está agora em direto no programa da tarde. Olá Pedro, bem-vindo de novo. Esta será a segunda privatização da TAP em poucos anos, depois da que aconteceu há pouco mais de uma década durante os governos de Pedro Passos Coelho. A companhia vale hoje muito mais. Daí a pergunta, este entendimento com a Lufthansa, hoje anunciado, é um bom negócio para o lado português, do teu ponto de vista?
5: Sim, acho que sim, viva Nuno. Acho que sim, acho que o encaixe, estamos a falar, como dizias, portanto, de um valor substancial, portanto, 1,2 mil milhões de euros, que é dinheiro que vai diretamente para abater dívida pública, sendo que os alemães colocam também em cima da mesa uma proposta adicional para comprar o remanescente do capital da TAP por mais 1,3 mil milhões de euros. E caso, digamos, este negócio se venha a concretizar, naturalmente que representará um encaixe relevante e permitirá aos contribuintes, sobretudo, recuperar uma grande parte do dinheiro que eles injetaram na TAP quando da Covid-19. Sendo que, além da questão financeira, como dizia muito bem, esta proposta dos alemães é muito interessante, além do ponto de vista financeiro, também do ponto de vista industrial, porque vem associada a uma série de projetos industriais, nomeadamente aquele projeto que, aliás, já está em marcha da fábrica de arranjo de peças de aviões em Santa Maria da Feira e também a tal escola de pilotos que tu falavas em Tancos, que aliás é um projeto interessante porque também aparentemente vai implicar a construção de uma pista, ou seja, estamos a falar, digamos, de uma proposta bastante recheada e que aparentemente terá ficado bastante acima em todos os critérios da proposta que foi apresentada pelos franceses da Air France.
4: Uhum. O Primeiro-Ministro deixou em aberto um cenário de privatização total da TAP até 2028. Parece um caminho viável?
5: Sim, naturalmente é preciso aqui haver alguma vontade política, não é? E não é só do governo, porque eu recordo que o governo inicialmente chegou a pensar nesta venda da TAP, vender logo 100%, e uma das razões pela qual o governo não fez esta venda de 100% foi precisamente porque percebeu que não tinha o apoio político do Parlamento, do Partido Socialista e do Chega, recuou, portanto vendeu só, digamos, cerca de metade do capital, nem tanto metade do capital da TAP, precisamente porque sabia não ter esse apoio. Portanto, a partir do momento em que o governo publicasse o decreto-lei para a privatização da TAP, esse decreto-lei podia ser chamado ao Parlamento, eventualmente poderia ser chumbado. privado. Da mesma forma que o Governo não fez isso, naturalmente, para avançar com uma segunda fase de privatização que entrega a totalidade do capital da TAP aos alemães, também vai ter que precisar de negociar aqui, com, pelo menos com um dos grandes partidos, ou com o Chega, ou com o Partido Socialista.
4: A TAP sempre foi vista como um ativo estratégico, pelo menos por uma parte alargada da sociedade, um ativo também de defesa dos interesses nacionais em várias áreas, em vários campos. Isso pode estar comprometido de alguma forma com o avançar destes negócios?
5: Eu acho que não, ou seja, o próprio caderno de encargos prevê que o comprador tenha de cumprir uma série de requisitos relacionados com a manutenção da plataforma, digamos, giratória do hub em Portugal, a manutenção ou seja, das rotas, aquelas mais apetecíveis da TAP, nomeadamente para a América Latina. Isso tudo está previsto pelo menos nos próximos anos, e obviamente, como deves imaginar, é uma grande vantagem do lado da TAP estar integrada num grupo. Uma coisa é estar numa companhia de aviação com 100 aviões, outra coisa é estar num grupo de aviação com 900 aviões. Obviamente ganhas força comercial, consegues fazer compras conjunta, por exemplo, de combustível, consegues comprar o combustível mais barato, consegues sinergias a nível de custo e de receitas, mas obviamente que também não podemos também ter sol na eira e chuva no naval, ou seja, provavelmente haverá aqui alguns riscos. Naturalmente teremos uma empresa com menos autonomia para decidir, nomeadamente a nível de questões internas. Há sempre o risco de eventualmente passados os 10 anos, eventualmente este hub de Lisboa não ser tão importante a nível do grupo e eventualmente poder haver algum desvio de tráfego, nomeadamente para outros hubs que a Lufthansa tem, nomeadamente, por exemplo, o aeroporto de Roma. E, enfim, não podemos nunca esquecer do papel importante que a TAP tem na economia portuguesa. A TAP faz compras todos os anos de cerca de 1,3 mil milhões de euros a cerca de 1000 fornecedores em Portugal. É possível também que haja algum desvio desses fornecedores, eventualmente, para mercados fora de Portugal, mas eu diria, pondo na balança os prós e os contras, eu nesta altura parece-me claramente, Nuno, que os prós pesam mais.
4: Já falavas um pouco disso e a pergunta é de que forma é que, do teu ponto de vista, a TAP poderá beneficiar da dimensão e da experiência deste grupo alemão, a Lufthansa?
5: Basicamente é isto, ou seja, é ganhar escala, é ganhar força, portanto, comercial, as tais compras conjuntas que eu falava há pouco, e a questão naturalmente das sinergias. Como deves imaginar, num grupo de aviação, uma coisa é comprares um software para a TAP, outra coisa é se comprares um software a nível do grupo e distribuís para o grupo todo, ou seja, há uma grande diluição a nível dos custos. Só para teres ideia, nesta operação o governo estava a prever sinergias, portanto estes ganhos só pela junção de duas empresas, no valor de 300 milhões de euros por ano. Portanto, é muito dinheiro, é naturalmente é algo que vai beneficiar a Lufthansa, mas também naturalmente vai beneficiar a TAP, e a própria TAP, ou seja, os próprios responsáveis da TAP, o próprio presidente Luís Rodrigues, reconhece que a TAP muito dificilmente, neste ambiente concorrencial hoje em dia, em que todas as empresas estão-se a juntar em grandes grupos de aviação, dificilmente no futuro a TAP ia conseguir-se manter uma empresa rentável, ficando, digamos, orgulhosamente isolada no mercado sozinha.
4: Muito rapidamente, Pedro, estamos a falar de um negócio que terá conclusão prevista e tem conclusão prevista para 2028, levantará, por certo, algumas preocupações junto dos trabalhadores da TAP e até de clientes habituais da própria transportadora. Antecipas alguma mudança significativa nos próximos tempos através deste entendimento, deste negócio hoje anunciado pelo Governo?
5: Eu creio que não, mas ouvindo aquilo que dizem os sindicatos da TAP, confesso que entre as duas propostas, pelo que eu percebi, eles preferiam eventualmente a proposta da Air France, se fossem financeiramente e industrialmente equivalentes, por uma razão simples, é que eles acham que a Lufthansa, do ponto de vista de relação laboral, digamos, é mais conflituosa e não trata tão bem os trabalhadores como eventualmente um grupo francês. Eu acho que isso obviamente só vamos conseguir apurar quando a Lufthansa, digamos, puser as mãos na gestão da TAP, e isso foi dito hoje pelo ministro Miguel Pinteluz, só vai acontecer a partir de 2028, ou seja, nem sequer vamos ter aquele cenário que foi admitido pelo ministro numa entrevista precisamente à Antena 1, de que poderia haver aqui um cenário de cogestão durante este período em que Bruxelas estaria a avaliar o negócio. Não, aparentemente o que vai acontecer, foi afastado, o que vai acontecer é que os alemães só entrarão efetivamente na TAP, portanto, a partir de 2028, portanto ainda temos algum tempo para pensar sobre esse tema.
4: Pedro, obrigado por teres vindo uma vez mais ao programa da tarde, neste dia em que o Governo escolheu a Lufthansa para a privatização parcial da TAP transportadora aérea portuguesa.
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1: 5h30 na rádio, no programa da tarde, é hora de síntese de notícias, mais uma ronda com Rita Fernandes.
6: O PS considera que é precipitado falar da venda total da TAP, horas depois de ter sido anunciado o comprador do processo de privatização da companhia aérea. A Lufthansa foi escolhida pelo governo, que já fala de uma venda total da TAP. O PS defende que o Estado deve continuar com participação na companhia aérea e que, para falar de uma privatização total, o governo tem, primeiro, de discutir essa vontade no Parlamento. O ministro da Administração Interna vai ser ouvido no Parlamento sobre a saída de Ricardo Carrilho, afastado do cargo de secretário-geral da Administração Interna. Também ele, Ricardo Carrilho, vai ao Parlamento. Ainda não têm data estas audições, aprovadas hoje, para esclarecer as divergências entre Luís Neves e o antigo secretário-geral do Ministério. O Siresp, o financiamento e a fiscalização do Siresp estão na base de algumas das divergências mais profundas. Em Faro já começaram a regressar a casa algumas das pessoas retiradas ontem por precaução do bairro da Horta da Areia depois de um incêndio. 9 pessoas já regressaram a casa. Há ainda 20 moradores que permanecem nas instalações das piscinas municipais de Faro.
1: E voltamos ao desporto com David Carvalho. A esta hora, mais uma síntese, começamos com o Benfica Celtic.
7: Benfica, que procura a segunda vitória em 2 jogos na Liga Europa ao receber amanhã o Celtic no Estádio da Luz. Marco Silva relembra as ambições da equipa encarnada na competição, chegar até à final.
8: Passo a passo, nesta fase, na fase de grupos e depois na fase eliminar, para já satisfeitos com o começo, humildes o suficiente para perceber que só pelo nome não adianta ir lá e provar jogo após jogo que temos grandes ambições e que queremos chegar até ao final nesta competição.
7: Marco Silva deixou também uma garantia. Trubin vai ser titular na baliza encarnada amanhã, tal como em Milão. O treinador encarnado pretende uma equipa ao mais alto nível, frente ao Celtic. Sudakov, na conferência de imprensa, salientou que ainda lhe falta mostrar a melhor versão em campo.
9: Every day I think about it.
10: Todos os dias penso em mostrar a minha melhor versão. Acho que ainda não foi atingida, porque ainda tenho de trabalhar muito, com bola e sem bola. Não gosto muito de falar sobre a melhor versão, tento sempre evoluir.
7: Sudakov, o lateral Alexander Ba treinou sem limitações, está apto. Banjaki e Kaminski são baixas certas devido a problemas musculares. A equipa de Glasgow perdeu em casa na primeira jornada por 3-1 com o Ferencváros. O treinador do Celtic é o veterano Martin O'Neill, de 74 anos. Vamos falar dele mais à frente. O Benfica Celtic está agendado para as 20 horas da manhã no Estádio da Luz, relato de Paulo Sérgio aqui na rádio. O Torriense recebe amanhã os ingleses do Sunderland na segunda jornada da Liga Europa. Mais à frente escutamos Carlos Simões, adjunto de Luís Tralhão, sobre o jogo da manhã no Estádio Municipal de Leiria às 17h45 com o relato de João Santos Correia aqui na rádio. Depois do Sporting ter vencido ontem na Milionária, hoje é a vez do Futebol Clube do Porto defrontar o Betis. Sem Bednarek castigado e William Gomes lesionado, Dragões tentam um primeiro triunfo nesta edição da Liga dos Campeões. É o regresso ao estádio La Cartuja, em Sevilha, palco da conquista da Taça UEFA em 2003 para os azuis e brancos frente ao Celtic de Martin O'Neill. Lá está. Betis Futebol Clube do Porto, com início às 20 horas. Relato de José Pedro Pinto aqui na rádio. Na Youth League, Betis e Futebol Clube do Porto também se defrontaram. Goleada aplicada pela equipa espanhola à equipa portuguesa. 5-0. Porto é 22º nesta Liga dos Campeões Sub-19. Tem 3 pontos em 2 jornadas. Quanto aos graúdos, na segunda jornada hoje na Liga dos Campeões, 17h45, Feyenoord Como e LASC Liverpool. Recordo que o LASC é o próximo adversário do Sporting na Milionária. Em destaque logo à noite, nos vários jogos, Roma Real Madrid e Manchester City Paris Saint-Germain a partir das 20 horas. António Salvador, o presidente do Sporting Clube de Braga, garante que o treinador Carlos Vicente está de pedra e cal no emblema minuto.
11: O som do Carlos Vicente, a sua equipa técnica e o

0: Luciano, e eu não pedi a demissão dele, aquilo que eu digo é que se ele está em condições psicológicas e mentais para poder gerir o Conselho de Arbitragem da forma como ele está submetido à pressão que está pessoal. E isso é que eu deixo a pergunta no ar. No meu ponto de vista não está, senão teria tomado a atitude que tomou.
1: António Salvador também quantificou o prejuízo do Braga por decisões dos árbitros.
0: Há uma coisa que é clara. O Braga, há 7 jornadas do campeonato, tem menos 5 pontos subtraídos pelo VAR. Isso é uma evidência clara.
1: António Salvador, antes da viagem dos bracarenses esta tarde para a Dinamarca, para mais uma aventura europeia, Gabri Martínez não foi convocado por opção para o jogo com o Copenhaga amanhã, 20 horas, na primeira jornada da Liga Conferência. Informações de Ariana Azevedo aqui na rádio. Arranca hoje a terceira eliminatória da Taça de Portugal. União de Santarém, da Liga 3, recebe o Gil Vicente da Primeira Liga. O jogo começa às 19 horas. No basquetebol masculino, está aí a segunda jornada da FIBA Europe Cup. O Sporting viajou até à Roménia para defrontar o Craiova. Neste momento, no segundo período, Craiova 25, Sporting 29. O Benfica recebe os turcos do Denizli Basket a partir das 20 horas. A ciclista portuguesa Maria Martins arrebatou hoje a medalha de bronze na prova de scratch nos Mundiais de Pista em Pequim.
2: Estou muito feliz por esta medalha de bronze. Sem dúvida que significa muito para mim. E para toda a equipe é um enorme começo destes mundiais, para não só que assim, mais a longo prazo, o jogo competir. E estou muito satisfeita de estar desta forma neste processo.
1: Terceira medalha de bronze para Tata Martins em Mundiais de Pista. No Mundial de Hóquei em Patins Masculino, Portugal volta esta noite à ação ao defrontar a Itália em Assunção, Paraguai, às 21h45. Relato aqui na Rádio Pública de Carlos Rui Abreu, a partir da capital paraguaia.
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3: Voltamos a espreitar o trânsito com Paulo Galvão.
5: Começamos em Braga. Está por resolver o acidente na circular urbana, na zona do Braga Parque, que envolveu esta tarde 2 autocarros com muita demora em direção à saída para Vila Verde. Quem vai de Celeiros para o nó da variante do Cábado em Braga também tem filas a partir de Ferreiros. Na cidade do Porto, a viatura interna está completa entre Bonjoy e a saída para Braga, entre o nó de Francos e o tabuleiro da Ponta Rábida, aqui nos dois sentidos. Também há filas entre o nó de Francos e a saída para a A3, filas também de Pedroços para a AVCI para quem vem de Braga para o Porto na A3 e nos dois sentidos da Avenida AEP, Marginal do Porto a evitar da Foz para a Ribeira, evitar também a Via Panorâmica para sair do Porto e os acessos à Praça da Galiza estão parados. Na região de Lisboa, temos um acidente por resolver na Autoestrada do Norte, quilómetro 21, sentido do Porto-Lisboa, à saída de Vila Franca de Xira, sujeito a demora, na crilo de trânsito a acumular nos túneis de Benfica para Olival Basto. Há uma avaria no ramal de Frielas a complicar o acesso ao túnel do Grilo para quem vem da A8, a segunda circular em hora de ponta entre os Olivais e o Estádio da Luz, nos dois sentidos para o Campo Grande. Nota-se que vem para a crilo, também com filas, e C19 à 5 e Marginal, com o trânsito esperado neste horário. A ponte 25 de Abril, de Norte para Sul, está a acumular em 7 com todos os acessos preenchidos. No Alentejo, o segundo acidente no IP8, esta tarde, nesta zona entre Baleizão e a ponte de Serpa sobre o rio Guadiana, um acidente com gravidade e sujeito a demora.
3: Linha Verde, 821-0101. Boa viagem.
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1: Ele está a chegar, é o Rui Alves de Sousa. 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

0: Estamos a meio da semana, o que quer dizer que há muito boa coisa. Eu sei que há, eu sei.
1: Olha, há muito boa coisa. Olá, antes de mais,
0: Olá,
1: Carina.
0: Olá, muito boa tarde.
1: Há muita coisa boa e hoje, que é quarta-feira, mais do que é normal, porque amanhã não há mortinhos, sexta vai ser fora de portas,
0: pois
1: e portanto
0: bem.
1: Tive de acumular aqui muita
0: então
1: coisa.
0: Vamos lá.
1: É um armazém de ideias. Isto hoje, por acaso,
0: Epa.
1: Sabes que eu pensei nisto, não foi a propósito do dia de hoje, mas de facto faz sentido pôr este som no dia de hoje.
0: Péssimo, péssimo.
1: Porquê? Em Trânsito é um programa de artes performativas para novos públicos na Covilhã, no Conselho da Covilhã. Começa amanhã, vai até 20 de novembro, 7ª edição, com espetáculos, oficinas, contos para gente miúda e graúda, em diferentes espaços da Covilhã e também Unhais da Serra, Casegas, Ourondo e São Jorge da Beira. Saibam tudo em quartaparede.pt.
0: Já está.
1: Agora vamos dar uma corridinha. Até
0: sim.
1: Porque temos de correr hoje, que está aqui muita coisa. Dia 18, Pinhal Novo vai receber uma caminhada solidária Outubro Rosa, que é feita em parceria com a Liga Portuguesa contra o Cancro. Vai acontecer então dia 18, a partir das 8h30 da manhã, na Praça da Independência. O valor das inscrições reverte na totalidade para a Liga Portuguesa contra o Cancro. Podem saber mais em cm-palmela.pt.
2: Já viajamos de ilhas em ilhas.
1: Agora, Karine, isto é Sérgio Godinho com Ivan Lins, nos anos 80. E porquê é que eu me lembrei disto? Porque há aqui uma celebração da música popular brasileira a acontecer dias 17 e 18 no Instituto Pernambuco do Porto. Vai ter a participação do Sérgio Godinho, também do Samuel Lúria, do Tiago Nacarato, da Mayra Andrade, um evento com entrada gratuita que tem concertos, conversas, cinema, oficinas e experiências para várias gerações para celebrar então o Dia da Música Popular Brasileira no Instituto Pernambuco do Porto. Porto.
0: Giro.
1: É giro, não é?
0: É legal.
1: A Escola de Mulheres tem um novo espetáculo que é também uma homenagem à bailarina e coreógrafa Mónica Lapa. Deixou-nos há 25 anos. Este novo espetáculo, E se a Mónica, é um texto original de Miguel Castro Caldas, revisita a vida, a obra e legado da bailarina, coreógrafa, produtora, que teve um papel importante na dança contemporânea portuguesa. Este espetáculo está em cena desde hoje a dia até 1 de novembro na Sala de Teatro do Clube Estefânia, que é o espaço da Escola das Mulheres, a quarta à sexta às 21 horas e sábado às 19. Também no teatro e em Lisboa, um espetáculo do CAL, no Centro de Artes de Lisboa, chama-se Os Cegos, é de Maurice Materling, espero ter dito bem o nome. É a história de personagens cegas que estão à espera de um padre que as guiou, só que elas não sabem que o padre está morto ali ao pé delas.
0: Ah, uau!
1: Portanto, esta premissa é boa, é boa.
0: Olha, agora eu fiquei...
1: Este espetáculo estreou hoje, vai até 30 de outubro, quarta à sábado às 21h30 e domingo às 18h. Carina, esta é a música do Totoro. Gostas do Totoro?
0: Sim.
1: É um bocado... As miúdas do Totoro são um bocado irritantes, mas eu gosto do boneco. Quem fez a banda sonora do filme do Hayao Miyazaki foi o Joe Hisaishi, e o Teatro Variedades em Lisboa recebe um espetáculo chamado Música do Estúdio Ghibli, uma jornada onírica pelas obras de Hayao Miyazaki e Joe Hisaishi. Vai acontecer sexta-feira com o duo Izanami, piano e flauta, a revisitar então as músicas de Joe Hisaishi para as animações de Miyazaki. Agora, Carina, para o fim de semana, teatro para toda a família no Teatro Municipal Joaquim Benito, em Almada, As Aventuras de Dom Quixote para toda a gente. Um espetáculo para ver no sábado às 16 e domingo às 11. É o Dom Quixote, é o Sancho Pança. Acho que as pessoas conhecem,
0: é,
1: não é?
0: Sim, sim.
1: Não é preciso estar a dizer mais coisas, vão ao teatro.
3: Tu és muito para baixo, pá. É tudo muito para baixo. É tudo... Tens que arrebitar. É o quê? É a Ofélia.
0: Ai, eu lembro-me disto.
1: Pronto. Porquê? De sexta a domingo, há a Lisbon Revisited na Casa Fernando Pessoa. Poetas vindos do Brasil, da Hungria, da Palestina e de Portugal. Música a cargo de Selma Wamus. É a nova edição deste festival que traz poesia de todo o mundo. CasaFernandoPessoa.pt. Para saberem mais, Rodopios. É um espetáculo para ver. Exato, vamos rodopiar. É um espetáculo para ver no Centro de Artes de Águeda, a 18 de outubro às 17. É do grupo Nossas Danças, formado por ex-bailarinos do Ballet Gulbenkian e da Companhia Nacional de Bailado. São 10 bailarinos em palco, duas personagens e 4 músicos a cruzarem o folclore tradicional com a dança clássica e contemporânea. Quer ser uma viagem emotiva pela nossa identidade coletiva, num apelo vibrante à celebração da vida e das nossas raízes.
0: Tu adoras, adoras ler isso.
1: Enfim, Rodopios então, dia 18, no Centro de Artes de Águeda. Karina, aqui ouvimos a Karina Gomes, lá está uma homónima, mas com
0: K-Y,
1: porque a Karina Gomes e o Jorge Almeida vão estar no Teatro da Cerca de São Bernardo, em Coimbra, no dia 16, sexta-feira, às 21h30, com o novo espetáculo Canta História, concerto no formato intimista de voz e guitarra que marca a abertura do terceiro ciclo Afro-Portugal, que vai acontecer em vários espaços da cidade ao longo dos próximos dias. Este espetáculo, então, na sexta-feira, às 21h30. E ainda, só para fechar, a nota de que começa amanhã o Doc Lisboa, muitos documentários para ver em vários espaços da cidade, entre a música, entre vários contextos sociopolíticos. Há muita coisa para ver, o melhor mesmo é irem ver o programa em doclisboa.org. E pronto, amanhã não há, sexta-feira, estou fora.
4: Toca nada aqui para fora! Tudo preso, virou?
1: Eu já vou, Nicolau, já vou. Mas pronto. E olha, consegui despachar muitas ideias em poucos minutos. Portanto, é ótimo também para ti, para orientares bem estes últimos minutos da hora.
0: Tão querido que ele está hoje.
1: É, não é?
0: Ai,
1: sou muito
0: fofinho.
1: Querido.
0: Oh. Deves querer alguma coisa. Beijinhos. Beijinhos.
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0: O Rui Alves de Sousa quer números mágicos, certamente. E é de números mágicos que falamos já a seguir nas Teorias da Conspiração com Fernando Neves. Será o 7 um desses números? Ora bem, a magia está por aqui. Foi por isso mesmo que fui buscar esta Houdini. É Dua Lipa para ouvir agora. Boa viagem. Bom regresso a casa.

0: Será que o algarismo 7 é apenas uma coincidência pitagórica ou existirá algo mais mágico?
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2: Na primeira temporada do Teorias da Conspiração, dedicámos um episódio inteiro a um número, o 7. Se não ouviu, procure-o no histórico deste podcast. Chama-se simplesmente o número 7. Mas ficou uma pergunta por responder. Porquê 7? Porque não 6 ou 8? E 5 anos depois descobrimos que a pergunta talvez seja ainda mais estranha. Em 1956, o psicólogo norte-americano George Miller publicou um dos artigos mais famosos da história da psicologia. E começou com uma confissão pouco habitual num trabalho científico. O artigo chamava-se The Magical Number 7. Miller estudava a capacidade humana para processar informação e encontrou repetidamente limites próximos do 7.
3: We didn't think it was very revolutionary at the time. We were just doing psychology as we saw it.
2: Curiosamente, no final do artigo, recordou alguns dos mesmos setes que falámos no nosso primeiro episódio. Os 7 dias da semana, os 7 mares, as 7 maravilhas, as 7 notas musicais, e perguntou se todas aquelas ocorrências do 7 estariam relacionadas. A sua resposta científica foi prudente. Provavelmente não. Talvez fosse apenas aquilo a que chamou uma coincidência pitagórica.
3: I got phone calls of people saying, George, you don't believe this, do you? What could I say? I believe it.
2: Mas experimentemos seguir o 7. Comecemos precisamente pelo arco-íris. Todos aprendemos na escola que tem 7 cores. Só que não tem. Foi Isaac Newton quem estabeleceu a divisão que hoje conhecemos. E nos seus primeiros trabalhos distinguia apenas 5 cores principais. Mais tarde chegaram o laranja e o índigo. O 7 que julgávamos encontrar na natureza pode ter sido colocado lá por nós. Mas agora façamos o contrário. Vamos procurar um 7 que não fomos nós que inventámos. Dentro das nossas células existem pequenas máquinas moleculares chamadas chaperoninas. Uma delas chama-se Growell. Quando os cientistas observaram a sua estrutura, encontraram algo curioso. A Growell organizava-se em 2 anéis.
4: So Grow-yes binding to a ring requires ATP binding to that ring, to the 7 sites of equatorial sites in that ring.
2: E cada anel é formado por 7 unidades, 14 moléculas organizadas em 2 grupos de 7. Aqui não houve Pitágoras, não houve Newton, não houve numerologia. A natureza construiu-a assim. E quando passamos da biologia para a geometria, o 7 volta a comportar-se de maneira estranha. Pegue num compasso e numa régua não graduada. Conseguimos construir exatamente um triângulo equilátero, um quadrado, um pentágono, um hexágono. Mas quando chegamos ao heptágono, alguma coisa acontece. Um heptágono regular não pode ser construído exatamente apenas com régua e compasso pelos métodos clássicos da geometria euclidiana. Não é falta de habilidade, é matematicamente impossível. Talvez seja precisamente aqui que a matemática começa estranhamente a aproximar-se do esoterismo, porque o 7 também aparece numa das construções mais importantes da tradição bíblica, o Templo de Salomão. Segundo o primeiro livro dos Reis, Salomão começou a construção no 4º ano do seu reinado. Terminou-o no 11º, 7 anos de construção. Não interessa apenas saber quantas vezes aparece o 7, interessa perceber quem o colocou lá. Talvez tudo isto não passe de uma enorme coincidência pitagórica. Ou talvez entre a matemática, a geometria, a mente humana, a natureza e aquilo a que durante milhares de anos chamámos sagrado, existe uma relação que ainda não compreendemos completamente. Talvez o 7 não seja um número mágico. Talvez ainda não tínhamos percebido onde está a magia.
0: 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Seguimos em frente neste programa da tarde. Estamos a 5 minutos certos das 6. Faça boa viagem, se for o seu caso. Aproveite na nossa companhia. Aqui estamos com os Harry M para ouvir agora. Chama-se Losing My Religion. Até já.

0: A caminho das 6, olhamos agora para o dia de amanhã, uma quinta-feira que traz sol com algumas nuvens durante a manhã no litoral norte e centro. Aumentam, atenção, para a parte da tarde nas regiões do interior, onde pode até chuviscar, e descida de temperatura no litoral norte e centro. Aveiro chega aos 20 amanhã, Viana do Castelo 21, Porto 22, Guarda 24, Braga, Coimbra, Leiria e Faro 27, Viseu e Porto Alegre 28, Bragança, Vila Real, Castelo Branco e Setúbal 29, Lisboa 30, Beja 31 e Santarém e Évora amanhã com 30, Beja 31 e Santarém e Évora amanhã com 32 graus de máxima. 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São 6 horas no continente e na Madeira, 5 nos Açores. A esta hora estão 23 graus no Porto, também no Funchal e em Ponta Delgada, 25 em Coimbra, 27 em Faro e 30 em Lisboa. Desta hora regressamos à informação, Nuno, principais destaques.
1: O PS fala em precipitação a propósito de...

0: Uma possível venda total da TAP até 2028, um cenário que o Primeiro-Ministro deixou hoje em aberto, no dia em que anunciou a vitória da Lufthansa no processo de privatização parcial da transportadora portuguesa. Nesta edição às 6, vamos recuperar os detalhes deste negócio. Escutamos também a satisfação do autarca de Vila Nova da Barquinha com a promessa de novos investimentos em Tancos. Estão aprovadas as audições de Luís Neves e de Ricardo Carrilho no Parlamento. O Ministro da Administração Interna e o antigo secretário-geral do Ministério, que Luís Neves afastou, vão ser ouvidos pelos deputados. Quase 2 dezenas de feridos, todos com ferimentos ligeiros. É este o balanço de um acidente que envolveu esta tarde 2 autocarros em Braga.
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0: Entre as várias contrapartidas que a Lufthansa ofereceu e que levaram o governo a escolher hoje este grupo alemão no processo de privatização parcial da TAP, está um investimento de 500 milhões de euros para uma nova escola de pilotos em Tancos. Foi uma das promessas que o Primeiro-Ministro deu a conhecer ao final da manhã. O Presidente da Câmara de Vila Nova da Barquinha, Manuel Morato, entrevistado esta tarde pela Antena 1, diz que está contente, satisfeito com este anúncio. Ele espera que o investimento possa ajudar a criar mais postos de trabalho na região.
2: Este é um investimento que há muito aguardávamos e que valorizamos. Vai valorizar o concelho, mas não só o concelho de Vila Nova da Barquinha, como toda a região do Médio Tejo. Até porque vai criar muito emprego, vai criar vários postos de trabalho, irá ter uma dinâmica económica a nível local muito positiva e, portanto, reforça não só o concelho, como lhe disse, mas toda esta região, acolhendo muito mais pessoas e chamando, obviamente, investimento para esta região.
3: E tem ideia do número de alunos que é previsto receber?
2: Não tenho valores exatos, o governo terá esses valores mais certamente do que eu. Fala-se na casa das centenas.
0: O autarca de Vila Nova da Barquinha, ouvido esta tarde pela jornalista Inês Martins, além deste investimento em Tancos, a Lufthansa garante também as ligações territoriais com as ilhas, Madeira e Açores, também com a Lusofonia, promete salvaguardar a marca TAP e ainda o centro de operações em Portugal, em especial em Lisboa. O grupo alemão ofereceu um pouco mais de 1.200 milhões de euros por quase metade do capital da TAP e acabou por convencer o governo português, Inês Ameixa.
3: Está escolhido o comprador de parte do capital da TAP.
4: Avaliadas as propostas, a decisão do governo recai sobre o grupo Lufthansa, cuja proposta financeira é 16% superior à proposta concorrente e com menor grau de incerteza.
3: Com uma garantia deixada pelo Primeiro-Ministro.
4: Esta é a melhor escolha para o futuro da empresa e a que melhor protege o interesse nacional.
3: A Lufthansa vai assim pagar 1.200 milhões de euros pela compra de até 49,9% da TAP, numa proposta que vai valorizar a empresa em 2.500 milhões de euros, diz Luís Montenegro. A privatização parcial vai também trazer mais investimentos, desde logo uma nova escola de pilotos em Tancos.
4: Destacar os 500 milhões de euros que significam a criação de uma nova escola de pilotos em Tancos, um centro de inovação em Aveiro, um centro de serviços corporativos a que se soma o já conhecido investimento da Lufthansa Technic em Santa Maria da Feira.
3: E que se refletem em mais postos de trabalho.
4: Estamos a perspectivar um crescimento também do emprego. 3 mil empregos associados ao crescimento projetado da TAP e um total de 5.500 empregos diretos e indiretos no conjunto de todas estas iniciativas de investimento no nosso país.
3: O Primeiro-Ministro também abre a porta a uma privatização total da TAP até daqui a 2 anos. Para já o Estado mantém uma posição maioritária, sendo que esta operação de venda de capital à Lufthansa tem agora de ser aprovada pela Comissão Europeia.
4: Para resumir, podemos dizer que a nossa ambição é dar asas à TAP para que ela voe cada vez mais e voe cada vez mais longe.
0: A Lufthansa foi escolhida como companheira para este voo. A gestão da TAP, liderada por Luís Rodrigues como presidente executivo e Carlos Oliveira na presidência do Conselho de Administração, não sofre para já alterações. Vai manter-se até à conclusão do negócio prevista para 2028, mas o governo já admite uma privatização total da transportadora nos próximos 2 anos, um cenário que o Primeiro-Ministro deixou hoje em aberto. Nas reações dos partidos. O PS, Teresa Borges, fala em precipitação.
5: Com o Governo a abrir a porta a uma privatização total até 2028, o PS avisa que esse é um caminho que exige um consenso alargado. Filipe Santos Costa, dirigente socialista, reforça a marca TAP tem de ser mantida.
6: Que seja tido em conta que o Partido Socialista defende a manutenção de uma posição estratégica do Estado na TAP.
5: À esquerda são muitas as dúvidas e as preocupações. Jorge Pinto Livre promete vigilância. Pelo PCP, Paulo Raimundo quer travar o que diz ser um crime económico.
7: O Governo satisfeito, peito feito, alegre por entregar a maior empresa nacional ao capital, a multinacional estrangeira, neste caso à Lufthansa, um crime económico para o país.
8: Parece haver um gato escondido com o rabo de fora, porque há muitas coisas ainda por esclarecer, há muitas incertezas até relacionadas com o que será o futuro da pista de Tancos.
5: O Bloco de Esquerda considera que o Governo deixou evidente que o objetivo continua a ser a privatização integral da companhia aérea. O PAN manifesta-se preocupado com a intenção de privatizar a 100% a TAP. Diz que a empresa é um ativo estratégico. À direita, o Chega quer conhecer o caderno de encargos do negócio com a Lufthansa, avisa Francisco Gomes.
9: Queremos saber que garantias foram dadas ao governo português, queremos saber como é que vai ser feito o investimento e queremos, acima de tudo, garantir rigor e respeito pelos portugueses.
5: Em contramão com os restantes partidos da oposição, a Iniciativa Liberal quer ir mais longe. Jorge Miguel Teixeira pede garantias de que a privatização total será uma realidade.
10: Temos de saber agora exatamente qual vai ser o caminho para a privatização total desta empresa e queremos que ela avance realmente.
5: Esquerda e direita divididas sobre o caminho que a TAP deve seguir. PSD e CDS, partidos que suportam o governo, congratulam-se com o anúncio, falam num dia positivo para o país, para a economia e para a TAP.
0: Já a oposição tem ainda muitas dúvidas sobre este negócio. A Lufthansa ofereceu um pouco mais de 1.200 milhões de euros por quase metade do capital da TAP. Acabou por deixar pelo caminho a Air France KLM, que também estava na corrida. Miguel Pinto Luz, o ministro das Infraestruturas, espera que seja possível, ao longo dos próximos anos, recuperar os mais de 3 mil milhões de euros de dinheiro público injetado na TAP.
11: Para conseguirmos recuperar os 3,2 mil milhões de euros, nós precisamos de avançar para a segunda fase. E é essa a reflexão que temos que fazer. E, portanto, temos 1.201 mil milhões de euros da privatização minoritária, temos 863 milhões de euros potenciais na segunda fase, que não é aquilo que estamos a decidir hoje, mas é aquilo que estamos a apresentar de forma transparente aos portugueses para os 50,1, e depois temos ações e dividendos que até 2040 é expectável recuperar mais 1.400 milhões de euros, que prefazem 3.400 milhões de euros. Estamos a dizer aos portugueses que há esta oportunidade de devolver cada euro, cada centavo aos portugueses.
0: Miguel Pinto Luz na conferência de imprensa, depois do Conselho de Ministros que anunciou a escolha do grupo Lufthansa para a privatização parcial da TAP. Foi precisamente nesse momento que o ministro foi também questionado sobre a notícia da revista Sábado, segundo a qual o novo regime jurídico da reabilitação urbana, aprovado em maio pelo governo, encurtou prazos para impugnar licenciamentos, podendo impedir a contestação a decisões tomadas pelo atual ministro enquanto vice-presidente da Câmara de Cascais. Miguel Pinto Luz rejeita de todo essa ideia e diz que está disponível para prestar todos os esclarecimentos na Assembleia da República.
11: Não foi feita a medida, é um decreto-lei generalizado, tivemos uma autorização legislativa do Parlamento e, portanto, absolutamente tranquilo com essa dimensão e tenho muito gosto de ir à Assembleia da República às vezes que foram entendidas, já fui muitas e continuei a ir, e o Partido Socialista, o Chega, o Livre, todos os partidos que me chamem, eu tenho todo o gosto em responder a todas as questões e, portanto, nessa altura responderei.
0: O ministro das Infraestruturas diz que está disponível para prestar todos os esclarecimentos. O PS e o Bloco de Esquerda, João Alexandre, já manifestaram a intenção de ouvir Pinto Luz na Assembleia.
12: Foi uma decisão tomada pelo Governo e que, entendo o líder parlamentar do PS, precisa de ser esclarecida. Desde logo pelo ministro que avisa Eurico Brilhante Dias, pode mesmo ser um dos beneficiários da alteração legislativa.
13: Aquilo que hoje dois órgãos de comunicação social dizem é que num caso conhecido há um processo de natureza administrativa que eximiu um grupo empresarial de pagar compensações e que esse processo, no que diz respeito às responsabilidades do Sr. Ministro Miguel Pinto Luz, enquanto titular de um órgão político, neste caso na Câmara de Cascais, essa averiguação pode ter caducado porque há legislação que foi alterada e foi alterada precisamente a partir da fonte. O Ministério das Infraestruturas, Ministério de que é ministro Miguel Pinto Luz.
12: Em causa, a ação do Ministério Público relativa a três decisões associadas ao empreendimento da cadeia de hotéis Hilton, em Carcavelos, e o novo regime da reabilitação urbana, que reduziu de 10 para 3 anos o prazo para impugnações judiciais de decisões autárquicas que estejam relacionadas precisamente com o urbanismo. Fábio Figueiredo, deputado do Bloco, insiste que as dúvidas são muitas.
14: Porque o que nós precisamos é de garantias absolutas que o licenciamento é feito obedecendo o interesse público, e isto implica o respeito pelo ordenamento do território em todas as suas valências, que não há apropriação indevida de terrenos públicos, de espaço público, que é o que está precisamente em causa no célebre caso Hilton, que está a ser investigado pela Justiça Portuguesa e que levou ao pedido de impugnação por parte do Ministério Público.
12: Motivos que levam Bloco de Esquerda e Partido Socialista a pedir a presença urgente do Ministro na Assembleia da República.
0: As dúvidas destes dois partidos, o Ministro Miguel Pinto Luz já rejeitou, entretanto, que este novo regime de reabilitação urbana tenha sido feito à medida dele, mostrando-se disponível para prestar todos os esclarecimentos na Assembleia. No Parlamento também vão ser ouvidos Luís Neves e Ricardo Carrilho, audições já aprovadas na Comissão de Assuntos Constitucionais. Ricardo Carrilho, secretário-geral do Ministério, afastado por Luís Neves, deve ser o primeiro a ser ouvido pelos deputados. 19 pessoas ficaram feridas na sequência de um acidente que envolveu esta tarde dois autocarros dos transportes urbanos de Braga. Este acidente aconteceu na zona do Centro Comercial Braga Parque. O comandante dos Bombeiros Sapadores de Braga, Nuno Osório, escutado há momentos pela Antena 1, adianta que todas estas pessoas sofreram ferimentos ligeiros na sequência deste acidente.
15: Tivemos um choque em cadeia entre três veículos, um veículo ligeiro de passageiros e dois pesados de coletivos de passageiros, dois autocarros, um com novas tecnologias e outro um pesado, um articulado, portanto aqueles de grande dimensão. Temos 19 vítimas, todas elas classificadas como leves, portanto algumas ansiedades. Sobretudo foi o aparato social que isto nos trouxe e também aqui uma artéria principal de Braga, uma artéria, uma via rápida de grande acesso a Braga e sobretudo ao Hospital Distrital. Trouxe grande congestionamento do trânsito.
0: Foi mais um susto, ainda assim 19 pessoas acabaram por sofrer ferimentos ligeiros na sequência deste acidente que envolveu dois autocarros e uma terceira viatura, um veículo ligeiro, esta tarde em Braga.
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17: Começamos no acidente de Braga, já sem demora, o acidente que envolveu dois autocarros na circular urbana, já com luz verde. Temos esta hora na A44, na região do Porto, um acidente na zona de Golpilhar, junto à A29, a complicar do Porto para Espinho. No Porto, a VCI tem resistência do Dragão para a A3 e do Amial para a A1 em Canidelo, onde há um acidente a complicar a saída do Porto pela Ponta Rábida. Avenida AEP lenta, A3 também de Pedrouços para a Via de Cintura Interna. Na região de Lisboa há um acidente na A1 para entrar em Lisboa, na zona do Rio Trancão, com o trânsito a acumular. O eixo Norte-Sul está com tudo parado entre Campolide e Telheiras, onde há um acidente a envolver uma moto. Só se passa pela direita com muita demora. A Cril complica do túnel do Grilo para Olival Basto. É um acidente. Há uma avaria também no ramal de Frielas, complicar o acesso ao túnel do Grilo para quem vem da A8. Segunda circular preenchida, A8 de Lisboa para Torres Vedras, com trânsito acumulado antes da saída para a Venda do Pinheiro, a pedir atenção à velocidade. O IC19, com o habitual entre Alfragide e a reta dos comandos da Amadora, A5 também de Caselas para o estádio. Ponto 25 de Abril de Lisboa para Almada, tem trânsito acumulado em Campolide. Os acessos estão todos preenchidos.
1: Linha Verde, 821-0101. Faça boa viagem, fique connosco, é o programa da tarde da Antena 1.
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0: 6:20. Já a seguir, se olhamos para o que fica deste dia, sem dúvida, o processo de privatização da TAP.
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0: O incontornável processo de privatização da TAP é o que fica deste dia, Nuno.
4: Está, de facto, escolhido o novo acionista da transportadora portuguesa. O grupo alemão Lufthansa ofereceu 1.200 milhões de euros por 49,9% do capital. Para ser rigoroso, 1.201 milhões, um valor acima dos cerca de 1.000 milhões propostos pelo outro grupo que estava na corrida, a Air France KLM, que acabou por ficar pelo caminho. Nem tudo é dinheiro direto neste negócio. Também há promessa de mais aviões, manter o centro de operações da TAP em Portugal, garantir ligações com as ilhas e com a lusofonia, investir numa escola de aviação militar em Tancos, investimento de 500 milhões de euros. E a Lufthansa deixa ainda uma porta aberta à entrada futura do Estado português neste grupo, oferecendo 5% do capital em ações para uma segunda fase de privatização. Esta primeira fase deverá estar concluída em 2028. É nosso convidado no que fica deste dia, Nuno Barradas Esteves, analista financeiro, especializado no setor da aviação. Analisou de forma detalhada as duas propostas que estavam em cima da mesa. Boa tarde, o que dizem as suas contas? Ganhou a melhor proposta?
5: Antes de mais, boa tarde a todos. Relativamente às duas propostas que foram as conhecidas, há três momentos nesta privatização da TAP que são fulcrais, que são os key points desta privatização. O primeiro é o investimento da Lufthansa em Santa Maria da Feira, através de uma sua subsidiária, que é a Lufthansa Técnica, ligada à manutenção e engenharia. Um investimento ainda antes sequer de começar a privatização da TAP, em que a Lufthansa investiu, ou está a investir, 300 milhões de euros, já começou a unidade industrial, em que marcou logo uma posição institucional fortíssima junto ao governo português. Isto é o primeiro ponto. Ou seja, a Lufthansa mostrou que antes sequer de se iniciar a privatização da TAP, já estava a investir em Portugal em consonância com o futuro caderno de encargos.
4: Ou seja, apresentou logo uma espécie de as de trunfo.
5: Exatamente. Não diria um as de trunfo, mas um argumento fortíssimo que no final veio a ser relevante e a ser considerado. Este, para mim, é o primeiro momento em que a Lufthansa marca uma posição muito forte junto do governo português. Há um segundo momento em que a proposta da Air France KLM quase que consegue equilibrar o jogo, que é quando anuncia que quer que o aeroporto Humberto Delgado seja o hub sul do grupo para a Europa, ficando Copenhague a norte, com a SAS, ficando depois o Paris e Schiphol na Europa Central e ficando o aeroporto Humberto Delgado em Lisboa com a operação a sul. Isso é uma posição fortíssima porque dava relevância à TAP e ao hub de Lisboa no grupo Air France KLM.
4: E que nessa altura equilibrou um pouco a balança.
5: Equilibrou muito a balança. O que me parece é que a Lufthansa, nesta parte final, percebeu que o jogo estaria relativamente equilibrado e puxou dos seus argumentos. Em termos de oferta monetária, em termos de dinheiro, a oferta é superior à da Air France, mais de 100 milhões de euros, 138 milhões de euros, mesmo com algum capital contingente. Em termos de frota, também há uma alocação de frota superior face à Air France, ou seja, a Lufthansa compromete a aumentar a frota da TAP dos atuais 101 para 130, sendo que 8 serão Airbus A350, serão é o segundo maior modelo da Airbus. Em termos de investimento também na escola de aviação de tanques, um investimento que ronda os 500 milhões de euros, e também a questão das contrapartidas, ou seja, numa segunda fase o Estado português poderá tornar-se acionista do grupo Lufthansa, uma participação à volta de 488 milhões de euros. O que é que isto tudo no final quer dizer? Quer dizer que o governo consegue fazer quase que um brilharete, porque o dinheiro que foi colocado na TAP consegue-o recuperar, não todo de uma vez, mas fala-se que até 2040 o dinheiro que irá receber será superior ao montante investido na TAP.
4: Essa...
5: Mesmo com questões nominais, porque haverá inflação, haverá de descontar esses valores, mas entre o que foi investido na TAP na fase da pandemia e o que vai receber, quer através do dinheiro da participação dos 49,9%, quer através do investimento, quer através da frota, quer através das contrapartidas, vão superar o valor que foi colocado na TAP.
4: Os 3 mil milhões de euros, e foi de resto esse...
5: São mais de 3.354.
4: Esse foi, de resto, um objetivo traçado pelo Ministro das Infraestruturas também na conferência de imprensa de hoje. Esta será a segunda privatização da TAP nos últimos anos, depois daquela que foi realizada há pouco mais de uma década, ainda nos tempos do governo de Pedro Passos Coelho. Naturalmente que a TAP tem hoje outro valor. Segundo as contas mais oficiais, digamos assim, ou mais credíveis, as contas dos analistas, este negócio de 1.200 milhões por 49,9% do capital é um valor justo?
5: Na minha ótica, é um valor excepcional. Excepcional. Porque veja uma coisa, isto avalia a TAP em 2.500 milhões de euros, um pouco acima. A cotação de mercado da Air France KPLM, que é um grupo 6 vezes superior à TAP, é 2.800 milhões de euros. Ou seja, coloca quase a TAP a valer o mesmo que a Air France, que tem uma dimensão completamente diferente. Porquê é que a Lufthansa ofereceu estas condições excepcionais, digamos, pela TAP? A TAP tem uma ligação fortíssima ao Brasil, é o principal operador da Europa para o Brasil, com uma cota de mercado de 29%, e do Brasil para a Europa de 27%, e 60% dos passageiros que entram na Europa entram via o Hub de Lisboa. Ou seja, obviamente que a Lufthansa faz este investimento, mas também quer um retorno. E o retorno virá essencialmente do Brasil e da costa leste dos Estados Unidos, onde a TAP também tem uma presença relevante.
4: Ou seja, há aqui vários pontos de encontro neste âmbito negocial entre a Lufthansa e a TAP, que pode beneficiar os dois grupos.
5: Sim, a Lufthansa não tem uma cota de mercado para o Brasil, que é um mercado muito interessante. É um mercado com 215 milhões de habitantes. O mercado das viagens de avião transatlânticas é mais rentável do que uma viagem na Europa. E a Lufthansa tem uma cota de mercado de 9%, enquanto a TAP tem de 29%. Ou seja, com a compra da TAP, a Lufthansa fica com uma porta aberta para o Brasil e para a ligação aos Estados Unidos. É essencialmente isso que a Lufthansa vai comprar. Para além disso, hoje em dia a TAP é totalmente distinta da TAP de há 11 anos atrás, quando foi privatizada ao Sr. David Newman. Tem uma frota moderna, em que 72% da frota são aviões neo da última geração. É uma empresa capitalizada. Tem demonstrado um desempenho satisfatório, apesar do no último trimestre, devido à subida do preço dos combustíveis, apresentou um prejuízo. Esperemos que seja uma situação conjuntural e não estrutural, não depende tanto da gestão da TAP, e vai beneficiar também com as sinergias com o grupo Lufthansa, ou seja, o jet fuel que a TAP vai comprar, irá comprar em maiores quantidades dentro do grupo, terá um preço diferente, os aviões em leasing junto à Airbus também terá outro preço, ou seja, acho que é um negócio em que ganha quer a TAP, quer a Lufthansa.
4: Saem beneficiados os dois grupos. Nuno Barrada Esteves, obrigado por...
5: Acho só que uma última nota. Julgo que parece-me que a Lufthansa foi melhor assessorada nesta parte final do que o grupo Air France KPLM, porque ganhou em todas as variáveis.
4: Talvez isso justifique a escolha que o governo português anunciou hoje, ao final da manhã. Nuno Barrada Esteves, analista financeiro, obrigado uma vez mais por ter vindo ao programa da tarde.
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0: 6:30 neste momento, em ponto na rádio, hora de síntese de notícias com Rita Fernandes.
6: O presidente da Câmara de Vila Nova da Barquinha destaca os empregos que vão ser criados na região com a escola de pilotos que vai nascer em Tancos com o plano de venda da TAP. Vai ser um investimento de 500 milhões de euros nesta escola de pilotos. O presidente da Câmara está satisfeito com esta notícia dada hoje pelo Governo, que vai ser criada na região uma escola de pilotos em Tancos com o plano de venda da TAP. A decisão foi conhecida hoje, a venda de parte da companhia aérea à alemã Lufthansa. O Governo não exclui a venda total da TAP, um plano que o PS considera precipitado. O PS lembra que o Governo tem posição minoritária no Parlamento e, por isso, a vontade de vender totalmente a TAP tem de ser levada à Assembleia da República. Em Braga, um acidente entre dois autocarros dos transportes urbanos provocou 19 feridos. Alguns deles sinalizados por sintomas de ansiedade e não por ferimentos físicos, 19 feridos ligeiros. Foi a travagem de um carro ligeiro que provocou este acidente perto do Centro Comercial Braga Parque e que provocou 19 feridos leves.
0: Em síntese na rádio e em permanência em noticias.rtp.pt, o Jornal de Desporto chega já a seguir.
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0: Títulos desta edição do Jornal de Desporto, David.
7: Benfica procura a segunda vitória amanhã na Liga Europa, frente ao Celtic, de Marco Silva ambiciona chegar à final. Mais logo na Liga dos Campeões, o Futebol Clube do Porto quer o primeiro triunfo da época num estádio histórico em Sevilha. Torriense quer continuar a prestação histórica na Liga Europa. Presidente do Braga diz que Luciano Gonçalves não tem condições para continuar a chefiar a arbitragem e dá voto de confiança ao treinador Carlos Vicente. Mundial de Hockey em Patins, Portugal defronta hoje a Itália.
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7: Já vamos ao Betis Futebol Clube do Porto, daqui a pouco na Liga dos Campeões. O Benfica procura a segunda vitória em dois jogos na Liga Europa ao receber o Celtic amanhã no Estádio da Luz. Marco Silva garantiu que Trubin vai ser titular na baliza encarnada, tal como na primeira jornada em Milão. O treinador relembra as ambições da equipa na competição, chegar até à final com firmeza no percurso.
8: Passo a passo, nesta fase, na fase de grupos e depois na fase eliminar, para já satisfeitos com o começo, humildes o suficiente para perceber que só pelo nome não adianta ir lá e provar jogo após jogo que temos grandes ambições e queremos chegar até ao final nesta competição.
7: Marco Silva pretende uma equipa ao mais alto nível frente à formação escocesa.
8: Uma equipa que em termos de competições europeias não começou tão bem este ano, que a nível de campeonato tem estado, se assim posso dizer, ao seu nível internamente, mas a nível de competições europeias não tão forte, e querem retificar, querem ter uma reação, e a nós compete-nos estar ao nosso melhor nível, estar a um nível que nos permita ganhar o jogo, podendo aliar isso a uma boa exibição ainda melhor para nós.
7: Quanto à eventual rotação na equipa, Marco Silva sustenta que não pode comprometer o objetivo principal, ou seja, somar mais 3 pontos na Liga Europa.
8: Sinceramente, para nós é o jogo seguinte, é o que temos que ganhar, é o que nos temos que preparar melhor, independentemente de possamos ou não fazer algumas alterações, neste caso de uma forma diferente, não há jogo no fim de semana, mas podendo sempre fazer algumas alterações, porque na paragem internacional existiram jogadores que fizeram muitos jogos num período curto de 15 dias, jogadores praticamente jogaram os quatro jogos, e se fizermos fazer alguma rotação, iremos fazer, mas com o objetivo claro que é ganhar o jogo da manhã.
7: Na conferência de imprensa de hoje, Sudakov, uma espécie de patinho feio do plantel, salientou que ainda lhe falta mostrar a melhor versão em campo.
9: Quando Marco Silva chegou, falámos sobre o preço que custei. Ele acalmou-me sobre esse assunto, porque na época passada estava a sentir pressão. Mas agora não interessa o preço, não importa. Tenho é de trabalhar e mostrar no campo. Não interessa quanto custei. Isso está no passado. Prefiro falar sobre o presente e o futuro.
7: Sudakov, que não quer pensar muito no investimento de 27 milhões que o Benfica fez ao contratá-lo, e lá está, também confessou hoje na conferência de imprensa que ainda está a tentar atingir a melhor versão ao serviço dos encarnados.
10: Every day I think about it.
9: Todos os dias penso em mostrar a minha melhor versão. Acho que ainda não foi atingida, porque ainda tenho de trabalhar muito, com bola e sem bola. Não gosto muito de falar sobre a melhor versão, tento sempre evoluir.
7: Sudakov, jogador do Benfica, o lateral Alexander Bá treinou sem limitações e está apto.

0: e brancos frente ao Celtic, lá está, de Martin O'Neill. Vamos a um primeiro contacto com o enviado especial da Rádio Pública, este Betis Futebol Clube do Porto, José Pedro Pinto, que nos vai trazer, boa tarde José, a pouco mais de uma hora do encontro, o primeiro sinal desse estádio La Cartuja, que é absolutamente histórico para o Futebol Clube do Porto. Hoje vai enfrentar o Betis, que também é uma equipa de grande qualidade. Boa tarde.
1: Boa tarde, David. E esse primeiro sinal vai desde já para a presença do Futebol Clube do Porto no Estádio Olímpico de Sevilha. Chegou há instantes a comitiva portista, já com algumas centenas de adeptos do Futebol Clube do Porto nas bancadas deste mítico Olímpico de Sevilha. Serão 3.500 no apoio à equipa comandada por Francesco Farioli. Vejo também lá embaixo André Villas-Boas a acompanhar a equipa portista, que ainda procura essa primeira vitória, os primeiros pontos na Liga dos Campeões da presente temporada. Visita uma casa de boa memória e, como bem referiste, sem as baixas de Bednarek castigado e William Gomes lesionado, o técnico Francesco Farioli prepara-se para apresentar Pablo Rosário como central, fazendo entrar Borja Sainz para a frente de ataque. O Porto deverá jogar ainda esta hora sem 11 oficiais, mas deverá jogar com Diogo Costa na baliza, defesa para Alberto Costa, também Rosário, Kivior e Martim Fernandes, ou então Francisco Moura no meio-campo, Varela, Froholt e também Gabri Veiga na frente, de um lado PP, do outro Borja Sainz, tudo isto em apoio ao ponta-de-lança que deverá ser André Silva. Do lado do Real Betis, a dúvida para Manuel Pellegrini passa pela utilização de Anthony, que está em dúvida. O árbitro Clemente Rupin apita para o início deste Real Betis Porto a partir das 8 da noite.
0: José Pedro Pinto, que nos vai trazer o relato desse encontro. Às 17h45 começaram duas partidas, Feyenoord 1-1 e o LASK Linz 0, Liverpool 3, com dois golos de Barcola. Em destaque, logo à noite, nos vários jogos, Roma-Real Madrid e Manchester City-Paris Saint-Germain, ambos a começarem às 20 horas. Continuamos com a Liga Europa. O Torriense recebe amanhã os ingleses do Sunderland na segunda jornada da competição. Carlos Simões, adjunto de Luís Tralhão, encontrou algumas dificuldades para preparar este encontro, que considera muito complicado.
2: Equipas inglesas, naturalmente, são equipas muito, muito fortes fisicamente. O Sunderland tem jogadores com muita qualidade também, que sabe jogar. Obviamente temos que nos adaptar ao adversário que vai estar à nossa frente. Sabemos que tem muita qualidade. Vai ser um jogo muito difícil, muito duro. Nós quando começámos nesta competição, dissemos que qualquer ponto que fizéssemos seria uma vitória. Já conseguimos uma vitória, portanto, a história já foi feita. Continuamos com a ilusão de continuar a fazer mais. Preparámo-nos para tentar colmatar todas as dificuldades que eles nos vão propor em todos os momentos.
0: Torriense Sunderland amanhã no Estádio Municipal de Leiria às 17h45, tem relato de João Santos Correia aqui na rádio. António Salvador, presidente do Sporting Clube de Braga, considera que Luciano Gonçalves não está em condições de continuar a exercer o cargo de presidente do Conselho de Arbitragem depois das notícias que têm surgido sobre a vida pessoal do chefe dos árbitros.
3: Neste momento, o Sr. Luciano, e eu não pedi a demissão dele, aquilo que eu digo é que se ele está em condições psicológicas e mentais para poder gerir o Conselho de Arbitragem da forma como ele está submetido à pressão que está pessoal. E isso é que eu deixo a pergunta no ar. No meu ponto de vista não está, senão teria tomado a atitude que tomou.
0: António Salvador, que também pede a intervenção do Presidente da Federação Portuguesa de Futebol, Pedro Proença.
3: Em última instância, cabe ao Sr. Presidente da Federação tomar as medidas para criar estabilidade na arbitragem. Criar estabilidade na arbitragem, a investir na arbitragem, a investir naquilo que é um projeto que foi sempre dito que se ia investir e que até hoje não se investiu. E não vale a pena dizer que não há dinheiro. Como é que não há dinheiro em tantos orçamentos de milhões, milhões e milhões e milhões dos clubes, da federação, da liga?
0: António Salvador também aproveitou para quantificar o prejuízo do Braga por decisões dos árbitros.
3: Há uma coisa que é clara. O Braga, há 7 jornadas de campeonato, tem menos 5 pontos subtraídos pelo VAR. Isso é uma evidência clara.
0: António Salvador, presidente do Sporting Clube de Braga, garantiu também esta tarde que o treinador Carlos Vicente está de pedra e cal no emblema minhoto.
3: Portanto, Carlos Vicente, a sua equipa técnica e o grupo de jogadores e todos nós estamos conscientes dessas responsabilidades e amanhã vamos dar uma resposta. Agora, o Carlos Vicente está no Sporting Clube de Braga e está num projeto para concluir a época e alcançar os objetivos que todos nós...
4: Continua muito confiante no seu trabalho.
3: Confiante,

0: seguro e vamos seguir unidos. E aquilo que eu peço aos nossos sócios e adeptos é que nos apoiem, porque nós vamos dar a volta a isto e vamos seguir em frente.
1: Salvador, antes da viagem dos bracarenses esta tarde para a Dinamarca, para mais uma aventura europeia, o extremo Gabri Martínez não foi convocado por opção para o jogo com o Copenhaga amanhã, na primeira jornada da Liga Conferência. Niakate é a única baixa devido à lesão. O encontro começa às 20 horas e tem informações amanhã de Ariane Azevedo aqui na rádio. Hoje houve Youth League, Liga dos Campeões Sub-19. O Betis goleou o Futebol Clube do Porto por 5-0 na segunda jornada na cidade desportiva Luís del Sol, em Sevilha. Dragões ocupam a 22ª posição com 3 pontos em 2 jogos. Arranca hoje a terceira eliminatória da Taça de Portugal. União de Santarém, da Liga 3, recebe o Gil Vicente da Primeira Liga, enquanto começa às 19 horas. No Mundial de Hóquei e Patins masculino, Portugal volta esta noite à ação ao defrontar a Itália em Assunção, no Paraguai, com os olhos postos nos quartos de final. Direto com o enviado especial da Rádio Pública, Carlos Rui Abreu, para percebermos, Carlos, como é que está a equipa portuguesa e também as contas de Portugal.
2: Está a fazer contas na seleção portuguesa depois da derrota de ontem frente à Espanha por 4-2, mas são contas muito fáceis de fazer. Itália e Portugal partem para esta última jornada da fase de grupos com 3 pontos e há aqui algo que desequilibra, e daí Portugal precisar apenas de um empate logo mais para avançar no segundo lugar do grupo para os quartos de final. É que Portugal na primeira jornada bateu a Suíça por 10-0, a Itália bateu a Suíça por 10-2, e são estes dois golos sofridos pelos transalpinos que fazem pender a balança para o lado português. Falta depois perceber se Portugal ficar no segundo lugar vai enfrentar o terceiro classificado do grupo B, que será Angola ou Chile. Nesta altura, a 1 minuto e 57, Angola empata com França e este empate garante o terceiro lugar à seleção angolana, e por isso amanhã poderemos ter um Portugal-Angola. Ora, diferente é se Portugal ficar em terceiro lugar. Se Portugal logo perder com a Itália, os quartos de final serão disputados frente à toda poderosa Argentina, e aí a coisa fica bem mais difícil. Bem mais difícil, aliás. Contas, David, para serem feitas logo mais no final do jogo Portugal-Itália, que vamos transmitir em direto.
1: A partir de Assunção, no Paraguai, Carlos Rui Abreu, enviado especial da Rádio Pública ao Mundial de Hóquei em Patins masculino. Mais logo, o Carlos Rui Abreu vai trazer-nos o relato do Portugal-Itália. Começa às 21h45. No basquetebol masculino, está aí a segunda jornada da FIBA Europe Cup. O Sporting viajou até à Roménia para defrontar o Craiova e nesta altura vence por 75-64 no quarto período. O Benfica vai receber a partir das 20 horas os turcos do Denizli Basket. A ciclista portuguesa Maria Martins arrebatou hoje a medalha de bronze na prova de scratch nos Mundiais de Pista em Pequim. Ficou atrás da neerlandesa Lorena Vibas, medalha de ouro, e da irlandesa Lara Gillespie, medalha de prata, confessando estar surpreendida, ao mesmo tempo feliz com esta conquista.
3: Estou muito feliz por esta medalha de bronze, sem dúvida que significa muito para mim. E para toda a equipe, é um enorme começo destes mundiais, para não só que assim, mais a longo prazo, o jogo competir. E estou muito satisfeita de estar desta forma neste processo.
1: Terceira medalha de bronze para Tata Martins em mundiais de pista em ciclismo.
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4: Vamos ao trânsito com o Paulo Galvão a esta hora.
6: Começamos no Algarve, trabalhos na Via do Infante para resolver um incêndio numa carrinha na zona de Alcantarilha. Trânsito sujeito a demora para quem vai de Lagos para Faro. Temos esta hora na região de Lisboa tudo parado no eixo norte-sul, entre Campo Lido e Telheiras. Houve um acidente a envolver uma moto, só se passa pela direita, e, portanto, há muita demora. Na Cril, complica-se do túnel do Grilo para Olival Basto, onde houve uma ocorrência. A Cril também está preenchida entre Alfragide e o nó de Olival Basto. Há uma avaria no ramal de Frielas, complicar o acesso ao túnel do Grilo. na subida para quem vem da A8. A segunda circular mantém-se preenchida, evitar esta hora o eixo central entre o Campo Grande e o Marquês de Pombal, evitar também a Avenida das Forças Armadas e a Avenida de Berda, o Norte que vem preenchido para Acril, C19 de Alfragide para a reta dos comandos da Amadora, há A5 em dificuldades nos dois sentidos entre as Amoreiras e Monsanto e depois com o habitual em direção a Cascais. O IC21 complica para o Barreiro, Lisboa-Almada pela ponte 25 de Abril com filas na zona de Campolide e com acessos preenchidos. Na Vicentina Interna há fila de Bonjai para a A3 e do Amial para a ponte da Arrábida, da Avenida AEP a pedir paciência e a A3 está lenta à chegada ao Porto a partir da zona de Pedrossos.
4: Faça boa viagem com a Antena 1, a linha verde mantém-se, é o 821-0101.
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4: O David Marçal já cá está, vamos fazer seleção natural já a seguir.
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0: Seleção Natural de hoje com David Marçal. Bem-vindo, David.
1: Olá, Karina, obrigado.
0: Garrafas e avisos, é o tema de hoje.
1: É isso, nós hoje vamos falar precisamente disso, portanto, de uma coisa que está nas prateleiras de todos os supermercados e de avisos que deviam lá estar, mas não estão. Mas primeiro, uma música para introduzir o tema.

0: os Dire Straits, com um belo par de piscadela de olho, fazem nesta canção o elogio de uma vida combustível pesado, heavy fuel, álcool e cigarros a rodos. E hoje vamos falar precisamente da fatura que vem com um desses combustíveis pesados, o álcool.
1: Certo.
0: E mais concretamente da sua ligação ao cancro. Pode apanhar algumas pessoas de surpresa, mas é uma questão cientificamente bem consolidada. O álcool é um cancerígeno de grupo 1, que é a mesma categoria do tabaco e da luz do sol. Ou seja, sabe-se que causa vários cancros em humanos, desde o da boca, da garganta, do esófago, do fígado, do intestino e o da mama. E, segundo a Organização Mundial de Saúde, não existe um nível de consumo que seja seguro quanto ao risco de cancro. E isto é particularmente importante para nós, porque Portugal é um dos países que mais bebe. Nós bebemos cerca de 12 litros de álcool puro por pessoa e por ano. Estamos quase a acabar o ano, neste momento já devemos ter bebido 9 litros cada um.
1: Não creio. Será?
0: São dados da OCDE.
1: Eu bebo muito pouco, é mesmo só socialmente.
0: Mas alguém anda a beber os teus litros.
1: Muito provavelmente.
0: Tens que ver isso.
1: É muito, não é? Quando paramos para pensar nisso.
0: É muito, é muito.
1: Sim, sim.
0: Portanto, nós bebemos muito, somos o país da OCDE que tem o valor mais elevado e, ao mesmo tempo, também somos dos que menos conhecemos o risco. Portanto, no inquérito europeu do Eurostat, só 45% dos portugueses reconheciam a ligação entre álcool e cancro, o que é abaixo da média, da média europeia, que era de 53%. E para o cancro da mama, então, só 9%. E o cancro da mama, atenção, que é um daqueles cancros que quantidades ditas moderadas de álcool já consistem num fator de risco muito relevante. Portanto, há aqui um enorme fosso entre o conhecimento científico acerca destes temas e o que as pessoas sabem. E por causa disso, quatro médicos de saúde pública portugueses publicaram num artigo que saiu há dias na revista Acta Médica Portuguesa uma proposta simples, que é colocar nos rótulos das bebidas alcoólicas um aviso obrigatório sobre o risco de cancro, como já existe nos maços de tabaco. Portanto, isto como parte de um pacote de medidas maior que, de forma faseada, inclui impostos e limites à publicidade. E, no inquérito acerca disto, quase 8 em cada 10 portugueses disseram-se a favor de rótulos com avisos de saúde. E esta ideia não é nova, é preciso dizer isso, mas tem tido uma grande oposição do setor. Em 2023, a Irlanda foi o primeiro país a aprovar uma destas leis, com avisos obrigatórios sobre o cancro e doença do fígado. Só que a entrada em vigor desses avisos foi empurrada para 2028 e, na altura, vários países, na altura em 2023, Portugal incluído, contestaram a decisão europeia que deixava a Irlanda avançar. Portanto, houve uma decisão, porque isto podia violar as leis da concorrência, não é? E houve uma decisão da União Europeia que permitiu que estes avisos avançassem na Irlanda. E Portugal contestou essa autorização da União Europeia. E o argumento é sempre o mesmo, portanto, é o peso económico do vinho e de outras bebidas alcoólicas. E como resultado, na União Europeia, os avisos de cancro nas bebidas continuam praticamente a não existir. Portanto, escusado será dizer que eu concordo inteiramente com estes quatro médicos, até porque reparem no que é que nós temos hoje nas garrafas. Temos aquela mensagem que toda a gente conhece. Sabes qual é?
1: Beba com moderação.
0: Seja responsável, sim. Beba com moderação.
1: Faltou-me o responsável.
0: Isto é muito importante, é muito importante.
1: Sim, nas garrafas e também na publicidade.
0: Na publicidade, sim. Isso é uma medida de autorregulação. Na verdade, foi o próprio setor que decidiu que ia, numa medida de autorregulação, incluir esse aviso. Só que esse aviso é mais um slogan de marketing do que um conselho de saúde. Portanto, ele procura criar a ideia de que existe um consumo moderado, que é benigno, e isso não é bem assim, não é? Portanto, no fundo, eles dizem às pessoas que bebam, não é? O que é normal, porque eles vendem bebidas. E querem remeter todos os malefícios para um suposto consumo patológico, não
1: certo.
0: É? E isso também não é verdade, porque também já vimos aqui que pessoas que bebem quantidades socialmente consideradas moderadas podem ter riscos acrescidos significativos. Portanto, eu também sei que Portugal tem o vinho, em particular, tem um peso muito relevante na economia e na cultura, mas também é preciso reconhecer que enterrar a cabeça na areia não faz o problema desaparecer. Acho que as pessoas vão querer ter alimentação mais saudável. Mas parece que temos que começar a procurar alternativas e talvez procurar um futuro com menos álcool, e nisso a tecnologia pode ajudar. A cerveja sem álcool já está muito boa, quem diria isso há uns anos. O vinho sem álcool é certo que é mais difícil, mas difícil não é impossível. E para pôr um aviso destes nas garrafas que diga a verdade, já vamos tarde.
1: David, obrigada. Até à próxima.
0: Até à próxima.
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0: Voamos com as andorinhas de Ana Moura a esta hora no programa da tarde. Mas há, como sempre, um postal do dia para ouvir já de seguida.
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0: Tenho saudades do que não vivi. E ainda mais do tempo em que era criança e passeava com a minha mãe ou a avó Alice, mãe do meu pai. Com a mãe visitava as lojas baratas de Campo de Ourique, pastelarias com miminhos, que me faziam feliz quando eu era único. Com Alice entrava nas lojas com história, sítios habitados por gente que cheirava bem e tinha na carteira notas que eu nunca vira. Tornei a passar por um desses lugares. Quis levar um dos meus filhos, permiti-lhe que sentisse o aroma do café e do chá e visse como era o charme discreto da burguesia de um outro tempo. O mobiliário requintado e antigo, as gavetas de madeiras onde estavam os grãos de café e as folhas de chá, as balanças antigas e os moinhos mecânicos onde o café era moído à frente dos nossos olhos. A Casa Pereira da Conceição, na Rua Augusta, em Lisboa, foi o lugar onde famílias abonadas compravam não apenas o café e o chá, mas também o chocolate da Suíça e o cacau de Angola. Os clientes eram tratados pelo nome, o Sr. Adelino, filho de Joaquim, fundador da loja em 1933, tinha o nosso lote de café numa gaveta, o lote da família Osório, que misturava grãos de vários lados. Não me lembro das percentagens que combinava o doce aroma brasileiro com a robustez angolana, sei que o Sr. Adelino misturava, pesava e moía. Tudo à nossa frente. Havia porcelanas finas da China, bulos e cafeteiras. Quis entrar com o meu miúdo numa máquina do tempo, mostrar-lhe que a vida não começou com ele. Bati com o nariz na porta. A Casa Pereira da Conceição estava fechada, aparentemente para sempre. Procurei saber o que se passava e a notícia era afinal pública desde fevereiro. O Tribunal da Relação dera razão ao senhorio na sua pretensão de aumentar a renda de 331 euros para 10 mil euros. Não chegaram a acordo e por ordem judicial a loja foi despejada. Foi-se assim mais um pouco da nossa história. O que raio podemos fazer para não nos esquecermos de quem somos?
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1: Sete horas no continente e na Madeira, 6 nos Açores. Destaques a esta hora, Nuno.
3: Luz, Câmara, Ação, duas associações decidiram juntar esforços numa campanha para tentar levar mais portugueses ao cinema. Conhecemos os detalhes mais à frente nesta edição. Depois do Sporting, hoje a noite é de Liga dos Campeões para o Futebol Clube do Porto. O jogo em Espanha com o Betis começa daqui a pouco, às 8. Vamos conhecer também adiante o 11 inicial da equipa portuguesa para este encontro. Vila Nova da Barquinha recebe com satisfação as promessas de investimento da Lufthansa em Tancos. É uma das contrapartidas apresentadas pelo grupo alemão, escolhido pelo governo no processo de privatização parcial da TAP.
1: 22 graus nesta altura no Porto, também no Funchal e em Ponta Delgada, 24 em Coimbra, 26 em Faro e 28 em Lisboa. 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
3: Duas associações decidiram unir forças para tentar levar mais pessoas aos cinemas portugueses. A campanha de incentivo é lançada amanhã e consiste num pequeno filme manifesto que envolve vários atores e atrizes nacionais para exibição nas salas de cinema, na televisão e nas redes sociais. A iniciativa é da Associação Portuguesa de Empresas Cinematográficas e da Associação Portuguesa de Defesa de Obras Audiovisuais. O diretor-geral desta última associação, António Paulo Santos, diz que é preciso voltar a criar hábitos que se foram perdendo.
4: Podemos criar hábitos que já estavam enraizados e que deixaram de estar enraizados naquilo que eu falei há pouco, é o glamour de ir ao cinema. O facto de sair em família, ir ao cinema ou de conviver com amigos, e isso perdeu-se. E é isso que queremos recuperar. Não temos, estamos convictos que vai resultar na medida do possível, como qualquer campanha. Não há soluções milagrosas para nada.
3: Campanha lançada a partir de amanhã. Os números até não estão assim tão negativos, dizem estas associações. Segundo dados do Instituto do Cinema e do Audiovisual, dados contabilizados até setembro, as salas de cinema registaram este ano um aumento de 20% nas receitas de bilheteira e uma subida de quase 10% em audiência para mais de 9 milhões de espectadores em comparação com o mesmo período do ano passado, ou seja, o ano de 2025. Não apareceu comprador para a antiga fábrica da Tupperware, em Montalvo, no concelho de Constância. O leilão decorreu esta tarde. As principais propostas apresentadas ficaram muito abaixo dos valores base definidos pela Comissão de Credores. A venda da unidade industrial começou por volta das 3 da tarde, através deste leilão, com um preço base de 10 milhões de euros para a alienação da fábrica na totalidade. Nesta primeira fase não foi apresentada qualquer proposta pelo valor definido, embora tenha sido licitada uma oferta que atingiu os 3.800 milhões de euros. Essa proposta foi, no entanto, recusada pela Comissão de Credores. Esta antiga fábrica da Tupperware, em Montalvo, chegou a dar trabalho a cerca de 260 pessoas, fechou portas em janeiro do ano passado e foi declarada insolvente no mês seguinte, depois da retirada das licenças de produção e comercialização da marca Tupperware em Portugal. Entre as contrapartidas que a Lufthansa ofereceu e que levaram o governo também a escolher hoje o grupo alemão no processo de privatização parcial da TAP, está um investimento de 500 milhões de euros para uma nova escola de pilotos em Tancos. Foi uma das promessas que o primeiro-ministro deu a conhecer ao final da manhã em conferência de imprensa. O presidente da Câmara de Vila Nova da Barquinha, Manuel Morato, escutado já esta tarde pela Antena 1, está satisfeito com este investimento e espera que com ele possa ser possível criar mais postos de trabalho na região.
5: Este é um investimento que há muito aguardávamos e que valorizamos. Vai valorizar o concelho, mas não só o concelho de Vila Nova da Barquinha, como toda a região do Médio Tejo. Até porque vai criar muito emprego, vai criar vários postos de trabalho, irá ter uma dinâmica económica a nível local muito positiva e, portanto, reforça não só o concelho, como lhe disse, mas toda esta região, acolhendo muito mais pessoas e chamando, obviamente, investimento para esta região.
6: E tem ideia do número de alunos que é previsto receber?
5: Não tenho valores exatos, o governo terá esses valores mais certamente do que eu. Fala-se na casa das centenas.
3: O autarca de Vila Nova da Barquinha, ouvido esta tarde pela jornalista Inês Martins, o grupo alemão Lufthansa ofereceu um pouco mais de 1.200 milhões de euros por quase metade do capital da TAP. Acabou por deixar pelo caminho a Air France KLM, que também estava na corrida. Mais dinheiro, mais aviões, mais investimento, também mais contrapartidas. Foram argumentos que ajudaram a convencer o governo nesta escolha, anunciada ao final da manhã pelo primeiro-ministro, que admitiu uma privatização total da TAP até 2028. Nas reações dos partidos, Teresa Borges, o PS fala de precipitação.
7: Com o governo a abrir a porta a uma privatização total até 2028, o PS avisa que esse é um caminho que exige um consenso alargado. Filipe Santos Costa, dirigente socialista, reforça que a marca TAP tem de ser mantida.
8: Que seja tido em conta que o Partido Socialista defende a manutenção de uma posição estratégica do Estado na TAP.
7: À esquerda são muitas as dúvidas e as preocupações. Jorge Pinto Livre promete vigilância. Pelo PCP, Paulo Raimundo quer travar o que diz ser um crime económico.
9: O governo satisfeito, peito feito, alegre por entregar a maior empresa nacional ao capital, a multinacional estrangeira, neste caso à Lufthansa, um crime económico para o país.
10: Parece haver um gato escondido com o rabo de fora, porque há muitas coisas ainda por esclarecer, há muitas incertezas até relacionadas com o que será o futuro da pista de Tancos.
7: O Bloco de Esquerda considera que o governo deixou evidente que o objetivo continua a ser a privatização integral da companhia aérea. O PAN manifesta-se preocupado com a intenção de privatizar a 100% a TAP. Diz que a empresa é um ativo estratégico. À direita, o Chega quer conhecer o caderno de encargos do negócio com a Lufthansa, avisa Francisco Gomes.
11: Queremos saber que garantias foram dadas ao governo português, queremos saber como é que vai ser feito o investimento e queremos, acima de tudo, garantir rigor e respeito pelos portugueses.
7: Em contramão com os restantes partidos da oposição, a Iniciativa Liberal quer ir mais longe. Jorge Miguel Teixeira pede garantias de que a privatização total será uma realidade.
12: Temos de saber agora exatamente qual vai ser o caminho para a privatização total desta empresa e queremos que ela avance realmente.
7: Esquerda e direita divididas sobre o caminho que a TAP deve seguir. PSD e CDS, partidos que suportam o governo, congratulam-se com o anúncio, falam num dia positivo para o país, para a economia e para a TAP.
3: Depois do Primeiro-Ministro ter anunciado que a Lufthansa será a nova acionista da TAP, a transportadora já deu as boas-vindas ao grupo alemão, grupo escolhido pelo governo. Em comunicado, a TAP diz que espera beneficiar da dimensão e também da experiência do novo acionista. O Ministro das Infraestruturas acredita que, através deste negócio e ao longo dos próximos anos, será possível recuperar todo o dinheiro que o Estado injetou na transportadora.
13: Para conseguirmos recuperar os 3,2 mil milhões de euros, nós precisamos de avançar para a segunda fase. E é essa a reflexão que temos que fazer. E, portanto, temos 1.201 mil milhões de euros da privatização minoritária, temos 863 milhões de euros potenciais na segunda fase, que não é aquilo que estamos a decidir hoje, mas é aquilo que estamos a apresentar de forma transparente aos portugueses para os 50,1, e depois temos ações e dividendos que até 2040 é expectável recuperar mais 1.400 milhões de euros, que prefazem 3.400 milhões de euros. Estamos a dizer aos portugueses que há esta oportunidade de devolver cada euro, cada centavo aos portugueses.
3: Miguel Pinto Luz, o Ministro das Infraestruturas, numa conferência de imprensa ao início da tarde de hoje, a propósito do processo de privatização parcial da TAP, que terminou por agora com o grupo alemão Lufthansa como vencedor. Foi essa a escolha anunciada hoje pelo Governo. Ontem o Sporting venceu, hoje é a vez do Porto entrar em campo para a Liga dos Campeões, jogo em Espanha, frente ao Betis, partida que será acompanhada pelo enviado especial da Antena 1, José Pedro Pinto, agora em direto nesta edição às 7. Pergunto, José Pedro, se já tens o 11 inicial da equipa portuguesa para este jogo.
14: Jalzinho Nuno, muito boa tarde. Francesco Farioli promove várias alterações face à vitória frente ao Marítimo em busca dos primeiros pontos na Liga dos Campeões. O Porto vai jogar de início com Diogo Costa na baliza, defesa para Martim Fernandes, que rende a Alberto Costa, Rosário, que rende o castigado Bednarek, ainda Kivior e Francisco Moura. No meio-campo, Varela, Fraolti, Gabri Veiga, que entra para o lugar do sul-coreano Wang. Na frente, Sainz, rende o lesionado William Gomes, ainda PP e André Silva, este o 11 dos campeões nacionais. No lado da equipe do Betis, confirma-se a titularidade do influente brasileiro Anthony na equipa de Manuel Pellegrini. Estádio Olímpico de Sevilha, de grande memória para o Futebol Clube do Porto, foi aqui que conquistou a Taça UEFA em 2003, com 70 mil nas bancadas, 3.500 serão adeptos do Futebol Clube do Porto, quando o árbitro francês Clément Turpin apitar para o início do jogo às 8 da noite.
3: Porto, de regresso a um estádio de boa memória, foi lá que, como ouvimos, conquistou a Taça UEFA em 2003, a partida com o Betis às 8 da noite, falta menos de uma hora. A emissão especial na Antena 1, Carina, arranca um pouco antes.
1: Começa a 15 minutos das 8. O programa da tarde também fica por aqui. Até amanhã, Nuno.
3: Até amanhã.
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0: 7:10. Antes de conhecermos mais um inventário pessoal, vamos saber como está o trânsito com Paulo Galvão.
1: Vamos a isso. Começamos na cidade do Porto. A via de cintura interna está apenas lenta, do Dragão para a A3 e depois com alguma demora entre o Hospital da Perlada e o tabuleiro da Ponta Rábida, porque mais à frente há um acidente no início da A1 com a via direita ocupada. Complicar a saída do Porto para Gaia pela Ponta Rábida, marginal do Porto ainda sujeita a demora. Avenida AEP preenchida, A3 também de Pedrossos para a VCI, ainda em hora de ponta. Na região do Porto, pouco mais a sul, a Nacional 223 preenchida, à saída da A1 para Sanfins, na zona de Santa Maria da Feira. Trânsito acumulado esta hora no eixo norte-sul, a tendência é para melhorar. Foi retirado para a Berma um acidente na zona de Telheiras. As filas estão na zona de Campolide. Tudo parado para entrar em Lisboa, com um acidente no início da segunda circular, com quatro viaturas envolvidas em Benfica. Trânsito parado no IC19 a partir da Amadora, a afetar também a zona da Quiril, em Alfragide, para chegar ao nó de Pinamanique. A A5 está apenas lenta do Alto Monsanto para a zona de Carnaxide. A ponte 25 de Abril, de norte para sul, está preenchida também na zona do Aqueduto das Águas Livres para o Tabuleiro. Os acessos estão preenchidos. Segunda circular ainda no Pararranca, mais para quem vem dos Olivais em direção ao Benfica. A Avenida Padre Cruz, demorada para sair de Lisboa, evitar o interior da cidade de Lisboa, principalmente na zona das Avenidas Novas. Trânsito parado na subida para o túnel do Grilo, na Quiril, porque mais à frente há um acidente à chegada ao nó de Olival Basto. Ainda há filas também para entrar na Quiril, no nó de Sacavém. E por último, Carina, há também um acidente no cruzamento dos Galitos, em direção ao Barreiro, no IC21. O trânsito está sujeito a demora. Já agora, deixe-me só dizer também que no Algarve o trânsito está ainda condicionado com a vida do infante sujeita à demora, com um incêndio numa carrinha na zona de Alcantaria. É no sentido Portimão-Albufeira e há alguns quilómetros de marcha lenta.
0: Informação de trânsito na Antena 1, a linha verde continua disponível, 821-0101. Faça boa viagem. Há para ouvir um inventário pessoal já a seguir com Mafalda Anjos e Bagão Félix.
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0: se o convidado de hoje fosse uma árvore, diz que seria talvez uma oliveira ou uma magnólia. Da oliveira ressalta a resistência, a paciência, a autenticidade. Da magnólia, de flor branca e folhas de cor dupla, os antagonismos, a luz e a sombra, a alegria e a tristeza. António Bagão Félix, é dele que falo, nasceu em 1948 em Ílhavo. Ainda no liceu, em Aveiro, distinguiu-se pelas notas, mas também foi eleito aluno de melhor caráter no 7º ano. Aos 17 anos, partiu para Lisboa para estudar. Podia ter sido um agrónomo, mas escolheu a economia, sem deixar que o interesse pelas plantas e pelas árvores o abandonasse. É um botânico amador que, ao longo da vida, estudou e escreveu muito sobre a natureza. Tem mais de 250 espécies diferentes no seu refúgio no Alto Alentejo. Depois do curso de Economia, concluído em 1970, cumpriu serviço militar na Marinha até 1973. Foi nos números e na governação que se notabilizou. António Bagão Félix foi deputado, foi secretário de Estado da Segurança Social de Sá Carneiro com apenas 31 anos e depois de Pinto Balsemão, foi ministro do Trabalho e da Segurança Social no Executivo de Durão Barroso e foi ainda ministro das Finanças de Pedro Santana Lopes. Foi também professor universitário, vice-governador do Banco de Portugal, administrador de várias seguradoras. Fora da governação, Bagão Félix cultivou a intervenção cívica e uma voz independente e crítica, mas sempre construtiva, humanista e com grande sensibilidade social. É também um melómano, um adepto fervoroso do Benfica e um apaixonado pelo tempo sem tempo. Já vamos saber mais. A nova música de abertura que acabaram de ouvir é da Márcia. Eu sou a Mafalda Anjos, sou jornalista e neste programa Inventário Pessoal, também disponível em antena1.rtp.pt e nas plataformas de podcast habituais, falo com pessoas notáveis, com muito para partilhar. Fiquem connosco. António Bagão Félix, é mesmo um gosto enorme recebê-lo na Antena 1, muito obrigada.
1: É um gosto também estar aqui no seu programa.
0: Este programa começa sempre da mesma forma, pedimos aos nossos convidados que tragam um objeto com significado especial. O António Bagão Félix escolheu dois.
1: Sim, escolhi dois porque encerro em si mesmo dois aspectos que me acompanham na vida. O tempo e a palavra.
0: Tem uma ampulheta linda, grande, em cima da mesa. Que ampulheta é essa?
1: Esta ampulheta tem uma história. Eu tenho, não sou colecionador, mas tenho mais de 200 ampulhetas, de todos os tamanhos, de todas as cores. Gosto do instrumento em si. E esta foi a primeira. Portanto, esta ampulheta tem cerca de 55 anos.
0: E lembra-se onde a comprou?
1: Sim, onde a comprei e teve, foi a única ampulheta até hoje, das 200 e tal que tenho em casa, espalhadas, que teve um acidente e partiu-se. E então tem aqui um pequeno orifício, um buraco, e sabe onde é que se... Agora não sei, porque entretanto não se partiu mais nenhuma.
0: E
1: onde é que se consertam?
0: Consertar ampulhetas?
1: É num oculista.
0: Ah, fantástico.
1: E, portanto, conseguiram pôr novamente a funcionar como deve ser e, portanto, é a primeira. E a primeira é sempre a melhor, não é? É como dizia o Virgílio Ferreira, se o primeiro amor é o melhor, porque é que não é o único?
0: É bem verdade. É, neste caso, uma boa questão.
1: E depois as canetas. Eu gosto de escrever, obviamente que hoje manuscrevo menos, não é? Porque é tudo digitalizado, é tudo com os dedos, mas continuo, também sou colecionador, tenho canetas do princípio do século XX até agora e continuo a gostar de escrever com caneta tinta permanente.
0: E continuo a escrever à mão.
1: Sim, continuo, embora menos, naturalmente. Claro. Mas tenho saudades de um tempo em que precisava de escrever mais à mão. Mas aqui está o tempo e a palavra. A ampulheta tem uma característica muito interessante. A ampulheta não é um relógio. Ela não dá horas. É o medidor do tempo. Uhum. E, portanto, tem duas âmbulas, que são as duas partes, não é? E significa também muito da nossa vida. Por exemplo, eu neste momento virei. Em cima está a areia que ainda não veio para baixo, ou seja, o futuro. Em baixo está a areia que caiu, é o passado. E o presente, como vê, é instantâneo. O presente não existe,
0: é efêmero,
1: porque na medida
0: totalmente.
1: Em que eu falo dele, passou a ser passado.
0: E dá por si tem 78 anos a fazer essas considerações também sobre a sua, o seu percurso de vida, o que passou, o que tem,
1: sim,
0: pela frente.
1: Sim. Eu acho que nós temos aquela palavra portuguesa intraduzível na maior parte das línguas, que é saudade, não é? E eu tenho a saudade de mim mesmo no passado. Não é uma saudade doentia, mas gosto de me revisitar. E de perceber como é que eu hoje faria aquilo que no passado fiz de determinada maneira. Seja na minha vida corrente, seja como estudante. Eu continuo a sonhar muito. Olha, até lhe digo mais. Esta noite tive esse sonho.
0: Sonha durante a noite?
1: Sim,
0: e vês tantas pessoas que sonham.
1: Eu sonho muito, não é? E tive mais uma vez o sonho, que é um sonho angustiante e apreensivo. Sonho que sou um estudante e que não estou preparado para fazer os últimos exames, não é?
0: Que interessante continuar a sonhar com,
1: exatamente,
0: uma coisa tão do passado, não, e que provavelmente não lhe aconteceu.
1: Não me aconteceu, não é? Como isto é recorrente, eu entendo que não sei quem é o professor, não sei qual é a matéria, mas cheguei à conclusão que o professor é o tempo,
0: certo.
1: A matéria é a vida.
0: Certo.
1: E eu continuo a ser aluno.
0: A aprender.
1: Eu tenho, felizmente para mim, cada um é como é, mas felizmente para mim, eu sou insaciável quanto à curiosidade, não é? Por isso é que eu estou muito ligado à botânica, porque a botânica revela-nos a infinitude das coisas, não é? Quanto mais sei de botânica, mais tenho consciência que o que me falta saber, entre aspas, é infinito, não é?
0: Claro.
1: E essa infinitude é desafiante para mim. Olha, hoje, por exemplo, com a inteligência artificial é mais fácil, não é? E eu de facto uso para isso. Eu todos os dias interrogo sobre coisas. E o que é interessante com o decorrer da vida e com a velhice é que eu me interrogo sobre as coisas que estiveram à minha frente 50, 60 anos,
0: mas que não,
1: e que eu nunca
0: não
1: pensei porque é que é assim.
0: Claro.
1: Porquê é que nós fazemos desta maneira? O que é que isto, uma palavra que eu usava, ou um conceito que eu usava, e afinal usava porque eu ouvia usar. E então gosto de aprofundar isso, claro. Gosto de escrever, gosto de...
0: Abriu-me aqui muitas ideias para perguntas, mas eu vou pegar numa coisa que disse, que é esta ideia de olhar para trás e pensar o que é que teria feito diferente ou gostaria de ter sabido quando era mais novo. Chegou a alguma conclusão?
1: Como disse na sua introdução, eu hesitei entre agronomia e economia, enfim, entre árvores, porque no fundo optei pela árvore das patacas, que é ciências económicas, mas foi uma hesitação de jovem, sem qualquer pressão dos meus pais, pelo contrário, mas gostei da minha atividade, mas fechei a porta, não é? Hoje em dia que já chega, não quero saber mais daquilo que foi a minha profissão em geral, não é? Também não me arrependo da minha vida familiar, sou casada há 54 anos, como dizia Almada Negreiros, estou naquela fase em que 1 + 1 é igual a 1. Ou seja,
0: já são um só.
1: Estamos unidos como se fôssemos, claro, uma só pessoa, não é?
0: E namoram há 60 anos.
1: Exato, tivemos 6 de namoro, portanto, em agosto, em 23 de agosto, fez 60 anos que começámos a namorar, não é?
0: António, é uma vida, como é que se consegue que perdure no tempo um amor já com tantas décadas?
1: Acho que primeiro é preciso ter sorte, não é?
0: Certo.
1: Em segundo lugar, é preciso sabermos perceber os momentos maus e os momentos bons, não é? Porque 60 anos é uma corrida com barreiras, não é? Mas conseguimos sempre ultrapassá-las e nesta fase da vida é de uma grande doçura estar com a minha mulher e a minha mulher comigo, porque falamos através dos silêncios.
0: Há palavras que já não precisam dizer.
1: Exatamente. Há uma frase de uma escritora americana do século de 1920, agora não me lembro o nome dela, mas daqui a pouco lembro, que ela dizia: vamos falar para ver se somos do mesmo silêncio. É um bocadinho isso, não é? Por exemplo, foi quase uma coisa íntima, mas acho piada, porque eu próprio me rio. Eu gosto de rir de mim próprio.
0: Sim,
1: é muito saudável.
0: Muito a sério, é muito saudável.
1: Não levar a sério aquelas coisas que às vezes num casal ou entre amigos, neste caso num casal, geram um incómodo, uma zanga. Isso hoje já não existe, quer dizer, rimo-nos quando há qualquer coisa desse tipo, porque À medida que vamos envelhecendo, vamos sabendo distinguir melhor o essencial do circunstancial.
0: Sim.
1: E eu isso consigo na vida, não só no plano da minha vida familiar, mas em geral, não é? Claro. Eu hoje sou muito seletivo. Mas ainda voltando à questão que me colocou, se eu me arrependo de alguma coisa, verdadeiramente só me arrependo em algumas situações não ter sido capaz de dizer não.
0: É tão importante os caminhos que escolhemos não fazer como os que
1: Exatamente.
0: Queremos fazer.
1: Isso, tive alguns percalços com isso. Hoje provavelmente não teria, mas a vida é isto mesmo.
0: Algum que queira concretizar?
1: Alguns na política, por exemplo.
0: Sim. A política tem esse dom de por vezes nos obrigar a seguir caminhos um pouco
1: a pressão,
0: mais
1: ívios. As circunstâncias.
0: Já vamos à política. Vamos perceber um bocadinho o que foi o seu contexto familiar. O que é que faziam os seus pais? Como é que eles eram? Que valores é que lhe passaram?
1: Eu vivia em Ilha, não é? E fiz o liceu em Aveiro. Era os meus pais, digamos, hoje que podiam ser caracterizados como classe média. A minha mãe trabalhava em casa, não é? E o meu pai era industrial, não é? Tenho dois irmãos, eu sou do meio, o mezanino, ambos engenheiros, pelo técnico, e eu fui para económicas. E o meu pai gostou muito disso porque podia seguir-lhe as pisadas, não é?
0: Uma família com três filhos licenciados nesse tempo, era extraordinário.
1: Era. E o meu pai, decepcionei um pouco o meu pai quando.
0: Porquê?
1: Porque não quis estar à frente de uma empresa familiar, pessoal. Não é? Quis viver com mais liberdade.
0: Quis fazer o seu caminho autónomo.
1: O meu caminho autónomo. Mas, enfim, nada de. É uma família católica. Aliás, na altura eram praticamente todas católicas, né? Tínhamos a chamada doutrina, íamos para a doutrina, que era para a religião, não é? E isso também me influenciou. Mas há um aspecto muito importante, é que o meu pai e a minha mãe nunca nos limitaram no nosso futuro.
0: E depois, com 17 anos, veio de Aveiro para Lisboa. Teve algum trauma, algum choque? Como é que foi o choque de ser enfiado depois numa grande cidade?
1: Foi um choque difícil nos primeiros meses, não é? Tinha muitas saudades, eu tinha 17 anos, eu às vezes conto às minhas netas, fui para um quarto pessoas que não conhecia, não é? Eu não conhecia ninguém na faculdade, até porque as pessoas da Ilha ou Aveiro ou naquela zona quisesse ir para a economia, eu ia normalmente para o Porto. Na altura só havia a Faculdade de Economia do Porto e o Instituto Superior de Ciências Económicas e Financeiras em Lisboa, nem sequer havia em Coimbra, não é? Mas eu escrevi para Lisboa. E portanto, foi difícil.
0: Falava com os seus pais quantas vezes por mês? Se calhar raro, não é?
1: Eu hoje tenho uma neta que está quase há um ano na Coreia do Sul, em Seul. Todos os dias fala com os pais e às vezes connosco, os avós, através das videochamadas.
0: Claro.
1: Portanto, é como se estivesse ali ao lado, não é? Portanto, a globalização erudiu a noção de tempo e de espaço.
0: Uhum.
1: Bem, essa noção de tempo e de espaço era fixista e rígida no tempo em que eu vim, quando vim com 17 anos para Lisboa. Porquê? Porque eu vinha em outubro e depois ia nas férias, para a casa dos meus pais nas férias de Natal. Não havia telemóveis, como é óbvio, não havia telefone fixo. Eu, quando queria às vezes falar com os meus pais, ia a uma estação dos Correios fazê-lo, não é? Portanto, não.
0: E correspondiam-se por carta.
1: E correspondíamos por carta, não é? Dia sim, dia não, eu recebia e escrevia aos meus pais uma carta mesmo. Não sei, às vezes tinha menos tempo, era um bilhete postal, não se recorda-se dos bilhetes postais,
0: sim,
1: não é?
0: Sim, sim.
1: Que às vezes chegavam borratados à origem porque estava a chover.
0: Chuva.
1: Exatamente. E também escrevia, quando a minha namorada, então, hoje minha mulher, também é de Ilhavo, e depois veio para a Faculdade de Letras, passado 2 anos, naqueles 2 anos em que ela estava ainda em Ilhavo, estava em Lisboa, era cartas todos os dias. Recorde-se que naquela altura havia entrega de correio aos sábados e aos domingos.
0: Ah,
1: aos sábados e aos domingos, portanto, era mesmo todos os dias,
0: todos
1: literalmente.
0: Os dias. E guarda ainda algumas dessas cartas?
1: Todas.
0: Ai, não me diga.
1: É, todas.
0: Isso é uma precisidade. É uma precisidade.
1: Ainda há poucos dias, aí há 15 dias, fomos dar uma volta ao Minho e a minha mulher disse, olha, já li algumas das nossas cartas. E eu disse, eu quero ler, mas ainda quero guardar mais para a frente.
0: Sim.
1: E lá está, a ideia da palavra, de que eu falava no princípio, manuscrita.
0: E o tempo, a palavra e o tempo.
1: A palavra e o tempo.
0: É verdade.
1: De facto, hoje as gerações mais novas não conseguem perceber isso, não é? É natural. Eu próprio, às vezes pergunto-me, e com a minha mulher falamos nisso, quando namorávamos em Lisboa, ela estava numa residência atrás da Avenida de Roma, eu estava em Campo de Ourique, eu vinha namorar com ela e às vezes íamos comer à cantina universitária, etc. Não tínhamos telefone, não tínhamos telemóvel, como é óbvio. Não tínhamos telefone fixo, porque não podíamos usar da casa onde estávamos. Como é que nós combinávamos as coisas? E tudo corria bem. Mas tenho até dificuldade em perceber
0: hoje
1: porque
0: em
1: é que corria
0: já nos
1: tudo
0: custa,
1: bem.
0: Não é? Perceber como é que se conseguia fazer assim.
1: Aliás, hoje em dia há uma grande erosão do valor ético até da pontualidade.
0: Sim, sim.
1: Porque com o telemóvel ninguém é um exagero de linguagem, não é? Quase ninguém é pontual. Porquê? Porque, olha, estou quase a chegar, olha, estou no trânsito, está complicado. Qualquer coisa, mesmo que, não sei se é verdade ou mentira, não me interessa, mas na altura não havia nada disto. E portanto nós éramos obrigados, entre aspas, a ser pontuais, não é?
0: Sim.
1: E a pontualidade,
0: e
1: a exatidão.
0: Outro.
1: Se quisermos, o valor ético não é da pontualidade, é o valor ético da exatidão. No seu sentido mais amplo, não é?
0: Sim, sim, sim.
1: Também se degradou um bocadinho.
0: Ah, sem dúvida. E lembra-se como é que nasceu a sua consciência política?
1: A minha consciência política nasceu... o meu pai era... tinha grande... enfim, em casa, não é? Mas era da oposição, se os pudéssemos dizer assim, não é? Nós assinávamos, o meu pai assinava o 1º de Janeiro, que era um jornal com alguma independência até,
0: sim,
1: no
0: sim.
1: Norte.
0: Nesse tempo.
1: E eu li sempre o 1º de Janeiro e tenho saudades desse tempo. E a primeira questão política que me lembro foi a eleição de a luta para a presidência da República com Humberto Delgado. Tinha eu 9 ou 10 anos, mas lembro-me de discutir isso na escola com outro amigo meu, que neste momento está no Canadá, e era meu colega, amigo e colega de escola. E depois, mais concretamente, em 1969, já com Marcelo Caetano, foi a primeira eleição em que houve, de algum modo, expressão da oposição. Era a CDE, não é? Aqui em Lisboa era a CDE e CELDE, do Dr. Mário Soares, lá era só a CDE e eu votei CDE, não é?
0: Sonhava com a democracia que tardava,
1: claro,
0: em chegar.
1: Claro, claro.
0: Como é que viveu depois o 25 de Abril?
1: Ah, com grande alegria. Eu tinha 26 anos e, portanto, tinha já uma consciência. Estava a trabalhar. Tinha,
0: já tinha vindo da tropa.
1: Serviço militar, 3 anos.
0: 3 anos, não é? Só isto, só esta ideia de estar 3 anos no serviço militar.
1: Licenciei-me em julho de 1970 e libertaram quase no final de 73.
0: Libertaram-no, a expressão é essa, esteve preso, entre aspas, durante 3 anos.
1: Por acaso, como não fui para a África...
0: Foi para a Marinha e...
1: consegui dar aulas de assistente de matemáticas gerais em económicas, não é? E, portanto, isso, apesar de tudo, não... Porque senão era um interregno completo entre uma licenciatura, que era uma licenciatura sempre difícil, e a vida profissional, não é?
0: Claro.
1: Mas, portanto, o 25 de Abril foi uma êxtase, foi êxtase para mim. Recordo-me perfeitamente, eu estava a fazer a barba para ir para a Companhia de Seguros Mundial, no Chiado, onde eu era diretor financeiro, e de repente ouço as primeiras, eram 7 horas da manhã, e ouço e percebi que havia qualquer coisa, não é? Saí imediatamente, fui para a Baixa, lá para o Chiado.
0: Estava no centro, no epicentro,
1: no epicentro
0: dos acontecimentos.
1: Portanto, foi absolutamente... o que eu gostei nesse dia foi... tudo era muito genuíno, muito autêntico. Uma grande pureza de sentimento em relação à democracia, não é? Isso fica para sempre.
0: Também.
1: As manifestações a seguir, no 1º de maio, são absolutamente inolvidáveis, não é? Que saudades que eu tenho desse tempo em que as pessoas se uniram pelo essencial.
0: Sim.
1: E não se desuniram pelo acidental.
0: E que havia, de facto, uma união de objetivos comuns, um chão comum,
1: no
0: qual se queria trabalhar.
1: Um chão comum, exatamente.
0: É. E depois, tão novo, quando olhamos, por exemplo, um jovem aos 31 anos, tão novo foi para secretário de Estado de uma pasta difícil, e ainda por cima. À época, que era a Segurança Social, com Sá Carneiro, acusou o peso da responsabilidade.
1: Há bastante, mas se me perguntasse qual foi o governo que eu gostei mais de estar, foi exatamente esse.
0: Foi esse. Porque estava tudo a começar e a fazer.
1: Sim, ainda havia a tal genuinidade, a autenticidade que há pouco falava, não é? Vamos lá ver, eu fui para a política por um, não direi por um acaso, mas por uma coincidência, não é? Eu trabalhei com o Dr. João Moraes Leitão na Mundial, ele era o administrador delegado, o CEO, como hoje se diz, e gostava muito dele, e creio que ele também gostava de mim. E num dia, estava eu no Porto, ele telefonou-me, precisava falar comigo. Eu estava longe de saber, e foi quando ele me convidou para ser seu secretário de Estado da Previdência.
0: Ou seja, não andava nos meandros dos
1: não tinha partido. Aliás, devo dizer, não custa nada dizer, de 25 de Abril de 74 até a AD de 80, eu votei nos três partidos clássicos, PS, PSD e CDS, não é? PS no primeiro, depois passei para o PSD e depois para a AD. O governo foi um governo de entusiasmo. Eu acho que a pior coisa que me acontecia no dia a dia é ter que dormir, não é? Lembro-me disso.
0: Que maçada, vou ter que ir dormir.
1: Que maçada ter que ir dormir
0: e
1: agora às horas.
0: É.
1: Portanto, havia um entusiasmo que brotava do nosso interior, da alma, enfim. E gostei muito de conhecer, que não conhecia, obviamente, o Dr. Sá Carneiro, não é?
0: Claro.
1: E o engenheiro Adelina Mar da Costa, os dois. Eu recordo aqui, na tomada de posse dos secretários de Estado, eu recordo-me que o engenheiro Amar da Costa veio ter comigo e com mais alguns e disse, lembro, coragem, você é muito novo, mas coragem. Tá? Portanto, havia um... E eu tenho uma imagem do Dr. Sá Carneiro muito, muito suave, ao contrário do que às vezes as pessoas pensam. Era uma pessoa muito...
0: Era firme, mas fazedor de pontos, não é?
1: Exatamente, mas do ponto de vista da relação pessoal, sim, era uma pessoa que nos dava o conforto da relação.
0: Como é que

0: para o estado do nosso sistema político e da nossa democracia, degenerámos?
1: Abastardámos um bocadinho valores democráticos, não é? Misturámos tudo. Misturámos o essencial e o não essencial. O urgente e não urgente. O imediato e o de longo prazo. O tático e o estratégico. E, portanto, hoje trabalhamos mais sobre epifenómenos. É um bocadinho a política do dia seguinte. E isso leva a que haja dificuldade em estruturar ideias. E perdeu-se um ponto que eu acho que é muito importante. Aliás, não é só na política. Na vida tem-se perdido uma qualidade, uma virtude, que é a virtude da paciência. Na política é preciso ter paciência. E não ser atuar por impulsos ou mediáticos ou de sondagens ou do que é politicamente correto, etc. Não é? E nesse aspecto há uma. Bem, que aliás não é específico de Portugal, é vê-se por todo.
0: É um mal comum, sim.
1: Exatamente, e vê-se com exemplos absolutamente.
0: Delirantes mesmo.
1: Delirantes e impensáveis mesmo. Sim.
0: Diz isso com uma ampulheta à frente e começámos por falar da importância do tempo e na verdade da curva longa. Nós estamos a perder o sentido da curva longa e a ficarmos no curtíssimo prazo.
1: É. Por um lado, deixou de haver memória. Ou seja, há políticos, há ministros, há políticos de partidos que acham que o mundo só começou a partir do momento em que eles exercem as funções. Deixou de haver respeito pela diferença. O respeito à diferença é estrutural numa democracia. E essa diferença hoje é vista como com animosidade, como se não houvesse o direito à diferença. Eu pratico muito isso. Eu tenho amigos do CDS, do PSD, do PS, da esquerda radical. Dão bem com todos. Um dos meus irmãos teve o papel de algum modo importante na esquerda radical. Eu nunca tive uma discussão com o meu irmão sobre isso. Ele respeitou-me sempre e eu respeitei sempre a ele. E isso perdeu-se muito.
0: Essa tolerância com ideias diferentes.
1: Mas uma tolerância exigente também, não é? O saber escutar é uma coisa que também se perdeu. E, portanto, é tudo por impulsos, para mim também, entre aspas, pavlovianos, que hoje a política se faz. E repare bem, eu dou-lhe mesmo o meu exemplo. Eu hoje estou reformado da política e cada vez mais. O envelhecimento tem uma vantagem. Nós somos mais livres para escolher o que devemos fazer no dia seguinte. E, portanto, eu hoje faço mais o que gosto e estou com quem mais gosto, e sou seletivo, não é?
0: Claro.
1: Como dizia Gustavo Thibon, ser livre é depender do que se gosta. É uma boa definição de liberdade, não é? Liberdade interior, não é? Portanto, estou reformado, quer dizer, da política, mas também estou reformado por uma razão. Às vezes convidam para ir a um determinado programa na televisão, quer dizer, hoje praticamente já não vou, não é? Por duas razões. Primeiro, porque já sou velho e, portanto, já sou dispensável. As pessoas já não.
0: Não é verdade.
1: Não,
0: falta à memória, lá está.
1: É, hoje em dia não se aproveita a sabedoria da ancianidade. A sabedoria que é feita de erros do passado, de ter aprendido com as situações com que se deparou. Eu dou-lhe um exemplo. Este estudo que agora foi feito sobre a segurança social, não valeria a pena essas pessoas, certamente muito competentes, e terem falado com pessoas que têm um passado, por exemplo, no domínio da segurança social? Eu próprio, não é? Mas não apenas eu.
0: Claro.
1: Não. Essas pessoas são. A velhice é descartável nesse sentido, não é?
0: Criticou mas esse estudo pelo catastrofismo.
1: O catastrofismo, aliás,
0: facto,
1: eu não tenho.
0: Não ajuda nada.
1: A ideia de datar o obituário da segurança social. Atenção, nós estamos a falar para pessoas. Pessoas que não têm formação política, que são pobres, que são vulneráveis a qualquer coisa a dizer que daqui a X anos não vai haver. Não pode ser assim que se transmitem. Quer dizer, não pode ser um exercício paramétrico, não pode ser um cálculo. Atenção, são pessoas, são milhões de pessoas. Não é? Ora bem, e estava eu a dizer, hoje.

0: muito difícil ir a uma entrevista televisiva falar de um tema e não se sai de soundbites, porque se uma pessoa quiser estruturar um bocadinho o raciocínio, que às vezes demora um bocadinho, um, dois, três minutos, para estruturá-lo minimamente, o entrevistador diz 30 segundos para concluir aquela frase que aparece sempre.
1: Eu costumo dizer que é a liofilização da ideia.
0: É uma excelente imagem. É uma excelente imagem.
1: Estamos mesmo na superficialização absoluta. E às vezes há assuntos que são demasiado densos para conseguirmos passá-los em 3 minutos.
0: Tantas questões complexas a resolver, a ver como é que é o futuro, o que é o país depois do PRR, depois estes eufemismos que se criam na política. Agora o último é as informalidades. Agora foi uma informalidade. Pronto. Se calhar para um cidadão comum o nome era bem mais forte, não é? Mas agora são as informalidades, como há uns anos uma mentira chamou-se um erro de percepção mútua. Isso é tudo. Enfim, andamos um bocadinho a caminhar sobre a areia, esquecendo que debaixo da areia há um pavimento duro.
1: Ficamos por aqui no inventário pessoal. 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Continuem a ouvir-nos.
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2: Ligamos Portugal também através da informação de trânsito. Antes do desporto, Paulo Galvão conta-nos tudo.
4: Vamos começar em Lisboa, que é na verdade onde há trânsito demorado. Temos filas na segunda circular entre os Olivais e a zona do Campo Grande, também no sentido inverso entre as torres de Lisboa e a chegada ao aeroporto. O eixo norte-sul ainda no para-arranca entre Sete Rios e a zona de Telheiras. A Avenida Padre Cruz está demorada para sair de Lisboa, evitar atravessar a Avenida de Berna e também a Avenida das Forças Armadas, com o final de dia demorado. Também o eixo central está com demora em direção ao Marquês de Pombal, para quem vai do Campo Pequeno. Temos para a Ponte 25 de Abril para a Arranca, pouco depois do Aqueduto das Águas Livres para o Tabuleiro. Já não há demora no acesso da Alcântara, mas os acessos da A5 e das Amoreiras ainda com para a Arranca. Há um acidente com 4 viaturas envolvidas no início da segunda circular em Benfica, a complicar o final do IC19 para entrar em Lisboa, e também o acesso da Cril em Alfragide. Zona do túnel do Grilo também ainda com trânsito acumulado para quem vai de Sacavém para Algés, também no final do eixo norte-sul em Camarate. Temos esta hora cidade do Porto apenas com trânsito lento, na saída do Porto para Gaia pela ponte da Rábida, e também com trânsito acumulado ali junto à AVCI para quem vem na A3 a partir da circunvalação à entrada do Porto. É tudo, boa viagem para todos. Karina, até amanhã.
2: Até amanhã, Paulo. Informação de trânsito na Antena 1. A viagem leva-nos já a seguir à emissão especial de desporto.
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0: Boa noite. O Futebol Clube do Porto regressa a um palco de boas memórias na segunda jornada da Liga dos Campeões. Mas a noite reserva ainda o Portugal-Itália. Ok, Patins, nesta emissão especial fazemos também o lançamento do Benfica-Celtic e o do Torriense-Sunderland de amanhã. Mas também vamos falar da medalha de bronze de Maria Martins na prova de scratch nos Mundiais de Pista em Pequim. Tudo isto e muito mais.
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0: Mas dentro de pouquíssimos instantes, menos de 15 minutos, vai rolar a bola em Espanha. O Betis recebe o Futebol Clube do Porto, fase de Liga da Liga dos Campeões Europeus. Neste Betis Porto, os comentários do Nuno Coelho, a narração do José Pedro Pinto. Muito boa noite, Zé.
2: Um grande abraço, Walter Madureira e ouvinte Antena 1 em direto de um palco de grandíssima memória para as cores azuis e brancas. Sevilha e este estádio olímpico é apenas uma de quatro mecas europeias que perdurarão na memória de todos os esportistas e que merecem passagem, visita e devoção. Depois de Viena 87, antes de Gelsenkirchen 2004 e de Dublin 2011, foi aqui no Olímpico de Sevilha, a 21 de maio de 2003, no mesmo lugar onde me encontro e onde estiveram, nessa tarde de muito calor, o Fernando Eurico e o Nuno Matos no relato para a Rádio Pública Portuguesa, que o Futebol Clube do Porto de José Mourinho, com André Villas-Boas, o atual presidente, na sua equipa técnica, bateram o Celtic de Martin O'Neill por 3-2 após prolongamento. Aos 114 minutos, Derlei, o ninja, bisava na partida depois do golo também que faturou Dimitri Alenichev e o Porto conquistava a sua primeira taça UEFA para o Museu Portista nessa tarde de muito calor, de muitas emoções e que colocou definitivamente o Futebol Clube do Porto, muitos anos depois, no mapa da Europa do futebol. Hoje, o Porto procura os primeiros pontos na Liga dos Campeões 26-27. Na primeira jornada, perdeu em casa frente ao colossal Manchester City de Erling Haaland por 2-0. Terá hoje pela frente um adversário que, atenção, está num excelente momento de forma, o melhor momento de forma desde que foi campeão na temporada longínqua de 1934-35. Este Real Betis, de um dos treinadores mais subvalorizados da história do futebol, falamos do chileno Manuel Pellegrini, de 73 anos, está no terceiro lugar da La Liga. Ex-eco com o Atlético de Madrid, vice-líder atrás do líder Barcelona, Real Betis à frente do Real Madrid, de José Mourinho. Atenção à forma como joga esta formação comandada pelo engenheiro chileno Manuel Pellegrini e que hoje, a atenção do Futebol Clube do Porto, vai ter Anthony de início, ele que está recuperado de problemas musculares e que entra diretamente para o 11 da equipa da Andaluzia. Mas vamos ao 11 do Futebol Clube do Porto, que venceu no sábado na Madeira frente ao Marítimo por 2-1 e que leva Francesco Farioli a promover 4 alterações nesse 11 hoje apresentado aqui mesmo no La Cartuja, ou se preferir no Olímpico de Sevilha, frente ao Real Betis. Porque Bednarek está castigado e William Gomes está lesionado, mas por opção saem do 11 também nessa circunstância ao Alberto Costa e Wang. Entram Martim Fernandes, Pablo Rosário, Gabri Veiga e Borja Sainz. O Porto vai alinhar de início com Diogo Costa na baliza. Martim Fernandes, Pablo Rosário, adaptado a central no lugar de Bednarek. Kivior e Francisco Moura no meio campo. Varela, Froholt, Gabri Veiga na frente, Borja Sainz e Pepe em apoio a André Silva. Banco do Futebol Clube do Porto para Cláudio Ramos, Samu, Zaidu, Wang, Neuen Pérez, Alberto Costa, Santi Jiménez, Sousa, Fofaná, Luís Gomes, Pietro Scherzky e João Teixeira. Quanto à equipa do Real Betis, que hoje recebe o Futebol Clube do Porto, campeão nacional em título. Equipa portista que tem apenas uma derrota na temporada, para já liderar o campeonato português com pleno de vitórias 8 em 8. Formação de Pellegrini, de início com Álvaro Valles, é o guarda-redes. Na defesa, a primeira surpresa, porque também há muitas alterações neste 11 bético. Angel Ortiz rende o ex-Sporting Bellerine. Marc Bartra, Nathan e Fran Garcia fecham o quarteto defensivo. Marc Roca e Deossa mais recuados no meio-campo. Atenção daqui para diante. Antonino numa banda, Abde na outra, Isco, 34 anos, lesões atrás de lesões nas últimas temporadas, mas volta a estar em ponto reboçado atrás de Troy Parrott, o avançado irlandês que brilhou ao serviço do AZ Alkmaar da Eredivisie irlandesa nas últimas duas temporadas, contratado esta temporada e que tem sido também um perigo à solta no ataque da formação de Pellegrini. Banco da equipa bética com Diego Conde, Bellerin, Diego Llorente, Facundo Bernal, Pablo Fornals, Cucho Hernández, Fidalgo, Valentín Gómez, Rodrigo Riquelme, Lo Celso, Ceballos e Morante. Este mais recente canterano a ser estreado por Manuel Pellegrini e que é filho de um dos toureiros mais reconhecidos para estas bandas. Falamos de Morante de la Puebla. Falta falar, em primeiro lugar, da equipa de arbitragem chefiada por Clément Turpin, o árbitro francês de 44 anos e com o qual o Futebol Clube do Porto perdeu os últimos três jogos, sempre que teve pela frente este senhor Clément Turpin, ele que vai ser coadjuvado no VAR para o Willy Delajou. E a última nota, antes de lançarmos a análise inicial do Nuno Coelho, vai para o estado da relva, que atenção, durante o aquecimento não provocou grandes danos, mas é um piso de pau parado com muitas deficiências e isso mesmo foi apontado por Francesco Farioli ontem aqui mesmo na conferência de imprensa de lançamento deste Real Betis Porto. Nuno Coelho, um grande abraço também para ti, vamos lá olhar para esta partida. Ontem, nas duas conferências de imprensa, quer Pellegrini, quer Farioli, olharam para o outro lado da barricada de forma o mais superficial possível. Quer isto dizer que vão com receios e cautelas para esta partida ou nem por isso? Nuno?
3: Um abraço a todos os ouvintes da Antena 1. Eu acho que sim, eu acho que na verdade as duas equipas, e tu já referiste muito bem, bem comandadas e bem orientadas, o Betis pelo Manuel Pellegrini e o Porto pelo Farioli, claramente acho que as duas têm que se temer uma à outra. Eu acho que aqui irá muito e tem muito a ver aquilo que é o passado das duas equipas, e eu acho que aqui o Porto claramente, em termos daquilo que é um passado europeu com bastante maior experiência, mais títulos, o Betis estava arredado destas andanças, como se costuma dizer, há algum tempo. Mas na verdade o Betis tem aqui uma equipa recheada de bons valores e basta ver essa frente de ataque e a posição que ocupa neste momento na Liga Espanhola, terceiro na Liga Espanhola, que é uma das, se não a melhor liga do mundo. Acho que diz bem daquilo que é a qualidade da equipa do Betis. Em relação ao Porto, algumas alterações como é habitual da parte do Farioli na questão de gestão física. Há aqui obviamente duas, que é a do William e a do Bednarek, que acabam por ser forçadas, mas curioso para perceber aquilo que o Futebol Clube do Porto, após a temporada passada ter focado completamente as suas forças naquilo que era o Campeonato Nacional, estou bastante curioso não só pela maneira como Farioli vai fazer esta gestão ao longo da fase de Liga, mas também como é que o Porto terá capacidade para se enfrentar frente a estas equipas europeias que têm muita qualidade, que têm muita capacidade e que eu acredito, obviamente, que irão criar dificuldades completamente diferentes daquelas que o Porto teve na Europa no ano passado e naquilo que é também os jogos de campeonato. Por isso, não acho que haja um grande favorito neste jogo, sinceramente. Acho que o jogo poderá ser bastante dividido, mas acho que temos tudo aqui para ter um grande jogo com um resultado aberto, sinceramente.
2: Deixa-me perguntar também diretamente, antes de passar a bola ao Walter Madureira, Martim Fernandes de um lado frente a Abde, Francisco Moura do outro frente a Anthony. Já falámos do ataque temível desta formação do Real Betis, que a partir do meio campo para a frente é absolutamente intratável. Martim Fernandes e Moura frente a Anthony e Abde. O que é que prevês, Nuno?
3: Não, prevejo essencialmente, e nós os dois já falámos algumas vezes sobre isso, perceber se o Martim terá a capacidade, eu não vou dizer de qualidade, mas a capacidade física para aguentar um jogo desta dimensão, desta intensidade. O Moura, que tem sido um jogador que tem reaparecido bem no Futebol Clube do Porto com a ausência do Zaidu, hoje o Zaidu já está novamente no banco e irá começar novamente ali a morder os calcanhares, perceber se o Francisco Moura tem a capacidade para se aguentar. É surpreendente a não inclusão do Alberto Costa à direita, não sei se terá a ver com algum problema físico ou não, mas acho que quer o Francisco, Sim, quer o Francisco, quer o Martim, acho que terão aqui um grande duelo. O Martim mais forte no momento defensivo do que o Francisco Moura, mas tem a tal debilidade física que muitas vezes o condiciona jogo após jogo, e por isso terão aqui o Abdé e o Anthony, dois craques, dois extremos puros. Vamos ver como é que se conseguem safar, mas acho que será claramente dois grandes duelos aí em perspectiva com esses dois extremos do Betis.
2: Grande ambiente no Estádio Olímpico de Sevilha, quase 70 mil nas bancadas, 3.500 esportistas que viajaram de propósito para voltar a uma casa onde já foram muito felizes, contrariando aquilo que é, por exemplo, a letra de um grande esportista como Carlos D. escreveu para outro grande esportista que a cantou, Rui Veloso. Já voltamos a Sevilha para este Real Betis Porto, equipas à boca do túnel.
0: Recordo que já há dois resultados finais na jornada de hoje. O LASC Linz perdeu em casa com o Liverpool por 6-3. Bem, incrível este jogo com tantos golos. O Feyenoord venceu o Como por 3-2. Vamos já a seguir retomar os caminhos espanhóis para esse Betis Futebol Clube do Porto. Antes, porém, aqui ficam alguns dados com o Carlos Manuel Santos.
4: Encontro inédito entre Betis e Futebol Clube do Porto. Se o Porto é das equipas com mais presença na Liga dos Campeões, o Betis regressa à Liga Milionária 21 anos depois da sua única presença em 2005. Atualmente, Betis vem de 6 jogos sem perder em todas as competições, 5 vitórias e um empate. O Porto vem de 4 vitórias consecutivas depois da derrota frente ao Manchester City. Uma nota, só 3 equipas das 36 desta edição da Liga dos Campeões ainda não marcou qualquer golo. O Bodo Klint, o LASC e o Floco do Porto. Será hoje?
0: Aqui fica esta pergunta e quem nos vai ajudar a escrever esta resposta, pelo menos a trazer as imagens dessa história do Real Betis Futebol Clube do Porto, é o José Pedro Pinto, quando ouvimos esse hino que toda a gente quer ouvir.
2: É o hino que provoca arrepio na espinha e pele de galinha. Vamos ouvir em direto de Sevilha.

0: É a deixa perfeita para ti, Nuno Coelho. É que este clube, este Real Betis, que enche o Olímpico de Sevilha com 70 mil, enquanto o Benito Villamarín está em obras até 2028, há mais de 20 anos que não estava na Champions. Este também vai ser mais um grande adversário para o Futebol Clube do Porto.
1: Sem dúvida, grande ambiente, grande estádio para o Betis também regressar à Champions. E sem dúvida, acho que o Futebol Clube do Porto honra muito este regresso após esta ausência tão grande. Aquilo que já falámos na nossa antevisão, pequena antevisão. Grande jogo, duas equipas que eu acho que serão muito equilibradas naquilo que é a sua qualidade. O Porto mais experiente, mas ainda assim este plantel do Futebol Clube do Porto tem muito pouca experiência também de Liga dos Campeões, por isso, verdade. Grande jogo em perspectiva, grande ambiente, por isso, vamos ao jogo.
0: Este é um dos hinos mais bonitos do futebol mundial. Está a ser entoado à capela. Vamos ouvir.

0: É um ambiente absolutamente contagiante. São milhares e milhares de cascóis esfraldados ao vento e o estádio treme. É este o ambiente que o Futebol Clube do Porto vai também enfrentar. Não são só 11 homens dentro de campo. É que eles fora das quatro linhas puxam e de que maneira pela equipa de Manuel Pellegrini. Cumprimento entre os capitães da equipa. Diogo Costa do lado do Porto. Isco, veteraníssimo, que eliminou há 13 anos o Futebol Clube do Porto da Liga dos Campeões dos oitavos de final ao serviço do Málaga. Era o treinador também Manuel Pellegrini. Ah, pois é. Equipas preparadas para o pontapé de saída. Recordo os 11 iniciais. O Porto de início com Diogo Costa, Martim Fernandes, Rosário, Kivior e Moura, Varela, Fraolta e Gabri Veiga, Sainz, André Silva e Pepe. O Betis com Valles, Ortiz, Bartra, Natani Garcia, Marco Roca, Deossa, Antoni, Isco, Abde e Parrot. Cumprimento entre os jogadores do Futebol Clube do Porto, ali no relvado do Olímpico de Sevilha, já unidos no habitual círculo para a última palestra do capitão Diogo Costa. Certamente o Porto hoje, para informação sonora, para essa imagem sonora, vai jogar com o terceiro equipamento, o equipamento com o lema Porto de Honra, em tom de vinho. A equipa do Betis vai trajar com o seu equipamento tradicional, listada na vertical, a verde e branco, calção branco e meia verde. O árbitro Clemente Urbain prepara-se para apitar para o início deste Real Betis Futebol Clube do Porto. São 8 horas em Portugal Continental e na Madeira, menos uma nos Açores. Aqui em Espanha estão já 9 horas nos nossos cronómetros. Prepara-se para sair o Real Betis com bola. Isco e Troy Parrott perto do esférico. Equipa do Porto expectante para o início do encontro. Clemente Urbain espera pela indicação do delegado da UEFA. Arranca o Real Betis Porto. Aporelho o Porto. A bola já para o colo esquerdo da equipa bética, com Fran Garcia a efetuar o atraso para o paulista Nathan. Vai dar jogada para o seu companheiro do defensivo, que é Marco Bartra. Liberta à direita, dá para Angel Ortiz, o jogador mais baixo em campo, 1,67m, adiantar para Anthony, ele que recupera de problemas musculares e é titular nesta partida. Pontapé de Bartra na frente, tentava pentear de Elsa na desmarcação para Parrott, antecipa-se bem agora na circunstância Kivior e bem também no atraso PP, desinflacionando a pressão do Real Betis e o atraso para Diogo Costa. A bola colocada fora da grande área para Paulo Rosário. Rafael novamente é um autêntico canivete dominicano, este internacional dominicano joga em todo lado, a dar jogada para Diogo Costa, a combinar outra vez com o Rosário, outra vez para Diogo Costa, pressiona alto da equipa do Betis na grande área. Isco tentava forçar o erro de Kivior, a bola para a esquerda para Moura, não permite a passagem. Anthony olha já para Moura, coloca-o em sentido, lançamento para o Porto. O arremesso para ser efetuado à esquerda para a equipa comandada por Francesco Farioli. Aí está o arremesso para ser efetuado por Francisco Moura. Ambiente impressionante no Olímpico de Sevilha. A bola recuperada pelos jogadores do Betis. Nathan ficou a dormir e quase se conseguia antecipar. Borja Sainz, o basco, ninguém o avisou, mas também não é grande surpresa. É que ninguém consegue ouvir nada neste estádio. A bola já no ataque da equipa do Betis. Atenção a Abde, a se prentear na grande área. Pontapé defendeu Diogo Costa! Pontapé do marroquino Abde, a bola sai pela linha de cabeceira e vamos ter pontapé de canto para a equipa do Betis. De que maneira conseguiu Abde meter Martim Fernandes no bolso, oblicou para a zona central, atirou o rasteiro, estava atento Diogo Costa. Vamos ter o primeiro canto para a equipa do Real Betis. Canto para ser movimentado por Isco, a bola colocada no coração da grande área, a soco de forma imperial, consegue afastar o esférico Diogo Costa. O esférico vai sobrar ainda para BP, mete-se em apuros, despacha Francisco Moura, insiste o Betis, entra com tudo a equipa de Manuel Pellegrini, a bola já conduzida à direita para Angel Ortiz, tentava libertar no meio na circunstância para Deossa, antecipa-se agora bem Gabri Veiga, perde, facilita Angel Ortiz, grande área, Isco, combinação, que perigo, Deossa no pontapé, fora! Atenção Nuno Coelho, que o Real Betis hoje acordou e escolheu agredir o Dragão nos primeiros minutos.
1: Completamente, Zé. Acordou e acordou com tudo, é uma entrada afirmativa e ali é um grande facilitismo do Gabri Veiga e por muito pouco o Betis não se lançava na frente do marcador. Grande falhança aqui do Marco Roca. E já no lance anterior é uma grande defesa também do Diogo Costa, que defende e bem para o lado, mas grande entrada do Betis. Isto não era de todo a entrada que o Futebol Clube do Porto certamente quereria ter na partida.
0: Atenção a Martim Fernandes, que agora a bola rola Abde, depois de uma recuperação de bola do marroquino no seu setor mais recuado, leva já a colher de chá da parte de Clemente Urbain. O jovem lateral de 20 anos que regressa à titularidade hoje rende Alberto Costa, que está no banco. Dificuldades tremendas nestes primeiros 3 minutos para Martim Fernandes lidar com Abde. Bola a circular para a equipa do Real Betis. Com Natan a cobrar o pontapé livre para Deosa. Aí vem o colombiano a atrasar para Natan. E este a reiniciar até Álvaro Valles. Quilómetro zero da equipa do Betis. A bola para Valles. Ele que foi eleito o melhor guarda-redes da La Liga em setembro. Aí está Valles a receber a bola de Marco Bartra. O central veterano de 35 anos. Pontapé na frente. Valles na desmarcação para Anthony. Parece Troy Parrott. Tentava desfeitear Kivior. Fechou as pernas. Na hora H, lança diretamente para fora. Arremesso para a equipa do Betis. Rapidamente arremessado o esférico. A bola para Anthony, mete por dentro. Atenção, a Deosa incorpora-se na manobra ofensiva. É desarmado por Pepe, está a jogar mais por dentro. Pepe, a bola já adiantada, tentativa da equipa do Porto de sair para ataque, mas recuperada a posse por parte do Betis, que está a sufocar autenticamente a equipa do Porto. O esférico para Marco Bartra, de forma aérea, vai pontapear na zona do meio campo ofensivo. Era para Troy Parrott. Anthony a atrasar agora na direção de Ortiz e Marco Bartra a reiniciar outra vez até Álvaro Valles, apertado por Borja Sainz. Pontapé Álvaro Valles, a bola na frente e ataque da equipa do Betis e leva-se Kivior, mete a bola na zona central, recuperação de Anthony, que cratera na equipa do Porto no miolo. Lá está Anthony, liberta para Abde, grande área perante Kivior, o pontapé fora. Este Abde, minha nossa, a maneira como entra com tudo naquele corredor, agora pela frente apanhou o Pablo Rosário, pontapé do pé esquerdo. O Porto, atenção, nesta altura, meu caro Nuno Coelho, 5 minutos da primeira parte, se tivesse um buraco era capaz de se esconder por algum tempo.
1: Completamente, e 4 minutos, 3 finalizações do Betis, ou seja, é aquilo e o momento onde o Futebol Clube do Porto é tão forte, que é num momento defensivo, claramente nestes 4 minutos, e é aqui que obriga a equipa portuguesa claramente a subir o seu nível, ou seja, o Porto em Portugal tem sempre muito essa facilidade e capacidade para defender e defender bem, e em 4 minutos tem 3 ataques, 2 deles bastante perigosos, por isso... Muita pressão do Betis na saída de bola do Futebol Clube do Porto. O Porto, pelo lado contrário, a não conseguir fazer isso. E para já são 5 minutos onde a equipa de Farioli está claramente a passar mal na partida.
0: Agora consegue desbloquear a pressão a equipa do Porto. Trivelada de Gabri Veiga para André Silva nas costas de Marco Bartra. Qual livro? Álvaro Valha chuta de costa a costa e bola diretamente para Diogo Costa. Primeiro momento em que na zona central do terreno consegue desbloquear essa linha de pressão da equipa do Real Betis, a equipa do Porto. A bola para Pablo Rosário. Outra vez a romper linhas, combina com André Silva. Dá para Gabri Veiga, bola na frente para Froholt. Balcão da área já libertou. Atenção a Gabri. Pontapé, bola prensada. Sobra ainda para Froholt e o corte de Marco Bartra. Insiste ainda a Levarela. A bola recuperada pela equipa do Betis, vai sair já no contra a tentativa de Isco de Trivela de movimentar para Abde, apanhado no raio de ação do Rosário. Felicidade para Isco, ressalto, mete a bola na grande área para Troy Parrott, vai combinar mais atrás com Abde, balcão da área, dá para Parrott, ainda Parrott, a combinação com Fran Garcia e o corte com Pablo Rosário a acabar com a brincadeira e a atrasar diretamente para as mãos do Diogo Costa. O Porto a soltar-se agora com duas aproximações à grande área de Álvaro Valles, mas na resposta outra vez, aquele trio da frente formado por Parrott, por Anthony e por Ade, e também com Isco a municiar tudo na casa das máquinas, é absolutamente intratável. A bola para o Diogo Costa na meia-lua da área, dá fora desta, na direção de Kivior, ele que hoje chega ao jogo 50 pelo Futebol Clube Porto. Polaco, marca redonda, atenção à Lavarela, mal no passe, antecipa-se Marco Bartra, dá jogável agora para Parrott. Parrott para Deosa, vai libertar no corredor à direita, a bola para Angel Ortiz, o internacional sub-21 espanhol, atrasa para Deosa, o colombiano, mais atrás para Marco Bartra, aí está Marco Bartra a tentar progredir no terreno, a levar ali um cheirinho de André Silva, o Sevilha, que não tem muitos amigos, como se entende, aqui da parte da aficião do Real Betis. De resto, quando o seu nome foi anunciado no 11 titular, muitos assobios para André Silva, ex-jogador do Sevilha. Defrontou a formação do Real Betis por 5 vezes, tem apenas uma vitória e não marcou qualquer gol na sua carreira ao Real Betis. A bola para Francisco Moura, a equipa do Porto a tentar colocar gelo nesta noite muito quente, termómetros a rondar os 30 graus nesta altura na cidade de Sevilha, a capital da Andaluzia. A bola de Kivior está jogada para Rosário, a equipa do Porto a tentar sair do seu setor mais recuado, não permite agora Isco. A bola de Rosário para Kivior, tenta adiantar, erra o passo outra vez, o Porto está perdido, está errático, aí vem Anthony, dá para Isco, para trás para Marco Roca, liberta mais à direita, a bola para Deosa, aí vem o colombiano, mais atrás para Angel Ortiz, dá jogada por dentro para Marco Roca, ele que já teve uma grande ocasião, este médio elegantíssimo com o pé esquerdo fenomenal, aí está ele a controlar, a combinar com Isco, zona central do terreno, trabalha a formação do Manuel Pellegrini, outra vez de Isco para Roca, vai tentar fazer a rotunda sobre André Silva, liberta no espaço mais atrás para Marco Bartra, encosta à direita, solicita da Elsa, mais projetados na frente Ángel Ortiz e Anthony sobre o corredor direito, lá está da Elsa, sem margem de progressão, o Porto agora fecha-se melhor, dá a bola para Bartra, mais adiante para Marco Roca, aí está Roca, adiantar para Nathan, o central canhoto vai estabelecer ligação com Fran Garcia, o ex-Real Madrid, e este na devolução da gentileza dá para Nathan, o Porto agora sim, Nuno Coelho mais pressionante e a causar mais dificuldades na saída de bola, atenção, erro de Balhas, chapada de André Silva e o corte de Nathan, ainda mais na pequena área e cabeceamento no feio! Que capricho, a bola não entra por uma mão travessa, Nathan tinha tudo para cortar, depois do erro de Balhas e acabou do Sevilha a sofrer, olha a resposta, Troy Parrott na grande área, calcanhar e o corte da defensiva do Futebol Clube do Porto, Nuno, o Porto aperta e o Porto esteve pertíssimo de marcar, a equipa do Betis ia fazendo Araquiri.
1: Que oportunidade para o Futebol Clube do Porto, que falhanço do André Silva. Eu acho que ele tentou fazer ali, é um grande erro do Álvaro Valhas, que coloca a bola nos pés do avançado do Futebol Clube do Porto, e depois o André, na verdade, perde ali o timing, ou pelo menos não tenta logo a finalização. Tenta dar, como se costuma dizer, um cabrito em cima do guarda-redes do Betis, e só depois cabecear para a baliza. Acho que poderia ter tentado a finalização logo direta. Uma pena, porque é uma grande oportunidade, como tu dizias e bem, o Porto organizou-se finalmente e mesmo sem ser muito pressionante consegue ou estava a conseguir ser uma equipa mais organizada e depois é um falhanço incrível do André porque não tenta logo a finalização.
0: E que perigo na grande área, desculpa Nuno, Abde outra vez a romper perante Martim Fernandes e Rosário, cruzou Antony, vinha na passada, um tudo nada adiantado, não conseguiu, é desarmado a equipa do Betis, vai ter canto, completa.
1: Não, o jogo está como nós prevíamos, ou seja, com talvez nenhum, e dissemos isso, eu disse isso no lançamento do jogo, ninguém a ser absolutamente superior, mas o jogo com 9 minutos e é incrível a quantidade de finalizações e de oportunidades que já houve para as duas equipas, neste caso mais para o Betis. Por isso, grande jogo, como já tínhamos perspectivado, jogo aberto e o Porto a ter essa ligeira dificuldade de defender bem frente a um Betis que é muito original, muito criativo na sua frente de ataque e por isso cria tantas oportunidades.
0: É sem dúvida uma equipa com marca registada com o dedo de treinador este Real Betis. 10 minutos da primeira parte. O Porto já reagiu, esteve perto de marcar. A bola foi à trave depois de erros consecutivos de Nathan e Álvaro Valhas que André Silva quase aproveitava. Agora, Real Betis 0, Porto também 0.
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3: Zé Pedro, nos jogos de hoje ainda não funcionou o marcador e há aqui jogos interessantes, Roma-Real Madrid, City-PSG, entre outros encontros.
0: Walter Madureira, vou estar sempre muito atento às indicações que tenhas a dar desse Roma-Real Madrid depois de tudo aquilo que tem vindo a dizer José Mourinho. Estou expectante. A bola colocada no ataque da equipa do Betis. Cortada por Martim Fernandes. Dá para Froholt. Vai com tudo agora também Isco perante o dinamarquês. A falta assinalada por Clemente Urbain. Pontapé livre para a equipa portista. Do lado direito da forma como sai a equipa comandada por Francisco Farioli. O atraso do Froholt para Paulo Rosário. Dá jogada para Kibier. Aí vem a equipa do Porto. Tal como dizia bem o Nuno Coelho. Também já tínhamos percebido isso. A equipa do Porto a nivelar agora com menos exposição perante aquilo que vai fazendo a equipa do Betis. Primeiros minutos de estudo. Agora mais uma maldade. Agora foi da parte de Marco Roca, que pisou ostensivamente Varela. Dá ali a vantagem Clemente Urbain. Parte o Porto para a transição. A bola já à direita para Borja Sainz. Ele que hoje rende alusionado William Gomes. Envia a bola contra o Fran Garcia. Vamos ter o lançamento para a equipa do Porto. A ganhar metros. A equipa azul e branca com o apoio incessante também dos 3.500 portistas que estão colocados na curva norte do Olímpico de Sevilha. Agora a tentativa de Pepe de fazer o cabeceamento para a desmarcação na frente de André Silva. Limpa a jogada Nathan. Tenta interceptar agora Pablo Rosário. Pendurou-se autenticamente em Isco. Bola para fora. O árbitro auxiliar dá lançamento ainda assim para a equipa do Real Betis. O arremesso para Fran Garcia. Segundo jogador mais baixo em campo. De resto os dois laterais são de baixíssima estatura. 1,69m para Garcia. Do outro lado à direita, Ángel Ortiz tem 1,67m. Atenção à impulsão de Anthony sobre Francisco Moura. A bola recuperada por Kiver na marcação a Troy Parrott. Está jogável para a posse da equipa do Porto. Com o PP a atrasar para Kiver. Debatem-se os dois jogadores na linha lateral. À direita da forma como ataca a equipa do Real Betis. Está bem PP de um lado ao outro. A bola desviada por Deossa. Lançamento para a equipa do Betis. Fico com muitas dúvidas se este lançamento não seria para a equipa do Porto. Ainda assim, Clemente Repa decidiu, está decidido. A bola de Deossa para trás para Marco Bartra. Tenta pressionar e condicionar linhas de passe André Silva. Também do outro lado, Borja Sainz, o atraso de Bartra na busca de Álvaro Balhas. Aí vem Bartra, dá a jogar a bola na linha para Angel Ortiz, mete por dentro para Deossa. Atenção que o colombiano tem passado a larga, liberta no corredor. A bola para Anthony de Trivela, para Deossa, incorpora-se bem. Acompanha já na circunstância o André Silva em modo defensivo. A bola colocada de Anthony. Lá está Anthony perante Francisco Moura. O corte da equipa portista vai já sair na transição. Atenção a Francisco Moura. Arranca sobre o corredor esquerdo. Desmarcação de André Silva. Ainda Moura, ele contra o mundo. Já passou por Marco Roca. Vai para a linha de cabeceira. Que perigo. Cruzamento batido. Para uma zona de ninguém. Onde efetivamente não estava ninguém. Mas belíssima arrancada do Francisco Moura. A conseguir Nuno Coelho pelo menos sacudir a pressão do Betis.
1: Sem dúvida, arrancada e num primeiro momento é ele que corta a bola também sobre o Anthony. Importante para o defesa do Floco do Porto, que foi ganhando essa confiança, já o dissemos, reapareceu muito bem nesta temporada e tendo ali um extremo que tem nome no futebol europeu, este tipo de ações são aquelas que te colocam no jogo com confiança. Muito bem o Francisco, entretanto deu essa arrancada, já compensou o PP à esquerda na sua posição. E é isso que os jogadores têm de fazer, mas muito bem o Francisco Moura nesta ação.
0: Ataca outra vez o Betis à direita. Antony mete por dentro, solicita a desmarcação de Deossa, dá a jogada numa zona mais inflacionada no corredor central para Marco Roca, de pé esquerdo vai movimentar para Fran Garcia, este alongar tudo até ao outro lado, aí está o efeito limpa para brisas na transição da equipa do Betis, de um flanco ao outro, bola para Abde, aí vem o marroquino, vai romper para Fran Garcia, ficou nos colos Martim Fernandes, cruzamento batido, corta Kiber, atenção à bola sobrante para Antony, lado direito da grande área, espera Antony, pé esquerdo, ponta, pé de Ortiz, defendeu Diogo Costa! Defendeu Diogo Costa! Com um sentido posicional notável, com a palmada firme de mão direita a evitar o primeiro golo para a equipa do Betis, defesa de recurso e Nuno Coelho, ocasião soberana mais uma para a equipa do Betis, o Porto volta a adormecer, mas foi de cabeça autenticamente na almofada, Angel Ortiz apareceu como quis na grande área.
1: Sim, incrível a maneira como o Futebol Clube Porto está a defender neste encontro. Ou seja, o Porto a manter os mesmos princípios. O Varela, que é o 6 da equipa, tal como quando o Pablo Rosário joga naquela posição, a entrar na linha de 4, a formar uma linha de 5 defesas. Mas o Porto a defender muito baixo. E o Porto, sempre que defende baixo, normalmente não dá muito aos adversários. E hoje, 14 minutos, 5 remates já, 2 deles na baliza, 2 boas defesas do Diogo Costa e muita dificuldade para o Futebol Clube Porto parar esses ataques constantes do Betis.
3: Tivemos apenas até este momento, Zé Pedro Pinto, uma alteração no marcador nesta jornada de Liga dos Campeões, a final de hoje, porque marca o Paris Saint-Germain, City 0, Paris Saint-Germain 1, e o Aston Villa vai vencendo o Fenerbahçe por 1-0. Hoje arranca também a terceira eliminatória da Taça de Portugal e a taça no campo Chão das Padeiras em Santarém. União de Santarém vai vencendo o Gil Vicente por 1-0.
0: Grande União de Santarém a fazer também essa mostra na taça, cruza Martim Fernandes na grande área, o cabeceamento em devolução depois de um livre para o Porto, Rosário a tentar servir PP e o corte da equipa do Betis, atenção à velocidade na resposta da equipa do Betis, a bola para Deossa à direita já alcançada por Paulo Rosário, é muito inteligente, ou pelo menos tentava ser inteligente, porque não foi na cantiga de Urpã, agora sim, falta de Rosário sobre Deossa, não foi à primeira, foi à segunda, ponta pé livre para a equipa do Real Betis. O colombiano Deossa, ele que com 1,85m e 26 anos é um dos vários estreantes nesta Liga dos Campeões, também a pisar os primeiros palcos e a registrar os primeiros acordes da melhor competição de clubes à escala planetária. Posse de bola para a equipa do Betis, corredor central, aí está Marco Roca, ele que é o cabeça da área, dá a jogada para Nathan, encosta na linha esquerda, dá para Fran Garcia, tenta apertar Martim Fernandes, agora vai em cima de Nathan, Borja Sainz, aparecem agora PP também e André Silva, bola pelo guarda-redes, Álvaro Valhas, lateraliza diretamente para fora, seria para Angel Ortiz, lá está, a tal estatura, 1,67m, estava à espera certamente Valhas e mais habituado a ter Bellerin com uma estatura um pouco mais elevada. Posse de bola para a equipa do Porto. Arremesso já efetuado. Moura para trás para Kiwior. Recebe no seu meio campo defensivo perto do grande círculo. Dá jogada para Pablo Rosário. Adianta de forma rasteira para Froholt. A combinação com Varela. Varela para Froholt. Ainda Froholt, o dinamarquês. Vai colocar mais atrás para Martim Fernandes. Vai picar na desmarcação. Seria para Borja Sainz. Não se entenderam. Borja Sainz desligou o motor de arranque. E a bola diretamente para Fran Garcia. No atraso para Álvaro Valhas. A bola na equipa do Betis, já colocada em jogo por parte de Olhas, para Isco e para Fran Garcia. Adianta já no corredor esquerdo, tenta transição a equipa do Real Betis sobre aquele corredor, mais atrás para Nathan. Postura mais expectante, também com mais paciência, a da equipa do Real Betis perante a subida de produção da equipa do Porto. Maiores níveis de concentração, já não vai com tanta facilidade ao pote, costuma-se dizer. A recuperação de Deossa bate na frente para Anrel Ortiz, outra vez o Porto a desconcentrar-se e a desconjuntar-se. Atenção a Anrel Ortiz, mete no corredor central, Isco distribui, mete a bola para Anthony, projeção da grande área, lado direito, domínio de cabeça, é qualquer coisa do outro mundo de Anthony, mete dentro das quatro linhas, está jogado para Deossa. Atenção a Anrel Ortiz, fica toda a gente a dormir, vai atrás dele, cruzamento batido e o corte de Kiver. O Porto, a bola entra na grande área e é um verdadeiro ai Jesus. Segunda vaga do ataque do Betis, lá vem Nathan, está jogado para Marco Bartra, levanta o periscópio, procura a linha de passe, ninguém se desmarca na grande área, lateraliza de forma rasteira, dá para Anthony, encara num para um PP em tarefa defensiva, combina por dentro, aparece Isco, apoio também de Deossa, ainda Isco, agarra-se ao esférico, vai obliquar para a zona central e dá jogável para Marco Roca, aí vem o Bético, a bola já jogável para Isco, lá vem Isco, 34 anos, passou por uma por um calvário de lesões nas últimas 3, 4 temporadas, continua aí como um aço, é como os gatos, tem vidas que nunca mais acabam, a bola para Anrel Ortiz, transita à direita ao Betis, mete por dentro para Deossa, Deossa para Marco Roca, lá está o cerco da equipa do Betis, à equipa do Porto, o esférico a chegar até Fran Garcia por dentro, mais aberto Abde, encara Martim Fernandes, faz a Chico Elina, vem para a zona central, faz a diagonal, liberta numa zona mais inflacionada, recolhe Deossa, de um lado ao outro, outra vez, a bola para a direita, para Anrel Ortiz, por dentro está a pedir Anthony, cruzamento de Ortiz, primeiro posto e o corte de Jakub Kiver, o esférico sobra ainda para a segunda vaga do ataque do Betis, outra vez, e a conseguir reiniciar a jogada, a formação do Betis, perante André Silva, Marco Bartra, Altrazar para Álvaro Valles. A realidade é que, apesar da grande ocasião até agora, Nuno Coelho, estamos quase com 20 minutos da primeira parte, o sinal mais vai tudo para a equipa do Betis.
1: Sem dúvida, vai completamente para a equipa comandada pelo Manuel Pellegrini. Na minha opinião, Zé, aquilo que o Porto está a ter, essencialmente, duas grandes dificuldades. No momento que com bola, praticamente a equipa não consegue ter a bola, ou seja, muita dificuldade, acaba por perder a bola sempre de forma muito rápida. Mesmo o Betis não estando a fazer uma pressão extrema, ou seja, há pouco o Martim jogou uma bola longa no Borja, que o Borja não foi à profundidade, ou seja, a equipa está desconectada nesse momento e a não conseguir manter a bola durante algum tempo. E naquilo, ou seja, o segundo ponto onde eu acho que a equipa está claramente a ter dificuldades é a parte defensiva. O Porto é sempre uma equipa muito, muito organizada e hoje está a sofrer constantes ataques da parte do Betis, a defender muito baixo. O Porto está a defender muito, muito baixo, pouco agressivo no momento da pressão, e leva com que a equipa defenda dentro da área do Diogo Costa.
3: Alteração de marcador em Inglaterra. O Paris Saint-Germain, através de Dembélé, aumenta a contagem. Vitinha e Nuno Mendes titulares na formação parisiense. Também alteração de marcador na Roma. Roma está a vencer o Real Madrid por 1-0. Nota também para alteração de marcador na Taça de Portugal. União de Santarém está a vencer o Gil Vicente, não por 1-0, esteve a vencer por 2-0, depois o Gil reagiu. Nesta altura estamos com 62 minutos de jogo. União de Santarém 2, Gil Vicente 1.
0: O orgulho da região, União Santarém, nesta altura, aqui no Estádio Olímpico de Sevilha, ou se preferir, num La Cartuja, depois de um pontapé de canto no qual Diogo Costa voltou à semelhança de aquilo que tem sido os últimos jogos, também da sua prestação pessoal, a sair mal dos postes e com, parecendo ter sido pequenino, Anrel Ortiz a cabecear por cima, a equipa do Porto amarra-se àquilo que tem sido este empate a zero, para já com diferença de andamento. 0-0 ainda, ataca ao Porto, atenção, a recolha agora de Gabri Veiga, Trivela ficou curto Gabri, ficou curto Don Gabri, era para a desmarcação do Pipi, consegue interceptar a equipa do Real Betis. Vamos chegar ao Equador da primeira parte, no La Cartuja, no Olímpico de Sevilha. Para já o resultado não mexe, 22 minutos, primeira parte, Real Betis 0, Porto também 0.
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0: Ataca o Porto outra vez pelo corredor central. Agora bela trivelada de Varela para a esquerda para Pipi. Encara Anrel Ortiz. Cruzamento batido, era para Froult e o corte de Nathan na antecipação. Ainda aqui Vieira impelir a bola para o meio da confusão da grande área. A Bética, mas despacha Marco Roca. Da bola colocada já na frente para Abde. Tenta fazer o cabrito. Passa por Martim Fernandes. Que facilidade. Olés nas bancadas. Aí vem Abde. Desmarcação para Fran Garcia. Fecha agora bem Martim Fernandes. Acabem lá com os Olés, pelo amor da Santa. Corta Martim Fernandes. O atraso limpinho para Diogo Costa. E a bola já colocada para Kiver. agora a saída a passo. A equipa do Porto precisa de serenar rapidamente Nuno Coelho, porque era aquilo que eu dizia, o andamento é completamente diferente.
1: É diferente e é por isso que eu acho que este tipo de jogos são aqueles que fazem elevar os níveis, neste caso, das equipas portuguesas, porque claramente é um nível diferente. E hoje o Porto a ter essa dificuldade de entrada no jogo inicial, obviamente eu acredito, eu não acho sinceramente que o lance do André Silva que fosse mudar aquilo que era a superioridade do Betis, antes pelo contrário, acho que iria até colocar se calhar com a vantagem o Porto ainda mais atrás, mais a defender atrás, a querer se agarrar ao resultado. Eu acho que a equipa portista vai conseguindo a espaços ter alguma bola, porque como eu já disse, o Betis não é propriamente, e até com estes quatro jogadores na frente à partida, o Abde, o Isco, o António, não são jogadores muito agressivos se tiverem de andar atrás da bola, e o Porto tem de fazer um pouco mais isso, pôr o Betis a correr, ficar com a bola durante mais tempo, cansar a equipa adversária e não perder a bola tão fácil como tem perdido.
0: Olha a recuperação do Troy Parrott, perante Kiver, libertou para Isco, este para Abde, balcão da área, vai já daqui, Abde, tirou Abde, fora! Sai ao lado da baliza, é ocupada por Diogo Costa, mas com dois, três toques, é incrível a maneira como o Betis, não só em ataque organizado, mas em contra-ataque, em ataque perigoso, consegue colocar o Futebol Clube do Porto com o credo na boca. Ponta, pé de baliza, cobrado de forma curta por Diogo Costa, diretamente para Pablo Rosário. Ele que chegou ao jogo 50, com a camisola do Futebol Clube do Porto, frente ao Marítimo, o dominicano. A bola colocada mais atrás para Kiver, dá diretamente para a sua grande área. Aí vem a formação do Futebol Clube do Porto com Rosário a dar jogável para Kiver, perante a pressão de Isco. A equipa do Porto a chamar a formação do Betis. Aí está Kiver para Rosário. Linha de passe por dentro para Martim Fernandes. Bem no entreposto para Varela. Grande círculo, vai adiantar já para o meio campo defensivo da equipa do Betis. Na meia direita aparece o Loirinho. Aparece Victor Froholt. Aí vem o cavaleiro da Dinamarca. A bola já atrasada na direção de Varela. Vai tentar a variação do flanco. Era para PP. O passe sai curto outra vez. Intercepta Angel Ortiz. Sai a equipa do Betis. Isco a receber e a distribuir já à direita para Anthony. Vai para cima do Francisco Moura. Recua Francisco Moura. Já passou Anthony. Que perigo. Vai colocar na grande área, sai curto, bem o passe para bem da equipa do Futebol Clube do Porto, interceptou o Pablo Rosário, que agora se incorpora na construção, recebe do Froholt, com dois sobre a direita de calcanhar para Froholt, a desmarcação para Pablo Rosário, uma rebona, tira do caminho Fran Garcia, mete por dentro, um passe muito esforçado, é para André Silva, tentava solicitar na área, Borja Sainz fecha bem de ossa a linha de passe para o Vasco. O esférico vai sobrar ainda para a equipa do Porto, não há falta, o árbitro manda jogar, os jogadores do Betis pararam e o árbitro manda seguir, é bola para a equipa do Porto, com o esférico de Pablo Rosário para Gabriel Veiga, continua lesionado o jogador da equipa do Betis, parece-me ser Abde. Os jogadores do Porto vão trocando bola, à espera que Lamento e o Repã, das duas uma, toma a decisão de parar o encontro ou de mandar jogar. Está recuperado Abde, acelera agora ao Porto na troca de bola, Martim Fernandes para Froholt, que disparate de Martim Fernandes, a bola diretamente para fora pela linha de cabeceira, ponta, pé de baliza para a equipa do Betis. Porto também com falta de acerto neste último terço, Nuno. Há pouco, num momento em que a equipa de Farioli até conseguiu montar o cerco à área do Betis, Froholt optou por um passe artístico e perdeu completamente o fio à meada, e agora esta má tomada de decisão do Martim Fernandes, Porto com dificuldade não em chegar nos últimos minutos ao último terço, mas em saber o que é que faz a partir daí.
1: Sim, é isso mesmo, Zé. Eu acho que o Porto nestes últimos 5, 10 minutos conseguiu estabilizar o seu jogo, conseguiu ter um pouco mais de bola, aquilo que falávamos há pouco, o Abde, o Parrott até tem um pouco mais essas características de poder morder um pouco em termos defensivos, mas o Anthony e o Isco não a têm, e se o Porto tiver essa paciência, acho que poderá ter, ou pelo menos ficar melhor na partida. A grande questão é que as decisões em termos ofensivas do Futebol Clube do Porto não têm sido as melhores. Há pouco eu referi um momento do Martim onde estava completamente sozinho e tentou um passe à profundidade que o Borja não foi. Um passe de calcanhar do Froholt quando estava o Porto em circulação de bola e o Froholt a entrar na área.
0: E colado! Que grande remata de Deossa! Desculpa, Nuno! O colombiano encheu-se de fé no balcão da área. Que bomba! Diretamente para a baliza. Diogo Costa voou, mas estaria batido se a bola fosse à baliza. Até furaria a rede. Que grande disparo de Deossa! Que perigo para a baliza do Porto! Completa!
1: Não, grande remate. Isso que eu dizia, ou seja, o Porto tem tido a capacidade nos últimos minutos de ficar um pouco com bola, as suas decisões e a tomada de decisão em termos ofensivos não tem sido a melhor. Da parte do Betis, o jogo passou a deixar de ser uma equipa com tanto controle da bola, com tanta circulação, mas as finalizações, os remates, os cruzamentos, a tentativa de olhar para a baliza do Diogo Costa, isso não para, e agora foi um dos dois médios defensivos que se chegou à frente com coragem e disparou um remate potentíssimo.
0: Agora a tentativa do Porto de causar perigo para a baliza de Valhas, mas a bola de Varela para PP é cortada pela defensiva do Real Betis. Ponta para aí na frente o guardião da equipa do Betis. Falha Francisco Moura. Atenção a Anthony. Situação do 3 para 3. 4 agora. Repõe-se o Porto. Anthony aplicou a ponta. Pé de pé esquerdo. A banana sai ao lado da baliza de Diogo Costa. Francisco Moura claudicara toda a linha neste 1 para 1, neste despique individual. Perdendo bola aérea para Anthony. Qualquer das formas, passa ao perigo, o disparo do Internacional Brasileiro sai ao lado da baliza de Diogo Costa. Tiro de meta para a equipa do Porto. Não tarda nada, vamos chegar à meia hora de jogo. A equipa do Porto já poderia ter marcado, mas em boa verdade o Betis já justificava pelo menos mais golos do que o Porto. A bola ponta piada na frente para André Silva, cabeceia na desmarcação na zona central para Froholt. Equipa do Porto a tentar estabilizar no seu meio campo defensivo. Froholt deriva para a direita para Martim Fernandes. Este para a zona central para Pablo Rosário. Levanta a cabeça o dominicano. Percebe a distância de Isco. Aproxima-se agora o malaganho. A bola já derivada para o companheiro do eixo defensivo da equipa portista, que é aqui Kiwior, da parte de Pablo Rosário. Bate na frente. Kiwior, nova bola larga da parte do polaco para Borja Sainz. Encosta nas costas de Fran Garcia. Ponta, pé livre para a formação bética. O Vasco, hoje titular, e que é sempre opção a partir do banco para substituir William Gomes, a ser titular perante a lesão do brasileiro que tem para algumas semanas. Ponta, pé livre, já executado por Nathan. Para trás para Álvaro Abelhas. Dá jogada para Marco Bartra. Aí vem o patrão da defensiva do Real Betis. Está no seu último ano de contrato. Angel Ortiz bate na frente para Troy Parrott. Marcado de forma impiedosa por Kiwior. Ainda o irlandês a conseguir derivar para Anthony. Dá jogada na frente para Deosa. Perde o esférico. Atenção à recuperação do Porto. Com Gabriel Veiga na zona central. Dá jogada para Pipi. Está a tentar para André Silva, qual extremo à esquerda. A equipa do Porto a tentar estacionar perto da grande área da equipa do Betis. Obriga a equipa do Betis a atrasar André Silva mais para Kiwior, que recebe no grande círculo. Dá jogada para Pablo Rosário. Ataque ao dominicano. Progride com a bola controlada na ponta da bota direita. Solicitou na grande área Gabriel Veiga. Bola seria para Froholt. O galego a estragar e a borrar a pintura. Aí vem a equipa do Betis na contra-ofensiva. Atenção a Isco a receber, a dar jogável. Atenção a Troy Parrott. Vai libertar no corredor para Anthony. À direita a bola de Francisco Moura, mete por dentro outra vez na busca de Parrott. Dá jogável para Isco, balcão na área, pressão do Froholt, vai picar, desmarcação para Anthony, corta Francisco Moura, apoio de Angel Ortiz, apertado por PP. Ainda Angel Ortiz, posta a bola para a equipa do Betis, a bola para Troy Parrott. Aí vem o irlandês. Nas duas últimas temporadas apontou 51 golos ao serviço do AZ Alkmaar. A bola colocada para justamente para Troy Parrott na grande área. Que perigo, passou Parrott, atenção, o enquadramento e o corte de Pablo Rosário. Protestam as bancadas do Olímpico de Sevilha. Não se sabe bem porquê, pelo menos para já. De qualquer das formas, Troy Parrott a conseguir passar por Kiwior. E há ali um braço, pelo menos maroto, da parte de Kiwior perante Troy Parrott. E daí o protesto irlandês e também das bancadas. De qualquer das formas, a jogada foi até ao fim. Clemente Turpin disse que não havia motivo para penalti. De qualquer das formas, arriscou pelo menos um pouco Jakub Kiwior num coelho.
1: Sim, arriscou muito mesmo. Começa a agarrar o Parrott.
0: Dir-me-ão que naquela situação qualquer central faria aquilo. Dir-me-ão isso. Porque se não fizesse aquilo, às vezes Troy Parrott estaríamos nesta altura a registrar o primeiro gol do Real Betis.
1: Sim, tinha arrancado. É verdade que o Kiwior arrisca ali um pouco e ele percebe depois claramente que ele entra dentro da área e abranda, digamos assim, a intensidade do agarrão. Ainda assim é um lance que, lá está, poderia colocar ali o central do Porto. E depois há um segundo, que é, mas aí o Pablo Rosário, de forma inteligente, o Parrott vai chutar e coloca ali o pé e dentro da área, obviamente qualquer toquezinho pode dar penalti. Mas já passou, e entretanto mais um ataque do Betis, mais uma finalização, mais um remate. Neste momento já são 10 remates em 30 minutos, apenas 3 na baliza, mas é muito remate para 30 minutos.
0: Falta dura agora de Nathan sobre André Silva, decretada por Clemente Urpin, a entrar com tudo na zona do meio campo e por trás para atingir o avançado português. Partida interrompida. André Silva levanta-se agora. Vamos carimbar a partir do Olímpico de Sevilha, ou se preferir, do La Cartuja. Atenção, 33 minutos da primeira parte. Real Betis 0, Porto também 0.
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0: A bola para Diogo Costa, recebeu da parte de Jakub Kivior, fora da grande área. Diogo Costa não está nada satisfeito com os seus companheiros de equipa e troca ali alguns argumentos com Kivior, ainda que à distância. Fraulte de primeira, distribuiu para André Silva, precipitou-se agora também a tentar fazer o mesmo para solicitar a desmarcação de Borja Sainz à direita. Consegue anular tudo a defensiva da equipa de Manuel Pellegrini. A bola para Marco Bartra, aí vem o jogador que já tem duas Ligas dos Campeões no seu currículo ao serviço do Barcelona e de resto é o melhor marcador da equipa na presente temporada com 3 golos. Não sai bem para bem do Porto a combinação à direita com nota artística elevada, pelo menos à partida, na teoria, de Anthony para a desmarcação de Ángel Ortiz. Bola para fora, lançamento para a equipa do Porto, o arremesso para Francisco Moura, mostra-se a Moura PP. Também André Silva, o arremesso para o português, combina por dentro com o BP. Acelera o Paranaense, dá a jogada para trás para Gabri Veiga. Gabri Veiga também não está cá hoje. Agora a atrasar para uma zona muito complicada. Um abraço, Troy Parrott. A bola ainda no pé do irlandês, vai abrindo os braços, solicita também desmarcações. Aparece Isco na zona central, já libertou para Marco Roca, vai variar para Abde. Este é que tem sido secado por Martim Fernandes e pela equipa do Porto. Já não apareceu muito mais. Atenção, Abde vai pegar na bola, pé direito, oblicua, dá jogável para Isco, perante a pressão do Fraú. Volta, vai dar jogável agora também para Marco Bartra. Enquadra-se, ainda Marco Bartra ameaçou o pontapé, ainda Bartra cruzou grande área, que perigo de tentar agora amarrar-se ao esférico. Fran Garcia por dentro, ainda o pontapé, defendeu Diogo Costa. Marco Roca de meia distância e com o seu pé não dominante, o pé direito, mais uma ocasião para a equipa do Real Betis, com Diogo Costa a ser muito solicitado. É jogo de bolada para o guarda-redes internacional português, que como capitão de equipa vai protestando e com propriedade Nuno Coelho com os seus companheiros de equipa, vai tentando acordar os seus companheiros de equipa.
1: Este lance aqui é incrível, ou seja, o Futebol Clube do Porto tem praticamente os 10 jogadores de campo, porque o André Silva estava na meia lua da grande área, ou seja, tem praticamente os 10 jogadores de campo em cima do Diogo Costa, ou seja, é o Marco Bartra que está à entrada da área, que faz o cruzamento e que posteriormente depois dá mais um remate para o Diogo Costa defender. Obviamente que há aqui um desconforto do guarda-redes do Futebol Clube do Porto. A equipa não consegue ter bola. Já falaste do Gabri Veiga, que está desaparecido do encontro, o Froholt também, o Alan Varela apenas o vemos em momento defensivo, ou seja, muito daquela circulação do Porto que é feita entre os dois centrais e o médio defensivo e o 6, hoje não acontece, e por isso é um Porto que está claramente a sofrer aqui em Sevilha. São 35 minutos muito, muito difíceis para a equipa portuguesa.
0: Atenção que Farioli, coincidência ou não, com 35 minutos da primeira parte, lança para aquecimento Samu, Alberto Costa e também Neuen Pérez. A bola para a equipa do Porto, atenção a Gabri Veiga, consegue forçar a falta da parte de Teossa. E posse de bola para a equipa do Porto. O esférico atrasado para Kivior. Dá jogável para Pablo Rosário. Aí vem Dominicana, vai tentar romper linhas para PP na grande área. Corta Ángel Ortiz, bola solta na área. Corta e diretamente para as mãos de Álvaro Valles. Belíssima visão de Pablo Rosário. Se não vai lá por via aérea, aliás, não vai lá por via térrea, vai por via aérea. E a tentativa do Porto de queimar linhas e tentar surpreender, aproveitando essa baixa estatura, quer de um lado o Fran Garcia, quer do outro o Ángel Ortiz.

0: local onde nos encontramos na tribuna de imprensa, equivalente a um 11º ou um 12º lugar. Atenção ao remesso para Angel Ortiz, para trás para Deossa, está jogável na zona central para Marco Roca, de forma rasteira e curto, está jogável à flor da relva para Isco, este a movimentar para a meia esquerda para Fernando Garcia, encosta na linha, dá para Abde, tenta acelerar a equipa do Betis no último terço, atenção Abde no 1 para 1 no despegue individual com o Martim Fernandes, agora Martim Fernandes já lhe tirou as medidas e já não passa uma única vez, está jogável para Borja, mete a bola por dentro para Martim Fernandes, estica o pé, é atingido por Marco Roca, ponta, pé livre, evidente. Ainda que o árbitro Clemente Urbain faça referência a que há falta inicial de Fran Garcia sobre Borja Sainz. Uma coisa é certa, Nuno Coelho. A partir do momento em que Martim Fernandes percebeu onde é que metia Abde no bolso, já não foi o inverso. É que nos minutos iniciais era Martim Fernandes que estava no bolso de Abde.
1: Sim, o próprio Moura, eu acho que da parte de e se tivermos de destacar algumas boas exibições individuais do Flóculo do Porto, eu acho que quer o Moura, quer o Martim, têm correspondido, até porque foi esses mesmo que tu me lançaste para discussão, não é? E, ou seja, poderia ser até por ali que seriam mais as nossas dúvidas e têm sido os dois que se têm aguentado bem, principalmente o Moura com o Anthony, acho que têm batido muito bem. O Porto continua essencialmente a perder a bola de forma muito fácil, um passe incrível agora do Alan Varela completamente sozinho, direto para o Valhas, e é isto, o Porto continua com a dificuldade na partida.
2: E em Manchester marca Vitinha, City 0, Paris Saint-Germain 3, o Real já chegou a empate, Roma 1, Real Madrid também 1, Aston Villa vai vencendo o Fenerbahçe por 2-0, Shakhtar 1, AEK de Atenas também 1 e o Bratislava perde em casa com o Stuttgart por 1-0.
0: Para o ar nas bancadas, porque o árbitro também concordo com os adeptos béticos, transformou uma falta de Pablo Rosário sobre Troy Parrott. Ao contrário, ainda assim bola para a equipa do Porto. O esférico já adiantado por Borja Sainz com Fran Garcia. Atenção que os jogadores começam a perder algumas estribeiras. Borja Sainz empurra Fran Garcia, mas ele também levou a bola para longe. Arremesso já efetuado para a equipa do Porto. O esférico para Pablo Rosário. Aí está o dominicano. Pisa o esférico bem. Nota artística no gesto técnico. A bola para Varela. Para trás para Jakub Kivior. Adianta para Varela. Entre linhas para Francisco Moura. Encosta no corredor esquerdo para PP. Levanta o periscópio e mete por dentro. Aparece Varela. Enquadra-se Varela. Vai já daqui Varela não. Já não passou. Não fez uma coisa nem outra. Não soltou nem disparou. No balcão da área. A recuperação de Gabri Veiga para PP. Ainda PP. Dá jogada para Gabri. Vamos embora de onde Gabri. Já libertou na esquerda, a bola para Francisco Moura, monta-se o cerco da equipa do Porto, muito só mais na área, cruzamento batido e o corte de Anthony, sobra ainda para Martim Fernandes, estava com o pé furado, vai tentar sair na contra-ofensiva à formação do Real Betis, atenção Isco, recupera bem Martim, aí vem Martim, dá jogável, Froholt, corredor central, ainda Froholt, vai até a última, vai libertar no esquerdo para Francisco Moura, cruzamento batido, segundo poste, cabeceamento não surge, ainda Martim, de cabeça, pontapé de Borja e o corte, pontapé, no golo, a bola entra não, a bola entra ou não? Gol do Porto, já está! Gol! Para dentro! Para dentro! É Porto, é Porto, é Porto, é Porto, é Porto, é Porto! Ainda bem que vieste, que disparo de Martim Fernandes, a bola bate na trave, bate na recarga no chão, entra diretamente na baliza, os jogadores do Betis não acreditam, o Porto na frente em Sevilha!

0: Porto, do Porto, do Futebol Clube do Porto. São 3.500 aos pulos, são 3.500 a silenciar outros 65 mil no Estádio Olímpico de Sevilha. Atenção que os jogadores do Betis ainda protestam alguma coisa com Clemente e Repin, que estará a escutar a cabine do VAR. Walter Madureira e Nuno Coelho ao Silime.
1: Eu acho que eles estão a pedir jogo perigoso num pontapé de bicicleta, numa tentativa de pontapé de bicicleta de Borja Sainz. O Bartra queixa-se que foi atingido na cabeça. Penso que é esta

0: Leitura, Nuno.
1: Sim, eu acho que o Bartra queixa-se dessa situação, mas entretanto com o auxílio também aqui da repetição conseguimos perceber que poderá haver uma mão do Gabri Veiga no momento e logo no início da jogada. Ou seja, o Bartra queixa-se e tenta que o gol seja anulado.
2: Vai ver o lance. Diopan vai ver todo o lance que o Willy de la Jolie vai mostrar no visor do VAR.
1: O Bartra claramente forçava e tentava forçar a questão do pontapé de bicicleta do Borja e um possível pontapé que lhe terá acertado na cabeça, porque o Borja acaba por falhar um pouco esse momento. Mas eu não sei se o golo a ser anulado não será mesmo por essa questão da mão do Gabri.
2: A imagem está a passar aqui no Olímpico de Sevilha e fico também com essa sensação de que Borja Sainz anula o golo. Anula o golo, Clément Tulpin. O Olímpico de Sevilha implode. Celebram os jogadores do Betis. Bartra puxa pelas bancadas. Golo anulado. Salva-se a equipa do Betis. E que pena, Nuno Coelho. Porque o disparo de Martim Fernandes merecia claramente outro desfecho.
1: Sem dúvida, sem dúvida. E agora, apenas para confirmar aquilo que falávamos, ou seja, nem era uma situação, nem era a outra. É mesmo mão do Borja Sainz no momento que tenta fazer o pontapé de bicicleta. Por isso, mão do Borja, e é claramente mau para o Porto, porque com tantas dificuldades que teve nesta primeira parte, poder chegar ao intervalo, porque estava realmente muito perto do intervalo, com a possível vantagem no marcador, seria incrível para a equipa de Farioli, mas não há grandes dúvidas. O Borja dá um toque na mão e depois, a partir daí, origina o remate do Martim. Por isso, golo bem anulado, pena para o Futebol do Porto.
2: Atenção que Farioli teve de ser agarrado pelos seus adjuntos, porque quis dizer algo mais ao quarto árbitro da partida sobre esta decisão, o senhor Jeremy Pinhar. E Dave Voss, um dos seus adjuntos, teve de agarrar o técnico do Porto. Atenção à resposta do Betis. Deu-se na grande área, lado direito. Ataca a equipa do Betis depois de ter salvado claramente um ponto importantíssimo para a equipa do Porto. A bola controlada por Marc Roca. Aí vem o catalão. Vai dar jogável numa zona mais inflacionada para trás para Natan. Com tudo isto, estamos a cerca de 1 minuto, os 45. Vamos ter certamente compensação alargada por esta pausa para toda a análise do golo anulado ao Porto. A bola colocada para Angel Ortiz. Por dentro, dá jogável para Isco, escapa a marcação de André Silva, dá jogável para Marc Roca, novamente a equipa do Betis a encostar a equipa do Porto com 11 homens atrás da linha da bola, ainda Isco, mete por dentro, recebe Marc Roca, aí está Roca a derivar para a esquerda, a bola na direção de Fran Garcia, encara Martim Fernandes, já passou Fran Garcia, linha de cabeceira, cruzamento batido, que perigo, o corte, o pontapé e corte fundamental de Jakub Kiver para evitar o golo da equipa do Betis. A bola atravessa toda a grande área do Porto, o disparo que surge de Anthony por cima no segundo poste e depois Jakub Kiver a estar no caminho do esférico a desviar para canto. Aperta novamente o Betis e ruge o Coliseu Sevilhano. Pontapé de canto para a equipa do Betis, para Isco. O árbitro Clemente Urbán a dirimir alguns focos de tensão sob a placa do quarto árbitro. 3 minutos acrescenta o árbitro. Atenção ao pontapé de canto para a equipa do Betis. É o esquema tático para o pé direito de Isco. Bola na área, cabeceamento de Paulo Rosário em devolução. Vai tentar ser o Porto. Pepe atingiu com tudo Anthony. E vamos ter livre, perigosíssimo para o Betis. Pepe pouco preventivo a levantar o pé. Jogo perigoso sobre Anthony. Tenho dúvidas que tenha acertado no Anthony, mas o jogo perigoso está mais do que evidente no Coelho e o Porto vai acabar esta primeira parte nas cordas.
1: Sim, vai acabar como começou e como tem estado sempre. O PP aqui não toca na cabeça do Anthony, que acaba por se aproveitar ali um pouco da situação, mas claramente é jogo perigoso e por isso livre perigosíssimo para intervenientes como o Anthony e o Isco. O próprio Deossa, que bate muito bem na bola e para o seu pé esquerdo está claramente na posição certa. Vamos ver, era importante que o Porto não sofresse agora tão perto do intervalo.
2: É livre em direto, ele está a explicar Clemente Urbán aos jogadores da equipa do Betis. É livre em direto, está com o braço levantado. Ou seja, não vai sair bomba à baliza, vai sair cruzamento para a área. Pablo Rosário está sentado no relvado. Levanta-se agora com a ajuda de Fran Garcia. Clemente Urbán a assinalar livre e direto. Pica Isco, desmarcação na área de forma rasteira. Bola para Anthony, pontapé à meia volta e o corte para... O corte também complementar de PP para o lançamento, evitando o canto. Atenção ao remesso já efetuado para a formação do Real Betis. De Ossa dá jogada para a zona central para Isco. Estamos quase a chegar ao último minuto da compensação. Foram três, recordo, dados por Clemente e o Pan. Ataca a equipa do Betis. Ronda a área do Porto. À direita, Angel Ortiz a receber de Antony. A devolução para o brasileiro. Ainda Antony para Angel Ortiz. Perante PP, que confusão. Um metro quadrado pela hora da morte naquela situação. Tenta-se já aqui pelo Porto. Atenção agora também a Francisco Moura. Está jogando para Gabri Veiga. Adianta no corredor. A bola já para Pablo Rosário. À direita vai tentar a variação. É para Pipi. Tenta desviar. Angel Ortiz empurra e impele de cabeça nas alturas perante Pipi. E bola para a equipa do Betis. Fran Garcia. A dar jogável para Abde. Mete por dentro a combinação com o Marco Roca. Diretamente para fora. Não sei bem. O passo ao eixo médio do Leeds United ou do Bayern de Munique seria para Abde. Mas bola diretamente para fora, lançamento para a equipa do Porto. A partida vai terminar dentro de pouquíssimos segundos. Arremesso para a equipa do Porto. Contagem decrescente de Clemente Urpin. Coloca dentro das quatro linhas Martim Fernandes. A bola a controlada também pela equipa do Betis, mas recuperada pela equipa do Porto. Há falta de Frault sobre o colombiano de Elsa. E vamos ter pontapé livre para a formação bética. À saída do seu setor mais recuado, a bola de Nathan para Marco Bartra. E aí está, o apito final de Clemente Urpin termina a primeira parte. No Olímpico de Sevilha, o Porto teve uma bola na trave. E esteve também com um golo anulado a Martim Fernandes por mão na bola da Borja Sainz. Também a equipa do Betis consegue ter esse ascendente no encontro. Final da primeira parte, Walter Madureira e o 20 Antena 1. Real Betis 0, o Porto também 0.
0: E a alteração de marcador também na Taça de Portugal. Marca o Gil Vicente à beira do fim do tempo regulamentar. União de Santarém 2, Gil Vicente também 2. Vamos a uma leitura rápida antes da síntese com o Nuno Coelho também esta primeira parte, Zé Pedro Pinto.
2: Inconsolável Borja Sainz vai perguntar a Clemente Urpin por que razão acabou por anular o golo à equipa do Futebol Clube do Porto, mas o facto está lá. E isso também acaba por levar este resultado depois de tanta carga do Betis, mas com esse golo anulado à equipa do Porto, com este 0-0 para intervalo, Nuno.
1: Sim, mas eu acho que o Futebol Clube do Porto, o Farioli e os jogadores do Porto têm tudo com que se preocupar, menos com o golo anulado, ou seja, porque não há qualquer tipo de dúvida, há que focar agora naquilo que a equipa fez mal e que tem de fazer bem na segunda parte. Jogo muito difícil para o Porto, muitas finalizações do Betis ao longo de toda a primeira parte, 13 remates, a posse de bola é verdade que do Betis desceu bastante, ou seja, o Porto aí conseguiu equilibrar, mas a quantidade de finalizações que o Betis foi tendo de remates na baliza, o Porto defendeu mal nesta primeira parte. O nível subiu, é um Betis com um nível altíssimo, com um andamento muito grande também, como tu já referiste, e por isso vamos ver se o Porto consegue melhorar e ajustar ao intervalo aquilo que não correu bem na primeira parte, e foram muitas coisas, quer defensivas, quer ofensivas.
2: Sem dúvida. Obrigado, Nuno. Esperemos que o Futebol Clube do Porto volte com outra roupagem para a segunda parte. Para já, Walter Madureira e ouvinte de Antena 1, a partir do La Cartuja, Real Betis 0, Porto 0 em tempo de intervalo. Até já.
0: Em tempo de intervalo está também o City 0, Paris Saint-Germain 3, Roma 1, Real Madrid 1, Aston Villa 3, Fenerbahçe 0, Spartak 1, AEK de Atenas também 1, o Bodoglimt Borussia de Dortmund 0-0 no marcador e o Bratislava perde em casa com o Stuttgart por 1-0. Em Santarém jogam-se 5 minutos de tempo adicional, União de Santarém 2, Gil Vicente também 2.
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0: Faltam 9 minutos para as 9 da noite, menos uma hora nos Açores. Vamos conferir os outros dados que marcam a atualidade numa síntese com Camila Vidal.
4: O Ministro das Finanças diz que Portugal não pode desperdiçar a oportunidade de completar a privatização da TAP. Joaquim Miranda Sarmento afirma que o cenário atual é o melhor que se podia conseguir, mas é preciso completar o negócio.
5: Seria um erro histórico para o país se isso não acontecer. E eu estou convencido que o país percebe o extraordinário valor que foi criado, a grande oportunidade. A aviação é muito importante em Portugal e espero que o país agarre esta oportunidade, porque isto é, se há 2 anos e meio, quando tomámos posse, eu estivesse aqui consigo e dissesse que a Lufthansa ia comprar a TAP por este valor, com este investimento e com o Estado português a ser o segundo maior acionista numa companhia que não tem nenhum Estado como acionista, João Adelino Faria diria que eu provavelmente estava, enfim, a ser ambicioso seria a sua palavra mais simpática.
4: Entrevista de Joaquim Miranda Sarmento na RTP esta noite. Se o governo avançar para a segunda fase de privatização da TAP, como está previsto, a alemã Lufthansa oferece ao Estado português a possibilidade de se tornar no segundo maior acionista com 5% do capital. A resolução do Conselho de Ministros designa a Lufthansa como investidor de referência para a aquisição de até 49,9% do capital social da TAP no âmbito da primeira fase da reprivatização. A TAP dá as boas-vindas à Lufthansa, o grupo escolhido pelo Governo para ficar com pelo menos 44,9% da transportadora. Em comunicado, a TAP diz que espera beneficiar da dimensão e da experiência do novo acionista. Indica que estão garantidas a conectividade territorial com as ilhas, lusofonia e a salvaguarda da marca da TAP e do Hub de Lisboa. O grupo alemão Lufthansa ofereceu pouco mais de 1.200 milhões de euros por quase metade do capital da transportadora, 49,9%. 1.025 milhões compraram os 44,9% do capital. Os 5% da TAP a que têm direito os trabalhadores também estão do lado da Lufthansa. Ficam para a empresa se os trabalhadores não comprarem essa parte que lhes está reservada. A Air France KLM também estava na corrida por este negócio. Na reação, admitem estar desapontados pela escolha da concorrente, mas destacam o diálogo construtivo mantido ao longo do processo. Está controlado o incêndio que deflagrou hoje ao final da tarde num prédio em Ramalde, no Porto. Os residentes tiveram que sair do edifício depois de um incêndio num quinto andar. Duas pessoas ficaram feridas por inalação de fumo. No local ainda estão mais de 20 bombeiros. É mais uma semana em que o valor do cabaz alimentar volta a aumentar. O cabaz com 63 produtos essenciais custa agora 256,56 euros, mais 70 cêntimos do que na semana passada. De acordo com as contas da DECO Proteste, o valor deste cabaz de produtos essenciais para um mês aumentou cerca de 14,5 euros. Desde o início do ano. Entre os produtos que ficaram mais caros nestes últimos dias, a pescada fresca, o atum posta em óleo vegetal e os medalhões de pescada.
0: As notícias com Camila Vidal. Estamos com 8 da noite, mais 55 minutos. 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
0: Estamos de regresso ao desporto.

0: Esta não é só uma noite de Liga dos Campeões Europeus, teremos também hóquei em patins, Portugal-Itália, o jogo arranca às 21h45. Vamos também lançar o Benfica Celtic e o Torriense Sunderland de amanhã, mas também o dia fica marcado pela conquista de uma medalha de bronze para Maria Martins na prova de scratch nos Campeonatos do Mundo de Pista em Pequim. A atleta disse no final da prova que estava muito satisfeita com esta conquista.
1: Estou muito feliz por esta medalha de bronze. Sem dúvida que significa muito para mim e para toda a equipe. É um enorme começo destes mundiais, para não só que assim, mais a longo prazo, o jogo competir. E estou muito satisfeita de estar desta forma neste processo.
0: A satisfação de Maria Martins. Amanhã o Benfica recebe o Celtic às 8 da noite no Estádio da Luz, Liga Europa. Vamos recuperar as declarações de Marco Silva, que falou numa equipa ambiciosa em todas as competições.
2: Passo a passo, nesta fase, na fase de grupos e depois na fase eliminar, para já satisfeitos com o começo, humildes o suficiente para perceber que só pelo nome não adianta ir lá e provar jogo após jogo, que temos grandes ambições e queremos chegar até ao final nesta competição.
0: A equipa de Glasgow perdeu em casa na primeira jornada por 3-1, frente ao Ferencváros. O treinador do Celtic é o veterano Martin O'Neill, que falou no Estádio da Luz para fazer o lançamento a este encontro, elogiando o adversário.
3: Eles têm jogadores muito bons, estão com confiança porque ganharam em Milão, o que não é fácil. São uma equipa muito boa, mas nós também temos bons jogadores e vamos tentar causar-lhes alguns problemas.
0: O Benfica Celtic começa às 8 da noite, terá relato de Paulo Sérgio. Antes, o Torriense recebe os ingleses do Sunderland, na segunda jornada também da Liga Europa. Carlos Simões, adjunto da equipa de Torres Vedras, adjunto de Luís Tralhão, falou também esta tarde já em Leiria e diz que a equipa está preparada.
4: Equipas inglesas, naturalmente, são equipas muito, muito fortes fisicamente. O Sunderland tem jogadores com muita qualidade também, que sabe jogar. Obviamente temos que nos adaptar ao adversário que vai estar à nossa frente. Sabemos que tem muita qualidade. Vai ser um jogo muito difícil, muito duro. Nós quando começámos nesta competição, dissemos que qualquer ponto que fizéssemos seria uma vitória. Já conseguimos uma vitória, portanto, a história já foi feita. Continuamos com a ilusão de continuar a fazer mais. Preparámo-nos para tentar colmatar todas as dificuldades que eles nos vão propor em todos os momentos.
0: E também ao lado do treinador esteve Ravi, ele que destacou que a equipa vem de uma derrota a nível interno. Eu recordo que o Torriense perdeu frente ao Tondela por 1-0 na segunda liga, mas esta é outra competição e é preciso reagir.
5: Vimos de uma derrota, mas bom, creio que o melhor para isso é ter um jogo o mais rápido possível e sobretudo demonstrar no campo que a equipa quer mudar alguma coisa. Temos feito alguns jogos com algumas melhorias, mas ainda temos bastante capacidade para melhorar e é isso que queremos demonstrar amanhã no campo. Sabemos que vamos ter um jogo bastante difícil, mas com personalidade, trabalho e esse saber fazer que temos, vamos demonstrar que somos uma boa equipa.
0: Ravi, ouvido também por Joaquim Reis, repórter da Antena 1, que acompanhou esta conferência de imprensa de lançamento do Torriense Sunderland. O jogo arranca em Leiria às 5h45 e terá relato aqui na Rádio Pública de João Santos Correia. Estamos também a virar as agulhas para a Liga dos Campeões Europeus.
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0: Recordo que em tempo de intervalo o Paris Saint-Germain vai vencendo por 3-0 no terreno do Manchester City. A equipa do Real Madrid está empatada a 1 em Itália, frente à Roma. O Aston Villa vai vencendo em casa o Fenerbahçe por 3-0. O Real Betis Porto vai dando 0-0. Resultado idêntico no Bodoglimt Borussia de Dortmund. O Shakhtar está empatado com o AEK de Atenas, a 1. O Bratislava perde em casa com o Stuttgart por 1-0. E já desta tarde, Feyenoord 3-2 e o LASK perdeu em casa frente ao Liverpool. 6-3 foi o resultado final.
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0: Vamos retomar os caminhos de La Cartuja, em Sevilha, onde está o José Pedro Pinto, também com os comentários em estúdio do Nuno Coelho. Vamos então, Zé, para a segunda parte deste jogo.
7: Ainda atrasada e sem protagonistas no relvado, quer a equipa de arbitragem, quer as formações do Real Betis e também do Futebol Clube do Porto, apenas alguns jogadores do Real Betis recriando-se com bola, eventualmente um ou outro, podendo ser lançado também por Manuel Pellegrini para a segunda parte. De qualquer das formas, Nuno Coelho, esta primeira parte do Porto foi assustadoramente deficitária e vamos tentar ser o mais simpáticos que podemos, porque é certo que André Silva manda aquela bola à trave depois de um erro de Álvaro Valles e de Natan, mas já antes a equipa do Betis tinha ameaçado duas ou três vezes a segurança das redes à guarda de Diogo Costa, e as grandes ocasiões, sobretudo as maiores ocasiões, são todas do Betis. O Porto sai de forma bastante humilde da primeira parte aqui no Olímpico de Sevilha.
8: Sim, sai de fininho, como se costuma dizer. Foi, como tu dizias, estudaramente difícil. Primeira parte muito, muito difícil

0: para o Futebol Clube do Porto? Eu acho que tem a ver com um conjunto de fatores que colocou a equipa de Farioli nesta situação, ou seja, o nível aumentou, não há como negar, o Betis de Pellegrini acho que demonstra aqui com esta primeira parte porque é que está em terceiro na Liga Espanhola, ou seja, não é uma casualidade, e porque é que se qualificou para a Liga dos Campeões também este ano. E tem uma equipa recheada de bons valores, e eu acho que o Porto teve muita dificuldade em vários momentos do jogo. Aquele que é mais gritante, podemos obviamente assumir que é o momento defensivo, porque o Porto, acho que todos nós concordamos que analisamos futebol, o Porto é fortíssimo nesse momento e praticamente não dá nada aos adversários nesse capítulo, e hoje o Porto claudicou muito nisso, ou seja, mesmo defendendo junto, perto da área, quase com os 10 jogadores de campo dentro da área, mais o Diogo Costa, a quantidade de finalizações que o Betis foi tendo foi muito grande. Nunca conseguiu sacudir essa pressão, com exceção do grande erro do Álvaro Valhas, que quase dá um golo cantado ao André Silva, mas o ponta-lança do Porto não consegue finalizar, e depois há o golo anulado ao Martim, bem anulado ao Martim, pela mão do Borja Sainz, e isso foi praticamente as oportunidades do Porto, as vezes quase que o Porto conseguiu chegar às zonas ofensivas, e foi muito pouco, por isso os números são tão penalizadores em termos daquilo que são as estatísticas para o Futebol Clube do Porto. Vamos ver o que é que a equipa portuguesa consegue trazer e fazer de novo após as indicações do seu treinador ao intervalo.
1: Mas isso também não mostrará, não é, Nuno? É que se o Betis entrar com a mesma toada, se continuar a sentir, como se costuma dizer, o cheiro a sangue do outro lado da barricada, sim, também não vai propriamente abrandar, não é?
0: Não, eu sinceramente eu acho que, antes pelo contrário, o Betis vai, e certamente o Pellegrini terá reforçado e elogiado aquilo que a equipa fez na primeira parte. Eu acho que aqui é preciso um Porto mais corajoso, e já falámos sobre aquilo que é a capacidade do Porto defender em organização defensiva, mas o Porto, e podemos puxar aqui a casseta atrás à temporada passada, nos primeiros jogos de Farioli, o Porto era realmente muito agressivo e muito forte na pressão, e eu acho que o Porto hoje tem de ser aqui um pouquinho mais agressivo e corajoso nesse momento, porque se está a sofrer muito a defender tão perto da área, acho que há que mudar aqui um pouco o chip, tentar condicionar mais o Betis no momento que tem a bola, o portador da bola, e o Porto não tem feito isso, e o Porto é muito forte nesse momento, por isso esperar que o Porto seja mais agressivo nesse momento, eu acho que vai fazer com que fique melhor também depois no momento ofensivo, ou seja, eu acho que é muito por aí.
1: Equipas de regresso ao relevado do La Cartuja, ou se preferir, do Olímpico de Sevilha, com as tais memórias de há 23 anos da conquista da Taça UEFA para os adeptos portistas. E uma nota também para acrescentar, porque não nos apercebemos dessa incidência, mas no final da primeira parte houve carga policial sobre a zona afeta a adeptos do Futebol Clube do Porto, sobretudo a fatia reservada aos Super Dragões, e acabou por ser uma autêntica limpeza da Guardia Civil Espanhola, do seu corpo de intervenção, com centenas de adeptos do Futebol Clube do Porto a terem de se refugiar mais acima perante a carga policial das autoridades espanholas. Equipas no relevado sem alterações, quer no Betis, quer no Real Betis. Vai sair a formação do Futebol Clube do Porto com Varela a ser ele o primeiro a dar o primeiro toque no esférico, sendo que Borja Sainz e André Silva continuam a perguntar e a fazer questões a Clemente Urpin sobre a decisão de anular o golo de Martim Fernandes aos 40 minutos da primeira parte. Tudo postos para arrancar a segunda parte aqui na capital da Andaluzia. Muito calor e já passa das 10 da noite aqui em Sevilha. Vai apitar o árbitro Clemente Urpin. Ora, aí está, arranca a segunda parte, sai a equipa do Porto, com um atraso de Varela para Diogo Costa. Vai despejar positivamente na grande área do Betis, Pablo Rosário como ponta de lança a aparecer agora, impele Varela ainda de cabeça, e o corte da parte de Angel Ortiz, aí na assistência de Francisco Moura. Pablo Rosário a recuperar a sua posição, bola para Troy Parrott, liberta na esquerda para Abde, vai encarar outra vez Martim Fernandes num para um, já com o apoio da Fran Garcia, ainda Abde, vai obliquar para a zona central, ainda Abde soltou para Deossa, pé esquerdo na bola, que na primeira parte quase ia provocando um golaço para a equipa do Real Betis. A bola já para a esquerda para Fernando Garcia, atrasa de forma rasteira para Marc Roca. Aí vem o catalão a dar jogada mais atrás para Nathan, e Nathan a colocar para Marco Bartra. Aí vem o central veterano, aí vem Bartra, encosta na direita para Angel Ortiz, utilizando a gentileza para Marco Bartra perante a pressão de Gabriel Veiga, e o atraso na segurança até ao quilómetro zero da equipa do Betis. O mesmo é dizer para o guarda-redes Álvaro Valles. Aí está o titular da baliza do Betis a adiantar no terreno de forma rasteira para Isco na divisória do terreno, perante Frault, também perante Borja Sainz. Liberta-se bem Isco, é comandar de bicicleta, a qualidade está toda lá e nunca se esquece. Aí vem Isco, ainda com a bola controlada perante a cobertura à distância de Frault, atrasa na direção de Marc Roca. Aí vem Roca, a bola colocada rasteira para Fran Garcia, apareceu por dentro do lateral, avança para a grande área do Porto, soltou, atenção, abre, pontapé enviesado, grande golo! Grande gol do Betis! Marco Betis, é um golaço! É um golaço de Abde! Já havia ameaçado na primeira parte e aos dois desta etapa complementar, concretiza toda a superioridade em campo a formação de Manuel Pellegrini. Aqui em Sevilha chamam-lhe a Engenharieta. O engenheiro tem a sua própria caminhoneta afinada e o primeiro da equipa do Betis na baliza norte do Olímpico de Sevilha. Impávidos e serenos, os 3.500 esportistas celebram, mais de 65 mil béticos. Recebeu Abde no lado esquerdo da grande área portista e de primeira, bola colocada, Diogo Costa, nem com a capa do super-homem lá chegava. Agora, o 3 minutos, segunda parte, Olímpico de Sevilha. E o placar assinala, marcou aos dois, Abde, um golaço. Um golaço, um golaço! Real Betis 1, Porto 0.
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1: Caso para dizer, Nuno Coelho, bem avisamos.
0: É verdade. Ou seja, é incrível como a segunda parte começa praticamente como foi toda a primeira. Ou seja, primeiro ataque do Betis, 47 minutos, 46 minutos. Antes de mais, é um golaço do Abde, sem qualquer hipótese para o Diogo Costa. A bola entra no ângulo, ele bate na bola de primeira, a bola desvia por completo do guarda-redes português. É um golaço do extremo do Betis, mas lá está, como eu dizia. Ou seja, a segunda parte começa precisamente como à partida ao Porto não queria que fosse, e dentro daquilo que são ou que foram as correções do seu treinador, não pode nunca haver uma tentativa, uma finalização aos 46 minutos, 47 minutos. Por isso, grande golo, acho que já poderia ter claramente acontecido na primeira parte. Aqui o Diogo não teve qualquer hipótese, por isso está inaugurado o marcador. Era merecido, na verdade, este golo já era merecido para o Betis por tudo aquilo que foi criando.
1: Deixa-me repisar aquilo que acabas de dizer. Tudo aquilo que Farioli tenha dito à sua equipa ao intervalo, puf, esfumou-se.
0: Sem dúvida, é verdade. Acho que tudo aquilo que poderia ser uma estratégia inicial para o Porto entrar e melhorar no jogo, esfumou-se, sem dúvida. Ou seja, em função daquilo que era o contexto do 0-0, vamos ver se a equipa agora se sai dessas amarras que conquistar desde que o jogo praticamente começou, e se o jogo a liberta. Normalmente isso às vezes acontece, deixa as equipas mais soltas, ou seja, é quase, ok, já estamos a perder, vamos começar.
1: Oi, atenção,
0: a
1: pontapé no posto! O Betis poderia ter dobrado a vantagem, foi Anthony, aproveitando um erro de palmatória na saída da equipa do Porto a partir do seu setor mais recuado, e a equipa do Betis, a equipa do Pellegrini, quase fazia o segundo. Atenção que o Porto pressiona, Nuno Coelho, o botão de autodestruição e poderia ter perdido o jogo já nesta jogada.
0: É um passo ali entre Pablo Rosário e Varela. O Varela tenta encontrar o central do lado contrário, que é o Kivior, e o Anthony completamente vivo naquilo que o Porto não tem feito. Ou seja, o Betis sempre que consegue e tenta pressionar alto fica melhor nesse momento ofensivo, aquilo que já dissemos. Ou seja, esta ação do Anthony é uma recuperação defensiva que faz e coloca mais uma finalização para o Betis. Sem querer ser dramático, Zé, eu acho que é o pior jogo desde que Farioli é treinador do Futebol Clube do Porto, e não que já não tenha enfrentado equipas até com mais capacidade.
1: Atenção que na época passada, nos quartos de final da Liga Europa, na decisão frente ao Forest, com a expulsão de Bednarek, o Porto teve, eu vou dizê-lo com todas as palavras, teve mais personalidade no City Ground do que está, sim, a ter, sim, aqui neste Olímpico de Sevilha. O Betis joga como quer, o Betis faz o que quer. E o Porto, eu volto à expressão que usei na primeira parte, se houvesse um buraco onde se pudesse esconder toda a equipa, escondiam-se rapidamente. Aí vem o Betis outra vez, Ángel Ortiz, a dar jogada para Anthony, esteve à beira de marcar o 2-0 para a equipa do Betis. Ainda Anthony por dentro, a solicitar de Elsa, dá para Anthony, joga a seu bel prazer a equipa de Manuel Pellegrini, impulsionada também pelas bancadas com 65 mil fervorosos histéricos béticos. A bola para Isco, zona central do terreno, grande círculo, liberta mais atrás no espaço para Marco Bartra, tem a pedir Marco Ocá. Zona central do terreno, virtualmente na linha divisória, adianta para Isco, a equipa do Porto novamente recuada com 10 homens atrás da linha da bola. Farioli de braços cruzados no banco, a bola para Leossa, combina com Ortiz, transita a equipa do Betis à direita, a bola para Isco, vai obliquar, tenta arrancar Isco, que maldade faz a Gabri Veiga num curto espaço de terreno, deu para Leossa, encosta no corredor para Anthony, outra vez para trás para Leossa, aí vem o colombiano que é bom de bola, dá jogada para Marco Roca, a equipa do Betis vai outra vez aplicar efeito limpo para brisas de um flanco ao outro, já está à esquerda para Fran Garcia, ainda Garcia, ele que fez a assistência para Abde no primeiro golo, para já único, e que golaço de Abde, vai tentar recuperar a equipa do Porto, mas não liga, setores não ligam um passe, o Porto está perdido, o Porto está sem bússola, o Porto está sem norte, o Porto está sem tudo. André Silva precipitou-se outra vez, atenção à equipa do Betis, a recuperar bola com Ángel Ortiz, dá jogável, na aceleração agora, também da parte de Anthony, muda de velocidade, encara a Francisco Mona, ainda Anthony no corredor, efetua o atraso, dá para Deossa, pé esquerdo na bola, vai picar, a bola para a grande área, para o corte de Paulo Rosário, vai tentar limpar a jogada, André Silva combina com o Fraolt, mais um passo que não sai bem, André Silva é grande candidato à saída, a bola ainda para André, atrapalha-se, é desarmado, vem a equipa do Betis, o corte com felicidade do Fraolt, recupera André Silva, dá jogada para Gabi Veiga, vamos lá Porto, vamos acordar definitivamente no Olímpico de Sevilha, esta casa de tão boa memória para já está a ser um pesadelo para as cores azuis e brancas, a bola para Varela, dá jogada para Fraolt, Varela vai adiantar no corredor esquerdo, a bola para Gabri Veiga, solicita a desmarcação do PP, Gabri Veiga dá uma linha de passe na grande área, mas já está coberto por adversários, a bola do PP para Fraolt, ainda o dinamarquês tenta refugiar-se na meia direita, tem a pedir aliás na meia esquerda, tem a pedir Francisco Moura, combina com Gabri Veiga, bate em frente Marco Roca, livre perigoso para a equipa do Porto, atenção que Gabri Veiga queria virar-se a Marco Roca, está o caule entornado, os jogadores a serem afastados por Clément Turpin. Mas o que fica é que o Porto vai ter livre perigosíssimo para a baliza de Álvaro Valles. A falta de Marco Roca sobre Gabri Veiga. Agora os dois a entenderem-se. É que Gabri Veiga também não é de campeonato sentado. A uma altura em que surge o número oficial de espectadores. 67.114 neste estádio com capacidade para cerca de 70 mil. Mas com estas margens de segurança da UEFA, o que quer dizer que descontando os 3.500, agora sim com números mais fidedignos, 3.500 portistas, estamos a falar de à volta de 63 mil e muitos béticos. Pontapé livre para a equipa do Porto. No aproveitar está o ganho Porto. Livre perigoso. Ainda alguma distância da grande área. E se aquela barreira está a 9,15 metros, daqui ao Porto são 150 km, não mais. Pontapé livre para a equipa do Porto. Muito contido, insisto, Clément Turpin nessa barreira de 9,15 metros. Candidatos não faltam. Pontapé, baliza, golo!

0: Porto, é Porto, é Porto, é Porto! Que míssil! Até enriqueceu o urânio na baliza de Álvaro Valhas! É arte, é peça de museu! Don Gabri, Don Gabri Veiga, desaparecido em combate durante 55 minutos, assina um golo do outro mundo, igual certamente aquilo que fez Abde. E atenção, que depois acabou por borrar a pintura, porque foi celebrar para a frente os adeptos do Betis, choveram alguns objetos, André Silva foi atingido por um deles, jogadores do Betis protestam com os jogadores da equipa do Porto, celebra ainda Don Gabri Veiga. Esta conta, esta não vai ser anulada. Que chapada na bola de Don Gabri. Gabri, Gabri, Gabri Veiga. Agora, 11 minutos, segunda parte, Olímpico de Sevilha. Está de volta ao Porto de Honra. Real Betis 1, Gabri Veiga para o Porto também 1.
1: Há outras alterações de marcador em Inglaterra, City 1, Paris Saint-Germain 3. Em Itália, a Roma está em vantagem. Roma 2, Real Madrid 1.
0: Que momento no jogo! Tinha de aparecer Don Gabri Veiga, Nuno Coelho.
2: Grande gol do Gabri. É verdade, ou seja, tu disseste praticamente 50 e poucos minutos desaparecido, e é um golaço, é igualar aquilo que foi também o grande gol do Abde. Vamos ter aqui essa dificuldade para escolher qual o melhor, e eu acho que não poderia haver melhor altura, ou seja, todas as alturas são boas para se marcar golo, mas esta aqui do Gabri é incrível, porque o Betis fez o golo, continuava em cima da equipa, havia ali muito desconforto da equipa do Futebol Clube do Porto. E é um golaço, é um autêntico gol do Gabri Veiga. Acho que ainda assim o Álvaro Valhas, e agora com acesso aqui à repetição, que apenas
0: poderia ter
2: agora
0: feito um pouco melhor, não é?
2: Sim, muito melhor, muito melhor. É um grande remate, a bola não vai de todo no ângulo, mas depois o guarda-redes do Betis falha ali um pouco, ou seja, o sacudir da bola, e por isso fica um pouco mal na fotografia, claramente. Ainda assim contou, e isso é o mais importante para o Futebol Clube do Porto. Vamos ver se este golo dá a tão aclamada confiança que nós dizemos aqui, o tão entrar no jogo que claramente o Futebol Clube do Porto precisa.
0: Pode ser o ponto de viragem, certamente, naquela confusão depois da celebração de Gabri Veiga. Atenção que não viu o cartão Gabri Veiga, mas André Silva viu, e do lado do Betis, Deossa e também Abde viram. Atenção que Farioli vai mexer em dose tripla. Preparam-se para entrar Alberto Costa, também Pietuszewski e Samu. A declaração de intenções não poderia ser mais vincada, Nuno Coelho. Farioli acredita que a partir de agora vamos ter Porto.
2: Eu acho que os três que vão entrar é um claro sinal de que o Porto, para defender melhor, precisa de ser mais ativo no momento de pressão. E enquanto isso não acontecer, o Porto vai continuar sempre a sofrer. E nada melhor do que colocar jogadores com características defensivas. Falaste aí no Alberto, aí é claramente para dar robustez no momento defensivo.
0: Olha as alterações, deixa-me só contar. Saídas de André Silva, Borja Sainz, e para a entrada de Alberto Costa, prepara-se para subir a placa, a saída de Martim Fernandes, também para completares o teu comentário, Nuno.
2: É isso, ou seja, PP à partida passará para a direita, porque o Pietuszewski joga mais sobre a esquerda. Samu troca direta pelo André, e aqui vamos ver se o Samu consegue dar coisas diferentes que o André não deu. O Betis tem estado sempre muito em cima do Porto, e o Porto quase nunca explorou as costas, e o Samu, estando bem fisicamente, obviamente que não estará ainda a 100%, foi muitos meses de ausência, mas poderá trazer isso ao jogo do Porto. E em relação ao Alberto, foi talvez na nossa antevisão, foi a grande surpresa da não inclusão no 11, e para como o jogo está físico, acho que claramente o Alberto, com as arrancadas que também muitas vezes consegue fazer, acho que poderá claramente acrescentar também ao jogo do Porto.
0: Mão na bola de Alan Varela, perante Isco, ponta, pé livre para a equipa do Real Betis. Minuto 60 no cronómetro da Antena 1, Abde aos 47 e Gabri Veiga aos 55, a fazerem para já a história deste Real Betis 1, Futebol Clube do Porto 1. Bola movimentada por Isco. Na direção de Marco Bartra. Vai tentar libertar. A bola já para a direita para Ángel Ortiz. Encosta na linha. Dá para Anthony. Mais agressiva a equipa do Porto na busca da bola. Mais, menos expectante. Menos a filmar o jogo. A bola para Deossa. Está jogável para Isco. Aí está Isco mais para trás. A trocar bola. A formação do Real Betis. A tentar também serenar os ânimos. Atenção ao Samu. Vai em cima do Bartra. Quase força o erro. A bola já para Nathan. Está a queimar também para a equipa do Betis. Aparecia PP, que agora passa para a direita com a entrada de Piatoszewski, que fica no corredor esquerdo depois do grande golo que o polaco de 18 anos fez para garantir a vitória frente ao Marítimo no sábado. A bola para Ortiz, adianta para Anthony. Anthony à espera de apoio, não consegue gizar. O melhor passa a bola diretamente para fora. Lançamento para a equipa do Porto. O remesso à esquerda para Francisco Moura. Manuel Pellegrini olhando para os jogadores que têm na zona de aquecimento e à espera de também a ajuda do seu adjunto para perceber o que fazer a partir do banco. Ainda não mexeu o engenheiro chileno de 73 anos. Lançamento novamente para a equipa do Porto. Ganha metros. A equipa comandada por Francesco Farioli. Também conferencia com o seu auxiliar David Voss. A bola colocada na zona central para a Froholt. Espera, propôs, já libertou. Francisco Moura encorpar-se na manobra ofensiva. Já libertou na linha para Oscar Piatoszewski. A bola para trás para a Froholt, a equipa do Porto, com agora personalidade. Agora sim, a instalar-se no meio campo defensivo da equipa do Betis. Vai Gabriel Veiga, já soltou. Samu, o apoio. Pipi, Samu, pontapé, grande golo! Para dentro! Está de volta o animal! Que animal!

0: marcar aos golos. Samu! Samu inacreditável, desde janeiro não marcava. Finaliza de forma explosiva. Pontapé bomba de Gabri Veiga. Se aquilo foi uma bomba, isto aqui foi autenticamente a bomba atómica a dinamitar o Olímpico de Sevilha. Na jogada mais elaborada, na jogada mais hilariante, na jogada com mais cabeça, tronco e membros, redesenhada a régua, esquadra e compasso, a equipa do Porto, em pouquíssimos minutos, em 7 minutos, dá a volta no La Cartuja, frente ao Betis, que acusou e de que maneira o golo apontado por Gabri Veiga. Samu veio com tudo. Samu tinha muita coisa acumulada dentro de si e faz a cambalhota no marcador, épica para um Porto, novamente, que de coração sentido consegue entrar no jogo e mostrar que a Liga dos Campeões também é para este Porto, também é para o campeão nacional. Agora, 63 minutos, Olímpico de Sevilha calado para ouvir 3.500 portistas na Curva Sul. Real Betis 1, Futebol Clube do Porto agora 2.
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2: Outras alterações de marcador: City 1, Paris Saint-Germain 4, Roma 3, Real Madrid 1, ainda o Slovan Bratislava 0, Stuttgart 2.
0: Incrível como o Porto, Nuno Coelho, consegue esta cambalhota no marcador. Nada o faria prever, mas que jogada! É a melhor do encontro em termos coletivos, até do próprio jogo, até do próprio Betis. O Porto faz a jogada mais bonita do encontro.
3: Incrível, é mesmo isso. É incrível como o futebol é isto. Ou seja, uma equipa que estava tão mal na partida, uma equipa que acabou por sofrer muito ao longo do encontro, consegue virar um jogo que estava muito difícil e do nada está a perder e do nada está a ganhar. Ou seja, grande reviravolta, grande gol do Samu, grande combinação com o PP, num toque artístico ali de calcanhar que possibilita ao ponta-lança do Futebol Clube do Porto voltar aos golos, reencontrar-se com aquilo que tão bem estava a fazer antes da lesão gravíssima, e como deve ter sabido bem este golo ao Samu, foi claramente um libertar de tudo. E o Porto está na frente, neste momento é isso que podemos dizer, está na frente com mérito ou não, obviamente que há mérito quem faz os golos, mas aqui é um, para o Betis é bastante penalizador pela grande partida que estava a fazer.
0: O árbitro reverte agora um pontapé de canto a favor da equipa do Porto, porque o último a tocar é o jogador portista, parece-me ter sido o PP na grande área. Entretanto, produzidas duas alterações na equipa do Betis, Nuno, porque Manuel Pellegrini vai pela primeira vez ao banco, tira da Ossa, tira e mete Ceballos, tira Troy Parrott e mete Cucho Hernández.
3: Sim, aqui é também com, ou seja, e víamos aqui, eu neste caso vi aqui que tenho acesso às imagens, a cara do De Ossa completamente desolado no banco, porque sente claramente que estes 60 minutos foram a favor do Betis. E entretanto, obviamente, o seu treinador tem de mexer para tentar colocar sangue novo dentro da partida, mais frescura física, e por isso vamos ver o que é que estes jogadores trazem ao jogo. Eu não acredito que tragam muito diferente daquilo que eles já estavam ou que os outros estavam a fazer, porque o Betis tinha essa superioridade. Vamos ver essencialmente qual a resposta do Porto, mais uma vez, àquilo que agora é uma vantagem na partida, algo que ainda não tinha tido. Vamos ver como é que a equipa reage e como é que se comporta em campo.
2: Na Taça de Portugal, o Gil está pela primeira vez esta noite em vantagem. União de Santarém 2, Gil Vicente 3, 109 minutos de jogo.
0: Canto para a equipa do Betis à direita, para Isco. Será ele a levantar para o interior da grande área. Isco, o camisola 22. Entretanto, foi ao banco Fran Garcia depois daquele lance com a PP. Está com algo na boca, uma espécie de lenço para tapar a hemorragia. Atenção ao canto de Isco, bola na grande área, o cabeceamento de devolução, sobra ainda para o recém-entrado Dani Ceballos, já libertou a bola para Abde, tentou picar na grande área diretamente para as mãos de Diogo Costa. A realidade é que o Betis, depois do gol deste mesmo Abde, que acaba agora de cruzar diretamente para as mãos do capitão do Porto, a equipa bética teve ainda aquela bola no poste de Anthony, mas de lá para cá o Porto está dono e senhor do jogo. A bola para Moura, quem haveria de dizer? Atenção a Varela, a receber de Moura. Adianta no corredor esquerdo, na busca já de Gabri Veiga. Ele que fez o primeiro para iniciar a reviravolta da equipa do Porto. Veremos se será esse o desfecho até ao fim. A bola para Beato Jeves, que aproxima-se grande área e vai picar. Atenção, bola diretamente para as mãos de Álvaro Valles. Agora não conseguir a melhor desmarcação, Samu. Ele que não marcava desde janeiro. Foram 9 meses para Samu, de um autêntico calvário. Marcou pela última vez antes desta, bem entendido, na vitória 3-0 sobre o Gil Vicente. A bola cabeceada diretamente para Pablo Rosário e para Samu, também muito especial marcar numa cidade onde cresceu, fez a sua formação no AD Nervión. E ontem falou disso, desse lado especial de voltar à Espanha e de jogar em Sevilha. Livre lateral para a equipa do Porto, falta de Ángel Ortiz sobre Óscar Piatoszewski. E vamos ter pontapé livre para a equipa do Porto. À esquerda, da forma como ataca a formação de Francesco Farioli. Aí está o pontapé livre para a bola ser colocada dentro da grande área. Ángel Ortiz e também Anthony na barreira que já está a ser formada por Álvaro Valles. Afasta-se Ortiz, apenas Anthony nessa barreira. Gabriel Veiga, dono e senhor do esférico. Palmas a compasso também na bancada dos adeptos do Futebol Clube do Porto. Pontapé livre, mas com poucas unidades do Porto dentro da grande área. Para já com 4. Aproxima-se agora a PP, também a Lavarela, agora sim mais composta. Com a equipa do Betis a defender de forma mista. Mas jogadores, sobretudo do Porto, estacionados no radar do segundo poste. Gabriel Veiga para levantar. Livre, perigosíssimo para a equipa do Porto. Gabriel Veiga, rasteiro, cabeceamento, fora! De Alavarela, esqueceram-se todos dele. E no primeiro poste, Gabriel Veiga, com aquele abençoado pé direito em que tudo parece sair bem esta noite a partir do momento do golo. Cruzamento batido a meia altura, mergulhou Alavarela. Se a bola vai à baliza no coelho, Álvaro Valles desta vez já nem lhe tocava.
3: Não, é um grande desvio do Varela ao primeiro poste. Não me parece que a bola do Gabri fosse batida com intenção ali, porque o Varela está mesmo muito à frente do primeiro poste, mas depois quase que a João Vieira Pinto consegue fazer ali um desvio de cabeça. E é um grande, mais um bom momento do Porto. Eu acho que aquilo que já falámos, as equipas normalmente e às vezes quando ficam em vantagem.
0: Olha, espera lá,
3: baixar.
0: Atenção, Alberto Costa na grande área, cruzamento atrasado e o corte ainda sobra, o pontapé para fora de Gabriel Veiga. Que triangulação no corredor entre PP e Alberto Costa. Na profundidade, Alberto Costa parecia um tanque a irromper na grande área do Real Betis. O cruzamento atrasado e depois a não conseguir o desvio, Gabriel Veiga diretamente para fora. Mais uma grande ocasião para o Porto, Nuno.
3: É aquilo que já tínhamos dito, o Alberto poderá dar isto ao jogo que o Martim já não estava a dar, ou seja, porque o Abde tem de andar para trás também, atrás do Alberto, e não só ao contrário. E neste caso, com o Martim, pela incapacidade física muitas vezes que o lateral direito português tem, deixa esse conforto aos extremos. Grande arrancada do Alberto, já não é a primeira. Há pouco, naquele lance que tu referiste, que um jogador do Betis, penso que foi o Fran Garcia, ficou com sangue, já tinha sido também uma grande arrancada do Alberto, e agora mais uma. É muito forte fisicamente, e aqui acho que entrou mesmo naquela, ou seja, não jogou como titular, fruto da tal gestão que Farioli faz sempre nos jogos de competições europeias.
0: Gabriel Veiga volta a arranjar confusão, vão garrafas para o relvado. Gabriel Veiga pega-se com Dani Ceballos e também com Fran Garcia. Adeptos do Betis a perder a paciência com Gabriel Veiga. Ele que fez um golaço, mas depois na celebração poderia ter evitado o choque frontal com as bancadas. E ele que, de resto, até tem um histórico muito positivo face à equipa do Betis, porque assinou esta noite o quarto golo na sua carreira frente ao Betis. Uma vez no Benito Villamarín, numa vitória sensacional do Celta, já há alguns anos, por 4-3, fez 2 golos. Na primeira volta dessa temporada, havia marcado nos Balaídos, na vitória, 1-0. Vai mexer outra vez o técnico Francesco Farioli, vai tirar Gabriel Veiga. E aqui percebe Farioli que, das duas, uma, ou acaba sem uma unidade, ou Gabriel Veiga faz uma das duas. Entra Wang para o lugar de Gabriel Veiga, já fez o que tinha a fazer e nada mais, Nuno Coelho.
3: Já, e se o Gabriel tivesse apresentado este nível exibicional nos últimos, ou seja, dos últimos 10, 15 minutos ao longo de toda a partida, certamente o nível coletivo do Futebol Clube do Porto também teria sido outro. Eu acho que aqui é claramente pôr um pouco de gelo no jogo, na cabeça do Gabriel e naquilo que está a ser todas as confusões onde está metido, porque, ou seja, não terá muitos amigos neste momento dentro do campo. E entra essencialmente também um jogador como o Wang, com capacidade para poder chegar na frente. Aqui temos imagens novamente do Gabriel a picar-se ali com mais duas ou três pessoas, e o Wang entra à partida com essa função de poder dar também capacidade ofensiva, mas é um jogador muito inteligente, muito posicional, e acho que bem o Farioli aqui a dar alguma consistência ao seu jogo.
4: Bola outra vez para a equipa do Porto com a Lavarela a tentar drivar na frente de forma direta para a desmarcação do PP, nem de moto lá chegada. Álvaro Valles, fora da grande área, consegue controlar o esférico. Ainda o guardião da equipa do Betis aponta a piada na direção do corredor direito para Anthony. Apareceram Wang e também Moura. E bola já à disposição de Oscar Piatoszewski. Rasga o passe, dá para Samu, de costas para o sentido de progressão. Já girou, tenta obliquar, tenta procurar terras mais cómodas para solicitar mais atrás Pablo Rosário. Aciona Kivier, a bola para Varela, dá para Alberto Costa. O Porto joga agora bem. Atenção a Samu, liberta no corredor, à direita PP. Já tentou para Froholt, linha de cabeceira. Ainda Froholt, espera para apoio. É desarmado por Fran Garcia. Também a faltar, claro, essa cultura de extremo para poder atacar a profundidade. Atenção à tentativa da equipa do Betis, por intermédio de Abde. Alberto Costa mete-se à frente e Abde vai ver cartão amarelo. Pisou Alberto Costa. Ou é Alberto Costa que vai ver? Não, é Alberto Costa que vai ver o cartão amarelo? Não. Nem eu, nem outro. É o Alan Varela por falta inicial sobre Abde, mas depois o Abde também pisa o Alberto Costa. Isso acabou por escapar ao olhar do árbitro Clément Turpin. Alan Varela, provavelmente pela primeira vez, a exercer a sua função de médio defensivo. Pontapé livre para a equipa do Betis. Atenção a Ceballos, a dar jogável para Marc Roca. Ainda Marc Roca aguenta o esférico, lateraliza, dá para Ángel Ortiz, pisa a linha divisória, vai tentar aplicar o passe na profundidade na busca de Antony. Já comeu de sobrelada Moura, vai para a grande área, ainda Antony, pontapé, 2-2. Marca Cucho Hernández. Não é só a partir do banco que funciona para Farioli. Pellegrini mete Cucho Hernández, o colombiano, para o seu terceiro gol da temporada. Antony fez gato sapato de Francisco Moura, assistência do paulistano. E no coração da grande área, de primeira, o Porto vinha na passada, o Porto vinha descompensado. Remate rasteiro, engatilhou abaixo, Cucho Hernández, fora do alcance de Diogo Costa. E o empate, novamente no placar do Olímpico de Sevilha. Fatura Cucho Hernández, o camisola 9, neste Olímpico de Sevilha, que agora volta a implodir no apoio à equipa bética. Minuto 74, confira o 20 da Rádio Pública Portuguesa. Real Betis 2, Porto também 2.
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2: O Aston Villa está a aplicar chapa 5 ao Fenerbahçe e são estes jogos que vão em andamento também. O Bodo Glimt vai vencendo o Borussia de Dortmund por 1-0 e recordo que nos dois jogos importantes também o City nesta altura está a perder em casa com o Paris Saint-Germain por 4-2. A Roma vai vencendo o Real Madrid por 3-1.
4: Se estivéssemos no Natal, Nuno Coelho, falava-te do fantasma do Natal passado que visita quem peca, para recordar os erros do passado. E foi isso que aconteceu à equipa do Porto.
3: Sim. Alguma sorte ali no momento do Anthony ganhar a bola ao Francisco Moura. É um bom passe longo do Ortiz. E depois o Anthony tem ali uma recepção para a zona interior, mas acaba por ter ali alguma sorte no ressalto. Depois é uma grande finalização de primeira do Cucho Hernández, sem qualquer hipótese para o Diogo Costa. Falhou também ali a marcação do Floco do Porto dentro da área, num jogo que já dissemos que era, ou que à partida iria ser muito aberto. Acabou por nos dar razão em função dos golos, das oportunidades que estão a haver. E agora vamos ver quem é que mentalmente e em termos competitivos consegue reagir melhor, e fisicamente também, obviamente, a estes últimos 15 minutos. Foi pena para o Floco do Porto não conseguir segurar a vantagem por um período maior para poder ir para aquela fase final do encontro a ter de se agarrar com tudo a essa vantagem.
4: Vai ter pontapé livre a seu favor a equipa do Porto, entrada rasgadinha sobre o PP, mas Clément Turpin a não exibir o cartão amarelo ao jogador do Betis. Livre lateral e bola para ser colocada na grande área pelo sul-coreano Wang, o ex-Feyenoord. Aí está ele para levantar na grande área. Subida das torres da Força Aérea Portista. Bola sinalizada por Wang. Levanta o sul-coreano. Bola boa. Cabeceamento de devolução e o corte da defensiva do Betis. Sobra ainda para PP. Tenta encontrar enquadramento para armar cruzamento e o corte

0: algumas delas por protestos. Esta agora sem espinhas, da parte de Abde, com Alan Varela. Sem razão para protestos e pontapé livre para a equipa do Porto.
1: Zé Pedro, é resultado final em Santarém. União de Santarém 2, Gil Vicente 3. Passou por dificuldades a equipa da Primeira Liga, mas segue em frente nesta ronda da taça.
0: Briosa União de Santarém. Com esse resultado esteve a vencer por 2-0. Cai claramente de pé nesta prova rainha do futebol português. A bola para Pablo Rosário. Adianta para Samu. Tentava derivar de primeira para o corredor para o PP. Fecha a porta Natan. Com felicidade a bola sobra para Diogo Costa. Volta a rugir o Coliseu Sevilhano. Do lado bético, bem entendido. A bola para Kiber. À saída do setor mais recuado da equipa do Porto. A dar jogava para Pablo Rosário. Adianta para o Wang. Da primeira para Samu. E o corte da defensiva do Betis. Sobra ainda o esférico para Marco Roca. Vai libertar mais na esquerda para Abde. Ainda Abde, o marroquino por dentro. Já libertou para Isco. De um flanco ao outro, liberta Isco. A bola para Anthony. Grande assistência, grande trabalho para o gol de Cucho Hernández. O 2-2 para o Betis. A bola para Angel Ortiz. Recebe de Anthony. Devolve a gentileza. Anthony vai tentar bailar à frente de Pietro Jevski. Veremos que leva a melhor, mãe Piatoszewski obriga Anthony a atrasar praticamente até o quilómetro zero da equipa do Betis, a bola para Marco Bartra, dá jogada para Natan, progredindo no terreno, invade o meio campo da equipa do Porto sobre o corredor central, a conseguir estabelecer ligação com Isco, vira-se para o sentido de progressão, levanta o periscópio, de forma rasteira mete na esquerda, a bola na direção de Dani Ceballos, dá jogada para Fran Garcia, os dois ex-Real Madrid, ainda Ceballos recebe de Isco, ou Isco também outro ex-Real Madrid com muitas ligas dos campeões conquistadas, Mavari ação do flanco, atenção ao Piatoszewski, antecipa-se bem, a Angel Ortiz, ataca o Porto, aparece Francisco Moura, também disparado que nem uma bola no corredor, a bola de Piatoszewski para Wang para Froholt, vai fazer a rotação na zona central do terreno, com o Marco Bartra, liberta mais atrás para Kivior, mais à direita agora, adiantando para Alberto Costa, a equipa do Porto instalando-se no meio campo defensivo da equipa do Betis, a subir-os para os jogadores do Porto, ainda Alberto Costa, faz o que quer de Arden, mete na zona central, que classe Alberto Costa, a bola para Kivior, ainda Kivior a levantar a cabeça, avança no terreno, perto da grande área da equipa do Betis, lateraliza para Pepe, de primeira outra vez a precipitar-se para Froholt, intercepta Arden, vai dar jogada na frente, atenção, é para Anthony, a ser derrubado, manda seguir o ar, árbitro, lei da vantagem para a equipa do Betis. Atenção a este momento, pode ser importante, Nuno Coelho. O Betis volta a meter a faca no dente. Veremos qual é a resposta do Porto.
2: Sim, mas o Porto, sempre que conseguir um pouco a imagem daquilo que aconteceu na primeira parte, sempre que conseguir ter essa calma na circulação e não se precipitar de tentar ir ou querer sempre ir muito rápido para a frente, eu acho que o Porto ganhava muito com isso. Ou seja, eu acho que o Porto também tem de ser aqui um pouco consciente. Obviamente que eu percebo que a equipa queira a vitória, mas um empate em Sevilha, depois daquilo que foi o jogo, não acho que seja propriamente mau. E por isso, acho que é o momento também para a equipa ter essa capacidade de circular mais a bola, sem se precipitar e olhar para a frente, para suster um pouco aquilo que foi, ao fim e ao cabo, o rumo de todo o encontro, que é o Betis sempre muito mais por cima e olhar para a baliza do Diogo.
0: Sem dúvida, está com o Betis à direita. A bola de Cucho Hernández. Dá jogada para Marco Roca. Para trás para Natan. Natan dá jogada para Dani Ceballos. Linha divisória, lado esquerdo. Adianta para Fran Garcia. Vai tentar obliquar e arrastando a marcação de Alberto Costa. Faltam 10 minutos para acabar. Ou por outra, 10 minutos para os 90. Fora a compensação. Bola para Cucho. Balcão da área da equipa do Porto. Já libertou para Isco. Isco vai alongar à direita na busca de Anthony. Apoio agora de Angel Ortiz. Ficou o Dramir Moura. Cai na grande área Ortiz. Não sei se é penalti. Não sei se não é penalti, lance do Francisco Moura com Angel Ortiz, para já, manda seguir o árbitro Clemente Urpin, intercepta Natan, depois de bola pontapeada pelos jogadores do Porto na frente, os jogadores do Betis vêm para ataque, eu tenho muitas dúvidas no lance, fico com a ideia de que Francisco Moura chega atrasado, Angel Ortiz aparece nas suas costas, ataca o Betis ainda assim, Cucho Hernández, o corte, a bola de Alberto Costa, pontapeada, bola para Natan, ainda para Isco, já passou muito tempo, não deve haver motivo para penalti, pontapé de Isco diretamente para fora, pontapé de baliza para o Porto, o árbitro Clemente Urpin diz a Isco que não há nada, lance em que o Betis sobrecarrega o lado direito e com Anthony a desmarcar Ortiz, continua a ficar com muitas dúvidas, o árbitro Clemente Urpin agora sim parece estar a escutar a indicação do vídeo-árbitro. Atenção que pode haver penalti para a equipa do Betis. Vai haver imagem de Urpin. Vai haver penalti para a equipa do Betis. Garantidamente, através das imagens, não sei qual é a vossa opinião, Walter e Nuno, parece-me haver contacto.
2: Sim, tivemos.

0: Tivemos a imagem só agora, ou seja, e sim, à partida eu acho que há ali claramente um toque do Moura em cima do Ortiz. Eu acho que aí, ou seja, a análise do árbitro demorou um pouco, porque numa fase inicial da jogada o Cucho Hernández poderia estar em posição irregular no momento que tabela para o Anthony.
1: Aí vai, confirmado, que... penalti para a equipa do Betis.
2: Sim, há um toque ali do pé esquerdo do Moura.
1: A noite pode ser absolutamente inglória. A noite pode ser muito ingrata para a reação do Porto. De 1 a 0 para 2-1. Agora, novamente com o Betis a poder fazer o 3-2 ao minuto 83-84. Thiaupin viu uma repetição e ficou com a mesma sensação que todos nós. O penalti é de caretas então, Nuno.
0: Sim, o penalti acho que não há qualquer tipo de dúvidas. Eu vejo ali o banco do Futebol Clube do Porto completamente desconsolado e a tentar perceber como é que é possível marcar o penalti, mas acho que são bastante claras as imagens que conseguimos ver aqui. O Moura está completamente focado no Anthony, ou seja, o Ortiz passa nas suas costas e é o lateral da esquerda do Porto que tenta ir fechar e fazer essa cobertura e depois erra ali o timing do corte e dá um toque no pé do extremo do Betis. Por isso, acho que, na minha opinião, não há qualquer dúvida, é penalti.
1: Moura em dois dos possíveis três golos da equipa do Betis. Isco para marcar. Expectativa no Olímpico de Sevilha. Diogo Costa tem de se agigantar nesta altura. A cair Marco Bartra no balcão da área. Prepara-se para a cobrança. Isco vai autorizar Clément Thiaupin. Entre os postos, Diogo Costa. Isco para bater o penalti. Capricha, Diogo. Partiu Isco. Pé direito, atirou para dentro. Gol do Betis. 3-2 do Betis, minuto 83. E nova reviravolta no Olímpico de Sevilha. Fatura Isco o seu terceiro gol da temporada. Aos 34 anos está de volta o mago malaganho. Fatura novamente depois de ter marcado dois no domingo, no 5-2 ao Osasuna. E agora, aos 85 minutos, aos 84, fatura Isco. Farioli vai voltar a mexer, já colocou Santi Jiménez. E pareceu-me também Neuen Pérez, se não estou em erro. De qualquer das formas, já vamos confirmar. Santi Jiménez está em campo, saiu pelo menos PP. Agora, 85 minutos. Real Betis 3, Futebol Clube do Porto 2.
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2: Já vamos voltar a Sevilha e também para o Nuno Coelho falar sobre este terceiro golo da equipa espanhola. Antes, deixa-me só passar rapidamente pelo Paraguai, porque Carlos Rui Abreu já rola a bola no Mundial de Hóquei Patins no Portugal-Itália.
4: Estamos já no segundo minuto deste encontro decisivo para Portugal, porque Portugal, em caso de vitória ou de empate, vai amanhã cruzar-se nos quartos de final diante de Angola. Se perder, amanhã o adversário será a Argentina. Rapidamente os cinco iniciais. Portugal está a jogar com Xanoedo, é novidade. Depois Hélder Nunes, Gonçalo Alves, Miguel Rocha e Zé Miranda. O cinco italiano com o guarda-redes Zampoli. Depois Malagoli, ainda Gavioli, Checo Compagno e Pinhazar. Primeiros instantes para já, 0 para a Itália, 0 para Portugal.
2: Com via aberta para irmos também acompanhando este encontro, ainda está tudo por decidir em Espanha.
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2: Em Itália, Roma 3, Real Madrid 3, mas fixamos no Betis Futebol Clube do Porto.
1: Com cartão amarelo a sair para Santi Jiménez ou então para Alberto Costa. Falta sobre Abde. Entretanto, entrou apenas Pepe. Aliás, Jiménez para o lugar de Abde, falta de Jiménez, vê cartão amarelo. E a questão é esta, Nuno Coelho, 3-2 e o Betis volta a ter a mão no jogo.
0: Sim, volta a ter a mão no jogo, dá alguma justiça àquilo que é a sua superioridade ao longo do encontro. Penalizador para o Porto, como já disseste, porque teve ali aquela reação boa ao primeiro golo da partida, ao golo do Abde. O Porto não é fácil inverter um resultado e conseguiu, e depois acabou por se desmoronar um pouco com aquilo que foram também as boas oportunidades e reação do Betis. Por isso, algumas substituições agora para o Betis e para o Pellegrini também refrescar a equipa e colocar, de certa forma, sim, o ponto final na partida.
1: Isco e do Marco Roca, entradas de Bernal e também de Pablo Fornals.
0: Sim, é isso. Ou seja, refrescar o Isco, jogador ofensivo, 86 minutos. O jogo provavelmente irá aí com a entrada do Santiago Jiménez, que era a última substituição para o Farioli fazer, num tudo por tudo. Mas é também estas substituições do Pellegrini para gestão e para manter este resultado.
1: Bola para as mãos do Diogo Costa. Estamos a aproximar-nos do minuto 90, minuto 88 já. A bola manualmente colocada fora da grande área por Diogo Costa. Na busca de Jakub Kiwior, progredo canhoto polaco. Ainda Kiwior vai picar no corredor para Francisco Moura. Vai sair desta partida novamente escaldado, certamente, com a maneira como acaba por estar envolvido em dois dos três golos da equipa do Betis. A bola para trás para a equipa do Betis, com Facundo Bernal a combinar agora no corredor com Cucho Hernández. Recupera a equipa do Porto. O esférico para Jakub Kiwior. Ainda aqui ver Portugal, aliás, o Porto tem que ter força nas pernas para tentar o empate. Da bola já na esquerda do ataque portista para Piatoszewski, não passa por Ángel Ortiz, nada, diz o árbitro Clemente Rupin. A bola despachada na frente, recupera bem Kiwior, a bola para Varela, para Frault, é desarmado, vai sair a equipa do Betis. O Porto agora está a arriscar tudo e pode sofrer. Atenção à condição de Fornals, vai libertar no corredor esquerdo para Abde, lá vem o autor do primeiro gol do Betis, encara Alberto Costa, ainda Abde tenta obliquar, aparece a barreira chamada Frault. A obrigar Abde a colocar na zona central para Facundo Bernal, para trás para Fran Garcia, recolhe agora a equipa do Real Betis com Pablo Fornals a distribuir à direita, a bola para Marco Bartra. Ouçam, é que não é só o Betis dentro do campo, é aquilo que eu sempre disse, ouçam o Olímpico de Sevilha. O chão treme nestas bancadas. Recupera a equipa do Porto, Piatoszewski. Vamos entrar no último minuto antes dos 90. O Porto agora com muitos. Lá Nhuang. Aproxima-se a grande área e vai libertar para Piatoszewski. Cruzamento batido. Samu não. O corte sobre ainda. Alberto Costa. Pontapé no balcão da área contra Fran Garcia. Que pena. A bola sobre ainda para a Varela. Segunda vaga do ataque do Porto. Lá vem Varela. Piatoszewski. Cruzamento. Bola recortada. Segundo posto. Valha. Sacola punhos. Diretamente para fora. Celebra-se no Olímpico de Sevilha como se um gol se tratasse. Lançamento para a equipa do
4: Golo! Portugal! Gol! É de Portugal, é de Miguel Rocha! Espetacular na esticada forte, o melhor marcador português neste Mundial, a fazer o primeiro, agora 19 minutos e 37 para o intervalo, Itália 0, Portugal 1, mais um para a conta pessoal do jogador do Hockey de Barcelos.
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2: Em Roma, o Real está pela primeira vez na frente do marcador, Roma 3, Real 4.
1: Mexe pela última vez Manuel Pellegrini, tira... Nesta
0: foi o Anthony,
1: exato, para a entrada de Rodrigo Riquelme. 5 minutos a partir de agora. Foi mais uma grande exibição também de Anthony na equipa do Betis, Nuno.
0: Sim, uma grande exibição e eu concordo muito contigo com o que acabaste de dizer há pouco. Eu acho que, infelizmente para o Moura, irá ficar novamente ligado a... porque ele é quase esse patinho feio, infelizmente, do Futebol Clube do Porto, ligado a dois golos do Porto, ou seja, o do Anthony, que faz o cruzamento para o Cucho Hernández, e depois o penalti. E por isso acredito que os próximos dias não sejam favoráveis para a defesa do Porto.
1: Não vão ser garantidamente. Cá Kiwior no meio campo defensivo da equipa do Betis, pontapé livre para a equipa do Porto à esquerda. O pontapé livre para ser levantado por Wang. Porto a subir com tempo. A passo, Wang estava com pressa, libera também para Piatoszewski, efeito de surpresa. Atenção a Piatoszewski, prolongamento da grande área, atrasa para Wang, o sul-coreano dá jogada para Pablo Rosário, espaço para picar na grande área, outra vez para Wang, de cabeça impeliu para a confusão, que é a devolução, ainda o ponto aberto de Francisco Moura para fora. Ainda terá atingido um adversário, naquele gesto artístico, a bola sai diretamente para fora e vamos ter pontapé de baliza para Álvaro Valhas. Marco Bartra já está... a morrer com queimbras. Depois desta jogada em que o Porto carregou pela proatividade de Wang. Insisto, os jogadores do Porto não estavam com grande vontade em se desmarcarem. Já estamos na compensação. Alguém que os avise. E que o árbitro deu 5 minutos. pontapé. Vai ser de livre. Vai ser pontapé livre. Para a equipa do Betis, decretou falta Clemente Rupin. Naquele gesto imprudente de Francisco Moura para com o adversário. Pontapé livre para Álvaro Valles. O guarda-redes do Betis aponta a piar diretamente para o meio-campo do Porto. E leva-se na circunstância Cucho Hernández, mais recuado. Não permite que a bola chegue. Na circunstância até Rodrigo Riquelme. Tenta arrancar Pietro Jeffs, que sai amarelo agora, Sr. Turpin. Sai cartão amarelo agora para o jogador da equipa do Real Betis, que acaba por ser, se não estou em erro, Facundo Bernal, eventualmente. Exatamente. Cartão amarelo para Facundo Bernal. Depois do lance com Oscar Piatoszewski, que arrancou perante Fran Garcia e foi travado no uruguaio, ex-fluminense. Bola para Diogo Costa. Pontapé no lado esquerdo na busca de Piatoszewski. Encara Ángel Ortiz. Também agora na contenção Rodrigo Riquelme. Arma cruzamento Piatoszewski. Capteamento grande da defesa de Valles. É um paradón. É um paradón de Valles. Santi Jiménez, aquele capteamento tinha de dar golo. Mas Valles disse, aqui não. Esta hora da noite não. Vai dar canto para a equipa do Porto. Que ocasião. Passa para a equipa do Porto. E como merecia Santi Jiménez. Álvaro Valles roubou o golo ao Porto autenticamente. Cruzamento de Piatoszewski. E o desvio de cabeça de Santi Jiménez para a defesa de Valles. Canto para o Porto. Ainda há tempo. Minuto e meio. Vamos ao canto para a equipa do Porto. Levanta o Wang. Cabeceamento. Valles a dois tempos. Impressionante, o homem está intransponível, Nuno Coelho.
0: Grande defesa no momento anterior ao cabeceamento do Santiago Jiménez. É um grande cruzamento do Piatoszewski, que entrou muito bem na partida. É isto que se pretende sempre, que alguém que vem e que entra do banco possa acrescentar ao jogo da sua equipa. Boa entrada do Polaco, é um grande cruzamento, mas é uma grande defesa do Álvaro Valles a esse cabeceamento do ponta de lança do Futebol Clube do Porto.
1: Ponta para Nathan, já estamos no último minuto. O Porto poderia em duas ocasiões ter feito o empate e saído daqui com o primeiro ponto na Champions. Moura vai adiantar para o Wang, para Samu, outra vez para o Wang, balcão da área, apoio de Frault, a bola libertada, Santi Jiménez para a bancada! De primeira de pé esquerdo, a bola sai muito acima da barra da baliza de Álvaro Valles e os jogadores do Betis já começam a puxar pelas bancadas, percebendo que a vitória já não deverá escapar. Ponta, pé de baliza para Valles. As três últimas ocasiões, duas delas, Santi Jiménez. Primeira cantada com a defesa de Álvaro Valles. E esta última, disparo sem qualquer sentido para a bancada. Atenção à equipa do Betis para Cucho Hernández. Farioli já está agachado. A bola para Cucho Hernández. Desmarcação agora sobre o colo esquerdo. Adianta sobre o Fornal. Passa, não passa para o Rosário. O árbitro dá pontapé livre e o jogo vai acabar. Clemente Rupin dá falta sobre Pablo Fornals, de Pablo Rosário. O banco do Porto protesta novamente e vai sair cartão para... Penso que vai ao banco o Tio Rupin e é para um dos adjuntos. É para Lino Godinho. Expulso por acumulação de amarelos, Lino Godinho. O adjunto de Francesco Farioli, pela primeira vez expulso em provas da UEFA. Ponta bem livre para Betis. Já se faz a festa nas bancadas. Silenciados os 3.500 portistas neste carrossel de emoções que está a ser este encontro. Abdem na grande área, cruzamento diretamente para fora. E o árbitro Clemente Rupin apita nesta altura. Acaba no Olímpico de Sevilha. A primeira vitória em casa do Betis. No regresso à Liga dos Campeões, 21 anos depois, cumprimentam-se educadamente Pellegrini e Farioli. E é resultado final. Real Betis 3, Porto cai de forma em glória 2.
2: Também é resultado final. Roma 3, Real Madrid 4. Ainda o Feyenoord 3 como 2. Lasque 3, Liverpool 7-6, este já da tarde. Terminou há instantes o City 2, Paris Saint-Germain 4, Fenerbahçe perdeu, esmagado a Inglaterra, Aston Villa 6, Fenerbahçe 0. Vamos avançando, Zé Pedro, para as notas, também para um breve comentário do Nuno Coelho, esta vitória do Real Betis frente ao Porto.
1: Nuno, vão já para o melhor em campo, na tua opinião.
0: O melhor em campo eu vou dar ao Abde. Acho que foi, em relação ao jogador, foi ele que inaugurou o marcador, foi ele que teve sempre bastantes ações ofensivas durante a partida, mas essencialmente pelo golaço que faz. Eu acho que é claramente o golo da partida, é um grande golo do extremo marroquino, e por isso acho que é o melhor em campo, é o Abde.
1: O Porto consegue ter essa capacidade para reagir ao primeiro golo de Abde, mas depois do 2-1 a equipa parece ter desligado outra vez, e pelo mesmo corredor e para o tal patinho feio que é Francisco Moura, as próximas horas vão ser certamente muito difíceis. Dois golos sofridos no seu corredor, um deles provocou penalti, mas Francisco Moura a ser, em termos coletivos, o espelho, o paradigma daquilo que foi também a imprecisão, a irregularidade do Porto esta noite aqui em Sevilha.
0: Sim, jogo muito difícil coletivamente para toda a equipa, para o Francisco especificamente por causa desses dois lances. Eu acho que será demasiado redutor amanhã se a crítica se... Mas já sabemos como é que isto é, não é? Já sabemos que muito provavelmente ele irá ser condenado precisamente por esses dois lances. Mas eu acho que ele até no geral fez uma exibição interessante, na medida que tinha ali o Anthony em cima dele. Em relação àquilo que foi a incapacidade do Porto, eu acho que o Porto teve ali, eu não quero dizer que foi bafejado pela sorte, porque eu não acho isso. Eu acho que os dois golos que o Porto faz são num momento onde o Porto não estava bem, mas a verdade é que foi um jogo muito difícil. A equipa não esteve bem ao longo de praticamente todo o encontro. Teve ali, o jogo deu-lhe isso, ou seja, o jogo deu-lhe o golo do Gabri Veiga numa infelicidade ou num momento mau do Álvaro Valhas, porque o guarda-redes é claramente mal batido. E depois o gol do Samu, aí sim, grande mérito para o PP, para o Samu, na maneira como há essa conversão desse golo e como o Porto se coloca na frente do marcador. E depois as oportunidades que o Betis não conseguiu concretizar na primeira parte, concretizou na segunda com o segundo e o terceiro golo, e depois já não mais a equipa portista conseguiu reagir. Por isso, um dos piores jogos, não há como esconder, do Futebol Clube do Porto nesta temporada e naquilo que é sobre o comando de Farioli. Mérito para o Betis. Eu acho que é uma vitória justa se analisarmos aquilo que foi, que são os números e que foram as incidências de praticamente toda a partida.
1: Obrigado, Nuno Coelho. Golos do Betis, de Abde, de Cucho Hernández e também de Isco. Para o Porto marcaram Gabri Veiga e Samu, depois de muito tempo. Dois jogos, duas derrotas para o Porto, nenhum ponto conquistado até agora. Na próxima semana, na próxima terça-feira, no Estádio do Dragão, os Dragões recebem o PSV Eindhoven. Voltaria o 20-21, vou avançar para a sala de imprensa e depois para a zona mista. Voltarei mais à frente. Até já.
2: Até já. José Pedro Pinto narrou este Real Betis 3, Futebol Clube do Porto 2, com os comentários do Nuno Coelho. Vou recordar já a seguir os resultados desta noite europeia.
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2: O Real Madrid ganhou em Roma por 4-3. O Paris Saint-Germain bateu o City em Inglaterra por 4-2. São resultados finais. De tarde já vinha o Feyenoord 3 como 2, LASK 3, Liverpool 6. O Aston Villa bateu o Fenerbahçe 6-0. O Bodoglimt bateu o Borussia de Dortmund por 1-0. Ainda o Shakhtar 3, AEK de Atenas 1. E Slava de Bratislava 0, Stuttgart 3.
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2: Noite de desporto, de futebol, mas também de hóquei patins. Joga-se no Paraguai o Campeonato do Mundo. Portugal joga com a Itália e Carlos Rui Abreu vai vencendo por 1-0.
4: Vai valendo o golo apontado por Miguel Rocha, uma partida para já bastante agradável de Portugal. Arrisco-me a dizer, André Torres, boa noite, um abraço. Para já, o melhor jogo de Portugal neste Campeonato do Mundo.
5: Boa noite a todos os ouvintes. Sim, Portugal entrou hoje, entrou muito bem no jogo, entrou com duas, três oportunidades em que Miguel Rocha concretizou uma. Pronto, e agora estamos num período onde a Itália está a tentar reagir, sobretudo através de meia distância, mas vemos que o Chano está muito seguro na baliza e está-nos a dar muito boas perspectivas para o que vem aí do jogo.
4: Joga Portugal, estamos a 1:56 do intervalo. João Rodrigues mete na tabela final. O Arte assinala uma falta. É livre para a formação italiana. Itália que neste campeonato do mundo começou por perder com a Espanha por 3-2. Mas ontem bateu a Suíça por 10-2. Portugal tinha ganho a Suíça por 10-0. Perdeu com a Espanha por 4-2. Tem um gol de vantagem depois do, no confronto direto entre estas duas equipas, entre golos marcados e sofridos, e por isso Portugal precisa hoje de um empate para amanhã chegar aos quartos de final e defrontar a seleção de Angola, que ficou no terceiro lugar do grupo B. Caso Portugal perca este desafio, vai medir forças com o segundo classificado desse grupo B, que é nada mais nada menos do que a poderosa seleção da Argentina. Mas para já Portugal está a fazer pela vida, está a vencer por 1-0, bola no Zé Miranda. Zé Miranda vai rolando pelo lado direito da pista defensiva, já invadiu a pista adversária, mete para trás na direção de Rafa Bessa. Rafa Bessa coloca a bola para João Rodrigues. João Rodrigues para Rafa. Rafa a recolher, mete mais na frente para o Luís Querido. Luís Querido no grande círculo, coloca a bola para Zé Miranda. Zé Miranda vai levando na ponta do stick, ainda Zé Miranda trabalha bem para Luís Querido. Luís Querido para Zé Miranda. Portugal a prolongar este ataque mais pensado. Zé Miranda, Luís Querido bem trabalhado, golo! Portugal! Portugal, Portugal, Portugal, Luís Querido!

0: Portugal. Grande jogada a dois entre Zé Miranda e Luís Querido. Só faltava neste Mundial o golo. A Luís Querido era para já o único jogador que não tinha conseguido marcar. Ora, marca, amplia a vantagem a 10 minutos e 50 do intervalo. Agora Itália 0, Portugal 2.
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0: Portugal a chegar ao 2 a 0. André Torres com uma belíssima jogada entre Zé Miranda e Luís Querido, sempre em progressão, troca de bola e depois a finalização eficaz do jogador do hockey de Barcelos.
2: Muito bem comentado, combinação a dois, bloqueio do Luís a desfazer e o Zé Miranda muito bem mete a bola, isola-o e o Luís muito bem no 1 contra o guarda-redes, simplificou, levantou a cabeça e colocou-lhe a bola ao primeiro poste, fez um golo muito importante. Às vezes não é a quantidade, mas sim a qualidade do golo, e o Luís está de parabéns por ter feito um golo tão importante para Portugal num momento em que a Itália vinha ameaçando, e numa transição Portugal faz um golo muito importante.
0: Vai jogando a Itália, tenta responder agora a tentativa de esticada de Gavioli. Fez o passe na direção de um companheiro, era do Andrea Borgo. Bola fica na posse da formação portuguesa com Rafa Bessa a dar para João Rodrigues. João Rodrigues vai esticando na direção de novo na Rafa Bessa. Vai passar por trás da baliza, está ajuda a tabela final. Ainda a Rafa Bessa banha ficar com a bola. Deixou para Helder Nunes. Helder Nunes vai esticar contra dos jogadores italianos. O árbitro assinala uma falta. Ou então há ali um choque. João Rodrigues fica agarrado à face no interior da área da equipa italiana. E não sei se o árbitro não vai assinalar penalti favorável a Portugal.
2: Se é falta de entrar, é penalti agora.
0: Pode ter considerado um choque casual e não assinalar nada e ter interrompido o jogo porque o João Rodrigues apareceu caído na pista. A verdade é que o experiente jogador do Benfica está a ser assistido. João Rodrigues.
3: Eu acho que é uma esticada.
0: Dois golos. É?
3: Parece-me que sim.
0: E um dos árbitros, um dos espanhóis que dirige este encontro está a ser dirigido por Daniel Villar e David Cantos, um dos árbitros é o Daniel Villar, creio, ele estava ali já junto da marca para o livre, não sei se o que é que vai decidir.
3: Não parece
0: que alguma apreensão em relação a João Rodrigues.
3: Não parece que seja com maldade, mas é certo é que o adversário leva o stick muito alto.
0: E agora João Rodrigues é chamado à zona do banco. Há aplausos dos adeptos de hóquei em patins. Alguns portugueses, é verdade, poucos. Mas os adeptos do hóquei aplaudiram esta recuperação de João Rodrigues. E a equipa portuguesa solicita a intervenção do sistema de vídeo-arbitragem, ou seja, a dupla de árbitros espanhola vai ver as imagens para perceber se há ou não motivo para assinalar um penalti favorável a Portugal. Recordo que Portugal está a vencer por 2 a 0, estamos ainda na primeira parte, 9:38 do final do primeiro tempo do intervalo. Vão observando as imagens num sistema de vídeo-arbitragem que é novidade. Ainda alguma adaptação das equipas, também dos árbitros, a esta novidade que já há alguns anos está instituída no futebol, e antes do futebol também já estava instituída noutras modalidades. A verdade é que chega ao Campeonato do Mundo de Hockey Patins pela primeira vez. Já tinha sido também experimentada noutras competições, mas a nível de Mundial de Hockey é a primeira vez que está a ser experimentada esta tecnologia de vídeo-arbitragem. Os árbitros continuam a assistir. Nós temos a oportunidade aqui do posto fixo de reportagem da Antena 1 de ver lá longe as imagens. Não temos nitidez, mas percebemos aquilo que os árbitros estão a ver em câmara lenta. Uma e outra vez as imagens que são disponibilizadas nesse sistema de vídeo-arbitragem. Mas tarda uma decisão. O lance, André, não será fácil. Eu, sinceramente, tenho assistido a quase todos os jogos deste Mundial A, e só hoje assisti a um árbitro a reverter uma decisão que tinha tomado em pista, viu as imagens e reverteu essa decisão, mas foi a primeira vez que vi no Mundial.
2: Sim, os árbitros não têm lidado bem com a ajuda do sistema de vídeo-arbitragem, não têm feito caso àquilo que são as imagens. Acredito também que não tenha sido fácil, porque por vezes não aparecem os planos que a gente está à espera, não é?
0: E já tomaram a decisão.
2: Vamos ver.
0: É o David Cantos, o árbitro vai dizer que
2: penalti.
0: Há penalti. Há penalti e há azul. Cartão azul. Azul para o jogador italiano. Cá está, camisola 17 a ver o cartão azul. É o jovem Leonardo Dicky Giovanni. A Itália vai ficar 2 minutos reduzida a 4 jogadores. E Portugal tem aqui a possibilidade de fazer o 3 a 0. Que bom seria para a tranquilidade da equipa que Gonçalo Alves está a fazer um belo jogo. Para já aqui frente à Itália pudesse marcar. Pela frente tem o guarda-redes Stefano Zampoli, guarda-redes do campeão de Itália, do Tricino. Guarda-redes de 27 anos. Está a cumprir o terceiro mundial, Stefano Zampoli. Um jogador já com um currículo invejável. Vários campeonatos em Itália e também competições internacionais. Gonçalo Alves pela frente. Aí está, esticado e o golo! É de Portugal! É de Gonçalo Alves! Gol! Portugal! É o terceiro! Gonçalo Alves a não desperdiçar o penalti e a ampliar esta vantagem lusa diante dos transalpinos. 9:38 para o intervalo e agora aqui no Complexo Olímpico do Paraguai em Assunção. Itália 0, Portugal 3.
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3: Está, pelo menos, a olhar pelo marcador a ser mais fácil do que era expectável.
0: É isso, André, não é?
2: Nota-se que os jogadores estão mais soltos hoje. O gol inicial do Miguel Rocha libertou a equipa de alguma ansiedade, digamos assim. O segundo gol do Luís também ajudou imenso e agora o Gonçalo foi para aquilo que ele é exímio, que é um cobrador de penaltis do melhor que existe no mundo. Com a confiança que estamos, Portugal acabou por materializar o terceiro golo e temos agora uma oportunidade muito boa de aumentar o marcador, o score, porque estamos com uma situação de power play 4 para 3, já estamos posicionados com o Carlitos por causa da lateralidade, o João Rodrigues saiu por causa do toque que levou na cabeça e portanto temos aqui um escardino e 3 meias distâncias, portanto 4 jogadores que batem de qualquer lado, portanto isto é muito imprevisível. Portugal fazendo bem esta situação de bola pode fazer o quarto.
0: Portugal a carregar à procura do quarto para maior tranquilidade. Hélder Nunes dá a bola para o Gonçalo Alves. Hélder Nunes combinou com Miguel Rocha. O Portugal a circular rapidamente à procura de uma brecha neste trio de italianos que ainda subsiste além, claro, do guarda-redes Stefano Zampoli. Mal agora Portugal no passe, recupera a Itália. Vai tentar atacar com 3 homens. Vai jogando Francisco e Pinhazar. É um italo-argentino. Atenção à Itália. Quase marcava a Itália com menos uma unidade. Meio Portugal contra-ataca. Miguel Rocha pode fazer. Hélder Nunes. O remate de Carlitos não surge. Era bem trabalhado. Carlitos não conseguiu finalizar. Agora é parada e resposta. Vai a Itália. Vai a Itália por intermédio do camisola 6, que é o Malagoli. Malagoli, o capitão da equipa. Leva para a tabela lateral. Vai tentar também ganhar alguns segundos. Vai tentar suster esta posse de bola até que se esgotem os 2 minutos em que a equipa está reduzida a 4 unidades na pista. Malagoli ainda de posse. Malagoli a colocar a bola para um companheiro. Vai rolando na pista o Borgo. Não, era o camisola 71, o Gavioli. Agora a bola vai para a meia pista portuguesa. Portugal vai ter mais um ataque em superioridade numérica. Vence por 3 a 0. Gonçalo Alves na condução. Gonçalo pode meter a bola para o Carlitos. Carlitos para Gonçalo. Gonçalo simula. Tenta fazer o passe. Não sai o passe. Atenção agora à Itália. 2 para 1 no contra-ataque. Vai aparecer esticada por parte de Pinhazar. Não esticou. Fechou bem Portugal. Bela recuperação defensiva dos jogadores portugueses. Evitaram a esticada de Pinhazar. Mas a Itália ainda insiste. Bola de novo no Vitalo argentino e Pinhazar vai circulando, deixa ficar a bola jogável no Checo Acompanho. Acompanha para Gavioli. Gavioli a romper, vai dar a bola para o remate a surgir. Agora sim foi do Malagoli. Já estão de novo as peças todas da Itália em pista. Portugal não conseguiu aproveitar a superioridade para aumentar a vantagem. mas vai jogando tranquilamente. Portugal está a fazer uma bela exibição. Bola em Carlitos, Carlitos para Helder Nunes. Helder Nunes a circular, a dar a bola para Gonçalo Alves. Gonçalo para Carlitos, Carlitos junto à tabela lateral do lado esquerdo. Deu para Miguel Rocha, está a fazer um excelente mundial. Grande mundial para Miguel Rocha. Miguel para Helder Nunes, Helder Nunes faz o passe mais lateralizado para Carlitos. Espera por apoio, tentou a esticada e quase marcava. É uma defesa importante de Stefano Zampoli. Uma esticada forte e agora também responde a Itália com uma esticada forte. A bola vai para a tabela final, mas Portugal esteve quase a fazer o 4-0. Está de parada e resposta, está bom, o jogo está intenso. Gonçalo Alves, Carlitos, Carlitos recolhe, mete na tabela final para o Helder Nunes. Helder Nunes para Carlitos, Carlitos agora para trás, meia pista defensiva, vai recolher o Gonçalo Alves, vai agora veloz para o ataque, a esticada de Gonçalo, bate num stick no italiano, quase sobrava depois para o Miguel Rocha, não chegou, chega o Helder Nunes, dá a bola para o Carlitos, Carlitos para Helder Nunes. Portugal está muito bem no jogo, está a vencer por 3-0, estamos ainda na primeira parte, é o último jogo da fase de grupos do Grupo A. Carlitos esticou, que bomba, remate o golo! Helder, Helder, capitão Nunes faz! Gol! É Portugal, Portugal, Portugal! É o quarto! É de Helder Nunes! Oportuníssima à boca da baliza depois de um remate de Carlitos. A bola sobra para Helder Nunes, que fez o que bem sabe. Conseguiu desfeitear o guarda-redes de Zampoli. E Portugal agora está com uma margem muito, muito confortável. 5:46 para o intervalo. Itália 0, Portugal 4.
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0: André Torres, Portugal a chegar ao 4-0, uma esticada forte de Carlitos e depois estava lá para a recarga o Helder Nunes, que perante o guarda-redes não vacilou e atirou para o fundo da baliza italiana.
2: Duas situações muito, muito objetivas. Primeira, o tiro forte, ser prático do Carlitos, que atirou uma bomba, que se bem a baliza já era golo lá à primeira, e depois a segunda bola do Helder. A Itália está a jogar completamente a descoberto, está a jogar praticamente nas linhas de passe, e não está a conseguir suster as combinações a dois de Portugal, que com o espaço, com esta criatividade toda, vai ser difícil a Itália reverter, sobretudo a tendência de jogo.
0: E Portugal está a vencer por 4-0, estamos ainda na primeira parte. A Itália tenta a resposta, ganha bem, Gonçalo Alves, excelente. Onde andava esta equipa, Gonçalo Alves, vai para a tabela final. Acaba por ser desarmado pelo jogador italiano, pelo Malagoli. Malagoli a colocar a bola depois para Ipinhazar. Ipinhazar mais para trás, vai jogando a equipa italiana à procura de reagir para já a este 4-0. Checo acompanho. Está com a bola, Checo dá a bola depois para trás para o Malagoli. Malagoli para Campanho, Campanho mais para trás para Gavioli. Gavioli mete na tabela final, aparece depois um companheiro para tentar a emenda, o Ipinhazar. Portugal a roubar e vai Portugal de novo, Helder Nunes, a assistência, Miguel Rocha tentou picar sobre Zampoli. Era um gesto técnico perfeito de Miguel Rocha, atento ao guarda-redes italiano e agora penalti. Penalti para a Itália, sem mácula, ia no slalom no jogador italiano. Parece-me ter ficado ali o stick do jogador português a travar a progressão de Checo Acompanho e há penalti para a formação de Itália. Acho que sem grande discussão este lance, Checo Acompanho vai-se preparar para tentar desfeitear o guarda-redes Chanoelo. O jogador de 27 anos está no Lodi já pela terceira época. Já tinha passado no Lodi em 2017 e 2021. Um jogador de grande capacidade técnica, uma eficácia goleadora. Ele que também já tinha passado pelo Lodi, pelo Reus e ainda pelo Forte de Mare em Itália. Jogador com muitos títulos também em Itália. E vai agora tentar desfeitear Chanoedo e tentar reduzir esta desvantagem de 4-0 da formação italiana. Aí está Checo Acompanho, já marcou também 4 golos neste Mundial. É o melhor marcador da equipa italiana, da squadra azzurra de hóquei em patins. E, entretanto, há uma pausa técnica. Não sei se pedida por Portugal ou pela Itália. Não, é VAR. É vídeo-arbitragem. o técnico italiano Alessandro Bertolucci, o Rod Stewart do hockey em patins, pela forma como se apresenta, pediu neste caso a intervenção, porque pode haver aqui uma ação disciplinar para o jogador português, porque o penalti é favorável à Itália. O que está aqui em causa é um possível cartão azul para o jogador da seleção portuguesa, não é, André?
2: Foi esperto, olha, não me lembrava disso, até porque a decisão pode reverter contra eles. Pareceu-me mais ou menos claro, a bola ficou ali meio enganchado, mas é o atleta italiano que deixa cair o stick, não me pareceu que fosse assim um puxão nem nada. Portanto, pelo critério de ontem, não havia mais nada.
3: Eu não sei se não estão a ver é se a falta é dentro ou fora.
0: Pronto. Pois, mas quem pediu foi a Itália. Queria que fosse dentro. Se o árbitro marcou dentro, estavam quietinhos, não é?
3: Mas eu até acho que eles estava a vê-los a apontar para a linha, por isso é que...
2: Não há nada.
0: É, o árbitro decide que não há nada no aspecto de ação disciplinar, ou seja, do que foi pedido pela Itália, mantém a decisão de penalti a favor da turma italiana. E está lá então para a cobrança o Checo Compagno, Francesco Compagno. Vai então colocar a bola no quadrado para tentar bater o guarda-redes Chanuelo. Aí está Compagno. Momento em que a Itália pode reduzir a desvantagem. Portugal está a vencer por 4-0. Estamos a 4:47 do intervalo. O árbitro espanhol ainda não autorizou. Aí está Checo Compagno. O Chanuelo está fora da área e vê cartão amarelo. Cartão amarelo para Chanuelo. Vê cartão amarelo. O André está aqui com uma fezada de que Compagno não vai conseguir bater este penalti, não vai conseguir transformá-lo em gol. Aí está o amarelo já então mostrado por David Cantos ao Chanuelo, guarda-redes português. O luso-espanhol Chanuelo, filho de Edu Bosch. Aí está, Checo Compagno, agora sim vai apitar o árbitro. Checo Compagno a esticar, a bola sai ao lado. Ainda a recarga, não conseguiu o domínio. Oportunidade desperdiçada pela Itália, que ainda assim continua a investir no ataque com a esticada agora por parte do Gavioli. A bola acaba, aliás, pelo Malagoli. Vai ainda a Itália insistir, a esticada passa ao lado. Foi de David Gavioli. Bola para Portugal, bola para Udne, Gonçalo Alves. Gonçalo Alves a gerir da Aparel de Ardunes, dos mais experientes do conjunto português. Agora para trás, a bola vai para o Carlitos, tem que despachar, passaram os 5 segundos e a bola para a Itália, depois do mau passe de Alverdes. A Itália à procura de chegar ao gol, desperdiçou pouco um penalti. Agora bem, Gonçalo Alves entre meter-se a ficar com a bola. Vai Portugal para a resposta. Gonçalo Alves dá para Carlitos. Carlitos de receber junto à tabela esquerda. Ainda Carlitos vai passar por trás da baliza. Carlitos vai para o chão. Falta. Falta cometida por André Malagoli. Dá livre para Portugal. Malagoli é também um dos mais experientes da turma italiana, jogadora já com 35 anos, joga no campeão, no Tricino. Tricino que é treinado pelo português João Pinto, ou se preferirem, o luso-angolano João Pinto, internacional por Angola e atualmente treinador dos Palancas Negras. Há uma pausa técnica pedida por Portugal. Vamos então também aproveitar para carimbar esta emissão especial do Desporto da Antena 1. Estamos a transmitir a partir de Assunção, no Paraguai. Mundial de Hockey em Patins, terceira jornada, Grupo A para já, a 3:54 do intervalo. Itália 0, Portugal 4.
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3: Daqui a pouco, no intervalo deste Portugal-Itália, teremos também a atualização das notícias com Camila Vidal. Para já, instantes ainda finais desta primeira parte. E só tem dado Portugal.
0: Só dá Portugal. André Torres foi uma primeira parte. Volto a semear esta ideia do melhor que vimos Portugal fazer para já nestes primeiros dias de competição.
2: Sim, Portugal produziu 20 minutos de muita qualidade, muitas oportunidades. Um ok consistente, o Chano também, o trabalho que teve, deu a confiança aos seus companheiros que o que necessitam, e acredito que esteja encontrado aqui o guarda-redes para o resto do torneio. O 4 base também queremos que é o 4 que o selecionador irá escolher, mais jogador, menos jogador, e portanto Portugal durante 20 minutos foi dominador, estava 4-0, podia ter feito o quinto, acabou por sofrer na transição um penalti, mas Portugal está muito bem e olha, outra oportunidade para fazer outro gol.
0: Mal agora domínio por parte de Álvaro Nunes, depois de uma bela assistência do Rafa Bessa, mas estava completamente sozinho a ficar na cara do Zampoli. Aí está cá a Itália, mau passe, tenta Rafa Bessa ganhar a tabela final sobre o Andrea Borgo. Acaba por fazer falta, encostou o adversário à tabela. E a tabela está um pouco solta, o saiu do sítio, vão lá tentar retificar a posição da tabela. É que aquilo abana por todos os lados e levar com aqueles jogadores em velocidade durante um dia inteiro, não é? Acaba por proceder também o material. Livre de canto para a Itália, já executado por Andrea Borgo. Vai conduzindo a formação italiana, tenta romper o Gavioli. Gavioli com a pressão de Rafa Bessa, joga atrasado, joga para o Compagno. Compagno a tentar driblar o Rafa Bessa e agora uma porta que se abriu. O material está a sair por todo lado. Uma porta que se abre, o árbitro interrompe a partida. Vai dar posse de bola à Itália, estava na posse dos italianos. Pequenino esférico de cor negra, que é jogado com um stick neste jogo que apaixona multidões. Olha a esticada defesa de Chanoedo. Toca ainda na bola depois deste remate de Davide Gavioli. E vai Portugal insistindo. 3 minutos para o intervalo. Vence por 4-0. Zé Miranda a carregar a equipa para o ataque. Deixa ficar a bola para na Rafa Bessa. Na Rafa Bessa para Hélder Nunes. Hélder Nunes de novo para Zé Miranda. Zé Miranda vai pelo corredor central. Mete a bola para a direita para João Rodrigues. João Rodrigues para Rafael Bessa. Recebe a Rafa Bessa de novo para trás para João Rodrigues. João Rodrigues vai no 1 para 1, João Rodrigues passa, ainda João Rodrigues mete para Hélder Nunes, Hélder Nunes tenta dar para João Rodrigues, tira a Itália, resposta rápida da formação transalpina, vai conduzindo o Antonioni, a esticada vai para a tabela, ainda insistir a Itália, mas Portugal a conseguir ganhar, João Rodrigues, Hélder Nunes para Rafa Bessa, zona lateral, não teve espaço para esticar a baliza, teve que depois dar para trás para o Zé Miranda, trabalha o jogador do Benfica, dá para o companheiro do clube que é o João Rodrigues, João Rodrigues na frente para Rafa Bessa, joga no Sporting, aí está Rafael Bessa bem a trabalhar, Portugal muito bom também a fazer este tipo de jogo de passe, de controlar a posse, e agora Rafael Bessa a perder para o italiano, vai veloz e a veloz adiantou em demasia o Antonioni, bola para Zé Miranda, já se voltou para João Rodrigues, este para Rafa Bessa, devolveu a João Rodrigues, tentava emendar a boca da baliza, não conseguiu dar bem na bola, ainda assim sobra para um homem de Portugal, é para o Luís Querido, já marcou esta noite aqui em Assunção, e Rafa Bessa agora no controle de bola, deu para trás, deu para o Zé Miranda, carrega o 3 de Portugal, vai Zé Miranda, zona lateral, pode esticar, cai o italiano à sua frente, mais na finta de Zé Miranda, vai para a tabela final, passa por trás da baliza, contorna nas redes transalpinas, deu para João Rodrigues, Rodrigues para Rafa Bessa, ainda Rafa Bessa, a esticada de Rafa, defesa de Stefano Zampoli, uma defesa de luva esquerda, a travar a bola, esticada por Rafa Bessa, posse de bola é para Portugal. Posse de bola para Portugal, 1 minuto e 28 para o intervalo, Portugal a vencer por 4-0, recordo que o empate basta à seleção de Reinaldo Ventura para amanhã defrontar Angola nos quartos de final desta competição, deste Mundial. Caso Portugal perca este desafio, o adversário será a Argentina e a coisa será bem pior. E cai Zé Miranda sem falta. Atenção à Itália. Vai investir no ataque à Itália. O remate defende Chanoedo. Atenção que ainda mexe de novo a bola para fora. Mas a Itália esteve muito perto de chegar ao golo. Remate Antonioni. Mais uma bela intervenção de Chanoedo. E o suplente hoje, Pedro Henriques, aplaude a intervenção do guarda-redes que defende as cores do Sporting no Campeonato Nacional. Bola de novo na turma das esquinas. Bola em Luís Querido. Luís Querido vai passar pelo primeiro, dá a bola para Rafa Bessa, rodopia sobre um contrário, ainda Rafa Bessa, bem a fugir à marcação de Checo Acompanho, Acompanho não larga, Rafa Bessa ainda assim ficou de posse de bola, vai Rafa Bessa dar a bola para Luís Querido, que jogada! Espetacular o entendimento, Luís Querido esticou a bola, foi um pouco por cima da baliza italiana, mas é mais um belo entendimento numa altura em que Luís Querido faz falta. Portugal chega nesta altura à quarta falta. 4 faltas para Portugal, 3 para a Itália, recordo que, aliás, quinta falta para Portugal, 3 para a Itália, recordo que depois, à décima falta, há direito a livre direto. O tempo está a escoar-se, 20 segundos nesta primeira parte, vai o último ataque da Itália com André Borgo, Borca dar a bola para David Gavioli. Gavioli esticar a bola, passa ao lado da baliza de Chanuel, mas foi um remate rasteiro perigoso da equipa italiana. Ainda mexe de novo, nova esticada, vai a bola para a rede final. João Rodrigues vai guardar a posse de bola para que soa a buzina, para que se chegue ao intervalo. André Torres, grande primeira parte de Portugal, vence por 4-0.
2: Sim, belíssima primeira parte. Acho que os piores dois minutos foram realmente estes últimos, porque jogámos sem necessidade de nos expormos, cometemos ali duas faltas que também não servem para nada. Perdemos ali algumas bolas, uma situação de risco, quando se quer controle. Creio que o selecionador partilha, qualquer treinador partilha destes valores, ou seja, está 4-0, nós só queremos é que não sofrer nenhum golo até ao intervalo. Conseguimos garantir esse zero no marcador, mas estes dois últimos minutos podiam ter sido melhor geridos.
0: Obrigado, André. Já voltamos para a segunda parte. Para já, os golos de Miguel Rocha, Luís Querido, Gonçalo Alves, Hélder Nunes dão vantagem confortável a Portugal. Itália 0, Portugal 4. Até já.
3: Até já, daqui a pouco vamos regressar ao Paraguai para o relato da segunda parte do Portugal-Itália, fase de grupos deste Campeonato do Mundo, acompanhado pelo Carlos Rui Abreu.
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3: 22 horas e 30 minutos, menos uma hora nos Açores. Emissão de Desporto para acompanharmos Liga dos Campeões e também o Campeonato do Mundo de Hóquei Patins. O Futebol Clube do Porto perdeu frente ao Real Betis por 3-2, numa noite em que o Real Madrid de Mourinho venceu em Roma por 4-3. Destaque também para a vitória do Paris Saint-Germain frente ao City, em Inglaterra, por 4-2. Ainda outros resultados desta noite de Liga dos Campeões. O Aston Villa bateu o Fenerbahçe por 6-0. O Bratislava 0, Stuttgart 3. Ainda o Spartak que venceu a AEK de Atenas por 3-1. E o Bodo Glimt que bateu o Borussia de Dortmund por 1-0. Agora vamos conferir os outros dados que marcam a atualidade nesta noite, numa síntese com Camila Vidal.
5: O ministro das Finanças diz que Portugal não pode desperdiçar a oportunidade de completar a privatização da TAP. Joaquim Miranda Sarmento afirma que o cenário atual é o melhor que se podia conseguir com a entrada da Lufthansa no capital da empresa, mas é preciso completar a privatização.
6: Seria um erro histórico para o país se isso não acontecer. E eu estou convencido que o país percebe o extraordinário valor que foi criado, a grande oportunidade. A aviação é muito importante em Portugal e espero que o país agarre esta oportunidade, porque isto é... Se há 2 anos e meio, quando tomámos posse, eu estivesse aqui consigo e lhe dissesse que a Lufthansa ia comprar a TAP por este valor, com este investimento e com o Estado português a ser o segundo maior acionista numa companhia que não tem nenhum Estado como acionista, João Adelino Faria diria que eu provavelmente estava, enfim, a ser ambicioso seria a sua palavra mais simpática.
5: Entrevista de Joaquim Miranda Sarmento na RTP esta noite. Se o Governo avançar para a segunda fase de privatização da TAP, a Lufthansa promete ao Estado português a possibilidade de se tornar no segundo maior acionista da transportadora alemã, com 5% do capital. A esquerda parlamentar já deixou claro ao longo do dia que discorda da privatização total da transportadora aérea portuguesa. O grupo alemão Lufthansa ofereceu pouco mais de 1.200 milhões de euros por quase metade do capital da transportadora, 49,9%, 1.025 milhões compraram 44,9% do capital. Os 5% que sobram são para os trabalhadores e também estão agora do lado da Lufthansa, que vão ficar para a empresa caso os trabalhadores não comprem essa parte que lhes está reservada. A resolução de hoje do Conselho de Ministros designa a Lufthansa como investidor de referência para a aquisição de até 49,9% do capital social da TAP no âmbito da primeira fase da reprivatização. O primeiro-ministro deseja as melhoras ao Papa. Escreve na rede social X que Leão XIV seguia por inspiração, tolerância e sensibilidade social de que o mundo precisa. O Papa está internado após uma cirurgia com diagnóstico de cancro do pulmão, mas a recuperar bem, de acordo com as últimas notícias divulgadas pelo Vaticano. É mais uma semana em que o valor do cabaz alimentar aumenta. O cabaz com 63%. produtos essenciais custa agora 256,56 euros, mais 70 cêntimos do que na semana passada. De acordo com as contas da DECO Proteste, o valor deste cabaz de produtos essenciais para um mês aumentou cerca de 14,5 euros desde o início do ano. Entre os produtos que ficaram mais caros, tome nota, a pescada fresca, o atum posto em óleo vegetal e os medalhões de pescada. A Liga dos Bombeiros Portugueses garante no Parlamento que as associações de bombeiros têm contas transparentes e que não há abusos na utilização das verbas recebidas anualmente para o combate aos incêndios rurais. No Parlamento, o presidente da Liga, António Nunes, até revelou um insólito recente. Depois de uma auditoria, uma corporação de bombeiros devolveu 20 cêntimos que tinha recebido a mais. Estas associações são auditadas por amostragem pela Inspeção de Proteção Civil. António Nunes revelou ainda que nos últimos 5 anos, 1.200 bombeiros ficaram feridos e desde 1980 morreram 257 bombeiros em combate. São destaques da audição da Liga dos Bombeiros durante a Comissão Parlamentar de Inquérito aos negócios dos incêndios rurais. Os úteis do Iémen reivindicam um novo ataque ao aeroporto de Riad. Horas antes, as autoridades da Arábia Saudita anunciaram a interceção de um míssil na capital saudita. Os úteis do Iémen, apoiados pelo Irão, têm vindo a aumentar os ataques contra o país e, por uma questão de segurança, as autoridades adiaram por 2 meses o torneio de ténis Six Kings Slam, que deveria realizar-se já na próxima semana e que deveria contar com a participação de vários tenistas de topo.
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Estamos de regresso à noite de desporto, futebol, hóquei patins e muito mais. Nota também para o dia que hoje ficou marcado pela conquista da medalha de bronze de Maria Martins na prova de scratch nos Mundiais de Pista que decorrem em

0: Não acontece, Carlos Rui Abreu. Proponho que façamos alguns destaques, um resumo daquilo que de mais importante se passou nesta primeira parte, onde Portugal vence com alguma tranquilidade e com números expressivos.
1: Sim, tranquilidade. Tranquilidade é a palavra-chave para a exibição portuguesa nesta primeira parte. Tranquilidade, também assertividade, eficácia e, acima de tudo, comprometimento dos jogadores. Parece uma equipa bem mais intensa do que aquilo que tinha sido até no jogo inaugural, em que Portugal bateu a Suíça por 10-0, mas isso foi uma espécie de aquecimento para o grande teste de ontem contra a Espanha. A derrota por 4-2, onde Portugal viria só mesmo a acordar nos instantes
0: finais.
1: Olha,
0: Carlos, e até perto... já vamos estar na conversa também com o André Torres. Deixa-me dar um salto até à sala de imprensa em Espanha para tentar ouvir algumas das palavras de Francesco Farioli, o técnico do Futebol Clube do Porto, após esta derrota frente ao Betis. Derrota por 3-2.
2: O Futebol Clube do Porto.
0: Está a ser formulada essa pergunta ao treinador do Porto. Vamos ouvi-lo.
3: As we spoke in the flash interview, was definitely very open match against a
0: Já
3: very
0: tinha
3: good team.
0: Destacado que na flash tinha defrontado uma equipa muito forte,
3: it was a game where they could have
0: scored. Um jogo muito complicado para a equipa do Futebol Clube do Porto.
3: The result could have been different. And of course the feeling probably we deserve but at the Champions League level the reality that when
0: Mas este é o nível de Liga dos Campeões Europeus, sempre a defrontar equipas muito fortes.
3: Gap, you're going to pay the price because there are things that are able to maximize
0: preço everything. Muito caro com os erros que se cometem.
3: Again, no bad feelings, of course things to improve and to analyze. And now one week
0: Agora é preparar já o próximo jogo e esse jogo que terá lugar no Estádio do Dragão, sublinhou também Francesco Farioli.
4: Francesco, e perguntava-lhe, pelo menos uma primeira parte mais indicada, ainda que talvez o Betis tenha entrado melhor, mas depois o Futebol Clube do Porto consegue estancar, digamos, esse jogo da equipa espanhola, e quando o Porto está melhor a jogar de calcanhar ao primeiro toque, consegue fazer dois golos. Sente que ficou algo que poderá vindo até da bancada, do ambiente, provocado alguns erros da equipa do Futebol Clube do Porto que acabam por penalizar bastante a equipa. Muito obrigado.
3: My analysis about the first half, that in the first 70 meters of the pitch, we were very good. Many times we arrived,
0: primeiro a primeira parte, e o facto da equipa ter cometido alguns erros,
3: but in the last meters,
0: a equipa que esteve recuada. Destacar também o facto do Ala Varela ter tido um jogo de muito combate, de muitas dificuldades naquela zona para tentar conter os jogadores do Real Betis.
3: So this is the feeling that I had from the first in the second half.
0: Na segunda parte, diz Francesco Farioli que a equipa melhorou. Coisas diferentes conseguiu trazer ao jogo.
3: The reaction has been very, very good.
0: A reação foi muito boa, ao facto de estar em desvantagem.
3: Alberto and Oscar very positive.
0: A entrada do Oscar Piatuzewski foi também muito positiva. Destaca o treinador do Futebol Clube do Porto.
3: The 3-1 straight after the goal of Samu, where we had, I think, a couple of very good opportunities.
0: This was our moment. Conseguiu materializar as boas oportunidades que teve. Destacar também o gol de Samu, um grande gol.
3: Other opportunities to go ahead. We had opportunities to cover the results after two. So everything that we had, we left on the pitch. As I already mentioned, the Champions League is a different beast.
0: É um nível diferente da Liga dos Campeões e esses erros, como já tinha dito, pagam-se bastante caros, e apontando já para o próximo jogo frente ao PSV, ficamos aqui com algumas ideias do treinador do Futebol Clube do Porto, também com alguns cortes na sala de imprensa, registo de Francesco Farioli, ouvido também pelo José Pedro Pinto, enviado especial da Antena 1, da Espanha, para acompanhar esta partida ao Porto, que joga no dia 20 em casa, no Estádio do Dragão, frente à equipa do PSV. Já estamos na segunda parte do Itália 0, Portugal 4. É um jogo que vai colocar Portugal na próxima fase do Campeonato do Mundo. Isso era também um dado já garantido, mas era preciso um bom resultado para Carlos Rui Abreu. Já o sublinhaste várias vezes ao longo desta emissão. Tentar evitar encontrar no dia

0: de amanhã no mata-mata à Argentina.
1: Sim, e depois poderá haver um casamento com a França na meia-final, se Portugal amanhã conseguir derrotar Angola. Primeiro tem de ainda conseguir o resultado hoje, está a vencer por 4-0, mas isto no hóquei é tudo sempre muito volátil, tudo pode acontecer e a Itália até entra bem nesta segunda parte, já está a colecionar algumas oportunidades para fazer gol. É certo que ainda não conseguiu, mas depois, se Portugal realmente conseguir chegar amanhã ao jogo frente à Angola e vencer a seleção africana, vai depois medir forças à partida com a França, que vai defrontar a Suíça e é mais forte, vai conseguir vencer. E agora vai sair cartão. Vai sair cartão, talvez azul, para o jogador italiano, para o Morgan Antonioni. Depois é azul, porque ele fez ali aquilo que no hockey se diz um encaixamento, não é? Do stick no...
2: Não,
1: um encaixamento do stick no patim do Gonçalo Alves.
2: Acertou-lhe no tendão daqueles, que ainda é pior.
1: Ok. Tinha pensado que tinha ficado ali no patim, mas foi mais acima. A verdade é que Portugal vai jogar nos próximos dois minutos com mais um jogador, porque houve cartão azul para o Morgan Antonioni. E Portugal tem aqui mais uma boa oportunidade em power play para ampliar esta vantagem. Mas estava a referir esse emparelhamento depois das meias finais, é que se Portugal bater Angola e a França bater a Suíça, poderá haver um Portugal-França na meia-final, e a outra meia-final poderá ser, em teoria, um Espanha-Argentina. E o caminho para Portugal fica bem mais facilitado para poder chegar à final do próximo domingo. Mas ainda há muito hóquei para se jogar esta noite. Hélder Nunes a esticar. A bola bate num jogador italiano. Sai mesmo da pista. Posse de bola para a formação portuguesa. Portugal tem mais 1 minuto e 46 para jogar em vantagem. Está a ganhar por 4-0. Depois deste azul para Morgan Antonioni. Joga Portugal, joga João Rodrigues. João Rodrigues na tabela final, lá para Miguel Rocha. Miguel Rocha para Hélder Nunes. Portugal a tentar circular rápido para abrir brecha na muralha italiana. Hélder Nunes, a esticada de Gonçalo Alves. A bola bate na malha lateral, mas da parte de fora da baliza. Vai ter agora a responder a equipa italiana por David Gavioli. Gavioli na condução, ainda Gavioli. Gavioli faz o passe para o Malagoli. Perde a bola Malagoli. E há falta de Miguel Rocha. Portugal a chegar à sexta falta. Para já a Itália apenas com 3. Joga a Itália com menos uma unidade a criar perigo, mas vem Hélder Nunes a conseguir roubar a bola. Hélder deixa para Miguel Rocha. Hélder tentou de primeira assistência para João Rodrigues. Tira a Itália e parte já também para o contra-ataque. Condução de Andrea Malagoli. Malagoli na tabela final, ainda Malagoli rodeado por dois jogadores portugueses, acaba por perder para o Miguel Rocha, depois bola para Gonçalo Alves, é exímio tecnicamente, fica com a bola para Miguel Rocha, condução de Miguel, corredor central, deixa ficar para Hélder Nunes mais na direita, agora o stick de Gonçalo Alves, a assistência, Hélder Nunes arranja espaço, stickou forte, a bola vai por cima. É uma esticada muito, muito forte de Hélder Nunes. A bola passa um pouco por cima da baliza, que agora nesta segunda parte é defendida por Bruno Scaria. Creio que o Stefano Zampoli defendeu na primeira parte. Scaria estava a aquecer. É o guarda-redes deste segundo tempo. Na turma orientada por Alessandro Bertolucci. Bola em Portugal. Bola no Gonçalo Alves. 23 segundos ainda com superioridade numérica. Hélder Nunes para Gonçalo Alves. Gonçalo a romper. Ainda Gonçalo. Dá atrasada para Miguel Rocha. Mal passe de Gonçalo. Vai dar posse de bola para a Itália. Não, Miguel Rocha ainda conseguiu passar antes dos 5 segundos da linha divisória da meia pista. É o stick agora de Gonçalo Alves contra um jogador italiano. Foi contra o Malagoli. Pois mal Gonçalo Alves a perder atenção à Itália. Pode criar perigo. Malagoli não faz a assistência. Tira Portugal. Hélder Nunes bem. Na compensação defensiva. Deixa para o João Rodrigues. João Rodrigues coloca a bola para Miguel Rocha. De primeira à tabela. Que bem jogado. Era lindo este gol de Portugal. Miguel Rocha não conseguiu concretizar. Mas o jogado entre Hélder Nunes e Miguel Rocha fica na retina. Belíssimo entendimento entre os dois jogadores. Bola ainda para Portugal. Gonçalo Alves. Gonçalo faz o passe. Fica no stick de um adversário que é o Malagoli. Contra da Itália. Itália, Malagoli, o capitão, não esticou, deu para trás no apoio de um companheiro do Gavioli. Gavioli para o Ipinhazar, perde a bola, vai Portugal de novo. Atenção a Gonçalo Alves, estava já no quadrado adversário. Depois deu bola para Miguel Rocha, Miguel Rocha para Gonçalo Alves. Gonçalo para Hélder Nunes, Hélder Nunes para João Rodrigues. Portugal a circular, Gonçalo vai encarar o adversário. Lateraliza para o Miguel. Miguel Rocha vai colocar a bola num passe muito, muito curto para João Rodrigues. Rodrigues, João Rodrigues para Gonçalo Alves, Portugal a circular, Portugal a troca de posição constante entre os jogadores. João Rodrigues agora o mais recuado, João Rodrigues mete na tabela final à procura de Gonçalo Alves, vem a recolher por trás da baliza, tentou fazer a assistência para o Helder Nunes, vai a bola para a Itália, vai a bola para Gavioli, Gavioli a esticar, defende Xanuelo, espetacular, defesa espetacular do Xanuelo ao remate de Gavioli, David Gavioli, bela intervenção de Xanuelo, mais uma na baliza portuguesa. Agora reentra Rafa Bessa, Rafa Bessa a reentrar, vai jogando a bola para trás para João Rodrigues, acelera João Rodrigues, mete a bola no lado direito para Miguel Rocha, Miguel para Helder Nunes, é o capitão que indica o caminho, Helder coloca a bola para Rafa Bessa, Rafa Bessa espera pela substituição, reentra também o Luís Querido, sai o João Rodrigues, Rafa Bessa para Miguel Rocha, lado esquerdo, ganha espaço para a esticada, Miguel, dá para Helder, Helder Nunes para João Rodrigues, aliás ao Luís Querido para Rafa Bessa, tentava servir de novo o Luís Querido, não chega a bola ao jogador português, contra-ataque da Itália, condução rápida de Francisco e Pinhalzar, deixou ficar o jogável para Alberto Posato, e Pinhalzar ainda na condução, mete um pouco mais na frente para Gavioli, Gavioli no slalom, mas de cara a bola passa junto à baliza portuguesa, não entra, estava atento de novo o Xanuelo, mas foi um lance perigoso no ataque italiano. De novo Pinhalzar a esticar bola para a tabela final, recebe ainda a Gavioli, tenta rodar, entrega mal, rouba Helder Nunes, bem, a equipa Portugal está mais agressiva neste jogo, Helder Nunes a gerir a bola, vai conduzindo, mete a bola para Luís Querido, Querido para Rafa Bessa, Rafa Bessa na condução, ainda Rafa, deixou para o Miguel Rocha, Miguel Rocha para Helder Nunes, Helder Nunes para Rafa Bessa, Rafa Bessa na pista adversária, vai deambulando pela direita, encosta-se à tabela lateral, Rafa espera por apoio, Rafa, cabeça levantada, dá para Luís Querido para Helder Nunes, está a esgotar-se o tempo de ataque, Helder Nunes a esticar, a bola é defendida pelo guarda-redes Bruno Segaria, guarda-redes Bruno Segaria, de 28 anos, também já a fazer o terceiro Mundial, depois de 4 anos no Valdonho, vai para a quarta época já no Tricino, este guarda-redes também de enorme qualidade, Portugal a jogar, Rafa Bessa vai no controle de bola, bola na ponta do stick, deixou para Miguel Rocha, a passar por trás da baliza, a tentar a jogada individual, tira a formação italiana, a bola vai para a meia-pista portuguesa, recolhe à vontade o Luís Querido já colocou mais na frente para Miguel Rocha, a trabalhar o Miguel, bem na condução de bola, ainda Miguel, parou, Miguel dá a bola para Helder Nunes, Helder Nunes para Rafa Bessa, vai para o lado direito Rafa Bessa, vai fazer a finta Rafa, procura um passe, Rafa opta pela esticada, foi forte, foi por cima, mas ganhou bem o espaço para esticar o Rafa Bessa, e vai a resposta já rápida dos italianos, vai na condução de Davide Gavioli, Gavioli vai esticar, defende mais uma vez Xanuelo, bem, remate rasteiro de Davide Gavioli, bem junto ao solo, a defender o guarda-redes Xanuelo, e o árbitro interrompe agora porque há uma pausa técnica, creio que pedida pelo treinador português Reinaldo Ventura. André Torres, está mais intensa esta segunda parte no que diz respeito ao jogo de parada e resposta, parece-me, porque o jogo está um pouquinho mais aberto. A Itália também tentar arriscar um pouco mais para chegar ao golo, mas Portugal está para já a gerir os acontecimentos.
2: Sim, Portugal está a jogar agora, acho que está a jogar mesmo muito bem, nos últimos 3, 4 minutos. Após o momento do cartão azul, Portugal, apesar de não ter marcado golo no, na situação de power play, conseguiu reencontrar-se e estão a gerir muito melhor a bola, estão a jogar a bola sempre no espaço, é muito difícil para os italianos roubarem-nos a bola, estão a fazer ataques mais largos de 40 segundos, atacam a baliza pela certa, têm a segunda bola, voltam a ter 45 segundos, acho que é uma gestão inteligente, os jogadores estavam a interpretar na perfeição aquilo que o jogo pedia, que é desgastar a Itália, pô-los atrás da bola, pô-los ansiosos, quando abrirem espaços, Portugal vai ter que os ferir, como foi agora este remate do Rafa Bessa, completamente frontal. E a tendência é que mais minuto, menos minuto, se a Itália não conseguir reagir, que Portugal aumente o score. A Itália entrou muito bem na segunda parte, ainda não comentamos isso, entrou muito bem na primeira parte, na segunda parte criou logo duas ou três situações na cara do Xano, o Xano está muito seguro hoje, e portanto o Xano está a esvaziar completamente a confiança dos italianos com a segurança que está a transmitir a equipa.
1: 16 minutos e 11 para o final do jogo, para já o placar aqui no Paraguai, sorri à turma nacional, Itália 0, Portugal 4.
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0: Carlos Rui Abreu.
1: Portugal de posse de bola, Luís Querido deixou para Rafa Bessa, encostas à tabela lateral, lado esquerdo, ainda Rafa Bessa coloca a bola, bate no patinho de um adversário, bate no patinho de Posato, sabe ainda para o português, Luís Querido mete mais na frente para o Carlitos, Carlitos para Luís Querido, já com os dois jogadores do hockey de Barcelos, aí está Carlitos parado perante a marcação de Iki Giovanni. Perde a bola Portugal, atenção à Itália, mais uma vez. Chanuel, vou dizer presente. Depois no cara a cara com Antonioni. No italiano não conseguiu bater Chanuel. Está a fazer um belíssimo jogo. O guarda-redes que está também a cumprir o segundo Mundial. Ele acabou por estar no Mundial de Novara em Itália há 2 anos como suplente de Ângelo Girão. E houve nesse Mundial uma passagem de testemunho entre Ângelo Girão, gigante das balizas de hóquei e patins, para Chanuel. Atenção, Rafa Bessa vai esticar. Saiu o remate prensado com o stick de um jogador italiano que vai rápido já para a resposta. É o Antonioni a romper. Antonioni faz o passe a... Uma falta do jogador italiano, vai Portugal, Miguel Rocha, rapidamente, ganha o guarda-redes Bruno Segaria. E agora está louco o jogo, é a velocidade máxima, mais uma esticada, defende Chanuel, bola por cima. Chanuel defende, na recarga a bola vai por cima, quase atingia a cara de Miguel Rocha, teve que se baixar por trás da baliza do jogador português, melhor marcador de Portugal neste campeonato do mundo, já com 5 golos apontados, marcou 3. A Suíça marcou 1 ontem à Espanha e hoje já repetiu façanha frente à Itália, ou seja, Miguel Rocha é também o único jogador de Portugal que para já marcou em todos os jogos deste Campeonato do Mundo. Bola no Rafael Bessa, deixa para Miguel Rocha, Miguel Rocha para a frente, tabela lateral, lado direito para o Carlitos, Carlos Ramos, Carlitos dá para o Luís Querido, Luís Querido a transportar, bola na ponta do stick, vai patinando na direção de Rafael Bessa, Rafael Bessa já recolheu a bola, ainda Rafa Bessa tenta arranjar-se para separar a esticada, Rafa Bessa faz um passo mas foi errado, e agradece à Itália, vai agora André Borgo, perante Chanuedo, mais uma vez Chanuedo, uma e outra e outra e outra vez, Chanuedo com uma exibição espetacular esta noite aqui em Assunção, mas a Itália está a querer reduzir a desvantagem. Os italianos não são de bargar, não são de dar a toalha ao chão e continuam à procura do golo. Portugal vence por 4-0, mas tudo pode mudar num ápice num jogo de hockey patins. Miguel Rocha vai agora a tranquilizar o jogo, dá para Carlitos, Carlitos para Luís Querido, o guarda-redes toca fora da zona onde lhe é permitido interceptar a bola. Neste caso foi o Bruno Segaria, o árbitro assinala a falta e há um pedido de time-out, um pedido de desconto por parte do técnico italiano, do Alessandro Bertolucci. A verdade é que nesta fase do jogo, André, interessa a Portugal também se calhar um ritmo mais baixo para fazer correr o tempo e gerir este resultado que é de 4-0.
2: Sim, o ritmo mais baixo e ter posses de bola mais largas. Nestas últimas 3 posses de bola, Portugal perdeu a bola muito fácil, muito rápido, e não desgastou suficientemente os jogadores italianos. Eles são exímios em recuperar bolas e contra-atacar. Acabaram por ter agora um 3-2, bem resolvido pelo Chano, e uma segunda bola. A partir do momento que eles não conseguem marcar no 3-2, nós temos que aproveitar a situação imediatamente a seguir. Mas Portugal não está a conseguir ter ataques tão largos quanto há pouco tempo atrás. E o selecionador nacional já fez aqui uma alteração para ver se mudava um bocadinho aqui o perfil da equipa e ter mais bola, meter o Rafa Bessa de interior e o Carlitos e o Zé Miranda nas bandas e o Luís Querido como pivô defensivo.
1: Está esgotado o tempo de desconto, esta pausa técnica pedida por Alessandro Bertolucci, o técnico da Itália. Vai ser reatado o jogo. Está o árbitro já a apitar. Vai jogando Portugal, gerindo a posse de bola com Carlitos, a dar a bola para o Zé Miranda, também já reentrado, como há pouco referiu André Torres. Bola de novo para Portugal, Carlitos, Zé Miranda para Luís Querido, lado esquerdo, Reinaldo Ventura de braços levantados, indica o caminho a Luís Querido para, rodopia sobre um adversário, ainda Luís Querido procura uma linha de passe, serve Carlitos devolve a Luís Querido, primeira para Carlitos a tentar romper. Vai dar a bola para Rafael Bessa. Está Rafa Bessa a recolher, a dar a bola para trás, para o Zé Miranda, vai até à pista ofensiva, à meia pista ofensiva, camisola 3 de Portugal, Zé Miranda, deixa a bola para Carlitos, está a escoar-se o tempo de ataque, tem que esticar Carlitos, esticou, tira a Itália, e é posse de bola para a equipa italiana, porque se tinha esgotado o tempo de ataque de Portugal.
0: Carlos Júlio Abreu, já voltamos aí ao Paraguai. Vamos dar um salto até à zona mista do Betis Futebol Clube do Porto, com motivos de reportagem com o José Pedro Pinto.
3: Já falo a Frobolta aqui na zona mista. Vamos escutar o médio dinamarquês do Porto.
4: 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We know this competition is very, very high, but I can tell on the fans that already from next week we want to give everything and want to show everything. 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
4: It's a difficult question to answer, but I think maybe in the first half we could have been in high pressing a little bit more, to be even more on their half, and to be even more creative in the last third, and then these kind of moments is the decisive moments. We got a goal cancelled, big chance in the last minutes, but of course we can concede three goals in this kind of competition with the level Betis also had in this game.
6: With that, decided by details.
4: I think it was an equal game. But I think we also are demanding enough to say that we don't want a game to be decided by details. We want to win. But I think we also can take a lot of good things with us from this game. In those moments we were good. I think we showed the quality we have and have the highest level to come.
3: Victor, with that said, just another question, no? Ok, não é possível mais nenhuma pergunta para Victor Froholt, que acaba de abandonar aqui a zona mista do estádio de La Cartuja, Olímpico de Sevilha, admitindo que este foi, de facto, um dos jogos menos conseguidos do Futebol Clube do Porto na presente temporada. A equipa do Porto, Walter Madureira, até para indicação, viaja na manhã de amanhã rumo ao Porto, de regresso à Invicta.
0: E a apontar já para o próximo jogo, recordo que o Futebol Clube do Porto joga no dia 20, frente ao PSV, para a Liga dos Campeões Europeus. Dois jogos na Liga Milionária, duas derrotas, dois golos marcados e cinco golos sofridos. Daqui a pouco, se existirem mais motivos de reportagem, voltamos à Espanha. Agora focamos a atenção, a todas as atenções, no Portugal-Itália de Hóquei Patins.
1: Com o resultado para já favorável a Portugal, a continuar este 4-0, 11 minutos para o final. Helder Nunes quase fazia o quinto. A bola passa muito perto do posto da baliza italiana. Na parada e resposta vai agora a Itália para o ataque. Pautar agora um pouco mais o jogo. Portugal também a fechar bem. Antonioni na condução. Dá a bola para o Burgo. Burgo para Antonioni. Bola está agora no Bozzato. Pousado por trás da baliza, a tentar uma linha de passe, a tentar solucionar esta jogada de ataque por parte da equipa transalpina. Agora a bola de novo para André Borgo, a esticar, a bola passa ao lado e passa por trás das costas de Chanuel. Teve agora alguma felicidade o guarda-redes português. Bola para João Rodrigues, João para Zé Miranda, 10-34 para o fim. Portugal a conseguir manter esta vantagem que já vem do intervalo. Uma segunda parte para já sem golos. 4-0. Atenção à Itália. Helder Nunes não ao passe. Ainda assim, depois a Itália também não faz melhor. Bola para Zé Miranda. É Portugal a controlar na pista defensiva. Bola para João Rodrigues. João Rodrigues já invadiu a meia pista contrária. Dá a bola para trás para Gonçalo Alves. Vai na sua condução, plano de técnica. Deixa ficar para Zé Miranda. Zé Miranda para Helder Nunes. Este para João Rodrigues. João Rodrigues para Gonçalo Alves. Portugal a girar posições. A fazer também circular a bola. Agora numa condição mais prolongada por parte do Gonçalo Alves. Gonçalo dá atrasado. Dá para o Rafa, aliás para o Zé Miranda. Zé Miranda a passar bem no primeiro, no segundo. Grande jogada de Zé Miranda. Quase consegui emendar para o golo. Ainda Zé Miranda. Defende o guarda-redes Bruno Segaria. E tira a Itália. Mas é uma jogada individual espetacular do Zé Miranda. Atenção à Itália. Mais uma esticada forte. Parada no corpo do Chanuelo. E Portugal a responder com o Zé Miranda. A romper Zé Miranda a esperar, a dar a bola para o João Rodrigues. João Rodrigues para Zé Miranda. Zé Miranda a transportar, dá para Gonçalo Alves. Portugal esteve perto do 5-0, mas também depois ameaçou a Itália o 4-1. Ok, é mesmo assim. É bola cá, bola lá. E agora está do lado do Portugal. Está no Gonçalo Alves. Gonçalo Alves para, junto à tabela do lado esquerdo. Está completamente parado Gonçalo. Dá atrasada a bola para o João Rodrigues. João Rodrigues estica mais na frente. Dá para o Hélder Nunes. Recebe o Hélder Nunes. Pode devolver ao João Rodrigues. Não fez a tabela. Dá para trás. Dá para o Gonçalo Alves. Está a esgotar-se o tempo de ataque para Portugal. Hélder Nunes tem que esticar. Hélder Nunes dá para Gonçalo. Perde a bola. Vai a Itália. Vai com o camisola 63 que é o Antonioni. Antonioni dá para Alberto Posato. Posato para Andrea Borgo. Borgo para Antonioni. Tem pela frente o Zé Miranda. O tempo vai andando. A Itália não consegue reduzir. Portugal está sentado nessa confortável margem de 4 a 0. Agora condução rápida por parte de Checo Compagno. Acaba por não conseguir desfeitear o Chanoel mais uma vez. Bola para Portugal. Bola para o Hélder Nunes. Condução do Hélder. Vai ganhar espaço para a meia-direita. Ainda Hélder Nunes dá a bola para o lado contrário. Lado esquerdo recolhe o Gonçalo Alves. Jogam os dois jogadores do Futebol Clube do Porto. Os únicos jogadores do Porto convocados para este Mundial por parte de Portugal. Porque depois há muita gente, campeonato português, são 28 jogadores estrangeiros que jogam em equipas nacionais, é muita gente. Bola na equipa da Itália. Curiosamente na Itália não há nenhum jogador a jogar em Portugal. Mais uma esticada, agora não foi muito forte, defesa de Chanoelo. Zé Miranda vai controlando a bola por trás da baliza, dá para Gonçalo Alves, Gonçalo para João Rodrigues. Portugal depois não quis ser veloz neste contra-ataque. João Rodrigues acabou por parar. E há um problema de novo com o guarda-redes Chanoedo. Não com ele, mas com o equipamento. É o normal. Vai ter que ir junto do banco de suplentes para secar a máscara. E a verdade é que a seleção portuguesa está aqui a fazer um belo jogo. Está a vencer por 4 a 0 diante de uma Itália que já foi campeão do mundo por 4 vezes. Mas já há muitos anos que não é. Os quatro títulos da Itália são de 1953, de 86, de 88 e depois de 1997. Desde 97 que a Itália não consegue vencer o Campeonato do Mundo. E a verdade é que está aqui a ter dificuldades perante a seleção portuguesa. E o tempo, André, vai correndo. 7 minutos e 40 para o fim. Portugal continua com a baliza a zero e a vencer por 4 golos de diferença.
2: Sim, Portugal tem o jogo controlado. Portugal tem neste momento joga com espaço e portanto o mais provável é que Portugal até consiga dilatar, se não é prioridade, mas acredito que com o espaço que a Espanha está, a Itália está a oferecer, Portugal possa eventualmente marcar mais um gol. A questão é Portugal tem que continuar a jogar assim, com paciência, ataques largos, estão a jogar praticamente nos duelos individuais e quando é assim, quando se passa um adversário, fica-se com um espaço aberto. A Itália está completamente a jogar em marcações individuais, um contra um, mas a campo todo. E a partir do momento que Portugal circula a bola e consiga uma superioridade, vai dar um ataque perigosíssimo para a baliza do Zegaria.
1: Bola na equipa portuguesa, João Rodrigues a circular, Zé Miranda está a esgotar-se o tempo de ataque, Zé Miranda tentou uma jogada individual, acabou por não conseguir, Hélder Nunes agora a esticar contra o stick de um italiano, mas Portugal volta a ganhar a bola, João Rodrigues num remate de primeira, segue jogo, bola na posse da Itália, bola em Checo Compagno. Companho a acelerar, a esticar, não, a simular apenas, jogada individual, tentou picar sobre o Chanoedo, mas não foi na conversa o guarda-redes português, bem Chanoedo. Bola no Hélder. Hélder Nunes bate a bola contra um adversário. Bateu a bola contra Compagno. Ainda Hélder Nunes a lutar com o italiano. Melhor jogador português. Depois mete na frente, mas estava a esgotar-se o tempo em que a bola poderia estar na meia-pista portuguesa. No caso, os 10 segundos. E por isso é posse de bola para a Itália. Num vértice do quadrado português. Vai repor jogável o Morgan Antonioni. Antonioni a dar a bola para Compagno, ainda Compagno, num para um com Hélder Nunes, dá para trás, dá para o Dicky Giovanni, Giovanni deixa ficar para Posato, ainda a equipa italiana, Compagno para o Dicky Giovanni, joga a Itália, tentava a finta o Antonioni, leva para a tabela final, acaba por perder a bola, é posse de bola para Portugal. Outro aspecto importante do jogo, as faltas, para já tudo muito tranquilo. Portugal fez 7 faltas, a Itália fez 6. E por isso ainda estão, das duas equipas, a alguma distância da 10ª falta. Joga Portugal meia pista defensiva, aceleração intensa de Zé Miranda, deixou para Gonçalo Alves para Helder Nunes, vai pelo corredor central, deixa ficar a bola depois para Udna, Zé Miranda combina com João Rodrigues, Rodrigues para Miranda, Miranda para Gonçalo Alves, Zé Miranda não para Helder Nunes, os jogadores de Portugal a circularem num quadrado fictício que vão fazendo ao redor da pista. Bola na equipa portuguesa, mau passe de João Rodrigues, aproveita a Itália para contra-atacar. Checo acompanha, acompanha a esticar ao lado da baliza de Chanoedo. Ainda à segunda, de novo, o camisola amarela, Chanoedo a defender. Bola de Helder Nunes para Gonçalo Alves. Ataca Portugal, 2 para 2, Gonçalo Alves a gerir calmamente a bola, a guardar. Mais uma finta de Gonçalo Alves, excelente a forma como, com uma finta de corpo, com a qualidade com que manobra o stick é extraordinária, a qualidade técnica de Gonçalo Alves. Agora mal Portugal, mal do Zé Miranda, olha a Itália, a esticada, não, tentativa de assistência, a bola vai passar ao lado do poste direito da baliza de Chanoedo, ainda a insistir o companho, e o árbitro assinala, bola para Portugal. É bola para Portugal, o tempo vai passando, 4:58 para o soar final da buzina aqui no pavilhão do Complexo Olímpico do Paraguai, nesta COP Arena, uma das muitas infraestruturas deste imenso Complexo Olímpico. Não me canso de dizer, é um regalo para a vista, para quem gosta de desporto, ver tantas modalidades, tantos equipamentos de qualidade reunidos num só espaço, um imenso espaço, mas com modalidades para todos os gostos. Vai jogando Portugal, Helder Nunes, Miguel Rocha, já da mista também o Miguel Rocha, deixa para Gonçalo Alves, Gonçalo a acelerar, Gonçalo combina com o Umne, Rafa Bessa, também já reentrou, dá bola para o Helder Nunes, Helder Nunes vai rompendo, dá para o Gonçalo Alves, a esticada à defesa, Bruno Segaria, depois de uma esticada muito, muito forte do Gonçalo Alves, e agora a Itália a fugir pela esquerda, por intermédio do Umne, Campanho, acompanha com a pressão de Gonçalo Alves, foi de 77 para 77, melhor o italiano. Bola para trás, bola para o Malagoli. Malagoli já também reentrou na equipa de Alessandro Bertolucci. Dá bola para Posato, tira Portugal. Helder Nunes bem na finta, excelente a condução de Helder Nunes. Depois tentou fazer um passe a enganar os italianos, não conseguiu. Vai a Itália, roda o Malagoli. Malagoli para Acompanho. Acompanho a girar por trás da baliza de Edu Bosch. Aliás, Edu Bosch, deixa no Edu. Edu Bosch é o pai. Ele não ficará muito ofendido por esta troca de nomes, mas foi também um grandíssimo guarda-redes, Edu Bosch, no Futebol Clube do Porto e na seleção espanhola. Chanoedo, o filho, joga na equipa portuguesa. Vai o Gonçalo Alves atacar, 3-20 para o final. Bola na equipa portuguesa, bola no Rafa Bessa. Rafa Bessa para trás, para o Helder Nunes, pressionado Helder Nunes, colocou para Miguel Rocha, sai bem na finta, Miguel Rocha a tentar passar pelo Dicky Giovanni. Bola para Helder Nunes, tem espaço agora para progredir na pista, pode esticar, preferiu manter a posse, Miguel Rocha. Miguel Rocha para Gonçalo Alves, Gonçalo Alves para Helder Nunes. Helder Nunes ainda com a bola no stick, deixou para Gonçalo Alves, Miguel Rocha vai rodar, tentou naquele gesto típico de avançado, rodar de costas para a baliza, para esticar, não conseguiu. Bem, agora Portugal também a fechar, depois de uma boa iniciativa da Itália. Vai agora conduzindo o Rafa Bessa, 2:40 para o fim, 4-0, Portugal já não vai deixar escapar o segundo lugar do grupo. Portugal, recorde, precisava apenas de um empate para ficar na segunda posição, para jogar frente a Angola amanhã. Jogo a partir das 9:15 da noite, hora continental portuguesa, -4 aqui no Paraguai, na América do Sul. Joga Portugal ainda com bola, à procura do 5-0, Gonçalo Alves. Gonçalo Alves deixar ficar a bola para Rafa Bessa, Rafa para Gonçalo. Portugal prepara um ataque nos últimos 10 segundos que dispõe agora de tempo de posse de bola. Rafa Bessa deixa a bola para Helder Nunes. Helder Nunes coloca a bola na tabela final para o Miguel Rocha, não vai conseguir dominar Miguel, bola para a Itália. Bola para a seleção italiana, vai seguindo o jogo, 1:53, agora condução rápida por parte de Campanho, bem tentado, acho que é o jogador italiano mais inconformado, checa Campanho, mas não está a conseguir desfeitear o guarda-redes Chanoedo, mais uma tentativa que sai ao lado, novo bola para Portugal, e Portugal vai congelar a posse, tem 45 segundos para ter a bola, vai jogando Gonçalo Alves, Gonçalo Alves na condução, deixa para Helder Nunes. Helder Nunes devolve a bola para Gonçalo Alves. Gonçalo Alves vai pela tabela esquerda. Apoia-se inclusive na tabela. Depois da pressão por parte de Malagoli. deixa ficar a bola para Miguel Rocha, Miguel Rocha para Gonçalo Alves, mete na frente, bem trabalhado, Helder Nunes para Miguel Rocha, de novo para trás, para Gonçalo, Portugal no ataque, Portugal agora quer gerir a posse, aí vai Gonçalo, passa por trás da baliza, tem junto a ele o Miguel Rocha, está a acabar o tempo de ataque, tentou servir Miguel Rocha, ainda a esticada do Miguel, contra o patinho de um italiano, e bola agora para a Itália, estamos a um minuto do final, Portugal vai mesmo vencer este desafio, e ataca a formação italiana, cai Miguel Rocha, pode haver a esticada de novo, Chanoeda a defender e de novo Chanoeda a defender. Que exibição, André, espetacular do guarda-redes português.
2: Sim, é o man of the match, na minha opinião, claro.
1: Mais uma esticada, sai ao lado, agora foi por parte do Malagoli, mas está realmente a fazer uma exibição extraordinária. Vai de novo a equipa italiana, mais uma esticada, bola na malha do lado de fora, há golpe duplo, estamos a 23 segundos, ponto 3. E é pedido um time-out agora por parte do Alessandro Bertolucci. André, és treinador, com que intenção é que a 23 segundos do final, a perder por 4-0, se pede agora
2: não,
1: uma pausa
2: técnica? Não, já tinha sido pedido há muito tempo. E o jogo é que tem estado sem faltas e provavelmente só agora é que lhe deram o time-out. Não sei se ele previa fazer um 5-4 ou se... A verdade é que com 4-0...
1: O tempo foi passando,
2: não é? Sim, o tempo foi passando, Portugal escondeu completamente a bola, usou segundas bolas para ter outra posse, e estes últimos 3, 4 minutos foi delicioso ver o passe-corte e a qualidade individual dos jogadores portugueses. Foi mesmo um bom regalo, esconderam completamente a bola. É muita qualidade individual, acho que a equipa desde a primeira parte apresentou esses sinais de frescura, de leveza, uma equipa pronto, conquistou a sua confiança a partir do segundo golo. Portugal fez uma exibição muito consistente.
1: E para fechar esta fase de grupos, falta apenas um jogo no dia de hoje, já a seguir o Chile-Argentina, também mais nada vai definir quanto ao grupo B, a Argentina vai ficar em segundo lugar, atenção a Portugal, Miguel Rocha está isolado, pode fazer, não consegue desfeitear o Bruno Scaria, vai acabar o jogo. O Chile vai ficar no outro grupo em quarto lugar, a Argentina vai ficar em segundo. Mais uma esticada, agora a contagem decrescente, os últimos 5 segundos do jogo. Acabou, aliás, os jogadores já praticamente todos parados na pista. E está fechado o desafio. Está fechado o desafio, resultado final, Itália 0, Portugal 4, Portugal termina. O grupo A na segunda posição tem encontro marcado com o terceiro classificado do grupo B. Amanhã, Angola, num duelo lusófono aqui no Mundial do Paraguai, a partir das 9:15 da noite. Os golos de hoje, todos marcados na primeira parte por Miguel Rocha, Luís Querido, Gonçalo Alves e Helder Nunes. Foi uma boa vitória, André Torres, da equipa de Reinaldo Ventura, e uma demonstração de força de Portugal depois da exibição apagadíssima ontem frente à Espanha.
2: Sim, cada jogo tem a sua história. Ontem já passou, Portugal deu um passo em frente hoje, um passo seguro, um passo onde mostramos o que queremos, e nós devemos sempre apoiar a nossa seleção, nunca subestimar. Este grupo é formado por um conjunto de multicampeões que querem ganhar, querem ser competitivos, sobretudo é isso. Portugal veio aqui para competir, nem sempre ganham, nem sempre podem ganhar os mesmos, há dias que as coisas não correm por diversos fatores, mas Portugal tem honrado a camisola, tem feito tudo para competir ao mais alto nível. Não há desculpas, nada pode servir de desculpa aqui neste cenário espetacular que estamos. Realmente temos pouco público, mas quem estiver aqui no Paraguai, em Assunção, e entender a envolvência do que é esta competição dos Roller Games, percebe que há muita gente espalhada por vários eventos.
1: Isto... Já aqui referiste a 15 mil pessoas de fora do país aqui em Assunção por causa desta competição. Não do hockey em patins, mas todas as provas com rodinhas, como eu chamo, não é?
2: Certo, as provas sobre rodas englobam muita gente, é uma organização muito grande. Nós não somos a prova rainha, mas achamos que para as meias finais e finais Portugal poderá contar com o apoio de mais gente. Estão todas as delegações aqui, toda a gente quer ver a final do Campeonato do Mundo. Pronto, não há cenários perfeitos. Eu acredito que um dia os Jogos Mundiais já tiveram noutros palcos a êxito, com pavilhões completamente cheios para a nossa modalidade. Desta vez não foi assim, o evento foi escolhido para uma cidade em que o hockey não tem tradição, e esperamos é que a partir do momento que seja exposto ao público em geral, nos próximos dias possa chegar mais gente para ver este espetáculo.
1: Até porque a qualidade vai aumentar, porque os jogos serão de outra dimensão, há jogos inclusive muito desequilibrados neste Mundial, mas a partir de agora as coisas vão ser diferentes. E outra coisa, André, amanhã com Angola, que tipo de jogo é que podemos esperar entre duas seleções que falam a mesma língua? Inclusive há muitos jogadores portugueses, luso-angolanos, do lado da seleção orientada por João Pinto,
2: sim,
1: que é um deles.
2: Sim, é verdade. Espera-se, Portugal é claramente favorito. É muito importante Portugal controlar o jogo como controlou hoje, porque se andar atrás do resultado é muito mais difícil. Portanto, mas estamos a falar de jogadores portugueses que já foram internacionais para Portugal, alguns, no caso do Seixas, por exemplo, mas Portugal, estamos a falar de uma seleção que tem a primeira linha de hockey em patins, português, os melhores jogadores portugueses, e achamos que Portugal é realmente favorito. Acho que hoje Portugal conquistou uma dose de confiança que permite amanhã encarar o jogo com otimismo, e portanto Portugal é claramente favorito em relação ao jogo da manhã, para o jogo da manhã. E esperamos também contar com a força dos portugueses que apoiem a nossa seleção, porque nos momentos que eles ganham, os parabéns, vocês são os maiores, não é isso que lhes dá o prazer. Portanto, quando perdem é que eles precisam também de algum apoio, precisam de ser acarinhados, porque não conseguem ganhar sempre, ninguém consegue ganhar sempre. Esta aqui é a verdade, todos perdem, todos ganham. Para ganhar é preciso perder muitas vezes. Portugal está a fazer o seu caminho, tem uma nova equipa técnica, portanto achamos mesmo que Portugal amanhã pode ganhar, atingir a meia-final, que em previsão será com a França. A França tem um adversário mais acessível, que é a equipa menos cotada deste campeonato do mundo, que é a Suíça. A França, por mérito próprio, conquistou o primeiro lugar do grupo, vai cruzar com o quarto do grupo opositor. E portanto achamos que a meia-final irá ser um Portugal-França, e que nos abre excelentes perspectivas também para atingir mais uma final do Campeonato do Mundo.
1: Muito bem, mas antes dessa meia-final hipotética frente à França, há um jogo para ganhar amanhã frente à Angola, pela hora de Portugal Continental, recordo, 9:15 da noite. Hoje foi uma espécie de cimeira de pazes com os adeptos do hockey e patins, depois da derrota de ontem frente à Espanha e de uma exibição que não foi feliz por parte da equipa de Reinaldo Ventura. Hoje frente à Itália, vitória por 4-0, golos de Miguel Rocha, Luís Querido, Gonçalo Alves e Hélder Nunes. Vou agora, Walter Madureira, partir para a reportagem final, lá embaixo, junto à pista, junto aos protagonistas. Um grande abraço, até amanhã.
0: Marcamos o encontro amanhã, também nessa grande emissão, em que iremos acompanhar o Torriense Sunderland, também o Benfica Celtic, isto no futebol, nas competições europeias, e depois viraremos a agulha também para o hockey patins, para a fase de eliminar deste campeonato do mundo de hockey patins que decorre no Paraguai.
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0: Recordo que esta noite, em Liga de Campeões Europeus, o Real Madrid venceu a Roma por 4-3. Destaque também para a vitória do Paris Saint-Germain frente ao City por 4-2. Ainda outros resultados. O Bodoglimt bateu o Dortmund por 1-0. O Shakhtar 3, a AEK de Atenas 1. O Bratislava 0, Stuttgart 3. Aston Villa 6, Fenerbahçe 0. E de tarde, a vitória do Feyenoord em casa frente ao Como por 3-2. E o Liverpool, que venceu o LASK por 6-3.
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0: Em andamento, a ronda também da Taça de Portugal. Arrancou esta noite a terceira eliminatória. O Gil Vicente suou, teve que ir ao prolongamento para bater União de Santarém por 3-2.
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0: Num dia que ficou ainda marcado pela conquista da medalha de bronze de Maria Martins na prova de scratch nos campeonatos do mundo que decorrem em Pequim. A atleta que se mostrou muito satisfeita com este resultado.
8: Estou muito feliz por esta medalha de bronze. Sem dúvida que significa muito para mim. e para toda a equipe. É um enorme começo destes mundiais, para não só que assim, mais a longo prazo, o jogo competir. E como se respeita, está desta forma este processo.
0: Maria Martins, e a satisfação perante este resultado, a conquista da medalha de bronze na prova de scratch nos campeonatos do mundo que, recordo, decorrem em Pequim. São 11 da noite mais 24 minutos.
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0: Já lhe demos conta que o Futebol Clube do Porto perdeu hoje frente ao Real Betis por 3-2. Francesco Farioli diz que a equipa merecia outro resultado.
9: Claro que o nosso sentimento é que provavelmente merecemos outro resultado, mas na Liga dos Campeões, quando concedes uma pequena brecha, vais pagar caro, porque eles têm jogadores que aproveitam tudo ao máximo.
0: Em dois jogos, o Porto soma 2 derrotas nesta fase de liga da Champions League e é preciso aprender com os erros.
9: Acredito que fizemos coisas muito boas nestes dois primeiros jogos, mas a Liga dos Campeões pede algo mais e é isso que precisamos de aprender rapidamente e aplicar no jogo com o PSV no Dragão na próxima semana.
0: Na próxima semana, o Futebol Clube do Porto vai receber a formação do PSV Eindhoven. Eu recordo que o fim de semana traz Taça de Portugal, mas as equipas que participam nas provas europeias ficam isentas desta eliminatória. Por isso mesmo, o foco do Porto está nesse jogo do PSV Eindhoven, marcado para o dia 20. Amanhã, o Benfica joga para a Liga Europa, 8 da noite, no Estádio da Luz. A equipa de Marco Silva recebe o Celtic e diz, Marco Silva, que as ambições da equipa portuguesa são bastante elevadas.
10: Passo a passo, nesta fase, na fase de grupos e depois na fase eliminar, para já satisfeitos com o começo, humildes o suficiente para perceber que só pelo nome não adianta ir lá e provar jogo após jogo que temos grandes ambições e queremos chegar até ao final nesta competição.
0: O treinador do Benfica, que antecipou em conferência de imprensa também algumas mexidas no 11 inicial.
10: Sinceramente, para nós é o jogo seguinte, é o que temos que ganhar, é o que nos temos que preparar melhor, independentemente de possamos ou não fazer algumas alterações, neste caso de uma forma diferente, não há jogo no fim de semana, mas podendo sempre fazer algumas alterações, porque na paragem internacional existiram jogadores que fizeram muitos jogos num período curto de 15 dias, jogadores praticamente jogaram os quatro jogos, e se fizermos fazer alguma rotação, iremos fazer, mas com o objetivo claro que é ganhar o jogo da manhã.
0: Ganhar o jogo e dar continuidade ao bom momento da equipa.
10: Dar continuidade àquilo que tem sido os nossos resultados perante os nossos adeptos também. Esperemos amanhã um excelente ambiente, um adversário que também, por norma, arrasta muitos adeptos consigo e que conseguem ter a capacidade de ter um grande apoio à equipa, e nós, jogando em casa, com o apoio dos nossos adeptos, temos sentido cada vez mais confortáveis. Percebe-se que há uma ligação cada vez mais forte entre a equipa e a massa adepta, e naturalmente, quando isso acontece, nós tornamos muito fortes.
0: Pede o apoio do público uma vez mais no Estádio da Luz, Marco Silva. A equipa de Glasgow perdeu em casa na primeira jornada por 3-1 frente ao Ferencváros. O treinador do Celtic é o veterano Martin O'Neill, ele que já falou no palco do jogo e para elogiar o adversário de amanhã.
9: Eles têm jogadores muito bons, estão com confiança porque ganharam em Milão, o que não é fácil. São uma equipa muito boa, mas nós também temos bons jogadores e vamos tentar causar-lhes alguns problemas.
0: Martin O'Neill não teve também receio em afirmar que o Benfica é inclusivamente uma equipa candidata a vencer a Liga Europa.
9: Eles podem estar desapontados por não jogarem em Liga dos Campeões, mas são uma das equipas favoritas a ganhar esta competição. Vai ser um grande desafio para nós, um grande teste e, sobretudo, uma grande experiência.
0: Também amanhã, mais cedo, isto porque o Benfica Celtic é às 8 da noite, dizia eu mais cedo, vai jogar a equipa do Torriense em Leiria. É a casa emprestada do Torriense, recebe o Sunderland. A equipa do Torriense, recordo, venceu na primeira jornada, uma vitória histórica na fase de liga desta estreia em competições europeias. O adversário é a turma do Sunderland, os ingleses, e Carlos Simões, adjunto de Luís Trelhão, diz esperar um jogo difícil.
11: Equipas inglesas, naturalmente, são equipas muito, muito fortes fisicamente. O Sunderland tem jogadores com muita qualidade também, que sabe jogar. obviamente temos que nos adaptar ao adversário que vai estar à nossa frente. Sabemos que tem muita qualidade, vai ser um jogo muito difícil, muito duro. Nós quando começámos nesta competição, dissemos que qualquer ponto que fizéssemos seria uma vitória. Já conseguimos uma vitória, portanto a história já foi feita. Continuamos com a ilusão de continuar a fazer mais, preparámo-nos para tentar colmatar todas as dificuldades que eles nos vão propor em todos os momentos.
0: Carlos Simões, adjunto de Luís Tralhão, à espera de dificuldades. Ravi, jogador do Torriense, sublinha que a equipa vem de uma derrota frente ao Tondela a nível interno na segunda liga, mas quer reagir.
12: Vimos de uma derrota, mas bom, creio que o melhor para isso é ter um jogo o mais rápido possível e, sobretudo, demonstrar no campo que a equipa quer mudar alguma coisa. Temos feito alguns jogos com algumas melhorias, mas ainda temos bastante capacidade para melhorar. E é isso que queremos demonstrar amanhã no campo. Sabemos que vamos ter um jogo bastante difícil, mas com personalidade, trabalho e esse saber fazer que temos, vamos demonstrar que somos uma boa equipa.
0: Ravi, jogador do Torriense. O Torriense Sunderland realiza-se amanhã às 5h45 no Estádio Municipal de Leiria. É uma partida que terá relato do João Santos Correia.
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0: Mas amanhã é dia também do Sporting Clube de Braga entrar em ação frente ao Copenhaga na Liga Conferência. A equipa do Sporting Clube de Braga, que vem de dois jogos consecutivos sem conseguir vencer, empate a zero frente ao Santa Clara e derrota em casa frente ao Sporting por 3-1. Ainda assim, e apesar da equipa estar aquém daquilo que era expectável para esta temporada, a garantia de António Salvador que não pretende despedir o treinador.
13: Não, de maneira nenhuma. Nós acreditamos que amanhã vamos fazer um grande jogo, vamos vencer. Como eu disse há pouco, o Braga tem responsabilidades nesta prova. Não foge às evidências, é o segundo clube do ranking desta Liga Conferência. Isto diz muito bem aquilo que o Braga tem feito ao longo desta década nas competições europeias e, portanto, não pode fugir a essas responsabilidades. E o grupo, tanto o Carlos Vicença, a sua equipa técnica e o grupo de jogadores e todos nós estamos conscientes dessas responsabilidades e amanhã vamos dar uma resposta. Agora, o Carlos Vicente está no Sporting Braga e está num projeto para concluir a época e alcançar os objetivos que todos nós temos.
14: Continua muito confiante no seu trabalho.
13: Confiante, seguro e vamos seguir unidos. E aquilo que eu peço aos nossos sócios e adeptos é que nos apoiem, porque nós vamos dar a volta a isto e vamos seguir em frente.
0: A convicção de António Salvador, que, no entanto, não deixa de dizer que, a nível interno, no campeonato, a equipa do Sporting Clube de Braga tem sido prejudicada.
13: Há uma coisa que é clara. O Braga, há 7 jornadas de campeonato, tem menos 5 pontos subtraídos pelo VAR. E isso é uma evidência clara. Foi no primeiro a jornada, com o Moreirense. E há o jogo do Sporting, que acho que toda a gente viu, e é unânime neste país, que o Braga, a ganhar 1-0, há um penalti de uma mão dentro da área, que a bola vai para a baliza, e que fazia o 2-0.
0: As queixas repetidas do Sporting Clube de Braga e o apontar de dedo também ao responsável pela arbitragem na Federação Portuguesa de Futebol, Luciano Gonçalves, sem condições para continuar no cargo.
13: Neste momento, o Sr. Luciano, e eu não pedi a demissão dele, aquilo que eu digo é que se ele está em condições psicológicas e mentais para poder gerir o Conselho de Arbitragem da forma como ele está submetido à pressão que está pessoal. E isso é que eu deixo a pergunta no ar. E no meu ponto de vista não está, senão teria tomado a atitude que tomou.
0: Diz também António Salvador que o presidente e o responsável pelo Conselho de Arbitragem escolheu mal o timing para falar e para se pronunciar sobre as notícias que o tinham como alvo.
13: E eu pergunto, será que um presidente do Conselho de Arbitragem tem a abertura de uma jornada, que é o jogo da jornada, o jogo mais importante da jornada, e não deveria estar concentrado na cidade de futebol, acompanhar as incidências do jogo? Não. Ele pôs isso de parte e foi defender a questão da honra pessoal dele. Está tudo certo, ele tem toda a razão em defender-se. Escolheu foi mal o timing.
0: Não escolheu bem o momento para falar e para dar explicações sobre notícias que surgiram na imprensa sobre a vida pessoal. Há outras preocupações para ter, diz António Salvador, sobre este momento conturbado que se vive no setor da arbitragem. Estamos já na parte final desta nossa emissão. especial desporto para o acompanhamento da Liga dos Campeões Europeus. Para lá do Porto, que perdeu em Espanha frente ao Real Betis por 3-2, uma noite marcada ainda pela vitória do Bodoglimt frente ao Dortmund por 1-0, Shakhtar 3, AEK de Atenas 1, Slavia de Bratislava 0, Stuttgart 3, ainda o Aston Villa 6, Fenerbahçe 0. O Real Madrid ganhou no terreno da Roma por 4-3. A equipa de José Mourinho esteve várias vezes em desvantagem. Marcou aos 82, 85 e Rüdiger marcou aos 90 o golo que permitiu à equipa espanhola o regresso às vitórias. E uma vitória no terreno da Roma por 4-3 no regresso de Mourinho também a Itália. O Aston Villa bateu Fenerbahçe por 6-0, numa jornada que teve toda ela muitos golos neste dia. Nesta quarta-feira, ainda a vitória do Paris Saint-Germain frente ao City por 4-2. Vitinha marcou um dos golos da formação parisiense aos 32 minutos. Vitinha, que jogou de início na formação do Paris Saint-Germain. Nuno Mendes foi também ele titular. Ainda nesta jornada de quarta-feira de Liga dos Campeões, o Liverpool, ao final da tarde, já tinha batido o LASK por 6-3 e o Feyenoord, em casa, bateu o Como por 3-2.
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0: Na parte final desta emissão, recordo-lhe também que já está em andamento esta ronda da Taça de Portugal. Taça de Portugal ainda sem as equipas da Primeira Liga que estão nas competições europeias. O arranque desta terceira eliminatória aconteceu hoje em Santarém e precisou de prolongamento a formação do Gil Vicente para bater a turma scalabitana. 2-2 no final do tempo regulamentar, mas depois a formação de Barcelos a vencer por 3-2. São muitos os jogos desta terceira eliminatória para acompanhar, claro, também na tarde desportiva do próximo domingo, em que teremos como convidado especial José Mota. Ele próprio já conquistou a Taça de Portugal.
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0: E já a seguir vamos fechar esta emissão especial de desporto na Rádio Pública. Na Central Técnica, o Nuno Isidro, os técnicos Jorge Almeida e Matilde Sardo. Na informação, a Camila Vidalgo. Os comentários do Nuno Coelho e do André Torres. Os jornalistas Carlos Rui Abreu e José Pedro Pinto. O apoio do Nuno Perlouro. A produção da Alexandra Alho. A apresentação de Walter Madureira. A todos, boa noite.

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Você não vê que os bombos que há agora, os que na moda são de nova geração, esses são grandes e pesados, muito embora há que contar, não têm eletrificação. 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
1: Depois do novo credo de Cristina Clara, passou o norte-americano Benson Boone.
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1: Carolina de Deus com Jimmy P.

Beatriz Pessoa, em modo a pique, se é chique. Termina por aqui a quarta-feira com Justin Timberlake.

0: 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Meia-noite, 23 horas nos Açores.
1: O Ministro das Finanças diz que reprivatizar toda a TAP é um objetivo que não se pode desperdiçar. O Turismo do Norte espera que agora não fique para trás a operação no aeroporto Francisco Sá Carneiro. Portugal goleou a Itália no hóquei em patins, 4-0, resultado final.
0: Está aberto o Jornal da Meia-Noite com Camila Vidal.
1: O Ministro das Finanças diz que Portugal não pode desperdiçar a oportunidade de completar a privatização da TAP. Joaquim Miranda Sarmento afirma que o cenário atual é o melhor que se podia conseguir com a entrada da Lufthansa, mas é preciso completar a privatização.
2: Oxalá que o país perceba a oportunidade extraordinária que tem e que todos sejam parte dessa solução.
3: Quer dizer, com isso, que se a oposição não estiver ao lado do governo, a privatização total pode não acontecer.
2: Seria um erro histórico para o país se isso não acontecer. E eu estou convencido que o país percebe o extraordinário valor que foi criado, a grande oportunidade. A aviação é muito importante em Portugal e espero que o país agarre esta oportunidade, porque isto é, se há 2 anos e meio, quando tomámos posse, eu estivesse aqui consigo e dissesse que a Lufthansa ia comprar a TAP por este valor, com este investimento e com o Estado português a ser o segundo maior acionista numa companhia que não tem nenhum Estado como acionista, João Adelino Faria diria que eu provavelmente estava, enfim, a ser ambicioso seria a sua palavra mais simpática, provavelmente usaria outras. Esta é uma oportunidade extraordinária que o país não pode perder.
1: A reprivatização da TAP em destaque, entrevista de Miranda Sarmento na RTP esta noite. Se o Governo avançar para a segunda fase de privatização da empresa, a Lufthansa promete ao Estado português a possibilidade de se tornar no segundo maior acionista da transportadora alemã, com 5% do capital. A esquerda parlamentar já deixou claro ao longo do dia que discorda da privatização total da TAP. TAP que já deu as boas-vindas à Lufthansa, o grupo escolhido pelo Governo para ficar com pelo menos 44,9% da transportadora aérea portuguesa. O grupo alemão Lufthansa ofereceu 1.200 milhões de euros por quase metade do capital. Este investimento pode ir até 49,9% do capital da empresa. Os 5% da TAP a que têm direito os trabalhadores também estão agora do lado da Lufthansa. Ficam para a empresa alemã se os trabalhadores não comprarem essa parte que lhes está reservada. A resolução do Conselho de Ministros designa a Lufthansa como investidor de referência para a aquisição de até 49,9% do capital social da TAP no âmbito da primeira fase da reprivatização. A Air France KLM também estava na corrida por este negócio. Na reação admitem desapontamento pela escolha da concorrente, mas destacam o diálogo construtivo mantido ao longo do processo. Mais dinheiro, mais investimento e mais contrapartidas são os argumentos que ajudaram a convencer o governo. Para a Associação de Hotelaria, Restauração e Similares de Portugal, a reprivatização da TAP é uma boa notícia. Em declarações à agência Lusa, a secretária-geral da Arespa, Ana Jacinto, diz que a entrada da Lufthansa pode trazer novas oportunidades, mas lembra que é preciso salvaguardar rotas estratégicas do país.
4: É mais um processo que fica resolvido e que estava por resolver. Acreditamos que com esta entrada da Lufthansa se possa reforçar o investimento, que possamos ter novos mercados, novas oportunidades, novas escalas, não é? Que é aquilo que nós pretendemos. E, portanto, desse ponto de vista, só podemos congratular. Chamamos a atenção que é preciso salvaguardar tudo aquilo que são as rotas estratégicas para o país, não é? Portanto, isso é uma preocupação e esperemos que fique tudo salvaguardado. O Hub de Lisboa, as ligações a Norte e, portanto, garantido que seja estas preocupações, parece-nos que é uma boa notícia, porque era um processo que estava em aberto e esperemos que todos os compromissos sejam honrados.

0: Presidente do Turismo do Porto e do Norte, Luís Pedro Martins, diz que o importante agora é respeitar as promessas que foram feitas e destaca a valorização do aeroporto Francisco Sá Carneiro no Porto.
1: Para nós, independentemente da escolha, o que era importante era que ficasse assegurado aquilo que fazia parte de toda esta seleção de uma companhia para adquirir a TAP. E do qual fazia parte, obviamente, um olhar diferente para o aeroporto Francisco Sá Carneiro, para os outros aeroportos em geral. Vejo com muito bons olhos que o Luís Rodrigues se mantenha, mas, como disse bem, o que é importante é que se respeite aquilo que se tinha prometido para as regiões, nomeadamente para o aeroporto, que não é um aeroporto importante para a região, é um aeroporto importante para o país.
0: Reações ao microfone da Agência Lusa. A chamada pobreza persistente voltou a agravar-se no ano passado, depois de anos a descer. Há pessoas a viver em situação de pobreza durante 4 anos, Teresa Correia.
2: São pobres e permanecem assim, em situação de pobreza, durante muito tempo. A pobreza persistente afeta 61,7% das pessoas pobres em Portugal. Quase 7% fica em situação de pobreza durante 4 anos e 25% durante pelo menos um ano. Foi assim entre 2022 e 2025. São dados divulgados pelo projeto Portugal Balanço Social, que também mostram que no ano passado 9,5% dos residentes em Portugal viviam em risco de pobreza e viveram assim nos anos anteriores. Os mais velhos e as mulheres são os mais atingidos pelo risco de pobreza. Já a pobreza persistente entre as crianças caiu para metade entre 2015 e 2025. Mesmo assim, 9,3% das crianças a residir em Portugal vivem em pobreza persistente. O diagnóstico saiu de um estudo da Universidade Nova que acompanhou as mesmas pessoas durante 4 anos. O estudo mostra também que a pobreza persistente vinha a diminuir desde 2015, mas em 2025 voltou a subir. De 2024 para 2025, a taxa de pobreza persistente subiu de 7 para 9,5%.
0: Pobreza persistente que diminuiu significativamente na última década, mas no ano passado afetava ainda quase 2/3 das pessoas consideradas pobres em Portugal. É um estudo feito no âmbito do projeto Portugal Balanço Social. E esta é mais uma semana em que o valor do cabaz alimentar volta a subir. O cabaz com 63 produtos essenciais custa agora 256,56 euros. São mais 70 cêntimos em comparação com a semana passada. De acordo com as contas da DECO Proteste, o valor deste cabaz de produtos essenciais para um mês aumentou cerca de 14,5 euros desde o início do ano. Entre os produtos que ficaram mais caros nestes últimos dias, a pescada fresca, um atum em óleo vegetal e os medalhões de pescada. A Liga dos Bombeiros Portugueses garantiu no Parlamento que as associações de bombeiros têm contas transparentes e que não há abusos na utilização das verbas recebidas anualmente para o combate aos incêndios rurais. Na Comissão Parlamentar de Inquérito aos Negócios dos Incêndios, António Nunes garantiu que nunca teve conhecimento de viciação de concursos públicos relacionados com os meios de combate a incêndio.
3: Eu tenho uma longa carreira na administração pública e nunca tive nenhum conhecimento objetivo de que haja viciações nos concursos produzidos por várias entidades. Relembramos que, por exemplo, os meios aéreos, há muitos anos atrás, quando eu fui inspetor superior de bombeiros, eram feitos no SNB. Depois, posteriormente, passaram para a Autoridade Nacional de Emergência e Proteção Civil e, ainda mais posteriormente, para a Força Aérea Portuguesa. Também os outros meios de combate que citou, eu não tenho conhecimento de que alguma vez o tivesse um conhecimento objetivo. Até porque, se tivesse, teria feito uma participação deles ao Ministério Público.
0: Em resposta aos deputados, o presidente da Liga dos Bombeiros desvalorizou o eventual interesse dos madeireiros na perpetuação dos fogos rurais.
3: Eu não relaciono um incêndio ser de maior ou menor dimensão com os madeireiros, mas relaciono, por exemplo, ao estado em que a floresta está. Ou seja, o Estado não conseguiu, apesar das inúmeras comissões, dos casos de lições aprendidas e do investimento que tem vindo a fazer, porque se convenceu, o Estado em geral e a população em particular, de que se nós resolvíamos o problema da prevenção dos incêndios florestais em 5 ou 6 anos. nem numa década, nem se calhar numa década e meia.
0: António Nunes foi ouvido no Parlamento a propósito da Comissão Parlamentar sobre os negócios dos incêndios rurais. Garantiu que, no caso das associações de bombeiros voluntários ou associações humanitárias de bombeiros, assim é que é, não tem conhecimento de casos de viciação. Revelou ainda que, nos últimos 5 anos, 1.200 bombeiros ficaram feridos em combates. Desde 1980, morreram 257 bombeiros também a combater as chamas. São exemplos dados para explicar que nenhum bombeiro ou corporação quer lucrar com os fogos em Portugal. Destaques da audição da Liga dos Bombeiros Portugueses. As associações da área do cinema querem mais espectadores nas salas e para isso lançaram uma campanha chamada Sente-se no Cinema. Numa altura em que o número de espectadores tem subido, o setor acredita que ainda é possível mais, Cláudio Godinho.
4: Duas associações decidiram unir forças para tentar levar mais pessoas às salas de cinema. António Paulo Santos, diretor-geral da Associação Portuguesa de Defesa de Obras Audiovisuais, diz que é necessário recuperar hábitos antigos.
5: O amor de ir ao cinema, o facto de sair em família, ir ao cinema ou de conviver com amigos, e isso perdeu-se. E é isso que queremos recuperar.
4: Sente-se no Cinema é o nome da campanha. Consiste num pequeno filme manifesto que conta com a participação de atores e atrizes nacionais. Este pequeno filme vai estar nas salas de cinema, mas também no pequeno ecrã. Fernando Ventura, da Associação Portuguesa de Empresas Cinematográficas, reconheceu à agência Lusa que o número de espectadores tem estado a subir, mas ainda não é o suficiente. E o ideal seria mesmo atingir valores de há 8 anos.
6: Níveis de 2018, 2019. 9, mais de 15 milhões. O ideal é sempre um bocado difícil. Sabemos é que hoje não estamos num nível de espectadores, um número de espectadoras que seja compatível com as disponibilidades que nós temos.
4: E gostava que houvesse mais procura pela produção nacional.
6: Nós gostávamos de ter no mercado nacional, os exibidores gostavam de ter uma maior percentagem de espectadores do cinema nacional. Se o cinema nacional subisse, por exemplo, aos 15%, neste momento deve estar nos 3%, subir, por exemplo, aos 15%, acho que seria uma boa ferramenta para sustentar a atividade.
4: No final, fica o apelo.
6: Isto é um bocado um ciclo vicioso. Não há espectadores, não há salas, não há salas, não há espectadores. E, portanto, todos têm que remar no mesmo sentido.
0: A campanha Sente-se no Cinema foi apresentada esta quarta-feira na sede do Instituto do Cinema e Audiovisual em Lisboa. Deve estar ativa até março do próximo ano. Portugal goleou a Itália por 4-0 na fase de grupos do Mundial de Hóquei em Patins. Miguel Rocha, Luís Querido, Gonçalo Alves e Hélder Nunes marcaram pela equipa portuguesa. Portugal encerra assim o grupo A do Mundial de Hóquei com 6 pontos, atrás apenas da Espanha, e volta a entrar no ringue esta quinta-feira com acompanhamento sempre aqui na Rádio Pública. O Futebol Clube do Porto perdeu contra o Betis de Sevilha 3-2 na segunda jornada da Liga dos Campeões, jogo em que o Porto começou a apostar a perder, deu a volta, esteve a vencer, mas acabou mesmo a perder. Os Dragões continuam 100 pontos na competição, perderam com o Manchester City na primeira jornada.
7: Termina aqui o Jornal da Meia-Noite com Camila Vidal. 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
1: Passam 13 minutos da meia-noite no continente e na Madeira, menos uma hora nos Açores.
2: Liga Europa, fase da Liga. 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
1: E na RTP Mundo, depois da emissão do desporto, ficamos agora com o programa Passado ao Presente.
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10: Sejam bem-vindos a esta emissão do programa Passado ao Presente, em que juntamos duas gerações de músicos que fazem, vou dizer, da reconstrução das tradições, um dos seus motes de vida. Falo, por um lado, do Bandua, formado pelo Bernardo Adário e pelo Edgar Valente, e que acaba de lançar o segundo disco, Bandua 2. E falo, por outro lado, do Luís Varatores, que, entre várias aventuras musicais, Pesticida, Despiciga, A Naifa, tem um projeto que chega agora ao terceiro disco, Contrafação, disco do projeto Luta Livre. Obrigado aos três. Obrigado, Luís. Obrigado, Adário. Obrigado, Edgar, por estarem aqui no Passado ao Presente. Antes de uma primeira proposta musical, vou pedir-vos que se apresentem. Vou começar por ti, Luís, pode ser, dizendo o nome completo, a data e o local de nascimento.
11: O nome completo e o número do bilhete.
10: Isso não é preciso. Isso não é preciso.
11: Então, Luís Miguel Rodrigo Alves Varatojo, nasci no dia 1 de julho de 1965, em Bucelas, Loures, distrito de Lisboa, Portugal.
10: Aqui mesmo, Europa. Lá. Europa, mundo. Espera-se que civilizado. No teu caso, Adário.
12: Meu nome é Bernardo Lopes de Adário. Nasci no dia 27 de novembro de 1990 em São Jorge de Arroios, na clínica São Gabriel, que já não existe, aqui também em Lisboa, Portugal.
10: Muito bem, muito bem. E tu, Edgar?
13: Eu, meu nome completo é Edgar Pereira Valente. Nasci a 5 de fevereiro de 1992, na Covilhã, distrito de Castelo Branco, Portugal, continente europeu. Acho que no planeta Terra.
10: Mais a nordeste, mais a nordeste no teu caso. Vamos aqui ouvir então uma das propostas musicais do novo disco de Bandu. Vamos ouvir a Chamateia. A letra é tua, Edgar, a música do Adário, não é verdade?
12: Sim, exatamente. Na verdade, quer dizer, não sei, não me lembro, mas acho que
10: estou a seguir.
12: Nasceu está de linha de baixo.
13: Sim. Já nem sabemos bem aquilo.
10: As coisas nasceu de cruzam-se todas, não é?
12: Nasceu de uma improvisação ao vivo. Depois uma linha de baixo, letra. Depois levou uma letra que, porque a letra é olha, estávamos a falar agora de reggae com
10: off, sim.
12: Com o Luís, nesta letra, por acaso, faz isso, onde a linha melódica copia exatamente o que a linha de baixo está a fazer. Então há aqui uma...
10: E foi atrás, portanto.
12: Foi atrás.
10: Vamos ver isso mesmo, a chama teia, Pandua.

0: Banduas, Chamateia, do novo disco, do novíssimo disco, segundo álbum de Bandua, acabado de publicar. Estamos também com o Luís Varatoz, além do Edgar e do Adário, da Bandua. E vou começar mais uma vez por ti, Luís. Em termos de memórias musicais, a música está lá desde sempre? Há alguma memória impactante nos teus primeiros anos de vida ligada à música?
1: Eu, assim, o que me lembro primeiro que tudo era que se assim, ouvia música em minha casa, sobretudo música ligeira, estamos a falar dos anos 70, não é?
0: Ok.
1: Festival da Canção, os meus pais acompanhavam. Tinha uma tia que gostava muito de fado, também me lembro dela ter vários singles de fado que punha a tocar lá no seu giradiscos quando eu a visitava, e essas são as duas coisas assim mais para trás que eu me lembro. Depois, para aí aos 12 anos, que pedi uma guitarra acústica, uma viola, para poder começar a dar uns acordes e a cantar umas canções a essa minha tia. Tive aulas de música também na escola primária, não era muito habitual naquela altura, mas eu andava numa escola que não era uma escola privada, mas era uma escola que tinha aulas de música, que eu detestava.
0: Era canto coral, não?
1: Não, eu andava na manutenção militar.
0: Ok, não, mas a aula era canto coral ou já não era canto?
1: Era canto coral, era música. Canto coral e música, sim. E eu testava, eu e o resto da malta testávamos as aulas e testávamos a professora, que era uma daquelas professoras à antiga, com o cabelo armado, sempre vestida de preto, e empunhava uma disciplina que nós, putos com 6, 7 anos, não nos sentíamos muito confortáveis. Portanto, testávamos as aulas de canto coral. Só para terminar esta lembrança, o 25 de Abril deu-se, andava eu na terceira classe. Sim. E logo a seguir ao 25 de Abril organizámos-nos, putos, não é? E fizemos greve à música. A professora ficou para morrer, ficou tristíssima com os seus meninos. Mas fizemos greve à música, ninguém apareceu. Foi um escândalo.
0: Mas estávamos... apanhou-te na terceira classe.
1: Sim, sim, estávamos um pouco suportados pelo que estava a viver, claro, na altura, não é? Todo o entusiasmo, mesmo os nossos pais apoiaram-nos e não sei o quê. E o que é certo é que as aulas de música mudaram e passaram a ser mais divertidas, e nós passámos a ter mais prazer em ir a essas.
0: Tiveram outra professora no ano seguinte, portanto.
1: Não, não, aquela professora manteve-se, só que ela
0: transformou-se.
1: Ela transformou-se, sim. Mas acompanhou
0: os novos
1: o
0: tempos.
1: Movimento.
0: Sim, ah, muito bem. Muito bem. Em termos de música ao vivo, houve algum concerto a que tivesses assistido, Luís, que te tivesse marcado? Eventualmente ainda na década de 70 ou mesmo já em inícios de 80?
1: Pá, eu logo no início da década de 80, antes não tinha, sim, autorização para ir
0: à noite.
1: Eu queria ver os Clash a Cascais e não tive, nem os Ramones, não tive autorização para isso. Mas de repente, ali no início dos anos 80, quando se deu o chamado boom do rock português, sim, as bandas de antes cantavam em inglês começaram a cantar em português. E isso fez toda a diferença, para um puto tinha 15 anos, 16, não é? Fez toda a diferença, então eu acompanhei todo aquele boom, ia comprar os singles, etc. E ao mesmo tempo havia as campanhas eleitorais, neste caso o que é hoje a CDU, que na altura era a Aliança Povo Unido,
0: APU,
1: vindo do PCP, faziam muitos concertos durante as campanhas, era quase todos os dias havia um concerto, algures. E os UHF entraram nessa campanha, foram a Sacavém, que era onde eu morava, e eu vi, depois fui também atrás deles a Camarate, aqui e acolá, portanto vi muitos concertos nessa altura dos UHF, e isso marcou-me. Nessa altura, era, para mim, o UHF era o rock cantado em português, aquelas letras que nos diziam ali respeito, que nos tocavam
0: a realidade do cotidiano,
1: à flor da pele, não é? Como é o nome do disco. Mas depois houve uma situação, mesmo fora do baralho, numa espécie de festival que aconteceu no pavilhão do Sacavenense, em que havia coisas desde manhã à noite, várias atividades, etc. De repente, ao meio da tarde, nem havia palco, era uma situação assim montada no chão, uma bateria, um amplificador, aparece um senhor que eu depois soube que era o António Variações, vestido com um fato macaco prateado, e lembro-me que o guitarrista tinha uma Fender Stratocaster prateada, disse, ficou, apesar de não saber quem ele era, essa coisa ficou. E depois eu lembro-me que ele tocou o Toma o Comprimido. Foi mesmo no início da carreira do Variações, por isso.
0: Portanto,
1: ainda não havia aquelas canções que nós conhecemos hoje, mas havia essa, já tinha saído esse single, ou estava prestes a sair.
0: O Comprimido nem chegou a sair na altura.
1: Ela existe, essa gravação
0: foi à televisão,
1: existe. Mas pronto, esse foi um momento, daqueles momentos de acompanhar os UHF, tipo. Epá, estou aqui a acompanhar uma banda mesmo a sério. Eles tinham PA, tinham equipamento a sério, e nós já dávamos valor a isso, obviamente. Sim. Andávamos a tentar tocar, E depois aquele momento do António Variações, foram mesmo dois momentos.
0: Olha, muito bom.
1: Depois há outros, lá na festa, sim, do Avante, eu ouvi concertos do Chico Buarque. Eu tive no também tive a sorte de me levarem ao concerto do Zeca Afonso, o último concerto no Coliseu. Pronto, é um momento bastante importante, ficam amigos que me podiam levar, basicamente. Apesar de ainda ser novito. E há outros, vi os Dexys Midnight Runners na festa do Avante também, Chico Buarque. Mas esses primeiros, esses mais marcantes.
0: Tens aí vários momentos muito, muito interessantes e com essa memória, essa então do pavilhão do Sacavenense com os UGF e com várias variações. Olha, muito bom, mesmo. Muito bom. No vosso caso, Edgar e Adário, a música está nas vossas raízes desde sempre, faz parte das vossas vidas desde sempre, Adário. Queres começar tu?
2: Mais ou menos. Ou seja, a minha família tem vertentes musicais, mas não tive a sorte ou a má sorte, depende do ponto de vista, de nascer numa família ultra musical. O meu pai tocou percussão, participava das baterias de samba do Rio de Janeiro, um pouco mais tarde na sua vida, mas era um grande entusiasta de música. E uma das coisas que eu me lembro com mais claridade é que o meu pai adorava Pat Metheny.
0: Ah, ok.
2: E ele não era grande cantor, nem muito afinado, mas ele tinha a capacidade de pôr um disco de Pat Metheny e cantar os solos dele. Eu lembro muitas vezes andar de carro com ele e nós fazíamos trajetos longos, porque o meu pai morava em Búzios, que é uma cidade que fica a 3 horas e tal do Rio de Janeiro.
0: Não é nada, é pouca coisa, né?
2: que ele não é peanuts para o Brasil. Sim.
0: E o teu pai entoava os solos de guitarra do Pat Metheny?
2: Sim, ou seja, eu lembro-me daqueles temas, não todos, mas os temas assim mais icónicos dele, ele cantava as melodias e depois cantava os solos e sabia aquelas inflexões e aquilo tudo. Só que não era necessariamente, não estamos a falar de um cantor de jazz afinadíssimo, nem pouco mais ou menos.
0: Sim.
2: Mas pronto, aquele sentimento, lembro-me muito bem dessas memórias. A minha mãe não era necessariamente musical, mas a minha mãe é pintora, então há essa vertente. Mas eu soube.
0: A tua mãe é portuguesa, não é?
2: A minha mãe é portuguesa. Beirado. Sim. Não, na verdade, a minha mãe, ela também nasceu cá em Lisboa. Quem é que é da parte de Beirã é o meu avô.
0: Pai dela.
2: De Tinalhas, pai dela. Sim. Uhum. Mas há uma coisa que eu descobri há uns anos atrás, é que havia um irmão da minha bisavó que era músico profissional de cruzeiros, baterista e violinista.
0: Como é que se chamava, sabes?
2: Não sei. Não sei. Só sei que esse meu
0: irmão
2: tio,
0: da tua bisavó, portanto,
2: tio
0: cruzeiros,
2: bisavô, era o... Pronto, antigamente era irmãos a dar com pau, não é? Irmãs, famílias grandes.
0: Mas devemos estar a falar dos anos 40, 50.
2: Sim, por aí.
3: Quer dizer, que é que tu estás aí a resgatar o barquinho deste novo álbum. Acho que é da ancestralidade desse bisavô. Também nunca tinha
2: pensado nisso. Mas é verdade, lembro-me disto. E a minha mãe conta-me, quando eu era miúdo, eu tinha uma espécie de obsessão em dar abraços às colunas onde só havia música de casa.
0: Que giro.
2: E esconder lá os carrinhos com que eu brincava. Então a minha mãe depois tinha que ir lá atrás e tirar os carrinhos. E eu, pronto, ela metia alguns discos.
0: Mas já tinhas uma relação sui generis com o som,
2: sim,
0: com a música.
2: Sim, sim, ela metia discos de Louis Armstrong. E eu não sei porque eu ia, abraçava o coisa. Mas pronto, isto são as memórias que eu tenho
0: confortado.
2: Assim.
0: Algum concerto que te tenha marcado que queiras aqui trazer?
2: Há tantos, difícil dizer. Agora vem-me um à cabeça, mas esse nem é necessariamente um dos mais marcantes. Tive o prazer de ver o Robert Glasper quando morava na Holanda. Posso-me lembrar também do outro concerto. Eu vi muitos concertos na Holanda porque morei lá 6 anos quando fiz o conservatório. E vi dos minhas bandas favoritas. Vi os Jagged Jazzist de Noruega, que são uma das bandas que eu mais gosto. Também vi os Secret Chiefs 3, que tem alguns membros do Mr. Bungle, que eu adoro também, que me influenciaram muito a minha música na altura. E lembro-me que o primeiro concerto que me deixaram ir, porque também, como isto também tinha algum, meu padrasto não me deixava assim ir a umas coisas, apesar de ele ser um fanático de música, graças a ele conseguia ouvir muita música. Lembro-me que o primeiro concerto que me deixaram ir foi o Gentleman. O Gentleman ali na Expo, que há aquele edifício que tem aquela
0: a Paula, telhado. Pavilhão de Portugal?
2: Isso.
0: O antigo Pavilhão de Portugal, sim.
2: E lá fizeram um concerto de Gentleman, e eu adorava reggae, ainda adoro. Então lembro perfeitamente desse ter sido, acho que o primeiro concerto que eu pude ir sozinho,
0: uma libertação.
2: Com os amigos, e pronto, mais disso não vou dizer, estava-me com um concerto de reggae.
0: Muito bem. No teu caso, Edgar, a música está lá desde sempre? Alguém que na tua família que tenha tido algum papel importante para te mostrar um caminho? Ou não?
3: Sim, sim, sim. Eu tive nesse sentido, não como músicos profissionais, ou se calhar pode ser ofensivo quase para o meu tio, que era o Mário da Silva, fadista no Fundão, que fazia e cantava fado mais até nas suas horas livres, mas ainda assim com algum profissionalismo, não é?
0: Sim, sim, sim.
3: Tinha um restaurante que tinha fados, o meu avô na rua perpendicular, isto era ali perto da rua do Jornal do Fundão, tinha também o casarão, que era o restaurante, onde o meu avô, quando lhe pediam, apagava as luzes todas e cantava um fado e parava tudo no restaurante. E isso foi muito importante para mim, além das farras familiares ao fim de semana, que eram muito constantes, onde o meu tio sacava do cavaquinho ou da guitarra, e às vezes a percussão eram simplesmente as garrafas ou os talheres a bater nos copos. Mas a música teve esse papel muito importante assim logo desde cedo. E eu, como era assim um ambiente muito familiar, aos 4 anos começava a subir para cima das mesas e queria também cantar, e davam-me esse espaço, e depois começaram a perceber que até tinha jeito. Depois aos 5 anos ofereceram-me o meu primeiro teclado, e aos 6 entrei para o conservatório. Daí foram 9 anos a estudar logo no conservatório, em que fiz classe de conjunto também, e, ou seja, que na altura grupo coral, minha formação musical e piano como instrumento, e a música depois nunca deixou de estar presente. E curiosamente, pronto, acho que posso até já passar para a próxima pergunta sobre os concertos.
0: Sim.
3: Eu estava aqui a reparar que nesse sentido, e vindo da Covilhã,
0: mais tempo meio
3: interior, tive mais tempo a pensar, não tenho assim marcado, quando na minha infância, esses concertos que eu acho que me tenham assim marcado tanto. Curiosamente, o que marca mais é já da perspectiva de palco, porque esta coisa dos recitais do conservatório foram muito constantes na minha vida, desde passar pelo nervosismo e não querer nada aquilo, principalmente quando era piano, sozinho, com os dedos tremiam, não é? Sentado na cadeirinha com toda a gente a olhar. Até outra sensação que adorava, que era o de cantar em coro, com toda a gente, e mais seguro, e gostar daquilo, e cantávamos nas igrejas, as acústicas daquilo, tenho essa lembrança. Mais à frente, acho que assim o concerto que eu posso, que curiosamente me vem à memória mais, foi a primeira vez que eu peguei sozinho e saí na altura, apanhei o autocarro para ir sozinho a um festival a ver alguém que eu queria mesmo ver, que me lembre e que me tocou muito, foi o James Blake.
0: Okay.
3: Quando veio ao Mesh Fest, já há uns bons anos, ali na altura foi no Tivoli, e foi um concerto que eu lembro que me tocou assim num sítio muito especial. Se eu hoje mencionasse um, era esse. E o segundo seria talvez o Jamiroquai. Também. E mais tarde, no Sudoeste.
2: Também
3: viste esse, já falámos disso.
0: Vocês sabem que agora nos conhecíamos. Quando falaste de Jamiroquai, o JK é filho de um músico português.
3: Que vive.
0: Do Luís Waddington, do conjunto Mistério dos anos 60. Ou seja, o grupo onde esteve o José Cid.
2: Peraí, mas ele não. Mas peraí, calma. Mas eu pensava que ele era era da Madeira.
0: Não.
3: Portimão, eu ouvi dizer que vive em Portimão.
0: Sim, ou seja, os pais dele andaram por Portimão. A mãe inglesa e o pai português, o Luís Waddington,
2: então
0: andaram
2: pelo Algarve. Luís Waddington.
0: Luís Waddington. Guitarrista, tocou com vários. Até tocou com os Shakes, na última formação dos Shakes, no final dos anos 60.
2: Ele mandou uma dica no concerto dele em Cascais.
0: A falar no pai.
2: Não, que ele disse uma coisa do género. So I called my mom today and she said, well, you know, you were made in Cascais. Ele mandou essa dica, ficou toda a gente a rir, e ele tipo, ok.
3: Uou, foi bem.
0: Olha, no vídeo da apresentação do Fernando Tordo no Festival de 73 com a Tourada, um dos elementos que lá está é o Luís Waddington a acompanhar. Pronto, depois aqui desta viagem genealógica. Ao pai, neste caso, do JK, vamos aqui ouvir Luta Livre, vamos à Malveira, vamos ouvir a Nossa Senhora da Malveira, letra e música de Luís Veratores, do álbum Contrafação, o terceiro álbum de Luta Livre. Nossa.

Nossa Senhora da Malveira, projeto Luta Livre do Luís Varatoz, com quem estamos hoje aqui no Passado ao Presente, e estamos com o Bernardo Adário e com o Edgar Valente, Bandua, com o novíssimo disco Bandua 2. E eu queria perguntar-vos a vocês os dois, a Edgar e Adário, quem é que de vocês

0: não é? O que estava a acontecer e de encontrar o Aguardela, encontrar a Naifa, encontrar o
1: A abordagem
0: Luís.
1: do Luís à guitarra portuguesa na Naifa, sim.
0: Exatamente, muito importante em perceber como havia, não é, já vários exemplos de uma desconstrução quando tinha ainda aquele medo de ir tocar numa coisa que é vista muitas vezes, não é, como tradicional, sagrado, que alguém se vai chatear connosco se a gente mudar alguma coisa. E foi bom já ter estes exemplos e referências de abrir caminho. Existe até aqui para uma âncora que a gente às vezes remete a essa frase, neste caso não do Luís, mas do Aguardela, sobre que a tradição já não é o que era nem nunca foi, que há que reinventá-la sem peneiras, mas com estilo. Já falámos sobre isto, porque agora, por acaso, as nossas indumentárias agora de Bandua 2,
1: Sem
0: feitas pelo
1: peneiras.
0: Nuno Gama, têm umas máscaras feitas com base em peneiras
1: Mas
0: camponesas e nós assim bem esperamos que o Aguardela não se
1: aquilo
0: chateie com este tipo de peneiras.
1: é aquele chapéu, não é? Aquilo.
0: É que vira
1: Existe uma
0: máscara.
1: fotografia. Vira máscara, okay,
0: É
1: porque eu estava a
0: chapéu que
1: ver
0: vira
1: exatamente
0: máscara.
1: e a pensar, isto é uma peneira daquelas, não é?
0: Exato.
1: Peneirar o trigo e isso, não é?
2: Sim,
0: Não
2: sim.
0: sei se ele se importaria com esse tipo de peneiras.
1: Não. Então, altamente esses chapéus. Chapéu máscara, pronto.
0: Boa.
1: Muito
0: Sim,
1: bonitos.
0: foi o Nuno Gama que
2: Estas abordagens
0: teve essa ideia
2: musicais.
0: bem, bem bonita.
2: Não, e as
0: Pesa-nos
2: abordagens.
0: um bocadinho, estamos a habituar, estamos a ganhar algum músculo de pescoço
2: Vou
0: na
2: parecer um
0: cervical.
2: da
0: Fica com
2: Fórmula 1 daqui a
0: torcicolo, não é?
2: bocado.
0: Bom,
2: Não, mas é paradigmático de uma abordagem musical sem peneiras, neste caso, não é?
0: exatamente.
2: Pronto.
0: Neste caso é o que importa, sim.
2: Tu consegues perceber quando é que as músicas tradicionais te começaram a fascinar, Edgar?
0: Olha, já
2: De uma
0: vinham
2: forma mais séria?
0: de uma forma mais séria. Mesmo mais séria, eu posso dizer-te que acho que até aquilo que me impactou mesmo mais foi o canto alentejano. E eu
2: Ok.
0: tenho um avô de Mértola, que tinha, apesar de cantar o fado, o mesmo avô do Caseirão, tinha aquela, há um fundo da voz dele que vem do canto. E acho que foi aquilo que foi mesmo aquela flecha no coração, primeira vez que eu ouvi o canto alentejano cantar, sei que aquilo mudou a minha forma de cantar para sempre. E que me deu uma raiz e que me
2: Poder
0: trouxe uma
2: das vozes,
0: raiz.
2: estavas a falar há bocadinho das vozes.
0: Exatamente.
2: Sim.
0: E também esta beleza de uma coisa que é cantada às vezes com uma força muito, não é? E neste caso mais em relação ao canto masculino, ainda que eu adoro também o
2: Sim.
0: canto feminino
2: Sim.
0: alentejano, mas depois a subtileza das letras, o falar tanto das flores e destes detalhes do campo muito sensíveis, este contraste
2: Sim.
0: bateu-me muito e acho que isso foi assim das coisas que mais me impactou. Pois claro, também tinha aquelas referências do cavaquinho do meu tio, das várias, que à medida que fui resgatando estas memórias foram chegando também eu já conhecia isto, isto já está presente, e fui percebendo que tinha mais até contacto com isso do que eu me lembrava, do que aquilo que eu imaginava.
2: E no teu caso, Adário, tens de ideia de quando é que as músicas tradicionais começaram a conquistar-te assim de uma forma mais séria?
3: Ora, eu não tive a mesma
2: Exposição.
3: exposição que o Edgar teve. Pronto, por
2: Por
3: várias
2: várias razões.
3: razões, né? Nem que seja eu ter um pai brasileiro em casa,
2: Sim.
3: ou, né? E não, pronto,
2: Tiveste
3: também
2: outros ritmos.
3: sim, mas também porque porque eu morei em Lisboa e andava, ou seja, os meus pais moravam em sítios diferentes, mas eu acho que a minha exposição à música tradicional veio mais uma vez do meu avô, que era tinalhense, da Beira Baixa, apesar do meu avô, disse ele, não gostar de música.
2: Ah, ele dizia que não gostava de música.
3: Ou
2: Curioso.
3: seja, ele era muito, muito, muito, muito, muito específico à música que ele gostava. Ele gostava de música clássica. Ou seja, e a minha avó, que faleceu quando eu tinha 12 anos, a minha avó era absolutamente fascinada por a música nem antiga ou seja, das grandes peças americanas,
2: Ah, ok.
3: ok, ou seja,
2: Musicais da
3: os musicais
2: Broadway.
3: da
2: Sim.
3: Broadway, ok, ela adorava e a minha avó tinha capacidade de cantar incrível, que infelizmente não foi permitida ao fazer,
2: Mas porque ouvia na rádio ou porque tinham discos?
3: porque tinha
2: Tinham
3: discos,
2: os discos,
3: tinha
2: ok.
3: vários discos e a minha avó trava Andrea Bocelli, por exemplo, e essas coisas. A minha avó conseguia cantar tudo e mais alguma coisa, no entanto não foi permitido ao fazer por causa da minha família, que era muito muito conservadora, a minha bisavó e meu
2: Sim.
3: bisavô, etc. Mas por isso eu não posso dizer que tive a mesma exposição que o Edgar, no entanto só muito mais tarde, quando nós começámos assim a trabalhar juntos, é que eu fui-me expondo cada vez mais pronto, ao que a gente chama de música tradicional
2: Escavar,
3: ou
2: né?
3: folclore ou o que
2: Sim.
3: seja, a palavra semântica que for. Só aí acho que pronto, hoje tenho muito mais exposição a isso

0: Ou seja, digo isto com se calhar muita pena, eu não conhecia o trabalho do Luís até já ter os meus 20 e tais anos. E mesmo assim, lá está, eu sempre caí muito de volta a um estilo, outros estilos de música que me chamavam mais, tanto até para criar isto que a gente criou com Bandua. Posso dizer com franqueza que não fui atrás de ouvir música tradicional portuguesa, muito pelo contrário. Mas graças ao Edgar,
1: Ok.
0: já tive muito mais essa exposição.
1: E no teu caso, Luís, como é que um músico que vem do punk entra nas tradições?
2: Isso que vem do punk, pronto, é um rótulo que puseram, não é? Nós naquela altura, ali no fim dos anos 80, simplesmente juntámos-nos e começámos a fazer música. Nós gostávamos dos Clash, gostávamos dos Talking Heads, gostávamos de, sei lá, dos Echo and the Bunnymen,
1: Sim,
2: dos
1: já são.
2: Smiths.
1: Já são
2: E
1: quatro
2: depois de
1: propostas
2: muita
1: muito
2: coisa
1: diferentes,
2: portuguesa,
1: sim.
2: gostávamos de ouvir Zeca Afonso desde sempre, Sérgio Godinho, José Mário Branco, etc. E naquele momento em que nos juntámos, nós fomos fazer música sem qualquer preconceito. Vamos fazer música. E os cinco, com 20 anos, pronto, pegámos nas guitarras, na bateria, escrevemos letras e fizemos música. Ela é rápida, é, porque se calhar tínhamos essa urgência. Mas se formos a ver bem, por exemplo, no primeiro disco temos uma marcha, que é uma marcha de Lisboa, instrumental. Temos um corridinho que é o Furo na Cabeça, que é baseado no, no, na cadência do corridinho. Pronto, e por aí fora, no segundo disco há outras, Vamos Lá Saindo, que é uma moda alentejana, etc.
1: Isso era
2: Mas
1: partilhado
2: pronto.
1: pelos vários elementos de pesticida.
2: Sim, claro. O que eu quero dizer é que eu não digo que aquilo não tinha algo punk, tinha atitude, mas musicalmente, se formos a ver, aquilo não é Ramones
1: Sim,
2: nem
1: sim, sim.
2: é Sex Pistols, é outra coisa. Pronto, e há cores como os Beatles faziam, e há N experiências que nós fizemos ali, mesmo sem as projetar, só porque iam saindo. E porque é que iam saindo? Porque nós tínhamos essas referências, porque nós crescemos a ouvir. Ainda antes do 25 de Abril, reconheço ao ouvir o Nacional Cancionismo, que era
1: A
2: aquilo que
1: canção
2: era
1: ligeira.
2: permitido na rádio e na televisão, Jé Cid e outros cantores ligeiros, Tonicha, Simone, etc.
1: Ligado ao Festival da Canção
2: E
1: também.
2: isso é que era possível ouvir. Quem conseguia pôr cá discos pela surra, conseguia pôr e trazia-os de fora, mas quem não conseguia ou não tinha esse acesso ou esse dinheiro, ouvia aquilo que lhes era dado. E era o meu caso. O caso da minha casa, pronto. E ouvimos isso e fado. Mas sabíamos que andava ali outras coisas. E logo a seguir ao 25 de Abril, nós foi-nos dada a hipótese de ouvir tudo, Zeca Afonso, Zé Mário Branco, etc. Ao mesmo tempo que ouvíamos as coisas que vinham de fora. Eu fui logo contaminado pela onda punk, pelos Clash, pelos Ramones, pela New Wave sobretudo, Police, Joe Jackson, muitas misturas de reggae com rock bastante interessantes que fizeram o som daquela época. E essa mistura, ou seja, o poder ouvir tudo o que vem de fora, estavas a dizer que ouvias muita coisa e que não era música tradicional portuguesa, é música que vem de
1: Sim.
2: fora,
1: Sim.
2: nós também recebemos isso tudo e ao longo do tempo fomos sempre contaminados em
1: Absorvemos.
2: parte por isso. Só que ainda fazemos parte de uma geração que também era contaminada pelo outro lado, pela música mesmo portuguesa, e se formos ver a obra do Zeca ou do Zé Mário
1: Exato.
2: ou do Sérgio Godinho e outros, têm N música tradicional portuguesa, assim como tem música africana,
1: Sim,
2: mas
1: claro.
2: tem montes de referências de música tradicional portuguesa. E isso fica, de certa forma, é inato, não é? Nós absorvemos aquilo e quando vamos fazer música, acho que se formos honestos connosco e com a música que fazemos, isso acaba por transparecer, não é? Acaba por sair. Nós não precisamos estar a fazer um plano, olha, agora vamos fazer música assim
1: Sim,
2: ou
1: exato.
2: música assado. Fazemos e ela sai. Pelo menos esse é o meu ponto de vista,
1: O Fausto,
2: enquanto Fausto, por exemplo.
1: sim.
2: E
1: O Adriano Correia de Oliveira, sim.
2: é daí que as coisas vêm, é do facto de ter sido possível eu ter contacto com essa música. Da música ter passado na rádio, deles irem à televisão, de eu ir à festa do Avante e ouvi-los todos. E nos comícios nessa altura, eu lembro-me, os meus pais eram bastante politizados, tinham que defender os seus interesses, obviamente, e então iam a comícios, festas, etc. Todos os comícios tinham cenas de música, portanto, tu chegavas a um comício e de repente tinhas lá o Fernando Tordo a cantar,
1: Sim.
2: ou só com uma guitarra, ou sei
1: Oh.
2: lá, o Zé Mário, o que fosse. Depende da esquerda, não é?
1: Sim, também.
2: Mas tínhamos esse acesso, ou seja, a música de raiz portuguesa estava tão presente, que nós não precisámos de ir escavar, não é, para encontrar. Obviamente, depois ao longo do tempo, tu interessas-te e vais descobrindo outras coisas que não estão tão visíveis, não é? Mas, mas esse tom de que às vezes chamam mal e porcamente Portugalidade, que isso é um termo do passado, isso é um termo do Salazar e da campanha de propaganda das campanhas de propaganda de Salazar, que é nós assumirmos o folclore. É outra coisa que eu acho que é diferente, é a música tradicional e o folclore.
1: Sempre era uma tentativa de homogeneização.
2: Exato. E de puxar esses valores, ou seja, não deixar evoluir. Portanto, folclore é cristalizar ali. Portanto, a tradição é isto e ninguém mexe. É não deixar evoluir, não deixar os artistas serem criativos, porque são aqueles. Porque é isso que interessa, no fundo é uma ditadura, não é? É manter-te sossegado, sem inventar muito. E aqueles valores da Portugalidade, todos os símbolos, mesmo da iconografia visual e tudo, aquilo solidificava o regime. E é isso que nós, neste momento, não podemos, ou não devemos entrar por aí. Porque isso é exatamente o contrário do que os Bandua estão a fazer.
1: O que tu tens feito também, sim. Olha, não vamos ouvir a Naifa, nem vamos ouvir agora a Luta Livre. Vamos ouvir Bandua, vamos ouvir o Armeiro. A música é de vocês os dois. O texto é do Manuel Ribeiro, da geração dos anos 20. Bandua, Armeiro.

0: Armeiro, Bandua, estamos aqui em estúdio com o Bernardo Adário, estamos com o Edgar Valente e estamos com o Luís Varatoz, de Luta Livre e tantos outros projetos, mas já ouvimos aqui um momento de Luta Livre e vamos ouvir no final do programa, fica já anunciado, Redes a Mais, do álbum, do terceiro álbum, Contrafação, de Luta Livre. Vocês ao vivo, gente que tem 20, 30 anos, vá no máximo, que está ali de alguma forma a ir buscar memórias que não sabiam que tinham e que vocês lhes estão a fazer despertar? Sentem essa ligação?
1: Sim, não só isso, porque também já recebemos esse tipo de feedback de algumas pessoas. Uhum. Ah, esta canção cantava a minha avó. Eu lembro-me desta música quando andava na escola.
0: Ou às vezes um original de voz que faz lembrar qualquer coisa, sei lá.
1: Sim.
2: Que remete.
0: Remete para,
1: ou seja, sem dúvida que existe essa ponte entre a contemporaneidade, né, de que nós praticamos, mas também a ancestralidade de onde vem a música, né? Ou a música que por si, já não me lembro quem é que eu disse isto, a música que a gente chama tradicional por si já é tão se calhar o termo não é este, mas já é tão deturpada, né? Porque é o jogo do telefone, porque eu começo aqui, depois passo para outro e depois passado não sei quanto tempo aquela música já chega voltando para mim, mas que já está completamente alterada. Uhum. Ou seja, nós não é curioso
0: quem conta um conto, né?
1: Exatamente, enquanto um conto, né?
2: Acrescenta
1: um ponto, não é?
2: E tira.
1: Então, tira e pronto. Então eu acho que o que a gente também chama desta coisa tradicional é muito isso, né? Ou seja, não existe uma pureza. Ela é, por si só, uma metamorfose constante, não é? Então acho que também isso também, de alguma forma, também descreve muito, na minha opinião, esta questão toda do que é o ser português e o território português. Mas pronto, se calhar já são outras coisas.
0: Com todas as riquezas que isso traz.
2: Mas, sabes, eu diria que há sem dúvida muitas referências e acontece muitas vezes pessoas que através da nossa música vêm do presente ao passado.
1: Sim.
2: E às vezes do passado ao presente.
1: Sim, exatamente.
2: Né? E isso acho que é das coisas mais bonitas que queria contar, a fazer essas pontes.
0: E estava a dizer públicos de 20, 30 anos, mas de certeza que tem públicos de 60, 70, 80, não é?
2: Sem dúvida. Sim. E do qual somos pontes e que não estão habituados, às vezes, a ouvir música eletrónica e que gostaram daquilo. Uhum. Nós já fizemos trabalhos com a comunidade, como foi com a Aroca. Nós tínhamos pouquíssimos dias para trabalhar e pensamos, como é que vamos juntar a eletrónica com estas senhoras aqui a cantar? E vamos experimentar e chegamos ao ensaio. Elas têm as músicas que elas costumam de cantar e nós, olha, agora vamos experimentar. E a gente, assim, que larga o kick eletrónico, elas imediatamente moldaram-se àquilo. Uhum. Por acaso até eram do grupo mesmo de moldes, que é o nome da terra.
0: Ah, sim,
2: elas literalmente moldaram-se a não saírem do BPM à primeira vez que elas cantaram aquilo. Portanto, às vezes também é um preconceito pensar que as pessoas, porque vivem em um meio rural e porque estão no interior, que são incapacitadas de conseguir adaptar-se a algo que, na verdade, também já absorvem naturalmente,
0: claro,
2: porque ouvem rádio, porque tem N meios e cada vez mais, e não é? Não,
0: nós estamos em meados do século
2: XIX,
0: não
2: é? Estas pessoas, não é?
1: Sim.
2: E tu largas o kick ali de cima e elas adoraram aquilo, começam a cantar a música normalmente delas, mas no ritmo e a dançarem como se tiver. Aquilo é delicioso, para nós foi uma delícia, por exemplo, não é? Tipo, então é isso, é não termos medo dessas pontes, porque elas trazem informação rizomática e acho que enriquecem ambos os lados.
0: Espero que possamos ter sempre essas viagens realmente nos dois sentidos, quer no caso de Bandua, quer no caso de Luta Livre. Algum concerto agora para breve que queiram trazer aqui?
2: Sim, temos a estreia do álbum ao vivo.
0: Data?
2: Que é dias 24 e 25 de outubro.
0: Onde é que é?
2: É nos Jardins de Bombarda, na sala estúdio Valentim de Barros. Curiosamente, o Valentim de Barros era um bailarino exímio, com uma história muito particular de vida, que foi considerado, neste caso, internado no Bombarda, não é?
0: Hospital Miguel Bombarda.
2: Com o diagnóstico de homossexualidade, como se isso fosse uma doença, e que depois o matou e foi matando ao longo da vida. Portanto, esperemos que ele possa dançar ao som da nossa música, alguns por entre aquelas paredes.
0: Lisboa.
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